0: crimes cometidos desde os locais de produção e armazenamento até o transporte de combustível furtado ou roubado, incluindo o transporte por dutos, terminais e veículos de qualquer espécie. A norma cria pena específica de reclusão de 4 a 10 anos e multa para o furto de petróleo e derivados, gás natural, álcool etílico hidratado, biocombustíveis e óleos lubrificantes.
1: E de acordo com esse novo dispositivo, a venda de combustível proveniente de crime é considerada crime também, né, Luana?
0: É isso aí, Luciano. Quando o agente tiver conhecimento da origem criminosa do insumo, a pena pode chegar a 8 anos de reclusão e multa. A norma também prevê a interdição do estabelecimento, a alienação antecipada de bens apreendidos e, após a condenação, a perda do cargo, função ou emprego público. O secretário nacional de Segurança Pública, Chico Lucas, explica que a nova legislação, além de penalizar um crime contra a ordem econômica, combate um problema que pode até afetar a saúde pública.
2: Quando nós aumentamos uma pena como essa, a gente está enfrentando sobre todos os eixos, né? Esses combustíveis que eram furtados ou roubados, a comercialização deles, por vezes, era feita de maneira fracionada em lugares com pouca segurança. Isso trazia um risco para a vizinhança e também um risco ambiental, né? Porque combustível pode pegar fogo, destruir uma casa, uma comunidade. Então, esse aspecto também tem que ser levado em consideração no que diz respeito ao aumento da pena.
3: Agora, Luana, essa semana também a Secretaria Nacional do Consumidor se reuniu com 140 representantes, né, de PROCONs para alinhar uma ação de fiscalização do mercado de combustíveis. Como é que vai funcionar esse trabalho?
0: Olha, Mariana, o encontro marcou o início da Operação Carga Pesada de âmbito nacional, que tem como foco a apuração de possíveis aumentos abusivos na comercialização de combustíveis líquidos. Os PROCONs poderão compartilhar informações, documentos e resultados das fiscalizações, além de organizar ações conjuntas. A reunião foi convocada após a Agência Nacional de Petróleo, Gás Natural e Biocombustíveis ter recebido cerca de 330 denúncias relacionadas a aumentos abusivos de preços. De acordo com o secretário nacional do Consumidor, Ricardo Morishita, já foram instaurados 70 processos administrativos contra postos de combustíveis. Morishita explica que o problema está no aumento da margem de lucro desses estabelecimentos.
4: Qual é o problema? É num momento de guerra em que o governo tem programas de subvenção, quer dizer, ele faz pagamento direto para auxiliar a compra desse combustível. Tem a desoneração de impostos, ou seja, a sociedade brasileira contribui com esse processo e absolutamente num momento tão delicado do cenário global, com o aumento do preço do petróleo, não é o momento para o aumento da margem de lucro desses postos. Isso configura uma prática abusiva prevista no Código de Defesa do Consumidor.
0: Os estabelecimentos têm 20 dias para apresentar defesa e os processos seguirão os procedimentos administrativos previstos na legislação.
1: Luana, você mencionou agora há pouco sobre denúncias recebidas pela ANP. Como é que está sendo a atuação da agência?
0: Luciano, a ANP tem aplicado multas a essas distribuidoras que já superam os 200 milhões de reais. As penalidades resultam de decisões em primeira instância e as empresas ainda podem recorrer. Em algum dos casos julgados, a agência apurou que as margens brutas das distribuidoras aumentaram mais de 1.350%.
3: Nossa, e tem algo que os consumidores possam fazer, Luana, para ajudar nesse controle do aumento abusivo do preço dos combustíveis?
0: Com certeza, Mariana. Além de registrar a queixa aos PROCONs estaduais e municipais, o contato sobre possíveis irregularidades no mercado de combustíveis pode ser feito diretamente com a ANP, tanto pelos canais digitais da agência quanto por telefone. O número é 0800 970 0267. Luciane e Mariana.
1: Obrigado, Luana Karen, pelas informações ao vivo aqui na Voz do Brasil.
3: Aumentou o número de brasileiros com CNPJ, o Cadastro Nacional de Pessoas Jurídicas.
1: Segundo o IBGE, esse percentual aumentou 11% de 2012 a 2025, alcançando 35%.
3: E as mulheres estão buscando mais a formalização para tocar seus negócios.
5: O aumento na formalização entre as pessoas que trabalham por conta própria foi apontado pelo IBGE em dados divulgados nesta quarta-feira. Em 2025, o contingente de empregadores e trabalhadores por conta própria no Brasil somou quase 31 milhões de pessoas. O percentual de formalização com CNPJ, o Cadastro Nacional da Pessoa Jurídica, chegou a 35%, frente a 24% em 2012. De acordo com o analista do IBGE, William Kratochwil, a formalização está associada ao nível de escolaridade.
6: Percebe-se claramente um aumento da formalização juntamente com o aumento da escolaridade desses trabalhadores. Por exemplo, os trabalhadores com ensino superior que trabalham por conta própria, mais da metade deles tem o seu registro no Cadastro Nacional de Pessoa Jurídica. Ao passo que quando observamos os empregadores, ou seja, aqueles que têm um trabalho, uma empresa mais robusta, eles possuem um nível de formalização muito superior já para aqueles com um nível de instrução mais baixo.
5: Ainda segundo os dados do IBGE, as mulheres têm índice de formalização maior, com cerca de 37% para elas, contra pouco mais de 34% dos homens. A Roseli Ferreira, que é microempreendedora individual, faz parte desta estatística. Ela trabalha na produção de biojoias sustentáveis em Brasília e fala sobre os benefícios da formalização.
7: Nem muitas pessoas acham que é só gasto, não. Há benefícios, e muito benefícios, né, em ser um MEI, né, em relação a você estar precisando de um empréstimo, você pode contar várias portas, várias.
5: O regime de MEI, microempreendedor individual, permite que trabalhadores autônomos tenham um registro de CNPJ, emitam notas fiscais e assegurem direitos previdenciários, como aposentadoria, auxílio-doença e licença-maternidade. A contrapartida é o pagamento de uma guia mensal unificada de tributos. O presidente do SEBRAE, Rodrigo Soares, diz que a formalização aumenta os lucros de quem empreende.
8: Ele tem a possibilidade de triplicar o seu faturamento. Por quê? Porque, primeiro, ele vai ter acesso ao crédito e possibilidade de escalar e ampliar as suas vendas, o seu pequeno negócio. Segundo, abre-se para ele a possibilidade também de vender para grandes empresas, para outras empresas, porque elas exigem a nota fiscal.
5: A região sul liderou a formalização e atingiu índice de 47% em 2025, seguida pelo centro-oeste e pelo sudeste. Reportagem Gabriela Noronha.
1: O transporte aéreo brasileiro registra crescimento nos primeiros 8 meses do ano.
3: De janeiro a agosto, quase 89 milhões de passageiros voaram dentro e fora do país, uma alta de 4,7% em relação ao mesmo período do ano passado.
9: De janeiro a agosto deste ano, 88 milhões e 600 mil passageiros foram transportados em voos domésticos e internacionais. As viagens por dentro do país, ou seja, o mercado doméstico, concentrou parte dessa movimentação, com 68 milhões de pessoas. Só em agosto foram 11 milhões e meio de passageiros, sendo 8 milhões e 900 mil em voos internos. O ministro de Portos e Aeroportos, Tomé Franca, detalha o que significam esses números.
10: E o que esses números mostram para a gente? Que a aviação brasileira está crescendo, que mais gente está viajando de avião e, claro, que precisamos continuar investindo para que esta curva de crescimento continue avançando nos próximos anos.
9: O transporte de cargas acompanhou o ritmo de expansão do setor. Em agosto, foram transportadas 121.500 toneladas de mercadorias. De janeiro a agosto, o transporte aéreo acumulou 922.500 toneladas de cargas. Os dados fazem parte do relatório de demanda da oferta da Agência Nacional de Aviação Civil, ANAC, divulgado todo mês. O levantamento reúne informações sobre a movimentação de passageiros e cargas e sobre a demanda e a oferta dos mercados domésticos e internacional. Reportagem Cleide Lopes.
1: E quem vai viajar?

0: partida, as opções de reacomodação e como acessar a assistência material. Os direitos à alimentação, hospedagem e transporte continuam valendo. Depois de 2 horas de espera, a companhia deve oferecer alimentação. Se a espera ultrapassar 4 horas e houver necessidade de pernoite, também devem ser oferecidos hospedagem e transporte de ida e volta. Em situações excepcionais, quando a empresa não conseguir fornecer diretamente a assistência, o passageiro poderá ter despesas necessárias e razoáveis reembolsadas, mediante comprovação dos gastos. O pagamento deve ser feito em até 7 dias. As novas regras passam a valer em até 30 dias e, em caso de problema, o passageiro deve procurar primeiro a companhia aérea. Se não resolver, pode registrar reclamação na plataforma ANAC Passageiro, no endereço gov.br/ANAC. Com locução de Thaís de Araújo, reportagem Pablo Mundim.
1: A publicidade em ambiente digital ganha novas regras para proteger o consumidor de conteúdos publicitários enganosos, abusivos ou fraudulentos.
2: É o que prevê portaria publicada hoje pelo Ministério da Justiça e Segurança Pública, em conjunto com a Secretaria de Comunicação Social da Presidência da República.
1: A portaria estabelece regras para anúncios impulsionados, ou seja, aqueles que são patrocinados e veiculados por redes sociais e outras plataformas que hospedem conteúdo de terceiros.
2: Na prática, as plataformas com mais de 1 milhão de usuários ativos serão obrigadas a manter um repositório público para que a população consiga pesquisar quem pagou pelo anúncio, quanto foi gasto, o público-alvo, o número estimado de destinatários alcançados e outras informações.
1: E os provedores deverão manter essas informações por pelo menos 1 ano após a veiculação.
2: O tráfico de mulheres pode começar de um jeito que parece inofensivo, uma promessa de emprego, de uma vida melhor ou até de ajuda financeira.
1: Por isso, é importante ficar de olho e desconfiar de situações suspeitas.
2: Hoje, 23 de setembro, é o Dia Internacional contra a Exploração Sexual e o Tráfico de Mulheres e Crianças. Data para reforçar a prevenção e lembrar que qualquer pessoa pode ajudar denunciando.
3: O tráfico humano é um crime que viola os direitos humanos e afeta a dignidade das pessoas, atingindo de forma desproporcional mulheres e meninas, em especial para fins de exploração sexual e trabalho análogo à escravidão. Esse crime tem se tornado uma ameaça global, já que as redes criminosas estão cada vez mais sofisticadas com o uso da internet e ferramentas tecnológicas, estruturas que ultrapassam fronteiras, como explica Anitta Cunha Monteiro, coordenadora-geral de prevenção à violência contra as mulheres do Ministério das Mulheres.
4: Quando chegam naquela situação de total vulnerabilidade, não conseguem sair facilmente, nem perceber que de fato estão numa situação que é considerada crime.
3: No último ano, a Unidade Nacional de Enfrentamento do Tráfico Internacional de Pessoas e do Contrabando de Migrantes atuou em mais de 1.100 processos judiciais. 216 pessoas foram denunciadas à justiça. Desse total, 79 pessoas respondem por tráfico internacional de seres humanos e em casos que envolvem quase 300 vítimas identificadas. A Coordenadora-Geral de Enfrentamento ao Tráfico de Pessoas e Contrabando de Migrantes do Ministério da Justiça e Segurança Pública, Marina Bernardes, faz um alerta para que as pessoas não sejam vítimas.
5: A principal ferramenta é a informação. É receber uma proposta que parece muito boa para ser verdade, que você não tem muita informação ali das condições de trabalho, ou que oferecem pagar tudo, as passagens, hospedagem, buscar, checar as fontes, desconfiar se essas ofertas, se essas promessas vêm principalmente por redes sociais, que hoje é o principal meio, né?
3: O dia 23 de setembro foi instituído pela Organização das Nações Unidas como o Dia Internacional contra a Exploração Sexual e o Tráfico de Mulheres e Crianças. A porta de entrada para denunciar o crime são os disques 100 e 180, com locução de Edinaldo Júnior, reportagem Cleide Lopes.
1: Vítimas de violência passam a contar com um protocolo integrado de atendimento entre as áreas de segurança pública e saúde.
2: A medida, sancionada hoje, vale para mulheres, crianças, adolescentes e pessoas em situação de vulnerabilidade.
1: Pela nova lei, o primeiro atendimento deve ser feito por um profissional de segurança pública, que deve garantir o encaminhamento imediato da vítima para uma unidade pública de saúde e o registro da ocorrência.
2: Os profissionais de saúde e segurança deverão receber treinamento específico e periódico para oferecer um atendimento que evite a chamada revitimização, ou seja, que a pessoa tenha que passar novamente por situações

0: de sofrimento ao relatar o que aconteceu.
1: O protocolo prevê ainda atendimento médico imediato e informações à vítima sobre direitos e acesso a serviços especializados.
0: Para muita gente, a Libras, Língua Brasileira de Sinais, é a principal forma de se comunicar, estudar, trabalhar e ter acesso a serviços e direitos.
1: Por isso, garantir o uso da Libras também é garantir inclusão e autonomia para as pessoas surdas.
0: Atualmente, existem mais de 300 línguas de sinais em todo o mundo, utilizadas por cerca de 70 milhões de pessoas.
1: Hoje é o Dia Internacional das Línguas de Sinais, uma data que reforça a importância de uma comunicação que seja acessível a todos.
2: Você que está acompanhando A Voz do Brasil está entendendo tudo o que eu falo porque compartilhamos o mesmo idioma. Agora imagine uma comunidade inteira que se comunica com a mesma riqueza de detalhes, sentimentos e agilidade, mas usando o olhar, as mãos e as expressões do rosto em vez da voz. Isso é a Libras, a língua brasileira de sinais. Ela é reconhecida por lei e tem uma gramática própria, com regras de frases e estruturas tão complexas quanto o português. Mas você sabia que nem sempre esse tipo de linguagem foi aceita? Quem explica é Neide Lins, que trabalha como intérprete da língua brasileira de sinais aqui na Empresa Brasil de Comunicação.
3: Os surdos, eles foram durante muitos anos obrigados a oralizar, que é a falar mesmo sem estar escutando, né? Inclusive teve o Congresso de Milão em 1880, onde alguns estudiosos se reuniram para discutir a língua de sinais. E nesse congresso foi definido que a sinalização não deveria ser feita, deveria ser feita a oralização. E foi um retrocesso muito grande, né, para a comunidade surda, onde ela foi proibida de sinalizar. Inclusive, em vários casos, era utilizado, inclusive, amarrar as mãos dos surdos para que eles não sinalizassem durante o ensino.
2: Atualmente, existe a Política Nacional de Educação Bilíngue de Surdos, que busca promover a qualificação das redes de ensino em todo o país. O objetivo é garantir o direito de todos, como disse Marisa Dias Lima, coordenadora geral bilíngue da Educação Básica e Educação Superior no Ministério da Educação. Como ela é surda, vamos ouvi-la pela voz da intérprete Luciane Bresciani.
4: Essa política tem como objetivo qualificar e assegurar a oferta e também da educação bilíngue de surdos, garantindo o acesso à educação, pensando também a permanência dos indivíduos numa educação de qualidade.
2: Segundo o Censo Escolar de 2024, há cerca de 60 mil matrículas de surdos na educação básica no país. Eles podem estudar em colégios bilíngues ou inclusivos. Nos bilíngues, os estudantes aprendem Libras como a língua principal. Já nas escolas inclusivas, o professor dá a aula e o intérprete faz a interpretação para o aluno surdo. Foi em uma unidade como essa que Alexandre Mastroianni estudou. Apesar das dificuldades, ele conta que a experiência foi interessante para ter contato com outros alunos. Vamos ouvir a entrevista de Alexandre na voz do repórter Edinaldo Júnior.
5: Lá dentro da escola pública tinham intérpretes e eu percebi que às vezes era complicado, mas era muito bom ter intérprete. Era positivo, mas o problema principal para mim era o professor, porque o professor não dava muita atenção para os alunos com deficiência de forma geral. O professor era direto na fala, fala o tempo todo. Então, quem é ouvinte consegue. E às vezes o tradutor não conseguia acompanhar tudo.
2: A Política Nacional de Educação Bilíngue de Surdos prevê também ações de formação inicial e continuada para profissionais da educação, em articulação com as instituições federais de ensino e colaboração entre os entes federados. Reportagem, Márcia Fernandes.
0: Em 2026, o Disque 100 registrou mais de 12 mil violações de direitos humanos contra pessoas com deficiência auditiva e surdez.
1: O Disque 100 oferece atendimento em Libras por videochamada.
0: E para facilitar a perícia médica, o INSS vai garantir a presença de intérpretes de Libras, a língua brasileira de sinais, para pessoas com deficiência auditiva que precisarem desse apoio.
6: Pessoas com deficiência que precisam passar por perícia médica do INSS agora têm direito à participação de intérpretes de língua brasileira de sinais, a Libras, quando esse recurso for necessário para garantir a comunicação. A medida está prevista em portaria do Ministério da Previdência Social, publicada nesta quarta-feira, dia 23 de setembro. O intérprete poderá acompanhar o atendimento presencialmente ou participar por videoconferência e outros recursos tecnológicos. médicos. Mesmo quando o segurado e o perito estiverem na mesma agência da Previdência Social, a interpretação poderá ocorrer à distância. De acordo com o INSS, a função do profissional é facilitar a comunicação entre a pessoa com deficiência e o perito, sem substituir a autonomia técnica do médico na avaliação. A recusa injustificada ao recurso, quando necessário, poderá resultar na apuração de responsabilidade administrativa. A nova norma entrou em vigor na data de sua publicação e substitui uma portaria de 2022.
7: Claudimário Carvalho, para a Voz do Brasil.
1: Essas foram as notícias do governo federal.
0: Uma realização da Secretaria de Comunicação Social da Presidência da República.
1: Com produção da empresa Brasil de Comunicação.
0: Fique agora com o Minuto do TCU. Em seguida, as notícias do Poder Judiciário e do Congresso Nacional. Boa noite.
1: Boa noite para você. Até amanhã.
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9: 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Você vai ouvir agora notícias do Poder Judiciário.
11: Supremo decide que mães biológicas ou adotantes terão direito à licença maternidade remunerada.
12: STJ define que homem poderá voltar a conviver com animal de estimação após fim do relacionamento com a ex-companheira.
11: Justiça Eleitoral confirma punição por impulsionamento de propaganda eleitoral.
12: Boa noite, eu sou o Arthur Filho.
11: E eu sou Walter Lima.
12: Supremo Tribunal Federal assegura a todas as mães biológicas ou adotantes licença maternidade remunerada de 120 dias, prorrogável por mais 60, independentemente da natureza do vínculo trabalhista ou funcional.
11: A licença maternidade é um direito trabalhista que assegura às mulheres grávidas ou após o parto, ou ainda após a efetiva adoção, um período de afastamento do trabalho destinado para que elas se dediquem aos cuidados com o recém-nascido, à recuperação pós-parto e à formação e ao fortalecimento dos vínculos familiares com a criança adotada.
12: Homem poderá voltar a conviver com cadela de estimação após fim de relacionamento com ex-companheira.
11: Mas o Superior Tribunal de Justiça, o STJ, afastou a guarda compartilhada do PET. Fátima Uchoa.
13: Ao reformar decisão do Tribunal de Justiça do Distrito Federal que havia determinado a reintegração da posse do animal à tutora, o STJ reconheceu a posse conjunta e a divisão de despesas com o animal durante a relação e mesmo após o fim dela. Apesar de considerar possível estabelecer um sistema de custódia compartilhada do PET entre o ex-casal, o STJ afastou a aplicação da guarda compartilhada por entender que os animais são considerados bens, ainda que de natureza especial, como seres vivos e, portanto, não poderiam ser enquadrados nas regras do direito de família. O relator foi o desembargador convocado Luiz Carlos Gamboge.
12: Justiça determina a comprovação da origem de cassiterita ligada a garimpo na terra indígena Yanomami, em Roraima.
11: A decisão é fruto da ação ajuizada pelo Ministério Público Federal, Lucas Lopes.
14: Na liminar, a Justiça determinou que a empresa White Solder Metalurgia e Mineração Limitada e a Cooperativa de Produtores de Estanho do Brasil deixem de comprar, receber, registrar ou vender cassiterita sem documentos que comprovem a origem legal do minério. Além disso, ambas as empresas deverão apresentar à Justiça, em até 30 dias, uma relação completa das compras do minério realizadas desde 2021. Em caso de descumprimento, será aplicada multa diária de R$50 mil para cada ré, além de multa diária de R$20 mil por atraso na entrega dos relatórios e periódicos, que deverão ser entregues a cada 3 meses à Justiça e ao MPF.
12: O Tribunal Superior Eleitoral confirmou uma punição por impulsionamento de propaganda eleitoral negativa contra adversários políticos.
11: Nessa terça-feira, os ministros confirmaram decisão do Tribunal Regional Eleitoral do Rio Grande do Norte, que aplicou multa aos candidatos a prefeito e vice-prefeito de São Gonçalo, o Amarante, Vitor Struck.
15: A decisão confirma a aplicação da multa de R$10 mil a Jaime Calado Pereira dos Santos e Flávio Henrique de Oliveira, eleitos em 2024, aos cargos de prefeito e vice-prefeito de São Gonçalo do Amarante. Por maioria, o TSE reiterou o entendimento já consolidado da corte de que a propaganda eleitoral negativa na internet é proibida, tanto na pré-campanha quanto no período eleitoral. E que o impulsionamento de conteúdos com caráter negativo em plataformas como Facebook e Instagram gera a aplicação de multa.
12: A Justiça do Trabalho do Pará determinou o fim do assédio eleitoral a terceirizados em Santarém.
11: Eles tinham de apoiar nas próprias redes sociais um candidato a deputado estadual, Samanta Flor.
16: O Ministério Público do Trabalho denunciou uma servidora da Secretaria de Turismo do Pará, responsável pelos terceirizados que atuam no Centro de Convenções Sebastião Tapajós. Segundo o MPT, o apoio ao candidato teria sido associado à manutenção dos empregos. A Justiça do Trabalho do Pará proibiu a prática e a servidora foi afastada. O Estado foi multado em R$10 mil, além de R$5 mil por trabalhador prejudicado.
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12: A você, uma boa noite.
11: Boa noite e até amanhã.
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17: Eu sou o Thiago Medeiros e esses são os destaques de hoje do Jornal do Senado, que começa agora. Senado lança pesquisa sobre violência contra a mulher com deficiência. Comissão analisa a criação de política de incentivos à fabricação de motores. Jaime Bagatoli propõe auditoria e audiência pública sobre edital de concessão na BR-364. Boa noite. Uma pesquisa inédita sobre a violência contra a mulher com deficiência foi apresentada na Comissão de Direitos Humanos. Repórter Patrícia Oliveira.
18: Os resultados da pesquisa do Data Senado mostram que 60% das brasileiras com deficiência sofreram alguma agressão antes dos 30 anos. Em 65% dos casos, o agressor é o marido ou companheiro. Quase a metade das mulheres com deficiência estão mais vulneráveis à violência patrimonial. E 39% sofreram violência sexual, seguida de agressões físicas, morais e psicológicas. A senadora Mara Gabrilli, do PSD de São Paulo, apresentou proposta para garantir prioridade para mulheres com deficiência vítimas de violência nas contratações públicas de serviços. A ideia é oferecer mais autonomia para essas mulheres que são muito dependentes do agressor. E 83% delas não denunciam a agressão.
19: A independência econômica, as redes de apoio e relações sociais das mulheres com deficiência ficam gravemente comprometidas. Isso faz com que meninas e mulheres com deficiência estejam expostas a maiores riscos de sofrer violência.
18: A pesquisa também revelou que apenas 31% das vítimas com deficiência buscaram uma delegacia especializada e 19% delas tiveram a medida protetiva descumprida pelo agressor.
17: O projeto que cria a política de incentivo à fabricação de motores pode ser votado na Comissão de Infraestrutura. O objetivo é a substituição de importações e estímulos para o desenvolvimento de tecnologias sustentáveis no país. Repórter César Mendes.
20: A proposta prevê linhas de crédito específicas e condições favoráveis para empresas que fabricam motores e seus componentes. O objetivo é fortalecer a indústria nacional, reduzir a dependência de produtos importados e estimular a inovação tecnológica voltada a motores de veículos elétricos, híbridos e movidos a biocombustíveis. Relator, o senador Laércio Oliveira, do Progressistas de Sergipe, elogiou a previsão de estímulos para a instalação de unidades produtivas em regiões menos industrializadas do país.
21: Merece destaque a preocupação da proposição com o desenvolvimento regional e com a desconcentração econômica.
20: O texto estabelece também ações de capacitação profissional em áreas como engenharia, manufatura avançada e gestão da produção industrial.
17: O edital de concessão na BR-364 pode ser tema de auditoria e audiência pública. São 887 quilômetros entre as cidades de Cuiabá, capital matogrossense, e Vilhena, em Rondônia. Repórter Pedro Pincer.
22: O senador Jaime Bagatoli, do PL de Rondônia, apresentou um requerimento que solicita uma audiência pública para discutir os termos técnicos e regulatórios, além da viabilidade econômico-financeira de um edital de concessão da Rota Agrocentral. O edital, aprovado pela Agência Nacional de Transportes Terrestres no último dia 3, prevê um leilão em 17 de dezembro. A concessão abrange 887 quilômetros de trechos das rodovias entre as cidades de Cuiabá, capital matogrossense, e Vilhena, em Rondônia. O requerimento questiona a proporção entre as tarifas e as melhorias previstas.
23: Uma região tão distante, tão longe dos grandes centros consumidores. Vamos barrar essa concessão. Não podemos deixar que esse custo seja árduo sobre a população do norte do Brasil, sendo uma única rodovia federal saindo de Cuiabá até o Rio Branco do Acre.
22: O senador também apresentou um requerimento que solicita ao Tribunal de Contas da União uma auditoria sobre o processo licitatório do edital de concessão.
17: Uma nova ligação entre Brasil e Paraguai faz parte do caminho que pretende aproximar o centro-oeste brasileiro dos portos do Oceano Pacífico. A ponte entre Porto Murtinho, em Mato Grosso do Sul, e Carmelo Peralta, no Paraguai, agora tem nome oficial. A estrutura integra a Rota Bioceânica, corredor que pretende reduzir tempo e custos no transporte de mercadorias até a Ásia. Repórter Henrique Nascimento.
24: Uma nova ligação entre o Brasil e o Paraguai passa a levar o nome de um dos defensores da integração entre os dois países. A ponte Heitor Miranda dos Santos liga Porto Murtinho, em Mato Grosso do Sul, a Carmelo Peralta, no Paraguai, e integra a Rota Bioceânica. O projeto, que deu origem à lei, foi relatado no Senado por Nelsinho Trade, do PSD de Mato Grosso do Sul. Ele destacou que a Rota Bioceânica pode diminuir a distância percorrida pelas exportações destinadas ao mercado asiático.
25: Você vai economizar 14 dias de viagem, 8 mil quilômetros marítimos a menos, redução de até 40% no frete. Dos produtos que sairão desses países, Brasil, Paraguai, Argentina e Chile, para ir até o continente asiático.
24: A ponte está em fase final de construção e a previsão é que seja inaugurada até o próximo ano.
17: Nova lei publicada hoje determina que órgãos de saúde e de segurança devem contar com protocolo integrado para atender vítimas de estupro e outras formas de violência física contra mulheres, crianças, adolescentes e pessoas em situação de vulnerabilidade. O texto estabelece regras para o acolhimento, atendimento médico, preservação de provas e realização de perícias, além de medidas para evitar a revitimização quando a vítima é exposta a novo sofrimento ou constrangimento ao buscar ajuda na saúde, polícia ou justiça. O relator do projeto que deu origem à lei foi o senador Jaime Campos, do União de Mato Grosso. Ele argumenta que as regras unificadas contribuem para um atendimento mais humanizado e tornam mais efetivo o dever do Estado de proteger pessoas em situação de vulnerabilidade.
26: A integração entre os diversos órgãos envolvidos favorece maior celeridade e eficiência na atuação estatal, com reflexos positivos na prevenção da impunidade e na proteção das vítimas.
0: Também foi publicada no Diário Oficial da União a lei que concede o título de capital nacional do basquete ao município de Franca, em São Paulo. A proposta que originou a lei foi relatada pelo senador astronauta Marcos Pontes, do PL de São Paulo. Ele observou que Franca é reconhecida pela relação histórica com o basquete desde a década de 1940, quando a modalidade passou a fazer parte da identidade local. O parlamentar acrescentou ainda que o basquete não se limita apenas ao esporte, mas mobiliza a cultura, a economia e até a geração de empregos locais.
2: Mais do que tradição esportiva, o basquete de Franca configura verdadeiro patrimônio cultural e econômico. O esporte mobiliza escolas, projetos nacionais, categorias de base, academias, estabelecimentos de comércio, gerando empregos diretos e indiretos e fomentando o turismo esportivo.
3: Eleições 2026.
0: Eleitor que não puder votar no dia da eleição pode justificar a ausência para evitar punições da Justiça Eleitoral. Essa justificativa pode ser feita presencialmente ou pelo celular no aplicativo e-título. Repórter Márcio Maturana.
4: Como muitos brasileiros, a militar do Exército Andréia Pereira Cerdeira não vai estar perto da sua sessão eleitoral no dia 4 de outubro. Isso já aconteceu outras vezes, mas neste ano Andréia acredita que vai ser mais simples justificar a ausência.
5: Nas vezes anteriores eu tive que ir até uma sessão para fazer a justificativa, mas agora tem, assim, tá um pouquinho mais fácil, a gente consegue fazer isso pelo aplicativo, então evita que a gente tenha que se locomover, né, sair no dia da eleição, procurar um lugar que possa fazer a justificativa.
4: Quem preferir justificar presencialmente pode levar um documento com foto até uma mesa receptora de justificativa em locais divulgados pelos cartórios eleitorais. A punição por faltar e não justificar é multa de até R$3,51. Enquanto ela não for paga, o cidadão fica impedido de emitir passaporte, carteira de identidade e inscrever-se em concurso público.
0: Com trabalhos técnicos de Eliseu Caires, o Jornal do Senado fica por aqui. Acompanhe agora as notícias da Câmara dos Deputados. Boa noite.
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7: Câmara analisa obrigatoriedade de telhados verdes em edifícios públicos.
27: Projeto prevê punição para criminoso que expulsar morador de sua casa.
28: Comissão de Educação aprova a proposta que visa reduzir a evasão escolar.
29: Boa noite. Avança na Câmara o projeto de lei que cria uma política nacional de combate à evasão escolar. A reportagem é de Maria Neves.
30: A Comissão de Educação da Câmara dos Deputados aprovou o projeto que institui a Política Nacional de Educação e Combate à Evasão Escolar. Como explica o autor, deputado Amon Mandel, do Republicanos do Amazonas, o objetivo da política é garantir a permanência dos estudantes no ensino básico por meio de ações integradas da União, dos estados e dos municípios. A proposta determina que o Ministério da Educação será responsável por coordenar a política e deverá criar mecanismos para identificar o risco de evasão e abandono escolar. Dentre os principais fatores que contribuem para a evasão, cita frequência irregular à escola, histórico de repetência e situação de vulnerabilidade social. De acordo com o relator na Comissão de Educação, deputado Tarcísio Mota, do PSOL do Rio de Janeiro, essas medidas são importantes principalmente para as populações mais vulneráveis.
31: A gente tem, infelizmente, ainda muitas crianças e jovens que estão fora da escola ou estão fora da idade correta na escola. Portanto, a criação de um programa nacional de enfrentamento à evasão escolar é decisivo. Que o governo da União preste assistência técnica e financeira, estabeleça diretrizes, regras, acompanhamento e e monitoramento. A gente espera que dessa forma as famílias brasileiras tenham condições de que as crianças, jovens e adultos estejam na escola.
30: Ainda de acordo com o projeto, sempre que identificar algum risco de abandono escolar, o sistema de ensino deverá promover a busca ativa do aluno. Esse trabalho poderá ser feito em parceria com conselhos tutelares e a rede de assistência social e deverá incluir visitas domiciliares e notificação dos responsáveis em até 5 dias úteis depois da identificação da ausência prolongada do estudante da sala de aula. A proposta prevê também que sempre que detectado risco de evasão, a instituição deve adotar um plano individualizado de atendimento ao aluno. O apoio deverá contar com ações como atendimento pedagógico suplementar, reforço escolar e encaminhamento a programas de transferência de renda e proteção social. O projeto estabelece ainda que a União deverá prestar assistência técnica e financeira a estados e municípios. Para isso, terá de priorizar aqueles com maiores índices de evasão e repetência, menor índice de desenvolvimento da educação básica, populações em situação de vulnerabilidade social e localização em regiões remotas, especialmente no Norte e no Nordeste. A proposta que institui a Política Nacional de Educação e Combate à Evasão Escolar ainda será analisada pelas Comissões de Finanças e Tributação e de Constituição e Justiça. Se aprovada nas duas, poderá seguir para análise do Senado. Da Rádio Câmara de Brasília, Maria Neves.
3: Educação.
1: Projeto de Júnior Mano, do PSB do Ceará, cria um programa com condições excepcionais de renegociação de débitos do FIES. Segundo o deputado, o objetivo é permitir que estudantes com contratos firmados entre 2012 e 2017 possam também renegociar suas dívidas.
8: A proposta de Júnior Mano prevê descontos de até 100% sobre encargos, abatimentos para pagamentos à vista, parcelamento em até 180 vezes e a suspensão temporária de cobranças judiciais. O texto estabelece ainda reduções adicionais para profissionais da educação, saúde, segurança e assistência social.
3: Cultura.
1: A instituição de regras de transparência para o financiamento público de eventos e shows é o objetivo de projeto de Miguel Ângelo, do PT de Minas Gerais. Pela proposta, a contratação de artistas exigiria detalhamento dos valores e comprovação de que o gasto não vai prejudicar áreas essenciais como saúde e educação.
8: Miguel Ângelo esclarece que o texto não estabelece teto de gastos ou interferência na escolha das atrações, focando apenas na prestação de contas. A medida obrigaria também a divulgação detalhada de cachês, custos logísticos e fontes de custeio nos portais oficiais de transparência.
3: Direitos Humanos.
1: A Câmara aprovou um projeto que proíbe condomínios de multar pessoas com deficiência por perturbação de sossego. A repórter Paula Bittar explica quando a medida se aplica.
9: A Comissão de Constituição e Justiça da Câmara aprovou um projeto que proíbe condomínios de aplicar multa por perturbação do sossego a pessoas com deficiência. A medida é válida apenas para os casos de comportamentos relacionados diretamente à deficiência da pessoa. O texto insere no Estatuto da Pessoa com Deficiência o dever dos condomínios de garantir o tratamento compatível à deficiência do morador, bem como de promover o equilíbrio entre o direito à moradia e a harmonia coletiva. A proposta que proíbe condomínios de aplicar multa por perturbação do sossego a pessoas com deficiência segue agora para o Senado Federal. Da Rádio Câmara, de Brasília, Paula Bittar.
8: Proposta que estabelece recursos mínimos para o Sistema Único de Assistência Social contou com voto favorável de Tiririca, do PSD de São Paulo. O projeto vincula parte da receita corrente líquida da União, dos Estados, do Distrito Federal e dos municípios ao financiamento do SUAS.
1: Pelo texto aprovado na Câmara com o apoio de Tiririca, o percentual mínimo começa em 0,3% no primeiro ano após a publicação e chega a 1% no quarto ano de implementação. A medida busca dar continuidade ao financiamento dos serviços de proteção social.
3: Segurança Pública.
29: Projeto em debate na Câmara quer a punição para criminosos que expulsam moradores de suas casas. A repórter Mônica Tati explica.
10: Proposta em debate na Câmara dos Deputados quer transformar em crime a prática de expulsar moradores de suas residências mediante violência. O projeto também prevê punições para quem coagir moradores a colaborar com atividades criminosas, impor cobranças ilegais a comerciantes ou famílias, ou utilizar o monitoramento eletrônico clandestino. Segundo o autor, deputado Capitão Alden, do PL da Bahia, o objetivo é impedir que facções criminosas ou grupos armados dominem grandes áreas através do terror e da violência contra moradores e comerciantes. O Código Penal já prevê os crimes de ameaça, constrangimento ilegal e esbulho possessório, mas nenhum desses dispositivos reflete a gravidade da expulsão de moradores, segundo o capitão Alden.
11: Famílias inteiras são expulsas de suas próprias casas sob ameaça de morte, muitas vezes porque se recusaram a colaborar com criminosos, porque possuem parentes policiais ou porque esses parentes pertencem a uma outra facção rival, ou simplesmente porque o tráfico decidiu tomar aquele imóvel. Na prática, essas organizações criminosas passaram a exercer um poder paralelo, dominando territórios, confiscando imóveis e impondo regras pela força.
10: Pelo projeto, o crime de expulsão de moradores por meio de violência, grave ameaça ou intimidação praticada por organizações criminosas será punido com reclusão de 8 a 12 anos e multa. Será enquadrado no mesmo crime quem pichar ou sinalizar imóvel com ordens de desocupação, participar de ordens de expulsão, destruir ou invadir imóveis para coagir moradores a sair, obrigar pessoas a praticar atos ilícitos, exigir o pagamento de taxas de moradores ou comerciantes e instalar e operar clandestinamente sistemas de vigilância eletrônica. A pena poderá ser aumentada em um terço se a vítima for pessoa idosa, criança, pessoa com deficiência ou mulher chefe de família. O projeto também agrava a punição de pichações que transmitam mensagens relacionadas a crimes, exaltação de organizações criminosas, racismo, preconceito ou incitação ao consumo de drogas. Nesse caso, a pena passa a ser de 12 meses a 2 anos de detenção e multa. A proposta que criminaliza a expulsão de moradores e comerciantes de suas propriedades mediante o uso de violência já foi aprovada pela Comissão de Segurança Pública e Combate ao Crime Organizado e deve ser votada por mais 3 comissões antes de seguir para o plenário da Câmara. Da Rádio Câmara de Brasília, Mônica Tati.
1: Olival Marques, do Podemos do Pará, é favorável à proposta de emenda à Constituição que integra União, Estados, Distrito Federal e municípios em ações de segurança. A proposta inclui a coordenação do Sistema Único de Segurança Pública, mantendo as competências dos entes federativos.
29: A PEC também amplia a atuação da Polícia Rodoviária Federal para o policiamento de rodovias, ferrovias e hidrovias federais. O texto, que tem apoio de Olival Marques, prevê ainda que a corporação auxilie forças estaduais a pedido dos governadores, além de atuar em situações de calamidade ou desastre.
1: Delegado Fábio Costa, do PP de Alagoas, defende a aprovação de projeto que determina que bens usados na prática de atividades ilegais e apreendidos pelo Estado passem para o poder público. A medida alcança, por exemplo, bens empregados no tráfico de drogas e no desmatamento.
29: Delegado Fábio Costa avalia que a medida pode desestimular práticas ilícitas ao atingir o patrimônio do criminoso. Relator da matéria na Comissão de Segurança Pública, o parlamentar aponta que os bens poderão ser usados na fiscalização de infrações que motivaram a apreensão.
1: Projeto de Vicentinho Júnior, do PSDB do Tocantins, torna obrigatório o uso de tornozeleira eletrônica por agressores que descumprirem medidas protetivas da Lei Maria da Penha. A proposta fixa um perímetro de 500 metros para o disparo do alarme.
29: De acordo com Vicentinho Júnior, a monitoração eletrônica deixa de ser facultativa e passa a ser exigida em caso de reincidência. Para o deputado, a medida garante tempo para que a mulher possa reagir e buscar proteção, além de acionar os órgãos de segurança.
3: Desenvolvimento Regional.
1: Se Freilas Câmara do Republicanos do Amazonas votou a favor do projeto que cria regras para resolver disputas territoriais entre municípios vizinhos. A mudança dos limites dependerá de estudo de viabilidade e de consulta à população por meio de plebiscito.
29: O texto apoiado por Silas Câmara permite que parte do território de um município seja incorporada a outro, sem a criação de uma cidade. A proposta busca facilitar a definição dos limites municipais para evitar problemas na prestação de serviços públicos às populações das áreas envolvidas.
3: Economia.
1: O empreendedorismo feminino tem uma frente parlamentar que defende seus interesses no Congresso. A repórter Silvia Munhato traz mais informações sobre as principais medidas defendidas pelo colegiado.
12: A Frente Parlamentar pela Mulher Empreendedora lançou o Pacto pelo Empreendedorismo Feminino com o objetivo de obter o apoio do Estado e da sociedade para as políticas públicas voltadas para o setor, ou seja, ultrapassar a barreira dos governos, tornando as políticas permanentes. É o que explicou a coordenadora da frente, a deputada Anne Ortiz, do PP do Rio Grande do Sul, em entrevista ao programa Painel Eletrônico da Rádio Câmara. A frente busca a aprovação do projeto que atualiza o teto dos microempreendedores individuais, MEI. O governo quer aumentar o máximo de faturamento anual para que uma empresa possa ser MEI de R$ 81 mil para R$ 110 mil em 2027 e R$ 140 mil em 2028. A correção evita que a empresa perca os benefícios de enquadramento como MEI, caso seu faturamento aumente. Outro projeto importante para a frente é o Marco do Empreendedorismo Feminino, que, segundo a deputada Anne Ortiz, quer facilitar o acesso ao crédito para o público feminino.
13: Esse marco que nós estamos construindo é para que as mulheres têm mais acesso ao crédito e a capital, até porque, inclusive, as mulheres hoje não conseguem ter tanto acesso ao crédito. O Sebrae também faz uma parceria muito grande com a gente, nos trouxe esses números, que muitas vezes não conseguem ter recurso, né, para buscar esse capital, não conseguem ter fiador, não conseguem cumprir com as exigências, mesmo que o público feminino seja muito melhor pagador, né?
12: A deputada afirmou ainda que é preciso ter políticas diferenciadas para as nanoempreendedoras, que têm rendimento até a metade do MEI, cerca de R$ 40 mil por ano. Neste caso, seriam importantes ações que visassem a sobrevivência das empresas, como atividade de educação financeira. Da Rádio Câmara de Brasília, Silvia Munhato.
29: Grace Elias, do PL de Minas Gerais, apresentou o projeto que institui uma política de fomento, incentivo e promoção do empreendedorismo feminino. A proposta estabelece eixos para incentivar negócios com foco no aumento da autonomia econômica, no acesso a capacitações e na inovação.
1: O texto de Grace Elias prevê prioridade de atendimento para empreendedoras em situação de vulnerabilidade social. Na avaliação da deputada, a medida busca reduzir barreiras históricas no ambiente de negócios e impulsionar a geração de renda para as mulheres.
29: A Jota Albuquerque, do PP do Ceará, é favorável à adesão do Brasil à Convenção Internacional de Hong Kong para a reciclagem segura de navios. Ele explica que o acordo estabelece normas para o desmonte sustentável de embarcações, assegurando a proteção ambiental e a salvaguarda dos trabalhadores.
1: A Jota Albuquerque acredita que a medida vai atrair investimentos para a criação de estaleiros verdes na costa brasileira e qualifica o país para disputar o mercado global de reciclagem naval. Para ele, o alinhamento às diretrizes da Organização Marítima Internacional gera empregos e fortalece o setor portuário nacional.
3: Agricultura.
29: Marcelo Álvaro Antônio, do PL de Minas Gerais, sugere a criação do programa de apoio à logística do apicultor e do meliponicultor. O deputado defende incentivos fiscais para a compra de veículos utilitários novos de fabricação nacional para o setor.
1: Marcelo Álvaro Antônio defende a alíquota zero de IPI e redução de 40% no PIS/COFINS para produtores rurais cadastrados. O deputado alega que o acesso a veículos adequados é um dos principais gargalos enfrentados por pequenos apicultores e pela agricultura familiar.
3: Meio ambiente.
29: A Câmara analisa a obrigatoriedade de telhados verdes em novos edifícios públicos. O repórter José Carlos Oliveira nos conta como está o debate sobre a proposta.
14: A Câmara dos Deputados analisa o projeto de lei que obriga a instalação dos chamados telhados verdes em novos edifícios públicos e em novos empreendimentos residenciais construídos com recursos públicos. Também prevê incentivos fiscais e de crédito para a adoção voluntária dessa medida pela iniciativa privada. Na prática, os telhados verdes são uma cobertura de substrato e vegetação instalada no topo dos prédios. Autor da proposta, o deputado Fred Linhares, do Republicanos do Distrito Federal, destaca a vantagem dessa técnica para enfrentar, pelo menos localmente, os efeitos do aumento da temperatura do planeta em tempos de mudanças climáticas.
15: Existem estudos que demonstram benefício aí dos telhados verdes no conforto térmico das edificações e também na retenção de água da chuva. E é importante deixar claro que o telhado verde sozinho não vai resolver o problema das enchentes ou do calor nas cidades, mas é uma ferramenta importante para tornar nossas construções e nossas cidades mais preparadas para os problemas que o Brasil já enfrenta hoje. Se o clima está mudando, a forma como a gente constrói também precisa evoluir.
14: No caso dos prédios públicos, o projeto de lei deixa claro que a obrigatoriedade só poderá ser dispensada com a apresentação de parecer técnico assinado por engenheiro, arquiteto ou urbanista que ateste a impossibilidade de instalação das coberturas vegetadas. O texto foi aprovado na Comissão de Meio Ambiente, onde a relatora, a deputada Duda Salaber, do PSOL de Minas Gerais, ressaltou que os telhados verdes funcionam como uma espécie de colchão térmico. Ela citou estudos que constataram queda média de 4 graus Celsius nos picos de temperatura durante o dia, quando essas coberturas vegetadas eram comparadas com os tetos convencionais. A proposta de obrigatoriedade de telhados verdes em novos edifícios públicos e de incentivos para a adoção da medida nos prédios particulares ainda vai passar pela análise das comissões de desenvolvimento urbano, de finanças e tributação e de Constituição e Justiça. Da Rádio Câmara de Brasília, José Carlos Oliveira.
3: Últimas notícias.
16: O jornal Câmara dos Deputados, que foi gravado hoje em Minas Gerais, nos estúdios da Rede Câmara Sete Lagoas, dentro do projeto O Brasil na Voz, vai ao ar na próxima sexta, dia 25.
29: E na sexta-feira, a equipe do jornal Câmara dos Deputados estará em Vitória da Conquista, na Bahia, para mais uma gravação itinerante da Voz do Brasil.
16: Lado a lado, um âncora da Rádio Câmara de Brasília e um âncora da emissora local vão apresentar as notícias relacionadas à Câmara dos Deputados. O programa gravado em Vitória da Conquista vai ao ar na segunda-feira, dia 28.
29: Termina agora o jornal Câmara dos Deputados, produzido pela Rádio Câmara, com trabalhos técnicos de Wellington Teles e apresentação de Val Monteiro e Luciana Vieira. Uma boa noite para você.
16: A Voz do Brasil está de volta amanhã. Boa noite.
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0: noite pra você que tá sintonizado na TMC. Começa agora o novo programa Conta Comigo. E ó, fique tranquilo, tranquila, que este programa, ele existe só por um motivo. É pra fazer você ouvir e se divertir com histórias. Histórias dos ouvintes, histórias que mandaram por escrito, histórias que eu vou atrás. É o programa pra você ouvir e se divertir. Então, muito obrigado pela sua audiência. E ó, fica com a gente, porque o programa de hoje traz muitas histórias boas. A começar, que eu já daqui a pouco vou falar, ó, só dá uma olhadinha. Tem história de gente que foi fazer desaforo pra mãe e apanhou. Tem gente que foi numa igreja e acabou quase que indo pra uma rave. Tem também um problema no pedido de casamento. E tem, é claro, histórias pra gente rir daquele cara que acaba não conseguindo segurar e teve até que trocar cueca. Daqui a pouquinho você vai entender isso, tá bom? Aqui no nosso programa a gente sempre traz várias histórias. E eu preciso te lembrar que hoje eu vou trazer a história de milhões. A história de hoje é do nosso convidado famoso, o João Kleber. Sabe? João Kleber era apresentador? Pois é, ele veio aqui no nosso programa para contar duas histórias de milhões. Você viu, João Kleber? Ao invés de contar uma só, ele contou duas. Esse é o mestre do conhecimento. João Kleber estará com a gente daqui a pouquinho, tá bom? Mas antes, vamos ouvir histórias, que é pra isso que a gente tá aqui. Vamos começar pela primeira história de hoje. E quem mandou foi o nosso ouvinte, o Pedro, de Natal. Presta atenção aqui. Você já fez algum desaforo pra sua mãe? Eu nunca fiz, eu não tive coragem. Até porque se eu fizesse, eu apanhava. E foi isso que aconteceu com o Pedro. Ele foi fazer um desaforo canino. Você não entendeu, né? Mas agora você vai entender aqui no Conta Comigo.
1: Fala, galera do Conta Comigo. Aqui quem tá falando é o Pedro, de Natal. E eu vou contar a história do dia que eu aprendi uma gíria nova.
0: Gíria?
1: E não deu muito certo, não.
0: Por quê?
1: Tava indo pra escola, tava no ônibus, né? O pessoal conversando. Aí uma menina chamou a outra. Aí a menina respondeu, late.
0: Hã?
1: E eu fiquei com isso na minha cabeça.
0: Late?
1: Eu fiquei, caramba, que legal isso. Próxima pessoa que me chamar, eu vou falar late. E aí passou-se o dia, fui pra escola, estudei, brinquei, voltei pra casa. Quando eu tava em casa, de noite, tava na sala, eu escutei a manhã me chamando. Pedro, vem cá. Aí eu falei, late. E segui minha vida. E aí eu só senti a minha cabeça tremendo muito. E minha mãe começou a bater muito em mim. E eu sem entender nada do que estava acontecendo. E enquanto eu apanhava, foi que eu percebi que eu tinha acabado de chamar minha mãe de cachorra. E aí eu disse, ah, mereci.
0: Obrigado pela sua participação. O nosso ouvinte de Natal, obrigado por ter mandado esse áudio aqui pra gente, contando a história de quando ele tava no ônibus, ouviu duas amigas conversando, usando a gíria late, que é tipo assim, você chama alguém e fala, fulano, vem cá. Aí o outro fulano responde, vai, late. É, chamando você de cachorro. Ele falou, ah, pô, gostei dessa brincadeira, vou fazer em casa. Aí a mãe chamou o Pedro e o Pedro respondeu, late. Como quem diz, vai, diga, o que é que você quer? Late. Oh, rapaz, quem latiu foi o chinelo, amigo. Ô, Pedro, eu acho que essa você mereceu, tá bom? Você me perdoa aí. Quem mandou essa história pra gente foi o nosso ouvinte, o Pedro de Natal. Pedro, um abraço. E, por favor, você tá ouvindo a gente agora? Então manda mais histórias que eu adorei. Adorei. Sua mãe deve ter aprontado mais com você. E, obviamente, você aprontou com a sua mãe. Então manda pra gente no nosso WhatsApp. 011 97221 1001. Manda lá por áudio. Mas, se você não tem coragem, não tem problema não. Manda por escrito. Ou pode mandar por escrito, que eu vou pedir ajuda pro nosso FBI. Mas calma, não é o FBI dos Estados Unidos. São os fofoqueiros do Brasil inteiro. Entendeu? Aí é F de fofoqueiros, B de Brasil e de inteiro. São os fofoqueiros que a TMC contratou para que ficassem de ouvidos bem abertos por aí e trazer histórias pra gente. Além disso, se você que tá ouvindo a gente agora tem uma história, mas tem vergonha, você pode mandar por escrito, que eles mudam o nome, mudam a cidade, mudam tudo, mas deixam a história lá fielzinha e contam pra você. Como é o caso da nossa próxima história que a gente vai ouvir agora, que o... a pessoa que mandou, ela não quis se revelar. Eu entendo. Eu tive acesso aqui a essa história e eu entendo que ela não quis se revelar. Mas aí eu peguei essa história por escrito e pedi ajuda pro pessoal do FBI pra eles contarem aqui pra gente. Então vamos ouvir a história da Igreja Barulhenta agora no Conta Comigo.
2: Perto da minha casa tem uma igreja dessas bem barulhentas. Tá. Eu não tô falando de, faz um louvor bonito, assim, não. Eu tô falando daquelas igrejas em que parece que o microfone tava possuído e a caixa de som foi comprada numa promoção do Apocalipse, sabe, assim? Todo culto era um show. Grito, testemunho, louvor, glória, aleluia, profecia, tudo no último volume, assim, uma maluquice, cara. E eu, que já sou uma pessoa equilibrada, comecei a ficar, tipo, meio irritado.
0: Eu também.
2: Porque eu pensava, pô, eles podem fazer barulho e eu não posso. Aí eu tive uma ideia completamente infantil e, ao mesmo tempo, muito coerente dentro da cabeça de uma criança da quebrada. Fui lá, peguei o som, liguei alto e eu falei... Hoje eu vou competir com eles. Na minha cabeça, não era rebeldia. Era uma justiça sonora.
0: Justiça.
2: Não, eles gritam de um lado, eu grito do outro. É. E a vizinhança vai decidir quem que merece continuar.
0: Tá.
2: Pronto, estava estabelecido ali. Só que a vizinhança inteira saiu pra rua. E não foi pra assistir. Foi tipo pra perguntar que diabo eu tava fazendo. Tinha gente desesperada, gente indignada, gente querendo paz. E eu ali parecendo um DJ da heresia.
0: Fez um festival pra combater a igreja. Ô, meu amigo, sabe o que te chamaram na igreja, né? Com certeza. Eu não sei, você que mandou essa história pra gente, eu não sei se você sabe, mas o seu apelido agora virou Anticristo. Com certeza. Ó, quem mandou essa história pra gente por escrito foi o Rodolfo Moraes de Brasília. Mas ele falou, ó, eu não quero que vocês falem meu nome, não. E eu acabei de perceber que eu falei. Perdão, Rodolfo, você me desculpa, tá? E quem contou a história por áudio foi o nosso fofoqueiro do Brasil inteiro. É o integrante do FBI aqui, da TMC. Eu vou trazer mais histórias pra vocês. Lembrando que daqui a pouquinho... tem a história de milhões. A história de milhões precisa ser anunciada sempre, porque, como o nome diz, é uma história que vale cada centavo. Você precisa aguardar para ouvir essa história, e ela é do João Kleber, o apresentador Teste de Fidelidade, ele que substituiu o Chacrinha. Você tá lembrado, né? Você que tá ouvindo a gente, você lembra do João Kleber, das pegadinhas. Pois é, o João Kleber vai contar duas histórias daqui a pouquinho no Histórias de Milhões. Inclusive, eu até fiz um pedido à diretoria para que mudassem a vinheta do Histórias de Milhões, porque tá horrível, tá muito ruim. Imagina, você vai fazer uma coisa e acaba se atrapalhando, fazendo algo horrível. É tipo assim, você vai pedir alguém em casamento. Já pensou se dá errado no pedido? Não pode dar, né? Bom, mas foi isso que aconteceu. A próxima história é de alguém que foi pedir o seu amado em casamento e acabou dando tudo errado. Vamos ouvir agora no Conta Comigo.
3: Essa história é do meu irmão, que resolveu fazer uma surpresa pra namorada e acabou criando um trauma logístico. Ele namorava uma menina muito romântica, dessas que gostam de bilhetinho, flor, jantar, velas, essas coisas pensadas. Ele, que tem uma sensibilidade de uma porta, decidiu compensar fazendo uma noite especial no pedido de casamento. Comprou flores, chocolates, arrumou o quarto, colocou luzinhas, bonitinho. Música baixa, até aí lindo. Só que ele queria fazer uma entrada triunfal. Tipo. A ideia era ela chegar, abrir a porta e encontrar um caminho de pétalas até o quarto. No quarto, tinha a frase escrita com pétalas. Quer casar comigo? O problema é que ele comprou pétalas artificiais muito leves e deixou as janelas abertas. Quando a namorada abriu a porta, as pétalas não estavam mais no chão. Estavam voando pela casa inteira. Parecia que tinha explodido um carnaval triste dentro do apartamento. E o mais engraçado disso tudo é ver na filmagem o exato momento em que as coisas começaram a dar errado. Ele teve que improvisar ali mesmo. Se ajoelhou, fez o pedido mesmo assim. No fim, acabou dando tudo certo. No dia dos namorados, 2 meses depois, ele aprendeu a lição e fechou as janelas pra fazer a homenagem com as pétalas.
0: Por favor, né? pela madrugada. Mas ó, homens românticos como seu irmão ouvinte não se fazem. Ai, que saudade. Amigos e amigas, esse é o Conta Comigo, o novo programa da TMC. E a gente vai para um breve intervalo comercial. Mas calma, daqui a pouquinho eu vou trazer mais histórias para você. Tem a próxima história, é de alguém que você vai amar. A pessoa teve que jogar a cueca fora. Juro, fica aqui com a gente, não sai daí. Esse é o Conta Comigo. Já, já, tem mais histórias pra você.

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0: volta com Conta Comigo, novo programa da TMC, onde você vai ouvir e se divertir com histórias, histórias de todos os tipos, tá? Inclusive as suas. Você que tá ouvindo a gente, você pode mandar a sua história pra nós pelo WhatsApp 011 97221 1001. Pode mandar em áudio ou, se preferir, pode mandar por escrito, que eu peço ajuda pro FBI, os nossos fofoqueiros do Brasil inteiro, pra eles contarem a história aqui. Vai ser muito bom. Então conta pra gente, tá certo? E ó, eu falei antes do intervalo comercial que a próxima história que eu ia trazer, ela era boa. Essa história é boa. Essa aqui eu li e eu juro que eu chorava de rir. Você vai adorar. Quem mandou essa história pra gente foi o Gabriel Elias, de Guarulhos, aqui de São Paulo. E ele vai contar a história de um dia que um amigo dele resolveu, resolver um problema, mas acabou criando mais problemas ainda. Vamos acompanhar um dia nada gostoso numa sala de aula agora, aqui no Conta Comigo.
1: Vou contar uma história que aconteceu na época da escola com um amigo meu.
0: Tá.
1: Teve um dia que deu muito ruim pra ele, mas ruim mesmo. Ah. Ele tava na aula de boa, tranquilo, com todo mundo ali. Ótimo. Quando do nada bateu aquela dor. Na hora ele já pensou, ferrou. Saiu correndo pro banheiro e aconteceu.
0: Que houve?
1: Só que não foi simples assim. Foi no nível perder a cueca, sabe? Bizarro. E ele tomou a pior decisão possível que poderia se tomar na hora. Em vez de jogar fora, colocar a cueca no saquinho e botar fora, ele foi e fez o contrário. Ele pegou a cueca, botou no saquinho e guardou na mochila. Na cabeça dele, ia resolver tudo. Ia resolver
0: mochila.
1: Depois e tava tudo certo.
0: Meu Deus.
1: Ele voltou pra sala normal, sentou e fingiu que nada tinha acontecido. Só que tinha um detalhe. Era de manhã, calor, e ele sentava na janela. Ou seja, a mochila ficou no sol. Passou um tempo, começou um cheiro do nada, do nada. A sala inteira percebeu. A galera se olhando, o professor abrindo janela, ninguém entendendo nada. Menos ele, que sabia exatamente o que estava acontecendo. Só que ele não podia fazer nada. Nem encostar na mochila, senão a galera ia descobrir, ele ia entregar tudo. E ficou aquele clima estranho. Todo mundo desconfiado e ele quieto. Quieto, como se não fosse com ele. O disfarce não conseguiu durar muito tempo. Alguns minutos se passaram e logo perceberam que o cheiro vinha da mochila dele. O pior não ter acontecido isso. O pior foi ter que explicar pra coordenadora o porquê ele só não jogou aquela cueca velha e suja fora. Hoje todos nós somos adultos e a gente zoa com ele até hoje.
0: Obrigado por essa história, Gabriel, o amigão do cagão do mochilão. Que história maravilhosa. Imagine você, você tá lá numa sala de aula, enquanto adolescente, criança estudando, e aí bate aquela disenteria, e aí você vai ao banheiro, resolve tirar a cueca toda sujinha, e aí você faz o quê? Você podia jogar fora, no lixo, deixar lá no lixo ali, você leva pra botar na mochila. Gabriel, fala pra esse teu amigo aí que ele precisa crescer, pelo amor de Deus. Ele precisa dar uma amadurecida aí, tá bom? Ó, a gente acabou de ouvir a história do Gabriel e quem contou ela foi um fofoqueiro profissional. O Gabriel mandou por escrito e a gente trouxe em voz aqui pra gente ouvir e se divertir. Então, muito obrigado a você, Gabriel, e também ao nosso fofoqueiro profissional. E já que eu tô agradecendo, vou agradecer a todo mundo. Eu quero agradecer aos motoristas de Uber. Muito obrigado, galera, de verdade. O pessoal que tá curtindo aí o Conta Comigo, valeu mesmo. Aos motoboys, aos pizzaiolos. Rapaz, muito obrigado. Vocês são muito especiais. Obrigado por fazerem companhia aqui comigo. Ó, eu conto com vocês, hein? E eu sei que vocês podem contar comigo. E agora, eu vou trazer aquelas histórias que são pequenininhas, mas que geram

0: muitas risadas. É hora de histórias curtas. Olha só essa história que mandaram pra mim. Oi, Lucas, tudo bem? Uma vez eu fui tirar uma moeda do bolso e puxei junto um papel com o meu número de telefone. Ele caiu aos pés de uma pessoa que pegou, leu e devolveu dizendo: não, obrigado. Rapaz, olha aí, foi a vida te mostrando que você nasceu pra tomar toco, hein? Olha aí, coisa boa. Próxima historinha. Lucas, uma vez a moça da farmácia pediu meu CPF e eu comecei a falar meu número de telefone. Quando eu percebi, já tinha passado 8 dígitos. Olha aí, não conseguiu desconto, mas deixou o contato. Isso aí é uma boa tática, hein? Próxima historinha. Minha mãe estava me esperando dentro de uma loja. E aí, eu entrei gritando: mãe! 4 mulheres olharam pra mim. Ó, que coisa boa. Você foi buscar uma mãe, ganhou 4. Sorte a sua, hein? Tem gente que aí, ó, tá querendo tanto uma mãe a mais pra poder fazer, né, companhia. Às vezes a mãe não tá perto da gente, a mãe mora em outro estado. Você ganhou mais uma, hein? Coisa boa. Próxima historinha. Rapidinho, falei da minha mãe. Deu saudade dela. Minha mãe mora em outro estado, sabia? Nós aqui da TMC, nós ficamos em São Paulo. Minha mãe mora no Rio. Ela tá ouvindo a gente pelo 101,3. Mãe, te amo. Muito saudade sua. Próxima historinha. Lucas, uma vez entrei atrasado em uma reunião online. Pedi desculpas e comecei a explicar o motivo. Que loucura. Quando terminei, descobri que aquela não era a minha reunião. Chegou atrasado num lugar que você não precisava estar. Pela ladra. Esse aqui é o ápice. É o suprassumo do desorganizado. Pelo amor de Deus, hein? Essas foram as histórias curtas. Ai, falei. Li essa historinha da mãe. Fiquei com saudade da minha mãe. Bom, vamos fazer o seguinte. Eu vou fazer uma ligação. Vou ligar pra uma pessoa que ouve a gente e que acompanha. Ele é o... Não vou falar o nome não, que você vai ver quem é. Você que tá ouvindo, conta comigo. Você já sabe que a gente já ligou pra ele uma vez. Eu vou ligar de novo. Quero ver se ele pode me fazer companhia nesse momento, né? Vamos aqui? Pronto. Aham. Calma aí. Peguei o contato dele. Quase falei o contato dele. Pronto. Ligando. Vamos falar com ele. Vamos ver se ele está ouvindo a gente, hein?
1: Alô!
0: Boa noite! Com quem eu falo?
1: Opa, aqui é o Marco Ribeiro, mais conhecido também como Pepe. Pepperoni pros mais íntimos.
0: Pepperoni? Porque... Peraí, deixa eu explicar. Eu falei aqui que eu ia ligar pra um ouvinte, uma pessoa que eu já tinha ligado antes, e eu queria saber se você tava ouvindo o programa. Marquinhos, você tá ouvindo o programa?
1: Eu tô, opa, tô fazendo esfirra aqui e o radinho tá sempre conectado aqui, ó.
0: Que legal, você gosta de cozinhar, é?
1: Opa, cozinhar também, mas aqui eu faço esfirra e pizza. Eu tô aqui no forno, já estamos funcionando aqui já.
0: Você trabalha com esfirra e pizza?
1: Ô, meu filho, sou pizzaiolo, miliano.
0: Mentira, aqui. Sério?
1: Não, o quê? Vem comer um dia aqui uma aqui.
0: Ué, ó, óbvio.
1: Caprichada pra você aqui, ó. Já leva meu nome, é a Pepperoni, famosa Pepperoni.
0: Por isso que seu apelido é Pepperoni, então?
1: É porque eu gosto muito, né? E aí os caras me chamam de Pepe. Tem gente que acha que é meu nome. Não, é Pepe de Pepperoni mesmo.
0: Ô Marquinhos, eu não sabia. Que legal, ó. Um abraço aí. Eu acabei de dar. Mandar um abraço pros pizzaiolos. Que legal, que coincidência. Você trabalha há quanto tempo?
1: Eu já tô 6 anos aqui já.
0: 6 anos, cara. E ó, só pra lembrar o pessoal que tá ouvindo a gente agora, o Marquinhos não, o Pepe já nos contou uma história de quando ele foi lavar roupa com pano de chão. Inclusive, bom, depois eu lembro dessa história que eu queria saber o final, como é que você se curou, que o Pepe acabou pegando uma doença. Pelo amor de Deus. Bom, mas esquece essa história aí da roupa com pano de chão tudo junto. Ô, Pepe, tô te ligando pra saber, tem mais alguma história pra contar pra gente aqui?
1: Opa, tem várias, meu querido. A hora que você quiser, é só colocar uma ficha na máquina aqui, pronto, já vem uma. Eu tenho uma aqui muito boa pra te contar.
0: Por favor, claro.
1: uma época, né, saía do trabalho, né, tal, aí ficava, tomava umas, né, tomei umas, algumas, eu tava numa baladinha, num barzinho ali em Pinheiros, tá. E aí eu fui procurar um banheiro pra mijar, né, sabe quando você já tá andando estilo Homem-Aranha, você já vai com a mão pelas paredes assim, tateando já, eu já tava mal, já tinha misturado, era pitu, era, nossa, era pinga, vinho, catuaba.
0: Você fez um coquetel. Fez um coquetel.
1: Tinha uma cesta básica, era uma cesta básica pra mim. Aí, meu querido, fui procurar um banheiro pra mijar e um lugar meio esquisito. Aí eu achei uma portinha, eu falei, é aqui mesmo. Quando eu abri a porta, eu caí numa cozinha vazia. Uma cozinha vazia sem ninguém olhando. E me dá um negócio quando eu bebo, às vezes me desce um negócio. A psicóloga já falou isso aí. Eric Kleptomaníaco, alguma coisa assim.
0: Não, peraí. A pessoa que furta sem a necessidade de furtar é kleptomaníaco. Eric Clapton é outra pessoa, outra coisa. É um cantor, Eric Clapton. É kleptomaníaco. Não.
1: É, exatamente. Achei que era então. Eric Clapton. É isso, Clapton, Eric Kleptomaníaco. Exatamente, isso aí. Aí eu vi uma peça de salame no congelador dando mole. E eu já tenho um problema, né? Eu vi aquele negócio vermelhinho assim, já me desceu Indiana Jones, sabe? Eu falei, não, vou sair daqui com o tesouro. Aí meti o salame dentro da minha roupa assim, fui embora da festa. E eu falei, não, tenho que ir embora pra casa, né? Vai que alguém me encontra aqui, eu tenho que levar embora isso aqui. Coisa de bêbado, né? Entendi. Quem nunca, né?
0: Entendi.
1: Quem nunca roubou um salame? Aí eu tô embora com o salame, né? E aí aquele ônibus balançando, né? Aquele negócio. Aí eu, meu, me bateu uma fome, aí eu tô lá desembalando aquele salame. Não. Sabe quando. Não, e bate aquele arrependimento.
0: Peraí,
1: né?
0: peraí, deixa eu entender. Deixa eu ver se eu entendi. O Pepe, o pizzaiolo, você tinha terminado de trabalhar e foi pra uma baladinha, foi pra uma festa, certo? Aí na festa bebeu tudo que tinha direito, bebeu tudo. Aí foi procurar um banheiro que tava apertado, entrou sem querer numa cozinha, tava tudo apagado, só que ele viu lá um pacote de salame. Falou, ah, esse pacote eu vou levar pra casa. E roubou, né? Você tá contando porque já prescreveu, mas a palavra certa é roubo. Você roubou o salame.
1: Foi sem querer, mas o final, você vai me perdoar.
0: Então tá, aí você foi voltar pra casa.
1: Eu tô lá no ônibus ainda e eu tô com aquela peça de salame roubada, sabe, vai passando efeito da bebida? E aí bate um arrependimento depois,
0: claro,
1: né?
0: Claro,
1: olha. E eu falei, por quê, meu amigo? Por que que eu não roubei uma faca?
0: Pô, para, Pepe, parou. Aí foi demais, parou,
1: Pepe. Não, comer aquele negócio no dente, você já comeu um salame no dente? É muito difícil.
0: Eu achei que você fosse se arrepender, você fosse dar pra alguém, algum morador de rua.
1: Não,
0: fosse dar...
1: não, aconteceu. Não, enquanto eu tava mastigando, você tinha que ver a cara do cobrador de ônibus, porque ele me olhava com a cara, o único passageiro, 3:30 da manhã, comendo um salame no dente, ele olhava pra mim, ele fazia uma cara, aí eu certeza que ele tá pensando, esse aí nem oferece.
0: Ô Pepe, muito obrigado pela sua participação de novo, muito obrigado mesmo. Eu não sabia que você era pizzaiolo, fiquei muito feliz e que bom que você ouve a gente. Manda um abraço pra todo mundo aí da pizzaria, tá bom?
1: Pode deixar, Lucas Salles, muito obrigado. Você não sabe, no dia seguinte me bateu o remorso, eu comprei o mesmo salame, voltei lá e devolvi.
0: Aê, Pepe, é isso aí, Pepe!
1: Aí você fala, porque eu sou uma boa pessoa? Não, porque tem câmera, vai que eu viralizo.
0: Valeu, Pepe! Valeu, forte abraço, Pepão! Fica com Deus, um abraço aí! O cara foi devolver o salame porque ficou com medo de ser pego, não porque pesou a consciência. Ai, pelo amor de Deus! Esse foi o Peperoni, o Pepe Pizzaiolo. Que surpresa agradável, ele é ouvinte do nosso programa, mandou mensagem no nosso WhatsApp e a gente entrou em contato. Ele falou, eu quero contar minha história, mas eu quero contar ao vivo. E aí, que surpresa agradável, a gente liga de novo pra ele pela segunda vez e descobre que ele é pizzaiolo. Então, mais uma vez, um abraço a todos os pizzaiolos, motoboys, pessoal que tá no Uber agora, motorista e passageiro, ó, obrigado pela sua audiência. Estamos juntos aqui no Conta Comigo, novo programa da TMC, feito para você ouvir e se divertir. A gente sempre vai trazer histórias para você, histórias inclusive de famosos, hein? Porque hoje, no nosso quadro Histórias de Milhões, nós iremos ouvir um dos maiores apresentadores da TV brasileira, João Kleber, do Teste de Fidelidade, das pegadinhas do João Kleber. Ele veio aqui no nosso programa para contar duas duas histórias. Só o João Kleber pode, hein? Mas ninguém vai poder. Todo mundo vem aqui e conta uma história. O João Kleber veio e contou duas. Porque ele é bom. Rapaz, o cara é muito bom e merece esse espaço. Então, daqui a pouquinho, história de milhões com o João Kleber. Mas enquanto não chega a história de milhões, deixa eu te dar uma outra história que também é muito boa. É, imagina você, né, ficar preso. É uma coisa horrível. Não tô falando nem de prisão. Tô falando aí de ficar preso no elevador ou até mesmo no carro. Agora, já pensou ficar preso numa mala? E o pior, essa mala ser de um palhaço? É isso que aconteceu com a nossa ouvinte, que a gente vai conhecer agora aqui no Conta Comigo.
2: Eu já trabalhei fazendo eventos de circo, assim. E eu fui fazer um número de boneca na mala. Só que pra esse número, eu precisava que um palhaço lembrasse de abrir a mala pra eu poder sair de dentro da mala. E tomar vida, e todo tinha uma historinha com isso. Só que assim, quando você anda com a mala, no caso o palhaço ia andar comigo dentro da mala, quando baixa a mala de novo, eu fico um pouco sem ar, porque o corpo ficava todo apertadinho assim no fundo da mala. Então assim, antes de começar o trabalho, eu falei assim, eu acho que umas 100 vezes. O que você não pode esquecer? Ele, de abrir um pouquinho o zíper da mala. Porque com um pouquinho, assim, do zíper aberto, eu conseguia botar o dedinho, respirar um pouco mais e me ajeitar dentro da mala. E assim, o elenco todo ouviu isso. E eu perguntei várias vezes pro palhaço, o que você não pode esquecer? Ele falou de abrir o zíper da mala. Conclusão, a gente começou o número, era uma intervenção teatral, né? Então a gente andava ali no Sesc um pouquinho, resolveram mudar de lugar a apresentação, que tinha mais criança em outro lugar. E tudo bem, foi andando comigo dentro da mala. Só que a gente andou bastante. Quando ele parou a mala no novo lugar, ele simplesmente esqueceu de abrir o zíper.
0: Ah, não.
2: Eu tava completamente sem ar, não. Eu comecei a socar a mala. Socar, e a outra atriz que tava lá, que tava fazendo uma contação de histórias, percebeu, foi lá, abriu a mala. Eu criei vida antes da hora. Um menininho, eu lembro que olhou e falou: a boneca tá mexendo!
0: Não.
2: Eu assim, olhava puta pra cara do palhaço. Ele na hora já percebeu o que tinha acontecido.
0: Ai,
2: e aí eu criei vida antes da hora, não interagi muito com ele. E foi assim minha história. Eu achei que eu ia morrer vestida de boneca dentro de uma mala no Sesc Pompeia.
0: Muito obrigado por essa história. Quem mandou foi a Tainara de Curitiba. Na mala. Que aflição, cara. Que aflição. Já pensou? E ó, que é que o palhaço não pode esquecer? Que é que o palhaço não pode esquecer? Você que tá ouvindo a gente, respondeu aí, né? É abrir a mala. Só isso que o palhaço tinha pra fazer. E o palhaço, o que ele fez? Esqueceu. Porra, palhaço. Pelo amor de Deus. Ó, obrigado por ter mandado essa história pra gente. Quem contou essa história foi uma das nossas fofoqueiras profissionais, que faz parte do FBI Fofoqueiros do Brasil inteiro. Então, se você tiver vergonha da sua história, não tem problema não. Manda por escrito, que a gente pede ajuda para uma fofoqueira profissional contar para você. E a gente teve muita história, hein? Teve a história do Pedro de Natal, nosso ouvinte, que teve coragem e mandou áudio. Mandou aqui contando o dia que ele chamou a mãe de cachorra, sem saber. Também teve a história da igreja barulhenta. Uma pessoa incomodada com o barulho da igreja resolveu fazer o mesmo, transtornando todo mundo dentro da igreja, né? Também teve a história do pedido de casamento, foi abrir a janela, deixou que as rosas se despedaçassem por aí. E teve a história que eu mais gostei até agora, que foi da cueca guardada. E você? Qual a história que você mais gostou? A da menina presa na mala do palhaço? A da cueca guardada? Do pedido de casamento? A do Pedro que xingou a mãe de cachorra? Qual é a sua história favorita? Manda pra gente que eu quero saber, tá bom? Ah, você deve estar se perguntando, você ouvindo. Peraí, mas eu mando por onde? Manda no nosso canal no YouTube, o @TMCNewsBR. Sim, nós estamos ao vivo agora no nosso YouTube. Se você quiser me ver, você pode ir lá colocar, você vai ver que eu tô aqui. Inclusive, sozinho. Tô eu e aqui, e o Jorginho Maravilha, né? Jorge Maravilha, que opera essa mesa de áudio incrível, né? Estamos só nós dois aqui, então, se você puder, né, sei lá, fazer companhia, ou quem sabe, né, vai ser muito legal. Manda aí a sua mensagem que eu quero ler. Inclusive, eu quero ler agora aquelas histórias pequenininhas, mas que geram muitas risadas. É hora de mais histórias curtas. Veja só o que mandaram pra mim. Oi, Lucas, tudo bem? Uma vez eu fui dar descarga na casa de uma pessoa e o botão soltou na minha mão. Passei 10 minutos tentando consertar e consegui quebrar também a tampa. Ou seja, você foi usar o banheiro e acabou causando um transtorno, né? O pessoal teve que chamar encanador depois de você. Próxima historinha. Lucas, uma vez, no amigo secreto da empresa, houve um erro no sorteio e eu tirei o meu próprio nome. Eu comprei exatamente o presente que eu queria e ainda agradeci na frente de todo mundo. Olha, finalmente um amigo secreto que vale a pena, né? Seria muito mais legal o amigo secreto onde você se presenteia. Pô, muito melhor. Todo mundo vai lá, dá o dinheiro e você vai lá e compra. Pô, muito melhor. Muito bom. Próxima historinha. Lucas, uma vez eu elogiei o corte de cabelo de uma colega. Ela respondeu que não tinha cortado o cabelo, mas que tinha terminado o namoro. Ai, isso aqui, amigas, ouvintes, mulheres, quem nunca fez um corte de cabelo após o término, não é mesmo? Tem duas coisas que movimentam muito a gente. É o término de um namoro e um corte de cabelo. E uma coisa sempre está ligada à outra. Você que é a mulher que está ouvindo a gente, eu tenho certeza. Essas foram as histórias curtas. Olha, eu tô aqui passando um pouquinho mal. Confesso a vocês que eu tô rindo bastante. Eu espero que você também esteja se divertindo. Então vamos fazer o seguinte, vamos para um break, que é o tempo de eu respirar, você também. Mas ó, fica com a gente, tá? Pode contar comigo que eu vou voltar. É um break rapidinho. Não sai daí, já já tem mais histórias para você aqui no Conta Comigo.

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0: Estamos de volta com Conta Comigo, novo programa da TMC. Este programa é feito para você ouvir e se divertir. Mas vamos trazer histórias engraçadas para você. Histórias que você pode mandar pra gente, inclusive, tá? É, você que tá ouvindo aí, ficou encorajado, falou, pô, esse programa é legal, eles são bacanas, eles tiram sarro numa boa, vou mandar minha história. Então anota aí o WhatsApp. 011-97221-1001. Pô, pode decorar, conta essa história, assim como o João Kleber fez. Ele que vai ser a nossa história de milhões de hoje. Ele vai contar duas histórias do João Kleber. Uma de quando entrou um cara furioso com o João Kleber e quis bater nele. E outra de uma mulher que descobriu que estava sendo traída no meio do programa e destruiu o cenário. O cenário era novo. Tinha nem um mês do cenário novo do João Kleber e ela quis destruir tudo. Então, daqui a pouquinho, tem história de milhões do João Kleber. Mas antes, por que não te trazer mais uma história boa daquelas que você vai adorar? E a história que a gente vai ouvir agora é de um funcionário, um humilde funcionário que gostava muito do seu chefe. Nossa, o chefe era muito carinhoso com ele. Vamos ouvir agora e entender melhor no Conta Comigo.
1: Vou contar do dia que eu confundi as coisas no trabalho. Na época eu viajava muito a trabalho. Era aeroporto, hotel, reunião, videoconferência o tempo todo. Aí naquele dia minha agenda estava especialmente caótica, tinha muita coisa. Aí no meio dessa correria minha esposa me ligou para eu falar com a nossa filha pequena. Aí na mesma hora o executivo desapareceu e entrou o pai. Eu atendi todo carinhoso. Oi, meu amor, papai te ama. Oh, minha princesa, amor da minha vida. Fiquei alguns minutos assim conversando com ela, mandei beijo e desliguei. Só que um tempinho depois eu já precisei entrar numa videoconferência do trabalho, né? Era uma reunião séria, cheia de gente.
0: Normal.
1: Todo mundo com aquela postura corporativa, falando de prazo, resultado, planejamento. Aí eu também entrei no modo personagem, né? Falei, opinei, respondi perguntas e acompanhei tudo normalmente. A reunião foi chegando ao fim e começaram as despedidas de sempre. Obrigado, pessoal, bom trabalho, até a próxima, tal. Só que o meu cérebro ainda não tinha entendido que a ligação com a minha filha tinha acabado.
0: Ai, não.
1: Então, no automático, eu olhei pra câmera e falei, ai, amo vocês, amores da minha vida. Silêncio. Ninguém saiu da chamada. Todo mundo ficou parado, tentando entender se eu tinha ouvido direito. E pra ser sincero, eu também. Eu demorei alguns segundos para perceber que eu tinha acabado de declarar amor eterno para a equipe inteira. Eu tentei disfarçar, não vou mentir não. Tentei, dei uma risadinha, encerrei a chamada o mais rápido possível, né? Aí foi assim que eu descobri que às vezes o problema não é esquecer o microfone aberto.
0: Não.
1: É esquecer de fechar o coração.
0: Esta foi a história que quem mandou foi o Carlos Torres, da Lapa, aqui de São Paulo. Ô, Carlão, que isso? Abriu o coração para os seus funcionários. Que chefe mais fofinho. É um tchucu-tchucu. É um tchucuquinho esse chefe. Eu adoraria ter um chefe assim. É que eu não posso falar mal do meu chefe, não, mas ele é muito legal. Ele é muito legal. Ele é muito legal. Ó, seguinte, você acabou de ouvir uma história que quem mandou pra gente foi o Carlos. O chefe, o próprio chefe, contou essa história por escrito. E aqui, no nosso programa, nós pedimos ajuda pro pessoal do FBI. Eles vêm até o nosso estúdio e gravam essa história pra você poder ouvir. Entendeu? Então é simples. Tem vergonha? Pode contar. Faça que nem o Carlos, que não quis que a gente dissesse o nome dele, não quis que a voz dele aparecesse, mas a gente contou a história do mesmo jeito, tá bom? Carlos Torres, da Alfiat LTDA. Obrigado aí, a empresa Alfiat LTDA. Muito obrigado, tá bom? Carlos Torres, CEO da Alfiat LTDA, que trata muito bem os seus funcionários. É, ó, queria mandar, inclusive, um abraço pra todo mundo que tá ouvindo a gente de todo o Brasil. Pessoal de Brasília, do 100,1, um beijo pra vocês. Pessoal do Rio de Janeiro, 101,3. Curitiba, pessoal do 100,3, um beijo enorme. Pessoal de Belo Horizonte, 88,7, um beijo também muito carinhoso. Pessoal do Recife, é claro, 92,7. E o pessoal de São Paulo, o 100,1. Muito obrigado. E você que tá no nosso nosso canal no YouTube. Muito obrigado por me fazer companhia, porque eu tô aqui, ó, sozinho, sozinho. E hoje a gente já falou de tanta história que eu até me emocionei numa delas. Eu fui ler uma historinha curta, né? E aí eu tava ali, o rapaz contando a história de quando ele entrou no lugar, chamou mãe e quatro pessoas vieram. Fiquei até emocionado, porque eu tô aqui sozinho, né, gente? Sozinho aí, dá saudade da mãe. Fiquei até... Sabe o que eu vou fazer? Já sei. Eu vou ligar pra minha mãe. Vou ligar pra minha mãe. Vou ligar pra ela. Vou tirar essa saudade do meu peito. Vamos ligar aqui pra minha mãe. Vamos ver se ela tá ouvindo a gente lá no Rio, no 101,3.
2: Oi, filho.
0: Boa noite, mãe. Tudo bem com você?
2: Boa noite, meu amor. Tudo bem com você?
0: Tudo ótimo. Como você... Você tá ouvindo o nosso programa? A senhora tá gostando?
2: Tá,
0: graças a
2: bom.
0: Deus. Muito obrigado.
2: Muito bom. Parabéns, filho. Você arrasa.
0: Obrigado, mãe. São seus olhos. Você tem dois filhos, né? Tem eu e meu irmão, João Pedro, né?
2: É, tenho.
0: E...
2: Que eu saiba, tenho. Só dois.
0: Como assim que eu saiba, tenho? Não entendi.
2: Vai que foram gêmeos, eu não tava sabendo, né?
0: Não.
2: Aí roubaram um na maternidade.
0: Calma, né? Calma. Sim, isso. Vamos lá, você tem dois filhos, eu e meu irmão. E eu queria saber, quem é o seu filho favorito, hein?
2: Ai, não tenho.
0: Não, dois pode falar.
2: Favoritos.
0: Não, mas aqui entre nós, vai, eu tô aqui, tão e você, vai, pode falar. De boa.
2: Não. Os dois são favoritos.
0: Eu sei, filho. Eu sei. Mas sempre tem aquele filho que você, pô, gosta mais, se acompanha mais, você ouve o programa dele. E aí, qual filho? Sou eu, né? Sou eu, não é?
2: Então, tá bom. O JP não tem programa.
0: Exa, chupa, João Pedro. É isso aí. Então vamos lá. Mãe, eu tô te ligando pra saber se você tem alguma história. Tem alguma história pra contar aqui pros nossos ouvintes?
2: Nossa, filho, tem várias. Tá. Várias. Mas uma que é bem marcante, que quase deu B.O.
0: O que aconteceu?
2: Foi, lembra quando a gente foi visitar a bisavó lá no hospital?
0: Ah, é verdade. Nossa, eu tinha uma bisavó que tava no hospital e a gente foi visitá-la. Mas o que é essa história que quase deu ruim? Não entendi. Conta pra mim.
2: Gente, filho, ó, lembra que a gente foi visitar, aí ela tava... já acamada, mas ela tava super consciente, né?
0: Super, ela tava ótima.
2: Nossa, foi muito engraçado aquele dia, gente.
0: Por quê? Eu não lembro.
2: Gente, foi assim. A gente entrou, foi, começou a visitar e tal. Tá. Aí você, né, ela tinha aquela cama que subia e descia. Sim. Né? Subia e descia. Aí você subia a cama pra ela e ela, não, filho, pode descer. Aí descia a cama. Aí você subia de novo. E aí o Jota falava assim, não, acho que tem que subir mais a cabeça, e subir a cabeça. Aí você, não, tem que subir mais o pé, e subir o pé. E tem uma hora que ela ficou quase um sanduíche. Tá. E parou de descer.
0: É verdade,
2: então
0: eu lembro disso.
2: Então ela ficou com as pernas pra cima e quase beijando os pés, né? De tão junto que tava as duas partes. Sim. Aí eu falando, gente, pelo amor de Deus, baixa a cama, vai fazer mal pra ela, baixa. E não descia mais, você apertava o botão e não descia mais. Quando você foi ver, ali na tomada, ela tava fora, o fio tava fora da tomada.
0: É, porque é uma cama elétrica, tomada, né? Era uma cama elétrica, então ela precisava estar ligada na tomada para que a cama pudesse inclinar ou reclinar.
2: Pois é. Sim. É, aí, só que devia estar um hospital, não era aqueles hospitais, né?
0: Sim.
2: Maravilhosos.
0: Era um hospitalzinho mais.
2: E aí, a cama, ela tava ligada por dois fiozinhos, ele não tinha aquele macho, né, que a gente coloca na tomada.
0: Eram parte. Dois fios desencapados, que você ligava diretamente na tomada, no buraquinho da tomada. Sabe, dois fios desencapados? Eles eram ligados direto na tomada. E aí, eu fui lá...
2: Aí tu lembra disso? Aí tu foi, pegou... vou botar aqui na tomada. E quando você botou... Nossa Senhora, apareceu, deu um curto-circuito no hospital inteiro. No hospital inteiro. Ai, eu tô rindo até de nervoso toda vez que eu lembro. E que... um corre pra lá, um corre pra cá e não sei o que. Eu falei, Lucas, você matou as pessoas. Você matou a pessoa que tava agora, hoje, tava no oxigênio, respirando por aparelho, já era. Seja. E era um corre danado, e médico pra lá, e enfermeiro pra cá. Eu falei assim, meu Deus do céu, você começou a rir de nervoso, aquela risada só de nervoso. O seu pai saiu de fininho do quarto, o João Pedro saiu de fininho, ficou eu e você. Eu falei, ah, pronto, vamos botar isso na minha conta agora.
0: Mas no final,
2: foi muito engraçado.
0: No final deu tudo certo, né?
2: Graças a Deus, graças ligaram a Deus. Rápido, um gerador, né?
0: Que coisa boa. Pelo menos tinha gerador. Isso que é a parte boa. Mãe, muito obrigado pela sua participação. Olha, te amo muito, estou com saudade.
2: Filha.
0: Tá bom?
2: Eu também, muitas saudades. Um beijo.
0: Fica com Deus. Continue aqui tchau, acompanhando o nosso programa. Tchau, tchau. Beijo.
2: Tchau, beijo, meu amor.
0: Ai, que bom é matar as saudades da minha mãe. Muito obrigado, você que está acompanhando a gente. E ó, durante a ligação com a minha mãe, saíram alguns barulhinhos. Você ouviu? Aquelas coisinhas de notificação? Plim, plim. Pois é, é porque o programa é ao vivo e a gente tá recebendo histórias ao vivo, como, por exemplo, o Ricardo Juarez, com quem a gente falou essa semana, mandou áudio, ele quer participar mais, ó. Você tá achando que é mentira? Aqui, ó. Ó.
3: Fica muito afastado da Paulista.
0: Olha aí, tá mandando, nem sei o que ele tá falando, fica afastado da Paulista, ó.
3: Fica muito afastado da Paulista.
0: Nem sei o que fica afastado da Paulista, mas eu quero entender depois. Notificações à hora, ao vivo aqui. Ricardo, obrigado aí. E ó, daqui a pouquinho, João Kleber vai contar duas histórias no nosso quadro Histórias de Milhões. Daqui a pouquinho, tá? E são histórias boas. Adorei. Agora, vamos para mais uma história que mandaram pra gente. A gente já ouviu a história da minha mãe, já ouviu aqui o Ricardo Juarez aparecendo do nada. Vamos agora ouvir a história que mandaram pra gente sobre um áudio. Quando você encaminha um áudio errado, né? Pois é. Isso pode acabar dando muito problema. Pior de tudo é quando você está falando de um colega de trabalho. É a história que a gente vai ouvir agora no Conta Comigo.
4: É, eu vou contar a história do dia que eu mandei um áudio falando mal do meu chefe no grupo da empresa. Bom, eu trabalhava no escritório e meu chefe controlava tudo, assim, hora de almoço, tempo de café, duração das reuniões. Se deixasse, ele cronometrava até quantas vezes a gente respirava no dia. Só faltava. Aí um dia eu saí pra almoçar, né, com uma colega, e eu passei o almoço inteiro reclamando dele. Eu tava com a cabeça cheia. E quando eu voltei, ainda tinha coisa pra falar, assim. Daí eu peguei o celular, e aí eu gravei um áudio dizendo que ele parecia fiscal de recreio, que ele tratava todo mundo como criança, e que qualquer dia a gente ia ter que pedir autorização dele pra ir no banheiro. Ufa, falei. Aí eu mandei o áudio pra ela e voltei a trabalhar, né? Já aliviada, esvaziada.
0: Sim.
4: E beleza, pouco tempo depois eu vejo as pessoas me olhando, com uma cara assim. Aí eu vi que o clima tava meio esquisito. As pessoas olhavam pra mim e tentavam segurar o riso. Aí eu falei, eita, o que aconteceu? Aí eu peguei o celular, né, pra mandar mensagem pra minha amiga. E aí eu vi que eu não tinha mandado áudio pra minha amiga.
0: Quê?
4: Eu tinha mandado no grupo da empresa.
0: Ah, não.
4: Com todos os funcionários,
0: não,
4: inclusive
0: não,
4: meu chefe.
0: Não.
4: Eu peguei o celular, assim. Eu fiquei olhando pra tela paralisada.
0: Não.
4: Enquanto
0: não.
4: Eu vi que várias pessoas começavam a digitar, né? Fulano tá digitando e desistia, não mandava nada. Fulano tá digitando e não mandava nada.
0: Ai.
4: Eu falei, meu Deus do céu, pronto, acabou-se pra mim. Até que o meu chefe começou a digitar. E aí ele respondeu: obrigado pelo feedback.
0: Ó. Oh.
4: Só isso. E eu fiquei lá o resto do dia esperando pra ser demitida. Nada aconteceu. Beleza. Aí na manhã seguinte, eu tava indo, né? Tava no corredor. E aí ele falou pra mim: ó, hoje você pode ir no banheiro sem me pedir, tá? E aí continuou andando. Ai, eu não sei onde eu enterrava a minha cara, assim. Até hoje eu não sei se foi uma piada, se foi uma ameaça, ou se foi a autorização mais constrangedora da minha vida.
0: Não.
4: Eu só sei que agora, olha, eu confiro 1000 vezes o nome da pessoa lá em cima antes de mandar qualquer áudio.
0: Pela madrugada! Ela foi reclamar do colega de trabalho que era metido em inspetor de escola, o colega de trabalho. Chamou o cara de professor, de colega do recreio. Pelo amor de Deus, fiscal de trabalhador. Que coisa chata isso, hein? Mandou no grupo do trabalho e o cara ouviu. Não só o próprio, o chefe, todos os outros colegas. Ai, meu Deus, eu só agradeço por não ser você nesse exato momento. Ó, muito obrigado, Ana Clara, do Paraná, que mandou essa história. Obrigado mesmo. Eu sei que, Ana, você não quis, né, mostrar sua voz e não quis também dar mais detalhes. Mas não tem problema, não. Ana Clara mandou pra gente por escrito e aí a gente trouxe essa história aqui. E, ó, fica tranquilo, tá? Se você tiver uma história e ela for algo muito vergonhoso, pode mandar que a gente muda nome, a gente muda cidade, mas a gente muda tudo, tudinho. E a gente dá na mão de um fofoqueiro profissional brasileiro, ele que é o nosso fofoqueiro do FBI, e ele vem aqui e conta essa história pra gente. Pronto. Agora vamos pra mais histórias pequenininhas, mas que geram muitas risadas. Calma, calma. Ô, Jorge Maravilha, calma, eu vou dar o gancho de novo, ó. É hora do Histórias Curtas. Boa, Jorge, vamos lá. Oi, Lucas, tudo bem? Uma vez eu fui dar dois beijos numa pessoa que só ia dar um. Para disfarçar, continuei o movimento e abracei. Ela se afastou bem na hora e eu fiquei abraçando o ar. Que vergonha, que vergonha. Por isso que eu acho que a gente deveria unir todo mundo do Brasil e decidir quantos beijinhos. Tem um pessoal que dá 3 beijos. Se eu não me engano, eu acho que é do norte. Ou lá o pessoal do sul. O pessoal do sul só dá um beijo. Ou dá, o pessoal do sudeste dá 2. Vamos, né, organizar. Próxima historinha. Lucas, uma vez estava procurando meus óculos pra casa e pedi ajuda pra todo mundo. Minha irmã ficou me olhando em silêncio até eu entender que o meu óculos estava no meu rosto. Pois é, né? Que bom que eles não te mandaram pro hospício. É lá o seu lugar. Próxima historinha. Lucas, uma vez eu falei: nossa, como você cresceu, para o filho de um amigo. E ele respondeu: eu tenho a mesma altura desde o ano passado. Eu não sabia o que dizer e soltei: mas está mais alto por dentro. Criança também podia ajudar de vez em quando, né? Próxima historinha. Lucas, uma vez eu segurei a porta para uma pessoa que vinha atrás de mim, mas ela estava longe demais. Ela começou a correr para não me deixar esperando e acabou escorregando. É por isso que eu falo: nunca ajude ninguém. Essas foram as histórias curtas. Ai, muito bom. Amigos e amigas, vocês que estão com a gente aqui desde o início, muito obrigado pela sua audiência no novo programa da TMC Conta Comigo. E agora, chegou a hora da gente ouvir a história do João Kleber. Chegou a hora do quadro História de Milhões.

0: insiste nessa vinheta. Vamos lá então pra história do João Kleber. Vamos lá, quero ouvir. João, conta pra gente.
1: Olha, já aconteceu tantas coisas comigo fazendo programa de televisão, fazendo teatro, fazendo programas em geral de rádio. Mas uma das histórias que realmente me deixou assim preocupado foi quando eu tava gravando o Teste de Fidelidade. Na minha volta ao Brasil, porque eu fiz o Teste de Fidelidade, depois eu fui para Portugal, retornei pro Brasil. Em 2013 eu voltei pro Brasil, em 2014 gravando o Teste de Fidelidade. De repente entra uma mulher, né, dizendo que o marido era violento, papapá. E aí a produção falou: João, você acha melhor fazer o teste? Ah, vamos deixar, quer dizer, o teste já tinha sido feito. Tava só esperando o marido entrar, porque era o que tinha traído, né? Porque o programa ele tinha que assinar e tal. Bom, muito bem. Aí começamos o programa, a mulher foi pro palco, como sempre, que é o formato do programa. A parte que pediu o teste fica assistindo, né? E aí passou o VT, o marido traiu, tal. Até aí, o programa nessa época era ao vivo. Não dava pra eu saber se o marido tinha chegado, se tinha assinado ou não tinha assinado. Muito bem. O que acontece? Eu falo: bom, e agora? A produção ficou na tela. E eu fiquei na minha também. E no roteiro tem que dizer o seguinte: você tem que chamar, acabou o VT, pra ver se o marido veio, no caso dessa mulher. Aí quando eu chamei, falei assim: pode entrar fulano de tal. Meu, o cara já veio e já queria me dar porrada, já queria partir pra cima de mim, como se eu fosse culpado dele ter traído. Foi uma coisa maluca. Eu pensei que aquilo até era uma pegadinha, uma coisa produzida pela produção. E não era não, o cara tava violento mesmo. Aí os seguranças, quando eu percebi que os seguranças do programa entraram e viu, aí que eu senti que o cara era meio pancada mesmo. Meu Deus. Que era sério, entendeu? Agora, ele tinha assinado, então o cara de propósito assinou pra entrar no palco pra fazer essa situação. Como o programa era ao vivo, não tinha como cortar, né? Então, mas deu bastante audiência, mas em compensação foi uma situação que me deixou preocupado, porque eu achei até que podia dar um problema até maior, né? E uma outra situação também, rapidinho, foi quando a mulher ficou furiosa que o marido traiu, isso já é uma outra história, e ela me quebra o cenário inteiro. Ela começou a quebrar o cenário. E eu fiquei desesperado, porque o cenário era um cenário que já estava um mês só no... a gente tinha trocado de cenário, tinha um mês, tinha estreado esse cenário, muito legal, muito bacana, e custou uma grana, né? Falei: agora, já viu, vai dar um problema, vou ter que pagar esse cenário, a produção... Não. E aí acabou, a televisão refez o cenário, e a gente teve que levar 2 semanas para refazer o cenário, um dos programas tem que ser reprise, porque não tinha cenário, a mulher quebrou o cenário. Meu medo era que fosse quebrar o videoal. Se quebra o videoal, aí o prejuízo ia ser muito maior. Mas então esses foram os que eu lembro assim, mais específicos, que causou um pavorzinho, foram esses dois.
0: Valeu, João Kleber! Muito obrigado, esse foi o Conta Comigo, o novo programa da TMC. Ó, tô sempre aqui às 10 horas da noite, pode contar comigo, tá bom? Um beijo, uma boa noite e continue ligado na programação da TMC. Opa!

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10: 11 horas, 7 minutos pelo horário de Brasília. Uma ótima noite para você que sintoniza a TMC de qualquer canto deste país. Brasília 100.1, Rio de Janeiro 101.3, Curitiba 100.3, Belo Horizonte 88.7, Recife 92.7 e São Paulo 100.1. E para você também que acompanha aqui no YouTube TMC News BR, muito obrigado pela sua companhia. Hoje é quarta-feira, dia 23 de setembro. Seja muito bem-vindo e muito bem-vinda ao Resumo TMC. Eu sou o Diego Andrade e te faço companhia até a meia-noite. Vamos com as principais manchetes do programa de hoje.
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10: E a gente começa as manchetes do programa de hoje com a campanha de Lula acionou o Tribunal Superior Eleitoral contra Flávio Bolsonaro, Eduardo Bolsonaro e o vice Alfredo Gaspar, alegando abuso de poder e uso indevido dos meios de comunicação. O PT também pediu ao Supremo Tribunal Federal uma investigação sobre possível interferência estrangeira nas eleições, incluindo suspeitas de apoio financeiro à campanha de Flávio. As acusações ainda serão investigadas. Já o senador Carlos Vieira pediu ao Supremo Tribunal Federal que determine ao Senado a retomada do Conselho de Ética. Ele apresentou um mandado de segurança contra a falta de funcionamento do colegiado. Viana quer uma representação contra o presidente do Senado, Davi Alcolumbre, seja analisada. A ministra Carmen Lúcia recebeu o pedido e ainda não tomou uma decisão. Já Eduardo Bolsonaro afirmou que adversários estariam preparando o terreno para um verdadeiro golpe em reação a críticas de Gilmar Mendes sobre a atuação do Tribunal Superior Eleitoral. Gilmar questionou a polarização da justiça eleitoral e criticou os ministros Cássio Nunes Marques e André Mendonça. Mendonça negou ter transformado o Supremo Tribunal Eleitoral em palanque eleitoral. Já o Supremo Tribunal Federal decidiu por unanimidade que mães adotivas terão o mesmo período de licença maternidade das mães biológicas. A licença será de 120 dias com possibilidade de prorrogação por mais 60. A decisão vale para trabalhadoras com carteira assinada e servidoras públicas. Já o presidente do Banco Nacional de Desenvolvimento Econômico e Social, Aloísio Mercadante, criticou a proposta de Flávio Bolsonaro de incluir os Estados Unidos na transição de governo caso vença a eleição de 2026. Mercadante afirmou que transição envolve informações sensíveis do Brasil e defendeu mais autonomia nas relações internacionais, além de criticar o apoio a medidas comerciais dos Estados Unidos contra o país. O Conselho Nacional de Justiça determinou o cancelamento de 16 precatórios do setor sucroalcooleiro, que somam R$4,7 bilhões. Os documentos envolvem 3 usinas de açúcar e etanol e têm relação com o caso do Banco Master. Os valores estão em contas judiciais desde 2023 e devem ser devolvidos aos cofres públicos. Já a família de Marielle Franco acompanha a investigação da Polícia Federal sobre uma emenda de R$199 mil destinados por Flávio Bolsonaro ao Instituto de Formação Profissional José Carlos Procópio. A verba foi negociada por uma assessora do senador com Robson Calisto, condenado pelo Supremo Tribunal Federal por integrar uma organização criminosa ligada aos irmãos Brazão. A PF investiga o possível desvio dos recursos e Flávio afirma que a emenda seguiu a legislação e critérios técnicos. Petrobras pode incluir um projeto de gás natural no mar da Colômbia em seu próximo plano de negócios previstos para o fim deste ano. A empresa já avançou na licença ambiental, mas ainda precisa concluir consultas com comunidades locais. A decisão sobre o projeto depende da aprovação da licença. E mensagens encontradas pela Polícia Federal no celular de um ex-sócio do Banco Master revelam negociações de centenas de milhões de reais com o Banco de Brasília, o BRB. A PF investiga suspeitas de fraudes na venda de carteiras de crédito do Master ao Banco Público. As operações analisadas envolvem cerca de R$12,2 bilhões em ativos. Chefes da OpenAI, Anthropic e Hugging Face participam de uma reunião do Conselho de Segurança da ONU sobre os riscos da inteligência artificial. Os executivos defenderam cooperação internacional, enquanto Estados Unidos e China apresentaram posições diferentes sobre a criação de regras globais para a tecnologia. 11 horas, 12 minutos pelo horário de Brasília. Vamos à previsão do tempo para todo o país nesta quinta-feira.
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10: E a gente começa por Curitiba. O dia de sol com nuvens, mas não chove. Máximas de 19 e mínimas de 9 graus. Em São Paulo, a quinta-feira é nublada e pode garoar a qualquer momento. Máximas de 19 e mínimas de 13 graus. Alô, Rio de Janeiro, dia nublado e pode chover a qualquer momento. Máximas de 22 e mínimas de 17 graus. Em Belo Horizonte, o sol aparece entre nuvens, pancadas de chuva à tarde e à noite. Máximas de 25 e mínimas de 17 graus. Brasília, o sol divide espaço com as nuvens, pancadas de chuva à tarde e à noite, máximas de 32 e mínimas de 20 graus. E para fechar em Recife, o sol aparece entre nuvens, mas fica tranquilo que não chove, máximas de 30 e mínimas de 24 graus. 11 horas mais 14 minutos.
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1: 11 horas, 16 minutos pelo horário de Brasília. Vamos voltando aqui com o resumo TMC. O senador Carlos Vieira Viana recorreu ao Supremo Tribunal Federal para destravar o Conselho de Ética do Senado. O pedido está nas mãos da ministra Carmen Lúcia, relatora do caso. O Bruno Tibério tem mais detalhes.
2: Carlos Viana apresentou um mandado de segurança depois de protocolar uma representação contra o presidente do Senado, Davi Alcolumbre. O documento foi entregue em 4 de setembro e pede a abertura de um processo por suposta quebra de decoro parlamentar. No sistema do Senado, o pedido ainda aguarda a indicação dos membros do Conselho. Na ação, Viana argumenta que, sem integrantes, o Conselho não consegue analisar o caso. O senador não pede ao Supremo a escolha dos nomes. Ele quer que o próprio Senado tome as providências para montar o colegiado. Viana também defende a análise das representações paradas. Segundo ele, se houver irregularidades, o Conselho poderá avaliar a permanência de Alcolumbre na presidência da Casa.
3: Nós, pelo Conselho de Ética, o que nós queremos é que seja reaberto para que o presidente instale a investigação, que nós iniciemos o nosso trabalho como senadores perante a Constituição e, se for necessário, que esse Conselho de Ética, ele afaste Davi Alcolumbre da presidência do Senado, porque, no nosso entendimento, o conflito de interesses envolvendo a família dele, hoje é impedimento para que ele tome decisões, até mesmo de não investigar.
2: O senador Eduardo Girão acompanhou Viana na reunião e também pediu uma decisão rápida sobre o caso.
4: Do presidente Davi Alcolumbre, que está deixando, inclusive, o plenário do Senado Federal trancado em pleno dia útil. A gente quer trabalhar, a gente quer discursar e, infelizmente, muitos colegas não estão conseguindo fazer isso. Então, nós pedimos a ela uma apreciação com a maior brevidade possível.
2: Agora cabe à ministra Carmen Lúcia decidir se o Senado terá que agir para colocar o Conselho de Ética em funcionamento.
1: E olha, preso nas investigações do caso Master, o pai do Daniel Vorcaro pediu ao Supremo Tribunal Federal a revogação da prisão preventiva. O repórter Rafael Felitti conta mais detalhes.
5: Na carta dirigida ao relator do caso Master, o ministro André Mendonça, Henrique Vorcaro argumenta que é idoso e disse ter graves problemas de saúde, como dores intensas, picos de pressão e diverticulite, apontando dificuldades de atendimento médico na penitenciária de Contagem, em Minas Gerais. Para tentar se afastar das acusações, Henrique Vorcaro disse que o filho, o ex-banqueiro Daniel Vorcaro, nunca tratou de negócios com ele e, inclusive, o rejeitava. Mas, segundo investigações da Polícia Federal, Henrique era operador financeiro de um braço do Banco Master conhecido como A Turma. Ele também é apontado como um dos principais mandantes das ações do grupo, que atuava pelos interesses de Daniel Vorcaro. O empresário também fez um apelo de cunho religioso a André Mendonça, afirmando que esperava que um homem de Deus enxergasse a verdade e não permitisse tal injustiça. O pedido de soltura agora se estende aos demais ministros do Supremo, com a alegação de direito constitucional de responder ao processo em liberdade. Henrique Vorcaro é fundador do grupo Multipar. A empresa integrava uma rede cruzada de movimentação financeira junto ao Banco Master, com suspeitas de ocultação de patrimônio e fraudes.
1: E olha, as investigações sobre a ONG que recebeu verbas de emendas parlamentares de Chiquinho Brazão e Flávio Bolsonaro ganham mais um capítulo. A repórter Rebeca Renzi traz mais detalhes sobre a repercussão entre grupos políticos.
6: A família de Marielle Franco afirma que acompanha com atenção a investigação da Polícia Federal sobre as negociações de emendas parlamentares entre a assessora de Flávio Bolsonaro e o miliciano Robson Calisto, conhecido como Peixe. Nesta terça-feira, familiares de Marielle disseram que esperam que os órgãos competentes apurem os fatos com rigor, esclarecendo a destinação e a execução dos recursos públicos envolvidos. O PT informou que o líder da bancada do partido na Câmara, o deputado Pedro Czay, registrou mais uma suspeita. Segundo o documento, uma auditoria do Tribunal de Contas da União identificou pagamentos do IFOP a um escritório de advocacia pertencente aos próprios dirigentes da entidade, circunstância interpretada pela Polícia Federal como indício de desvio. O Czay pediu ao ministro Flávio Dino que a Controladoria Geral da União audite todas as emendas do senador e candidato à presidência

0: Flávio Bolsonaro, destinadas a entidades do terceiro setor no Rio de Janeiro desde 2019, com atenção especial ao IFOP e às demais organizações investigadas na Operação Emendation. A petição também pede a suspensão de novas parcerias e repasses a entidades investigadas até a conclusão das auditorias, além do envio das informações à PF, à PGR e ao ministro Alexandre de Moraes. De acordo com as investigações, em uma troca de mensagens de novembro de 2023, Calisto pede ajuda à assessora do senador Maria de Fátima Bezerra Castro para conseguir recursos para o Instituto de Formação Profissional José Carlos Procópio, o IFOP. A PF identificou que uma entidade investigada recebeu R$ 199 mil de uma emenda destinada por Flávio Bolsonaro ao IFOP. Dados estão disponíveis no site da ONG. Os acordos foram assinados entre outubro e novembro de 2023. A reportagem da TMC também apurou que o ex-deputado federal Chiquinho Brazão, condenado por planejar o assassinato da vereadora Marielle Franco e do motorista Anderson Gomes, destinou uma emenda de mais de R$ 1,5 milhão para o IFOP por meio do Ministério das Mulheres. A mesma organização foi o destino de R$ 299.999 em emenda da deputada federal Cristiane Tonietto, do PL. No total, as emendas enviadas por Chiquinho Brazão, Flávio Bolsonaro e pela deputada federal Cristiane Tonietto somam cerca de R$ 2 milhões. No termo de fomento encaminhado pelo Ministério das Mulheres, Brazão ainda justifica o repasse como voltado para a capacitação profissional de adolescentes e mulheres. Chiquinho, que era deputado pela União Brasil, foi condenado pelo STF a 76 anos e 3 meses de prisão. Robson Calisto foi condenado pelo Supremo Tribunal Federal a 9 anos de prisão por fazer parte da organização criminosa ligada aos irmãos Chiquinho e Domingos Brazão. A Polícia Federal investiga se houve desvio dos recursos enviados por meio das emendas e o destino do dinheiro. Em nota, Flávio Bolsonaro afirmou que a emenda destinada ao IFOP foi feita dentro da legislação e dos critérios técnicos do Ministério do Esporte. O senador também disse que a entidade apresentou notas fiscais dos materiais e devolveu os valores que não foram usados.
1: E olha, o governo federal avalia editar uma medida provisória para restringir as apostas online no Brasil. Lula reuniu nesta quarta-feira ministros e auxiliares no Palácio da Alvorada para discutir as possíveis medidas. Quem traz as informações é o Bruno Tibério.
2: Entre as propostas em análise estão restrições à publicidade das casas de aposta e medidas contra os cassinos online, como os chamados Jogos do Tigrinho. Também é avaliada a possibilidade de restrições mais amplas ao setor. O texto da medida provisória ainda não foi divulgado e, por isso, não há definição oficial sobre quais empresas ou modalidades seriam atingidas. O governo ainda discute o alcance da proposta. Se for editada, a medida provisória terá força de lei imediatamente, mas precisará ser analisada pelo Congresso Nacional. O prazo inicial de vigência é de 60 dias, com prorrogação automática por mais 60 dias se a votação não for concluída. A tramitação envolve Câmara e Senado e, caso a medida não seja aprovada dentro do prazo, ela perde a eficácia. Até agora, o governo não divulgou o texto da medida provisória nem o formato definitivo das restrições.
1: E olha, em Belo Horizonte, uma candidata a deputada do PSOL afirmou que adolescentes foram aliciados por coordenadores políticos de direita para destruírem material de campanha. O caso terminou em confusão na capital mineira e a Mariana Reis quem conta os detalhes.
3: A vereadora de Belo Horizonte e candidata a deputada estadual pelo PSOL, Isa Lourença, afirma que vai acionar o Ministério Público e contratar segurança 24 horas para a vigilância do comitê, alvo de um ataque à bomba nesta quarta-feira.
4: Hoje, menores de idade foram até o meu escritório político, onde eu trabalho, onde a minha equipe trabalha. Foram até esse escritório, roubaram a nossa bandeira, jogaram uma bomba no escritório e eles jogaram santinhos no escritório, santinhos do Nicolas Ferreira e do Pablo Almeida.
3: A parlamentar acusa o envolvimento e financiamento de campanhas bolsonaristas no ato que terminou com pessoas agredidas.
4: Fomos recuperar as imagens do comércio ao lado e vimos que esses menores de idade levaram a nossa bandeira até a equipe de trabalho do Flávio Bolsonaro e do Flávio Rosco, que receptaram o nosso material. Quando nossa equipe foi atrás do material, eles agrediram os integrantes da nossa equipe, foram agredidos fisicamente. Socos, voadoras, chutes, enfim. Graças a Deus, nós não tivemos nenhuma lesão grave.
3: De acordo com o sargento que conduziu a ocorrência, os menores não foram localizados, mas foram conduzidos à delegacia aqueles que teriam receptado o material de campanha. O caso será investigado pela Polícia Civil. A reportagem tenta contato com as assessorias dos políticos citados pela candidata.
1: E o PCC volta ao noticiário com o anúncio de que 14 nações se aliam aos Estados Unidos na classificação da facção como terrorista, assim como o Comando Vermelho. E para falar sobre a atuação do crime organizado e do tráfico de drogas no âmbito do Mercosul, o TMC 360 conversou com a Ivana David, que é desembargadora do Tribunal de Justiça de São Paulo. E você confere. Ok, a chuva da trégua no Rio Grande do Sul, mas deixa rastros de destruição. Quem conta todos os detalhes é o Ângelo Sfairi.
5: As tempestades que atingiram o Rio Grande do Sul nos últimos 5 dias causaram estragos em pelo menos 155 cidades diferentes. 5 mortes foram confirmadas e uma pessoa ainda está desaparecida. Entre as mortes registradas estão a de um adolescente de 14 anos e o irmão dele, uma criança de 4 anos, moradores de Caxias do Sul. O boletim mais recente da Defesa Civil aponta que mais de 3.900 pessoas precisaram sair de casa, sendo que aproximadamente 700 foram acolhidas em abrigos públicos. O relatório aponta que a chuva destruiu 22 casas e destelhou mais de 2 mil residências. A Defesa Civil ainda emitiu um alerta vermelho para a inundação do Rio Guaíba, na região das Ilhas de Porto Alegre. O aviso pede para que as pessoas evitem áreas alagáveis e busquem abrigo em regiões mais seguras. Além do Guaíba, os rios Taquari e Caí também são monitorados pela Defesa Civil.
1: 11 horas 28 minutos.
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1: 11 horas 35 minutos pelo horário de Brasília. Resumo TMC de volta para você ficar muito bem informado e muito bem informada. E o quadro Trago Muitas Curiosidades está chegando para você ficar bem informado e bem informada. Pesquisadores descobriram uma espécie de ameba que consegue se reproduzir a 63 graus Celsius, a maior temperatura já registrada para a reprodução de um organismo eucarioto, batizada de incendiameba cascadensis e apelidada de ameba de fogo. A espécie foi encontrada em águas geotérmicas do Parque Nacional Vulcânico Lassen, na Califórnia, nos Estados Unidos. A descoberta foi publicada na revista científica Cell. Segundo o estudo, a ameba também consegue permanecer ativa e procurar alimento em temperaturas de até 64 graus. Até então, o recorde de reprodução entre os eucariotos, organismos cujas células têm estruturas internas mais complexas, era de 60 graus. Algumas espécies de fungos e algas vermelhas conseguiam se reproduzir nesta temperatura. Os pesquisadores analisaram o material genético da ameba e encontraram características que podem ajudá-la a suportar o calor extremo. Entre elas estão proteínas capazes de manter seu funcionamento mesmo em altas temperaturas. A espécie foi encontrada em 14 dos 20 locais analisados pelos cientistas, com temperaturas entre 49 e 65 graus. Os pesquisadores acreditam que outras amebas capazes de suportar temperaturas extremas ainda possam existir em fontes termais pelo mundo. Segundo os cientistas, a descoberta também pode ajudar nas pesquisas sobre a vida fora da Terra. Isso porque estudar organismos que sobrevivem em condições extremas ajuda a entender quais são os limites para a existência de vidas em outros ambientes. A pesquisa, porém, não significa que qualquer ambiente muito quente possa abrigar a vida. Além da temperatura, a ameba precisa de água, alimento e condições adequadas de acidez, oxigênio e pressão. E continuando aqui no nosso quadro, trago muitas curiosidades. Duas novas espécies de aranhas do mar foram descobertas por pesquisadores da Universidade da Colômbia Britânica, no Canadá. Os animais vivem no mar de Salish, na costa canadense, e foram encontrados durante mergulhos de até 18 metros de profundidade. A descoberta foi publicada na revista científica Organic Diversity e Evolution. Uma das espécies foi batizada de Calipalenepilosus pedius, nome que faz referência às pernas dos pelos. O animal tem olhos vermelhos e longos espinhos nas pernas. A outra espécie recebeu o nome de Tanistilunquiite, que ela também tem estruturas menores para carregar os ovos e por isso apresenta mais dificuldade para se limpar. Os pesquisadores encontraram exemplares dessas espécies cobertos por sujeira, detritos e pequenos parasitas. O pesquisador Cormac Toller Scott comparou a situação a um ecossistema dentro de um ecossistema dentro de um ecossistema. Ficou um pouco confuso, mas deu para entender, né? Segundo os cientistas, as aranhas do mar são parentes distantes de animais como escorpiões, aranhas e caranguejos ferradura. Elas existem há cerca de 500 milhões de anos e podem medir de menos de 1 centímetro a mais de 70 centímetros. Os maiores exemplares são encontrados na Antártida. Já os pesquisadores acreditam que ainda existem outras espécies de aranha do mar que não foram identificadas. E ainda no nosso quadro, trago muitas curiosidades. A Academia Internacional de Artes e Ciências Televisivas anunciou nesta quarta-feira os indicados à 54ª edição do Emmy Internacional. A premiação reconhece produções de televisão e streaming de diversos países e a cerimônia está marcada para 23 de novembro em Nova York, nos Estados Unidos. O Brasil aparece em 9 categorias. Entre os indicados estão a novela Garota do Momento, na categoria de telenovela, e o documentário esportivo Baila Vini, sobre a carreira de Vini Júnior. Também estão na disputa Passinho Foda, o Corre por Trás da Dança, Profissão Repórter, Feminicídio, Fantástico, Retorno à Terra de Yanomami e Jornada da Vida, Rio Mekong e Máscaras de Oxigênio Não Cairão Automaticamente. A premiação internacional é diferente do Emmy Awards, que reconhece produções das televisões dos Estados Unidos. Na edição deste ano, O Segredo de Windows Bay, estrelado por Matthew Rinks, conquistou 14 estatuetas e ficou à frente de O Estúdio, que havia recebido 13 prêmios no ano passado. The Pitt e DTF e Sir Lawrence tiveram 7 vitórias cada. Mudando um pouco o quadro, agora vamos pro Tem Música Chegando. Hilary Duff vai se apresentar no Brasil em 2027. A cantora e atriz sobe ao palco no Espaço Unimed em São Paulo no dia 13 de agosto com a turnê The Luck My Tour. A apresentação faz parte de uma nova etapa da turnê internacional, que ganhou 32 datas na Europa, América Latina e Estados Unidos. Aliás, Jorginho, tem como subir o som aí? E antes de chegar ao Brasil, a Hillary passa por cidades como Madrid, Berlim, Paris, Amsterdã, Copenhague e Estocolmo. Depois do show em São Paulo, a turnê segue para Buenos Aires e Santiago. A The Luck My Tour promove o álbum Luck or Summertime, lançado em 2026. O disco é o 6º álbum de estúdio de Hilary Duff e o primeiro da cantora desde Breathe In, Breathe Out, de 2015. A pré-venda para fãs cadastrados começa no dia 29 de setembro, às 10 horas da manhã, pela internet, e às 11 horas na bilheteria oficial. Então, se você é fã, já marca aí na sua agenda para você garantir o seu ingresso. A pré-venda do Spotify acontece em 1º de outubro. A venda geral começa em 2 de outubro, às 11 horas da manhã, online, e ao meio-dia na bilheteria. Os ingressos custam a partir de R$ 295,00. Na meia entrada de pista e chegam a R$ 940,00 na inteira de camarote. As compras podem ser parceladas em até 3 vezes sem juros. O show será no Espaço Unimed, na rua Tajipuro, na Barra Funda, aqui em São Paulo. A abertura dos portões está prevista para 7 horas da noite e o show começa às 9. Então dá para se programar muito bem aí, viu? A classificação é de 16 anos, com entrada de menores de 5 a 15 anos, acompanhados por um responsável legal. E o empresário de Dolly Parton, Danny Nosen, entrou com um pedido de medida protetiva contra Brian Seaver, sobrinho da cantora, que morreu em agosto aos 80 anos. Segundo informações do TMZ, Nosen acusa Seaver de ameaçar e de tentar pressionar por dinheiro. O empresário afirma que as mensagens começaram algumas semanas antes da morte de Dolly Parton e apresentou à justiça trechos de conversas como parte das provas. Entre as mensagens atribuídas a Seaver estão as frases como, abre aspas, todos precisam se preocupar com o que eu posso fazer, fecha aspas, e eu sou um assassino. O pedido também solicita que o sobrinho não interfira nos negócios da cantora, não entre em contato com os parceiros profissionais dela e mantenha a distância dos escritórios responsáveis pela carreira da artista. Brian Seaver era responsável pela segurança das propriedades de Dolly Parton e foi demitido em setembro. Ele nega as acusações e afirmou ao TMZ que as mensagens foram retiradas de contexto e não representavam ameaças diretas. Dolly Parton morreu no dia 25 de agosto, aos 80 anos. Segundo a equipe da cantora, ela morreu após uma breve batalha contra o câncer. A família não informou qual era o tipo da doença.

0: 11 horas 43 minutos pelo horário de Brasília. Continuando aqui no quadro Tem Música Chegando, a cantora Taylor Swift anunciou uma nova versão do seu álbum The Life of the Showgirls, lançado em outubro de 2025. Intitulada The Encore, a edição chega nesta sexta-feira, dia 25, com 4 músicas inéditas. Entre elas estão a música que a gente trouxe aqui ontem, né? A Party Zero, single que Taylor Swift já havia anunciado nesta semana. Segundo a própria cantora, pelas redes sociais, as novas faixas foram produzidas durante uma viagem à Suécia, após o álbum quebrar recordes na semana de estreia. Taylor contou que viajou ao país para comemorar o resultado com os produtores Max Martin e Shellback, colaboradores de The Life of Showgirl. Durante a viagem, os três voltaram ao estúdio e compuseram novas músicas. Em junho, Taylor Swift também participou do 5º filme da franquia Toy Story, que eu tava assistindo, aliás, e ficou muito bonito, viu? A cantora lançou a música I Can Know It e I Can Know You, que aparece nos créditos finais da animação. Jorginho subindo o som. Love was a cold bed full of scorpions. 15 pra meia-noite. Agora a gente troca um pouco de assunto, porque o Rio Grande do Sul contabiliza os estragos provocados após a região ser atingida por fortes chuvas, enchentes e inundações. Além do sul do país, a região norte também sofreu com mau tempo nos últimos dias. O CEO da empresa de dados meteorológicos Tempo OK falou ao TMC 360 sobre as condições climáticas no Brasil e você confere agora.
1: Bom, o pior passou porque foi uma frente fria bem intensa, a gente chama de ciclone extratropical. Foram ventos aí, teve estações medindo mais de 130 km por hora, que é muito vento, e generalizado acima de 100 km por hora. Casos muito fortes ali, Pelotas teve muito vendaval, destelhamento, árvores tombadas, problema com eletricidade. E até quando isso fica? Vai, basicamente, é os regimes de frentes frias que acontecem uma a cada uma semana, mais ou menos, às vezes a cada duas semanas. Geralmente, é 5 a 10 dias você tem um sistema frontal. Alguns são muito mais fortes, como o que aconteceu, outros nem tanto. A questão é que a gente está com um El Niño, na mídia está se falando super El Niño, o termo mais correto acadêmico, El Niño muito forte, já entrou nessa categoria muito forte desde a semana passada, e isso deve se postergar até maio do ano que vem, abril, maio. Então, os efeitos dele ainda, ele sai da categoria muito forte, provavelmente ali janeiro, fevereiro, mas enquanto ele estiver atuando, os sistemas frontais, principalmente na região sul, tendem a ser mais intensos. Então, até quando vamos? Certamente até o início do ano que vem.
2: Pois bem, e depois do início do ano que vem, nós teremos outros episódios, já nos acostumamos, mas me incomoda profundamente, João, que a gente se acostume com as consequências, porque a gente não fala mais de transtornos. Essa é uma palavra muito usada no noticiário, quando a gente quer falar sobre a chuva. Ah, a chuva vem aí com potencial para transtornos. A gente precisa mudar isso. A chuva vem aí com potencial para matar pessoas, para causar destruição. É isso. E me incomoda que a gente olhe sempre para as tragédias para trás, assim, a gente olha com a notícia já passada, não olhando para frente no sentido de querer prevenir, de querer preparar. Esses fenômenos que são extremos e que as autoridades sempre acabam se escondendo atrás dessa palavra, ah, foi um fenômeno inesperado, eles vão se tornar cada vez mais esperados? É aquilo da pandemia, o novo normal são esses fenômenos extremos? Essa chuva torrencial, ventania muito forte?
1: Sim, eu acho que é o que a gente está chamando, isso é a definição de mudanças climáticas, né? Qual que é o novo patamar que estamos? A temperatura da Terra, ela vem aquecendo basicamente de forma linear desde a década de 60 e não tem parado. E basicamente quanto mais quente fica, mais energético fica o sistema, mais energético a atmosfera é uma máquina de calor que responde em forma de ondas e causa as catástrofes. Vai ter lugar que tem mais furacão, tem lugar que tem mais seca, tem lugar que tem mais chuva, mais vendaval, e isso tudo se amplifica. Então, quando, claro, El Niño é algo normal, mas não é normal ter um El Niño tão forte quanto esse que está tendo, porque as ondas se amplificam. Então, uma onda que é a do fenômeno de El Niño, ela está mais amplificada. Ela mais amplificada, outras ondas, outros fenômenos meteorológicos também ficam mais amplificados. E aí a gente tem esse novo normal. A gente fica medindo tempos de retornos de eventos extremos. Os tempos de retornos da década de 80, 90, não são mais os tempos de retornos agora que a gente está vendo nos anos 2000, 2020. Esses fenômenos estão ficando mais frequentes. Isso já é, a gente está vivendo isso, né? Não, não é contestável, já é medido, já é calculado. E é o que a gente chama de resiliência climática, que tem que é a palavra que está também. Não só no noticiário, mas nas questões políticas, a gente tem que aumentar a nossa resiliência frente aos eventos climáticos. E resiliência à infraestrutura, é previsão, é radar meteorológico, é estação meteorológica, é softwares de previsão melhores, não só a tecnologia, mas também a cadeia de informação, que também não adianta você saber com um dia, 2 dias que vai acontecer. A gente, esse fenômeno estava com uma previsão pelo menos de 1, 2 dias de antecedência já sabendo. Mas o que que você faz com essa informação? Como é que você leva isso para a população, para o tomador de decisão? Claro, se vem rajadas generalizadas de 150 km por hora, 130 km por hora, não tem, vai derrubar as árvores. Mas tendo equipes de prontidão, tendo a população avisada, retirando a população de locais mais expostos com uma antecedência de um dia ou algumas horas que seja, você salva vidas no final das contas. Então, essa cadeia de informação tem que ser trabalhada. E está sendo bem trabalhada. Principalmente no Rio Grande do Sul, desde o ano passado, a gente tem visto uma melhora, uma preocupação maior, mas tem muito trabalho a ser feito ainda.
0: 11h51 pelo horário de Brasília. Na primeira semana de vigência das novas regras da ANAC, 4 casos de indisciplina foram registrados em voos e aeroportos. As ocorrências ainda estão em análise. Para explicar o que mudou e como as novas regras funcionam, a TMC conversou com a Renata Belmonte, que é advogada especialista em processo civil.
3: Determina as condutas que são tidas como ali indisciplinadas é a própria ANAC. As companhias aéreas elas aplicam a regra que foi ali criada pela ANAC, né? Na resolução 800, lá no final, tem ali as condutas que podem ser classificadas como indisciplina. Mas para ajudar a todos, é só pensar em segurança, em boa educação. Essa revista que o nosso repórter comentou mais cedo é uma revista aleatória, que é feita por segurança. As pessoas são tiradas da fila para passar para uma revista mais apurada. Não é nenhuma companhia aérea que escolhe isso, são autoridades aeroportuárias. Então você vê que tudo visa ali em torno da segurança mesmo, né?
4: É interessante isso. Minha dúvida é a seguinte, né? Pelo que eu entendi, se eu tiver errado, você pode me corrigir. Mas a suspensão, ela pode ser aplicada, então, pela própria companhia aérea. É isso, né? E aí, no caso, enfim, se a pessoa ali quiser se defender, aí ela tem que procurar. Como que funciona esse trâmite no caso da defesa?
3: Ah, de fato, a suspensão aplicada pela companhia, né? Se for identificada ali uma conduta gravíssima que precisa impedir aquele passageiro de viajar, de novo, a gente está pensando na segurança. Então, não tem tempo ali de você fazer uma apuração mais profunda dos fatos. Então, a suspensão é aplicada de forma imediata. Porém, a companhia aérea ela tem a obrigação de avisar o passageiro e dar a ele o direito de resposta e de se explicar e de entender o que aconteceu, tá? Então, o direito de ampla defesa. Ele é garantido para o passageiro. Esse processo ele vai ser fiscalizado pela ANAC. Então, no final do dia, a ANAC está acompanhando tudo o que está acontecendo. Uma multa ou uma suspensão vai ser validada depois desse processo, depois do passageiro apresentar a defesa. Então, nada será feito de forma arbitrária. Só é, de fato, o passageiro suspenso daquele voo de forma imediata, porque a segurança é o fator número um dentro da aviação, né?
4: Perfeito.
2: Agora, por exemplo, se o passageiro já tiver comprado outras passagens, quando receber uma suspensão, por exemplo, como é que ficam essas passagens e o eventual reembolso?
3: Excelente pergunta. Se o passageiro já tiver passagens compradas, ele tem direito ao reembolso integral dessa passagem, tá? E também as taxas aeroportuárias. Agora, tem uma distinção. Vamos supor que o passageiro tinha um voo ida e volta ali para Recife e esse ato de indisciplina aconteceu no voo de ida. Ele perde esse contrato de transporte, porque ele deu causa a isso. Então, para o contrato de transporte ativo que dá causa ali ao ato de indisciplina, o passageiro não tem direito a reembolso. Mas se ele já tinha viagens futuras compradas, ele tem sim, ele pode entrar no saque, em contato com o saque da companhia e pedir o reembolso dele, não tem nenhum problema.
4: A gente tem dois aeroportos super importantes aqui em São Paulo, né? Congonhas também tem Guarulhos, em Campinas tem Viracopos. Vou te fazer uma pergunta, então, de leigo aqui, tá? Tem algum tipo de comportamento que aparentemente é comum e que pode ser caracterizado como algo de indisciplina mais sério ou não? A gente está aqui falando sobre realmente comportamentos bastante inadequados.
3: A gente está falando de comportamentos bastante inadequados mesmo, como não respeitar a ordem de uma autoridade aeroportuária, como o caso que o repórter citou primeiro, fumar a bordo, né? São coisas que a gente sabe que coloca a segurança em risco, mas infelizmente tem alguns passageiros que insistem. Então é só realmente condutas de fato que saiam ali da curva. Essas condutas que a gente tem todos os dias, coisas normais, às vezes se eu vou atrás, a gente fica um pouco chateado, quem não ficaria? Então isso não. São para condutas de fato ali, graves, condutas que saiam ali do eixo social, vamos colocar assim.
2: Eu tenho mais uma dúvida, que as companhias aéreas também podem ser responsabilizadas caso não cumpram as novas regras ou deixem de impedir o embarque de alguém que esteja suspenso?
3: Com certeza. Elas têm a ANAC, ela fica bastante em cima das companhias, né? E na própria resolução 800 lá no final, se você olhar, tem as multas que as companhias aéreas podem sofrer por não cumprir corretamente a resolução. A multa do passageiro, ela pode chegar até R$17.500. Agora, a multa da companhia aérea passa de R$30.000. Então, sim, as companhias aéreas têm que seguir de forma correta, a ANAC fiscaliza e qualquer conduta que não estiver ali de acordo com o que está instruído na resolução, as companhias podem sim ser penalizadas.
0: E esse foi o nosso resumo TMC de hoje. Muito obrigado pela sua companhia, pela sua audiência, tanto Brasília, Rio de Janeiro, Curitiba, Belo Horizonte, Recife, São Paulo. E para você também que está aí no YouTube, @TMCNewsBR. Amanhã, às 11 horas da noite, estaremos aqui novamente. Depois de mais um dia, você fica sabendo tudo no Resumo TMC. Muito obrigado e até amanhã.
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2: Muito bom dia, uma ótima quinta-feira para você que sintoniza a TMC. Hoje é dia 24 de setembro. Seja muito bem-vindo, muito bem-vindo ao Amanhã TMC. Eu sou o Diego Andrade e te faço companhia ao vivo até as 5 da manhã. Aqui no Amanhã TMC você fica por dentro de tudo que aconteceu de mais importante no noticiário do Brasil e do mundo, além de saber das primeiras notícias que vão impactar aí a sua quinta-feira. Se você está em Belo Horizonte, acompanhe a nossa programação em 88.7. Em Recife, 92.7. São Paulo e Brasília, 100.1. Em Curitiba, 100.3. E no Rio de Janeiro, estamos no 101.3. Meu muito obrigado a você que sintoniza a TMC. O WhatsApp está aberto para você participar. Manda sua mensagem. Comenta sobre as principais notícias do Amanhã TMC no 119-7221-1001. 119-7221-1001. Vamos às principais manchetes do programa de hoje. A campanha de Lula acionou o Tribunal Superior Eleitoral contra Flávio Bolsonaro, Eduardo Bolsonaro e o vice Alfredo Gaspar, alegando abuso de poder e uso indevido dos meios de comunicação. O PT também pediu ao Supremo Tribunal Federal uma investigação sobre possível interferência estrangeira nas eleições, incluindo suspeitas de apoio financeiro à campanha de Flávio. As acusações ainda serão investigadas. O senador Carlos Viana pediu ao Supremo Tribunal Federal que determine ao Senado a retomada do Conselho de Ética. Ele apresentou um mandado de segurança contra a falta de funcionamento do colegiado. Viana quer que uma representação contra o presidente do Senado, Davi Alcolumbre, seja analisada. A ministra Carmen Lúcia recebeu o pedido e ainda não tomou uma decisão. Eduardo Bolsonaro afirmou que adversários estariam preparando o terreno para um verdadeiro golpe em reação à crítica de Gilmar Mendes sobre a atuação do Tribunal Superior Eleitoral. Gilmar questionou a politização da Justiça Eleitoral e criticou os ministros Cássio Nunes Marques e André Mendonça. Mendonça negou ter transformado o Supremo Tribunal Eleitoral em palanque eleitoral. O Supremo Tribunal Federal decidiu por unanimidade que mães adotivas terão o mesmo período de licença maternidade das mães biológicas. A licença será de 120 dias, com possibilidade de prorrogação por mais 60. A decisão vale para trabalhadoras com carteira assinada e servidoras públicas. O presidente do Banco Nacional de Desenvolvimento Econômico e Social, Aloísio Mercadante, criticou a proposta de Flávio Bolsonaro de incluir os Estados Unidos na transição de governo caso vença as eleições de 2026. Mercadante afirmou que a transição envolve informações sensíveis do Brasil e defendeu mais autonomia nas relações internacionais, além de criticar o apoio a medidas comerciais dos Estados Unidos contra o país. O Conselho Nacional de Justiça determinou o cancelamento de 16 precatórios do setor sucroalcooleiro, que somam R$4,7 bilhões. Os documentos envolvem 3 usinas de açúcar e etanol e têm relação com o caso do Banco Master. Os valores estão em contas judiciais desde 2023 e devem ser devolvidos aos cofres públicos. E a família de Marielle Franco acompanha a investigação da Polícia Federal sobre uma emenda de R$199 mil destinadas por Flávio Bolsonaro ao Instituto de Formação Profissional José Carlos Procópio. A verba foi negociada por uma assessora do senador com Robson Calisto, condenado pelo Supremo Tribunal Federal por integrar uma organização criminosa ligada aos irmãos Brazão. A PF investiga o possível desvio dos recursos e Flávio afirma que a emenda seguiu a legislação e critérios técnicos. A Petrobras pode incluir um projeto de gás natural no mar da Colômbia em seu próximo plano de negócios previsto para o fim deste ano. A empresa já avançou na licença ambiental, mas ainda precisa concluir consultas com comunidades locais. A decisão sobre o projeto depende da aprovação da licença. Mensagens encontradas pela Polícia Federal no celular do ex-sócio do Banco Master revelam negociações de centenas de milhões de reais com o Banco de Brasília, o BRB. A PF investiga suspeitas de fraude na venda de carteiras de crédito do Master ao Banco Público. As operações analisadas envolvem cerca de 12 bilhões e 200 milhões de reais em ativos. Chefes da OpenAI, Anthropic e Hugging Face participam de uma reunião do Conselho de Segurança da ONU sobre os riscos da inteligência artificial. Os executivos defenderam cooperação internacional, enquanto Estados Unidos e China apresentaram posições diferentes sobre a criação de regras globais para a tecnologia. Muito bom dia a você que sintoniza a TMC. Vamos à previsão do tempo para todo o país nesta quinta-feira. A gente começa por Curitiba, o dia de sol com nuvens, sem chuva. Máximas de 19 e mínimas de 9 graus. Em São Paulo, a quinta-feira é nublada e pode garoar a qualquer momento, com máximas de 19 e mínimas de 13 graus. No Rio de Janeiro, o dia é nublado e pode chover a qualquer momento, máximas de 22 e mínimas de 17 graus. Em Belo Horizonte, o sol aparece entre nuvens, pancadas de chuva à tarde e à noite. Máximas de 25 e mínimas de 17 graus. Já em Brasília, o sol divide espaço com as nuvens, pancadas de chuva à tarde e à noite. Máximas de 32 e mínimas de 20 graus. E para fechar em Recife, o sol aparece entre nuvens, mas não chove, com máximas de 30 e mínimas de 24 graus. O senador Carlos Viana recorreu ao Supremo Tribunal Federal para destravar o Conselho de Ética do Senado. O pedido está nas mãos da ministra Carmen Lúcia, relatora do caso. E o Bruno Tibério traz todos os detalhes.
0: Carlos Viana apresentou um mandado de segurança depois de protocolar uma representação contra o presidente do Senado, Davi Alcolumbre. O documento foi entregue em 4 de setembro e pede a abertura de um processo por suposta quebra de decoro parlamentar. No sistema do Senado, o pedido ainda aguarda a indicação dos membros do Conselho. Na ação, Viana argumenta que, sem integrantes, o Conselho não consegue analisar o caso. O senador não pede ao Supremo a escolha dos nomes. Ele quer que o próprio Senado tome as providências para montar o colegiado. Viana também defende a análise das representações paradas. Segundo ele, se houver irregularidades, o Conselho poderá avaliar a permanência de Alcolumbre na presidência da Casa.
3: Nós, pelo Conselho de Ética, o que nós queremos é que seja reaberto para que o presidente instale a investigação, que nós iniciemos o nosso trabalho como senadores perante a Constituição e, se for necessário, que esse Conselho de Ética ele afaste Davi Alcolumbre da presidência do Senado, porque, no nosso entendimento, o conflito de interesses envolvendo a família dele hoje é impedimento para que ele tome decisões, até mesmo de não investigar.
0: O senador Eduardo Girão acompanhou Viana na reunião e também pediu uma decisão rápida sobre o caso.
4: Do presidente Davi Alcolumbre, que está deixando, inclusive, o plenário do Senado Federal trancado em pleno dia útil. A gente quer trabalhar, a gente quer discursar e, infelizmente, muitos colegas não estão conseguindo fazer isso. Então, nós pedimos a ela uma apreciação com a maior brevidade possível.
0: Agora cabe à ministra Carmen Lúcia decidir se o Senado terá que agir para colocar o Conselho de Ética em funcionamento.
2: Preso nas investigações do caso Master, pai de Daniel Vorcaro pediu ao Supremo Tribunal Federal a revogação da prisão preventiva. O repórter Rafael Felitti conta mais detalhes.
5: Na carta dirigida ao relator do caso Master, o ministro André Mendonça, Henrique Vorcaro argumenta que é idoso e disse ter graves problemas de saúde, como dores intensas, picos de pressão e diverticulite, apontando dificuldades de atendimento médico na penitenciária de Contagem, em Minas Gerais. Para tentar se afastar das acusações, Henrique Vorcaro disse que o filho, o ex-banqueiro Daniel Vorcaro, nunca tratou de negócios com ele e, inclusive, o rejeitava. Mas, segundo investigações da Polícia Federal, Henrique era operador financeiro de um braço do Banco Master conhecido como A Turma. Ele também é apontado como um dos principais mandantes das ações do grupo, que atuava pelos interesses de Daniel Vorcaro. O empresário também fez um apelo de cunho religioso a André Mendonça, afirmando que esperava que um homem de Deus enxergasse a verdade e não permitisse tal injustiça. O pedido de soltura agora se estende aos demais ministros do Supremo, com a alegação de direito constitucional de responder ao processo em liberdade. Henrique Vorcaro é fundador do Grupo Multipar. A empresa integrava uma rede cruzada de movimentação financeira junto ao Banco Master, com suspeitas de ocultação de patrimônio e fraudes.
2: E as investigações sobre a ONG que recebeu verbas de emendas parlamentares de Chiquinho Brazão e Flávio Bolsonaro ganham mais um capítulo. A repórter Rebeca Renzi traz mais detalhes sobre a repercussão entre os grupos políticos.
6: A família de Marielle Franco afirma que acompanha com atenção a investigação da Polícia Federal sobre as negociações de emendas parlamentares entre a assessora de Flávio Bolsonaro e o miliciano Robson Calisto, conhecido como Peixe. Nesta terça-feira, familiares de Marielle disseram que esperam que os órgãos competentes apurem os fatos com rigor, esclarecendo a destinação e a execução dos recursos públicos envolvidos. O PT informou que o líder da bancada do partido na Câmara, o deputado Pedro Czay, registrou mais uma suspeita. Segundo o documento, uma auditoria do Tribunal de Contas da União identificou pagamentos do IFOP a um escritório de advocacia pertencente aos próprios dirigentes da entidade, circunstância interpretada pela Polícia Federal como indício de desvio. O Czay pediu ao ministro Flávio Dino que a Controladoria Geral da União audite todas as emendas do senador e candidato à presidência Flávio Bolsonaro destinadas à entidade do terceiro setor no Rio de Janeiro desde 2019, com atenção especial ao IFOP e às demais organizações investigadas na Operação Emendation. A petição também pede a suspensão de novas parcerias e repasses a entidades investigadas até a conclusão das auditorias, além do envio das informações à PF, à PGR e ao ministro Alexandre de Moraes. De acordo com as investigações, em uma troca de mensagens de novembro de 2023, Calisto pede ajuda à assessora do senador Maria de Fátima Bezerra Castro para conseguir recursos para o Instituto de Formação Profissional José Carlos Procópio, o IFOP. A PF identificou que uma entidade investigada recebeu R$ 199 mil de uma emenda destinada por Flávio Bolsonaro ao IFOP. Dados estão disponíveis no site da ONG. Os acordos foram assinados entre outubro e novembro de 2023. A reportagem da TMC também apurou que o ex-deputado federal Chiquinho Brazão, condenado por planejar o assassinato da vereadora Marielle Franco e do motorista Anderson Gomes, destinou uma emenda de mais de R$ 1,5 milhão para o IFOP por meio do Ministério das Mulheres. A mesma organização foi o destino de R$ 299.999 em emenda da deputada federal Cristiane Tonietto, do PL. No total, as emendas enviadas por Chiquinho Brazão, Flávio Bolsonaro e pela deputada federal Cristonieto somam cerca de R$ 2 milhões. No termo de fomento encaminhado pelo Ministério das Mulheres, Brazão ainda justifica o repasse como voltado para a capacitação profissional de adolescentes e mulheres. Chiquinho, que era deputado pela União Brasil, foi condenado pelo STF a 76 anos e 3 meses de prisão. Robson Calisto foi condenado pelo Supremo Tribunal Federal a 9 anos de prisão por fazer parte da organização criminosa ligada aos irmãos Chiquinho e Domingos Brazão. A Polícia Federal investiga se houve desvio dos recursos enviados por meio das emendas e o destino do dinheiro. Em nota, Flávio Bolsonaro afirmou que a emenda destinada ao IFOP foi feita dentro da legislação e dos critérios técnicos do Ministério do Esporte. O senador também disse que a entidade apresentou notas fiscais dos materiais e devolveu os valores que não foram usados.
2: E o governo federal avalia editar uma medida provisória para restringir as apostas online no Brasil. Lula reuniu nesta quarta-feira ministros e auxiliares do Palácio da Alvorada para discutir possíveis medidas. E quem traz todos os detalhes é o nosso repórter Bruno Tibério.
0: Entre as propostas em análise estão restrições à publicidade das casas de aposta e medidas contra os cassinos online, como os chamados Jogos do Tigrinho. Também é avaliada a possibilidade de restrições mais amplas ao setor. O texto da medida provisória ainda não foi divulgado e, por isso, não há definição oficial sobre quais empresas ou modalidades seriam atingidas. O governo ainda discute o alcance da proposta. Se for editada, a medida provisória terá força de lei imediatamente, mas precisará ser analisada pelo Congresso Nacional. O prazo inicial de vigência é de 60 dias, com prorrogação automática por mais 60 dias se a votação não for concluída. A tramitação envolve Câmara e Senado, e caso a medida não seja aprovada dentro do prazo, ela perde a eficácia. Até agora, o governo não divulgou o texto da medida provisória, nem o formato definitivo das restrições.
2: Em Belo Horizonte, uma candidata a deputada do PSOL afirmou que adolescentes foram aliciados por coordenadores políticos de direita para destruírem material de campanha. O caso terminou em confusão na capital mineira e a Mariana Reis tem todos os detalhes.
7: A vereadora de Belo Horizonte e candidata a deputada estadual pelo PSOL, Isa Lourença, afirma que vai acionar o Ministério Público e contratar segurança 24 horas para a vigilância do comitê alvo de um ataque à bomba nesta quarta-feira.
8: Hoje, menores de idade foram até o meu escritório político, onde eu trabalho, onde a minha equipe trabalha. Foram até esse escritório, roubaram a nossa bandeira, jogaram uma bomba no escritório e eles jogaram santinhos no escritório, santinhos do

0: socos, voadoras, chutes, enfim. Graças a Deus, nós não tivemos nenhuma lesão grave.
1: De acordo com o sargento que conduziu a ocorrência, os menores não foram localizados, mas foram conduzidos à delegacia aqueles que teriam receptado o material de campanha. O caso será investigado pela Polícia Civil. A reportagem tenta contato com as assessorias dos políticos citados pela candidata.
2: PCC volta ao noticiário com o anúncio de que 14 nações se aliam aos Estados Unidos na classificação da facção como terrorista, assim como o Comando Vermelho. Para falar sobre a atuação do crime organizado e do tráfico de drogas no âmbito do Mercosul, o TMC 360 conversou com a Ivana David, que é desembargadora do Tribunal de Justiça de São Paulo. Você confere agora.
3: A gente tem acompanhado, e acompanhado inclusive fora do Brasil. Para quem não sabe, Felipe, o PCC, por exemplo, já está em 28 países, né? Além de estar em 25 estados do nosso país, assim como o Comando Vermelho também, que já está em quase 25 estados. A gente tem acompanhado, Felipe, a atuação dessas organizações criminosas fora do Brasil, e esta semana e a semana passada, eu tive no Acre, inclusive, e a notícia que se tem é de homicídios praticados entre integrantes do PCC e do Comando Vermelho já em território boliviano. E não se fala mais em fronteira, Joana e Felipe, se fala em território boliviano já quase na capital. A gente também já tem notícia de homicídios envolvendo PCC e Comando Vermelho em Portugal, por exemplo. Então isso demonstra que a preocupação que a gente tem, né, e o tamanho dessas organizações criminosas já superaram o nosso território e já estão, né, em países que são contíguos, e países esses, inclusive, produtores de droga e que vendem droga para o mundo todo.
4: Então, fazendo um paralelo aqui, até usando uma palavra que não é o caso, porque não estamos falando exatamente disso, mas é uma espécie de globalização dentro da América Latina dessa atuação que sai do Brasil e se expande em todas as direções, do ponto de vista, é claro, de Mercosul, América Latina. É mais ou menos isso.
3: É mais ou menos isso. Até porque a gente tem esse desafio geopolítico, como você colocou no começo. O Brasil, né, na América do Sul, faz fronteira com 10 países de 12 existentes. E desses 10 países, os 3 são maiores produtores de cocaína do mundo, né? Então, toda essa droga que é produzida na Bolívia, na Colômbia, no Peru, e a gente já tem, por exemplo, muita maconha no Paraguai, muita maconha no Uruguai, né? Quando ela vai para a Europa, um dos caminhos, né, é passar pelo nosso país, que também tem outra característica. O Brasil é o segundo maior consumidor de cocaína do mundo e não planta não produz um grama de cocaína. Ou seja, toda a droga que é consumida do Brasil, que hoje só perde dos Estados Unidos, que é o maior consumidor do mundo, vem desses países andinos, reconhecidamente, de forma mundial, os maiores produtores de droga e a melhor droga do mundo.
5: Agora, doutora Ivana, pensando no futuro com otimismo, há algum caso de país que tenha conseguido combater facções criminosas complexas, que tem essa relação muito complexa com o Estado, que nem o Brasil tem, que a gente possa olhar e tirar até como exemplo? Ou o Brasil tem uma situação única e por isso precisa de um esforço concentrado, que é o que a gente usa para falar quando os políticos estão trabalhando em Brasília, um esforço concentrado para resolver?
3: Pois é, Joana, a gente tem essa característica geopolítica que os outros países não têm. Né? Uhum. Então, a droga, por exemplo, que é muito vendida para o continente europeu, para o continente africano, e hoje a gente já tem droga, né, carimbada por facção criminosa brasileira até na Ásia, né, é um grande desafio. E por isso o nosso país, pela grandeza, né, tem esse desafio que é o combate ao crime organizado e depois o crime organizado, a lavagem de dinheiro, que é a consequência de todo esse crime. Infelizmente, a gente não tem, né, esse quadro de dar algum país como exemplo, né? A gente está estudando agora, e saiu hoje, inclusive, né, que o PIB, de 2 a 5% do PIB do mundo, está girando em cima de produto ilícito.

0: em cima de tráfico de droga, cigarro, mercado de combustível, né? E outros países já colocam, inclusive, o mercado ilícito dentro da conta do PIB, que é o que o IBGE vai tentar implantar no Brasil a partir de 2028. Então, o quadro é muito triste, porque além de você se conseguir combater, né, essa criminalidade, principalmente o narcotráfico, os países já estão entendendo que esses números, né, fazem parte do PIB daquele país, porque em que pese ser uma economia informal ilícita, né, gera dinheiro. Então, o quadro é muito triste. A gente tem facção, por exemplo, a Drangheta é uma máfia que tem mais de 150 anos. Você tem máfias, japonesas que tem 500 anos. Então, é um combate muito difícil. O Brasil, ele entra nesse quadro como mais um, né, player nessa busca de combater o crime organizado e aqui especificamente o narcotráfico. E mais, Joana, o que a gente tem percebido aqui no Brasil, que o PCC e o Comando Vermelho, mais o PCC, inclusive pelas operações aqui em São Paulo, ele já não está mais tão ligado apenas em tráfico de droga, né? O mercado ilícito ampliou muito. São mais de 300 bilhões de reais que o crime organizado, né, gira por ano aqui no Brasil. E isso envolve cigarro, envolve gasolina, envolve ouro e envolve droga.
1: Esse é um ponto muito importante, doutora, para a gente até. Quem não acompanha de perto o assunto, mas obviamente sofre com isso, né? Tende a simplificar e até, de certa forma, a indústria do entretenimento ajuda a romantizar um pouco essa questão de máfia, né? A senhora citou a máfia italiana, a máfia japonesa, poderíamos citar outras. As pessoas têm uma visão meio que antiga. E a gente está falando de complexos industriais e financeiros, né? A gente está falando de um processo de lavagem de dinheiro muito sofisticado, né? O Ministério Público abriu algumas portas, polícia abriu algumas portas recentemente aqui no Brasil de como esses esquemas funcionariam. E a gente lembra daquela velha expressão follow the money, né? Então, eu imagino, e a senhora me diga se eu tiver errado, para fechar aqui da minha parte, que para combater, ou pelo menos evitar a ampliação ainda maior desses tentáculos, tem que ter uma ação multidisciplinar. Então, a autoridade financeira tem que estar envolvida, Ministério Público que já está envolvido também, autoridade policial, de fronteira, mais ou menos isso.
0: Você está no caminho, é isso mesmo, Felipe. Aqui no mundo inteiro, né, o que se trabalha, né, no enfrentamento ao crime organizado é exatamente esse pool, né, de caminhos, né, jurídicos. Então, eu não consigo combater crime organizado e lavagem de dinheiro só com polícia e Ministério Público. Eu preciso da Fazenda, eu preciso da Receita Federal, eu preciso do COAF, né, eu preciso de outros segmentos, né, que converjam para esse mesmo fim. Um exemplo muito interessante que a gente tem sobre isso, Felipe, por exemplo, foi o combate que a gente fez na Cracolândia. Não adiantava a polícia ir lá, a guarda ir lá, a PM ir lá, né, e retirar aquele craqueiro, aquele envolvido, levar para o sistema de justiça, normalmente ia para o juizado, e depois ele saía e voltava para lá. Precisou de toda uma engrenagem, né, envolvendo prefeitura, envolvendo licença para funcionamento, por exemplo, de pensão, né, para de alguma forma, né, mais, digamos, profunda, né, se atuar numa situação onde todos os segmentos, né, tinham a sua participação. Era uma questão de saúde pública, era uma questão de segurança, era uma questão de, inclusive, habitação e moradia. Ou seja, é o caminho. E é o caminho que a gente encontrou aqui no Brasil, vide as operações diariamente. Tem dia que a gente tem duas, três operações ao mesmo tempo, sempre com essa união. E um ponto importante para quem nos acompanha é que agora a gente tem uma lei, agora 6 meses, Felipe, que exatamente combate as organizações criminosas ultraviolentas. E no corpo desta lei, ela prevê exatamente essas forças-tarefas, esses grupos, né, de atuação que tem que trabalhar junto, né, de forma convergente para enfrentar o crime organizado, seja ele de lavagem de dinheiro, tráfico de droga, tráfico de pessoas e tantos outros segmentos de organizações criminosas que nós temos no Brasil.
2: Transamérica, Sistema de Meteorologia do Paraná classificou como microbuster as fortes rajadas de vento que levaram um carro e o colocaram sobre o outro em Francisco Beltrão, no sudoeste do estado. Os detalhes chegam com a Isabela Miranda.
3: De acordo com os meteorologistas, o fenômeno é classificado pelo vento que desce da nuvem e atinge o solo de forma localizada. O microburst foi capaz de levantar um carro e colocar em cima de outro na noite desta segunda-feira, durante essa tempestade. A equipe analisou imagens de radar, de satélite, além de fotos e vídeos enviados pela Defesa Civil dos locais atingidos. Os técnicos não identificaram sinais que apontassem para um tornado em nenhuma região do Paraná nesta semana. O meteorologista do CIMEPAR, Lisandro Jacobsen, detalha as condições que causaram estragos no Paraná neste início de semana.
4: Durante a segunda-feira, dia 21, tivemos a passagem de um sistema frontal pelo estado que provocou vários danos em muitos municípios. Em decorrência dos ventos fortes e até mesmo da ocorrência de pancadas fortes de chuva e ocorrência de muitos raios. Os problemas maiores foram observados no sudoeste, como em Francisco Beltrão, e o vento chegou até 100 km por hora no norte do estado, nas cidades de Apucarana e também de Ventania. As outras rajadas de vento mais expressivas giraram em torno de 70, 80 até 90 km por hora durante a segunda-feira.
3: Entre os estragos causados pelo temporal, a Copel, a Companhia de Energia do Paraná, informou que mais de 43 mil casas e comércios paranaenses seguiam sem luz ainda nesta manhã de quarta-feira. Até esta terça-feira, a Defesa Civil do Paraná tinha confirmado que 30 municípios registraram problemas relacionados aos temporais. Entre as ocorrências relatadas estão destelhamentos, quedas de árvore e também de postes, além de alagamentos. As equipes da Defesa Civil e também do CIMEPAR enviaram 40 alertas para as diferentes regiões do Paraná que foram atingidas por essas fortes chuvas e também vendavais.
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3: Vamos agora ao giro de notícias do dia, porque a Polícia Civil do Ceará afirmou que exames periciais e imagens de câmeras de segurança indicam que a estudante Isabelle Caracristi, de 22 anos, caiu voluntariamente do 23º andar de um prédio em Fortaleza. O namorado dela, João Munhoz Neto, de 34 anos, está preso preventivamente e é investigado por suspeita de indução ao suicídio e violência psicológica. A investigação continua e os celulares e outros dispositivos apreendidos ainda estão sendo analisados. Um homem foi preso em flagrante por tentativa de vicaricídio contra a filha de 5 meses. O crime aconteceu em Taquara, em Duque de Caxias, na Baixada Fluminense. Segundo moradores, o pai do bebê não aceitou o fim do relacionamento e, durante uma discussão, pegou a bebê no colo da mãe e arremessou contra uma calçada. O bebê foi socorrido e está fora de perigo. Em Roraima, a Polícia Federal investiga um esquema de extração ilegal de minério retirado da terra indígena Yanomami. O cantor Alexandre Pires foi alvo de mandados de busca e apreensão. Segundo a investigação, o grupo é suspeito de crimes como lavagem de dinheiro e falsidade ideológica. Alexandre Pires e o empresário dele, Matheus Possebon, já haviam sido alvos da operação em 2023. E agora os destaques internacionais. Nos Estados Unidos, o Departamento de Justiça defendeu que o presidente Donald Trump pode impedir o acesso de determinados jornalistas à Casa Branca. A posição foi apresentada à justiça depois que CNN, MS Now e Político contestaram a decisão do governo. Os veículos afirmam que a medida viola a primeira emenda da Constituição americana, que protege a liberdade de imprensa. Uma audiência sobre o caso está prevista. Na Assembleia Geral da ONU, o presidente do Irã fez um discurso em meio ao aumento de tensões com os Estados Unidos. O presidente acusou o governo americano e israelense de ações contra o Irã que, segundo ele, não teriam respaldo jurídico. Ele também defendeu uma solução diplomática para que as questões envolvendo o Oriente Médio e afirmou que não haverá paz sem uma solução para a questão palestina. Também na ONU, o presidente da Ucrânia, Volodymyr Zelensky, pediu avanço nas negociações para encerrar a guerra com a Rússia. Zelensky afirmou estar disposto a uma moratória sobre ataques contra instalações de energia, desde que Moscou também suspenda ataques contra infraestrutura energéticas ucranianas. O presidente ucraniano também pediu ao presidente americano Donald Trump uma reunião envolvendo Trump, Vladimir Putin e ele próprio. E o presidente da Argentina, Javier Milei, criticou a atuação da Organização das Nações Unidas durante seu discurso na Assembleia Geral. Milei também voltou a defender a posição argentina na disputa pela soberania das Ilhas Malvinas e pediu ao Reino Unido a retomada das negociações. O presidente argentino afirmou ainda que seu governo pretende agir contra atividades de exploração de recursos naturais que considera ilegais na região.
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3: E a chuva dá trégua no Rio Grande do Sul, mas deixa rastro de destruição. Quem traz os detalhes é o Ângelo Sfaire.
4: As tempestades que atingiram o Rio Grande do Sul nos últimos 5 dias causaram estragos em pelo menos 155 cidades diferentes. 5 mortes foram confirmadas e uma pessoa ainda está desaparecida. Entre as mortes registradas estão a de um adolescente de 14 anos e o irmão dele, uma criança de 4 anos, moradores de Caxias do Sul. O boletim mais recente da Defesa Civil aponta que mais de 3.900 pessoas precisaram sair de casa, sendo que aproximadamente 700 foram acolhidas em abrigos públicos. O relatório aponta que a chuva destruiu 22 casas e destelhou mais de 2 mil residências. A Defesa Civil ainda emitiu um alerta vermelho para a inundação do Rio Guaíba, na região das Ilhas de Porto Alegre. O aviso pede para que as pessoas evitem áreas alagáveis e busquem abrigo em regiões mais seguras. Além do Guaíba, os rios Taquari e Caí também são monitorados pela Defesa Civil.
3: O Rio Grande do Sul contabiliza os estragos provocados após a região ser atingida por fortes chuvas, enchentes e inundações. Além do sul do país, a região norte também sofreu com um mau tempo nos últimos dias. O CEO da empresa de dados meteorológicos TempoK falou ao TMC 360 sobre as condições climáticas no Brasil. Vamos acompanhar.
5: Bom, o pior passou porque foi uma frente fria bem intensa, a gente chama de ciclone extratropical. Foram ventos aí, teve estações medindo mais de 130 km por hora, que é muito vento. E generalizado acima de 100 km por hora, casos muito fortes ali, Pelotas, teve muito vendaval, estelhamento, árvores tombadas, problema com eletricidade. E até quando isso fica? Vai, basicamente, é os regimes de frentes frias que acontecem uma a cada uma semana, mais ou menos, às vezes a cada duas semanas. Geralmente, é 5 a 10 dias você tem um sistema frontal. Alguns são muito mais fortes, como o que aconteceu, outros nem tanto. A questão é que a gente está com um El Niño, na mídia está se falando super El Niño, o termo mais correto acadêmico, El Niño muito forte, já entrou nessa categoria muito forte desde a semana passada, e isso deve se postergar até maio, ano que vem, abril, maio. Então, os efeitos dele ainda, ele sai da categoria muito forte, provavelmente ali janeiro, fevereiro, mas enquanto ele estiver atuando, os sistemas frontais, principalmente na região sul, tendem a ser mais intensos. Então, até quando vamos? Certamente até o início do ano que vem.
6: Pois bem, e depois do início do ano que vem, nós teremos outros episódios, já nos acostumamos, mas me incomoda profundamente, João, que a gente se acostume com as consequências, porque a gente não fala mais de transtornos. Essa é uma palavra muito usada no noticiário, quando a gente quer falar sobre a chuva. Ah, a chuva vem aí com potencial para transtornos. A gente precisa mudar isso. A chuva vem aí com potencial para matar pessoas, para causar destruição. É isso. E me incomoda que a gente olhe sempre para as tragédias para trás, assim, a gente olha com a notícia já passada, não olhando para frente no sentido de querer prevenir, de querer preparar. Esses fenômenos que são extremos e que as autoridades sempre acabam se escondendo atrás dessa palavra, ah, foi um fenômeno inesperado, eles vão se tornar cada vez mais esperados? É aquilo da pandemia, o novo normal são esses fenômenos extremos? Essa chuva torrencial, ventania muito forte?
5: Sim, eu acho que é o que a gente está chamando, isso é a definição de mudanças climáticas, né? Qual que é o novo patamar que estamos? A temperatura da Terra, ela vem aquecendo basicamente de forma linear desde a década de 60 e não tem parado. E basicamente, quanto mais quente fica, mais energético fica o sistema, mais energético a atmosfera é uma máquina de calor que responde em forma de ondas e causa as catástrofes. Vai ter lugar que tem mais furacão, tem lugar que tem mais seca, tem lugar que tem mais chuva, mais vendaval, e isso tudo se amplifica. Então, quando, claro, é um ninho, é algo normal, mas não é normal ter um El Niño tão forte quanto esse que está tendo, porque as ondas se amplificam. Então, uma onda que é a do fenômeno de El Niño, ela está mais amplificada. Ela mais amplificada, outras ondas, outros fenômenos meteorológicos também ficam mais amplificados. E aí a gente tem esse novo normal. Então, a gente fica medindo tempos de retornos de eventos extremos. Os tempos de retornos da década de 80, 90, não são mais os tempos de retornos agora que a gente está vendo nos anos 2000, 2020. Esses fenômenos estão ficando mais frequentes. Isso já, a gente está vivendo isso, né? Não é contestável, já é medido, já é calculado. E é o que a gente chama de resiliência climática, que é a palavra que está também não só no noticiário, mas nas questões políticas, a gente tem que aumentar a nossa resiliência frente aos eventos climáticos. E resiliência à infraestrutura, é previsão, é radar meteorológico, é estação meteorológica, é softwares de previsão melhores, não só a tecnologia, mas também a cadeia de informação. Também não adianta você saber com um dia, dois dias que vai acontecer. A gente, esse fenômeno estava com uma previsão pelo menos de um, dois dias de antecedência já sabendo. Mas o que você faz com essa informação? Como é que você leva isso para a população, para o tomador de decisão? Claro, vem rajadas generalizadas de 150 km por hora, 130 km por hora, não tem, vai derrubar as árvores, mas tendo equipes de prontidão, tendo a população avisada, retirando a população de locais mais expostos com uma antecedência de um dia ou algumas horas que seja, você salva vidas, no final das contas. Então, essa cadeia de informação tem que ser trabalhada. E está sendo bem trabalhada. Isso no Rio Grande do Sul, desde o ano passado, a gente tem visto uma melhora, uma preocupação maior, mas tem muito trabalho a ser feito ainda.
3: A Polícia Civil realizou uma operação contra uma associação criminosa investigada pela prática do golpe conhecido como falso leilão. Ao todo, foram cumpridos 24 mandados de busca e apreensão e 7 de prisão. Quem traz as informações é a nossa repórter Luísa Mutoni.
7: Segundo a investigação, os criminosos usavam meios digitais para uma suposta legitimidade do esquema. Eles atraíam as vítimas através de anúncios para leiloar veículos e outros bens. Em troca, pediam pagamentos e transferências para contas vinculadas ao esquema. Então, as vítimas percebiam que, na verdade, o leilão não existia. A investigação continua para identificar toda a estrutura envolvida na fraude.
3: O Ministério Público Federal denunciou o dono da Voepass e mais 11 pessoas pelo crime de atentado contra a segurança do transporte aéreo no caso da queda do voo 22283, que matou 62 pessoas em Vinhedo em agosto de 2024. O repórter Marcos de Pato tem mais informações sobre essa decisão.
8: Além do proprietário da Voepass, José Luiz Felício Filho, também foram denunciados pelo Ministério Público Federal Marcos Hiroyuki Sato, despachante responsável pelo voo 2283. O mecânico Alex de Souza Leandro, o gerente do Centro de Controle Operacional William Schmidt Agatz, o gerente do Centro de Controle de Manutenção Juliano Flores Pacheco, o chefe do Centro de Controle Operacional Rafael Limonge de Figueiredo, o diretor de operações Marcel Sarques Moura, o inspetor-chefe e gerente de engenharia Thiago Passuti Morani, o diretor de manutenção Carlos Alberto Costa, o diretor técnico Eric Consoli, o piloto chefe Rafael Gimenez Rodrigues e o diretor de segurança operacional Davi da Costa Faria Neto. No entendimento do Ministério, as investigações demonstraram que a queda do voo, abre aspas, não decorreu de uma falha técnica isolada, mas sim do ápice de um processo continuado de omissões deliberadas na manutenção preventiva e na gestão de segurança da Voepass. Na denúncia, o Ministério Público Federal destaca que a cultura do não reporte não se dava por desleixo dos pilotos, mas sim por obediência estrita à alta administração da Voepass, na qual, por questões financeiras, chegou ao ponto de comprometer a devida manutenção das aeronaves, mantendo a companhia operando sem condições financeiras mínimas para tanto, fator esse que certamente contribuiu para a queda da aeronave que se discute nesses autos, segundo o Ministério Público Federal. Por meio de nota, a Voepass informou entender que, com o recebimento da denúncia pela Justiça Federal, o processo vai seguir os trâmites previstos em lei, assegurando envolvidas, e que seguirá colaborando com o Poder Judiciário e com as demais autoridades competentes, fornecendo documentos e informações que forem solicitadas. A defesa de José Luiz Felício Filho informou que tomou conhecimento do recebimento da denúncia e que se manifestará nos autos no momento adequado.
3: A Polícia Civil de São Paulo prestou apoio à Polícia Civil do Rio Grande do Sul em uma operação que combateu o golpe conhecido como falso advogado. A Luísa Mutoni acompanhou e conta tudo pra gente.
7: Todos os cinco alvos foram presos. Além disso, os agentes também cumpriram 13 alvos de busca e apreensão na capital paulista e nos municípios de Ferraz de Vasconcelos, Suzano, Guarulho, Mauá e Martinópolis. Segundo as investigações, os criminosos se passavam por falsos advogados e diziam que as vítimas tinham valores a receber. Para isso, eles acessavam informações sobre processos judiciais em andamento. Para liberar o dinheiro, os criminosos exigiam pagamento de uma taxa. A investigação começou através de uma vítima de Pelotas, no sul do Rio Grande do Sul, que perdeu R$90 mil no golpe.
3: E a sombra da guerra voltou a rondar a Europa. A OTAN derrubou um drone vindo de Bielorrússia sobre território da Lituânia. Os Estados Unidos anunciaram uma base da Polônia e assumiram a segurança da Groenlândia. E a França já pediu que o país se prepare para um possível conflito. Para entender o tamanho desta tensão e até onde ela pode chegar, os apresentadores do Link TMC conversaram com o professor Kailen Men, de Relações Internacionais da USP. Você confere esse bate-papo agora.
9: A chance de uma guerra geral maior na Europa, as chances são reais. Aliás, se eu fosse um homem de apostas, eu não sou, mas fosse, eu diria, dentro dos próximos 5 a 10 anos, eu acho que as chances são altas. E já tem, né, alguns analistas que dizem que, na verdade, a Europa já está em guerra. A gente tem a guerra na Ucrânia, obviamente, há muitos anos, e tem essas provocações, entre aspas, da Rússia, com incursões de drones em vários países vizinhos, ataques cibernéticos, etc. Então, a gente já está vivendo uma situação de altíssima tensão na Europa, e isso vai continuar e aumentar, ao meu ver.
10: Professor, Rodrigo Alvarez aqui. Pelo que eu vi, o senhor tem uma origem alemã, o senhor é de origem alemã e certamente deve conhecer mais, acima de tudo, a história da Alemanha. Mas eu queria lembrar aqui, quando a gente viveu a Primeira e a Segunda Guerra Mundiais, me parece que as condições para que a guerra se tornasse mundial, chegasse ao nível que chegou, foram o surgimento de líderes autoritários, problemas econômicos, especialmente na Europa, e essas lideranças autoritárias conseguiram manipular suas populações de maneira muito poderosa, como a gente viu na Alemanha e em outros países, como Itália e etc. Eu pergunto ao senhor, o senhor está vendo agora, a gente tem líderes autoritários na Rússia, nos Estados Unidos, a gente tem líderes autoritários em diversos países, mas pegando esses dois já seria suficiente. Estão se formando as condições para essa tal guerra mundial? A gente tem os elementos necessários para que o mundo chegue a um momento de conflito total?
9: As condições estão se alinhando, eu acho. Como o senhor falou, nós temos líderes autoritários, ou certamente com tendências autoritárias. A gente não sabe ainda se Donald Trump, por exemplo, vai conseguir basicamente derrubar o sistema democrático dos Estados Unidos, mas ele está tentando, né? E eu tenho certeza que ele vai tentar, por exemplo, interferir de uma forma mais aberta ainda nas eleições de novembro agora. E obviamente, o senhor falou sobre a Alemanha. Nós temos um partido na Alemanha que está liderando nas pesquisas de opinião pública no momento, que tem claramente líderes com tendências autoritárias, e que, aliás, está se alinhando abertamente com a Rússia, por exemplo, contra a Ucrânia, etc. Então, isso não quer dizer que a gente vai ter uma guerra mundial como nós tivemos na Primeira e Segunda Guerra Mundial, mas porque, obviamente, as condições, as circunstâncias são outras, as tecnologias de guerra são outras, mas eu acho que as chances de um conflito maior acontecer são grandes por causa das lideranças que nós temos em vários países chaves que seriam ou fariam parte dessa guerra de uma forma ou outra.
11: Professor, eu queria fazer uma pergunta, mas antes, só em cima do que disse o Rodrigo, né? Eu acho que essa possibilidade de uma terceira guerra, ela une fatores que a gente viu antes das outras duas grandes guerras. O Alvarez citou aí os líderes, né, totalitários, alguns líderes mais malucos. Acho que isso tem mais a ver com a Segunda Guerra, e algo que a gente vê nesse momento, que se parece muito com a Primeira Guerra, são conflitos variados, né, esparramados ali pelo globo, como a gente via na Primeira Guerra Mundial, que aconteceu na Europa, mas envolveu o Império Turco-Otomano, países asiáticos preocupados com colonização, os Estados Unidos já acompanhando tudo ali de longe, mas com muita atenção. Mas para essa terceira guerra, claro que o senhor não tem bola de cristal, mas a gente viu, após as duas primeiras grandes guerras, alguém se sair vencedor independentemente da vitória na guerra. Por exemplo, os Estados Unidos, que se envolveram menos na Segunda Guerra e, claro, lucraram muito com a guerra, assim como a União Soviética, e o mundo ficou dividido entre o domínio dos norte-americanos e o domínio dos soviéticos, especialmente na Europa. Existe algum país... É muito chato falar isso, porque a guerra é ruim para todo mundo, é terrível, é uma das coisas mais tristes da humanidade. Mas existe algum país que pode se dar bem com essa terceira guerra?
9: Boa pergunta. Olha, no momento, estrategicamente falando, quem está se dando bem, entre aspas, é a China. A China está conseguindo se vender, entre aspas, para o mundo como um parceiro confiável, enquanto a Rússia, que seria um potencial rival da China, está se tornando cada vez mais dependente da China. Eu acho que potencialmente a China poderia se sair bem dessa guerra. Obviamente a gente não poderia descontar completamente os Estados Unidos, mas eu acho que os Estados Unidos estão mostrando muitos sinais típicos de uma potência em declínio. Se a gente tem muitos livros sobre o fim do Império Romano, e alguns dos pontos do declínio e colapso no final do Império Romano chamam a atenção por se aplicar, obviamente, em outras circunstâncias nos Estados Unidos, até pela qualidade da liderança e a incapacidades das lideranças políticas de enxergarem o mundo como ela é, ao invés de como ela gostaria que fosse. Né, eu acho que a gente não está nesse momento ainda, embora, como falei antes, tem analistas que falam que a gente já está num conflito mundial de uma natureza diferente. Mas eu acho que quem está observando isso com muita atenção no momento é a China.
10: Professor, a grande inovação nas guerras na primeira metade do século passado foi os de aviões. Era possível avançar muito no território inimigo pela primeira vez. Na segunda metade, a gente não teve guerra desse nível, porque a inovação era perigosa demais, era a bomba nuclear. Agora, a gente tem inovação em que o ser humano não precisa mais estar na guerra. A gente tem o drone... Vai lá e mata cirurgicamente ou destrói algo sem um ser humano ter que ir até lá. E a gente tem a inteligência artificial, que a gente já sabe que vai ser fatalmente usada numa próxima guerra de grande potência, se ela acontecer. O senhor tem já estudos, alguém já consegue prever como será essa guerra em que o ser humano não precisa mais sair do escritório?
9: Tem debates sobre isso, né? Mas tem alguns analistas, eu me lembro, tem um agora deputado do parlamento britânico, Mike Martin, que já falou sobre isso, que vai dizer, olha, exclusivamente inteligência artificial, a gente não vai conseguir, porque em algum momento, se a gente for conquistar território, a gente tem que segurar território. E isso, você pode até conquistar ou liberar, dependendo do ponto de vista, território, utilizando inteligência artificial e drones e tudo mais. E a Ucrânia já mostrou que conseguiu conquistar um pouco de território sem o envolvimento de seres humanos no campo de batalha. Mas para manter esse território, para segurar esse território, você vai em algum momento precisar de seres humanos. Então, eu acho a natureza, e não é minha área, então eu estou especulando um pouco aqui, vai ser baseado muito em tecnologia, mas eu acho que isso não vai excluir completamente a necessidade para seres humanos se envolver nessa guerra de alguma forma, no campo de batalha.
3: Na primeira semana de vigência das novas regras da ANAC, 4 casos de indisciplina foram registrados em voos e aeroportos. As ocorrências ainda estão sendo analisadas. E para explicar o que mudou e como as novas regras funcionam, a TMC conversou com Renata Belmonte, que é advogada especialista em processo civil.
12: Quem determina as condutas que são tidas como ali indisciplinadas é a própria ANAC. As companhias aéreas, elas aplicam a regra que foi ali criada pela ANAC, né? Na resolução 800, lá no final, tem ali as condutas que podem ser classificadas como indisciplina. Mas para ajudar a todos, é só pensar em segurança, em boa educação. Essa revista que o nosso repórter comentou mais cedo é uma revista aleatória, que é feita por segurança. As pessoas são tiradas da fila para passar para uma revista mais apurada. Não é nenhuma companhia aérea que escolhe isso, são autoridades aeroportuárias. Então você vê que tudo visa ali em torno da segurança mesmo, né?
13: É interessante isso. Minha dúvida é a seguinte, né? Pelo que eu entendi, se eu tiver errado, você pode me corrigir. Mas a suspensão, ela pode ser aplicada, então, pela própria companhia aérea. É isso, né? E aí, no caso, enfim, se a pessoa ali quiser se defender, aí ela tem que procurar. Como que funciona esse trâmite no caso da defesa?
12: De fato, a suspensão é aplicada pela companhia, né? Se for identificada ali uma conduta gravíssima que precisa impedir aquele passageiro de viajar, de novo, a gente está pensando na segurança. Então, não tem tempo ali de você fazer uma apuração mais profunda dos fatos. Então, a suspensão é aplicada de forma imediata. Porém, a companhia aérea, ela tem a obrigação de avisar o passageiro e dar a ele o direito de resposta e de se explicar e de entender o que aconteceu, tá? Então, direito de ampla defesa, ele é garantido para o passageiro. Esse processo, ele vai ser fiscalizado pela ANAC. Então, no final do dia, a ANAC está acompanhando tudo o que está acontecendo. Uma multa ou uma suspensão, ela vai ser validada depois desse processo, depois do passageiro apresentar a defesa. Então, nada será feito de forma arbitrária. Só é, de fato, o passageiro suspenso daquele voo de forma imediata, porque a segurança é o fator número um dentro da aviação, né?
13: Perfeito.
14: Agora, por exemplo, se o passageiro já tiver comprado outras passagens quando receber uma suspensão, por exemplo, como é que ficam essas passagens e o eventual reembolso?
12: Excelente pergunta. Se o passageiro já tiver passagens compradas, ele tem direito ao reembolso integral dessa passagem, tá? E também as taxas aeroportuárias. Agora, tem uma distinção. Vamos supor que o passageiro ele tinha um voo ida e volta ali para Recife e esse ato de indisciplina aconteceu no voo de ida. Ele perde esse contrato de transporte, porque ele deu causa a isso. Então, para o contrato de transporte ativo que dá causa ali ao ato de indisciplina, o passageiro não tem direito a reembolso. Mas se ele já tinha viagens futuras compradas, ele tem sim, ele pode entrar no saque, em contato com o saque da companhia e pedir o reembolso dele, não tem nenhum problema.
13: A gente tem 2 aeroportos super importantes aqui em São Paulo, né? Congonhas, também tem Guarulhos, em Campinas tem Viracopos. Vou te fazer uma pergunta, então, de leigo aqui, tá? Tem algum tipo de comportamento que aparentemente é comum e que pode ser caracterizado como algo de indisciplina mais sério ou não? A gente está aqui falando sobre realmente comportamentos bastante inadequados.
12: A gente está falando de comportamentos bastante inadequados mesmo, como não respeitar a ordem de uma autoridade aeroportuária, como o caso que o repórter citou primeiro, fumar a bordo, né? São coisas que a gente sabe que coloca a segurança em risco, mas infelizmente tem alguns passageiros que insistem. Então é só realmente condutas de fato que saiam ali da curva. Essas condutas que a gente tem todos os dias, coisas normais, às vezes se eu vou atrás, a gente fica um pouco chateado, quem não ficaria? Então, isso não. Uhum. São para condutas de fato ali graves, condutas que saiam ali do eixo social, vamos colocar assim.
14: Eu tenho mais uma dúvida aqui. As companhias aéreas também podem ser responsabilizadas caso não cumpram as novas regras ou deixem de impedir o embarque de alguém que esteja suspenso?
12: Com certeza, com certeza. Elas têm a ANAC, ela fica bastante em cima das companhias, né? E na própria resolução com 800 lá no final, se você olhar, tem as multas que as companhias aéreas podem sofrer por não cumprir corretamente a resolução. É, a multa do passageiro, ela pode chegar até R$17.500. Agora, a multa da companhia aérea passa de R$30.000. Então, sim, as companhias aéreas têm que seguir de forma correta, a ANAC fiscaliza. Qualquer conduta que não estiver ali de acordo com o que está instruído na resolução, as companhias podem sim ser penalizadas.
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3: 1 e 1, bom dia. A busca por uma aparência perfeita tem levado muita gente a enxergar nos procedimentos estéticos, em alguns casos, até colocar a saúde em risco. Mas quando o cuidado com a aparência deixa de ser saudável e passa a ser uma preocupação excessiva? Esse é o tema do A Cidade é Sua de hoje e a doutora Melissa Brum explica os cuidados antes de realizar os procedimentos estéticos e fala sobre os riscos dos exageros. Você confere esse bate-papo agora.
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18: O número de clínicas de estéticas interditadas no Distrito Federal cresceu 228% no primeiro semestre de 2026. Entre janeiro e junho deste ano, a Vigilância Sanitária interditou 118 estabelecimentos contra 36 no mesmo período de 2025, mais que o triplo do registrado no ano anterior, segundo dados da Secretaria de Saúde no DF. As ações de fiscalização também aumentaram. No primeiro semestre de 2025, foram 201 clínicas fiscalizadas e 36 interdições. Em 2026, no mesmo período, 296 clínicas fiscalizadas e 118 interditadas. Para entender o que está por trás desses números e quais cuidados o paciente precisa ter antes de fazer qualquer procedimento, o Cidade é Sua dessa semana conversa com Melissa Brum, biomédica especialista em estética avançada. Melissa, seja bem-vinda. E para começar, eu queria que você contasse um pouquinho da sua trajetória, como que você chegou na biomedicina.
19: Boa tarde, é um prazer estar aqui. E falar da minha trajetória é sempre muito gostoso, porque eu sempre falo para os meus alunos, para os meus estagiários, para os aprendizes, o quanto que é gostoso você crescer nessa área de forma natural. Então, eu me formei em 2015 pela Faculdade Anhanguera de Brasília. Durante muito tempo eu fiquei sem trabalhar, eu me formei grávida, na verdade, né? Então eu me dediquei aos meus filhos durante um tempo. E logo depois eu ingressei na área da estética, depois de me especializar e fazer a pós-graduação estética. Porque hoje, na área da biomedicina, é obrigatório você ter a especialização. Então, eu fui atrás, corri da minha certificação para que eu pudesse começar a atuar. E é uma trajetória muito gostosa, é uma trajetória onde eu me orgulho de cada passo, mas que nem tudo são flores. Então, na área da estética, que hoje é um mercado que está crescendo cada vez mais, é um mercado que não para, é um mercado que está evoluindo cada vez mais em termos tecnológicos, em termos medicamentosos. É uma área que a gente tem que estar estudando bastante, não dá para parar, não dá para dormir no ponto. Então, a gente precisa, de fato, estar atualizado o tempo todo, até mesmo para gerar segurança, para ter uma trajetória segura, para gerar segurança no paciente, para ter autoridade, para ter autonomia, para ter segurança a trabalhar e atuar nessa área, porque é uma área muito séria, é uma área que a gente lida com a saúde de forma direta, é uma área que, apesar dos procedimentos parecerem simples, quando a gente vê ali na rede social, a gente vê no Instagram, então muitas vezes a gente pensa que é simples, mas na verdade são procedimentos de alto risco, sim, e que precisa de uma capacidade, precisa de uma competência muito específica para realizar. Então, eu entrei na biomedicina, logo depois que eu me formei, eu esperei um pouquinho, acho que eu demorei uns 3 anos a entrar na biomedicina estética. Eu já estava formada em biomedicina, graduada, mas eu demorei a entrar na estética. E foi tudo de uma forma natural, porque eu vi colegas meus entrando na biomedicina estética, e é uma área lucrativa, é uma área que enche os olhos, né, de quem está se formando. Hoje o pessoal da área da saúde está todo voltado para a estética. E é uma área que eu mergulhei de cabeça, estudando bastante e procurando me destacar e procurando me especializar. Minha trajetória nem sempre foi fácil, então eu comecei realmente de baixo. Comecei atendendo em lugares mais simples, de forma autônoma. Depois eu comecei a trabalhar para os outros, em clínica, atender para os outros. Logo depois aluguei minha primeira sala, depois abri minha primeira clínica, abri a segunda clínica. E hoje eu tenho o Instituto Melissa Brum. Então, uma trajetória bem gostosa.
20: Que legal. Você disse que você teve toda uma trajetória, começou de baixo. Eu queria saber de você qual é a parte mais difícil da sua rotina, assim, trabalhando com estética. O que que as pessoas não enxergam na estética, assim, o que que você acha muito difícil?
19: Eu acho que hoje nosso vício em redes sociais é o que mais atrapalha na área da estética, porque estamos numa geração, estamos numa época onde a autocobrança está gigantesca, onde a comparação com as pessoas está gigantesca, as pessoas se comparam o tempo todo, e o pior, se comparam com coisas que não são realidade. Então, se comparam com imagens que têm edição de fotos, se comparam com o Instagram de uma blogueira famosa, de uma atriz famosa, e eu acho que essa é a pior parte, porque a gente gera uma comparação muito grande, mas gera também uma distorção de imagem. A gente não consegue se enxergar o quão belo nós somos, diferentes um do outro. Então, é a parte mais difícil, é trabalhar com a mente humana. A parte mais difícil não é fazer o procedimento. A técnica bem feita, bem estruturada, uma competência profissional, você adquire estudando e praticando. Mas o mais difícil é lidar com o ser humano. Lidar com o ser humano que está ali naquela autocobrança, naquela comparação. E eu vejo adolescentes buscando procedimentos estéticos sem a mínima necessidade. Eu vejo pessoas com pavor de envelhecer, ao invés de perceberem que envelhecer é tão belo. A gente pode envelhecer bem, os procedimentos estão aí para ajudar, mas envelhecer é uma dádiva. Então, essa é a parte mais difícil.
20: E sobre o atendimento aqui em Brasília, qual a característica do paciente que você fala assim, que te chama a atenção do paciente aqui no DF?
19: Depende, chamar a atenção, quando você diz, pode ser de duas formas. O paciente que me busca hoje, ele busca naturalidade. Porque eu acredito que o paciente, ele se conecta com o profissional. Então, se o paciente, ele quer uma harmonização mais volumosa, uma coisa mais extravagante, uma mudança radical na face dele, aquelas harmonizações mesmo, o paciente nem me procura, porque ele vai procurar um doutor que ele se identifica mais. Hoje, o público que me procura é um público que se identifica com a naturalidade. Todas as pessoas que chegam ao meu consultório, elas falam a mesma coisa. Elas falam, olha, eu cheguei aqui porque eu olhei os seus resultados e eu achei muito natural. Você melhorou o rosto de tal pessoa sem mudar quem ela é. E é exatamente isso que eu procuro. É exatamente isso que a estética está em alta, naturalidade. Tivemos uma época onde o excesso de preenchedores era moda. Então, muita gente ficou com o rosto extremamente inchado. Nós temos um termo na estética chamado pillow face, que é quando o profissional exagera no número de preenchedores. E isso é completamente antiestético. Isso altera a mobilidade facial do paciente. E isso gera mais distorção de imagem ainda. É como se fosse um vício. O paciente, ele quer cada vez mais. E quando você vê, você perdeu todas as características naturais daquele paciente. Então, pelo fato de eu trabalhar há muito tempo, há muitos anos, vai fazer, tem 7 anos que eu trabalho na harmonização, então, o fato de eu trabalhar há 7 anos com procedimentos extremamente naturais faz os pacientes sempre me buscarem, buscando a naturalidade e se identificando com a minha abordagem. Isso não quer dizer que outros profissionais estejam errados, mas cada um tem a sua abordagem, cada um tem seu estilo de trabalhar e os pacientes me buscam por se conectar com a minha forma de pensar e de trabalhar.
20: Entendi. E falando em paciente, tem algum caso assim, algum paciente que mudou a sua vida, mudou o seu trabalho, a sua forma de trabalhar?
19: Acho que cada paciente que entra no meu consultório, ele leva um pouquinho de mim e ele deixa um pouquinho de si. Então, todos os dias é um aprendizado. Eu acho que eu falar que somente um paciente mudou a minha vida seria até injusto e seria ingratidão com todos os outros. Cada paciente me ensinou tanta coisa, desde os pontos mais positivos até os pontos negativos. Então, eu vou te dar um bom exemplo de pacientes que me ensinaram a ter mais paciência, pacientes que me ensinaram a ser mais humana, pacientes que me ensinaram sobre a naturalidade dos procedimentos, paciente que no início, quando a gente está aprendendo, a gente vai lá e quer indicar várias coisas para o paciente, você é muito novinha, começou na harmonização, eu já tive paciente que já falou para mim, eu gosto de quem eu sou, eu só quero melhorar. Então, eu acho que é um aprendizado, eu não sou a profissional que eu sou hoje, eu não sou desde o início. Eu fui evoluindo, fui melhorando. No início da minha carreira, eu não tinha muita paciência em atender. E eu atendia, em média, 15, 20 pessoas no mesmo dia. E eu lembro perfeitamente meu pai falar pra mim, pra quê? Por que tudo isso? Espaça melhor pra você ter um atendimento melhor? E eu nunca me esqueci de uma paciente que falou pra mim, Melissa, eu amei o procedimento, era moda. Então, muita gente ficou com o rosto extremamente inchado. Nós temos um termo na estética chamado pillow face, que é quando o profissional exagera no número de preenchedores. E isso é completamente antiestético. Isso altera a mobilidade facial do paciente e isso gera mais distorção de imagem ainda. É como se fosse um vício. O paciente ele quer cada vez mais, e quando você vê, você perdeu todas as características naturais daquele paciente. Então, pelo fato de eu trabalhar há muito tempo, há muitos anos, vai fazer, tem 7 anos que eu trabalho na harmonização, então, o fato de eu trabalhar há 7 anos com procedimentos extremamente naturais faz os pacientes sempre me buscarem buscando a naturalidade e se identificando com a minha abordagem. Isso não quer dizer que outros profissionais estejam errados, mas cada um tem a sua abordagem, cada um tem seu estilo de trabalhar e os pacientes me buscam por se conectar com a minha forma de pensar e de trabalhar.
20: Entendi. E falando em paciente, tem algum caso assim, algum paciente que mudou a sua vida, mudou o seu trabalho, a sua forma de trabalhar?
19: Acho que cada paciente que entra no meu consultório, ele leva um pouquinho de mim e ele deixa um pouquinho de si. Então, todos os dias é um aprendizado. Eu acho que eu falar que somente um paciente mudou a minha vida seria até injusto e seria ingratidão com todos os outros. Cada paciente me ensinou tanta coisa, desde os pontos mais positivos até os pontos negativos. Então, eu vou te dar um bom exemplo de pacientes que me ensinaram a ter mais paciência, pacientes que me ensinaram a ser mais humana, pacientes que me ensinaram sobre a naturalidade dos procedimentos, paciente que no início, quando a gente está aprendendo, a gente vai lá e quer indicar várias coisas para o paciente, você é muito novinha, começou na harmonização, eu já tive paciente que já falou para mim, eu gosto de quem eu sou, eu só quero melhorar. Então, eu acho que é um aprendizado, eu não sou a profissional que eu sou hoje, eu não sou desde o início, eu fui evoluindo, fui melhorando. No início da minha carreira, eu não tinha muita paciência em atender e eu atendia, em média, 15, 20 pessoas no mesmo dia. E eu lembro perfeitamente meu pai falar pra mim, pra quê? Por que tudo isso? Espaça melhor pra você ter um atendimento melhor? E eu nunca me esqueci de uma paciente que falou pra mim, Melissa, eu amei o procedimento, não tem defeito nenhum, meu rosto está perfeito, mas você mal olhou na minha cara. Eu queria uma atenção maior. E eu acho que isso, no começo da minha carreira, foi um baque muito grande pra mim. Então, hoje, eu atendo cada paciente de forma única. Eu acho que cada paciente muda a nossa vida, cada paciente traz um pouquinho de aprendizado. Hoje eu tenho pacientes que são amigas, que quando eu vou me abrir, eu falo, ai, eu tô malhando, eu tô fazendo isso. Minhas pacientes viram pra mim e falam, Melissa, para de ser louca. Então, hoje eu tenho uma intimidade maior com os pacientes, eles confiam muito em mim como profissional, nas indicações estéticas, mas a gente tem uma relação. Então, todos os pacientes mudaram a minha vida, não tem jeito, cada um tem a sua história. Esses dias eu atendi a primeira paciente que eu fiz boca. Que legal. E quando eu fiz o lábio dela, há muitos anos atrás, eu não sabia anestesiar direito. E ela sofreu muito, ela sentiu muita dor e foi uma situação assim bem complicada. Eu acho que foi a minha primeira boca. E depois, e ela me acompanha nas redes sociais há muitos anos e hoje, que hoje me consideram referência em Brasília, hoje eu já tenho um nome. Então ela me procurou. Quando ela chegou na clínica, eu levei um susto. Eu falei, gente, você tá aqui? Aí ela, eu tô juntando há tanto tempo pra mim você, e que agora você mudou de local, agora você é famosa. Eu falei, eu não sou famosa, não. E atendi essa paciente. No final do procedimento eu falei pra ela, em gratidão a você será minha primeira paciente, você me deu oportunidade quando eu não sabia tanto quanto eu sei hoje, eu não era a profissional que eu sou hoje, hoje meu lado é de presente pra você. Ela, eu não acredito, eu tô juntando o ano inteiro. Então, assim, são pacientes que mudaram a minha vida, cada um com seu aprendizado e cada um leva de mim também. Já tive pacientes que se emocionaram no consultório, choraram com os resultados. Já tive paciente que veio de outro estado e chorou na recepção quando me viu e falou, nossa, eu queria tanto estar aqui, era meu sonho estar aqui. Então, não tem como só um paciente ter mudado a minha vida. Eu acho que quem eu sou hoje, eu devo a cada paciente que, independente da forma, me deixou um pouquinho deles e levou um pouquinho de mim.
20: Que incrível. É muito, muito lindo, né? Quando tem essa relação, né, de paciente com o médico. E você falou, assim, desse tratamento humanizado, desse carinho que você tem com os seus pacientes, que se tornam amigos. Como que você acredita que funciona, assim, a comparação das redes sociais com esse tratamento humanizado? Porque eu acredito que deva chegar pacientes com essa comparação das redes sociais, né? Então, como que você faz todo esse trabalho para a pessoa entender que ela não precisa ficar se comparando, que, né, cada rosto é único, cada boca é única e que, às vezes, o que está na internet não é o ideal para ela?
19: Eu acho que é um trabalho diário, a gente tem que fazer isso diariamente, até porque a internet está aí diariamente bombardeando nossa mente, todo mundo está no celular o tempo todo, antes de dormir, as pessoas hoje vão até no banheiro com o celular, né? Então, é um trabalho diário, não é uma coisa que eu faço uma vez e resolvo. Então, todos os dias eu converso com os pacientes, eu falo, você é lindo do jeito que você é, nós somos perfeitos porque cada um foi feito de um jeito, cada um tem suas curvas, cada um tem sua anatomia. Os procedimentos estão aí pra gente melhorar, pra gente envelhecer bem, pra gente tampar um sinal ou outro do envelhecimento, pra gente ter... Hoje a gente tem acesso, né? Antigamente a gente não tinha acesso, nossos avós, bisavós não tiveram acesso a esses procedimentos estéticos. Então, hoje nós temos acesso, mas a gente tem que tomar muito cuidado com a mente, com a comparação. Então, uma coisa que eu trago diariamente no consultório, eu converso com as pacientes, às vezes elas vêm

0: essas informações, trazer essa conscientização, explicar de uma forma muito amorosa, porque os pacientes se frustram muitas vezes. Sim. Eles chegam no consultório com autoestima bem baixa, e trazer isso para o paciente, para ele se reconhecer no espelho, para ele amar quem ele é, para ele fazer as pazes com o espelho, é um trabalho diário. Então não se trata apenas de técnica, de procedimento. Eu acho que o meu trabalho na estética vai muito além de uma técnica de injetar um ácido.
1: Não precisa ficar se comparando, que né, cada rosto é único, cada boca é única, e que às vezes o que está na internet não é o ideal para ela.
0: Eu acho que é um trabalho diário, a gente tem que fazer isso diariamente, até porque a internet está aí diariamente bombardeando nossa mente, todo mundo está no celular o tempo todo, antes de dormir, as pessoas hoje vão até no banheiro com o celular, né? Então, é um trabalho diário, não é uma coisa que eu faço uma vez e resolve. Então, todos os dias eu converso com os pacientes, eu falo, você é lindo do jeito que você é, nós somos perfeitos porque cada um foi feito de um jeito, cada um tem suas curvas, cada um tem sua anatomia. Procedimentos estão aí pra gente melhorar, pra gente envelhecer bem, pra gente tampar um sinal ou outro do envelhecimento, pra gente ter... Hoje a gente tem acesso, né? Antigamente a gente não tinha acesso, nossos avós, bisavós não tiveram acesso a esses procedimentos estéticos, então hoje nós temos acesso, mas a gente tem que tomar muito cuidado com a mente, com a comparação. Então uma coisa que eu trago diariamente no consultório, eu converso com as pacientes, às vezes elas vêm com uma boca, ah, eu quero exatamente essa boca. Eu falo, eu te desafio a pegar a boca da Angelina Jolie e pede pro ChatGPT colocar na sua boca pra você ver. Que coisa bizarra vai ficar. Aí elas, Melissa, é mesmo, olha só. E eu falo, não fica legal. Então entenda, a sua boca é bonita do jeito que ela é, na sua anatomia, no seu jeitinho. Você quer volumizar um pouquinho? A gente volumiza, mas é, a gente vai volumizar a boca que já existe, no formato que já existe. Não adianta a gente almejar a boca de fulano, de ciclano. Cada um tem sua beleza, a gente tem que respeitar. Então, é um trabalho diário. Se fosse só uma vez que eu falasse, estava ótimo, tinha resolvido. Mas todos os dias eu preciso trazer essas informações, trazer essa conscientização, explicar de uma forma muito amorosa, porque os pacientes se frustram muitas vezes. Sim. Eles chegam no consultório com autoestima bem baixa. E trazer isso para o paciente, para ele se reconhecer no espelho. Sociais há muitos anos e hoje, que hoje me consideram referência em Brasília, hoje eu já tenho um nome. Então ela me procurou. Quando ela chegou na clínica, eu levei um susto. Eu falei, gente, você tá aqui. Aí ela, eu tô juntando há tanto tempo pra mim você, e que agora você mudou de local, agora você é famosa. Eu falei, eu não sou famosa, não. E atendi essa paciente. No final do procedimento eu falei pra ela, em gratidão a você ser a minha primeira paciente, você me deu oportunidade quando eu não sabia tanto quanto eu sei hoje, eu não era a profissional que eu sou hoje, hoje meu lado é de presente pra você. Ela, eu não acredito, eu tô juntando o ano inteiro! Então, assim, são pacientes que mudaram a minha vida, cada um com seu aprendizado e cada um leva de mim também. Já tive pacientes que se emocionaram no consultório, choraram com os resultados. Já tive paciente que veio de outro estado e chorou na recepção quando me viu e falou, nossa, eu queria tanto estar aqui, era meu sonho estar aqui. Então, não tem como só um paciente ter mudado a minha vida. Eu acho que quem eu sou hoje, eu devo a cada paciente que, independente da forma, me deixou um pouquinho deles e levou um pouquinho de mim.
1: Que incrível. É muito, muito lindo, né? Quando tem essa relação, né, de paciente com o médico. E você falou assim desse tratamento humanizado, desse carinho que você tem com os seus pacientes que se tornam amigo. Como que você acredita que funciona assim a comparação das redes sociais com esse tratamento humanizado? Porque eu acredito que deva chegar pacientes com essa comparação das redes sociais, né? Então, como que você faz todo esse trabalho para a pessoa entender que ela não precisa ficar se comparando, que né, cada rosto é único, cada boca é única, e que às vezes o que está na internet não é o ideal para ela?
0: Eu acho que é um trabalho diário, a gente tem que fazer isso diariamente, até porque a internet está aí diariamente bombardeando nossa mente, todo mundo está no celular o tempo todo, antes de dormir, as pessoas hoje vão até no banheiro com o celular, né? Então, é um trabalho diário, não é uma coisa que eu faço uma vez e resolve. Então, todos os dias eu converso com os pacientes, eu falo, você é lindo do jeito que você é, nós somos perfeitos porque cada um foi feito de um jeito, cada um tem suas curvas, cada um tem sua anatomia. Os procedimentos estão aí pra gente melhorar, pra gente envelhecer bem, pra gente tampar um sinal ou outro do envelhecimento, pra gente ter... Hoje a gente tem acesso, né? Antigamente a gente não tinha acesso, nossos avós, bisavós não tiveram acesso.

0: procedimentos estéticos. Então, hoje nós temos acesso, mas a gente tem que tomar muito cuidado com a mente, com a comparação. Então, uma coisa que eu trago diariamente no consultório, eu converso com as pacientes, às vezes elas vêm com uma boca, ah, eu quero exatamente essa boca. Eu falo, eu te desafio a pegar a boca da Angelina Jolie e pede pro ChatGPT colocar na sua boca pra você ver. Que coisa bizarra vai ficar. Aí elas, Melissa, é mesmo, olha só. E eu falo, não fica legal. Então entenda, a sua boca é bonita do jeito que ela é, na sua anatomia, no seu jeitinho. Você quer volumizar um pouquinho? A gente volumiza, mas é, a gente vai volumizar a boca que já existe, no formato que já existe. Não adianta a gente almejar a boca de fulano, de ciclano. Cada um tem sua beleza, a gente tem que respeitar. Então, é um trabalho diário. Se fosse só uma vez que eu falasse, estava ótimo, tinha resolvido. Mas todos os dias eu preciso trazer essas informações, trazer essa conscientização, explicar de uma forma muito amorosa, porque os pacientes se frustram muitas vezes. Sim. Eles chegam no consultório com autoestima bem baixa. E trazer isso para o paciente, para ele se reconhecer no espelho, para ele amar quem ele é, para ele fazer as pazes com o espelho, é um trabalho diário. Então não se trata apenas de técnica, de procedimento. Eu acho que o meu trabalho na estética vai muito além de uma técnica de injetar um ácido hialurônico, injetar um bioestimulador, fazer um botox no paciente. Eu acho que é um trabalho muito completo de construção da imagem da mulher, de fazer as pazes consigo mesma, de se amar, de voltar a se cuidar. Então é um trabalho muito mais completo do que a gente imagina.
1: E o que te faz você continuar nessa área, nessa profissão?
0: Todos os dias eu vejo quanto que eu mudo a vida de pessoas. E isso me faz continuar. E todos os dias que eu estou desanimada, seja por qualquer motivo, eu não sei, mas parece assim, sinal de Deus, né? Uma paciente me manda uma mensagem assim, do completo nada. Elas mandam uma mensagem, oi Melissa, bom dia, gostaria de mandar uma mensagem só pra te dizer que depois de 5, 6 anos eu voltei a usar batom, eu já não passava mais batom, eu tava me sentindo feia, então hoje finalmente eu levantei, eu me senti linda. Então eu tenho paciente que me manda foto no casamento falando, nossa, eu me senti linda depois de me arrumar, olha só como eu tô linda.
1: Tem essa questão também das irregularidades, né? Uhum. As interdições triplicaram. E o que te surpreende nesse número de tanta irregularidade, clínica irregular?
0: Me surpreende porque as pessoas continuam buscando estabelecimentos onde não tem alvará de funcionamento. Eu acho que a informação está aí a todo momento, todos os veículos de comunicação mostram para os pacientes que as empresas têm que ter um alvará de funcionamento, têm que ter um responsável técnico. Mas o que me surpreende é que mesmo com esse tanto de informação, os pacientes eles continuam buscando apenas um único diferencial, o preço. Então, isso em nenhum momento gera uma dúvida no cliente, no paciente. Eu sei que é muito complicado a gente cobrar isso de pessoas que muitas vezes não têm o mesmo entendimento que a gente. Mas se torna uma coisa simples quando você vê que está fora do valor de mercado. Por exemplo, é um caso que aconteceu recente, que teve uma intercorrência dentro de um salão de beleza. Então, eu acho que é um pouco óbvio que um procedimento injetável não seja feito dentro de um salão de beleza. Então, o que me surpreende é que as pessoas continuam buscando o mais barato sempre. Locais irregulares, locais onde as pessoas atuam de forma criminosa, locais onde as pessoas exercem ilegalmente a profissão, sempre existiu e sempre vai existir, porque sempre existe gente ruim, sempre existe pessoas desonestas. Então, isso sempre existiu e sempre vai existir. Tem que sempre haver fiscalização e tem que sempre haver esse fechamento. Os dados vão aumentando, aumentando, aumentando, por quê? O mundo da estética está crescendo cada vez mais, esse mercado da estética, por ser de fato lucrativo e não é segredo para ninguém que é um mercado lucrativo, acaba gerando a vontade, o anseio das pessoas a trabalharem com isso, mesmo sem poder exercer tal função. Então, é uma coisa muito séria e as pessoas precisam ter noção da gravidade desses procedimentos. Porque quando a gente vê na internet, parece uma coisa simples. Você olha e fala, gente, é tão rápido fazer esse procedimento, mas é tão simples, qualquer um pode fazer. E aí que geram as intercorrências, porque a pessoa sem habilitação, sem competência a isso, vai fazer. Nem ela sabe dos riscos, porque ela não estudou para isso. E quando acontece uma intercorrência, que ela não sabe nem agir numa intercorrência. Ela desespera, porque ela fez uma grande besteira, ela comprometeu a vida de uma pessoa, e até ela se torna vítima dos próprios atos. Porque ela fala, meu Deus, o que que eu fiz? O que que eu fiz? Eu só fui fazer uma coisa para ganhar dinheiro, meu Deus! Então, se torna uma irresponsabilidade e o próprio criminoso se torna vítima dos seus próprios atos por conta de ganância, por conta de vontade de ganhar dinheiro. Então, sempre existiu, sempre vai existir, tem que haver fiscalização. É um mercado que continua crescendo a cada dia, é um mercado onde as pessoas vão continuar fazendo isso, tá? Vão continuar abrindo estabelecimentos e continuar trabalhando de forma irregular, mas o que cabe a nós é sempre conscientizar as pessoas a não procurar tipo de estabelecimento, verificar o alvará, verificar o responsável técnico, olhar o que está sendo injetado, o registro de Anvisa, mas também a fiscalização tem que ocorrer sempre em grande massa, porque sempre aconteceu e sempre vai acontecer, e vai acontecer cada vez mais, porque é um mercado que não para de crescer.
1: Isso é verdade. E falando sobre fiscalização, você acredita que falta fiscalização, que a atuação aqui no DF em relação à fiscalização está a desejar? Não, tem que fiscalizar mais? O que
0: eu
1: você
0: acredito
1: acha?
0: Que tem sido feito um ótimo trabalho. Olha a quantidade de clínicas que foram interditadas no último ano. Não tem como eles trabalharem 24 horas por dia, porque se trabalhar existe gente ruim, sempre existe pessoas desonestas. Então isso sempre existiu e sempre vai existir. Tem que sempre haver fiscalização e tem que sempre haver esse fechamento. Os dados vão aumentando, por quê? O mundo da estética está crescendo cada vez mais. Esse mercado da estética, por ser de fato lucrativo, e não é segredo para ninguém que é um mercado lucrativo, acaba gerando a vontade, o anseio das pessoas a trabalharem com isso, mesmo sem poder exercer tal função. Então, é uma coisa muito séria e as pessoas precisam ter noção da gravidade desses procedimentos. Porque quando a gente vê na internet, parece uma coisa simples. Você olha e fala, gente, é tão rápido fazer esse procedimento, mas é tão simples, qualquer um pode fazer. E aí que geram as intercorrências, porque a pessoa sem habilitação, sem competência a isso, vai fazer. Nem ela sabe dos riscos, porque ela não estudou para isso. E quando acontece uma intercorrência, que ela não sabe nem agir numa intercorrência. Ela desespera porque ela fez uma grande besteira, ela comprometeu a vida de uma pessoa e até ela se torna vítima dos próprios atos. Porque ela fala, meu Deus, o que eu fiz? Eu só fui fazer uma coisa para ganhar dinheiro, meu Deus. Então se torna uma irresponsabilidade e o próprio criminoso se torna vítima dos seus próprios atos por conta de ganância, por conta de vontade de ganhar dinheiro. Então, sempre existiu, sempre vai existir, tem que haver fiscalização. É um mercado que continua crescendo a cada dia, é um mercado onde as pessoas vão continuar fazendo isso, tá? Vão continuar abrindo estabelecimentos e continuar trabalhando de forma irregular, mas o que cabe a nós é sempre conscientizar as pessoas a não procurar tipo de estabelecimento, verificar o alvará, verificar o responsável técnico, olhar o que está sendo injetado, o registro de Anvisa, mas também a fiscalização tem que ocorrer sempre em grande massa, porque sempre aconteceu e sempre vai acontecer e vai acontecer cada vez mais, porque é um mercado que não para de crescer.
1: Isso é verdade. E falando sobre fiscalização, você acredita que falta fiscalização, que a atuação aqui no DF em relação à fiscalização está a desejar? Não, tem que fiscalizar mais?
0: Eu acredito que tem sido feito um ótimo trabalho. Olha a quantidade de clínicas que foram interditadas no último ano. Não tem como eles trabalharem 24 horas por dia, porque se trabalhassem, com certeza esse número ia dobrar, triplicar. Mas eu acredito que a vigilância sanitária tem feito um ótimo trabalho. Tem crescido em 300%, né, o fechamento dessas clínicas, desses estabelecimentos, que nem sempre são clínicas, às vezes são só espaços, né, alugados.
1: Sim.
0: Então, eles têm feito um ótimo trabalho e eu acredito que eles estão cada vez mais firmes. É importante também a população denunciar sempre que vê um estabelecimento que não está adequado, não tem um alvará. Você entra no salão, você vê uma pessoa fazendo injetável. Eu sei que é chato, mas é pela segurança da população. A gente precisa denunciar, a gente precisa falar, a gente precisa mostrar, porque pode acontecer uma intercorrência bem simples, um inchaço, um roxinho, mas pode acontecer uma intercorrência muito grave. E hoje foi uma pessoa que talvez a gente não conheça, mas amanhã pode ser com uma pessoa da nossa família, alguém que conheça. Então, eu acredito que a população deva se unir, a vigilância sanitária já está fazendo um ótimo trabalho e temos que conscientizar as pessoas. Então, é um trabalho em conjunto muito grande. Mas acredito que cada um fazendo a sua parte, a gente sempre está no caminho certo.
1: E falando sobre a biossegurança, quais os riscos que o paciente corre quando isso falha ou que ele não percebeu que falhou, assim? O que pode acontecer?
0: A biossegurança, ela começa desde o momento que você entra no estabelecimento, você vê a higiene da clínica, se ela possui todos os POPs, né, que são o procedimento operacional padrão. Então, a biossegurança, ela não começa somente no momento do procedimento, com luva, máscara, propé, toquinho de cabelo, isso aí é o básico, isso aí é obrigação. A biossegurança começa desde o início, desde a escolha do produto, desde a escolha do local onde você está realizando esse procedimento. Então, o paciente, ele tem sempre que verificar isso tudo. Mas aí que entra, muitas vezes aquela promoção brilha os olhos do paciente, ele prefere abrir mão da biossegurança dele mesmo para pagar mais barato. Então é uma conscientização grande e tem que sempre estar em alerta, você tem que observar o estabelecimento. Começa pela higiene, assim que você passa pela porta, você vê a higiene do local, você vê a estrutura do local, alvará de funcionamento, se existe ou não existe um responsável técnico para estar ali. E a biossegurança no momento do procedimento tem que ter sim máscara, luva, propé, toquinho de cabelo, jaleco, os materiais autorizados pela Anvisa. Você percebe quando o local ele trabalha de forma adequada. E não obedecendo essas normas de biossegurança, existem diversos riscos, infecção, necrose e muitas vezes até o óbito do paciente, nos piores casos.
1: Uma pessoa vai fazer um procedimento. O que ela precisa, qual o passo a passo que ela precisa saber, por exemplo, além de olhar o resultado no Instagram, nas redes sociais, o que ela precisa pesquisar para ela saber que aquela clínica não é um golpe?
0: A pessoa, ela viu ali na rede social um doutor fazendo o procedimento, gostou do resultado, o primeiro passo é você verificar se esse doutor, ele é registrado no conselho dele. Ok, entrou ali no conselho, digitou o nome dele, viu se ele é registrado e se ele possui atuação ativa para atender tal função. Ótimo, tá tudo certo? Busque indicações, busque referência. Não faça com uma pessoa que você viu aleatoriamente na internet. Busque referências, busque ali um feedback de alguém. Pesquisa no Google, às vezes, que tem ali o registro de processos éticos, processos administrativos. Você já consegue ter uma noção maior desse profissional. Quando você vai no local que esse profissional atende, o alvará de funcionamento deve obrigatoriamente estar visível na recepção do local. Então, não tem o alvará, esse local não é um lugar seguro para você realizar o seu procedimento. Ah, mas o alvará estava escondido. Não, é obrigatório pela vigilância sanitária esse alvará estar visível na recepção. Seja grudado num balcão, seja grudado na parede. Então, esse alvará, ele deve estar visível. Só de ter o alvará de funcionamento, significa que a vigilância sanitária foi nesse local e autorizou o funcionamento. Quando a vigilância autoriza o funcionamento, significa que ela já deu uma olhada em tudo. Significa que ela já viu os produtos, ela já viu a limpeza, ela já viu se tem todos os pré-requisitos, se até as lixeiras estão adequadas, se a geladeira tem o termômetro adequado, se possui a pia de urgência, se não possui. Então, se existe uma empresa de lixo contaminante que busca o material contaminado, então eu acredito que a população deva se unir, a vigilância sanitária já está fazendo um ótimo trabalho e temos que conscientizar as pessoas. Então, é um trabalho em conjunto muito grande. Mas acredito que cada um fazendo a sua parte, a gente sempre está no caminho certo.
1: E falando sobre a biossegurança, quais os riscos que o paciente corre quando isso falha ou que ele não percebeu que falhou, assim? O que pode acontecer?
0: A biossegurança, ela começa desde o momento que você entra no estabelecimento, você vê a higiene da clínica, se ela possui todos os POPs, né, que são o procedimento operacional padrão. Então, a biossegurança, ela não começa somente no momento do procedimento, com luva, máscara, propé, toquinho de cabelo, isso aí é o básico, isso aí é obrigação. A biossegurança começa desde o início, desde a escolha do produto, desde a escolha do local onde você está realizando esse procedimento. Então, o paciente, ele tem sempre que verificar isso tudo. Mas aí que entra, muitas vezes aquela promoção brilha os olhos do paciente, ele prefere abrir mão da biossegurança dele mesmo para pagar mais barato. Então, é uma conscientização grande e tem que sempre estar em alerta, você tem que observar o estabelecimento. Começa pela higiene, assim que você passa pela porta, você vê a higiene do local, você vê a estrutura do local, alvará de funcionamento, se existe ou não existe um responsável técnico para estar ali. E a biossegurança no momento do procedimento tem que ter sim máscara, luva, propé, toquinho de cabelo, jaleco, os materiais autorizados pela Anvisa. Você percebe quando o local ele trabalha de forma adequada. E não obedecendo essas normas de biossegurança, existem diversos riscos, infecção, necrose e muitas vezes até o óbito do paciente, nos piores casos.
1: Uma pessoa vai fazer um procedimento. O que ela precisa, qual o passo a passo que ela precisa saber, por exemplo, além de olhar o resultado no Instagram, nas redes sociais, o que ela precisa pesquisar para ela saber que aquela clínica não é um golpe?
0: A pessoa, ela viu ali na rede social um doutor fazendo o procedimento, gostou do resultado, o primeiro passo é você verificar se esse doutor, ele é registrado no conselho dele. Ok, entrou ali no conselho, digitou o nome dele, viu se ele é registrado e se ele possui atuação ativa para atender tal função. Ótimo, tá tudo certo? Busque indicações, busque referência. Não faça com uma pessoa que você viu aleatoriamente na internet. Busque referências, busque ali um feedback de alguém. Pesquisa no Google, às vezes, que tem ali um registro de processos éticos, processos administrativos. Você já consegue ter uma noção maior desse profissional. Quando você vai no local que esse profissional atende, o alvará de funcionamento deve obrigatoriamente estar visível na recepção do local. Então, não tem um alvará, esse local não é um lugar seguro para você realizar o seu procedimento. Ah, mas o alvará estava escondido. Não, é obrigatório pela vigilância sanitária esse alvará estar visível na recepção. Seja grudado num balcão, seja grudado na parede, então esse alvará ele deve estar visível. Só de ter um alvará de funcionamento significa que a vigilância sanitária foi nesse local e autorizou o funcionamento. Quando a vigilância autoriza o funcionamento, significa que ela já deu uma olhada em tudo. Significa que ela já viu os produtos, ela já viu a limpeza, ela já viu se tem todos os pré-requisitos, se até as lixeiras estão adequadas, se a geladeira tem o termômetro adequado, se possui a pia de urgência, se não possui. Então, se existe uma empresa de lixo contaminante que busca o material contaminado. Então, existem diversos aspectos que a vigilância sanitária já dá esse ok. Então, é muito difícil para o paciente olhar isso. Você não vai chegar numa clínica, eu quero ver se tem lixo infectante, se tem lixo comum. O paciente não vai saber isso. Uhum. Então, o que ele faz? Alvará. O alvará já te dá o ok de tudo isso. O alvará te dá o ok se tem um responsável técnico, se o profissional está habilitado, se não está. Você só precisa do alvará, porque o alvará é sinal que a vigilância já olhou tudo para você. Já te deu tudo de mão beijada. Agora, se não tem o alvará, é porque está tudo errado. Aí não adianta esse profissional ter a autorização de atender, mas ele atende num local que não tem o alvará de funcionamento. Se não tem o alvará, tem coisa errada, não é um local seguro para você realizar o seu procedimento.
1: E nesse caso, que não é um lugar seguro, que não tem o alvará, o que que a pessoa, quando ela desconfia que tem algo errado, o que ela tem que fazer? Além de sair do local, obviamente.
0: O ideal é que ela não realize o procedimento naquele estabelecimento. Ela pergunte sobre o alvará, se às vezes pode acontecer sim, da pessoa falar, ah, a gente esqueceu de colocar na parede, mas tá aqui. Aí tudo bem. Aí fala, olha, é interessante colocar na parede, tá? Porque dá mais segurança pros pacientes. Mas sim, caso realmente não tenha alvará, infelizmente, é até triste falar isso, mas o ideal é fazer uma denúncia mesmo a esse estabelecimento.
1: Entendi. E tem alguma diferença clara entre uma clínica que erra por descuido e que atua
0: deliberadamente.
1: Isso, que atua fora da lei, assim?
0: Existem, hoje eu inclusive estava dando curso e eu ensinei exatamente isso para as alunas. Existem intercorrências que são evitáveis e existem intercorrências que não dependem de nós. Evitáveis, você tem que trabalhar com todo cuidado, você tem que atender com toda a responsabilidade, você tem que fazer tudo de forma tradicional, você tem que higienizar o paciente, você tem que utilizar produtos registrados da Anvisa, você tem que utilizar os instrumentos corretos, você tem que utilizar produtos que você compra diretamente com o fabricante, não vai comprar de terceiros, você não sabe se é falsificado, se o terceiro está vendendo. Uhum. Então você tem que ser registrado nas empresas, na farmacêutica que te vende esses produtos. Dessa forma você compra de forma segura. Então, existe todo aquele protocolo para você trabalhar de forma responsável, para você evitar intercorrências. Mas sim, existem as intercorrências que são inevitáveis e não dependem de nós. Um bom exemplo, fiz um preenchimento labial, fiz toda a técnica, usei o produto correto, limpei, fiz bonitinho, anestesiei, fiz o lábio do paciente, o paciente ficou perfeito, assinou toda a documentação, temos o prontuário, a anamnese, deu tudo certo. O paciente foi embora. Quando o paciente volta com uma infecção nos lábios, não foi culpa sua, a gente não sabe em que momento contaminou aquele lábio, a gente não sabe o que o paciente fez fora do consultório. Tem como dizer que foi dentro ou fora? Não tem como, mas é uma coisa inevitável. Uma inflamação, uma infecção, uma reação do corpo, é inevitável. Então a gente tem que cuidar do paciente, abraçar esse paciente e conduzir essa intercorrência da melhor forma possível. Mas é interessante saber que uma coisa é você agir com imprudência. Outra coisa é você lidar com intercorrências que são inevitáveis e não dependem de você. Então, uma coisa é escolha. Outra coisa é pode acontecer, porque algumas coisas só acontecem com quem faz. Igual eu falei hoje para uma aluna. Você está aqui estudando a harmonização facial. Não tem como você ter um problema numa rede de computadores na área de TI. Sim. Agora, uma pessoa que trabalha na rede de computadores na área de TI tem como ter um problema com computadores. Ou seja, intercorrência acontece com quem trabalha. Se você está ali, existem algumas coisas que podem acontecer que fogem do seu alcance. Sim. E aí você tem que ter competência e capacidade a cuidar dessa intercorrência até o final. Mas existem intercorrências que você evita, que você trabalhando de forma responsável, de acordo com o seu protocolo bonitinho, utilizando produtos e instrumentos adequados, você já elimina mais da metade de intercorrências trabalhando de forma responsável e de acordo com o que manda o teu conselho, porque ele rege teu processo ético ali de trabalhar, ele rege bonitinho como você deve exercer a tua profissão. Então, existe coisa que a gente escolhe e não escolhe.
1: Quando acontecem essas situações, era uma dúvida que me surgiu, de, por exemplo, a pessoa fez procedimento, a clínica é toda certinha e aconteceu uma alergia ou algo do tipo. O que é feito? A lei, você disse, né, que acolhe o paciente e tudo, mas além disso, o que pode ser feito?
0: Em processos alérgicos, a gente tem que ter um kit de primeiros socorros na clínica, a gente tem que cuidar do paciente, administrar a medicação e muitas vezes até conduzir o paciente até o hospital mais próximo. Se for uma alergia mais grave, uma anafilaxia, a gente precisa conduzir ali aquele primeiro socorro, mas conduzir o paciente até o hospital mais próximo. Intercorrências mais simples, que a gente diz assim que não precisa ir até o hospital, você precisa saber conduzir, passar a medicação correta, fazer a remoção daquele procedimento, cuidar do paciente e procurar formas de resolver da melhor forma possível.
1: Existe a chance de ter alguma reação meses depois ou semanas depois?
0: Reação, existe sim uma reação chamada efeito etípico. É a reação mais comum aos preenchedores. O nome é etípico porque é um edema tardio. O que é edema? É inchaço e tardio, tardio mesmo. Quando eu falo tardio, não é amanhã, pode ser um ano depois.
1: Nossa.
0: Mas o efeito etípico é um inchaço, um edema tardio, intermitente, do nada, e persistente. Ele pode persistir, ficar indo e voltando. Mas o que é um efeito etípico? Não significa erro profissional, não significa produto inadequado, não significa técnica inadequada. O efeito etípico é nada mais, nada menos que o seu corpo, seu sistema imunológico reagindo ao procedimento derivado de um gatilho. O que isso significa? O efeito etípico está ligado à tua imunidade. Todos os pacientes que ligam falando assim, Melissa, eu fiz o preenchimento labial já tem um ano e eu acordei com a boca muito inchada. É normal? A minha primeira pergunta é, você está doente? Estou com infecção de garganta, deu sinusite, então é um gatilho. O etípico está ligado sempre a um gatilho da imunidade. E aí a tua imunidade, funcionando perfeitamente, ela ataca onde ela acha alguma coisa de estranho no teu corpo. Ai, Melissa, mas depois de um ano ainda tem partícula de ácido hialurônico? Tem partícula de ácido hialurônico. Então, ele ataca onde ele acha. A própria medicação que você vai usar para garganta, para sinusite, para dengue, para herpes, qualquer seja o seu gatilho, já vai regredir o etipe. De qualquer forma, todo estabelecimento que faz preenchimento com ácido hialurônico já tem um protocolo medicamentoso em caso de etipe.
1: E uma pergunta polêmica. Quem legalmente pode trabalhar com estética no Brasil hoje?
0: Estética no Brasil? Médicos, dentistas, biomédicos, farmacêuticos, enfermeiros. Será que estou esquecendo de alguém? Biomédico pode, contanto que ele seja habilitado em biomedicina estética. Então não basta você fazer simplesmente a graduação. Você tem que fazer a graduação e a especialização em biomedicina estética. E aí você vai ter a habilitação, de acordo com o seu conselho regional, de que você está habilitado a atuar. Então não basta você ser simplesmente formado.
1: Entendi. Você falando sobre especialização, depois da graduação de biomedicina, quais as especializações que a pessoa pode fazer?
0: Existem 37 especializações que você pode fazer, dependendo da área que você quer seguir.
1: Uhum.
0: Mas para biomedicina estética, você tem que fazer o de biomedicina estética.
1: Entendi. Para quem ainda está na faculdade e quer trabalhar com estética, qual o caminho de formação você indica?
0: Para quem está na faculdade, ainda é uma ótima oportunidade, porque se você conseguir um estágio supervisionado com 560 horas com um profissional biomédico esteta, assinando as suas horas de que ele está te ensinando e que você está ali no ambiente de aprendizado, aí você isenta a necessidade de fazer a pós-graduação. Caso você termine a sua faculdade, não fez as 560 horas de estágio, é obrigatório fazer a pós-graduação.
1: Você me comentou aqui que, porque eu falo com as alunas e tal, você dá aula, como que funciona?
0: A minha primeira pós-graduação foi em docência e ensino superior, então antes de trabalhar com biomedicina estética, eu queria muito trabalhar apenas dando aula. E E foi um sonho que eu não segui. Eu ganhei neném logo depois que eu me formei. Cheguei a fazer a pós-graduação, mas não segui na carreira como professora. Sim. Até tentei, mas não tive oportunidade. As oportunidades só vieram depois que eu já estava na biomedicina estética e as pessoas começaram a me conhecer e aí os convites para a aula começaram a aparecer. Então, hoje eu sou professora de uma pós-graduação, mas eu também dou cursos de forma individual para profissionais que já são formados, já podem atuar, mas estão apenas se atualizando em técnicas para trabalhar da mesma forma que eu trabalho. Então, eu dou cursos para médicos, dentistas, biomédicos, enfermeiros, farmacêuticos, sim, contanto que eles já tenham autorização a atuar. Então, é um curso de modalidade livre, que não tem autorização do MEC, mas também não dá habilitação. Então, é um curso apenas profissionalizante.
1: Entendi. E o que você fala desses cursos rápidos, que é vendido como habilitação? Como o estudante identifica isso?
0: O que te dá habilitação é a graduação e a pós-graduação. Então, isso te habilita. Os cursos rápidos são super interessantes para quem já atua na área. E você está ali para uma atualização de técnica. Às vezes, um profissional faz uma boca diferente do que o que você faz. Você quer só aprender a técnica daquele profissional. Aí sim, eu acho super válidos os cursos rápidos. Os cursos de 1, 2 dias, porque você está ali apenas por uma técnica. Você já possui habilitação, você já tem experiência, você já tem autorização do seu conselho, você já tem tua carteirinha, tua habilitação está toda em dia. Mas, de fato, os cursos rápidos servem para isso. O que acontece de forma errada são as pessoas buscarem a habilitação em 2 dias. Então, isso daí realmente é uma forma irresponsável de se especializar.
1: Existe uma diferença da faculdade de biomedicina para as outras que podem fazer isso? Eu digo assim, tem um diferencial ou não?
0: Hoje, para você atuar com estética, se você é formado em medicina e odontologia, você não precisa fazer pós-graduação nenhuma. Você pode se formar e começar a atuar. Já a biomedicina, farmácia, enfermagem, é obrigatório você fazer a pós-graduação e ter a quantidade de horas necessárias para que você se habilite e tenha a autorização reconhecida pelo MEC a atuar com biomedicina estética. O que eu acho, de certa forma, é uma opinião pessoal, mas eu acredito que seja errado. Por quê? A estética, o uso de ácido hialurônico, bioestimuladores, toxina botulínica, de certa forma, são procedimentos novos, é novidade no mercado e está se atualizando a cada dia com novas substâncias e novas inserções. Então, eu acredito que para todos os cursos deveria ser obrigatório, porque nem na faculdade de medicina, nem na faculdade de odontologia existe a matéria a harmonização facial com inserção de ácido hialurônico. E são procedimentos de um risco altíssimo, que precisa de uma capacitação. Uhum. Então, já que a estética é algo que está se atualizando a cada momento, é uma coisa relativamente nova, então, o ideal seria que tivesse essa exigência de especialização para todo e qualquer curso, sem distinção.
1: Entendi. Na formação em biomedicina, tem algo que não te habilita a fazer, para deixar mais claro assim para quem está ouvindo?
0: Biomédicos não podem realizar cirurgias, nem pontos, nem cortes, nem fios que não são absorvíveis. Sim. Não podemos realizar nenhum tipo de cirurgia, nenhum tipo de blefaroplastia, lifting facial, lipo de papada. Não pode realizar esse tipo de procedimento. E só podemos utilizar produtos biocompatíveis com o corpo humano, ou seja, ácido hialurônico, bioestimuladores que são biocompatíveis. Até mesmo o fio que nós trabalhamos no rosto do paciente, ele deve ser biocompatível e absorvível ao corpo humano. Todo e qualquer procedimento além desses não pode ser utilizado. É importante também ressaltar que o biomédico não tem autorização legal para prescrição de antibióticos. E qualquer medicação, nós podemos sugerir anti-inflamatórios, um remédio analgésico, alguma coisa assim, nós podemos sugerir ao paciente, mas prescrição medicamentosa ainda é vetada ao biomédico. E essa é uma questão muito complicada, porque o biomédico ele pode atuar, ele pode fazer procedimentos que podem gerar inflamação, infecção, mas ele não pode medicar caso aconteça alguma intercorrência. Então é um impasse muito grande que temos que lutar bastante ainda na biomedicina.
1: E não existe uma especialização, assim, se o biomédico faz e pode...
0: Não existe e poderia existir. Poderiam, então, falar, olha, então tudo bem, já que vocês podem trabalhar com injetáveis e esses injetáveis podem gerar intercorrências que necessita de uma prescrição medicamentosa, a partir de hoje só pode prescrever quem fizer essa especialização. Seria um sonho, mas infelizmente ainda não tem. E eu acredito que a biomedicina tenha que lutar ainda bastante por esse direito.
1: Entendi. Agora, existe uma disputa aberta entre médicos, dermatologistas e outras profissões do mercado da estética? Como você enxerga essa briga, se existe?
0: Já tem 8 anos que eu vejo essa disputa a céu aberto entre os médicos e todas as outras áreas. Então, na verdade, eu não vejo uma disputa entre as outras áreas, eu vejo uma disputa entre a medicina com as outras áreas. Eu acredito que é muito complicado a gente abordar esse assunto. É desnecessária essa disputa, porque existe uma coisa chamada direito adquirido, ou seja, para eu, biomédica, trabalhar com harmonização facial, eu preciso ser graduada, pós-graduada, fazer todos os meus cursos, ter especialização, fui lá, fiz tudo, e mesmo assim uma pessoa acredita que eu não tenho capacitação para exercer tal função. Então, existe uma coisa chamada direito adquirido. Se essa foi a condição e o profissional foi lá e se esforçou e fez o curso e conseguiu a habilitação, por que não? Então, eu acredito que é uma reserva de mercado, é muito complicado, é uma disputa por mercado. E eu acredito que se cada um focar no seu, se cada um focar na tua agenda, no teu trabalho, em exercer o melhor trabalho, acaba essa guerra. Mas, de fato, os médicos têm essa dor em relação aos outros profissionais, porque, de fato, a agenda deles diminuiu bastante com a abertura do mercado para outras áreas. Então, é como se você tivesse que dividir o número de pacientes. Eu acredito que isso incomodou bastante. Visto também que os médicos também cobram valores mais elevados. Então, acaba que o paciente busca ali o que é um pouco mais acessível a ele. Ele procura um profissional de confiança. E os médicos sentem isso de forma muito dolorosa e é totalmente compreensível. Mas seria interessante ter um pouquinho mais de respeito nas profissões, porque os médicos, por exemplo, eles tratam todos os outros profissionais chamando de não médicos. Esse termo não existe, esse termo não existe. Então, qualquer pessoa, você é jornalista, você é uma não médica também. Uhum. Então, esse termo não existe, esse termo desqualifica o profissional.
1: Sim.
0: Então, é importante que entendam o que é o direito adquirido, entendam que a pessoa estudou, a pessoa fez todos os pré-requisitos para atuar. Nós não estamos falando de qualquer pessoa, estamos falando de mães, de pais, de pessoas que têm família, têm filhos, que estão saindo de casa em busca de promover uma vida melhor para si, para sua família. Então, é uma questão de respeito. Eu acredito sim que tem que ter uma fiscalização em quem está trabalhando, se realmente possui habilitação. Mas a partir do momento que o teu conselho te habilita a trabalhar, o mínimo que se pode exigir é um pouco de respeito e entender que existe mercado para todo mundo. Calma, tem muita gente no mundo, não precisa dessa briga. Se cada um trabalhar, fizer o seu bem bonitinho, trabalhar com responsabilidade, não precisa se preocupar. Tem paciente para todo mundo. Hoje, uma parcela, se eu não me engano, é menos de 10% da população faz procedimentos estéticos. Gente, tem ainda, ou seja, mais de 90% da população não faz. Por que que você está preocupado com esses 10%? Por que que você não fica preocupado em atingir os outros 90% que podem conhecer o seu trabalho, pode conhecer a sua técnica, seu trabalho maravilhoso, seus procedimentos? Então, assim, se esforça em alcançar novas pessoas para que elas conheçam de verdade o seu trabalho e não se preocupar com os pacientes que estão indo em fulano, em ciclano. A gente tem que cada um cuidar do seu de forma justa.
1: Você disse que existe um termo não médica, né? Que é errado. Você já sentiu algum tipo de resistência ou desqualificação por conta disso e por não ser médica?
0: Já, com certeza. Eu já tive vários pacientes que chegaram no meu consultório. Olha, eu fui na dermatologista e ela falou que você nem podia trabalhar com o que você trabalha, que você é uma criminosa e que ela quer um exame de imagem para saber o que você injetou na minha boca.
1: Meu Deus.
0: E tudo bem, faça o exame de imagem, você vai ver que foi ácido hialurônico, você quer o seu prontuário, você quer seu termo de consentimento, você quer a etiqueta do que foi utilizado. Eu tenho tudo aqui, eu tenho toda a certificação. Então, de certa forma, entre tempos em tempos, a gente recebe sim no consultório alguns pacientes que vêm de alguns médicos que acabam denegrindo a nossa imagem e enganando o paciente, porque eles falam pro paciente que eles arriscaram a vida, que eles arriscaram, olha, por pouco você não ficou cego. Tem paciente para todo mundo. Hoje, uma parcela, se eu não me engano, é menos de 10% da população faz procedimentos estéticos. Gente, tem ou seja, mais de 90% da população não faz. Por que que você está preocupado com esses 10%? Por que que você não fica preocupado em atingir os outros 90% que podem conhecer o seu trabalho, pode conhecer a sua técnica, seu trabalho maravilhoso, seus procedimentos? Então, assim, se esforça em alcançar novas pessoas para que elas conheçam de verdade o seu trabalho e não se preocupar com os pacientes que estão indo em fulano e ciclano. A gente tem que cada um cuidar do seu de forma de você.
1: Você disse que existe um termo não médica, né? Que é errado. Você já sentiu algum tipo de resistência ou desqualificação por conta disso e por não ser médica?
0: Já, com certeza. Eu já tive vários pacientes que chegaram no meu consultório. Olha, eu fui na dermatologista e ela falou que você nem podia trabalhar com o que você trabalha, que você é uma criminosa e que ela quer um exame de imagem para saber o que você injetou na minha boca.
1: Meu Deus.
0: E tudo bem, faça o exame de imagem, você vai ver que foi ácido hialurônico, você quer o seu prontuário, você quer seu termo de consentimento, você quer a etiqueta do que foi utilizado, eu tenho tudo aqui, eu tenho toda a certificação. Então, de certa forma, entre tempos em tempos, a gente recebe sim no consultório alguns pacientes que vêm de alguns médicos que acabam denegrindo a nossa imagem e enganando o paciente, porque eles falam pro paciente que eles arriscaram a vida, que eles arriscaram, olha, por pouco você não ficou cego, você foi no biomédico, nossa, você sabia que eles são criminosos? Você sabia que a gente tem que pedir um exame de imagem, porque os biomédicos colocam até óleo de cozinha no nariz das pessoas, hein? Então, já passei por esse tipo de situação, o que eu acho extremamente desrespeitoso. Eu acredito que não se deva fazer isso, sabe? É uma coisa feia, é uma coisa, assim, injusta, é uma coisa de... Então, acaba que a gente... Sim, os médicos mais...
1: Puta, ajuda, atrapalha o paciente a entender, né? A confiar no seu trabalho, porque... Se o paciente vem de outro, de um dermatologista, com esse...
0: Bastante. Hoje eu tenho vários pacientes médicos. Então, existe sim os médicos maravilhosos que são meus pacientes, confiam em mim. Mas eu acredito que é mais uma questão de reserva de mercado mesmo. Então, eu não entro na disputa. O paciente que me procura, ele já me procura confiando em mim. Ele já sabe do meu trabalho, ele já sabe da minha reputação. Então, mas a lei do ato médico fala que procedimentos invasivos só podem ser feitos por médicos. Mas cabe ressaltar que os procedimentos que fazemos não são invasivos, são injetáveis. Procedimentos invasivos são aqueles que atingem órgãos. Então, aí fica aquela brecha, fica aquele duplo entendimento. Mas hoje existem 7 resultados denegrindo a nossa imagem e enganando o paciente. E eu olhei aquele exame e falei, tá, faz o exame, faz.
1: E como que você lida com tudo isso?
0: Como já tem muito tempo que eu tô na área, eu já lido de uma forma melhor. Eu acho que no primeiro ano, ai, eu chorava, eu falava, por quê? Eles estão fazendo isso comigo? Mas hoje eu lido muito bem, sabe? Então já tive paciente que chegou e falou assim, olha, minha dermatologista falou que meu lábio deveria ter ficado maior. Eu não deveria ter que nada. A gente fez 1 ml de preenchimento labial, é uma coisa natural, é uma coisa simples. Se você quer mais volume, você pode investir mais uma seringa, mas não tem necessidade. Mas a sua dermatologista achou que deveria ficar maior? Então, assim, sua dermatologista, com todo respeito, não tem que achar nada do meu trabalho, ela tem que achar do trabalho dela. Então, acaba que a gente, mesmo você sendo gentil, mesmo você sendo educado, quando você está nessa área, você se torna um pouco a risco. Você precisa saber se defender o tempo todo do que as pessoas falam para você. Então, mas isso é a maturidade que leva, isso são os anos. No início eu chorava.
1: Eu imagino. E você acredita que essa disputa ajuda, atrapalha o paciente a entender, né, a confiar no seu trabalho? Porque se o paciente vem de outro, de um dermatologista, com esse pensamento... Como que é para você mostrar essa confiança, né? Falar, ó, não funciona desse jeito, a gente, né, segue esse procedimento.
0: Hoje os pacientes já confiam bastante em mim, todos os pacientes que me procuram confiam bastante em mim. Eu não preciso ter esse esforço tão grandioso em fazer ele confiar no meu trabalho. Hoje eu dou bastante entrevista, então as pessoas me conhecem bastante. Hoje eu tenho vários pacientes médicos. Então, existe sim os médicos maravilhosos que são meus pacientes, confiam em mim, mas eu acredito que é mais ou menos que protegem. Eu falo da minha área, tá? Eu não posso falar da área dos farmacêuticos e dentistas, enfim. Não conheço a resolução de todos, eu falo da minha área. No biomédico existem 7 resoluções que protegem o biomédico a atuar. E como eu te falei, existe o direito adquirido. Então, para atuar, você precisa fazer isso, isso e isso. Se você faz isso, isso e isso, você pode atuar e você está protegido dentro da lei.
1: Elissa, muito obrigada por ter dividido tudo isso com a gente. Fica aqui o recado para quem está pensando em fazer algum procedimento. Pesquise a clínica, confira a habilitação do profissional e lembre-se que estética é área da saúde. O Cidade é Sua volta na próxima semana. Até lá.
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4: 2:02, bom dia. 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A gente confere essa primeira parte do bate-papo agora.
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5: Olá, olá. Seja muito bem-vindo, gente, ao Corre TMC. Eu sou Mirelle Mosquela. Quem cedo madruga já correu 2 quilômetros. E você? Já tirou o seu popô do sofá e fez alguma atividade física? Já mexeu aí, mexeu e remexeu o esqueleto, porque é bom para o corpo, para a alma e para a mente. Falando em bom para o corpo, alma e mente, já quero saber se o meu parceiro já fez uma corridinha hoje. Muito bem-vindo, André Galvão.
6: Muito, muito bom dia, boa tarde, boa noite, né? Não sei que horas que as pessoas estão nos ouvindo, porque graças a Deus o Corre TMC está sendo reprisado muitas vezes no final de semana para essa galera toda. Olha, minha cara Mirelle Mosquela, eu já fiz o meu cardio hoje, é bonito falar isso, né?
5: É aquele famoso tapado?
6: É, não, a galera agora, quando a gente começou, não tinha isso aí de fazer meu cardio, a galera só falava que corria, né?
5: É, agora faz um cardio.
6: É, agora você faz o cardio, né? Então hoje eu já fiz o meu cardio, mas vambora, vamos pra cima, tamo junto, Mimi, temos coisas importantes pra falar, né? Que bacana aí o que rolou. É, lá na Suíça, na semana passada.
5: O que foi isso, gente? Que fenômeno! Semana passada, então, em Zurique, na Suíça, na competição que é super famosa, né? Super tradicional do atletismo, a Diamond League. Ele, Alisson dos Santos, o nosso querido Pio, é o novo recordista mundial dos 400 metros com barreiras. O brasileiro simplesmente venceu com 45 segundos e 80 centésimos.
6: Loucura.
5: Quebrando uma marca que era de 49 segundos e 94.
6: É, 45 e 94.
5: 45 e 94.
6: 14 centésimos ele abaixou e bateu o recorde mundial. É realmente espetacular. Esse tá no corre.
5: Não, esse tá sempre no corre. É. Um beijo pra você, Pio. Já fica aqui o convite pra você participar. Chega mais aqui no corre, né, da TMC, pra contar um pouquinho mais pra gente sobre esse feito incrível que você fez. E o Pio é gente boa, mó vibe. Toda vez que ele vai ali competir, você vê que ele tá sempre dançando, faz uma dancinha. Ou seja, ama o que faz, brabíssimo. Lembrando também que é medalhista, né?
6: Sim.
5: Olímpico, bronze em Tóquio, bronze também em Paris 2024, e é isso, é o único brasileiro bicampeão de medalhas olímpicas em provas de pista de atletismo masculino. Então uma salva de palmas pro Fios.
6: Muito legal, e ele bateu o recorde, né, e pouca gente sabe disso, mas o Brasil até quebrou alguns recordes mundiais mais recentemente, mas sempre em pistas indoor, né, aquela coisa que eles não consideram tanto, porque aí não tem a incidência do vento, né? É. Não, claro, é um recorde mundial também, tem que ser considerado, mas não é como numa pista, numa Olimpíada, né? E o Alisson dos Santos foi o primeiro recorde mundial do Brasil em pista desde 1975.
5: É, chupa Brasil, chupa mundo.
6: 51 anos que a gente não tinha um recorde mundial em pista. Então é um fenômeno mesmo, merece todos os aplausos, todo o reconhecimento, duas medalhas olímpicas já no currículo, e é claro que a gente já fica na expectativa para os Jogos de Los Angeles.
5: Está logo ali, vai. Daqui a pouquinho, né? 2028.
6: See you, LA.
5: É isso. E para a gente bater um papo, então, para a gente já começar o nosso Corre TMC com tudo, gente, a gente recebe agora, né, para quem está acompanhando a gente no YouTube, ele está online, super conectado com a gente, um dos maiores nomes da corrida no Brasil, fundador da assessoria RunFan, é o Mário Sérgio, que completa mais de 30 anos formando corredores e ajudando, claro, a construir essa cultura da corrida no país. Então, Mário, seja muito bem-vindo!
7: Obrigado! Gostei das palmas. Obrigado, Mirelle. Obrigado, André. Prazer estar com vocês aqui, ó, falando com os ouvintes da TMC. E fico feliz de saber que vocês já pagaram o seu cardio aí hoje.
6: Não, quando o Mário Sérgio começou a dar treino, aliás, já são muitos convidados que a gente trouxe aqui, né? Já foram muitos que a gente trouxe aqui que citaram o Mário Sérgio.
5: É verdade, né? Muitos. Nossa, muitos. Todo mundo que vem pra cá cita Marcos Paulo Reis, Nelson Venâncio e Mário Sérgio também da RunFan.
6: É isso. Então é muito legal a gente tê-lo como convidado. Mas quando o Mário Sérgio começou a treinar a rapaziada lá, ninguém falava esse negócio de cardio, né, Mário? Isso aí é novo, esse papo aí.
7: Não, ninguém falava isso, não. Isso é novo.
5: Mário, a gente estava trocando uma ideia agora, que no começo do Corre TMC, né, falando sobre o Pio, e eu acho legal a gente falar sobre isso, né, com você também. Então, assim, a conquista histórica do Alisson dos Santos, ela é muito importante para o cenário da corrida, né? O Pio aí, então, bate o recorde mundial, é o mais novo recordista mundial. E você, como treinador, o que mais impressiona numa performance como essa? Você acha que é técnica, é preparação mental, é disciplina?
7: Olha, Mirelle, eu sou um apaixonado, né, logicamente, pelo esporte, né? Minha vida inteira foi esporte. Eu fui atleta competitivo de um outro esporte, que é a natação, né, de onde eu vim. Então participei treinei dos 5, 6 anos de idade até os 23 anos, e então eu dou muito valor a essas conquistas, né, pessoais dos atletas, porque é colocado muita coisa em cima, né, ele abdica de muita coisa, é muito, muito treino, muito sofrimento, muita dor, né, nos treinos. Então o que mais impressiona no Pio, na verdade, tem a técnica, lógico, uma técnica maravilhosa, mas principalmente, né, a resiliência dele, né? A disciplina, e uma coisa que eu acho muito exclusiva dele, que é a alegria com que ele compete. Eu acho que você chegar numa Olimpíada, numa Diamond League, né? E antes da prova, ver ele corre confiando nele. E ele começou, e é bom lembrar, né, que ele começou no sub-20 a participar de campeonatos mundiais em 2016. Então são 10 anos, né, que ele está no pódio, desde o sub-20, brigando com os melhores e baixando o tempo. Quando ele começou em 2016, ele tinha 55,3, né? Hoje ele vai lá e faz 45, quer dizer, semana passada ele fez 45,80, né? Então 10 segundos numa prova de 400 com barreira, em 10 anos, né? Isso é um negócio extraordinário. Mas o que mais impressiona mesmo é como é que ele compete numa coisa de tanta pressão, de tanta coisa em jogo, dinheiro, patrocinador, né? Tudo com aquela tranquilidade, aquele bom humor, aquela alegria. Isso para mim é extraordinário.
6: E assim, até por trabalhar com tantos atletas amadores, Mário, como que um atleta como ele, né, o Alisson Pio, como que isso acaba refletindo no seu dia a dia com os caras que estão começando, com as meninas que estão começando, ou com os mesmo as pessoas já de idade, que também de alguma forma podem se inspirar no Alisson? Como é que funciona isso, né? O sucesso de um atleta olímpico brasileiro, como que isso se reflete também nesse dia a dia com essa galera toda que quer brincar, quer participar, quer treinar, quer ter uma melhor condição física?
7: Olha, André, eu acho que o que o Alisson traz para o Brasil, em primeiro lugar, é que todo mundo fica orgulhoso, né? Então tem aquela coisa de Brasil, como você falou, né? Em pista são 50 anos, né? Que foi o João do Pulo, acho que foi o último a bater o recorde em pista, né? Mundial, se eu não me engano. E o recorde, né, no atletismo, né, desde 98 com o Ronaldo da Costa, né? A gente não tinha um recorde mundial desde 98. E o recorde do Ronaldo não durou muito tempo, né? Mas foi o último recorde no atletismo que nós tivemos, né? Então acho que a primeira coisa que traz aquele orgulho muito grande, né? Aquela alegria. E uma coisa que acho que traz para os amadores, e eu espero que traga cada vez mais, né? É a importância da disciplina, né? Nos treinamentos. Eu acho que isso é um grande, eu acho que o maior exemplo que um atleta profissional como ele, assim, traz é a importância de um dia após o outro mesmo, né? Eu estava comentando, 2016 até agora, né? São 22 anos, né? Que ele, desculpa, são 10 anos em alto nível, mas ele começou a treinar antes ainda. Então imagina o que que é treinar 7 vezes por semana, 6 vezes por semana, de manhã à tarde, fazer musculação, dormir cedo. Então, eu acho que essa disciplina para conquistar algo, eu acho que é uma coisa que eu espero que traga como exemplo para todos os praticantes, né?
5: Disciplina, né? Então,
6: palavrinha-chave, né? Não,
5: disciplina e resiliência, é, né? Isso. Duas palavras ali chave, resiliência, né? Resiliência que o Mano acabou trazendo pra gente.
7: Mirella, porque é o seguinte, né? Tem dia que ninguém quer treinar. Muitos dias um atleta desse não quer treinar. Acho que talvez algumas pessoas achem que esses caras são do outro mundo porque não tem dia ruim. Não, tem dia ruim sim. Tem dia que você chora na pista, tem dia que você não quer levantar da cama, tem dia que você está dolorido, você está cansado. E você vai lá e enfrenta. Eu acho que isso é uma coisa que mais me... Pelo menos quando eu era atleta, é o que mais me trouxe para mim como pessoa, né? Para o meu trabalho, para o meu dia a dia, que eu procuro passar para os meus filhos. E é o que um cara desse mostra, né? Que não tem nada de... Não tem almoço grátis, né? Assim, é muito treino, é muita dor, é saber conviver com a dor, é ficar confortável no desconfortável, né?
5: Agora, Mário, não, exatamente, concordo com tu. Aonde eu assino aqui, Mário? Tudo que você falou aqui, onde eu assino? Agora, vamos falar um pouco da Ranfan? Porque assim, o Ranfan completa então assim quase 30 anos, é isso? Quando é que completa 30 anos de assessoria? Já completou, tem mais de 30 anos.
7: Tem mais de 30 anos, a gente está com 33 anos, né?
5: 33
7: então,
5: anos.
7: Bastante tempo.
5: Bastante tempo, então você viu... Todo, né, todo o percurso que a corrida foi apresentando, né, no Brasil, no mundo, a corrida saía ali de um esporte que era muito nichado para virar um fenômeno. Eu sei que muitas coisas mudaram, mas você consegue listar algumas nesses últimos 30 anos que mudou muito para você como treinador, que está ali pertinho desses corredores também, acompanhando esses atletas amadores e também profissionais?
7: Olha, Mirelle e André, eu acho que o que mais mudou, o que eu acho que mais mudou nisso, porque o corredor, na verdade, né, ele, na minha opinião, ele mudou um pouco a idade dos corredores no Brasil, principalmente ultimamente, né, mas o corredor sempre foi, me parece, quando chega pra gente, me parece mais ou menos a mesma coisa, lógico, tem os diferenciais da questão das mídias, que isso ajudou a mudar e tudo mais. Mas eu acho que no cenário de corrida, o que mais mudou para mim foi a profissionalização, né, dos organizadores de prova de corrida no Brasil. O Brasil se torna, né, um dos maiores, talvez o maior centro de corrida da América Latina. E então as provas no Brasil são organizadas, né, principalmente São Paulo, aqui também, Rio... São organizadas de um nível muito, muito bem feito, muito tecnicamente bem feito, e o número de provas, que é algo que me impressiona, né? Eu lembro, nos inícios dos anos 90, as provas eram feitas no Ibirapuera, volta de 3 quilômetros, e participavam 500 atletas, né? Eu tive há duas semanas atrás numa prova que é o Bota para Correr, né? Uma prova com caráter de levar, de, como vocês mesmos falaram aí, sair do sofá, né? Levar o pessoal para começar a treinar. Tinham 28 mil pessoas, né? Então, de 500 pessoas para 28 mil pessoas, né? Por mais que, lógico, isso não foi do dia para a noite, né? Foram 30 e poucos anos nisso, né? Que eu fui acompanhando, mas é algo que me impressiona, porque não são só os 28 mil, né? É o fato de terem 28 mil numa cidade que tem 180 provas por ano, né? Que são quase 3 provas por fim de semana, né? São aproximadamente 3 provas por fim de semana. Então, isso me impressiona.
5: Dá para escolher prova a hora que a gente quiser no final de semana, né, Galvão?
6: É, não, isso é muito legal, cara. Essa massificação, né, da corrida é muito bacana. Agora, aproveitando a experiência do Mário Sérgio, né, acho que a gente tem que fazer essa pergunta, porque acho que muita gente fica nessa dúvida. Mário,

0: número um que eu vejo do atleta, né? Principalmente a turma mais nova, assim, né? Eu acho que é uma geração, assim, abaixo dos 20 anos, tá? Uma geração que já nasceu com a história do, né? Ou pelo menos cresceu com a história dos smartphones, né? E isso faz com que, eu acho que existe uma velocidade, né, nas informações, em tudo, né? Tudo fica mais rápido, tudo fica, tem pouca paciência para ler, né? Tem pouca paciência para, quer receber tudo mais mastigado e rápido, né? E eu acho que no esporte isso não combina, né? Acho não. Né? A gente começou falando do Pio, né? E o Pio começou a participar de torneio internacional em 2016, né? 10 anos atrás. Então, eu acho que essa falta de paciência para resultado, né? De querer resultado rápido, eu acho que é um erro muito comum nos atletas amadores, principalmente nos atletas mais jovens, né? E um outro erro nos atletas amadores corredores que a gente procura dentro da RunFan trabalhar é a história de não saber correr devagar, entendeu? Então, você tem uma dificuldade de fazer o atleta e tem uma dificuldade de fazer o atleta correr muito forte quando tem que ser muito forte. Então, eu acho que isso são os dois principais erros que eu vejo no atleta amador, né? E minha dica para quem quer começar, né? Eu sou super partidário, eu gosto de ler bastante, né? E um livro que eu adorei, né, de ler sobre hábito, né? Um livro chamado Micro-Hábitos, né? E aí ele fala uma coisa que eu concordo totalmente, sabe? Para quem quer começar, eu acho que o principal é começar com pouco. Então, ao invés de já pensar, vou começar segunda-feira correndo 1 hora na esteira, é falar o seguinte: eu vou começar segunda-feira andando 15 minutos.
1: Isso.
0: E aí você começar a colocar uma organização na tua vida, aonde você se prepara antes, no dia anterior de você treinar, você já deixa tudo pronto. E aí você vai e repete outra vez os 15 minutos. E repete outra vez os 15 minutos. E depois você vai para 20 minutos. E você repete naquela semana os 20 minutos. Eu acho que acabar o treino no início, falando, nossa, mas já passou, mas nossa, como foi rápido. E isso se tornar uma coisa fácil quando você separa o teu material e deixa já pronto para evitar aquela coisa de, ai, putz, será?
2: Um pouquinho, né? Um passo de cada vez, 15 minutinhos, depois mais 15 minutinhos, depois sobe um pouco. Então, quero agradecer a presença, então, aqui do Mário Sérgio, o atleta, treinador, fundador da assessoria RunFan, que está há mais de 30 anos, né, no mercado. Mário, muito obrigada. E a gente segue por aqui no Corre TMC, porque convidado bom, convidada boa, sempre pinta por aqui, gente. Não tem jeito. Ela, vou contar a minha história, como eu a conheci.
1: Pois não.
2: Olha só, eu estava lá navegando na internet, como sempre, no Instagram, nas redes sociais. E aí eu falo, gente, quem é esta menina? Um fenômeno, correndo. E sempre assim, né, com muitos conteúdos legais, contando a história dela. Eu falei, nossa, eu acho que eu quero conhecer um pouquinho mais e vou levar lá no Corre TMC. Então ela é maratonista. Também ela é apaixonada por moda, tá sempre muito belíssima. Mas atleta, viu, gente? Corre, corre não, ela voa. A gente vai falar um pouquinho mais sobre as metas dela e os tempos também que ela já fez nas maratonas pelo mundo afora. Então, muito bem-vinda, Juliana Marcão.
3: Oi.
2: Tudo bem?
3: Tudo ótimo, e vocês?
2: Tudo bem.
1: Esse negócio de falar os tempos, os recordes não, né? Que ela fez, isso aí... Isso aí é só pra mexer com a gente, né?
2: Sempre, né?
1: Mimi.
2: Sempre vem pra cá e fala, ah, é um pace de 3, é um pace de 4, pra dar aquele tapa na nossa cara, né, Galvão?
1: É isso. Mas tudo bem, né? A gente aceita, né?
2: A gente aceita.
1: Aceita e admira, não é isso, Mimi?
2: E muito. Você tá bem, Ju? Bem-vinda.
3: Tô bem, obrigada pelo convite. Tô muito feliz de estar aqui.
2: Ah, imagina, o prazer é todo nosso. Já correu hoje?
3: Já.
2: Já fez a corridinha?
3: Já fiz.
2: E você treina todo dia?
3: Então, não. Não treino, na verdade, treino a corrida ou treino a normal?
2: Ah, essa tudo. É uma boa pergunta, né, Galvão?
1: Não, tudo, tudo é treino.
2: Porque tudo é treino.
1: Tudo é treino. Não vem diminuir nossos treinos, não.
3: Então, treinar, eu treino, eu só dou um dia de descanso na semana geral, assim.
2: Tá.
3: Mas corrida, eu...
2: Né, um passo de cada vez,

0: 15 minutinhos, depois mais 15 minutinhos, depois sobe um pouco. Então, quero agradecer a presença, então, aqui do Mário Sérgio, o atleta, treinador, fundador da assessoria Run Fun, que está há mais de 30 anos, né, no mercado. Mário, muito obrigada. E a gente segue por aqui no Corre TMC, porque convidado bom, convidada boa, sempre pinta por aqui, gente. Não tem jeito. Ela, vou contar a minha história, como eu a conheci.
1: Pois não.
0: Olha só, eu estava lá navegando na internet, como sempre, no Instagram, nas redes sociais. E aí eu falo, gente, quem é esta menina, um fenômeno, correndo? E sempre assim, né, com muitos conteúdos legais, contando a história dela. Eu falei, nossa, eu acho que eu quero conhecer um pouquinho mais e vou levar ela no Corre TMC. Então, ela é maratonista, também ela é apaixonada por moda, tá sempre muito belíssima. Mas atleta, viu, gente? Corre não, ela voa. A gente vai falar um pouquinho mais sobre as metas dela e os tempos também que ela já fez nas maratonas pelo mundo afora. Então, muito bem-vinda, Juliana Marcão.
2: Oi,
0: tudo bem?
2: Tudo ótimo, e vocês?
0: Tudo bem.
1: Esse negócio de falar os tempos, os recordes não, né, que ela fez, isso aí é só pra mexer com a gente, né?
0: Sempre, né?
1: Mimi.
0: Sempre vem pra cá e fala, ah, é um pace de 3, é um pace de 4, pra dar aquele tapa na nossa cara, né, Galvão?
1: É isso. Mas tudo bem, né? A gente aceita, né?
0: A gente aceita.
1: Aceita e admira, não é isso, Mimi?
0: E muito. Você tá bem, Ju? Bem-vinda.
2: Tô bem, obrigada pelo convite. Tô muito feliz de estar aqui.
0: Ah, imagina, o prazer é todo nosso. Já correu hoje?
2: Já
0: fez a corridinha?
2: Já fiz.
0: E você treina todo dia?
2: Então, não treino, na verdade, treino a corrida ou treino a normal?
0: Ah, essa tudo. É uma boa pergunta, né, Galvão?
1: Não, tudo é treino.
0: Porque tudo é treino.
1: Tudo é treino. Não vem diminuir nossos treinos, não.
2: Então, treinar, eu treino, eu só dou um dia de descanso na semana geral, assim.
0: Tá.
2: Mas corrida, eu treino, tava 4, agora eu tô entrando pra 5, eu vou explicar por que eu tô ainda, talvez não entre, tô num...
0: Olha, tá num dilema, então a gente vai deixar esse dilema pra discutir um pouquinho mais tarde, mas eu já sei que você sempre teve o esporte na sua vida.
2: Sim.
0: O tempo inteiro ali, né, seus pais sempre te colocaram pra fazer uma atividade física, e isso foi uma sementinha que plantaram ali, né, Ju?
2: Com certeza, desde nova. Eu sempre fui uma pessoa que, assim, elétrica, sabe? Assim, desde novinha. E aí, meus pais sempre me incentivaram bastante nessa questão do esporte, que eu sou muito grata a isso. E que eu tenho certeza que cada um desses incentivos lá, desde novinha, fez muita diferença para chegar onde eu sou hoje.
1: Muito legal, né? E assim, quando a gente olha para Juliana, a gente já percebe claramente, né, que ela é diferenciada, né, Mimi?
0: Tá na Xica?
1: Ela já tá no estilo e tal, né?
0: Pra quem tá acompanhando a gente no YouTube, já viu? Tá com um blazerzinho branco.
2: É, o blazer da minha marca, né? Tô vestindo minha marca de roupa, porque além de atleta... Atleta não, atleta amadora, né? Aspirante atleta. Eu sou dona de uma marca de roupa, então eu tenho que ficar na minha rotina aí com essas duas coisas.
1: E corre com a sua marca de roupa?
2: Não, que a minha marca de roupa, ela não é marca fitness. Ela é uma marca de alfaiataria resort.
0: Nossa!
2: Resort wear.
0: Então, atleta, empreendedora, apaixonada, né, por moda. E como é que a corrida, ela entrou na sua vida, Ju? Depois de você ter feito, né, acho que fez sapateado, é isso? Sapateado, balé, tudo!
2: Deixa eu falar o que eu fiz aqui, juro. Ó, comecei criança, acho que a primeira coisa que eu fiz, minha mãe me colocou no balé. Aí fiz balé, muitos anos de balé. E aí, só que o balé era muito monótono pra mim. Aí eu ficava, acho que eu era aquela criança que ficava pulando ali, sabe? E aí, depois eu entrei pro jazz, sapateado. Aí nesse meio tempo, quer dizer, antes do jazz sapateado... Fiz ginástica olímpica, porque eu morava aqui em São Paulo, eu nasci aqui em São Paulo. E aí, aqui em São Paulo, eu comecei na ginástica olímpica. Aí me mudei pra Recife, porque meus pais se mudaram por conta de trabalho. E lá não tinha um lugar de ginástica olímpica legal. E daí eu já cheguei até a competir na ginástica olímpica aqui.
0: Nossa, você tá sério, né?
2: E aí, quando eu fui pra lá, entrei na ginástica rítmica, que era um misturado um pouquinho, né? Mas aí também não me adaptei muito, e aí fui pro jazz sapateado. Aí fiz aula de tênis, aí fiz hipismo, Fiz nado sincronizado, natação.
0: Meu Deus.
2: Tudo que vocês imaginam.
0: É uma atleta multi, né? Multi-atleta.
2: Sim.
0: Tá aqui com a gente.
1: Mas é muito legal porque a gente vê essas histórias se repetindo, né? Que são crianças que já foram ativas na infância, né? E aí se tornam adultos também, que buscam o esporte como saúde. Isso normalmente vem dos pais, né, Juliana? É. Não sei se... Se também foi assim pra você.
2: A minha mãe, ela fazia jazz quando era nova. Super linda, maravilhosa. Olha eu ali.
1: Já tá aparecendo no YouTube.
0: Quem tá acompanhando a gente, olha aí. Já estamos vendo imagens.
1: A Juliana completando as provas.
0: Brasil correndo.
2: E aí, meu pai, ele... Não, ele, acho que meu pai nunca foi muito do esporte, assim, sabe? Mas o meu irmão competia natação também, desde novo. Competiu brasileiro também, tudo. Sempre fomos muito ativos na família, então acho que a gente sempre teve esse ar, assim. E aí, quando eu me mudei para Recife, quando eu fiquei um pouquinho mais velha, né, comecei a musculação aos 13, então eu sempre tive muita base muscular. E aí, corri assim, tipo, 2018, por aí, eu comecei a correr, mas corria na praça ali.
0: Tá.
2: Aí depois me mudei para outro bairro que era na frente da praia e comecei a correr na frente da praia, na Avenida Boa Viagem.
0: Nossa, sem visual, né? Tadinha, correndo ali na praia.
2: Aí eu corria, tipo, minha casa dava 5 quilômetros até o final e aí mais 5 para voltar. E eu ia sem parar, aí parava para tomar uma aguinha e voltava. Aí nesse meio tempo, meu irmão até falava: como é que você faz? Isso é mentira, você para. Você para assim. Aí eu, não, é sério, eu paro só uma vez pra beber água. Aí, tá bom, né, deixei ele achar que eu tô mentindo. Aí, depois veio a pandemia e a gente ficou na minha casa de praia. Eu corria bastante lá, tipo, no sol quente, meio dia, asfalto. Então eu acho que o calor do Nordeste ali, aquele calorzão, me fez ter uma resistência, não sei.
0: Não, aí quando vem pra São Paulo, aí tira onda, né?
1: Nossa.
0: Porque o nosso sol esquenta, mas nem se compara com o Nordeste.
2: É outra coisa.
0: É outra coisa, né?
2: É outra coisa.
1: Que...
0: Ultimamente, tá quente.
1: Exato, porque aqui a gente tem aquele calor, mas é um calor abafado, né? Também dos prédios, essa coisa toda.
2: Ah, mas lá é abafado, viu? Vamos lá correr comigo.
0: Nossa, já chamou o André na xixa, bora lá.
1: Pra Recife? Bora? Bora, quando é que tá? Vambora. Já vamos acertar isso aí.
0: Já a gente volta com mais Corre TMC, não saia daí.
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8: Vamos às principais manchetes do programa de hoje. A Polícia Civil do Ceará afirmou que exames periciais e imagens de câmeras de segurança indicam que a estudante Isabelle Caracristi, de 22 anos, caiu voluntariamente do 23º andar de um prédio em Fortaleza. O namorado dela, João Munhoz Neto, de 34 anos, está preso preventivamente e é investigado por suspeita de indução ao suicídio e violência psicológica. A investigação continua e os celulares e outros dispositivos apreendidos ainda estão sendo analisados. Um homem foi preso em flagrante por tentativa de vicaricídio contra a filha de 5 meses. O crime aconteceu em Taquara, em Duque de Caxias, na Baixada Fluminense. Segundo moradores, o pai do bebê não aceitou o fim do relacionamento e, durante uma discussão, pegou a bebê no colo da mãe e arremessou contra a calçada. O bebê foi socorrido e está fora de perigo. Em Roraima, a Polícia Federal investiga um esquema de extração ilegal de minério retirado da terra indígena Yanomami. O cantor Alexandre Pires foi alvo de mandado de busca e apreensão. Segundo a investigação, o grupo é suspeito de crimes como lavagem de dinheiro e falsidade ideológica. Alexandre Pires e o empresário dele, Matheus Possebon, já haviam sido alvos da operação em 2023. E agora nos destaques internacionais, Estados Unidos, o Departamento de Justiça defendeu que o presidente Donald Trump pode impedir o acesso de determinados jornalistas à Casa Branca. A posição foi apresentada à justiça depois que CNN, MS Now e Político contestaram a decisão do governo. Os veículos afirmam que a medida viola a primeira emenda da Constituição americana, que protege a liberdade de imprensa. A audiência sobre o caso está prevista. Duas e 34, bom dia. E o Corre TMC continua, viu? Mirelle Mosquela e o André Galvão continuam o bate-papo com a maratonista Juliana Marcan. A gente confere essa segunda parte agora.
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0: Estamos de volta com o Corre TMC. Vem que o programa tá bom demais.
2: Aí parei de correr um pouco assim depois da pandemia e comecei a fazer aula de bike. Sempre assim, muito ativa no cardio também. Aí fiz umas aulas de bike, que tinha uma competiçãozinha ali interna, e eu adorava. Ah. Mas eu adorava sempre…
0: Mas só bike, sem ser triatlon,
2: não,
0: assim,
2: era,
0: né?
2: Bike interna, ah, mesmo. Aí, eu gostava daquilo, porque eu via a minha evolução no quadrinho que tinha lá. Então assim, eu falava, poxa, eu tô melhor da aula passada, eu sei que eu posso melhorar. Então eu ficava sempre querendo melhorar, sabe? Eu sempre tive essa competição comigo. E aí daí teve a race, abriu a race lá em Recife, e aí eu… Já ia sempre no nível máximo, sempre um pouquinho a mais, o tiro máximo, e aí me mudei para São Paulo. Continuei na race, mais um ano e meio. Aí quando eu pensei em entrar para uma assessoria, eu tive uma lesãozinha no ilha pessoas. E aí tive que parar um pouco. E aí depois eu entrei na assessoria no final de 2024. Isso não fazia nem 2 anos.
1: E aí quando ela fala assim, Enemy, quando ela fala assim, vamos lá correr comigo em Recife… É sacanagem, né?
0: É pra tirar uma onda com a nossa cara.
1: Vem correr comigo, vem atrás de mim aí.
0: Ó. Enquanto eu tô lá na frente.
1: Vamos lá.
2: Não, a gente
1: comigo.
2: Vai a passeio. A gente vai a passeio.
0: Vai ter que ser mesmo, no Face Fofoca. Fique com o Galvão, é no Face Fofoca.
1: Pô, tá de sacanagem. Ela já tá voltando 5, a gente tá indo.
0: A gente tá indo, é verdade.
1: Hoje a gente só encontra na hora de cruzar ali.
0: Bate a mãozinha ali, né? Um high five, né? Ô, Ju, tem uma frase que você fala bastante, né? Que você já comentou nas suas redes sociais, que é: a corrida não é uma competição com os outros.
2: Sim.
0: E eu queria que você refletisse um pouco mais com a gente sobre isso. O que, que você quer dizer sobre isso? Sobre a competição não é com os outros, é com quem? Com a gente mesmo.
2: É, isso que eu tava falando. Quando eu comecei lá na bike, tipo, eu sempre queria evoluir. É uma evolução interna, sabe? Então eu penso sempre ali que cada dia eu posso fazer 1% melhor, 2% melhor. Às vezes aquele dia eu não vou fazer 1%, mas faz parte também, porque depois eu vou evoluir mais. Então assim, é uma competição que eu tenho da corrida comigo e que eu acho saudável a pessoa competir consigo mesmo. Até certo ponto, tipo, até porque também não vale ficar bitolado ali se martirizando por uma coisa, assim. E é isso que eu trago muito da corrida. Eu sempre faço muito essa analogia com a vida, sabe? Da corrida, da gente evoluir. Eu consegui evoluir muito na minha vida depois que a corrida entrou na minha vida. Acho que eu sou outra pessoa. E é isso.
0: Maravilhosa. Agora, Ju, você então está há pouquíssimo tempo na corrida. É isso?
2: Não,
0: você falou
2: pouco na corrida. Tempo na assessoria, levando a sério.
0: Ah,
1: é desde 2024, né?
2: É, isso.
1: Tá, são 2 anos.
0: Levando a sério.
2: É porque assisto um pouco as pessoas quando… Assim, eu recebo muito essa pergunta, né? Muita gente não me conhece. Aí fala, quanto tempo você corre pra conseguir fazer esses tempos? Eu, não, eu entrei na assessoria em final de 2024. Aí tipo,
0: nossa, 2 anos? Não, sim, mas é que a sua bagagem, ela é muito importante no esporte.
1: E no final de 2024, né?
0: É.
1: Então não tem nem 2 anos ainda.
2: Não tem, vai fazer aniversário.
0: Vai fazer aniversário. Então vamos falar então das suas conquistas, né? Porque a gente teve aí um recorde na meia maratona em Poá. Que foi neste ano?
2: Foi esse ano.
0: Foi esse ano. Quanto você fez a meia maratona, 21 quilômetros?
2: Foi 1h22.
0: Uma hora e vinte e um.
2: O pace foi 3h53. Gente, até aqui, eu falo assim, mas não tá normal na minha cabeça ainda. Tipo assim, ainda tô… Nem eu acho normal.
1: Não é normal, lógico que não é normal. 3h53, cara.
0: Meu Deus.
1: Às vezes eu faço isso pedalando.
0: De carro. Ô Ju, então era um dia que foi perfeito. Sabe aquele dia que a gente acorda e a gente se sente bem. Foi exatamente nesse dia que você tava lá em Poá?
2: Não.
0: Não? Para.
2: Assim, eu dormi...
0: Por quê?
2: Porque eu dormi pouco esse dia, assim. Não vou dizer que eu não durmo. Ó, pra mim, uma noite perfeita de sono são 7, 8 horas. Eu acordo linda ali, é perfeito.
0: Tá.
2: Eu acho que esse dia eu dormi umas 4 horas e meia, alguma coisa assim.
0: Ansiosa?
2: É porque eu tenho um problema de dormir cedo. Aí já, tipo, antes da prova, eu fico um pouco ansiosa ali, né, e tal. Aí dormi pouco.
1: Como assim? Agora eu fico curioso. Que problema é esse de dormir cedo?
2: Celular, porque eu sou uma pessoa muito ativa, mais pra noite, assim, na minha cabeça.
1: Ah, assim, me identifico. É isso aí. É, eu entendi.
2: É um vício horroroso.
0: Não, mas funciona mais à noite, né?
1: É, não, eu me identifico com isso. Não consigo dormir 10 da noite, 9h30, 9 horas. Não,
2: meu sonho, conseguir.
1: É. Só depois das 11, normalmente.
0: É. E olhe lá, né?
2: É.
0: Não, e sem contar que aí é complicado, né? Porque imagina fazer uma corrida, normalmente a largada, 6 da manhã. Você precisa dormir mais cedo para ter esse descanso. E não consegue. Mas olha só, mesmo assim, não dormindo.
2: Mas aí vai nada. Salientar, que tava chovendo. Deus. Gente, tava assim, uma chuva, que eu acordei com um trovão. Eu falei, meu Deus do céu. Já tô aqui, né? Fazer o quê?
0: Mas correu na chuva?
2: Corri, assim, foi a primeira vez que eu larguei numa chuva. E eram poças de água, assim, o pé entrava. No começo, aquele desvio, assim, poça, gente, não sei o quê. Aí eu, depois de uns 4, 3 quilômetros, eu consegui ficar mais livre. E aí, fui que fui. Aí quando eu vi, tava encaixando. Eu disse, menino, não é mesmo que o negócio tá encaixando aqui? Acho que hoje vai.
0: E esse foi o seu melhor tempo na meia?
2: Foi.
0: 1h21.
2: Foi.
0: Maravilhoso. 1h21, hein?
1: Cara, não, que legal, cara, isso.
0: É, né? muito rápido.
1: E assim, quando você corre na chuva, né, eu também não tive tantas experiências na vida assim. Mas sei lá, parece que você, tipo, pô, já tô aqui na chuva, totalmente.
2: Teve um treino que eu fiz na chuva, na USP, eram, sei lá, acho que era 28 quilômetros, eu tava no meu ciclo pré-Londres. E aí, tava chovendo muito, e eu saí de casa, tipo, na chuva, e eu falei, gente, é isso.
1: É isso?
2: Aí eu larguei na chuva, olhei pro meu treinador, o Fábio, e assim, olhei, é isso, ele vai. Aí ele larga com esse pelotão, me largou com um monte de homem correndo, sei lá, a quanto. Eu disse, Fábio, era pra largar num peso de 4,50, sei lá, eu tô no 4,20 ali. Tu não quer melhorar? Então vai. Aí depois desse dia, acho que eu venci qualquer coisa.
0: É isso, porque a chuva, quando você está correndo e começa a chover, é uma coisa. Agora, Galvão, você chega na corrida, você tem que sair do estacionamento. Você coloca o seu carro, vai já. E assim, você já tem que entrar e esperar ali na largada com muita chuva. Cara, é muito ruim. Eu já fiz isso várias vezes.
2: Eu tava com a minha capinha de chuva.
0: Isso.
2: Aí na hora de largar.
0: Aí vai tirando tudo.
2: Tira tudo.
0: É. Aí vai tirando tudo.
1: Não, a corrida é um alívio. Né? É. A corrida é um alívio.
0: E depois vai que vai.
1: Porque você já se ferrou tanto pra chegar ali, né? Então, pô, correr é a parte mais fácil. E aí vai mesmo.
2: É por isso que eu falo assim que. Essas coisas fazem a gente... Me faz ser uma pessoa maior, melhor, sabe? Por isso que eu sempre faço analogia com a vida da corrida. Porque como é que eu não vou me tornar uma pessoa maior, mais resistente, da cabeça resiliente, depois de uma coisa dessa, tipo...
0: Não, são os desafios da vida que a gente tem essa... A gente começa a formar essa casca grossa aí, né? E aí, nós chegamos a ver algumas imagens aí pra quem tá acompanhando no YouTube. E aí, você fez a maratona de Nova York. Isso foi no ano passado, 2025?
2: Foi.
0: Nova York.
2: Foi a minha
0: primeira maratona?
2: A minha primeira.
0: Nossa, já
1: é. A corrida é um alívio.
0: Depois vai que vai.
1: Porque você já se ferrou tanto pra chegar ali, né? Então, pô, correr é a parte mais fácil. E aí vai mesmo.
2: É por isso que eu falo, assim, que essas coisas fazem a gente... Me faz ser uma pessoa maior, melhor, sabe? Por isso que eu sempre faço analogia com a vida da corrida. Porque como é que eu não vou me tornar uma pessoa maior, mais resistente, da cabeça resiliente, depois de uma coisa dessa, tipo...
0: Não, são os desafios da vida que a gente tem essa... A gente começa a formar essa casca grossa aí, né?
2: Essas coisas fazem a gente... Me faz ser uma pessoa maior, melhor, sabe? Por isso que eu sempre faço analogia com a vida da corrida. Porque como é que eu não vou me tornar uma pessoa maior, mais resistente, da cabeça resiliente, depois de uma coisa dessa, tipo...
0: Não, são os desafios da vida que a gente tem essa... A gente começa a formar essa casca grossa aí, né? E aí nós chegamos a ver algumas imagens aí para quem tá acompanhando no YouTube. E aí você fez a maratona de Nova York. Isso foi no ano passado, 2025?
2: Foi.
0: Nova York.
2: Foi a minha primeira
0: maratona?
2: A minha primeira.
0: Nossa, já logo na rainha das maratonas.
2: E aconteceu por acaso, assim. Eu ia fazer a maratona de Lisboa, que eu tinha visto um vídeo de uma ponte lá. Falei, não, quero fazer aí. Aí era uma semana antes, eu já tava no ciclo. E aí, a Marina Pomar, que é minha amiga, e eu treino pelo MP Run também. Aí ela falou, Ju, seguinte… Eu não vou. Apareceu duas vagas aqui pra. Quer dizer, apareceu não. Fala com essa agência que talvez você consiga Nova York. Por que você não vai logo numa Major? Tipo, vai logo numa Major. Sim. Eu disse, né? Vou tentar aqui. Aí a moça da agência até falou: olha, só tem vaga pra 2027. Você já tava em 2025. 25. Aí eu, ih, não vai dar não. Aí deu tipo, duas semanas. Aí a Marina falou: ó, apareceu duas vagas, eu não vou poder ir. Você quer? Aí eu. Aí você até um vídeo deu recebendo a notícia, muito bom.
0: Nossa, e aí você correu então Nova York. Como é que foi a maratona de Nova York? Pra quem nunca correu, assim como eu e Galvão, nunca corremos em Nova York.
2: Gente, façam isso uma vez na vida.
0: Sério?
2: Se vocês gostam de Nova York.
0: Eu gosto, fui uma vez.
1: É difícil a pessoa não gostar.
0: É, cidade um pouco caótica também, né? Bem parecida com São Paulo, assim. Eu achei bem movimentada.
2: Assim, as ruas são muito largas. É muito organizado, tipo… Muito organizado mesmo. Você larga com um tiro de canhão e a música New York, New York, do Frank Sinatra.
0: Nossa, dá pra chorar,
2: assim,
0: né?
2: Ai, sim. Uhum, eu sou muito emocionada, tipo assim.
0: Eu também.
2: E aí, é muita emoção. Tipo, eu fui feliz do começo ao fim. Assim, doeu, porque tem muita subida. Nem sabia que era mais uma das mais difíceis, assim, de altimetria e tudo. Mas eu já tava inscrita, só fui. Já
0: botei
2: lá,
0: vai lá, bom?
2: Tava, perfeito, sol. Eu gosto de correr, tipo, quando tá sol, tipo, friozinho.
0: Perfeito.
1: É, fresco, né?
2: Fresco. Foi lindo.
1: É o melhor mesmo. Acho que todo mundo prefere isso.
0: É, né? Bem parecido com Buenos Aires também, que é bem friozinho, assim. E tem um céu bem azul, maravilhoso. Tem um vento que atrapalha um pouco, mas de resto é bem gostoso. E aí, neste ano, a senhora fez Londres.
1: E baixou o tempo.
0: Uhul!
1: Porque você tinha feito, pelo menos pelos nossos registros isso. Aqui, 3 horas e 15 minutos na maratona de Nova York e 3 horas e 8 minutos na maratona de Londres.
0: Baixou bastante.
2: Baixei. E eu fiquei muito feliz, porque também eu não conhecia Londres. Eu escolhi Londres por dois motivos. Que eu gosto de torcida, Nova York tem muita torcida, então torcida ali o tempo todo, tipo, ah, tava com fone, nem ouvia a música de tanto barulho. E aí eu falei, eu quero um lugar que tem muita torcida. E falaram de Londres. Casou perfeito, porque eu não conhecia Londres, eu tinha um sonho de conhecer Londres. Então Londres é muito lindo, então é um percurso maravilhoso ali. Eu também fui feliz do começo ao fim. Eu fiz quase um filme, filmando a corrida toda.
0: Não tinha muita subida? Londres não tem muita subida?
2: Tem mais do que eu achava, tá? Eu achei que tinha menos. Mas assim, faz parte.
1: É, Londres é fantástico. Londres eu já tive a oportunidade de fazer meu 5KM.
0: Oh, você tá muito chique.
1: Em Londres muito eu fiz chique. Numa final de Champions, foi 2024, Real Madrid, nossa, Borussia Dortmund. Eu corri, fiz o 5KM ali, por aquele circuito básico, né? Entre o Big Ben ali, o Parlamento e tal, né? Dando a voltinha ali pelo Rio Tâmisa.
0: Ah, olha aí as imagens, ela correndo em Londres.
1: É maravilhoso, cara. Lá é maravilhoso. E o mais legal de você fazer essa corrida assim, do nada, né? Num dia qualquer, num sábado, que nem eu fiz, é que tem um monte de gente que tá ali só... fazendo turismo, né? E aí você passa por cima das pessoas.
2: E é bem cheio ali. Big Ben. Você passou pelo Big Ben lá?
1: Eu passei.
2: Passa
1: não.
2: Por cima. Que
1: você passa na ponte. Sério? Tá todo mundo ali, pô, tirando foto, né? Aqueles japas. O que não falta é chinês, japonês, coreano, né? Tirando foto e você lá. Correndo. Mas sempre tem uns, viu? Você não tá sozinho. Sempre tem uns que estão correndo ali.
0: Mas não tem um espaço pros corredores?
1: Não, é no meio.
2: Mas era corrida organizada?
1: É, não, que corrida organizada. Era.
0: Ah, sim, era a corrida. Um dia. Let it go, passeio.
2: É. Ah, o seu.
0: Eu também, tá, seu wife, tá. Também sim. Viajei aqui.
1: É, porque era o dia da final da Champions, né? Então, no sábado de manhã tal, tava ali correndo com o povo, fazendo turismo, torcedor do Real Madrid,
2: eu
1: do
2: corri
1: Borussia Dortmund.
2: Depois pra me despedir da cidade. Eu corri depois pra me despedir da cidade. Aí eu passei também nesse, mas eu tava sozinha também, mas sempre tem um ou outro ali mesmo.
1: É, tem uns, aí você vai seguindo eles e tal. E é mó legal, né? Porque, tipo assim, quem tá correndo no lugar que as pessoas estão fazendo turismo, as pessoas acham que são locais, né? É, esse aí não tá preocupado com fazer turismo. Esse aí tá...
0: Esse deve morar aqui na esquina, ali, ó. Aí nem
2: iria. Queria ser confundida.
0: Com locais, né? Você, então, ama viajar e correr. Acho que não tem um combo melhor pra isso, né, Ju?
2: Não tem. Eu uni os melhores dos dois mundos pra mim. Porque quem me conhece sabe que eu... amo um aviãozinho. E aí, tem um rodinho no pé. E aí, corrida, viagem, unir as melhores coisas. Então, eu faço o que eu amo nos lugares que eu amo, que eu vou amar, que eu não conheço.
1: Quais são os próximos planos?
2: Então, eu tô agora num ciclo pra Chicago. Vai ser dia 11 de outubro.
0: Esse ano?
2: Agora, já.
1: É, daqui a pouco. Tá,
0: então, são duas maratonas por ano, né? Que você fez agora...
1: Londres.
0: E agora, Chicago.
2: É, e aí, quem sabe, outras majors. Quem sabe.
0: Nossa. Bom, o grande objetivo é a mandala.
2: É.
0: A famosa mandala maravilhosa, né?
1: São seis maratonas, né?
0: É, agora já incluíram Sydney, tem Cape Town.
2: Tem Sydney e Cape Town. Por sinal, ontem... É que foi o primeiro dia da Expo lá de
0: Sydney, na Austrália.
2: Isso, aí mostraram a mandalinha de sete. Ai, gente, é muito...
0: Ai, que linda.
2: Eu quero.
0: Já tá meio caminho andado. Já fez Nova York, Londres, agora Chicago. De sete já
2: é, quase. Três.
0: É, mas tá bom, tá ótimo. Nossa, corrida. Olha, eu bato palma pra vocês que correm duas, três maratonas por ano. Porque pra mim, o mais difícil é o ciclo. Você não teve dificuldade não, Ju, no ciclo?
2: Eu acho mais gostoso.
0: Meu Deus, é doida mesmo, né?
2: É porque, gente, assim, eu amo. Pra mim se torna fácil, porque realmente eu gosto. E eu fico doente quando eu não vou correr. Assim, meu Deus, tá faltando alguma coisa, assim. Então eu me encontrei realmente no que eu amo. Então, pra mim, o ciclo é bom.
0: É, e eu vou te falar também, né? O ciclo, ele é...
1: E ela falou no começo, né, do programa, que passou de 4 para 5 dias de treino.
2: É, então, vamos lá.
0: Boa, Galvão.
2: É, pra fazer esse ciclo pra Chicago, eu tenho uma meta. Eu vou falar a minha meta. Eu tenho a meta de fazer sub-3. Aí, assim, pra conseguir isso, a gente teria que aumentar meu volume semanal. E aí, pra aumentar o volume, aumentaria um dia. Só que o que aconteceu, gente? Essa semana, eu tô sem correr desde semana passada também, porque eu estou com lesão.
0: Ah, meu Deus, e como é que faz? Como é que isso te abala psicologicamente? Ou não te abala?
2: É bom que vocês estão pegando um dia abalada. Tipo.
1: Não, mas fica tranquilo.
2: Tô abalada.
1: É. Não, você assim, abalada, abalada continua. Rindo, é, assim. Continua plena, você não, abalada.
2: Não, assim. É, eu acho que aprendizados. Eu fiz muita prova forte, uma atrás da outra, né? Fiz a maratona do Rio forte, a meia. No outro dia ainda corri 12, que eu tava inscrito no desafio. Aí fiz só 12 com um amigo meu. Aí foi, já foi muita coisa. Aí depois fiz a 18 quilômetros aqui, que eu ganhei também. Aí
0: pegou pódio, primeiro lugar.
2: Na verdade, eu não subi porque o tênis me desclassificou que eu ganhei pra correr.
1: É mesmo, né?
0: Ah, vamos falar dessa história depois, porque... Tem alguns tênis aí, são os proibidores,
2: proibidores,
0: né?
2: É. E aí,
0: é Galvão, proibidão. É.
1: Que interessante isso.
2: E aí depois eu fiz Porto Alegre forte e depois eu fiz Maceió forte. Então todas eu ganhei alguma coisa de pódio, assim. E foi em um mês e meio, sabe? Então foi muita coisa forte atrás da outra. E assim, como eu tô entrando nesse mundo da corrida, eu ainda tô conhecendo meu corpo também, sabe? Eu acho que foi muita pancadona atrás da outra. E aí
0: você
2: foi
0: tá com lesão aonde, Ju?
2: Foi dando canelite.
0: Ah, canelite.
2: Ano passado, depois de Nova York, eu tive fratura por estresse na tíbia. Aí fiquei, aproveitei as férias pra parar, assim, de correr. E, mas aí tô curada disso, mas aí canelite. Aí quem tem uma lesão uma vez já fica, né, meu Deus, uma dor. Meu Deus, uma dor, não quero lesionar, não sei o que. Aí começou com a canelite, aí começou com o quadril direito, depois o quadril esquerdo. Tipo, eu fiz ressonância, gente, do quadril direito, esquerdo, perna direita, esquerda, da coluna, fiz de tudo. Mas não tem nada, é só tendinopatia. Mas é isso, eu vou sair dessa.
0: Agora, Ju, quais são os acessórios que na hora de você correr, você fala, não, eu não posso esquecer isso. Ou se você esquecer, você fala, ai meu Deus, a corrida não vai ser a mesma.
2: É, meu celular.
0: Celular?
2: Eu, foto.
0: Tá.
2: Vídeo. Não, brincadeira. Brincadeira mais ou menos.
1: Brincadeira com fundinho de verdade.
2: Ah, eu amo correr com música. É, gosto de conhecer música também, mas eu acho que a música... Sei lá, meu fonezinho da Shox, que é o de...
1: Tá vendo, Mimi?
0: Ah, eu amo Shox. Eu também uso. Um beijo pra galera da Shox. Maravilhosa.
2: Me nota.
0: É, são fones, são fones de indução. No qual você não fica assim, sabe, tampando seu ouvido. É. Então, para nós que corremos na rua, é excelente. Porque você... Bom, eu tenho dois, são maravilhosos. E você corre, você escuta, claro, a sua música. E ao mesmo tempo, tudo que está acontecendo ao seu redor. E são pequenininhos, são estilosos. Uns parecem até uns piercings, assim.
2: É lindo então, esse, eu não
0: Não, são maravilhosos. Um beijo pra galera da Shox e também a galera da Garmin. Relógio Garmin, que
2: a mim, eu não sou com ele, mas eu corro.
0: Pra mim, relógio também é... Não tem como. É, durmo com ele, faço tudo com ele.
2: Tipo, esse item, relógio impossível. Acho que é o primordial. Tênis, roupa e relógio, né? E você tá lá.
0: Pra mim, é o relógio.
2: É.
0: Não, se eu esquecer celular, ou aí um tênis que eu queria, não. Mas eu saio, esqueço o relógio. Parece que eu não treinei.
2: Que coisa
0: doida hoje. É. A gente ser tão dependente disso, né, Ju?
2: Pois é, é uma loucura mesmo. É uma loucura, mas como é que você vai, tipo, medir até
0: não
2: as
0: é.
2: Coisas?
0: Como é que a gente vai colocar nos stories que está pago?
2: Não.
0: Não tem como.
1: Não, mas não tem app no celular também que faz isso?
0: Tem. Tem muitos, tem Strava. Que dá pra colocar o aplicativo. Tem da Adidas Running também, que
2: muita
0: eu uso bastante.
2: Muita gente me pergunta, assim, ai, quero começar a correr. Aí a primeira coisa que eu falo, você tem um relógio? Tipo, se não tem Apple Watch, ou se não tem relógio, então pega o celular e marca no Strava, tipo, seu treino, pra você entender a
0: distância. Mas posso
2: que
0: falar, nem precisa ser hoje um super...
2: Não.
0: Um Garmin, ou um Polar, um Apple Watch. Hoje, no mercado, existem muitos relógios
2: mais
0: que têm um custo-benefício excelente. Tem uma marca que me mandou um relógio muito legal, que vou até falar, que chama Lince. Tem um custo-benefício excelente e tem tudo. Marca seu... Sua frequência cardíaca, corrida, natação, musculação,
1: olha, isso é legal,
0: descanso,
1: hein?
0: Sono. E aí não precisa pagar muita grana para você ter. Então, assim, é um preço bem acessível.
1: E para você correr, tem que ter estilo também? Na hora da corrida?
0: Ela é estilosa correndo.
2: Claro, sempre. Gente, não dá para correr feio. Eu não, pelo menos, óbvio.
0: Mas você é daquelas que... Acorda um pouquinho cedo só pra montar o look, pra ter um look mais combinandinho?
2: Sim. Meu cabelo preso, minhas trancinhas, minha roupinha, meu lookinho. Eu adoro o conjuntinho combinando, tênis, não sei o quê. Adoro, gente.
1: Não, e aí eu vou ter que perguntar. É porque, já que é uma autoridade, né, e na moda,
0: na
1: né?
0: Na moda.
1: E você repara também no estilo dos corredores ao redor ou não?
2: Posso falar? Não tanto.
1: É?
2: Mas assim, mas tem umas roupas que elas chamam mais atenção de mulher. Aí às vezes eu fico, de onde é? Tipo, eu quero.
0: Passa com short. Isso aconteceu. Às vezes eu tava lá no Ibirapuera, tô tomando uma água. Aí vi uma menina com shortinho muito lindo, tomando uma água também. Eu falo, amiga, de onde é esse shortinho? Da lá, é tal. Eu falo, ah, tá bom, já marquei ali. Depois
1: Não, mas peraí, mas isso aí é bonito. Eu tô perguntando se
0: o que é brega.
1: É, o que é o look errado na corrida? É isso que eu quero saber.
2: Gente, não tem look errado. Sabe o que é errado? Você correr com tênis, tipo, que você claramente aqui, tipo, um all-star, uma coisa assim, tipo.
0: Ah,
2: isso pra mim eu fico, tipo.
0: All-star?
2: Não, tipo, uns tênis
0: Vans,
2: assim, que.
0: Exato. Tênis que são mais casuais, né?
2: Exato.
0: Eu também acho.
2: Isso porque é saúde.
0: É, na verdade, não é errado. E sim, isso pode te prejudicar na corrida, né? Prejudicar, não vai ter ali uma boa pisada, um amortecedor legal.
2: Exato, tá. Pode acabar lesionando por um. Uma besteira.
1: Correr de camiseta polo.
0: Aí é complicado. Aí não dá.
2: Aí é fichado. Gente.
0: Olha, eu vi que a Ju gosta de manguito. Corre muito de manguito,
2: manguito,
0: né, Ju?
2: Adoro.
0: Eu adoro manguito também. Regatinha.
2: É, eu adoro. Assim, eu sempre corro mais de top. Eu gosto de correr de top. Aí, como eu não gosto muito de blusa, casaco, só uso realmente quando tá muito frio.
0: Eu também.
2: Aí eu uso os manguitos.
0: E meia mais comprida, meia soquete.
2: Olha, eu não gostava muito da meia mais, um pouquinho maior, mas agora eu gosto.
0: Tá
2: tô adepta mais. Eu era da soquete, agora eu tô Qualquer coisa, desde que seja de poliamida, pra não dar.
0: Ah, perfeito. Ah, você vê que ela já entende do tá tipo de tecido, né?
1: Tá vendo? E com E de vestido? Não dá?
0: Ó, oh, vou falar aqui que...
2: Nossa, se tiver correndo de um dente que não deu certo, tá vestido.
0: Quem não conhece, pode seguir, é Camila Monteiro. Camila Monteiro, Camila, faço aqui já um pedido pra você também participar do Corre TMC. A Camila, ela pesava mais de 200 quilos, agora ela é maratonista, maravilhosa. Ela acaba compartilhando toda a história dela e esses dias, me lembrou, ela correu de vestido. Tá e ela mesmo? Falou,
2: correu.
0: Por que não correr de vestido? Ela correu de vestido vermelho, Camila, maravilhosa. Pra gente finalizar, que a gente já tá acabando, Ju.
2: Alguma coisa
0: eu
2: assim.
0: Vou te mostrar depois, Ju. Agora me fala uma palavra pra gente terminar aqui o Corre TMC. Uma palavra que define a sua corrida.
2: Superação.
0: Superação. É isso, Ju. Maravilhosa. Então uma salva de palmas pra Ju hoje. Ju, muito obrigada, adorei que você participou aqui do Corre TMC. Continue postando, fazendo stories e inspirando também muitas meninas que querem começar a corrida. Obrigada, tá?
2: Obrigada demais. Gente, comecem a correr, mesmo que seja devagar. Não se comparem com que o tempo do outro ou o pace do outro, porque eu vejo muito isso nas redes sociais. É. Comecem olhando pra você. Óbvio, se inspirando nas outras, mas não se martirizando por comparações. Eu sempre falo muito isso. E é isso, muito obrigada pelo convite, eu amei.
0: Me fala seu arroba pra galera te procurar no Instagram.
2: Meu arroba, arroba Gilmarcan, não sei se vai estar na tela aí.
0: Gilmarcan com K.
2: Com K, Gilmarcan, M-A-R-K-A-N, de navio no final.
0: Perfeito, muito obrigada, Ju. Passa, André Galvão.
9: Valeu, Mimi, tamo
2: obrigada.
9: Junto.
2: Obrigada, pessoal.
0: É isso, gente, o Corre TMC fica por aqui. Um beijo pra você e fui, porque eu tô no Corre.
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12: 3 da manhã, bom dia. Para você que curte um bate-papo descontraído e com muita informação, eu indico para você não trocar de estação. Vai ao ar agora o seu programa favorito, eu tô falando do Sobremesa. O programa de hoje recebe direto de Portugal o humorista brasileiro Ricardo Wilbert. Ele vai responder se na Europa estão fazendo piadas com o Supremo Tribunal Federal. Fique agora com mais uma edição do Sobremesa.
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14: Caro ouvinte cruzando com seu ouvido, começa agora o Sobremesa, o seu programa favorito aqui na TMC. Sim, Transamérica agora é TMC, mas quem escuta sabe, né? Olha, o nosso programinha de meu Deus de hoje tá muito especial. A gente já vai bater um papo com um comediante internacional. Mas antes, você pode participar do nosso programa, né, Batista?
15: Exato, pelo 11 972 21 1001. Ou também você que tá aí acompanhando a gente em tela no YouTube, TMC News BR, é o nosso canal no YouTube, se inscreva no canal, ative o sininho, dê um like e comenta por lá também. Esse negócio aí de Vorcaro, tá? É Xandão, é Nicolas, é um monte de gente envolvida.
14: Tem
15: nisso aí,
14: tem mais,
15: né?
14: Ministros, parece, né?
15: Exato,
14: tem
15: o pessoal aí, exato, que foi tomar... exato, né? É. Até o Neymar, o pai do Neymar apareceu.
0: É sério?
15: É, o pai do Neymar.
14: Isso aí foi de
15: cair o queixo. Até o pai do Neymar. Então eu quero saber de você, quem mais você acha que supostamente, pra gente não levar processo, está envolvido nesses escândalos aí do Banco Master, Vorcaro, hein, Minigucci?
0: Aí vocês jogam pra mim, é supostamente?
15: É.
0: Eu acho que deve ter algum reptiliano ali.
15: Que é um reptiliano?
0: Reptiliano é um ET reptiliano que lembra um jacaré do El-Tian. Então, assim, são monstrengos, segundo a teoria da conspiração, que estão aqui analisando o comportamento humano pra nos dominar.
14: O comportamento do humano.
9: Entendi, entendi.
16: Dos mano.
9: Olha, eu acho que vai ter gente que parece que tem uma atriz envolvida com ele.
15: Atriz?
9: Né? Tem atriz que é o Alan do TI.
15: Sim.
9: Eu acho que...
15: Tem mais.
9: Eu acho personalidade. Que vão ter, então, acho que vão ter algumas celebridades envolvidas também.
16: Essa galera que gosta muito de ir pra festinha, eu acho que todos...
15: Eu acho que daqui a pouco pipoca o nome da Araci da Top Term.
9: Coitado,
16: não. Fala assim, da dona
15: Araci. Duvido que o Vorcário nunca tenha comprado uma iogurteira. Iogurteira. Duvido!
9: Vai
15: duvido.
9: Que ele gosta de iogurte, né?
15: Duvido. Opa,
9: eu acho que tem nome de celebridade ainda que vai pipocar no meio dessas divulgações aí. Então manda pra gente quem supostamente você acha que está envolvido ou envolvida com o Daniel Vorcário. Gente, supostamente, tá? Então manda pra gente no... 11 972211001. É isso. Agora, vamos para a nossa parte gostosa. Hoje, o nosso convidado é comediante e é uma atração internacional. Ele é de Portugal, mas ele nasceu no Brasil, mais precisamente em São Paulo. É o paulista na Europa, o comediante de stand-up, radialista Ricardo Wilbert.
17: Ei, ninguém bate palma aqui.
16: Aê, caralho.
17: É isso aí. Você falou da Top Term, seria legal um comercial dela com a Mini Ruth, imagina.
16: Seria muito bom, dona Lúcia e iogurte.
17: Ia ser o jogo das vozes.
15: Me diz um negócio.
17: Fala aí, mano.
15: O que você tá fazendo no Brasil? Um cara que mora na Europa vem fazer o que aqui no Brasil?
17: Cara, a ideia inicial, o que que acontece? Minha família mora aqui e minha sogra também, tá ligado?
15: Tá.
17: E a gente não falou pra ninguém que ia vir. Então, minha sogra tem 83 anos, 84
15: então,
17: anos.
15: Então, se não falou, não avisa.
17: Não, ela. Aí, agora ela já sabe. Por quê? Eu queria fazer uma surpresa pra ela, trazendo minha esposa sem avisar. Fazia, tipo, 9 anos que elas não se viam. E a minha esperança é ela ter um treco. Na hora ali e já ficava com o apartamento, entendeu?
15: É uma boa ideia.
17: E vou te falar, mas não deu certo, mano.
9: É o melhor tipo de morte que você não
17: suja. Sim, mano.
9: Você não faz nada, a pessoa morre do coração.
17: É o crime perfeito, velho. É o crime
9: perfeito,
15: mano. Agora, mas não deu certo, mano. Ô, Ricardo, a gente tem uma pergunta
17: que a
15: gente faz pro nosso convidado. É sempre a primeira pergunta. Eu imagino, eu já sei, vindo de Portugal, será que é? Qual a sua sobremesa preferida?
17: Minha sobremesa preferida, cara, ainda é brigadeiro.
15: Brigadeiro? Jura?
16: Eu achei que ia falar um pastel de nata.
17: Puxa, eu não gosto de pastel de nata, mano.
15: É. Pastel de nata e de Belém é a mesma coisa?
17: Então, é assim, ó. O pastel de nata é o pastel. Só que lá em Lisboa tem uma pastelaria que é a mais antiga e a mais tradicional, que ela fica no bairro de Belém. Então é a pastelaria de Belém que vende pastel de nata. E aí virou pastel de Belém, é por isso que é
15: baiano. Tá vendo aí, ó?
17: Mas o nome correto da sobremesa é pastel de nata. Entendeu?
15: Agora estamos...
17: Aí a pastelaria de Belém virou pastel de Belém. É uma metonímia. Igual o Bombril, essas
15: coisas. Ó, você viu? É uma metonímia.
17: É,
15: você viu? O cara vai pra Portugal e fica mais inteligente, né?
16: Eu não sei o que é metonímia.
9: Precisa, é a relação entre o nome de uma marca com o objeto.
17: É,
9: por Bombril. Exemplo, você tem o Bombril, Gillette, tem outros nomes.
16: Não, metonina pra mim
15: Danone.
16: Era aquele esgame pra você comer.
15: Isso é e melatonina, dormir. Melatonina.
16: Ah, tá.
15: Seguinte.
17: Apesar de ser de Pirituba, eu estudei,
9: mano. Ricardo Wilbert, você que é comediante, que agora mora em Portugal
17: Morto.
9: E também virou radialista. Você trabalha numa rádio lá em Portugal, na cidade de Braga.
17: De Braga. Na verdade, a gente chama de Bragazil lá, né?
9: Por que Bragazil?
17: Porque é a cidade em Portugal que mais tem brasileiros. Então é tipo, todos os brasileiros moram, a maioria mora em Braga. Tem mais brasileiro talvez que português nessa cidade. E
16: Se vingando.
17: É. E aí é uma rádio que tem lá e eu virei radialista também, cara. Que faço um programa lá que chama Cabaré do Paulista.
9: Caramba, o nome do programa... Leva o seu nome, que é o Paulista. Você
17: sim,
9: é o Paulista.
17: Sim.
9: É, na verdade, eu sou paulistano, né? É muita moral, hein?
17: É, Cabaré do Paulista. E no horário nobre, que é das 8 da noite às das 20 às 21, no horário nobre. E agora tô indo também pro futebol, cara.
9: Oh.
17: Mas acho que não sei se vai dar muito certo. Os caras não estão muito preparados pra isso, não. Mas vamos ver.
15: Agora, eu queria tirar uma dúvida com você.
17: Pode falar.
15: Você que trabalha com humor em Portugal, lá também tem essa idiotice de: ah, eu sou humorista de esquerda. Ah, eu sou humorista de direita. Tem essa palhaçada
17: tem
15: lá
17: alguns,
15: também?
17: Tem alguns, cara. Porque lá tem um partido do Chega, né?
9: Não
17: que conheço. É o Chega é tipo os caras que querem expulsar os imigrantes. Ah, ele não quer expulsar, ele quer regularizar, porque também foi muitos lá, né? Mas, e assim, só fica mesmo quem quer trabalhar, porque os caras que querem zonear, e eu também concordo, tem que mandar embora mesmo. E tem o partido do Chega, então tem o Chega, tem o partido do atual presidente e tal, então também tem essa rivalidade. Agora, na piada, cara, também tem muita gente que é cancelado lá. Por
18: jura?
17: Causa de piada.
18: Peraí.
17: Mas não de política. Por exemplo, eu já fui cancelado por fazer piada de gordo, cara.
18: Peraí. Você.
17: Oh. Não, olha pra mim primeiro. Primeiro você olha pra mim.
18: Vamos descrever, porque a gente tem rádio. E aí você que tá ouvindo, você não imagina como seja o Ricardo Hilbert, mas imagina que o Ricardo seja um pouquinho supostamente acima do peso.
17: Não, digamos que eu e ele aqui tá difícil de compartilhar o estúdio.
18: É. Igual você falou do nosso ministro. Flávio Dino. Supostamente. Eu amo você, sabia, Batista? Eu amo você, Minute. Eu amo Zé. Porque vocês lembram desta fala de uma maneira tão marcante. Aliás, você viu que fizeram uma montagem na internet do Lula aplicando uma caneta de emagrecedora na barriga do Flávio Dino?
17: Mas é fake.
18: É fake.
17: Essa imagem é fake.
16: É que vai chegar a caneta emagrecedora no SUS, né?
17: Sim. Tomás. Mas eu acho que o nome dele já é contra ele, não é? Porque não lembra o Dino da família Dinossauro?
18: Calma aí. Não vai que você volta pra Portugal que spoiler a gente. Tá? Não lembra não. Não lembra não.
17: Mas o
18: Flávio Dino nós chamamos. Supostamente. Vamos voltar a falar de banana? Tá falando de massa? Vamos falar de banana.
17: Vamos lá.
18: Seguinte, eu quero entender. Que história é essa de que você foi cancelado em Portugal?
17: Ah, cara, mas na verdade assim, não fui cancelado em Portugal, fui cancelado na internet, cara. Porque eu fiz uma piada de gordo, não pode fazer mais.
18: Você fez na rádio?
17: Não, fiz no stand-up, coloquei um corte no Instagram e pronto.
18: Mas o pessoal de Portugal te cancelou? Ah,
17: da internet, cara, não sei se
18: mas
17: é Portugal,
18: era um pessoal...
17: assim. É, do Instagram ali, não
18: mas
17: pode
18: eram
17: fazer piada de gordo.
18: Seguidores
17: Sim.
18: de Portugal ou seguidores do mundo inteiro?
17: Não, aí porque começa um, dois e aí vai, né?
18: Vai
17: aí você vai lá pra cima vai e vai replicando. E eu não fiz uma piada tão assim, cara, eu só falei que eu tava subindo escada e me sentia estufado, andava esbaforido, então eu resolvi fazer a cirurgia do estômago, tá ligado? Coloquei outro.
18: E aí
17: resolveu o problema.
18: Fez pra colocar mais um.
17: É, aí resolveu o problema, tá ligado?
18: Entendi. Mas lá em Portugal eles levam tão a sério, os portugueses, quero entender os portugueses, que o brasileiro a gente já sabe como é.
16: É.
18: Mas os portugueses, eles levam a sério piada ou eles ficam de boa?
17: Não, é igual, cara. Tem uns que levam, mas assim, é que minhas piadas também não ofendem ninguém, assim. Eu falo mais sobre a relação, tipo, imigrante, né?
18: Tá.
17: E casamento, filho, sogra, essas coisas assim, entendeu? Gordo, que eu sou gordo, que é. Né? Então, aí foi nessas daí que já deu.
16: Mas eu já vi brasileiro que às vezes vai pra Portugal, faz uns videozinhos, enfim, zoando o fato dos portugueses terem roubado ouro do Brasil e serem super cancelados. Acontece muito isso?
17: Acontece. Então, é isso que eu tô falando. Os portugueses mais antigos, assim, os mais velhos, assim, ainda são mais, assim, eu particularmente nunca sofri nada com, eu já sofri com brasileiro, mas com português, não.
18: Você tá falando de xenofobia, né?
17: É.
18: Que é quando, assim, ó, que pra você que tá ouvindo com essa palavra, é quando você vai pra um outro país e as pessoas não te tratam bem, não
19: sofre
18: querem...
19: Sofre preconceito.
18: Você sofre preconceito, as pessoas não querem você por perto, você fala, ai, veio tal país, esse país é sujo, esse país tem doença, esse país é todo é ultrapassado, e aí você tá dizendo que lá em Portugal, você, Ricardo Hilbert, que é humorista, nasceu em São Paulo, mas mora em Portugal, trabalhando com comédia e com rádio, você chegou a sofrer algum tipo de xenofobia?
17: Não, xenofobia não, assim. Aí, Silvano, a gente tem mais coisa com brasileiro que mora lá. Tipo, brasileiro que mora lá há muito tempo, tá ligado?
18: Você
17: chega lá. Então, aí você chega lá, eles querem meter uma banca em cima de você, que já mora lá faz tempo, que não pode isso, não pode aquilo.
16: Ai, que
17: agora, os portugueses, mano.
18: Estão super de boa.
17: Principalmente porque eles falaram a gente, né?
18: Eles têm essa consciência?
17: É, nos anos 80 mandaram o Roberto Leal pra cá, mano.
18: Ricardo Hilbert!
19: É humorista.
18: 30 também... segundos, galera.
17: Mas também a gente mandou o João Kleber pra lá. Nos vingamos, né?
18: O pessoal
17: ele é
18: sabe.
17: Muito famoso lá, cara.
18: Muito?
17: Muito.
18: Tipo quanto, assim? As pessoas falam, ah, Brasil, João Kleber.
17: É tipo, sei lá, o Faustão aqui é o programa que ele tinha lá.
18: Que
17: só que lá é pequeno, né, cara? Lá, tipo, o país tem 10 milhões de habitantes.
18: Deixa eu te fazer uma...
17: Não fui cancelado em Portugal, fui cancelado na internet, cara.
18: Tá.
17: Porque eu fiz uma piada de gordo, não pode fazer mais.
20: Você fez na rádio? Na rádio
17: não, fiz no stand-up, coloquei um corte no Instagram e pronto.
18: Mas o pessoal de Portugal te cancelou?
17: Da internet, cara, não sei se mas é Portugal, era pessoal... assim. É, do Instagram ali, não mas pode eram fazer piada de gordo.
20: Seguidores sim. De Portugal ou seguidores do mundo inteiro?
17: Não, aí porque começa um, dois e aí vai, né? Vai aí você vai lá pra cima vai e vai replicando. E eu não fiz uma piada tão assim, cara. Eu só falei que eu tava subindo escada e me sentia estufado, andava esbaforido, então eu resolvi fazer a cirurgia do estômago, tá ligado? Coloquei outro. E aí resolveu o problema.
18: Fez pra colocar mais um.
17: É, aí resolveu o problema, tá ligado?
20: Entendi. Mas lá em Portugal eles levam tão a sério os portugueses. Quero entender os portugueses, que o brasileiro a gente já sabe como é.
17: É.
20: Mas os portugueses, eles levam a sério piada ou eles ficam de boa?
17: Não, é igual, cara. Tem uns que levam, mas assim, é que minhas piadas também não ofendem ninguém, assim. Eu falo mais sobre a relação, tipo, imigrante, né?
20: Tá.
17: E casamento, filho, sogra, essas coisas assim, entendeu? Gordo, que eu sou gordo, que é. Né? Então, aí foi nessas daí que já deu.
16: Mas eu já vi brasileiro que às vezes vai pra Portugal, faz uns videozinhos, enfim, zoando o fato dos portugueses terem roubado ouro do Brasil e serem super cancelados. Acontece muito isso?
17: Acontece. Então, é isso que eu tô falando. Os portugueses mais antigos, assim, os mais velhos, assim, ainda são mais, assim, eu particularmente nunca sofri nada com, eu já sofri com brasileiro, mas com português, não.
20: Você tá falando de xenofobia, né?
17: É,
20: que é quando, assim, ó, que pra você que tá ouvindo com essa palavra, é quando você vai pra um outro país e as pessoas não te tratam bem, não
18: sofre
20: querem...
18: Sofre preconceito.
20: Você sofre preconceito, as pessoas não querem você por perto, você fala, ai, veio tal país, esse país é sujo, esse país tem doença, esse país é todo é ultrapassado, e aí você tá dizendo que lá em Portugal, você, Ricardo Wilbert, que é humorista, nasceu em São Paulo, mas mora em Portugal, trabalhando com comédia e com rádio. Você chegou a sofrer algum tipo de xenofobia?
17: Não, xenofobia não, assim. Aí, Silvano, a gente tem mais coisa com brasileiro que mora lá. Tipo, brasileiro que mora lá há muito tempo, tá ligado?
20: Qualquer
17: você chega lá. Então, aí você chega lá, eles querem meter uma banca em cima de você que já mora lá faz tempo, que não pode isso, não pode aquilo.
16: Ai, que
17: agora, os portugueses, mano.
20: Estão super de boa.
17: Principalmente porque eles
20: cara a gente, né?
17: Eles têm essa consciência?
20: É, nos anos 80 mandaram o Roberto Leal pra cá, mano.
18: Ricardo Wilbert!
20: É humorista. É,
18: 30 segundos, galera.
17: Mas também a gente mandou o João Kleber pra lá. Nos vingamos, né?
20: O pessoal
17: ele é
20: muito sabe.
17: Famoso lá, cara.
20: Muito?
17: Muito.
20: Tipo quanto, assim? As pessoas falam, ah, Brasil, João Kleber?
17: É. Tipo... Sei lá, o Faustão aqui é o programa que ele tinha lá. Só que lá é pequeno, né, cara? Lá, tipo, o país tem 10 milhões de habitantes.
18: Deixa eu te fazer uma pergunta. Os portugueses conhecem lá a Luana Piovani ou não?
17: Conhece, cara. Teve o negócio que ela falou da Coca-Cola, inclusive eu isso na minha piada, que ela falou que lá os caras não bebem Coca-Cola e tal, e aí tem um programa da rádio das meninas lá, e elas levaram uma Coca-Cola, abriram, falaram, ah, obrigado, Luana Piovani, por ter apresentado e tal. Mas ela é uma pessoa... ela é uma pessoa, pelos portugueses, não grata lá.
20: Olha
17: também.
20: Olha aí, tá vendo? Jura? Deixa eu entender. A Luana Piovani, então, é vista como persona não grata em Portugal.
17: Na minha visão, é.
20: Tá. No seu ciclo de amizade?
17: Sim, eu acho que o pessoal não gosta muito dela, assim. Porque ela fala muito coisa que não é verdade, entendeu? Assim... Não é verdade. Muitas coisas que ela fala. Esse negócio da Coca-Cola, até entendo. O que ela quis dizer é assim: os portugueses não tomam muito refrigerante. Que as crianças vão no restaurante e pedem água.
20: Sim.
17: Não pedem refrigerante. Foi isso que ela quis dizer, mas não falar que não tem, mano. É muito. Foi, e aí ela foi. Puta, piada por
18: mas muito tempo agora. E qual que é a referência que o português tem do brasileiro?
17: Lá assim? Tem um canal que passa 24 horas nas suas novelas.
20: Jura?
17: 24 horas.
20: Que legal.
17: É um canal que é só novela. Só novela. Não tem outra coisa, não tem novela. Agora tá passando também aos finais de semana os programas daqui e lá. Então eles têm muita referência nossa aqui. Youtubers. Não tem muito youtubers, até se você ver português mesmo. É a maioria que eles consomem é brasileiro. O ano passado, ou retrasado, tiveram um problema na escola com os alunos que estavam começando... Escrever e tal, porque lá a gente não fala português, né? A gente fala brasileiro. que eles estavam usando as expressões brasileiras nas provas e tal. Por conta do YouTube.
20: Essa história aí é boa, hein? Que o pessoal em Portugal teve problema, que as crianças que estavam na alfabetização estavam usando expressões do nosso português aqui do Brasil. Não português de Portugal.
17: Porque lá a gente não fala português, a gente fala brasileiro.
20: Ah, então pros portugueses de Portugal, a gente do Brasil fala brasileiro.
17: É isso.
20: Caramba, você entendeu?
17: Eles também não ajudam, porque eles, né, usam gerúndio, né? Ah, tipo, não procurando, usa, andando, não, por exemplo. Ah, eu estou a procurar.
20: Eu estou aqui te entrevistando.
17: Estou a entrevistar.
20: Entendi.
17: Entendeu? Eles não usam gerúndio, então isso é uma coisa
20: estou
17: nossa.
20: Estou a cagar.

0: Mas não, ele tá entusiasmado.
1: Ah, isso é tá entusiasmado.
0: Entendeu?
1: Ah,
0: e eles usam isso pra tudo.
1: E o fish, que eu já ouvi
0: várias. Fish é da hora.
1: Tá
0: é
1: legal. Da hora.
0: Tá fish.
1: Mas fish em inglês é peixe.
0: Mas é que eu não sei, o meu filho que sabe isso, mas não é dessa referência, é com X.
1: Ah, é? Ah,
0: é.
1: Fish.
0: É. Fish. É tipo, e aí, da hora, tá legal? Mas também é só os mais novos.
1: E ó, e essa semana viralizou um vídeo de um cantor português. Sim. Que estava se apresentando no palco. E aí do nada surge uma moça e para ao lado dele. Parece até que é uma moça convidada.
0: Sim, parecia.
1: Uma cantora. Ela pega o microfone da mão dele. Ele continua tocando ali com os instrumentos. É a banda também. E ela fala a seguinte frase.
2: Foda-se.
0: Ela começa a cantar, né?
1: Ela começa a cantar.
0: No
1: o
0: ritmo.
1: Que tem no carro. O que tem no carro, no pingo doce, o que tem no carro. E agora virou o maior sucesso em Portugal. O pessoal já foi fazer música. O que tem no carro, é o pingo doce, o que tem no pingo doce do carro.
0: É, e o pingo doce é um mercado.
1: Ah.
0: É um supermercado, um hipermercado, uma rede de hipermercado. Sim. E ela entrou lá, eu até achei também que era tipo uma convidada, que eles iam fazer um dueto ali, qualquer coisa, e ela começou a cantar isso. E ela já foi em programa de TV, já foi um monte
1: já
0: de...
1: Já virou estrela, né?
0: É, se não me engano, ela é angolana, cabo-verdiana, alguma coisa assim.
1: Agora, então, fala português.
2: Que o Ricardo Hilbert, nosso convidado, humorista português, já é português, né?
1: Já.
2: Tem passaporte ou tá ilegal?
0: Tem o passaporte.
2: É bom saber.
0: Eu não posso falar que eu tô ilegal, tô no programa, vai que a gente me pega,
2: pô. É bom saber. Agora, eu quero saber o seguinte, essa treta aí, o que está rolando no STF, é Alexandre de Moraes, é Mendonça, isso aí é noticiado, vira piada em Portugal isso aí também, olha lá os brasileiros, olha só, estamos,
0: né? Faz um bom piada, trabalho, não, tem alguns humoristas que faz piada mesmo sobre isso, a gente tem a notícia lá, teve esses dias um pessoal que ia fazer uma passeata lá também e foi proibido e tal por conta do da política e tal, foi proibido, mas eles usam bastante piada, principalmente comigo, tá ligado?
2: Ah, é? Zoa. É,
0: porque ele fala, ainda bem que você veio buscar o ouro aqui, porque senão você tá preso lá, alguma coisa assim.
2: E você faz uma piada do Xandão lá em Portugal, ele manda te buscar lá, hein,
0: então, mano? Eu não faço porque eu não, meu estilo de piada não é político, mas eu não me policio não, cara, eu só faço. Eu não sei, porque lá tem extradição, tem tratado de extradição pra cá, né? Mas aí também, se eu andar 30 km, eu tô na Espanha e já era. Já tô fora de Portugal.
1: E você que fala que você tem um texto de gordo, você faz piada.
2: Lugar de
1: peso de fala. Você tem piada pra fazer com o ministro Flávio Dino, por exemplo? Uma piada
0: então, de gordo? Eu falo que... essa daí, né, que eu...
2: Colocou mais um
0: estômago. O Dino, eu já fiz essa piada também, que o nome dele lembra a família do dinossauro, mas, né, eu nunca recebi nenhuma monção, nada. Vamos ver agora, eu tô aqui, né? Então...
1: O endereço da tua sogra, entendeu? Que aí ela recebe, aí, quem sabe, um surto.
0: Né? Trouxe uma intimação aqui, ela aí já volto com mais um apartamento pra lá, pra Portugal.
1: Ricardo, comediante stand-up brasileiro, mas que mora em Portugal e vem fazendo sucesso por lá. E apresenta o programa Cabaré do Paulista. Sim. E como é que os portugueses já te ouvem ou são só os brasileiros?
0: Não, então, isso é uma coisa que é... Os portugueses, os brasileiros vão lá pra fazer stand-up também. E o que eu venho percebendo é que a maioria do público é português, cara.
1: Caramba!
0: Tipo, Emerson Ceará,
1: sim,
0: foi pra lá, 60% português. Gil Lisboa, ele fez duas sessões de um teatro que tinha lugar pra 800 pessoas. E a maioria, tipo, 70%
3: caramba,
0: português, cara.
1: Caramba!
0: Porque é isso que eu tô falando, o YouTube, essas coisas que eles consomem, é só português, é só brasileiro, cara.
3: E tem piada de português lá em Portugal?
0: Cara, piada, eles são a piada, tá ligado? Porque eles são muito literais, assim. Lembra quando a gente fala, português é tudo burro? Hoje eu entendo, não é que eles são burros. Eles são literais, é diferente.
2: Exemplos.
0: Por exemplo, quando eu cheguei lá, a primeira vez que eu cheguei, eu desci do aeroporto e fui comer. E lá, pequeno almoço é café da manhã, tipo, café da manhã, tá ligado?
1: Faz sentido.
3: Pequeno almoço.
0: Aí eu fui no restaurante, o cara falou, queres um pequeno almoço? Eu falei, caramba,
2: você ficou sobrando. 6 horas da manhã.
0: Não, já é tipo, era umas 11, assim, aí o cara, você quer almoçar ou quer um pequeno almoço? Eu falei, mano, só porque eu sou gordo, esse cara quer me dar mais comida, mano? Eu quero almoço inteiro, mano, que pequeno almoço, mano.

0: E aí, tipo, mano, você pergunta a hora pro cara, ô, oh, que horas são? Aí o cara fala, 10 menos um quarto. Aí você fala, puta.
1: É hoje?
0: É, tipo, eu perguntei pro cara, eu né?
2: Sim.
0: Que horas são?
2: 9h45,
0: hein? Que horas são? Não sei, cara, até hoje não sei que hora que era. Era 10 menos um quarto, tá ligado?
2: Uma vez, uma pessoa que eu conheço foi num restaurante em Portugal, e aí sentou à mesa junto com os amigos e pediu, você pode me ver um cardápio, por favor? E aí o garçom veio e trouxe um cardápio. E aí ela falou, pô, mas só tem um, tem que ficar dividindo com os amigos. Ela falou, você tem outro cardápio? E ele disse, não. Ela falou, porra, não tem outro cardápio? Palhaçada é essa? Ela olha e tem uma pilha de cardápios. Aí ela vira pro garçom e fala, mas ali tem uma pilha de cardápios. Não, não, tu me perguntaste se queria outro cardápio. Eu tenho mais cardápios desse mesmo. Outro cardápio
0: eu também. Eu tava, tipo, na estação Lisboa pra ir pro Porto. Aí perguntei pro cara lá, ó, aqui passa o trem pra ir pro Porto, né? Lá é comboio, não é trem. Lá é que chama comboio. Passa o comboio pro Porto? Aí o cara falou, passa. Aí eu esperando lá uma hora, o comboio veio, foi embora. Eu fui no cara e falei, mano, você falou que passava aqui? Ele falou, passa, mas não para.
2: Obrigado, Wilber, senhoras e senhores.
3: Passou o trem bala, né, meu?
0: Tchau! O problema é que essa história é triste, não é piada, mano. Isso acontece, cara. É
2: muito ruim.
0: Acontece. Mas... tipo, fui em Sintra, eu falei pro cara, ô, você sabe onde fica o Palácio de Sintra? O cara, sei. E foi embora. Tipo, a minha ideia era ele me explicar onde era, não? Sabe onde fica? Sei.
2: É, mas os caras são assim, um amigo meu...
0: São literais, cara.
2: Um amigo meu, inclusive, trabalhou aqui na Transamérica, ele morou uma época em Portugal, ele falou que viu uma roupa na vitrine que tinha um manequim de criança e um manequim de adulto. E no manequim de criança tinha uma camisa lá que ele gostou. Ele falou, ó, eu queria ver uma daquela... Ele mostrou o manequim de criança, eu queria ver uma daquela ali... igual pra mim. Ele falou, mas aquela ali não serve, né? Porque era de criança.
0: Eles são assim. O melhor foi quando eu tava com meu cartão, esperando meu cartão de
2: cidadania.
0: Aí eu liguei lá no lugar lá, falei assim, por favor, eu queria saber que pia. A maioria, tipo, 70%
4: caramba.
0: Português, cara.
2: Caramba.
0: Porque é isso que eu tô falando, o YouTube, essas coisas que eles consomem. É só português, é só brasileiro, cara.
4: E tem piada de português lá em Portugal?
0: Cara, piada, eles são a piada, tá ligado? Porque eles são muito literais, assim. Lembra quando a gente falava, ah, português é tudo burro? Hoje eu entendo, não é que eles são burros. Eles são literais, é diferente.
2: Exemplos.
0: Por exemplo, quando eu cheguei lá, a primeira vez que eu cheguei, eu desci do aeroporto e fui comer. E lá, pequeno almoço é café da manhã, tipo, café da manhã, tá ligado?
2: Faz sentido,
0: pequeno almoço. É, aí eu fui no restaurante, o cara falou, queres um pequeno almoço? Eu falei, ah, caramba,
2: você ficou sobrando. 6 horas da manhã.
0: Não, já tipo, era umas 11, assim, aí o cara, você quer almoçar ou quer um pequeno almoço? Eu falei, mano... Só porque eu sou gordo, esse cara quer me dar menos comida, mano. Eu quero almoço inteiro, mano. Que pequeno almoço, mano. E aí, tipo, mano, você pergunta a hora pro cara, ô, oh, que horas são? Aí o cara fala, 10 menos um quarto. Aí você fala, puta. É hoje? É, tipo, eu perguntei pro cara, eu né? Ô, que horas são?
2: 9h45,
0: hein? Que horas são? Não sei, cara, até hoje não sei que hora que era. Era 10 menos um quarto, tá ligado?
2: Uma vez, uma pessoa que eu conheço foi num restaurante em Portugal, e aí sentou à mesa junto com os amigos e pediu, você pode me ver um cardápio, por favor? E aí o garçom veio e trouxe um cardápio. E aí ela falou, pô, mas só tem um, tem que ficar dividindo com os amigos. Ela falou, você tem outro cardápio? E ele disse, não. Ela falou, pô, não tem outro cardápio? Palhaçada é essa? Ela olha e tem uma pilha de cardápios. Aí ela vira pro garçom e fala, mas ali tem uma pilha de cardápios. Não, não, tu me perguntaste se queria outro cardápio. Eu tenho mais cardápios desse mesmo. Outro cardápio
0: eu também. Eu tava, tipo, na estação Lisboa pra ir pro Porto. Aí perguntei pro cara lá, ô, aqui passa o trem pra ir pro Porto, né? Lá é comboio, não é trem. Lá é que chama comboio. Passa o comboio pro Porto? Aí o cara falou, passa. Porque lá tem extradição, tem tratado de extradição pra cá, né? Mas aí também, se eu andar 30 km, eu tô na Espanha e já era. Já tô fora de Portugal.
2: E você que fala que você tem um texto de gordo, você faz piada. Lugar de peso de fala. Você tem piada pra fazer com o ministro Flávio Dino, por exemplo? Uma piada
0: então,
2: de gordo?
0: Eu falo que... essa daí, né, que eu...
2: Colocou mais um
0: estômago. O Dino, eu já fiz essa piada também, que o nome dele lembra a família do dinossauro. Mas, né, eu nunca recebi nenhuma monção, nada. Vamos ver agora, eu tô aqui, né?
2: Então... O endereço da tua sogra, entendeu? Que aí ela recebe, aí, quem sabe, um surto.
0: Um sushi, né? Trouxe uma intimação aqui, ela aí já volto com mais um apartamento pra lá, pra Portugal.
2: Senhores, comediante stand-up brasileiro, mas que mora em Portugal e vem fazendo sucesso por lá. E apresenta o programa Cabaré do Paulista. Sim. E como é que os portugueses já te ouvem ou são só os brasileiros?
0: Não, então, isso é uma coisa que é... Os portugueses, os brasileiros vão lá pra fazer stand-up também. E o que eu venho percebendo é que a maioria do público é português, cara.
2: Caramba!
0: Tipo, Emerson Ceará
2: sim.
0: foi pra lá, 60% português. Gil Lisboa, ele fez duas sessões de um teatro que tinha lugar pra 800 pessoas. E a maioria, tipo, 70%
4: caramba.
0: Português, cara.
2: Caramba!
0: Porque é isso que eu tô falando, o YouTube, essas coisas que eles consomem, é só português, é só brasileiro, cara.
4: E tem piada de português lá em Portugal?
0: Cara, piada, eles são a piada, tá ligado? Porque eles são muito literais, assim. Lembra quando a gente falava, ah, português é tudo burro? Hoje eu entendo, não é que eles são burros. Eles são literais, é diferente.
1: Exemplos.
0: Por exemplo, quando eu cheguei lá, a primeira vez que eu cheguei, eu desci do aeroporto e fui comer. E lá, pequeno almoço é café da manhã. Tipo, café da manhã, tá ligado?
2: Faz sentido. É.
4: Pequeno almoço.
0: É, aí eu fui no restaurante, o cara falou, queres um pequeno almoço? Eu falei, ah, caramba. Você
2: ficou seis horas da manhã.
0: Não, já tipo, era umas 11, assim. Aí o cara, você quer almoçar ou quer um pequeno almoço? Eu falei, mano, só porque eu sou gordo, esse cara quer me dar menos comida, mano. Eu quero almoço inteiro, mano. Que pequeno almoço, mano. E aí, tipo, mano, você pergunta a hora pro cara, ô, que horas são? Aí o cara fala, 10 menos um quarto. Aí você fala, puta. Hoje. É, tipo, eu perguntei pro cara, eu né? Ô, que horas são?
1: 9h45,
0: hein? Que horas são? Não sei, cara, até hoje não sei que hora que era. Era 10 menos um quarto, tá ligado?
2: Uma vez, uma pessoa que eu conheço foi no restaurante em Portugal, e aí sentou à mesa junto com os amigos e pediu, você pode me ver um cardápio, por favor? E aí o garçom veio e trouxe um cardápio. E aí ela falou, pô, mas só tem que ficar dividindo com os amigos. Ela falou, você tem outro cardápio? E ele disse, não. Ela falou, pô, não tem outro cardápio? Que palhaçada é essa? Ela olha e tem uma pilha de cardápios. Aí ela vira pro garçom e fala, ué, mas ali tem uma pilha de cardápios. Não, não, tu me perguntaste se queria outro cardápio. Eu tenho mais cardápios desse mesmo. Outro cardápio
0: eu tenho. Eu tava, tipo, na estação Lisboa pra ir pro Porto. Aí perguntei pro cara lá, aqui passa o trem pra ir pro Porto, né? Lá é comboio, não é trem. Lá é que chama comboio. Passa o comboio pro Porto? Aí o cara falou, passa. Aí eu esperando lá uma hora, o comboio veio, foi embora. Eu fui no cara e falei, mano, você falou que passava aqui? Ele falou, passa. Mas não para.
2: Arriscado, meu Deus, senhoras e senhores.
1: Passou o trem bala, né, meu?
0: Tchau! O problema é que essa história é triste, não é piada, mano. Isso acontece, cara. É
2: muito ruim.
0: Acontece. Tipo, fui em Sintra, eu falei pro cara, ô, você sabe onde fica o Palácio de Sintra? O cara, sei. E foi embora. Tipo, a minha ideia era ele me explicar onde era. Não, sabe onde fica? Sei. E foi.
1: É, mas os caras são assim, um amigo meu.
0: Literais, cara.
1: Um amigo meu, inclusive, trabalhou aqui na Transamérica, ele morou uma época em Portugal. Ele falou que viu uma roupa na vitrine que tinha um manequim de criança e um manequim de adulto. E no manequim de criança tinha uma camisa lá que ele gostou. Ele falou, eu queria ver uma daquela. Ele mostrou o manequim de criança, eu queria ver uma daquela ali. Igual pra mim, ele falou, mas aquela ali não serve, né? Porque era de criança.
0: Eles são assim. O melhor foi quando eu tava com meu cartão, esperando meu cartão de
2: cidadania.
0: Cidadania. Aí eu liguei lá no lugar lá e falei assim, por favor, eu queria saber se meu cartão de cidadão já chegou. Aí ela, você recebeu? Não, então não chegou.
2: Cara, vou falar agora. Esse método português.
0: Cara, mas
2: é resolver a burocracia do Brasil. Olha, ainda não recebi encomenda. Já chegou? Não, então não recebeu, pô. Então não chegou, cara.
1: É maravilhoso.
0: Eu gosto de uma piada que o Ari Toledo fazia em português, que fala. Por isso que fala que ele é burro. Que fala assim: o português liga na comunidade. Por favor, eu queria saber o tempo que leva o voo de Portugal pro Brasil. A menina falou, um minutinho, senhor. Obrigado. Eu achava muito boa, cara.
2: Agora, falando em português de Portugal, você, Ricardo Wilvert, você deu uma entrevista lá num podcast. O pessoal tá fazendo podcast lá em Portugal, não é?
0: Muito. Tem um que chama, não sei agora, pode aqui. Qualquer coisa, pode Tuga, algo assim.
2: Pode
0: que tudo. É de dois brasileiros. brasileiro que tem milhões de seguidores.
2: Não, né? Não, não. Você foi num podcast de Portugal.
0: Sim, sim,
2: foi dar entrevista e o apresentador, ele não conseguia pronunciar a palavra criminalidade. Você acha que é porque tem pouca criminalidade lá em Portugal?
1: Ele, não ele nunca viu?
0: Nunca, ele nunca viu. É, às vezes até sinto falta, sabe, de alguém chorando que o celular foi roubado, sabe? Aquela nostalgia que não tem lá, cara.
4: Fica mais umas horas aqui, então.
0: É, então, aqui eu tô me policiando, né, meu?
2: Mas muda muito a mentalidade, né?
0: Muda, muda. É diferente, cara. É assim, criminalidade, assim, tem furto. Agora assalto, a mão armada, essas coisas assim. Eu, particularmente, com 10 anos, nunca vi, cara.
2: 10 anos, você viu muita coisa, né?
0: Você viu? Eu, por exemplo, eu tenho moto lá, que lá a gente pode andar de moto, né? Você não precisa ficar com medo. Você pode andar de moto. E às vezes, muitas vezes eu vou numa loja, esqueço a chave lá no contato e... Caramba. A minha mulher já esqueceu o bolso no shopping. Nós voltamos, tava lá.
2: Cara, que coisa louca,
0: é,
2: né,
0: mano? É diferente, cara.
2: Isso.
0: Só que por outro lado, é... Cara, tem algumas coisas que me faz falta ainda, porque lá, tipo, todo mundo fecha pra almoçar.
1: Fecha pra almoçar?
0: A loja, assim. É, tipo uma loja, não é igual aqui. Tipo, deu meio uma hora, os caras fecham a loja e só volta 2 da tarde. E se você quiser comprar, azar seu, volta 2.
4: É,
0: e tipo assim, aí você fala assim pro cara assim, tem tipo 10 funcionários.
2: Sim.
0: E tipo, aqui a gente faz o quê? Vai 2, volta 2, né? Lá não, fecha, vai os 10 almoçar e volta.
2: Se for parar pra pensar, tá certo. Errado não tá. Vamos parar pra pensar, errado não tá.
0: É, são culturas diferentes, né? É. Cultura a gente não vai.
4: E você já teve algum problema com alguma palavra diferentona? Por exemplo, você já foi no banco e pegou, cara, uma bicha?
0: Cara, eu sou muito idiota, eu sou burro mesmo, tá ligado? E eu tive muito problema com isso, muito. Tanto é que o nome do meu show lá, o solo, é Só Vim Fazer um Bico. Tá. E bico, não sei nem se eu podia falar isso, cara. Bico é tipo um babão.
2: Opa, não, tá, entendi.
0: Entendeu? É isso. E aí eu cheguei pra uma. Cheguei num restaurante. Ó. Bico, né?
1: É.
0: Pila também, você não pode falar.
4: Pila?
0: É.
4: Por quê?
2: Pila, porque é o membro masculino.
1: É.
2: Entendi.
0: Aí eu cheguei num restaurante pra uma senhora e falei assim, ó, eu cheguei de São Paulo agora e eu queria fazer um bico. Se você me pagar umas 20 pilas, pra mim, ok. Aí a senhora gritou pro filho dela e falou que eu tava
2: desejando a mulher.
4: Gente!
2: Pelo amor de Deus.
0: Durex, cara.
2: O que é
0: Durex? Durex é camisinha. E aí eu cheguei pra essa mesma senhora, arrumei um emprego. E cheguei pra mesma senhora e falei assim, ó... O meu, meu documento deu uma rasgadinha. Será que tem um Durex pra eu consertar? E aí, ela chamou o filho dela de novo. Mas o filho dela, como era mais novo, sabia e tal. E ele falava, meu, não repete isso aqui, cara.
2: Muito bom.
0: Francesinha. Francesinha é um lanche.
4: Aqui é uma unha.
0: Não, lá é um lanche. E aí, cheguei lá a primeira semana, minha mulher não tava. Aí o cara falou, e aí, quer comer uma francesinha? Já quero, né, mano? Até hoje só foi brasileira, mano.
2: Esse foi o Ricardo Wilmet, senhores. O nosso convidado de hoje, comediante, radialista, que mora em Portugal e fazendo sucesso por lá. E, ó, tá convidado, tá? Sempre que estiver aqui no Brasil, mande
0: mensagem pra gente. Cara, demorou. Tá,
2: nosso programinha de Meu Deus de hoje recebeu ele, o Ricardo Wilmet, comediante lá de Portugal. Foi bom, o papo foi muito legal.
4: Ora pois, muito bom.
2: Ora pois. E a gente vai continuar daqui, trazendo a nossa enquete do dia, que traz a pergunta: quem você acha que supostamente possa estar envolvido com Daniel Boccaro? Qual o próximo nome que nós vamos descobrir? Supostamente.
1: A próxima personalidade, porque tem o Xandão, Nicolas Ferreira, agora o pai do Neymar apareceu também no rolo aí. Ó, tem aqui a Juliana Oliveira dizendo que ela supostamente acha que o Bruno Galhaço vai ter uma mensagem dele reclamando que o buffet encerrou faltando 10 minutos para a festa acabar.
2: Olha, essa foi boa.
4: Olha lá, Priscila Alves falou que supostamente pode ser Galvão Bueno. Certeza que vai ter um áudio dele narrando a chegada do Boccaro falando: olha ele aí, olha ele aí!
1: É, Raíssa Medeiros, Luana Piovani, ó, vai ter mensagem deles citando ela na lista de pessoas chatas pra não convidar pra festa.
2: Aí é uma honra, né? Aí já virou. Aí é ponto
4: aí é bom, Luana. Aí é bom. Vai. E a Jussara Lins falou: supostamente pode ser o Fábio Júnior. Mas aí ia ter que contratar muito mais do que 120 mulheres.
2: Olha, então manda aí pra gente quem você acha que está envolvido com o Boca, supostamente falando. É só pra gente rir, tá bom? Não estamos acusando ninguém. Ainda.
4: Ainda.
2: Então manda pra gente no 011-97221.
4: 1001.
2: Bom, agora vamos lá, amigos, porque eu quero saber o que é que estão achando do nosso programinha de meu Deus. A gente sempre tem aqui ao lado o YouTube. E aqui no YouTube eu vejo alguns comentários, né? O pessoal falando, pô, muito legal, pergunta tal coisa. Obrigado pela sua participação. Mas eu gostaria de saber a opinião de uma pessoa que trabalha aqui na TMC. Ele é o faz tudo. Ele é o cara que resolve todos os problemas e não tem papas na língua. Chegou a hora do quadro Pitaco do Leleco.
1: Ai, ai, lá vem esse velho chato.
2: Olá, Leleco, boa tarde, tudo bem? Que você tá achando do programa de hoje, hein?
5: Boa tarde.
2: Boa tarde.
5: Você cortou o cabelo por quê, Batista?
1: Ué, que eu quis.
5: Boa, é pra não pintar o cabelo de rosa.
1: Não, cortei porque eu quis, pelo menos eu tenho.
5: Eu queria fazer três perguntas, uma pergunta pra cada um.
4: Diga, Leleco.
5: Estilo musical, o que, é que você curte? Mini Ruth, Salles e Batista.
4: Eu gosto de tudo, do funk ao
5: fala, rock. Fala um artista aí, qualquer um.
4: MC Pipoquinha.
5: Pipoquinha, dá audiência?
4: Dá.
5: Tá, vai, Salles.
2: Eu gosto de gente que já partiu dela, eu gosto de Ray Charles.
5: Bom, esse aí dá uma audiência legal, pelo menos tem história, né? Tá aí, música boa no interessa, tá bom, vai.
1: Trazer Batista. Mesa branca, né? Aretha Franklin.
5: Ótimo. Boa. Sabe qual é a diferença? Todos eles dão audiência e vocês não estão dando audiência.
1: Mas a rádio não toca nem música mais.
5: Mas a questão não é a música.
2: É que
5: a questão é que faz um serviço tão bem feito e a audiência bem.
2: Mas
5: então vocês precisam melhorar, não dá.
2: Senhor Leleco, desculpa.
5: Eu
2: discordo do senhor. A nossa audiência está aumentando, né?
5: Não está suficiente.
2: Mas é que está igual do TMC 360.
5: Não, tem nada a ver um programa com outro. TMC 360 é uma coisa, TMC sobremesa é outra.
1: Tá bom.
5: Você não pode querer comparar com outro programa. A dinâmica é diferente.
2: Desculpa,
1: tá bom. Desculpa.
2: A gente vai
1: desculpa.
2: Trabalhar.
5: O que eu posso fazer? Quantos likes eu preciso aqui? Quantos curtidas eu vou precisar aqui para pelo menos eu satisfazer e a chefia ficar contente e deixar esse programa no ar?
4: Ah, nossa,
2: tem muito like aqui, o pessoal tá dando like.
5: Não, eu quero que aumente até sexta-feira. Quantos likes?
1: Mil, pronto.
2: Mil likes.
1: Mil, pronto.
5: Eu ia pedir 6 mil, mas vou me contentar com 1000.
2: Tá ótimo.
5: Dá licença, viu? Que eu tenho mais o que fazer.
2: Esse foi o Pitaco do Leleco, velho do caralho. Lá, tá bom. Chato pra
4: caralho. Maluco tá putaço, velho. Mano, vem falar da minha MC Além de Pipoquinha. Belo,
2: cara, quer a gente entreviste Ray Charles, Aretha Franklin? Pô, fazer mesa branca agora aqui no meio do programa?
4: Não, e detalhe, o Batista começou a brigar com ele e falei, gente do céu, haja INSS pra esses dois, hein?
2: Você não vai brigar, não pode brigar com ele na frente dele. Vou esperar ele virar de costa. Ele é
1: nem aí, assim, eu já tô nada. Velho, eu também já não, perdi.
4: Os dois têm a mesma idade.
1: Que isso? Aliás, eu vou dar uma ideia pro nosso GC lá, pro pessoal. Quando a gente faz comentários assim, que envolvam STF, alguma coisa polêmica, podia botar, ó, no meu GC, você bota assim embaixo, Benjamin Bach. O do Lucas, vocês podem botar Rodrigo Alvarez.
4: E o meu Joana Preta.
1: Quando tiver comentário polêmico, você bota o GC, esses nomes.
2: Ó, pra você que tá ouvindo, o GC é aquela, o tagzinho embaixo.
1: A letrinha que vem embaixo com a notícia.
2: A frasezinha, entendeu?
1: Bota
2: aí
1: lá.
2: A gente bota esse nomezinho.
1: Quando for comentário polêmico, pode botar
4: aí, Benjamin Bach.
2: Boa, gostei.
1: É isso aí.
4: Eu sou a cara da Joana Trepton.
2: Ou a gente pode apagar a luz, né? Que é, se apagar a luz, amigo, não tem, vai processar quem? Tá no escuro?
4: É.
2: Dá pra ver nada?
1: Ó, e agora?
2: Seguinte, eu gostaria de falar com você que usa... que foi, Mini Ruth? Que é? Fala.
1: Nada. Vai logo, que vai. O tempo urge.
2: Seguinte.
4: Aí, meu negócio.
2: Eu quero falar com você que usa inteligência artificial. Você tá usando errado. Vou te mostrar agora que tem uma muito melhor. É a nossa própria IA, a nossa ignorância artificial. Começa agora o quadro Chato GPT. Vou mostrar como é boa. Esse aqui é o quadro favorito do Mário, que inclusive ganhou o prêmio. Parabéns, Mário.
1: Mário.
2: O Mário, não sabe quem é o Mário?
4: Não sei.
2: Então deixa pra lá. Seguinte, vou fazer uma pergunta pro Chat GPT, o que todo mundo usa, todo mundo conhece. E depois pro Chato GPT, você vai ver a diferença.
4: Tá.
2: Chat GPT. Qual a função de um ministro do STF? Chat GPT. Qual é a função de um ministro do STF?
4: A função de um ministro do STF é cuidar da Constituição com carinho. Tipo quem fica de olho pra ninguém quebrar as regras.
2: Vamos lá, vamos agora para o Chat GPT. Chato GPT, qual é a função de um ministro do STF?
1: Não esquece de botar o Benjamin aí embaixo. É organizar a festa e desorganizar o país. Tá aí.
2: Muito bom, vamos lá. Vou fazer mais uma pergunta. Chat GPT, o Brasil ainda tem jeito?
4: Tem sim, porque o brasileiro pode perder a paciência, mas nunca perde a fé.
2: Tá bom. Chato GPT, o Brasil ainda tem jeito?
1: Acho que só caindo um meteoro, né? Hein? Igual que... Né? Só cair no meteoro. Olha o GC lá. Olha lá.
2: Muito bom. Este foi o Chato GPT. Se você quiser conferir o que é GC,
1: vai lá.
2: Dá uma olhadinha no nosso canal no YouTube, TMC News BR, pra ver a gente aqui
4: já
2: ao vivo.
4: Já segue lá, compartilha com os amigos, sim, curte os vídeos, @TMC News BR, tá bom?
2: É isso, sim, mesmo. E agora, vamos para o quadro que todo mundo ama. É o quadro preferido de todos. É hora de trazer informação com diversão. É hora de dar as notícias, mas de um jeito que só a gente sabe. É hora do Girinho de Notícias, vai!
1: Olha aí, vai girando e rodando. R$30 mil acabou de passar.
4: Olha o aviãozinho.
2: A primeira notícia de hoje, ela é surpreendente, confesso a vocês. Parece que ela é bem aleatória, porque ela mistura um ícone dos anos 90, que já cantou até pro George W. Bush, presidente lá dos Estados Unidos, com polícia. É a notícia do Alexandre Pires, que virou alvo de operação da Polícia Federal.
4: Eita.
2: O Alexandre Pires é aquele cantor do grupo Só Pra Contrariar.
5: Sai da minha aba!
2: E parece que vai mudar de nome o grupo, né, o Batista?
1: É, Só Pra Garimpar agora.
4: É, pra garimpar ou só pra contrabandear?
2: Segundo a Polícia Federal, seguinte, a investigação faz parte... Que diz, né? Diz que o Alexandre Pires supostamente faz parte de um grupo que vende cassiterita, que é uma pedra extraída ilegalmente de terras indígenas, entendeu? A Polícia Federal tá falando que o Alexandre Pires, ele faz parte desse grupo que vende uma pedra, que é do pessoal lá dos índios.
1: E o que que é cassiterita?
2: Cassiterita é um minério utilizado na produção de estanho, um metal que é usado na fabricação de diversos produtos, como latas de alimentos, peças automotivas e equipamentos eletrônicos. Ou seja, ele é a matéria-prima. Você quer fazer um purê, você compra batata. É isso, entendeu? Você quer fazer uma lata que vai feijão dentro, vai linguiça, mini salsicha, pra fazer essa lata, você usa cassiterita.
4: Ele tá querendo fazer lata? Se fosse o Olodum, a gente entendia. Agora o Alexandre Pires...
2: Essa foi muito boa. Não, ele não quer fazer lata. Ele tá vendendo essa pedra, supostamente. Tem que meter o supostamente, senão vai o Alexandre Pires querer brigar com a gente. Supostamente, o Alexandre Pires faz parte de um grupo que vende a pedra pra fazer a lata, entendeu? É isso.
1: Tá vendo?
2: A operação, que tem Alexandre Pires como alvo, investiga também a atuação de uma organização criminosa suspeita de lavagem de dinheiro e falsidade ideológica. Que é isso?
1: Acho que chamar Alexandre hoje em dia no Brasil
2: não tá legal.
1: Não tá legal, hein?
2: Se chamar Alexandre e ser careca, não tá valendo a pena.
1: Não tá valendo a pena. E você sabe como... Eu fui atrás, sabe como chama? Aí, ó, mais um pra sua carreira, hein? A operação chama Operação Disco de Ouro.
2: Ah,
1: a operação da Polícia Federal.
2: Quem é o cara que bota esse nome? Gênio, é gênio.
1: Disco de Ouro.
4: Qual
1: Disco
4: que é o próximo, ouro? Será, hein?
2: E faz muito sentido, porque ouro também tem a ver com garimpo, né?
1: É a operação legal. Disco de Ouro.
2: Genial, muito bom. Ai. Bom, Alexandre Pires, eu acho que você tem que sair da aba, sair pra lá, sem essa de não querer vender, tá bom? Tome cuidado aí e que a justiça seja feita. Próxima notícia,
1: Valeria Ruth.
4: Olha lá, gente, deu ruim, hein? Deu ruim para mais um humorista. Pois é, Tata Werneck acabou indo aí ao STF depois que ela fez uma piadinha com a Rede TV. A piada, que foi feita em 2021 durante um prêmio da Multishow, a Tata disse que o vestido que usava naquele dia da apresentação do evento tinha o mesmo valor de toda a programação da Rede TV. E aí é claro que a emissora não gostou e processou a Tata, que acabou perdendo em duas instâncias. E aí agora ela vai ter que ir ao STF recorrer essa palhaçada.
2: Na verdade, só pra dar
1: ela
2: uma...
1: Ela não leu a notícia.
2: Tá tudo bem.
1: Leu a notícia.
2: Quem perdeu, O que acontece é o seguinte, a Tata Werneck fez essa piada no prêmio Multishow.
1: Você conhece o tal do analfabeto funcional que tem no Brasil? Esse é um exemplo clássico.
4: Ah, você não me incomoda, hein?
1: É a pessoa que lê e não entende,
2: não sabe interpretar
1: o que leu.
2: Eu tô aqui pra isso. Seguinte, olha só. A Tata Werneck vai apresentar um programa que é o Prêmio Multishow.
4: Sim.
2: Tá bom? É. O Prêmio Multishow, ela tava lá, tava usando o vestido.
1: Falou, esse meu vestido vale mais do que a programação da Rede TV.
2: E aí a Rede TV ficou ofendida. Falou, ah, que isso?
1: Que isso?
2: Não gostei. Entraram
1: com processo. É só 100 real a mais. Era só 100 a mais.
2: A Rede TV entrou com processo. Falou, Tata, não gostamos da sua piada, entramos com processo. Aí perderam. Perderam. Aí tem uma coisa. A pessoa que perde na justiça, ela pode recorrer. Ah. Aí a Rede TV foi lá e recorreu mais um.
4: Então foi a Rede TV que foi no STF, não foi a Tata.
1: Sim, porque a Rede TV perdeu o Mini Ruth.
2: Perdeu.
4: Ah, entendi.
2: Só que imagina você.
1: O STF, os caras que hoje em dia tem coisa mais importante do que.
2: Né? E de verdade, aos amigos da Rede TV, que temos todos aqui nossa admiração, nosso amor e nosso respeito. Mas amigos da Rede TV, pra que levar adiante? Uma piada.
4: É uma piada, né?
2: Deixa a Tata Werneck em paz. Pelo amor de Deus, agora vai virar moda. Emissora querendo processar o Moreira. Para com isso,
1: por causa de piada.
2: E aí, não para de recorrer. Perderam uma vez, recorreram. Perderam a segunda, recorreram.
1: Agora vão lá pro Xandão. Vão lá pro Xandão.
4: Não, que estão precisando economizar pra pagar, né?
2: Não, ó, um abraço a todos da RedeTV, adoramos vocês. Fala aí com o pessoal e com o seu Almir aí pra tirar isso aí, por favor.
1: Atenção, que saiu mais uma pesquisa da corrida presidencial. Pesquisa divulgada pela Atlas Bloomberg, né? Oh. E Lula e Flávio Bolsonaro, vocês gostaram da minha voz?
2: Adorei.
1: Oh, yeah. Lula e Flávio Bolsonaro estão empatados no segundo turno. Tá lá no site da TNC, hein? Lula 47,7% dos votos, da intenção de votos, contra 47,4 de Flávio Bolsonaro. Tá? Isso tá é pertinho, menos que empate técnico, isso aí, né?
2: Bem menos.
1: Né? Isso aqui é no Photoshop, isso aí, hein?
4: Ou seja, vai ter segundo turno, né? Pelo visto.
1: A nossa analista política. Agora, atenção, ó. Pessoal do 360, vocês estão perdendo.
2: Desculpa, pra mim dá
1: Deus. Olha,
2: pra mim,
1: pessoal, não dá. Atenção.
2: Não dá.
1: Ó o GC.
2: Ó o GC. Quase mesmo audiência que o 360
1: se me olha.
2: Não, olha. Pra mim já deu. Aí o jornalismo não vai dar gente, só tá.
1: Porra, isso aí vai sair.
4: Olha meu GC aqui embaixo.
2: A redação
4: odeia. Você me respeita.
2: A redação, eles acham a gente ultrapassado. Eles não gostam do programa de humor. Aí você faz essa porcaria, você dá multi pra gente.
4: Mas vale por vocês,
1: A nossa analista política, isso aí. Porra. Ainda tem aquelas páginas, as páginas amarelas da Veja lá que saiu os comentários. Vai sair isso aí no final de semana.
2: O Mini Guti, ele acabou de falar. Olha só, vou dar aqui a notícia, ó.
4: Lula... Fica quieto aí, o seu velho cacá.
2: Calma, olha só. Lula e Flávio Bolsonaro estão empatados no segundo turno. Ah! Não dá pra ter terceiro turno, entendeu? Já estão empatados no segundo turno. E isto é uma pesquisa, assim.
1: É.
2: Tudo pode mudar, gente.
1: Supostamente estão empatados.
2: Supostamente. Pesquisa é uma coisa, na urna é outra.
4: Se empatar de novo... Não, de verdade, eu não sei. E se empatar de novo?
2: Boa pergunta, não sei.
1: Tira no palitinho.
4: Aí, ó, tá vendo? Depois eu sou a jumenta, vocês não sabem, ó. Fiz uma pergunta pertinente, que eu tenho certeza que o ouvinte que tá ouvindo aí também não sabe. Né? E se empata no segundo turno?
1: Vai os dois pra Brasília.
2: É que assim,
1: governa os dois.
2: Divide o Brasil ao meio.
1: Governa os dois.
2: Um pra cima, um pra baixo. Mas, ó, peraí.
4: Trabalha de segunda, quarta e sexta.
1: Um despacha uns dias da semana pares, outros ímpares. Né?
2: Mas é o seguinte, ó, pensa comigo. Essa é uma boa dúvida. Se realmente houvesse quase que um empate técnico, isso ainda não aconteceu no Brasil. Você acha que pode acontecer agora?
4: Eu acho que pode.
2: É, ó, a pesquisa Atlas e Bloomberg, eles estão mostrando aqui que realmente está muito próximo. São 0,3% de diferença.
4: Ah, não, gente, um terceiro dia pra sair da minha casa e votar, não, né?
2: Você nem, não tá nem preocupado com o candidato mais, né? Você quer, pelo amor de Deus, só quer descansar.
4: Não, pelo amor de Deus. Ai, nossa senhora.
2: Ó, a gente recebeu aqui uma mensagem no nosso canal do YouTube. O Adriano Fonseca respondeu: se empatar no segundo turno, vai pros pênaltis. Obrigado, Adriano, foi muito
1: aqui,
2: bom.
1: Aqui, ó, atenção, informação, ó. Vai. No segundo turno, vence quem tiver a maior... tiver a maioria dos votos válidos. Tá vendo? Se houver um empate exato entre os dois candidatos, a Constituição determina que será considerado vencedor o candidato mais idoso. Flávio!
2: Aê, Lula! Se deu bem, Lula! Se deu bem! Sim.
4: É sério,
2: é o mais idoso. Parece regra de jogo de tabuleiro. Quem começa? O mais velho.
4: Tá, parece a regra do Uno. Não pode jogar mais 4 em cima do mais 4, gente. Que é isso?
2: É regra de jogo de tabuleiro. Isso quem, eu não, isso quem eu... for o mais velho, acabou.
1: Isso eu não sabia. É um critério constitucional. Não tem terceiro turno e nem sorteio.
2: Pensar que Ulisses Guimarães sentou a bundinha na cadeira. Porra, meu. Pra escrever isso, quem vence é o mais velho.
4: Ah, não dá.
2: Pelo gente. Amor de Deus, gente.
4: Ou
2: não
4: seja,
2: pode, não.
4: Se der ruim o sobremesa um dia, o único que fica é o Batista.
1: Tá vendo? Vocês me respeitem. Vocês me respeitem.
2: Agora eu vou falar, você mandou muito bem, porque você fez inveja na nossa redação aqui da TMC. Ninguém sabia. Ninguém sabia. Eu tenho certeza absoluta que nenhum jornalista sabia que quem ganhar é o mais velho. Eu tô torcendo tanto pra pesquisa da Atlas e da Bloomberg tá certa. Juro por Deus, eu tô torcendo pra isso.
4: Já pensou? Não, mas foram perguntas pertinentes, né? Porque eu não sou obrigado a saber.
2: Mini Ruth, você tá certíssima. A sua dúvida pode ser a dúvida do coleguinha. É. Você tá certa, muito bom. Próxima notícia, vai, Batista.
1: Eu de novo?
4: É você.
1: Sou eu. É do jogador do Atlético.
2: O Scarpa. Eu falei pra você aí, porque é justamente de futebol. Mas eu posso dar essa notícia, então?
1: Não, porque você entende desses Tolstói aí, essas coisas.
2: Ah, é do livro Tolstói. Tá bom, então, seguinte, você que acha que jogador de futebol é tudo burro, você tá errado. Primeiro que isso aí é um preconceito. Isso aí você tá querendo generalizar, não é assim não, tá bom?
4: Você viu que jornalista também pode ser.
2: Tem um jogador do Atlético Mineiro que fez o livro do Tolstói alcançar primeiro lugar em vendas. Você pode confirmar essa notícia lá no site da TMC. É o Gustavo Scarpa, jogador do Atlético Mineiro, e ele tem costume de indicar livros nas redes sociais. E o Scarpa recomendou A Morte de Ivan Ilitch, clássico do escritor russo Lev Tolstói. Após a publicação, a obra chegou ao primeiro lugar entre os livros mais vendidos na Amazon Brasil. Publicado em 1886, o livro de Tolstói narra a trajetória de um juiz que, diante de uma...
1: Ah, peguei. No mínimo, ele leu porque achou que era um juiz de futebol. Aí ele falou, vou ler.
2: Cadei vossa mensagem, amado mestre. Seguinte, o livro de Tolstói narra a trajetória de um juiz que, diante de uma proximidade da morte, passa a questionar a própria vida e as escolhas que fez ao longo dela.
1: Ele é bom. O Scarpa é bom pra dar dica de investimento em cripto também. Vai na dele que ele é bom também. Agora é orar, Scarpinha. Agora é orar.
2: Essa aí foi boa, hein? Cara, lembra quando fez isso? Eu lembro disso, que loucura.
1: Era o Bigode, William Bigode, tem o Scarpa, tem um outro que eu não lembro
2: agora. Mas vou te falar, isso é muito, você aprende com um livro. O personagem se chama William Bigode, você não vai acreditar no cara, né? Tem alguma coisa aí nesse aí.
1: É o jogador, William Bigode.
4: Sei lá, eu acho que o meu marido podia ser assim, sabe? O meu próximo marido.
2: Como assim?
4: Sei lá, inteligente, né? Lendo livros, livro de Tolstói. Acho chiquérrimo, porque eu quero muito casar, sabia, Lucas?
2: Jura?
4: É, só que eu não quero morar junto. Não quero.
1: Não?
4: Não? Não.
1: Mas a função de casar é morar junto pra dividir as contas.
4: Não. Eu não consigo morar mais com ninguém. Já fui casada, separei. Não quero mais morar com ninguém. E tem muitas pessoas fazendo isso também, sabia?
1: Quem, por exemplo? Quem?
4: Pois é, a dona Letícia Colim, atriz, ela também, apesar de estar casada, ela tá separada do marido. Ou seja, verdade. Ela mora em casa separada do marido.
2: É o Michel Melamédio, o marido dela, que é pai do filho, né, também.
4: Exato, eles passaram aí quase 2 anos separados, mas quando reataram o casamento, optaram por viver em casas diferentes para conciliar a rotina intensa do trabalho e preservar o espaço individual de cada um. E, gente, eu acho super certo.
1: É o famoso LAT, que é o Living Apart Together.
2: Que é tipo... Muito bom, olha, já deu por notícia. Vamos dar uma olhada na nossa enquete de hoje?
4: Vamos.
2: A pergunta que traz é: quem você supostamente acredita que vai ser o próximo nome revelado
1: na lista do Vocal? Personalidade, olha aqui, ó. O Marcos Lopes diz que vai aparecer aí o Luciano Huck, né? Uma conversa dele pedindo dois VIPs pro Vorcaro em troca de uma reforma na casa, né?
4: Próximo. O Osiel Toscano, já pensou se fosse o Sérgio Malandro entrando no Madame Satã usando um cavalo branco? Seria engraçado.
1: Boa. E o Valdo Martins falou, daqui a pouco vaza mensagem do Naldo dizendo que a festa só aconteceu porque foi ele que bancou tudo e ninguém vai acreditar.
4: Isso o Naldo não mente, né? Isso o Naldo não quer mentir.
2: Olha, amigos, ó, este foi o nosso programinha de Meu Deus de hoje. Um beijo. Valeu, tchau, tchau, pessoal.
4: Beijo, tchau.

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3: Muito bom dia, uma ótima quinta-feira para você que sintoniza a TMC. Hoje é dia 24 de setembro. Seja muito bem-vindo, muito bem-vindo ao Amanhã TMC. Eu sou o Diego Andrade e te faço companhia ao vivo até às 5 da manhã. Aqui no Amanhã TMC você fica por dentro de tudo o que aconteceu de mais importante no noticiário do Brasil e do mundo, além de saber das primeiras notícias que vão impactar aí a sua quinta-feira. Se você está em Belo Horizonte, acompanha a nossa programação em 88.7. Em Recife, 92.7. São Paulo e Brasília, 100.1. Em Curitiba, 100.3. E no Rio de Janeiro, estamos no 101.3. Meu muito obrigado a você que sintoniza a TMC. O WhatsApp está aberto para você participar. Manda sua mensagem. Comenta sobre as principais notícias do Amanhã TMC no 119-7221-1001. 119-7221-1001. Vamos às principais manchetes do programa de hoje. A campanha de Lula acionou o Tribunal Superior Eleitoral contra Flávio Bolsonaro, Eduardo Bolsonaro e o vice Alfredo Gaspar, alegando abuso de poder e uso indevido dos meios de comunicação. O PT também pediu ao Supremo Tribunal Federal uma investigação sobre possível interferência estrangeira nas eleições, incluindo suspeitas de apoio financeiro à campanha de Flávio. As acusações ainda serão investigadas. O senador Carlos Viana pediu ao Supremo Tribunal Federal que determine ao Senado a retomada do Conselho de Ética. Ele apresentou um mandado de segurança contra a falta de funcionamento do colegiado. Viana quer que uma representação contra o presidente do Senado, Davi Alcolumbre, seja analisada. A ministra Carmen Lúcia recebeu o pedido e ainda não tomou uma decisão. Eduardo Bolsonaro afirmou que adversários estariam preparando o terreno para um verdadeiro golpe, em reação à crítica de Gilmar Mendes sobre a atuação do Tribunal Superior Eleitoral. Gilmar questionou a politização da Justiça Eleitoral e criticou os ministros Cássio Nunes Marques e André Mendonça. Mendonça negou ter transformado o Supremo Tribunal Eleitoral em palanque eleitoral. O Supremo Tribunal Federal decidiu por unanimidade que mães adotivas terão o mesmo período de licença maternidade das mães biológicas. A licença será de 120 dias, com possibilidade de prorrogação por mais 60. A decisão vale para trabalhadoras com carteira assinada e servidoras públicas. O presidente do Banco Nacional de Desenvolvimento Econômico e Social, Aloísio Mercadante, criticou a proposta de Flávio Bolsonaro de incluir os Estados Unidos na transição de governo caso vença as eleições de 2026. Mercadante afirmou que a transição envolve informações sensíveis do Brasil e defendeu mais autonomia nas relações internacionais, além de criticar o apoio a medidas comerciais dos Estados Unidos contra o país. O Conselho Nacional de Justiça determinou o cancelamento de 16 precatórios do setor sucroalcooleiro, que somam R$4,7 bilhões. Os documentos envolvem 3 usinas de açúcar e etanol e têm relação com o caso do Banco Master. Os valores estão em contas judiciais desde 2023 e devem ser devolvidos aos cofres públicos. E a família de Marielle Franco acompanha a investigação da Polícia Federal sobre uma emenda de R$199 mil destinadas por Flávio Bolsonaro ao Instituto de Formação Profissional José Carlos Procópio. A verba foi negociada por uma assessora do senador com Robson Calisto, condenado pelo Supremo Tribunal Federal por integrar uma organização criminosa ligada aos irmãos Brazão. A PF investiga o possível desvio dos recursos e Flávio afirma que a emenda seguiu a legislação e critérios técnicos. A Petrobras pode incluir um projeto de gás natural no mar da Colômbia em seu próximo plano de negócios previsto para o fim deste ano. A empresa já avançou na licença ambiental, mas ainda precisa concluir consultas com comunidades locais. A decisão sobre o projeto depende da aprovação da licença. Mensagens encontradas pela Polícia Federal no celular do ex-sócio do Banco Master revelam negociações de centenas de milhões de reais com o Banco de Brasília, o BRB. A PF investiga suspeitas de fraude na venda de carteiras de crédito do Master ao Banco Público. As operações analisadas envolvem cerca de 12 bilhões e 200 milhões de reais em ativos. Chefes da OpenAI, Anthropic e Hugging Face participam de uma reunião do Conselho de Segurança da ONU sobre os riscos da inteligência artificial. Os executivos defenderam cooperação internacional, enquanto Estados Unidos e China apresentaram posições diferentes sobre a criação de regras globais para a tecnologia. Muito bom dia a você que sintoniza a TMC. Vamos à previsão do tempo para todo o país nesta quinta-feira. E a gente começa por Curitiba, o dia de sol com nuvens, sem chuva. Máximas de 19, mínimas de 9 graus. Em São Paulo, a quinta-feira é nublada e pode garoar a qualquer momento, com máximas de 19, mínimas de 13 graus. No Rio de Janeiro, o dia é nublado e pode chover a qualquer momento, máximas de 22 e mínimas de 17 graus. Em Belo Horizonte, o sol aparece entre nuvens, pancadas de chuva à tarde e à noite. Máximas de 25 e mínimas de 17 graus. Já em Brasília, o sol divide espaço com as nuvens, pancadas de chuva à tarde e à noite. Máximas de 32 e mínimas de 20 graus. E para fechar em Recife, o sol aparece entre nuvens, mas não chove, com máximas de 30 e mínimas de 24 graus. O senador Carlos Viana recorreu ao Supremo Tribunal Federal para destravar o Conselho de Ética do Senado. O pedido está nas mãos da ministra Carmen Lúcia, relatora do caso. E o Bruno Tibério traz todos os detalhes.
0: Carlos Viana apresentou um mandado de segurança depois de protocolar uma representação contra o presidente do Senado, Davi Alcolumbre. O documento foi entregue em 4 de setembro e pede a abertura de um processo por suposta quebra de decoro parlamentar. No sistema do Senado, o pedido ainda aguarda a indicação dos membros do Conselho. Na ação, Viana argumenta que, sem integrantes, o Conselho não consegue analisar o caso. O senador não pede ao Supremo a escolha dos nomes. Ele quer que o próprio Senado tome as providências para montar o colegiado. Viana também defende a análise das representações paradas. Segundo ele, se houver irregularidades, o Conselho poderá avaliar a permanência de Alcolumbre na presidência da Casa.
4: Nós, pelo Conselho de Ética, o que nós queremos é que seja reaberto para que o presidente instale a investigação, que nós iniciemos o nosso trabalho como senadores perante a Constituição e, se for necessário, que esse Conselho de Ética ele afaste Davi Alcolumbre da presidência do Senado, porque, no nosso entendimento, o conflito de interesses envolvendo a família dele hoje é impedimento para que ele tome decisões, até mesmo de não investigar.
0: O senador Eduardo Girão acompanhou Viana na reunião e também pediu uma decisão rápida sobre o caso.
5: Do presidente Davi Alcolumbre, que está deixando, inclusive, o plenário do Senado Federal trancado em pleno dia útil. A gente quer trabalhar, a gente quer discursar e, infelizmente, muitos colegas não estão conseguindo fazer isso. Então, nós pedimos a ela uma apreciação com a maior brevidade possível.
0: Agora cabe à ministra Carmen Lúcia decidir se o Senado terá que agir para colocar o Conselho de Ética em funcionamento.
3: Preso nas investigações do caso Master, pai de Daniel Vorcaro pediu ao Supremo Tribunal Federal a revogação da prisão preventiva. O repórter Rafael Felitti conta mais detalhes.
6: Na carta dirigida ao relator do caso Master, o ministro André Mendonça, Henrique Vorcaro argumenta que é idoso e disse ter graves problemas de saúde, como dores intensas, picos de pressão e diverticulite, apontando dificuldades de atendimento médico na penitenciária de Contagem, em Minas Gerais. Para tentar se afastar das acusações, Henrique Vorcaro disse que o filho, o ex-banqueiro Daniel Vorcaro, nunca tratou de negócios com ele e, inclusive, o rejeitava. Mas, segundo investigações da Polícia Federal, Henrique era operador financeiro de um braço do Banco Master conhecido como A Turma. Ele também é apontado como um dos principais mandantes das ações do grupo, que atuava pelos interesses de Daniel Vorcaro. O empresário também fez um apelo de cunho religioso a André Mendonça, afirmando que esperava que um homem de Deus enxergasse a verdade e não permitisse tal injustiça. O pedido de soltura agora se estende aos demais ministros do Supremo, com a alegação de direito constitucional de responder ao processo em liberdade. Henrique Vorcaro é fundador do Grupo Multipar. A empresa integrava uma rede cruzada de movimentação financeira junto ao Banco Master, com suspeitas de ocultação de patrimônio e fraudes.
3: E as investigações sobre a ONG que recebeu verbas de emendas parlamentares de Chiquinho Brazão e Flávio Bolsonaro ganham mais um capítulo. A repórter Rebeca Renzi traz mais detalhes sobre a repercussão entre os grupos políticos.
7: A família de Marielle Franco afirma que acompanha com atenção a investigação da Polícia Federal sobre as negociações de emendas parlamentares entre a assessora de Flávio Bolsonaro e o miliciano Robson Calisto, conhecido como Peixe. Nesta terça-feira, familiares de Marielle disseram que esperam que os órgãos competentes apurem os fatos com rigor, esclarecendo a destinação e a execução dos recursos públicos envolvidos. O PT informou que o líder da bancada do partido na Câmara, o deputado Pedro Czai, registrou mais uma suspeita. Segundo o documento, uma auditoria do Tribunal de Contas da União identificou pagamentos do IFOP a um escritório de advocacia pertencente aos próprios dirigentes da entidade, circunstância interpretada pela Polícia Federal como indício de desvio. O Czai pediu ao ministro Flávio Dino que a Controladoria Geral da União audite todas as emendas do senador e candidato à presidência Flávio Bolsonaro destinadas à entidade do terceiro setor no Rio de Janeiro desde 2019, com atenção especial ao IFOP e às demais organizações investigadas na Operação Emendation. A petição também pede a suspensão de novas parcerias e repasses a entidades investigadas até a conclusão das auditorias, além do envio das informações à PF, à PGR e ao ministro Alexandre de Moraes. De acordo com as investigações, em uma troca de mensagens de novembro de 2023, Calisto pede ajuda à assessora do senador Maria de Fátima Bezerra Castro para conseguir recursos para o Instituto de Formação Profissional José Carlos Procópio, o IFOP. A PF identificou que uma entidade investigada recebeu R$199 mil de uma emenda destinada por Flávio Bolsonaro ao IFOP. Dados estão disponíveis no site da ONG. Os acordos foram assinados entre outubro e novembro de 2023. A reportagem da TMC também apurou que o ex-deputado federal Chiquinho Brazão, condenado por planejar o assassinato da vereadora Marielle Franco e do motorista Anderson Gomes, destinou uma emenda de mais de R$1,5 milhão para o IFOP por meio do Ministério das Mulheres. A mesma organização foi o destino de R$299.999 em emenda da deputada federal Cristiane Tonietto, do PL. No total, as emendas enviadas por Chiquinho Brazão, Flávio Bolsonaro e pela deputada federal Cristonieto somam cerca de R$2 milhões. No termo de fomento encaminhado pelo Ministério das Mulheres, Brazão ainda justifica o repasse como voltado para a capacitação profissional de adolescentes e mulheres. Chiquinho, que era deputado pela União Brasil, foi condenado pelo STF a 76 anos e 3 meses de prisão. Robson Calisto foi condenado pelo Supremo Tribunal Federal a 9 anos de prisão por fazer parte da organização criminosa ligada aos irmãos Chiquinho e Domingos Brazão. A Polícia Federal investiga se houve desvio dos recursos enviados por meio das emendas e o destino do dinheiro. Em nota, Flávio Bolsonaro afirmou que a emenda destinada ao IFOP foi feita dentro da legislação e dos critérios técnicos do Ministério do Esporte. O senador também disse que a entidade apresentou notas fiscais dos materiais e devolveu os valores que não foram usados.
3: E o governo federal avalia editar uma medida provisória para restringir as apostas online no Brasil. Lula reuniu nesta quarta-feira ministros e auxiliares do Palácio da Alvorada para discutir possíveis medidas. E quem traz todos os detalhes é o nosso repórter Bruno Tibério.
0: Entre as propostas em análise estão restrições à publicidade das casas de aposta e medidas contra os cassinos online, como os chamados Jogos do Tigrinho. Também é avaliada a possibilidade de restrições mais amplas ao setor. O texto da medida provisória ainda não foi divulgado e, por isso, não há definição oficial sobre quais empresas ou modalidades seriam atingidas. O governo ainda discute o alcance da proposta. Se for editada, a medida provisória terá força de lei imediatamente, mas precisará ser analisada pelo Congresso Nacional. O prazo inicial de vigência é de 60 dias, com prorrogação automática por mais 60 dias se a votação não for concluída. A tramitação envolve Câmara e Senado, e caso a medida não seja aprovada dentro do prazo, ela perde a eficácia. Até agora, o governo não divulgou o texto da medida provisória, nem o formato definitivo das restrições.
3: Em Belo Horizonte, uma candidata a deputada do PSOL afirmou que adolescentes foram aliciados por coordenadores políticos de direita para destruírem material de campanha. O caso terminou em confusão na capital mineira e a Mariana Reis tem todos os detalhes.
8: A vereadora de Belo Horizonte e candidata a deputada estadual pelo PSOL, Isa Lourença, afirma que vai acionar o Ministério Público e contratar segurança 24 horas para a vigilância do comitê alvo de um ataque à bomba nesta quarta-feira.
9: Hoje, menores de idade foram até o meu escritório político, onde eu trabalho, onde a minha equipe trabalha. Foram até esse escritório, roubaram a nossa bandeira, jogaram uma bomba no escritório e eles jogaram santinhos no escritório, santinhos do Nicolas Ferreira e do Pablo Almeida.
8: A parlamentar acusa o envolvimento e financiamento de campanhas bolsonaristas no ato que terminou com pessoas agredidas.
9: Fomos recuperar as imagens do comércio ao lado e vimos que esses menores de idade levaram a nossa bandeira até a equipe de trabalho do Flávio Bolsonaro e do Flávio Rosco, que receptaram o nosso material. Quando nossa equipe foi atrás do material, eles agrediram os integrantes da nossa equipe, foram agredidos fisicamente. Socos, voadoras, chutes, enfim. Graças a Deus, nós não tivemos nenhuma lesão grave.
8: De acordo com o sargento que conduziu a ocorrência, os menores não foram localizados, mas foram conduzidos à delegacia aqueles que teriam receptado o material de campanha. O caso será investigado pela Polícia Civil. A reportagem tenta contato com as assessorias dos políticos citados pela candidata.
3: O PCC volta ao noticiário com o anúncio de que 14 nações se aliam aos Estados Unidos na classificação da facção como terrorista, assim como o Comando Vermelho. Para falar sobre a atuação do crime organizado e do tráfico de drogas no âmbito do Mercosul, o TMC 360 conversou com a Ivana David, que é desembargadora do Tribunal de Justiça de São Paulo. Você confere agora.
10: A gente tem acompanhado, e acompanhado inclusive fora do Brasil. Para quem não sabe, Felipe, o PCC, por exemplo, já está em 28 países, né? Além de estar em 25 estados do nosso país, assim como o Comando Vermelho também, que já está em quase 25 estados. A gente tem acompanhado, Felipe, a atuação dessas organizações criminosas fora do Brasil, e esta semana e a semana passada, eu tive no Acre, inclusive, e a notícia que se tem é de homicídios praticados entre integrantes do PCC e do Comando Vermelho já em território boliviano. E não se fala mais em fronteira, Joana e Felipe, se fala em território boliviano já quase na capital. A gente também já tem notícia de homicídios envolvendo PCC e Comando Vermelho em Portugal, por exemplo. Então isso demonstra que a preocupação que a gente tem, né, e o tamanho dessas organizações criminosas já superaram o nosso território

0: fronteira com 10 países de 12 existentes. E desses 10 países, os 3 são maiores produtores de cocaína do mundo. Então, toda essa droga que é produzida na Bolívia, na Colômbia, no Peru, e a gente já tem, por exemplo, muita maconha no Paraguai, muita maconha no Uruguai, né? Quando ela vai para a Europa, um dos caminhos, né, é passar pelo nosso país, que também tem outras características. O Brasil é o segundo maior consumidor de cocaína do mundo e não planta não tem um grama, não produz um grama de cocaína. Ou seja, toda a droga que é consumida do Brasil, que hoje só perde dos Estados Unidos, que é o maior consumidor do mundo, vem desses países andinos, reconhecidamente, de forma mundial, os maiores produtores de droga e a melhor droga do mundo.
1: Agora, doutora Ivana, pensando no futuro com otimismo, há algum caso de país que tenha conseguido combater facções criminosas complexas, que tem essa relação muito complexa com o Estado, que nem o Brasil tem, que a gente possa olhar e tirar até como exemplo, ou o Brasil tem uma situação única e por isso precisa de um esforço concentrado, que é o que a gente usa para falar quando os políticos estão trabalhando em Brasília, um esforço concentrado para resolver?
0: Pois é, Joana, a gente tem essa característica geopolítica que os outros países não têm. Né? Uhum. Então, a droga, por exemplo, que é muito vendida para o continente europeu, para o continente africano, e hoje a gente já tem droga, né, carimbada por facção criminosa brasileira até na Ásia, né, é um grande desafio. E por isso o nosso país, pela grandeza, né, tem esse desafio que é o combate ao crime organizado e depois do crime organizado, a lavagem de dinheiro, que é a consequência de todo esse crime. Infelizmente, a gente não tem, né, esse quadro de dar algum país como exemplo. Né? A gente está estudando agora, e saiu hoje, inclusive, né, que o PIB, de 2% a 5% do PIB do mundo, está girando em cima de produto ilícito, em cima de tráfico de droga, cigarro, mercado de combustível. Né? E outros países já coloca, inclusive, o mercado ilícito dentro da conta do PIB, que é o que o BGE vai tentar implantar no Brasil a partir de 2028. Então, o quadro é muito triste, porque além de você se conseguir combater, né, essa criminalidade, principalmente o narcotráfico, os países já estão entendendo que esses números, né, fazem parte do PIB daquele país, porque em que pese ser uma economia informal ilícita, né, gera dinheiro. Então, o quadro é muito triste. A gente tem facção, por exemplo, a Drangheta é uma máfia que tem mais de 150 anos. Você tem máfias japonesas que tem 500 anos. Então, é um combate muito difícil. O Brasil, ele entra nesse quadro como mais um, né, player nessa busca de combater o crime organizado e aqui especificamente o narcotráfico. E mais, Joana, o que a gente tem percebido aqui no Brasil, que o PCC e o Comando Vermelho, mais o PCC, inclusive pelas operações aqui em São Paulo, ele já não está mais tão ligado apenas em tráfico de droga. Né? O mercado ilícito ampliou muito. São mais de 300 bilhões de reais que o crime organizado, né, gira por ano aqui no Brasil. E isso envolve cigarro, envolve gasolina, envolve ouro e envolve droga.
2: Esse é um ponto muito importante, doutora, para a gente até... quem não acompanha de perto o assunto, mas obviamente sofre com isso, né? Tende a simplificar e até, de certa forma, a indústria do entretenimento ajuda a romantizar um pouco essa questão de máfia, né? A senhora citou a máfia italiana, a máfia japonesa, poderíamos citar outras. As pessoas têm uma visão meio que antiga. E a gente está falando de complexos industriais e financeiros, né? A gente está falando de um processo de lavagem de dinheiro muito sofisticado, né? O Ministério Público abriu algumas portas, polícia abriu algumas portas recentemente aqui no Brasil de como esses esquemas funcionariam. E a gente lembra daquela velha expressão follow the money, né? Então, eu imagino, e a senhora me diga se eu tiver errado, para fechar aqui da minha parte, que para combater, ou pelo menos evitar a ampliação ainda maior desses tentáculos, tem que ter uma ação multidisciplinar.

0: Então, autoridade financeira tem que estar envolvida, Ministério Público que já está envolvido também, autoridade policial, de fronteira, mais ou menos isso.
1: Você está no caminho, é isso mesmo, Felipe. Aqui no mundo inteiro, né, o que se trabalha, né, no enfrentamento ao crime organizado é exatamente esse pool, né, de caminhos, né, jurídicos. Então, eu não consigo combater crime organizado e lavagem de dinheiro só com polícia e Ministério Público. Eu preciso da Fazenda, eu preciso da Receita Federal, eu preciso do COAF, né, eu preciso de outros segmentos, né, que converjam para esse mesmo fim. Um exemplo muito interessante que a gente tem sobre isso, Felipe, por exemplo, foi o combate que a gente fez na Cracolândia. Não adiantava a polícia ir lá, a guarda ir lá, a PM ir lá, né, e retirar aquele craqueiro, aquele envolvido, levar para o sistema de justiça, normalmente ia para o juizado, e depois ele sair e voltava para lá. Precisou de toda uma engrenagem, né, envolvendo prefeitura, envolvendo licença para funcionamento, por exemplo, de pensão, né, para de alguma forma, né, mais, digamos, profunda, né, se atuar numa situação onde todos os segmentos, né, tinham a sua participação. Era uma questão de saúde pública, era uma questão de segurança, era uma questão de, inclusive, habitação e moradia. Ou seja, é o caminho. E é o caminho que a gente encontrou aqui no Brasil, vide as operações diariamente. Tem dia que a gente tem 2, 3 operações ao mesmo tempo, sempre com essa união. E um ponto importante para quem nos acompanha é que agora a gente tem uma lei, agora 6 meses, Felipe, que exatamente combate as organizações criminosas ultraviolentas. E no corpo desta lei, ela prevê exatamente essas forças-tarefas, esses grupos, né, de atuação que tem que trabalhar junto, né, de forma convergente para enfrentar o crime organizado, seja ele de lavagem de dinheiro, tráfico de droga, tráfico de pessoas e tantos outros segmentos de organizações criminosas que nós temos no Brasil.
2: O sistema de meteorologia do Paraná classificou como microbuster as fortes rajadas de vento que levaram o carro e o colocaram sobre o outro em Francisco Beltrão, no sudoeste do estado. Os detalhes chegam com a Isabela Miranda.
3: De acordo com os meteorologistas, o fenômeno é classificado pelo vento que desce da nuvem e atinge o solo de forma localizada. O microburst foi capaz de levantar um carro e colocar em cima de outro na noite desta segunda-feira, durante essa tempestade. A equipe analisou imagens de radar, de satélite, além de fotos e vídeos enviados pela Defesa Civil dos locais atingidos. Os técnicos não identificaram sinais que apontassem para um tornado em nenhuma região do Paraná nesta semana. O meteorologista do CIMEPAR, Lisandro Jacobsen, detalha as condições que causaram estragos no Paraná neste início de semana.
4: Durante a segunda-feira, dia 21, tivemos a passagem de um sistema frontal pelo estado que provocou vários danos em muitos municípios. Em decorrência dos ventos fortes e até mesmo da ocorrência de pancadas fortes de chuva e ocorrência de muitos raios. Os problemas maiores foram observados no sudoeste, como em Francisco Beltrão, e o vento chegou até 100 km por hora no norte do estado, nas cidades de Apucarana e também de Ventania. As outras rajadas de vento mais expressivas geraram em torno de 70, 80 até 90 km por hora durante a segunda-feira.
3: Entre os estragos causados pelo temporal, a Copel, a Companhia de Energia do Paraná, informou que mais de 43 mil casas e comércios paranaenses seguiam sem luz ainda nesta manhã de quarta-feira. Até esta terça-feira, a Defesa Civil do Paraná tinha confirmado que 30 municípios registraram problemas relacionados aos temporais. Entre as ocorrências relatadas estão destelhamentos, quedas de árvore e também de postes, além de alagamentos. As equipes da Defesa Civil e também do CIMEPAR enviaram 40 alertas para as diferentes regiões do Paraná que foram atingidas por essas fortes chuvas e também vendavais.
2: Vamos agora ao giro de notícias do dia, porque a Polícia Civil do Ceará afirmou que exames periciais e imagens de câmeras de segurança indicam que a estudante Isabelle Caracristi, de 22 anos, caiu voluntariamente do 23º andar de um prédio em Fortaleza. O namorado dela, João Munhoz Neto, de 34 anos, está preso preventivamente e é investigado por suspeita de indução ao suicídio e violência psicológica. A investigação continua e os celulares e outros dispositivos apreendidos ainda estão sendo analisados. Um homem foi preso em flagrante por tentativa de vicaricídio contra a filha de 5 meses. O crime aconteceu em Taquara, em Duque de Caxias, na Baixada Fluminense. Segundo moradores, o pai do bebê não aceitou o fim do relacionamento e, durante uma discussão, pegou a bebê no colo da mãe e arremessou contra uma calçada. O bebê foi socorrido e está fora de perigo. Em Roraima, a Polícia Federal investiga um esquema de extração ilegal de minério retirado da terra indígena Yanomami. O cantor Alexandre Pires foi alvo de mandados de busca e apreensão. Segundo a investigação, o grupo é suspeito de crimes como lavagem de dinheiro e falsidade ideológica. Alexandre Pires e o empresário dele, Matheus Possebon, já haviam sido alvos da operação em 2023. E agora os destaques internacionais. Nos Estados Unidos, o Departamento de Justiça defendeu que o presidente Donald Trump pode impedir o acesso de determinados jornalistas à Casa Branca. A posição foi apresentada à justiça depois que CNN, MS Now e Político contestaram a decisão do governo. Os veículos afirmam que a medida viola a primeira emenda da Constituição americana, que protege a liberdade de imprensa. Uma audiência sobre o caso está prevista. Na Assembleia Geral da ONU, o presidente do Irã fez um discurso em meio ao aumento de tensões com os Estados Unidos. O presidente acusou o governo americano e israelense de ações contra o Irã que, segundo ele, não teriam respaldo jurídico. Ele também defendeu uma solução diplomática para que as questões envolvendo o Oriente Médio e afirmou que não haverá paz sem uma solução para a questão palestina. Também na ONU, o presidente da Ucrânia, Volodymyr Zelensky, pediu avanço nas negociações para encerrar a guerra com a Rússia. Zelensky afirmou estar disposto a uma moratória sobre ataques contra instalações de energia, desde que Moscou também suspenda ataques contra infraestrutura energéticas ucranianas. O presidente ucraniano também pediu ao presidente americano Donald Trump uma reunião envolvendo Trump, Vladimir Putin e ele próprio. E o presidente da Argentina, Javier Milei, criticou a atuação da Organização das Nações Unidas durante seu discurso na Assembleia Geral. Milei também voltou a defender a posição argentina na disputa pela soberania das Ilhas Malvinas e pediu ao Reino Unido a retomada das negociações. O presidente argentino afirmou ainda que seu governo pretende agir contra atividades de exploração de recursos naturais que considera ilegais na região.
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2: 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E a chuva dá trégua no Rio Grande do Sul, mas deixa rastro de destruição. Quem traz os detalhes é o Ângelo Sfaire.
6: As tempestades que atingiram o Rio Grande do Sul nos últimos 5 dias causaram estragos em pelo menos 155 cidades diferentes. 5 mortes foram confirmadas e uma pessoa ainda está desaparecida. Entre as mortes registradas estão a de um adolescente de 14 anos e o irmão dele, uma criança de 4 anos, moradores de Caxias do Sul. O boletim mais recente da Defesa Civil aponta que mais de 3.900 pessoas precisaram sair de casa, sendo que aproximadamente 700 foram acolhidas em abrigos públicos. O relatório aponta que a chuva destruiu 22 casas e destelhou mais de 2 mil residências. A Defesa Civil ainda emitiu um alerta vermelho para a inundação do Rio Guaíba, na região das Ilhas de Porto Alegre. O aviso pede para que as pessoas evitem áreas alagáveis e busquem abrigo em regiões mais seguras. Além do Guaíba, os rios Taquari e Caí também são monitorados pela Defesa Civil.
2: O Rio Grande do Sul contabiliza os estragos provocados após a região ser atingida por fortes chuvas, enchentes e inundações. Além do sul do país, a região norte também sofreu com um mau tempo nos últimos dias. O CEO da empresa de dados meteorológicos TempoOK falou ao TMC 360 sobre as condições climáticas no Brasil. Vamos acompanhar.
7: Bom, o pior passou porque foi uma frente fria bem intensa, a gente chama de ciclone extratropical. Foram ventos aí, teve estações medindo mais de 130 km por hora, que é muito vento. E generalizado acima de 100 km por hora, casos muito fortes ali, Pelotas, teve muito vendaval, estelhamento, árvores tombadas, problema com eletricidade. E até quando isso fica? Basicamente, é os regimes de frentes frias que acontecem uma a cada uma semana, mais ou menos, às vezes a cada duas semanas. Geralmente, é 5 a 10 dias você tem um sistema frontal. Alguns são muito mais fortes, como que aconteceu, outros nem tanto. A questão é que a gente está com um El Niño, na mídia está se falando super El Niño, o termo mais correto acadêmico, El Niño muito forte, já entrou nessa categoria muito forte desde a semana passada, e isso deve se postergar até maio do ano que vem, abril, maio. Então, os efeitos dele ainda, ele sai da categoria muito forte, provavelmente ali janeiro, fevereiro, mas enquanto ele estiver atuando, os sistemas frontais, principalmente na região sul, tendem a ser mais intensos. Então, até quando vamos? Certamente até o início do ano que vem.
8: Pois bem, e depois do início do ano que vem nós teremos outros episódios, já nos acostumamos, mas me incomoda profundamente, João, que a gente se acostume com as consequências, porque a gente não fala mais de transtornos. Essa é uma palavra muito usada no noticiário quando a gente quer falar sobre a chuva. Ah, a chuva vem aí com potencial para transtornos. A gente precisa mudar isso. A chuva vem aí com potencial para matar pessoas, para causar destruição. É isso. E me incomoda que a gente olhe sempre para as tragédias para trás, assim, a gente olha com a notícia já passada, não olhando para frente no sentido de querer prevenir, de querer preparar. Esses fenômenos que são extremos e que as autoridades sempre acabam se escondendo atrás dessa palavra, ah, foi um fenômeno inesperado, eles vão se tornar cada vez mais esperados? Aquilo da pandemia, o novo normal, são esses fenômenos extremos? Essa chuva torrencial, ventania muito forte?
7: Sim, eu acho que é o que a gente está chamando, isso é a definição de mudanças climáticas, né? Qual que é o novo patamar que estamos? A temperatura da Terra, ela vem aquecendo basicamente de forma linear desde a década de 60 e não tem parado. E basicamente, quanto mais quente fica, mais energético fica o sistema, mais energético a atmosfera é uma máquina de calor que responde em forma de ondas e causa as catástrofes. Vai ter lugar que tem mais furacão, tem lugar que tem mais seca, tem lugar que tem mais chuva, mais vendaval, e isso tudo se amplifica. Então, quando, claro, El Niño é algo normal, mas não é normal ter um El Niño tão forte quanto esse que está tendo, porque as ondas se amplificam. Então, uma onda que é a do fenômeno de El Niño, ela está mais amplificada. Ela mais amplificada, outras ondas, outros fenômenos meteorológicos também ficam mais amplificados. E aí a gente tem esse novo normal. Então, a gente fica medindo tempos de retornos de eventos extremos. Os tempos de retornos da década de 80, 90, não são mais os tempos de retornos agora que a gente está vendo nos anos 2000, 2020. Esses fenômenos estão ficando mais frequentes. Isso já a gente está vivendo isso, né? Não é contestável, já é medido, já é calculado. E é o que a gente chama de resiliência climática, é a palavra que está também, não só no noticiário, mas nas questões políticas, a gente tem que aumentar a nossa resiliência frente aos eventos climáticos. E resiliência à infraestrutura, é previsão, é radar meteorológico, é estação meteorológica, é softwares de previsão melhores, não só a tecnologia, mas também a cadeia de informação. Também não adianta você saber com um dia, dois dias que vai acontecer, a gente, esse fenômeno estava com uma previsão pelo menos de um, dois dias de antecedência já sabendo. Mas o que, que você faz com essa informação? Como é que você leva isso para a população, para o tomador de decisão? Claro, vem rajadas generalizadas de 150 km por hora, 130 km por hora, não tem, vai derrubar as árvores, mas tendo equipes de prontidão, tendo a população avisada, retirando a população de locais mais expostos com uma antecedência de um dia ou algumas horas que seja, você salva vidas, no final das contas. Então, essa cadeia de informação tem que ser trabalhada. E está sendo bem trabalhada. Isso no Rio Grande do Sul, desde o ano passado, a gente tem visto uma melhora, uma preocupação maior, mas tem muito trabalho a ser feito ainda.
2: A Polícia Civil realizou uma operação contra uma associação criminosa investigada pela prática do golpe conhecido como falso leilão. Ao todo, foram cumpridos 24 mandados de busca e apreensão e 7 de prisão. Quem traz as informações é a nossa repórter Luísa Mutoni.
9: Segundo a investigação, os criminosos usavam meios digitais para uma suposta legitimidade do esquema. Eles atraíam as vítimas através de anúncios para leiloar veículos e outros bens. Em troca, pediam pagamentos e transferências para contas vinculadas ao esquema. Então, as vítimas percebiam que, na verdade, o leilão não existia. A investigação continua para identificar toda a estrutura envolvida na fraude.
2: O Ministério Público Federal denunciou o dono da Voepass e mais 11 pessoas pelo crime de atentado contra a segurança do transporte aéreo no caso da queda do voo 22283, que matou 62 pessoas em Vinhedo em agosto de 2024. O repórter Marcos de Pato tem mais informações sobre essa decisão.
10: Além do proprietário da Voepass, José Luiz Felício Filho, também foram denunciados pelo Ministério Público Federal Marcos Hiroyuki Sato, despachante responsável pelo voo 2283. O mecânico Alex de Souza Leandro, o gerente do Centro de Controle Operacional William Schmidt Agatz, o gerente do Centro de Controle de Manutenção Juliano Flores Pacheco, o chefe do Centro de Controle Operacional Rafael Limonge de Figueiredo, o diretor de operações Marcel Sarques Moura, o inspetor-chefe e gerente de engenharia Tiago Passuti Morani, o diretor de manutenção Carlos Alberto Costa, o diretor técnico Eric Consoli, o piloto chefe Rafael Gimenez Rodrigues e o diretor de segurança operacional Davi da Costa Faria Neto. No entendimento do Ministério, as investigações demonstraram que a queda do voo, abre aspas, não decorreu de uma falha técnica isolada, mas sim do ápice de um processo continuado de omissões deliberadas na manutenção preventiva e na gestão de segurança da Voepass. Na denúncia, o Ministério Público Federal destaca que a cultura do não reporte não se dava por desleixo dos pilotos, mas sim por obediência estrita à alta administração da Voepass, na qual, por questões financeiras, chegou ao ponto de comprometer a devida manutenção das aeronaves, mantendo a companhia operando sem condições financeiras mínimas para tanto, fator esse que certamente contribuiu para a queda da aeronave que se discute nesses autos, segundo o Ministério Público Federal. Por meio de nota, a Voepass informou entender que, com o recebimento da denúncia pela Justiça Federal, o processo vai seguir os trâmites previstos em lei, assegurando envolvidas, e que seguirá colaborando com o Poder Judiciário e com as demais autoridades competentes, fornecendo documentos e informações que forem solicitadas. A defesa de José Luiz Felício Filho informou que tomou conhecimento do recebimento da denúncia e que se manifestará nos autos no momento adequado.
2: A Polícia Civil de São Paulo prestou apoio à Polícia Civil do Rio Grande do Sul em uma operação que combateu o golpe conhecido como falso advogado. A Luísa Mutoni acompanhou e conta tudo pra gente.
9: Todos os 5 alvos foram presos. Além disso, os agentes também cumpriram 13 alvos de busca e apreensão na capital paulista e nos municípios de Ferraz de Vasconcelos, Suzano, Guarulho, Mauá e Martinópolis. Segundo as investigações, os criminosos se passavam por falsos advogados e diziam que as vítimas tinham valores a receber. Para isso, eles acessavam informações sobre processos judiciais em andamento. Para liberar o dinheiro, os criminosos exigiam pagamento de uma taxa. A investigação começou através de uma vítima de Pelotas, no sul do Rio Grande do Sul, que perdeu R$90 mil no golpe.
2: E a sombra da guerra voltou a rondar a Europa. A OTAN derrubou um drone vindo de Bielorrússia sobre território da Lituânia. Os Estados Unidos anunciaram uma base da Polônia e assumiram a segurança da Groenlândia, e a França já pediu que o país se prepare para um possível conflito. Para entender o tamanho desta tensão e até onde ela pode chegar, os apresentadores do Link TMC conversaram com o professor Kailen Men, de Relações Internacionais da USP. Você confere esse bate-papo agora.
11: A chance de uma guerra geral maior na Europa, as chances são reais. Aliás, se eu fosse um homem de apostas, eu não sou, mas fosse, eu diria, dentro dos próximos 5 a 10 anos, eu acho que as chances são altas. E já tem, né, alguns analistas que dizem que, na verdade, a Europa já está em guerra. A gente tem a guerra na Ucrânia, obviamente, há muitos anos, e tem essas provocações, entre aspas, da Rússia, com incursões de drones em vários países vizinhos, ataques cibernéticos, etc. Então, a gente já está vivendo uma situação de altíssima tensão na Europa, e isso vai continuar e aumentar, ao meu ver.
6: Professor, Rodrigo Alvarez aqui. Pelo que eu vi, o senhor tem uma origem alemã, o senhor é de origem alemã, e certamente deve conhecer mais, acima de tudo, a história da Alemanha. Mas eu queria lembrar aqui, quando a gente viveu a Primeira e a Segunda Guerra Mundiais, me parece que as condições para que a guerra se tornasse mundial, chegasse ao nível que chegou, foram o surgimento de líderes autoritários, problemas econômicos, especialmente na Europa, e essas lideranças autoritárias conseguiram manipular suas populações de maneira muito poderosa, como a gente viu na Alemanha e em outros países, como Itália e etc. Eu pergunto ao senhor, o senhor está vendo agora, a gente tem líderes autoritários na Rússia, nos Estados Unidos, a gente tem líderes autoritários em diversos países, mas pegando esses dois já seria suficiente. Estão se formando as condições para essa tal guerra mundial? A gente tem os elementos necessários para que o mundo chegue a um momento de conflito total?
11: As condições estão se alinhando, eu acho. Como o senhor falou, nós temos líderes autoritários, ou certamente com tendências autoritárias. A gente não sabe ainda se Donald Trump, por exemplo, vai conseguir derrubar o sistema democrático dos Estados Unidos, mas ele está tentando, né? E eu tenho certeza que ele vai tentar, por exemplo, interferir de uma forma mais aberta ainda nas eleições de novembro agora. E obviamente, o senhor falou sobre a Alemanha. Nós temos um partido na Alemanha que está liderando nas pesquisas de opinião pública no momento, que tem claramente líderes com tendências autoritárias, e que, aliás, está se alinhando abertamente com a Rússia, por exemplo, contra a Ucrânia, etc. Então, isso não quer dizer que a gente vai ter uma guerra mundial como nós tivemos na Primeira e Segunda Guerra Mundial, mas porque obviamente as condições, as circunstâncias são outras, as tecnologias de guerra são outras, mas eu acho que as chances de um conflito maior acontecer são grandes, por causa das lideranças que nós temos em vários países chaves que teriam ou fariam parte dessa guerra de uma forma ou outra.
12: Professor, eu queria fazer uma pergunta, mas antes, só em cima do que disse o Rodrigo, né? Eu acho que essa possibilidade de uma terceira guerra, ela une fatores que a gente viu antes das outras duas grandes guerras. O Alvarez citou aí os líderes, né, totalitários, alguns líderes mais malucos. Acho que isso tem mais a ver com a Segunda Guerra, e algo que a gente vê nesse momento, que se parece muito com a Primeira Guerra, são conflitos variados, né, esparramados ali pelo globo, como a gente via na Primeira Guerra Mundial, que aconteceu na Europa, mas envolveu o Império Turco-Otomano, países asiáticos preocupados com colonização, os Estados Unidos já acompanhando tudo ali de longe, mas com muita atenção. Mas para essa terceira guerra, claro que o senhor não tem bola de cristal, mas a gente viu, após as duas primeiras grandes guerras, alguém se sair vencedor independentemente da vitória na guerra. Por exemplo, os Estados Unidos, que se envolveram menos na Segunda Guerra e, claro, lucraram muito com a guerra, assim como a União Soviética, e o mundo ficou dividido entre o domínio dos norte-americanos e o domínio dos soviéticos, especialmente na Europa. Existe algum país... É muito chato falar isso, porque a guerra é ruim para todo mundo, é terrível, é uma das coisas mais tristes da humanidade. Mas existe algum país que pode se dar bem com essa terceira guerra?
11: Boa pergunta. Olha, no momento, estrategicamente falando, quem está se dando bem, entre aspas, é a China. A China está conseguindo se vender, entre aspas, para o mundo como um parceiro confiável, enquanto a Rússia, que seria um potencial rival da China, está se tornando cada vez mais dependente da China. Eu acho que potencialmente a China poderia se sair bem dessa guerra. Obviamente a gente não poderia descontar completamente os Estados Unidos, mas eu acho que os Estados Unidos estão mostrando muitos sinais típicos de uma potência em declínio. Se a gente for, tem muitos livros sobre o fim do Império Romano, e alguns dos pontos do declínio e colapso no final do Império Romano chamam a atenção por se aplicarem, obviamente, em outras circunstâncias nos Estados Unidos, até pela qualidade da liderança e a incapacidade das lideranças políticas de enxergarem o mundo como ela é, ao invés de como ela gostaria que fosse. Então, eu acho que a gente não está nesse momento ainda, embora, como falei antes, tem analistas que falam que a gente já está num conflito mundial que de uma natureza diferente. Mas eu acho que quem está observando isso com muita atenção no momento é a China.
13: Professor, a grande inovação nas guerras na primeira metade do século passado foi o uso de aviões. Era possível avançar muito no território inimigo pela primeira vez. Na segunda metade, a gente não teve guerra desse nível, porque a inovação era perigosa demais, era a bomba nuclear. Agora, a gente tem inovação em que o ser humano não precisa mais estar na guerra. A gente tem o drone, vai lá e mata cirurgicamente ou destrói algo sem um ser humano ter que ir até lá. E a gente tem a inteligência artificial, que a gente já sabe que vai ser fatalmente usada numa próxima guerra de grande potência, se ela acontecer. O senhor tem já estudos, alguém já consegue prever como será essa guerra em que o ser humano não precisa mais sair do escritório?
11: Tem debates sobre isso, né? Mas tem alguns analistas. Eu me lembro, tem um agora deputado do parlamento britânico, Mike Martin, que já falou sobre isso, que vai dizer, olha, exclusivamente de inteligência artificial a gente não vai conseguir, porque em algum momento, se a gente for conquistar território, a gente tem que segurar território, e isso, você pode até conquistar ou liberar dependendo do ponto de vista território, utilizando inteligência artificial e drones e tudo mais. E a Ucrânia já mostrou que conseguiu conquistar um pouco de território sem o envolvimento de seres humanos no campo de batalha. Mas para manter esse território, para segurar esse território, você vai em algum momento precisar de seres humanos. Então, eu acho a natureza, e não é minha área, então eu estou especulando um pouco aqui, vai ser baseado muito em tecnologia, mas eu acho que isso não vai excluir completamente a necessidade para seres humanos se envolver nessa guerra de alguma forma no campo de batalha.
2: Na primeira semana de vigência das novas regras da ANAC, 4 casos de indisciplina foram registrados em voos e aeroportos. As ocorrências ainda estão sendo analisadas. E para explicar o que mudou e como as novas regras funcionam, a TMC conversou com Renata Belmonte, que é advogada especialista em processo civil.
14: Quem determina as condutas que são tidas como ali indisciplinadas é a própria ANAC. As companhias aéreas, elas aplicam a regra que foi ali criada pela ANAC, né? Na resolução 800, lá no final, tem ali as condutas que podem ser classificadas como indisciplina, mas para ajudar a todos, é só pensar em segurança, em boa educação. Essa revista que o nosso repórter comentou mais cedo é uma revista aleatória, que é feita por segurança, as pessoas são tiradas da fila para passar para uma revista mais apurada, não é nenhuma companhia aérea que escolhe isso, são autoridades aeroportuárias. Então você vê que tudo visa ali em torno da segurança mesmo, né?
15: É interessante isso. Minha dúvida é a seguinte, né? Pelo que eu entendi, se eu tiver errado, você pode me corrigir. Mas a suspensão, ela pode ser aplicada, então, pela própria companhia aérea. É isso, né? E aí, no caso, enfim, se a pessoa ali quiser se defender, aí ela tem que procurar. Como que funciona esse trâmite no caso da defesa?
14: De fato, a suspensão aplicada pela companhia, né, se for identificada ali uma conduta gravíssima que precisa impedir aquele passageiro de viajar, de novo, a gente está pensando na segurança, então não tem tempo ali de você fazer uma apuração mais profunda dos fatos. Então, a suspensão é aplicada de forma imediata. Porém, a companhia aérea, ela tem a obrigação de avisar o passageiro e dar a ele o direito de resposta e de se explicar e de entender o que aconteceu. Tá? Então, o direito de ampla defesa, ele é garantido para o passageiro. Esse processo, ele vai ser fiscalizado pela ANAC. Então, no final do dia, a ANAC está acompanhando tudo o que está acontecendo. Uma multa ou uma suspensão, ela vai ser validada depois desse processo, depois do passageiro apresentar a defesa. Então, nada será feito de forma arbitrária. Só é, de fato, o passageiro suspenso daquele voo de forma imediata, porque a segurança é o fator número um dentro da aviação, né?
15: Perfeito.
16: Agora, por exemplo, se o passageiro já tiver comprado outras passagens quando receber uma suspensão, por exemplo, como é que ficam essas passagens e o eventual reembolso?
14: Excelente pergunta. Se o passageiro já tiver passagens compradas, ele tem direito ao reembolso integral dessa passagem, tá? E também as taxas aeroportuárias. Agora, tem uma distinção. Vamos supor que o passageiro tinha um voo ida e volta ali para Recife e esse ato de indisciplina aconteceu no voo de ida. Ele perde esse contrato de transporte, porque ele deu causa a isso. Então, para o contrato de transporte ativo que dá causa ali ao ato de indisciplina, o passageiro não tem direito a reembolso. Mas se ele já tinha viagens futuras compradas, ele tem sim, ele pode entrar no saque, em contato com o saque da companhia e pedir o reembolso dele, não tem nenhum problema.
15: A gente tem 2 aeroportos super importantes aqui em São Paulo, né? Congonhas também tem Guarulhos, em Campinas tem Viracopos. Vou te fazer uma pergunta, então, de leigo aqui, tá? Tem algum tipo de comportamento que aparentemente é comum e que pode ser caracterizado como algo de indisciplina mais sério ou não? A gente está aqui falando sobre realmente comportamentos bastante inadequados.
14: A gente está falando de comportamentos bastante inadequados mesmo, como não respeitar a ordem de uma autoridade aeroportuária, como o caso que o repórter citou primeiro, fumar a bordo, né? São coisas que a gente sabe que coloca a segurança em risco, mas infelizmente tem alguns passageiros que insistem. Então é só realmente condutas de fato que saiam ali da curva. essas condutas que a gente tem todos os dias, coisas normais, às vezes eu vou atrás, a gente fica um pouco chateado, quem não ficaria? Então, isso não. Uhum. São para condutas de fato ali graves, condutas que saiam ali do eixo social, vamos colocar assim.
16: Eu tenho mais uma dúvida, que as companhias aéreas também podem ser responsabilizadas caso não cumpram as novas regras ou deixem de impedir o embarque de alguém que esteja suspenso?
14: Com certeza. Elas têm, a ANAC, ela fica bastante em cima das companhias, né? E na própria resolução com 800 lá no final, se você olhar, tem as multas que as companhias aéreas podem sofrer por não cumprir corretamente a resolução. É, a multa do passageiro, ela pode chegar até R$17.500. Agora, a multa da companhia aérea passa de R$30.000. Então, sim, as companhias aéreas têm que seguir de forma correta, a ANAC fiscaliza qualquer conduta que não estiver ali de acordo com o que está instruído na resolução, as companhias podem sim ser penalizadas.
2: E assim encerramos amanhã, TMC, desta quinta-feira. O programa teve a minha apresentação, Diego Andrade. Muito obrigado pela sua companhia, que seu dia seja leve, produtivo e cheio de boas notícias. Você fica agora com o Start TMC. Uma ótima quinta e até amanhã.
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16: 5 horas em ponto e você já aqui no Start TMC comigo, Fernanda Câmara, com Rafael Tebas. Você seja muito bem-vindo. Muito bom dia para você que está em São Paulo, Brasília, Rio de Janeiro, Curitiba, Belo Horizonte e Recife. Obrigada pela sua audiência, já tão cedinho, você que está indo para o trabalho ou voltando para casa, você então vai acompanhar as principais notícias. O Rafael Tebas está aqui, claro, bom dia.
18: Muito bom dia, parceira, bom dia, Fernanda Câmara, muito bom dia para você que nos acompanha em todo o país, quinta-feira já, né? Eu não quero, enfim, fazer aqui um clichê, mas está passando muito rápido, né? Impressionante mesmo. Já estamos na quinta-feira, dia 24 de setembro. De 2026, quinta-feira, portanto, e você, claro, participa com a gente, então, no nosso WhatsApp, no 11972211001, Start TMC, como sempre, com muita informação sobre vários assuntos, tem política, economia, esportes, entretenimento, cultura, enfim, é assim que a gente faz o Start TMC.
16: Inclusive, tem o Galo já,
18: tem Paco? O Galo. Será que o Galo tá acordado já? Já, né?
16: Ó, o Galo, hein? 5 horas e 2 minutos e o Galo já acordando com todos nós. A gente vai ter os principais destaques, mas daqui a pouquinho.
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1: 5:08. Bom dia. Está começando o Start TMC agora também no YouTube. Você nos acompanha em Brasília, em Belo Horizonte, no Rio, também no Recife, Curitiba, São Paulo. Como a gente já citou aqui, também no aplicativo da TMC, você baixa no seu smartphone o BemTV junto conosco aqui no Start TMC, Fernanda Câmara. Olha, o dia realmente deve ser bastante agitado na política, na economia, muita coisa vai acontecer e a gente vai passar tudo para nossa audiência agora aqui.
2: E assim, a gente começou 5 horas em ponto, aí o galo cantou. Será que a gente tem urso, Paco? Será que você tá mais pra galo, mais animado, ou mais pra urso, mais sonolento, acordando agora às 5:08? Manda sua mensagem, inclusive participe conosco sobre todos os assuntos, dê sua opinião, sugestão, elogio, crítica, enfim, a gente tá com o espaço aberto aqui no 11 972 21 1001 e também no @TMC News BR. Start TMC está no ar.
1: Campanha de Lula aciona a Tribunal Superior Eleitoral, TSE, contra Flávio Bolsonaro.
2: PT também pede ao STF investigação sobre suposta interferência dos Estados Unidos na eleição. Esse é um dos destaques que o Start TMC traz nesta quinta-feira, 24 de setembro, e tem mais.
1: Corregedoria Nacional de Justiça manda cancelar 4,7 bilhões de reais em precatórios ligados ao Banco Master.
2: Decisão determina que Tribunal Regional Federal da Primeira Região devolva à União valores ligados a usinas.
1: Super El Niño pode causar até 13,3 mil mortes no Brasil.
2: Estudo estima que mais de 450 mil mortes no mundo por ondas de calor associadas ao fenômeno.
1: Nos destaques internacionais, juiz manda a Trump devolver acesso à Casa Branca a 3 veículos.
2: Algumas emissoras aqui, gente, foram impedidas de entrar na Casa Branca em 18 de setembro. Daqui a pouquinho eu detalho mais sobre isso.
1: Agora a gente vai com o esporte no Start TMC. Carlo Ancelotti esboça Brasil com 2 estreantes contra a Austrália.
2: Mateuzinho e Vitor Reis aparecem entre os titulares para o amistoso desta sexta-feira, às 7 da manhã. Agora, 5:10.
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2: Vamos à previsão do tempo, quinta-feira, pré-sexta-feira. Então vamos saber como fica o tempo na região sul, começando por Curitiba. O dia é de sol com nuvens, não chove, a máxima é de 19 e a mínima de 9 graus.
1: Agora a gente vai para São Paulo, região sudeste do Brasil, quinta-feira nublada, pode garoar a qualquer momento, máxima de 19 e mínima de 13 graus.
2: No Rio de Janeiro, o dia é nublado e pode chover a qualquer momento, a máxima é de 22, a mínima é de 17. Em Belo Horizonte, o sol aparece entre nuvens, pancadas de chuva à tarde e à noite, a máxima de 25 e a mínima de 17.
1: Bom, centro-oeste agora, Brasília, o sol divide espaço com nuvens, pancadas de chuva à tarde e também à noite, máxima de 32, mínima de 20 graus.
2: Nordeste, pra gente fechar, em Recife, o sol aparece entre nuvens, não chove, máxima de 30 graus e mínima de 24 graus, 5:11.
1: Bom, a gente gira a nossa reportagem aqui no Start TMC, começando por São Paulo. Olha, o Superior Tribunal de Justiça, o STJ, negou um pedido de habeas corpus apresentado pela defesa de Danilo Morgado. Ele é candidato a deputado estadual pelo PL e preso na Operação Vectura Corrupta. Morgado é investigado por suposta ligação com o núcleo político do PCC e o Uailan Bernardo tem os detalhes.
3: A justiça entendeu que o pedido não poderia ser analisado pelo STJ porque a defesa recorreu à corte antes da discussão passar pelo colegiado do Tribunal de Justiça de São Paulo. A prisão preventiva havia sido solicitada de maneira individual por um desembargador. A defesa argumenta que havia protocolado um recurso no tribunal e que essa documentação também havia sido enviada para o STJ. Eles informaram que já pediram a revisão da decisão. O caso também foi levado ao Supremo Tribunal Federal. Segundo a investigação, a campanha dele, a Prefeitura de Praia Grande, em 2024, teria recebido financiamento do PCC. A operação também atingiu outros investigados ligados ao setor de transporte público, entre eles o ex-vereador Milton Leite. E nesta quarta-feira, o STJ também negou o pedido de soltura imediata de Milton Leite. Em buscas realizadas em imóveis ligados a ele na cidade de Sorocaba, a polícia chegou a encontrar dinheiros em mala e uma passagem secreta que ainda estão sendo periciadas. O escritório de Milton Leite também foi roubado. Bandidos levaram os HDs, mas deixaram uma quantia grande em dinheiro. Ele segue preso e a defesa nega qualquer participação do ex-vereador em organizações criminosas ou nas empresas de transporte.
2: Obrigada pelas informações, o Ailan Bernardo. Agora 5 horas e 13 minutos, a gente continua girando aqui os nossos assuntos e os nossos repórteres. O Supremo Tribunal Federal decidiu igualar o período de licença para mães biológicas e adotantes. A decisão foi unânime e acaba com diferenças no tempo do benefício de acordo com o tipo de vínculo de trabalho. Vamos então com todas as informações com a Ellen Gomes.
4: Olha, pela decisão, o período de licença remunerada é de 120 dias, com a possibilidade de prorrogar por mais 60, e isso independente do vínculo de trabalho. O prazo começa a contar, então, a partir do parto ou da obtenção da guarda. Se houver a internação da mãe ou do bebê, a contagem começa ali após a alta de quem deixar o hospital por último. A decisão vale para as próximas licenças e também para aquelas que já estão em andamento. O processo foi apresentado pela Procuradoria-Geral da República, que questionou então essas diferenças existentes entre as trabalhadoras da iniciativa privada, servidoras públicas e integrantes de outras carreiras. Em alguns casos, mães adotantes tinham direito a períodos menores de afastamento. E para a PGR, essa diferença era inconstitucional. Relator do processo, Alexandre de Moraes, defendeu que a licença serve também para fortalecer o vínculo entre mães e filhos e, por isso, não deveria ter prazos diferentes. O governo federal também defendeu no processo a ampliação do benefício para 6 meses. O julgamento começou na semana passada, foi concluído então nesta quarta-feira, com decisão unânime dos ministros do Supremo Tribunal Federal.
1: 5 horas e 15 minutos, a gente continua aqui movimentando, girando nossa reportagem. A gente começou por São Paulo, a gente foi para Brasília e agora é hora de Belo Horizonte, né? A gente vai lá para Minas Gerais, um assunto super delicado aqui. O corpo do empresário e palestrante mineiro Bruno Avelar, de 41 anos, que estava no helicóptero que caiu em Santa Catarina e que também vitimou o cantor sertanejo Rick, da dupla com Renner, vai ser velado então nesta quinta-feira em BH. Bruno Marum.
5: Pois é, pessoal, o corpo de Bruno Avelar veio em voo particular de Florianópolis, fez uma escala em São Paulo e chegou ao aeroporto da Pampulha, aqui em Belo Horizonte, na noite desta quarta-feira. E segundo a família, o velório será aberto ao público. Começa a partir das 10 horas da manhã, no cemitério Parque da Colina, região oeste, aqui de Belo Horizonte. O sepultamento, este está marcado para as 5 da tarde, porém em outro local, no cemitério Bosque da Esperança, região norte aqui da capital. Além de familiares, alguns amigos próximos do empresário estarão presentes, entre eles o escritor e candidato à presidência da República, Augusto Cury, que inclusive já confirmou presença na solenidade. O Bruno Avelar era uma espécie de conselheiro de campanha de Augusto Cury. Também deve se despedir de Bruno Avelar o empresário e influenciador digital Pablo Marçal, que era amigo próximo do mineiro. Outros que podem marcar presença aqui em Belo Horizonte são Neymar Júnior e o pai dele, o Neymar Pai. Há vários registros, né, do empresário ao lado dos dois nas redes sociais e ele, inclusive, participou de eventos promovidos pela família de Neymar Júnior.
2: 5 horas e 17 minutos. Bruno Marum, então, aí trazendo todas as informações para você que acompanha o Start TMC, inclusive participe conosco no 11972211001 e também no arroba TMC News BR. Agora a gente vai com um assunto aqui, olha só, um homem foi preso por tentativa de homicídio qualificado depois de arremessar a própria filha de 5 meses no chão durante uma discussão com a mãe da criança, Larissa Cardoso.
6: A bebê de 5 meses, que foi arremessada no chão pelo próprio pai, teve alta na terça-feira do Hospital Municipalizado Adão Pereira Nunes, em Duque de Caxias, na Baixada Fluminense. Ela teve escoriações no rosto e quebrou a perna esquerda. O caso aconteceu na última segunda-feira, após o pai discutir com a mãe da criança sobre uma suposta traição. Segundo testemunhas, o homem, identificado apenas como Israel, estava na rua discutindo com a mulher quando pegou a bebê do colo da mãe, colocou em uma altura acima da cabeça e a arremessou no chão. Logo em seguida, ele fugiu, mas foi perseguido por pessoas que estavam no local. Depois de entrar em uma casa, o suspeito ainda tentou agredir as pessoas que o perseguiam. No entanto, ele foi contido e amarrado até a chegada dos policiais. Segundo a Polícia Militar, agentes do Batalhão de Duque de Caxias foram acionados para uma ocorrência de lesão corporal. E quando chegaram ao local, ouviram que o homem retirou a filha dos braços da mãe durante uma discussão e arremessou contra o chão. Israel e a bebê foram levados para atendimento médico no posto médico do Parque Equitativa. Após receber atendimento, o homem foi levado para a delegacia de Imbariê. Segundo a Polícia Civil, ele foi preso em flagrante por tentativa de homicídio qualificado.
1: Inacreditável, né? A gente vai continuar acompanhando.
2: Não, tentativa de homicídio qualificado. É. Aí ele arremessa a própria filha de 5 meses. É assim, é uma sequência de fatos que não dá nem pra gente ficar repetindo aqui.
1: Exatamente. Porque embrulha. A Larissa Cardoso trouxe muito bem aqui no Start TMC, enfim, tudo que aconteceu. E agora a gente vai acompanhar

0: É, realmente é um perigo. Brian Valêncio tem as informações.
1: O problema das rabeiras em Curitiba já é algo crônico, vivido por todo o curitibano há muito tempo. Mas o que chama atenção é o número de atendimentos em 2026. Levantamento da TMC confirmou 2.669 atendimentos por parte da Guarda Municipal da cidade de adolescentes que, de alguma forma, pegaram rabeira nos ônibus do transporte coletivo. Essa situação voltou a repercutir depois que um jovem foi filmado caindo de uma rabeira ali, de uma parte de trás de um ônibus, enquanto segurava. Essas imagens rapidamente viralizaram na internet e voltaram a chamar atenção para esse problema. Lembrando que em Curitiba a multa é de R$600 para quem for pego praticando esse tipo de atividade ilegal, e aí aumenta em 50% em caso de reincidência. No caso desse jovem que viralizou nos últimos dias, a Prefeitura de Curitiba destaca que não houve nenhum tipo de abordagem ou atendimento, até porque o menino saiu do local e a guarda realiza diariamente inspeção, mas em muitos casos não há tempo hábil, porque uma rabeira acontece ali e aí logo depois esse jovem, essa pessoa infratora, ela logo na sequência sai do lugar antes mesmo da polícia chegar, e muitas vezes essas situações só ganham destaque porque acabam viralizando nas redes sociais. Mas só em 2026, 2.669 ocorrências registradas. O número, então, que não foram registradas, como esse último caso, faz com que esse índice seja ainda maior, mas as autoridades, a Câmara de Vereadores, diz que eventualmente pode, inclusive, aumentar a pena para casos como esse. Lembrando que quando é menor de idade, aí não há muito o que se fazer, mas hoje uma multa prevista de R$600 para um adulto que for pego pela Guarda Municipal praticando as chamadas rabeiras na capital.
2: Obrigada pelas informações, Brian Valêncio, sempre nos trazendo todos os detalhes, todas as informações, assim como todos os nossos repórteres espalhados por todas as nossas regiões, né? Você que está acompanhando aí em São Paulo, Brasília, Rio de Janeiro, Curitiba, Belo Horizonte, Recife, a gente sempre traz os principais destaques do Brasil e do mundo para você ficar muito bem informado. Agora, 5 horas e 23 minutos, TMC, compromisso com a verdade.
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1: 5:28, você participa aqui do Start TMC, comigo Rafael Tebas, com Fernanda Câmara, você que está em Brasília, em Belo Horizonte, no Rio de Janeiro, no Recife, em Curitiba também, em São Paulo, com imagem no YouTube, no arroba TMC News BR. Eu vou até também entrar aqui na nossa live, deixa o like, vem com a gente aqui no Start TMC também, com imagem. Olha, mensagem chegando pra gente aqui no WhatsApp, ó, o Alexandre Roveda, ele é de São Paulo, mora no Campo Belo, né, bairro importante aqui de São Paulo. Ele manda a mensagem aqui dizendo que já tá saindo de casa, já tá escutando a gente no carro indo trabalhar. Também o Henrique mandando mensagem em Brasília, o Henrique Calef, Marcelo Vignoli também mandando um alô lá de Belo Horizonte, enfim, muita gente participando aqui no nosso WhatsApp. E agora a gente vai para Recife, vamos para Pernambuco, pelo seguinte: olha, sinistros envolvendo motociclistas crescem nas rodovias federais em Pernambuco. Os números chamam a atenção para os riscos no trânsito. E o Kennedy Lacerda tem então todas as informações. Conta pra gente, Kennedy.
2: Os dados da Polícia Rodoviária Federal mostram um aumento de 18% nos casos. Foram registradas 1.221 ocorrências. Outro ponto preocupante é o número de mortes de condutores e passageiros, que subiu 26%. Segundo a PRF, o principal motivo das colisões é a ausência de reação do condutor, muitas vezes associada ao excesso de velocidade. Também estão entre as causas mais frequentes a circulação entre veículos em movimento e o chamado ponto cego, quando o motorista não percebe a motocicleta. Os acidentes de moto também representam um custo para a saúde pública. Em Pernambuco foram gastos 24 milhões de reais com atendimento às vítimas entre 2023 e 2025. Durante a Semana Nacional do Trânsito, a Polícia Rodoviária Federal realiza ações educativas e fiscalizações nas rodovias federais do estado, além de atividades em escolas e empresas.
3: E a gente sai do trânsito e vai para as investigações. Preso nas investigações do caso Master, pai de Daniel Vorcaro pediu ao Supremo Tribunal Federal a revogação da prisão preventiva. Então, o repórter Rafael Felitti, da Capital Federal, tem mais detalhes.
4: Na carta dirigida ao relator do caso Master, o ministro André Mendonça, Henrique Vorcaro argumenta que é idoso e disse ter graves problemas de saúde, como dores intensas, picos de pressão e diverticulite, apontando dificuldades de atendimento médico na penitenciária de Contagem, em Minas Gerais. Para tentar se afastar das acusações, Henrique Vorcaro disse que o filho, o ex-banqueiro Daniel Vorcaro, nunca tratou de negócios com ele e, inclusive, o rejeitava. Mas, segundo investigações da Polícia Federal, Henrique era operador financeiro de um braço do Banco Master conhecido como A Turma. Ele também é apontado como um dos principais mandantes das ações do grupo, que atuava pelos interesses de Daniel Vorcaro. O empresário também fez um apelo de cunho religioso a André Mendonça, afirmando que esperava que um homem de Deus enxergasse a verdade e não permitisse tal injustiça. O pedido de soltura agora se estende aos demais ministros do Supremo, com a alegação de direito constitucional de responder ao processo em liberdade. Henrique Vorcaro é fundador do Grupo Multipar. A empresa integrava uma rede cruzada de movimentação financeira junto ao Banco Master, com suspeitas de ocultação de patrimônio e fraudes.
3: E agora a gente vai para o Rio de Janeiro, 5:32. As investigações sobre a ONG que recebeu verbas de emendas parlamentares de Chiquinho Brazão e Flávio Bolsonaro ganham mais um capítulo. A repórter Rebeca Renzi traz todas as informações sobre a repercussão entre grupos políticos.
5: A família de Marielle Franco afirma que acompanha com atenção a investigação da Polícia Federal sobre as negociações de emendas parlamentares entre a assessora de Flávio Bolsonaro e o miliciano Robson Calisto, conhecido como Peixe. Nesta terça-feira, familiares de Marielle disseram que esperam que os órgãos competentes apurem os fatos com rigor, esclarecendo a destinação e a execução dos recursos públicos envolvidos. O PT informou que o líder da bancada do partido na Câmara, o deputado Pedro Czay, registrou mais uma suspeita. Segundo o documento, uma auditoria do Tribunal de Contas da União identificou pagamentos do IFOP a um escritório de advocacia pertencente aos próprios dirigentes da entidade, circunstância interpretada pela Polícia Federal como indício de desvio. O Czay pediu ao ministro Flávio Dino que a Controladoria Geral da União audite todas as emendas do senador e candidato à presidência Flávio Bolsonaro destinadas à entidade do terceiro setor no Rio de Janeiro desde 2019, com atenção especial ao IFOP e às demais organizações investigadas na Operação Emendation. A petição também pede a suspensão de novas parcerias e repasses a entidades investigadas até a conclusão das auditorias, além do envio das informações à PF, à PGR e ao ministro Alexandre de Moraes. De acordo com as investigações, em uma troca de mensagens de novembro de 2023, Calixto pede ajuda à assessora do senador Maria de Fátima Bezerra Castro para conseguir recursos para o Instituto de Formação Profissional José Carlos Procópio, o IFOP. A PF identificou que uma entidade investigada recebeu R$199 mil de uma emenda destinada por Flávio Bolsonaro ao IFOP. Dados estão disponíveis no site da ONG. Os acordos foram assinados entre outubro e novembro de 2023. A reportagem da TMC também apurou que o ex-deputado federal Chiquinho Brazão, condenado por planejar o assassinato da vereadora Marielle Franco e do motorista Anderson Gomes, destinou uma emenda de mais de R$1,5 milhão para o IFOP por meio do Ministério das Mulheres. A mesma organização foi o destino de R$299.999 em emenda da deputada federal Cristiane Tonietto, do PL. No total, as emendas enviadas por Chiquinho Brazão, Flávio Bolsonaro e pela deputada federal Cristiane Tonietto somam cerca de R$2 milhões. No termo de fomento encaminhado pelo Ministério das Mulheres, Brazão ainda justifica o repasse como voltado para a capacitação profissional de adolescentes e mulheres. Chiquinho, que era deputado pela União Brasil, foi condenado pelo STF a 76 anos e 3 meses de prisão. Robson Calixto foi condenado pelo Supremo Tribunal Federal a 9 anos de prisão por fazer parte da organização criminosa ligada aos irmãos Chiquinho e Domingos Brazão. A Polícia Federal investiga se houve desvio dos recursos enviados por meio das emendas e o destino do dinheiro. Em nota, Flávio Bolsonaro afirmou que a emenda destinada ao IFOP foi feita dentro da legislação e dos critérios técnicos do Ministério do Esporte. O senador também disse que a entidade apresentou notas fiscais dos materiais e devolveu os valores que não foram usados.
1: 5 horas e 36 minutos, a gente vai agora para o Paraná falar sobre as condições climáticas, né? Inclusive rajadas de vento que atingiram vários municípios do estado do Paraná, um vídeo chamando a atenção também por conta de um carro, né, que foi levantado e, enfim, ficou sobre outro em Francisco Beltrão, no sudoeste do estado. A Isabela Miranda tem as informações.
6: De acordo com os meteorologistas, o fenômeno é classificado pelo vento que desce da nuvem e atinge o solo de forma localizada. O microburst foi capaz de levantar um carro e colocar em cima de outro na noite desta segunda-feira, durante essa tempestade. A equipe analisou imagens de radar, de satélite, além de fotos e vídeos enviados pela Defesa Civil dos locais atingidos. Os técnicos não identificaram sinais que apontassem para um tornado em nenhuma região do Paraná nesta semana. O meteorologista do CIMEPAR, Lisandro Jacobsen, detalha as condições que causaram estragos no Paraná neste início de semana.
7: Durante a segunda-feira, dia 21, tivemos a passagem de um sistema frontal pelo estado que provocou vários danos em muitos municípios. Em decorrência dos ventos fortes e até mesmo da ocorrência de pancadas fortes de chuva e ocorrência de muitos raios. Os problemas maiores foram observados no sudoeste, como em Francisco Beltrão, e o vento chegou até 100 km por hora no norte do estado, nas cidades de Apucarana e também de Ventania. As outras rajadas de vento mais expressivas geraram em torno de 70, 80 até 90 km por hora durante a segunda-feira.
6: Entre os estragos causados pelo temporal, a Copel, a Companhia de Energia do Paraná, informou que mais de 43 mil casas e comércios paranaenses seguiam sem luz ainda nesta manhã de quarta-feira. Até esta terça-feira, a Defesa Civil do Paraná tinha confirmado que 30 municípios registraram problemas relacionados aos temporais. Entre as ocorrências relatadas estão destelhamentos, quedas de árvore e também de postes, além de alagamentos. As equipes da Defesa Civil e também do CIMEPAR enviaram 40 alertas para as diferentes regiões do Paraná que foram atingidas por essas fortes chuvas e também vendavais.
3: A gente continua acompanhando também esse assunto com a Isabela Miranda. Agora a gente vai com Bruno Tibério. O governo federal avalia editar uma medida provisória para restringir as apostas online no Brasil. Lula reuniu nesta quarta-feira ministros e auxiliares no Palácio da Alvorada para discutir as possíveis medidas. O Bruno Tibério tem as informações.
8: Entre as propostas em análise estão restrições à publicidade das casas de aposta e medidas contra os cassinos online, como os chamados Jogos do Tigrinho. Também é avaliada a possibilidade de restrições mais amplas ao setor. O texto da medida provisória ainda não foi divulgado e, por isso, não há definição oficial sobre quais empresas ou modalidades seriam atingidas. O governo ainda discute o alcance da proposta. Se for editada, a medida provisória terá força de lei imediatamente, mas precisará ser analisada pelo Congresso Nacional. O prazo inicial de vigência é de 60 dias, com prorrogação automática por mais 60 dias se a votação não for concluída. A tramitação envolve Câmara e Senado, e caso a medida não seja aprovada dentro do prazo, ela perde a eficácia. Até agora, o governo não divulgou o texto da medida provisória, nem o formato definitivo das restrições.
1: 5 horas e 40 minutos, TMC, compromisso com a verdade.
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1: Horas e 45 minutos, Start TMC no ar de novo, você sintonizado, você que está em São Paulo, Brasília, Rio de Janeiro, Curitiba, Belo Horizonte, Recife, com as principais informações que movimentam o seu dia. Escreve pra gente, muita gente já escreveu, muita gente já mandou mensagem no @TMCNewsBR, inclusive no WhatsApp também, mas primeiro nós vamos chamar a nossa coluna do João Faria e daqui a pouquinho a gente vai ler mensagem, a sua mensagem, rodou!
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2: Olá, desde segunda-feira você acompanha aqui nos nossos boletins diários da coluna Marcas e Consumidores no Start TMC, como os dados são fundamentais nas estratégias de marketing das marcas. São informações que fazem a diferença, que oferecem resultados importantes, desde que faça o bom uso dessas informações. Nós já ouvimos a Seara, Mafra e Fogo de Chão e hoje vamos entrar na área da saúde, porque é a vez da DASA entrar na conversa, a Flávia Drummond, que é diretora de marketing da DASA, ressalta a importância dos dados, fala da responsabilidade do uso dessas informações. Acompanhe com a gente.
3: A utilização do dado não é algo de analytics ou de tecnologia, né, mas algo que tem que ser usado por toda a empresa, especialmente pelo marketing, com muito cuidado e sempre priorizando a segurança dos nossos clientes, mas para melhorar a jornada dele, para lembrá-lo. A gente tem uma pesquisa recente da McKinsey que de cada 10 clientes, 7 esperam uma jornada personalizada. Então, ninguém quer mais receber um WhatsApp, um e-mail genérico com algo que não tenha sinergia com a necessidade dele. E a gente preza muito por isso, por fazer uma jornada super personalizada. Nós temos o Nave, que é o app da DASA, onde temos mais de 12 milhões de clientes cadastrados e ali num só lugar ele consegue agendar os seus exames, acompanhar os resultados, ver o histórico dos resultados e a gente também aproveita para lembrar os clientes, por exemplo, numa jornada de vacina, quando tem um gap vacinal, de lembrá-lo da segunda dose, da terceira dose e assim garantir o cuidado com a saúde, que é o que mais importa, né? Acho que estamos aqui para ajudar os nossos pacientes a cuidar da sua saúde.
2: E a Flávia também contou sobre uma campanha criativa feita para reforçar o serviço domiciliar da DASA. E com isso eles colocam um carro passando pelo MASP, tem o bondinho do Pão de Açúcar também, tudo situações que mostram como é importante chegar até o paciente e o que eles fazem, que de todas as formas conseguem chegar até eles. E amanhã nós vamos fechando a pauta com a participação de uma professora da SPM, especialista justamente, claro, no tema dos dados. Até lá.
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4: Cinco horas e 49 minutos, a gente continua aqui girando os principais assuntos e agora a gente vai para as capas dos principais portais e jornais brasileiros, começando pelo nosso portal tmc.com.br, tmc.com.br. A nossa manchete nesse instante: campanha de Lula aciona TSE e STF por interferência estrangeira na eleição. E ali outros destaques, vários outros destaques também das eleições, você confere lá no tmc.com.br. Só para a gente pontuar essa informação, que ela é realmente bastante importante, a coordenação jurídica da campanha está acusando o Flávio Bolsonaro de articular apoio do governo americano e cita a organização dos Estados Unidos no financiamento da campanha. Então é isso que está aí justificando justamente a campanha do presidente Lula.
1: E agora a gente vai para a capa da Folha de São Paulo. Você também acompanha imagens aí no YouTube, no @TMCNewsBR, com o seguinte destaque: ações de 14 bilhões e 300 milhões de reais estão na origem da influência de Vorcaro no judiciário. Processos dependem de decisões de cortes nas quais dono do Master cultivou rede de amigos. Esse destaque, então, da Folha de São Paulo.
4: Agora a gente vai para o destaque do jornal O Globo. Flávio Bolsonaro voltou dos Estados Unidos com família e amigo em jato de Vorcaro. usado por Moraes. Viagem é uma das feitas pelo senador. E a gente vai continuar, então, acompanhando também esse caso. Esse é o destaque do jornal O Globo.
1: E agora a capa do UOL também, o destaque político. Campanha de Lula aciona STF e TSE contra possível interferência dos Estados Unidos. PT pede ainda inelegibilidade de Flávio e Eduardo por articulação com a Casa Branca. 5 horas e 51 minutos.
4: Vamos falar de esporte agora? Esporte aqui no Start TMC. Marco Belo tem as informações, o panorama do mundo esportivo.
5: Pessoal do Start TMC, muito bom dia para vocês. O Internacional de Porto Alegre anunciou ontem Eduardo Batista como novo técnico da equipe. O treinador deixou o Criciúma, que disputa a Série B do Campeonato Brasileiro, para assumir o Internacional, que luta contra o rebaixamento na primeira divisão. A saída, porém, causou muita irritação no Criciúma. Na noite anterior, depois da derrota por 2-0 para o Operário, Eduardo Batista havia negado ter recebido qualquer proposta do Internacional. Na manhã seguinte, foi anunciado pelo Clube Gaúcho. Éder Citadin, diretor de futebol do Criciúma, fez um forte desabafo nas redes sociais. Sem citar diretamente o nome do treinador, falou em caráter, lealdade, respeito e terminou dizendo, abre aspas, só os covardes abandonam o barco, fecha aspas. Eduardo Batista tinha contrato com Criciúma até o final de 2027. No Internacional, ele assinou até o final dessa temporada com a missão de tentar evitar o rebaixamento do Colorado.
1: Marco Belo, então, aí com todas as notícias de esporte, mas ainda temos notícias de esporte agora com Breno Ávila. O Benja é o novo presidente do Fluxo FC para a próxima temporada da Kings League. A chegada amplia a parceria entre Fluxo, TMC e canal do Benja, unindo futebol, entretenimento e conteúdo. Coisa boa, hein,
4: muito,
1: Tebas?
4: Muito legal essa notícia, muito legal mesmo. E o Breno Ávila acompanhou tudo, tem as informações. Fala, Breno.
6: Fala, galera ligada aqui no Start TMC. Benjamin Bach, o Benja, apresentador do Papo de Craque segunda edição, é o novo presidente do Fluxo FC na Kings League. O anúncio foi feito aqui na sede da Esfera Brasil em São Paulo e movimentou o mercado aí da Kings League, que conta agora com o Benja como presidente do Fluxo FC, ao lado do Nobru, do Serol e também do Toguro.
7: Eu acho que todo mundo ganha. A gente conversou bastante porque é diferente pra gente, é diferente pra audiência, pra comunidade, principalmente pro Benja, que é um cara do futebol tradicional, entendeu? Mas não tem como, pô, dispensa comentários pra falar sobre Kings League, irmão. É um futebol que ele é diferente, a comunidade é apaixonada. Vamos ser sinceros, não tem nada de 0-0, é gol toda hora, é seu presidente, é o seu ídolo descendo ali no campo, então acho que é muito interativo. E a galera vai gostar bastante.
6: O movimento também amplia a conexão entre o Fluxo, a TMC e o canal do Benja, em uma parceria que une o futebol, entretenimento, conteúdo e negócios. O Benja, que atualmente integra aqui a equipe da TMC e comanda o canal do Benja, passa a liderar o Fluxo em movimento que envolve também João Camargo, chairman da TMC, e Felipe Funário, sócio fundador do Fluxo W7M. A gente conversou com o Felipe Funari sobre essa transição, essa conexão do futebol tradicional com a Kings League e a chegada do Benja à equipe de presidentes do Fluxo FC.
8: Trazer o Benja para o Fluxo é muito importante para a gente, porque ele vai romper a barreira, né, da Kings League, que é um futebol não convencional, para a gente falar um pouquinho do futebol convencional e unir essas audiências. Então a nossa expectativa é muito boa, né? Obviamente vai existir um momento de adaptação dos nossos torcedores, de quem assiste Kings League. Ah, mas não é futebol tradicional, a gente quer romper barreiras, mas com certeza é a paixão do brasileiro, então a gente tem uma expectativa muito boa.
6: O Benja, que atualmente integra a equipe aqui da TMC e comanda o canal do Benja, falou sobre essa chegada dele ao Fluxo e o que espera dessa conexão do futebol tradicional com a Kings League nesta nova missão de presidir uma equipe na Liga dos Reis.
9: Isso vai ser sensacional. É uma fusão, né, da gente que vem do futebol tradicional com a Kings League. Você vê, estava aqui o Serol, no Bruce, esses caras são dois fenômenos. porque a gente tem que acompanhar a mudança dos tempos. A forma de assistir futebol mudou, a forma de torcer pro futebol, a forma de consumir o produto do futebol mudou, e a Kings League está em um sucesso. Então nós estamos chegando juntos, somando forças, cada um de um lado, e tem tudo para ser, ó, cacete.
6: A parceria expandirá o conteúdo de Kings League no Brasil. O Reis à Mesa será um novo programa com formato de mesa redonda em relação à Kings League. Sobre essa expansão da Kings League na programação da TMC para todo o Brasil, João Camargo falou sobre a parceria entre Benja, canal do Benja TMC, e agora o Fluxo FC.
10: Nossa, ter pré-jogo, horário na TMC para falar sobre a Kings League, ter a Kings League. Obrigado, né? Isso aqui é realmente um anúncio que a gente gostaria de dividir essa alegria com vocês.
6: A estreia do Fluxo FC está marcada para o dia 19 de outubro, quando retorna a Kings League, já com a nova formação de presidentes. Benjamin Bach, Nobru, Serol e Toguro estarão na cabine do Fluxo FC em mais um split da Kings League Brasil.
4: Muito legal, então, ótima novidade aí que o Breno Ávila traz pra gente aqui no Start TMC. A gente deseja uma ótima sorte ao Benja também. 5 horas e 57 minutos, rapidinho aqui, muita gente participando, mandando mensagem no nosso WhatsApp, são várias e várias e várias mensagens chegando. O Luciano participando aqui, ele é lá do Recife. Bom dia, Rafael e Fernanda. Por aqui a quinta-feira já começou animada, tá calor aqui no Recife, ele escreve. O Henrique Albuquerque também mandou um alô aqui, também no Recife. A nossa audiência é muito grande, portanto, no 92.7 no Recife. Em Curitiba, o Fernando Hauer também manda um alô aqui, já está no carro escutando o Start TMC. E olha que legal essa mensagem, Fernanda. Em São Paulo, o Matheus Nardelli, ele escreve assim: eu adoro o Start TMC, sempre vou trabalhar escutando vocês. Um abraço.
1: Muito
4: valeu,
1: bom.
4: Obrigado, viu, Matheus? Show.
1: Deve acordar
4: Obrigadão.
1: Bem cedinho,
4: é,
1: então, hein?
4: Esse aí trabalha cedinho, logo cedo. Valeu, Matheus.
1: Ana Paula Mendes.
4: Opa, boa, boa,
1: Ana Paula Mendes de São Paulo tá dizendo: já tô no café, me arrumando para sair e começar meu dia.
4: Aí sim.
1: E mandando também aqui um bom dia pra gente o Carlos Eduardo Ribeiro, do Recife, a Mariana Alves, do Rio de Janeiro, João Pedro Ferreira, de Belo Horizonte, Luciana Martins, de Curitiba. Tô em casa tomando café e organizando as coisas antes de sair. Bom dia para vocês e um ótimo jornal. Obrigada, obrigada pela audiência de cada um de vocês. 5 horas e 58 minutos, TMC, compromisso com a verdade.
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8: 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Quem escuta, sabe. 6:03, Start TMC para todas as regiões, para São Paulo, Brasília, Rio de Janeiro, Curitiba, Belo Horizonte, Recife. Tem gente até de Portugal que acompanha a gente aqui, que escreve pra gente, né, Tebas? Tem gente do Peru que já escreveu pra gente da França.
14: Uruguai também.
8: Uruguai, muita gente acompanhando o Start TMC e você também, claro, acompanha a gente com os nossos principais destaques. Campanha de Lula aciona Tribunal Superior Eleitoral contra Flávio Bolsonaro.
14: PT também pede ao STF investigação sobre suposta interferência dos Estados Unidos na eleição. Esse é um dos destaques que o Start TMC traz nesta quinta-feira, dia 24 de setembro. E tem mais.
8: Flávio Bolsonaro viajou em jato de Vorkaro antes de avião levar Alexandre de Moraes.
14: Senador e família usaram a aeronave em janeiro do ano passado, 2025, meses antes do ministro do STF.
8: Corregedoria Nacional de Justiça manda cancelar 4 bilhões e 700 milhões de reais em precatórios ligados ao Banco Master.
14: Decisão determina que o Tribunal Regional Federal da Primeira Região devolva à União valores ligados a usinas.
8: Super El Niño pode causar até 13 mil mortes no Brasil.
14: Estudo estima mais de 450 mil mortes do mundo por ondas de calor associadas ao fenômeno.
8: E nos destaques internacionais, juiz manda Trump devolver acesso à Casa Branca a 3 veículos de imprensa.
14: Esse é um assunto muito importante porque, claro, tem a ver com liberdade de imprensa. A TMC continua acompanhando também os desdobramentos de tudo que envolve a política nos Estados Unidos.
8: E no esporte, Carlos Ancelotti esboça Brasil com 2 estreantes contra a Austrália.
14: Mateuzinho e Vitor Reis aparecem entre titulares para amistoso desta sexta-feira às 7h. E agora, 6h05.
8: 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Na TMC, Radar Político com Bruno Rizzi. 6:05, hora da gente girar nossa reportagem daqui a pouquinho, claro, mas antes vamos falar um bom dia para Bruno Rizzi, que está se preparando aqui para nos listar todos os principais assuntos de hoje, Bruno Rizzi.
15: Bom dia, Fê, Tebas, bom dia a todos com a gente aqui no Start TMC, muito assunto hoje. A gente teve ontem uma rodada bem interessante das pesquisas Quest, foi publicado ontem à noite, no início da noite. Ela trouxe o recorte de governadores em alguns estados, mas também para presidente. E dentre esses estados estavam São Paulo, Minas e Rio, 3 maiores colégios eleitorais do Brasil. A gente vai trazer para vocês o retrato disso tudo, além, claro, da questão da acusação de Renan Santos sobre a interferência internacional, a publicidade paga de Flávio Bolsonaro através de sites de apostas internacionais, trazendo, enfim, incentivos para a campanha aqui no Brasil. Situação importante da gente analisar, vai cair aí no TSE, muito desdobramento, vou trazer o que a gente espera. E por fim também a nova estratégia do presidente Lula, a nova frente de ataque, que agora está mirando as bets. A gente vai trazer para vocês qual é o desenho desse projeto. Trouxemos ontem com exclusividade aqui para a TMC, no meio da tarde, sobre esse assunto. E à noite, os veículos começaram a noticiar isso que a gente trouxe. E eu vou detalhar para vocês do que se trata.
8: Você destacou aí a pesquisa Quest, é a penúltima Quest antes do primeiro turno da eleição. Então, daqui a pouquinho, com mais detalhes.
16: 6:07, a gente vai girar a nossa reportagem agora aqui no Start TMC. Vamos para Minas Gerais agora? Olha só, hein? Hoje, com o panorama de eleições em alguns estados, a gente vai começar, então, por Minas. A pesquisa Quest, que inclusive o Reis citou aqui há instantes, aponta Cleitinho com 37% das intenções de voto para o governo. Quem tem mais informações? Quem? Quem? Sempre ele, Júnior de Castro. Bom dia, Júnior.
17: Isso aí, Rafael. Ótimo dia para você. Ótimo dia, Fernanda, Bruno. Excelente quinta-feira para todo mundo ligado com a gente aqui na TMC. Cleitinho Azevedo aparece realmente na liderança dessa pesquisa Quest, 37% das intenções de voto. Na sequência, aparecem o Patrus Ananias com 16%, Alexandre Calil com 8% e o atual governador aqui de Minas, Matheus Simões, tem 7%. Também aparecem Flávio Roscoe com 5%, Gabriel Azevedo tem 2% e Ben Mendes tem 1%. E em comparação com a pesquisa anterior, Cleitinho e Patrus cresceram 5 pontos cada um, já o Alexandre Calil oscilou 3 pontos para baixo. Outro dado importante é o número de eleitores que ainda não definiram o voto. 16% estão indecisos, outros 7% dizem que pretendem votar em branco, anular o voto ou até mesmo não votar. Quando a pesquisa considera um eventual segundo turno, Cleitinho aparece com 50% contra 36% de Patrus, 49% contra 26% de Calil e 50% contra 18% de Matheus Simões. A pesquisa Quest ouviu 1.506 eleitores mineiros com 16 anos ou mais entre os dias 19 e 22 de setembro. A margem de erro é de 3 pontos percentuais para mais ou para menos e o nível de confiança é de 95%. 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
8: Obrigada, Júnior de Castro, sempre trazendo vários assuntos para a gente. Claro, nesse ano eleitoral, trazendo o cenário eleitoral aí de Minas Gerais.
15: Só rapidinho, claro. Júnior de Castro e eu combinamos roupa hoje aqui, estamos de
8: verdade.
15: Uniforme, ó.
8: Verdade! Eles estão com um salmãozinho aí por baixo, uma camisa.
15: Ah, bom gosto é para poucos, né, Júnior?
8: E um castor, uma cor castor aí, a jaqueta por cima.
16: Que beleza, hein?
8: Então, até o óculos, gente, meio beijinho
15: não,
8: assim.
15: Não, óculos o meu não chega aos pés. Não
8: chega aos pés, mas a cor, que eu também amo que óculos isso? Do Júnior de Castro. Aliás, se você puder sintonizar no YouTube, entre para ver estas imagens. E também todos os nossos comentários aqui. Falando em comentários em cenário eleitoral, nós vamos falar agora com o nosso editor-chefe, Bruno Chesi, que já está aqui no estúdio, para falar que em São Paulo, a Quest mostra Tarcísio com 44% e Haddad com 27% na disputa pelo governo. Bruno Chesi.
18: Bom, Fernanda Tebas e Bruno Rizzi, a pesquisa Quest divulgada nessa quarta-feira, ela não mostra nenhuma novidade, né? O governador Tarcísio de Freitas aparece com 44% das intenções de voto no primeiro turno, enquanto seu principal adversário, Fernando Haddad, do PT, aparece com 27% das intenções de voto no primeiro turno. Em relação à pesquisa anterior, na verdade, o Tarcísio aumentou 2 pontos percentuais, eram 42% na última pesquisa divulgada em 8 de setembro, agora 44%, enquanto Fernando Haddad manteve os 27%. Na pesquisa espontânea, que é quando não se falam os nomes dos candidatos, Tarcísio tem 27% contra 13% de Haddad e 56% dos entrevistados se disseram indecisos. Para o segundo turno, a simulação mostra ainda o Tarcísio de Freitas com 49% e Haddad com 30% das intenções de voto. O levantamento também aponta que 72% dos eleitores dizem ter uma escolha definitiva para a eleição do próximo dia 4 de outubro e entre os entrevistados, 58% aprovam o governo Tarcísio de Freitas, enquanto 25% desaprovam a administração. A Quest ouviu 1.800 pessoas entre os dias 19 e 22 de setembro, com margem de erro de 2 pontos percentuais para mais ou para menos.
16: Muito bom, a gente passando por vários estados então, primeiro Minas, também São Paulo. Vou aproveitar então essa deixa, Rizzi, para você comentar então esse primeiro panorama aí das pesquisas. Vamos começar por Minas Gerais então, você sei que você já citou algumas questões, mas também tem São Paulo então com o Tarcísio com uma distância, vamos dizer assim, confortável em relação a Fernando Haddad. São eleições que têm características diferentes, porque em Minas, apesar do Cleitinho estar na frente, a situação ainda não está resolvida. Já em São Paulo, é claro, a gente tem que aguardar, mas, né, sejamos sinceros aqui, é muito difícil uma reversão por parte de Haddad nesse momento.
15: É o que eu sempre falo, mais do que também a dificuldade do próprio Haddad, é a ausência de outros candidatos que poderiam somar um percentual ali para alcançar o segundo turno. Então, para que Haddad alcançasse, uma vez que a soma de Haddad com os demais cairia ali num número mais interessante para ele, justamente para Tarcísio não alcançar os 50% mais um. Situação também em Minas Gerais, vem com favoritismo de Cleitinho, mas não para o primeiro turno, uma vez que você tem uma gama enorme de candidatos, talvez a maior do Brasil com candidatos ali competitivos, né, com uma pontuação minimamente expressiva ali. E essa Quest também, que a gente está falando, ela trouxe os recortes nacionais, ou seja, perguntou aos eleitores mineiros, cariocas, paulistas, pernambucanos, como foi, qual era a intenção de votos deles para o presidente da República. E esse ponto é interessante. Por quê? Porque em Minas Gerais, eu fiz um exercício aqui de tentar entender a evolução dessas últimas rodadas. Peguei um mês de pesquisas, são 3 pesquisas Quest. Em Minas Gerais, que é um estado-chave, Lula vinha com uma margem de 40%, conseguiu alcançar 45% no primeiro turno. Flávio Bolsonaro, em Minas Gerais, vinha com 41, caiu para 35 e agora tem 38, está mantendo o seu patamar ali. Já em São Paulo, Flávio Bolsonaro conseguiu sair da margem dos 40 e cresceu para 42%, enquanto Lula ficou na margem dos 38, 39%. O que é o principal destaque que eu quero trazer aqui para vocês? Por que eu estou falando isso? Alguns detalhes aqui. Quando a gente compara 2022 com 2026, olhando para o segundo turno, né, que é uma possibilidade muito grande. Quando a gente fala que tem um estado que define as eleições, nunca ninguém foi presidente, desde Fernando Collor, nunca ninguém foi presidente sem ganhar em um estado. Qual é esse estado?
16: Minas Gerais.
15: Minas Gerais. Sabe quanto que está dando em votos válidos Minas Gerais na pesquisa Quest de ontem?
16: Como é que tá?
15: 50% em Minas Gerais para Lula e para Flávio. 50-50, exatamente 50%, não é 50,01, é 50%.
16: Que loucura.
15: Em Minas Gerais, em votos válidos, através dessa pesquisa Quest. Como foi em 2022, você me pergunta, né? Lula ganhou por 50,2 a 49,8.
16: Ou seja, tá praticamente igual.
15: Então tá um replay ali. Uhum. O que não é muito um replay? Pernambuco, Lula tá com uma vantagem um pouquinho maior, mas assim, basicamente tudo na margem de erro. E Flávio Bolsonaro um pouquinho menor em alguns estados ali, dentre esses estados que a gente comentou, mas também sem grandes novidades. O que é o resumo de tudo? Um grande copia e cola de 2022 até agora.
16: Muito interessante. Esse estudo seu é muito, muito interessante.
15: Um recorte muito parecido, tá?
16: Agora, Rizzi, rapidinho aqui, sobre a eleição pro governo de São Paulo. Estava olhando também 2022, aproveitando esse exercício que você trouxe para a gente aqui. Teve segundo turno em 2022, só que a gente tinha também a candidatura do Rodrigo Garcia, do PSDB. Exato. E ele fez, eu estou olhando aqui, 18,40% dos votos no primeiro turno. Uma votação expressiva, né?
15: Se a gente somar, se tivesse um Rodrigo Garcia agora, né? Ou alguns candidatos que somassem tal qual o Rodrigo Garcia, já era suficiente para empurrar. É. Mas a gente já está no segundo turno em São Paulo.
16: Basicamente
15: os isso. Outros candidatos somaram quanto?
16: Ah, aqui era o Vinícius Poit com 1%, todos com 1% aí.
15: 1%. É exatamente o cenário de agora, que todos têm ali nem 1% ou 1%.
16: É, exatamente.
15: Né? Só que falta essa figura, essa terceira figura que daria o segundo turno. Então, chances de primeiro turno altíssimas, muito altas, muito provável que termine em primeiro turno, mas só saberemos ali até a véspera, pelo menos, no, até no dia, né? Mas até a véspera, porque eu sempre falo, existem os intangíveis das eleições, a ciência política já explica isso. Tudo
19: e
15: pode
19: ainda,
15: acontecer.
19: Perdão, tudo pode acontecer. E ainda sobre a pesquisa Quest, só que agora no Rio de Janeiro, a pesquisa mostra Eduardo Paes com 36% e Douglas Ruas com 23% na disputa pelo governo do Rio. E a gente vai ter mais detalhes agora ao vivo com o Gustavo Sleman.
20: É isso, pessoal. Essa pesquisa Quest divulgada ontem, ela foi encomendada pela Globo e o ex-prefeito do Rio de Janeiro, Eduardo Paes, do PSD, aparece na liderança da corrida pelo Palácio Guanabara nessa pesquisa. O candidato do PSD conta com 36% das intenções de voto para o governo do estado e, na sequência, Douglas Ruas, do PL, presidente da Assembleia Legislativa do Rio de Janeiro, e Antony Garotinho, ex-governador e candidato pelo Republicano, aparecem com 23% e 8%, respectivamente. O levantamento indica que Paes oscilou 3 pontos para menos, enquanto Ruas subiu 5 pontos, isso, claro, comparado ao último levantamento. Assim, a diferença entre os candidatos cai de 21 pontos para 13. Os números também restantes você pode conferir no nosso site da TMC, lá você confere a lista completa dos demais candidatos. E também tivemos outros resultados, né? Por exemplo, o número de indecisos chegou a 16%. Já as pessoas que pretendem votar em branco, nulo ou nem mesmo votar, chegou a 12%. Em um segundo cenário de pesquisa, considerando a ausência de Antony Garotinho, que ainda está envolvido em questões judiciais na justiça eleitoral, o candidato do Republicanos que aguarda, né, recurso após ter a candidatura indeferida pelo TRE, nesse recorte, o Eduardo Paes teria 28% das intenções de voto e Douglas Ruas teria 25% das intenções de voto, ou seja, a diferença, né, entre os dois cairia cada vez mais. Enfim, a gente, claro, também está com um recorte em relação ao cenário de segundo turno entre Eduardo Paes e Douglas Ruas. Nesse segundo turno, nesse hipotético segundo turno entre os dois, Paes teria 44%. E Ruas 31%. Essa pesquisa da Quest, então, divulgada ontem. A gente, claro, vai continuar acompanhando essa e outras pesquisas e trazendo aqui ao longo da nossa programação, pessoal.
16: Valeu, Sleman. Daqui a pouco também tem Bruno Rizzi analisando o cenário do Rio de Janeiro. Agora a gente vai para Curitiba. Olha só, hein? Esse é um assunto também super polêmico, não? Primeiro, então, vamos para Brasília, depois a gente vai para Curitiba. Olha só, a campanha de Lula acionou o TSE e o STF para investigar a suposta interferência estrangeira na eleição. Rafael Felitti, bom dia, Rafa.
21: Bom dia, Rafa, bom dia, Fernanda, bom dia para todo mundo que nos acompanha. Essa ação no Tribunal Superior Eleitoral tem como alvos o próprio candidato, Flávio Bolsonaro, e também o ex-deputado Eduardo Bolsonaro, que está em um alto exílio nos Estados Unidos, e o vice da chapa de Flávio Bolsonaro, o deputado Alfredo Gaspar. A campanha do presidente Lula, a campanha petista, acusa os adversários de uso indevido dos meios de comunicação e abuso de poder político e econômico. Porque o ponto central, né, dessa denúncia é uma suposta interferência externa, né, dos Estados Unidos nas eleições. A coordenação jurídica, né, da campanha do presidente Lula afirma que Flávio Bolsonaro buscou suporte no governo dos Estados Unidos e cita as negociações, né, envolvendo as tarifas e sanções, né, como no tarifaço lá dos Estados Unidos, a lei Magnitsky contra autoridades brasileiras, a suspensão de vistos, por exemplo, como um dos indícios para comprovar que Flávio Bolsonaro buscou esse suporte nos Estados Unidos.

0: Então, entre as medidas que a campanha solicita para investigar esse caso, estão quebras de sigilo, coleta de depoimentos e, em última instância, a cassação da chapa Flávio Bolsonaro e Alfredo Gaspar, além da inelegibilidade dos acusados. O Supremo Tribunal Federal, o partido também entrou, né, não só no TSE, mas também no Supremo Tribunal Federal, ele pediu uma abertura formal de um inquérito para apurar essa possível tentativa de interferência nas eleições daqui do Brasil. Eu volto com vocês.
1: Valeu, Felipe.
2: Obrigada.
1: Bruno Risi levantou o dedo, assim, ó. É quando ele levanta o dedo, a prioridade é dele.
2: Levantou a mão.
3: É. Muito rápido, assim, só pra gente arrematar, o Felipe trouxe todos os detalhes ali. Tem muita gente que me perguntou, e aí, vai impugnar a campanha de Flávio? O que vai acontecer? Rapidamente aqui. É um cenário delicado, um cenário grave, porque antes a gente tinha uma notícia de fato pelo deputado Lindbergh Faria, que foi junto ao STF com uma notícia de fato acusando esse ocorrido. Agora vem um candidato à presidência trazendo esses elementos. Então, é uma situação mais grave, é uma situação mais delicada, porém, risco muito baixo, muito difícil de acontecer alguma coisa, tá? Tendência é que não haja condenação pelo TSE, muito difícil comprovar esse financiamento externo, fechar o caminho do dinheiro, famoso follow the money. Por enquanto é a suspeita, teria que investigar. Já aconteceu isso algumas outras vezes, lá no plebiscito do desarmamento teve uma situação parecida e não houve condenação justamente pela falta de tracking ali, pela comprovação, não foi possível o TSE investigar isso tudo. Não é uma situação simples, é uma situação delicada, mas em termos práticos de acontecer alguma coisa com a candidatura de Flávio Bolsonaro, a probabilidade é muito baixa, até pela questão do tempo e tudo mais.
2: Agora, 6 horas e 23 minutos, a Justiça Eleitoral do Paraná mantém candidatura de Deltan Dallagnol ao Senado. O TSE ainda vai dar a decisão final sobre o registro. E é por isso que nós estamos com Leonardo Gomes para nos trazer todas as informações ao vivo.
4: O TRE, o plenário do TRE aqui no Paraná, acolheu parte dos recursos de Deltan Dallagnol. Os magistrados fizeram ajustes formais na decisão, como uma correção da identificação de um magistrado, sem alterar o resultado do julgamento anterior. Mas agora cabe ao Supremo, ou melhor, ao Tribunal Superior Eleitoral, né, quando a gente fala de eleição de fato, é a primeira corte, onde deve decidir. Afinal de contas, Deltan Dallagnol poderá ou não ser candidato? Sim, isso ainda está sendo discutido há menos de 2 semanas, há praticamente 1 semana das eleições. Até esse momento, ninguém sabe se o nome e o número de Deltan Dallagnol estará na urna efetivamente lá em outubro. Deltan continua impedido, e aí já é um outro, na verdade faz parte do mesmo assunto, mas é um segundo tópico. Ele ainda permanece impedido de fazer campanha. Deltan Dallagnol é candidato, mas não pode divulgar o número de campanha, pedir voto, campanha em TV, rádio, ou até mesmo pelas ruas. O ministro Floriano de Azevedo Marques, do TSE, suspendeu a campanha de Deltan em decisão preliminar, ao de fato entender que ele foi enquadrado pela lei da ficha limpa há já alguns anos, em 2023, quando ele teve o mandato de deputado federal cassado. É um baita de um impasse, onde a expectativa é que nos próximos dias, o mais rápido possível, nós tenhamos uma decisão no TSE para decidir se, afinal de contas, Deltan é ou não é candidato.
1: E divide opiniões essa pauta. Obrigado pelas informações, Leonardo Gomes. A gente volta a Brasília, a capital do país agora. Olha, assunto, é talvez o assunto mais importante do dia, ou um dos, com certeza. O presidente Lula estuda a edição de uma medida provisória para restringir a atuação das bets aqui no Brasil. É isso, Lívia Brás?
5: É isso, Rafa. Bom dia para você, bom dia para Fernanda. Ontem houve uma reunião ministerial com o presidente Lula, né, alguns ministros importantes do governo dele, para tratar justamente desse assunto. E aí duas possibilidades estão na mesa, né? Uma delas que prevê fim dos cassinos online, que aí incluem esses jogos, como o conhecido jogo do Tigrinho, além também de uma proibição à publicidade dessas bets. A outra medida seria uma mais ampla e poderia, inclusive, atingir apostas esportivas, aquelas que são feitas, por exemplo, em resultados de partida de futebol. Até agora, não tem nenhum anúncio oficial sobre essa medida provisória, sobre qual caminho vai ser adotado, né? Essa discussão, como eu disse, envolveu

0: vários ministros importantes do governo Lula, Casa Civil, Justiça, Fazenda, Planejamento, Comunicação Social. Dentro do governo existe, inclusive, uma preocupação com possíveis efeitos econômicos dessa restrição, né? Justamente por conta da perda de arrecadação e uma eventual também migração dos apostadores para plataformas ilegais. O Ministério da Fazenda, inclusive, já reforçou ao longo desse mês algumas medidas aí para combater justamente esse mercado ilegal das bets. De um outro lado, os aliados do presidente Lula estão defendendo uma resposta mais dura diante de um outro cenário, que é a questão do endividamento das famílias e também daqueles problemas relacionados ao vício nesse tipo de aposta. O próprio presidente Lula tem elevado o tom com relação a esse assunto, né? Na última terça-feira ele estava na Assembleia Geral da ONU, nos Estados Unidos, disse que a indústria das apostas, ela transforma vício em lucro, diz também que o Brasil não vai tolerar esse tipo de negócio. A expectativa agora é que o governo defina já nos próximos dias se vai restringir parte desse setor ou se vai avançar, inclusive, numa proibição mais ampla. A gente vai acompanhar.
1: Certamente. Muito obrigado, Olivia Brás, como sempre, explicando tudo e muito bem pra gente no Start TMC. Bruno Rizzi, sua coluna, se eu não estou equivocado, é sobre esse assunto. Você tem apuração sobre essa pauta, a coluna do Bruno Rizzi no tmc.com.br.
2: Coluna de ontem à tarde, inclusive, né?
3: É, isso aí. Essa aí a gente deu uma antecipada bem bacana ali. A gente trouxe no meio da tarde aqui, ao vivo, no link TMC. Não havia nenhum anúncio ainda, não havia nenhuma fala do presidente Lula. Ele foi comentar sobre isso à noite no evento dos artistas. Havia até uma expectativa que pudesse ter o anúncio oficial naquele encontro na Fundição Progresso lá no Rio. Não é o que aconteceu, ainda estão fechando alguns detalhes ali. Quem está nos vendo aqui pelo site, pelo YouTube, pode ver ali a coluna no site, mas enfim, quem está nos ouvindo, acessa depois o tmc.com.br, vai ali nas colunas e pode acompanhar o que eu escrevi. Mas basicamente, qual a estratégia do governo? Ele vai dar alguns tiros ali, algumas cajadadas, né? Estão matando alguns coelhos numa cajadada só. Por quê? Porque são, a Lívia trouxe muito bem nessa combinação de instrumentos. Essa proibição das bets, e isso, de novo, como a Lívia trouxe, não tá só falando de cassino online, que é o famoso foguetinho, tigrinho, aviãozinho. É também apostas esportivas. O desenho inicial contempla apostas esportivas. A proibição ia vir via medida provisória. Para vocês entenderem de uma forma muito prática, quando a gente tem uma medida provisória, ela tem efeito imediato, válido por 90 dias. Cabe ao Congresso Nacional derrubar a medida provisória. Então você tá jogando. Lula estaria colhendo bônus e o ônus de não seguir com a proibição cairia na conta do Congresso Nacional. Então, além da ação de proibir, de ter o discurso e de já implementar para passar a valer imediatamente, ele ainda joga o ônus para o Congresso Nacional. Essa é uma estratégia. E, em paralelo, também como a Lívia trouxe, que teria um outro desenho, talvez um projeto de lei, esse projeto de lei já seria mais duro. E já estaria envolvendo criminalização das atividades, envolvendo publicidade e o próprio jogo, né? Claro que a questão do jogo estaria mais limitada a uma criminalização para a plataforma se esteja atuando de forma ilegal. Não sei como seria o desenho para o usuário, né? Mas, enfim, já existe também essa discussão do projeto de lei. Porém, o projeto de lei precisa ir para aprovação do Congresso Nacional. Então, esse projeto de lei seria mais na base do discurso ali para talvez uma implementação e dependeria do Congresso Nacional. Bom, qual é a questão aqui? Porque em vez de depender previamente da maioria parlamentar para entrar essa proibição, Lula já entraria com uma ferramenta para proibir no D0, né? No momento inicial ali. Ele já anunciaria e já começaria a valer. Lembrando, a gente teve uma pesquisa ontem da Atlas Intel, Bloomberg, divulgada ontem pela manhã, que diz que 75% dos brasileiros apoiam a proibição das bets. Só 17% são contrários e 8% não concordam nem discordam. Então é um volume muito grande para ter uma aprovação popular e é uma das cartas na manga que o presidente Lula está já preparando ali. E só mais um detalhe aqui para encerrar. O governo também lançou uma isca importante. E Flávio Bolsonaro acabou mordendo essa isca. E Ronaldo Caiado não deixou quieto. Porque Flávio Bolsonaro comentou sobre proibição dos cassinos online sem proibir as bets. E Ronaldo Caiado já rebateu ontem mesmo. Disse que ia deixar uma janela aberta se fizer essa proibição parcial. Então, tem vários movimentos que vão além das medidas. Tem uma medida que já é imediata, quando assinada. E também tem os movimentos de bastidores. Bem interessante esse tema aqui,
1: muito,
3: a gente segue
1: muito
3: olhando.
1: Muito interessante, e vale ressaltar, sei que você já citou isso aí, já explicou, Rizzi, mas que a medida provisória tem uma validade, né? Ela é colocada em prática ali por, enfim, 90 dias, enfim, depois o Congresso Nacional tem que validar para ela realmente continuar valendo. Então, é realmente bem interessante esse assunto, pode pegar, obviamente, todo o período do processo eleitoral, primeiro e segundo turno.
3: Certamente vai pegar, certamente vai pegar.
1: Isso é bem interessante mesmo. 6 horas e 32 minutos, TMC, compromisso com a verdade.
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8: Bom dia, bom dia, bom dia, muito bom dia para você que está ligado, para você que está sintonizado aqui na TMC nos 88.7 Transamérica. Agora é TMC, quem escuta sabe. Eu sou Rodolfo Simões, te faço companhia na manhã desta... na manhã desta quinta-feira, hoje é dia 24 de setembro de 2026, agora são 6 horas e 37 minutos. A gente vai direto para o trânsito com o Eliseu Júnior. Ele tem informações da Fernão Dias. Em seguida, eu chego com a previsão do tempo e também com informações sobre o velório, o sepultamento do nosso querido aqui, do Bruno Avelar, né, empresário que esteve envolvido ali no acidente que também vitimou o Rick, da dupla Rick e Renner. Mas sem mais delongas, vamos aqui para o trânsito com o Eliseu Júnior. É com você, Eliseu.
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10: 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Um bom dia para você, bom dia, ouvinte TMC. Abro o meu destaque desta manhã falando de Fernão Dias e Cardeal. Motorista que deixa Betim Contagem segue rumo a BH. Enfrenta lentidão agora na passagem pelo bairro Amazonas. Lentidão que se estende até a chegada a Cardeal Eugênio Patielli. O motivo, uma carreta com defeito, bloqueando uma das faixas na alça de acesso ao anel rodoviário. A dica é insistir com paciência, já que apesar dessa lentidão, a fila é pequena. Vale sim insistir. 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
8: Tá aí, né, gente? A palavra de todos os dias para o trânsito é paciência, muita paciência, porque não é fácil, né, pessoal? Bom, agora hoje o relógio já virou por aqui, são 6 horas e 39 minutos. Vamos de previsão de tempo, como de costume. Nesta quinta-feira, segundo a Defesa Civil da capital, o dia será de céu nublado, com pancadas de chuva, por vezes fortes, também acompanhadas de raios e rajadas de vento. Na capital mineira, a temperatura mínima prevista é de 17 graus e a máxima de 28, com umidade relativa do ar em torno de 45% no período da tarde. Então, a possibilidade de chuva forte aí, estejam preparados, porque a qualquer momento ela pode aparecer por aí, aquela chuva. E não é muito raro acontecer de ser bem no fim da tarde, ali por volta das 5, quando está todo mundo saindo do expediente. E aí vira aquela loucura a volta para casa, embora a gente ainda não esteja no verão, né? Muito pelo contrário, acabou de começar a primavera, mas o clima está cada vez mais instável, mais imprevisível. Bom, mudando de assunto aqui, vamos falar do velório do empresário Bruno Avelar, pessoal. É o seguinte, o empresário, né, o Bruno Avelar, de 41 anos, ele será velado hoje das 10 às 15 horas, de 10 às 15 horas, o horário que vai ser aberto ao público, tá, gente? Lá no cemitério Parque da Colina, no bairro Nova Sintra, na região oeste da capital. Antes disso, familiares, amigos, e o candidato à presidência, Augusto Cury, deve estar por lá e a TMC vai acompanhar. Agora a gente volta a reunir a rede.
2: 6:41, Start TMC de volta para você de São Paulo, Brasília, Rio de Janeiro, Curitiba, Belo Horizonte, Recife. A gente tem um último comentário aqui do Bruno Rizzi, mas antes, a terceira fase da Operação Carbono Oculto foi deflagrada nesta quinta-feira pelo Ministério Público de São Paulo e pela Receita Federal. A ação investiga um suposto esquema de lavagem de dinheiro e organização criminosa ligada ao setor de combustíveis. Ao todo, são cumpridos 27 mandados de busca e apreensão em 7 estados. Entre os alvos estão um executivo do Banco Genial e empresários ligados ao escândalo do Banco Master. Segundo o GAECO, o grupo teria usado fundos, empresas de fachada e operações financeiras para assumir o controle da distribuidora Terrana. A investigação aponta que mais de 120 milhões de reais teriam circulado por empresas e contas usadas como estruturas de passagem. Relatórios do COAF, documentos bancários e mensagens apreendidas estão entre as evidências analisadas pelos investigadores. E mais informações, claro, ao longo da nossa programação aqui na TMC.
0: 6:42, Bruno Rizzi, antes de você ir lá para o 360, vamos também analisar a pesquisa então para o Distrito Federal e para o Estado de Pernambuco, começando pelo DF, pelo Distrito Federal. Afinal de contas, também tem mudanças importantes na pesquisa Quest, né? Cirina Leão com 33%, antes eram 35%, ou seja, ela vem caindo nos últimos levantamentos. Leandro Graz, do PT, com 21, antes eram 17. E o Arruda, com 17%, eram 18 anos. E nos cenários de segundo turno aqui também há queda da Cirina Leão contra, por exemplo, aqui o Arruda. Ela tem 43, antes eram 47, o Arruda tem 32. E se a gente pegar o levantamento quando é comparado Celina e Leandro Graz, Cirina Leão tem 48%, antes eram 52, e o Leandro Graz com 30%, antes eram 29%.
9: Cenário ainda muito aberto no Distrito Federal. A gente tem que lembrar também que, assim, apesar de Celina Leão estar na frente, a tendência para ela é ruim. Ela vem de uma tendência ruim, né? O movimento da curva para ela é mais desfavorável, mas ainda mantém a liderança. Só um breve comentário aqui, para a pesquisa presidencial também no DF, o que a gente está vendo, Flávio Bolsonaro, se comparado a seu pai Jair no Distrito Federal, ainda está com dificuldades no primeiro turno. Jair teve 51,6% em 2022. Flávio tem 39%.
0: Muita diferença.
9: Muita diferença. Porém, isso no primeiro turno. Lula tá igual, tá? Porém, no segundo turno, Lula consegue crescer um pouquinho, né, na margem de erro também, mas Flávio ainda fica um pouquinho atrás, mas ainda alcança quase na margem de erro. Ele fica 2,5 abaixo do seu pai. É relevante, mas já consegue tirar essa diferença aí.
0: E o presidente Lula, em 2022, venceu Jair Bolsonaro apenas na zona eleitoral correspondente à chamada Asa Norte. Perdeu nas outras. Para a gente fechar aqui, também estado do Pernambuco, com a situação muito também aí acirrada. Raquel Lira com 41%, antes eram 43%, e João Campos crescendo, 39%, antes eram 37%.
9: Pois é, disputa também super apertada. É apertada desde o início. Raquel conseguiu abrir um pouco durante esses últimos meses aí, últimas semanas e até uns dois meses. E agora João vem alcançando, vem voltando, a disputa super apertada aqui, tá aparecendo o cenário
0: técnico no segundo
9: nacional
0: turno.
9: Aqui. Uma pesquisa presidencial em Pernambuco, no primeiro turno, Lula também tá igual Pernambuco no primeiro turno e Flávio também tem uma dificuldade ali de crescer, tá 4 pontos atrás do que seu pai teve em 22. Já no segundo turno, Lula consegue abrir 3 pontos do que teve em 2022, 3 pontos na frente. Flávio num empate, quase um empate técnico, mas ainda 3 pontos atrás, um estado que é chave para Flávio Bolsonaro conseguir conquistar para manter a liderança.
2: Bruno Rizzi no Start TMC e daqui a pouquinho no TMC 360. Obrigada, Rizzi.
9: Valeu, até amanhã.
2: 6:45. Agora a gente vai falar de calor extremo, hein? Um estudo da Universidade de Chicago estima até 13 mil mortes no Brasil causadas pelo calor extremo do Super El Niño. A projeção aponta que Norte e Nordeste devem concentrar a maior parte das vítimas com maior impacto entre dezembro e fevereiro. E para falar então sobre esses efeitos e para falar sobre esse fenômeno e os riscos para a população, nós vamos conversar com Carlos Bocui, ambientalista e presidente do Instituto Brasileiro de Proteção Ambiental, já está conectado aqui conosco. Muito bom dia, obrigada pela disponibilidade. Carlos, o estudo projeta então até 13 mil mortes no Brasil. O que, que explica um número tão alto de vítimas associadas aí ao calor extremo?
11: Bom dia, Fernanda, bom dia, Rafael, prazer estar com vocês. Sobre essa questão do calor extremo, que é um dos desafios que se colocam dentro do cenário do aquecimento global, isso está sendo hoje potencializado pelo El Niño, que é o fenômeno que aquece as águas do Pacífico, e isso faz com que o mundo todo se torne mais quente. E dessa vez, esse fenômeno veio com muita força, considerado o fenômeno mais forte dos últimos praticamente 150 anos, ou seja, você tem um episódio de calor que vai se dar nos próximos meses, alimentado por esse fenômeno que é do aquecimento das águas do Pacífico. E esse fato, ele leva a um aquecimento que a gente chama de calor extremo. E isso significa que esse estado de coisas, ele potencializa problemas cardiovasculares, problemas de saúde em geral. Isso leva à morbidade. Não é que as pessoas, elas morrem de calor, mas elas morrem por uma potencialização de outras doenças que já existem em função do calor extremo.
0: Isso é muito preocupante, né, Carlos? Eu aproveito então para te perguntar também, né, quais regiões do nosso país aqui, pensando nesses próximos meses, são mais vulneráveis? Imagino eu que Norte, Nordeste, mas enfim, quais outras também?
11: Olha, em geral, as cidades mais quentes, né, que historicamente já tem médias de pico de calor acima de 36 graus, que é a temperatura que regula o organismo humano, é a nossa temperatura padrão, né? A partir de 36 graus, você tem um elemento que é a necessidade do resfriamento do organismo. E quando o calor se mantém por muito tempo, ele acaba não permitindo que o organismo resfrie, né? Então, cidades como Cuiabá, Rio de Janeiro, não só do Nordeste brasileiro, onde se espera um grande aumento de temperatura devido ao fenômeno El Niño, mas no geral, naquelas cidades onde a temperatura já é elevada, nós temos esse risco, né? E é importante que a sociedade esteja preparada para esse fato, sabendo que é preciso manter a hidratação, manter as pessoas em local mais fresco, né? Ou seja, tem que haver um preparo no comportamento da sociedade para que isso seja contornado.
2: Pois é, exatamente sobre isso que eu quero te perguntar agora. Quais medidas mais urgentes que governos e cidades precisam adotar para reduzir os impactos desse calor extremo? A gente, então, você já passou aí algumas recomendações, né? Muita hidratação e outras orientações. Mas e os governos?
11: Os governos têm a obrigação, o dever de fazer, de preparar a sociedade para que a sociedade não seja pega em situações como essa, como em armadilhas, né? Então, qual é o papel das prefeituras, por exemplo? As cidades têm que se adaptar a essa situação, promovendo espaços verdes, né? Tipos de materiais de construção diferentes, não permitindo que as pessoas não tenham, por exemplo, locais onde elas possam refrigerar, né? Em caso de situação extrema, levar os mais vulneráveis para pontos de refrigeração da cidade. Isso está sendo feito na Europa, está sendo feito nos Estados Unidos, e são práticas que elas ajudam para que os organismos das pessoas não fiquem submetidos todo o tempo à insolação, né? Um cuidado muito grande também se tem com os trabalhadores que ficam ao ar livre, ou seja, eles são diretamente impactados nas suas funções pelo calor extremo. Então tem que haver um plano de contingência das cidades, né, com muita comunicação para a sociedade, expondo o problema e dizendo o que fazer para enfrentar essa situação. E ao longo do tempo, nós temos que ir adaptando as nossas cidades a uma transformação da própria infraestrutura que nós construímos ao longo de centenas de anos, que era pensada numa outra situação, numa outra série histórica de calor que não existe mais. Ou seja, a gente entrou num sistema novo, né? E esse novo, ele exige cuidados diferentes, inclusive com relação a material construtivo, né? O cuidado com encostas, com estradas, com tudo que a gente tem de edificação, mas que foi elaborado para uma outra realidade de clima.
0: Carlos,
11: então, estamos diante desse desafio.
0: Para a gente fechar aqui, então, bem rapidinho, por favor, quer dizer que, além da preocupação para agora, para esses próximos meses, um futuro aí é também preocupante, né? Deve ser complicado um futuro de médio prazo, e é por isso que é fundamental a intervenção do Estado de forma aí a prevenir tudo isso, né?
11: Exatamente. O que nós temos é que passar por uma mudança estrutural, considerando que essa realidade, ela tende a piorar no futuro.
0: Perfeito. A gente conversou então com Carlos Bocui, ele que é ambientalista, presidente também do Instituto Brasileiro de Proteção Ambiental. Carlos, obrigado pela ótima entrevista, um bom dia para você e até a próxima.
2: Bom dia.
0: 6:52.
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2: 6:52, agora a gente vai dar um giro para saber os destaques do nosso site tmc.com.br. Você vai trazer notícia leve, né, Marina? Por favor.
14: Quintou, né?
0: Quase sextou, daqui a pouco a minha água tônica.
14: É isso, vem falar de entretenimento, de cinema, de televisão, porque ontem à noite saiu a lista completa de indicados ao Emmy Internacional, que é uma das premiações mais importantes da televisão mundial. É como se fosse o Oscar das séries, né? O Emmy principal, né? Que premia produções norte-americanas, já foi. E agora temos a lista dos internacionais. E o Brasil recebeu 9 indicações, entre novelas, reportagens, documentários, produções de ficção. Então a gente destaca lá no nosso site tmc.com.br toda a lista completa. E vou trazer alguns destaques aqui para vocês. A Globo saiu na liderança com 5 indicações, entre elas a novela Garota do Momento, que fez um grande sucesso, né? Tem também uma reportagem do Profissão Repórter sobre o feminicídio. Tem também um documentário chamado Terceirão, que é sobre aquele momento lá dos alunos, né, pré-vestibular, toda aquela tensão, né, do vestibular. Então tem um documentário sobre isso também. A Netflix recebeu uma indicação do documentário Baila Vini, uma produção esportiva sobre o jogador Vinícius Júnior. Tem também a série Máscaras de Oxigênio Não Cairão Automaticamente, que é uma série médica da HBO Max sobre a epidemia de HIV no Brasil. Tem muito mais na lista. Todas as produções brasileiras já estão disponíveis para quem quer assistir, quer maratonar, e tem a lista completa lá no nosso site tmc.com.br.
2: Tem mais destaque?
14: Tem, além das indicações do Emmy, né? Toda quinta-feira tem os novos lançamentos do cinema. Então eu vim trazer alguns destaques aqui da semana, né? O que vai lançar essa semana. Temos, primeiro, o relançamento de Vingadores Ultimato, que vai ter uma introdução inédita e cenas pós-créditos. Temos também um outro filme com o ator Brad Pitt, chama Coração Selvagem. Temos também, deixa eu ver aqui no nosso site, um filme japonês, chama One Piece, o filme. Oh, yeah. Que é uma produção que lançou no Japão nos anos 2000 e só chega no Brasil agora, 26 anos depois.
2: Que
14: então,
2: legal.
14: É uma produção diferente, né, pra quem gosta de animes, talvez goste também desse filme. Temos também o filme The Fox Sisters, A Ilha Esquecida, e também, para quem gosta de ficção, né, a pré-venda dos ingressos para o relançamento da saga de Jogos Vorazes começou hoje, vai começar hoje. Então, vai lançar um filme esse ano, né, em novembro, mas o cinema também decidiu relançar os outros filmes antigos da saga. Então, quem gosta vai poder começar a comprar os ingressos hoje.
0: Muito legal. tmc.com.br. Obrigado, Marina. Então, vale a pena conferir, acessar tmc.com.br. Bom, Estamos chegando ao final dessa edição do Start TMC, lembrando que o 360 agora com a Joana, com o Felipe, já no YouTube com imagem a partir das 7 horas em ponto e no rádio depois do horário eleitoral às 7 horas e 25 minutos. É isso, parceira?
2: É isso, infelizmente a gente tem que começar a se encaminhar aqui para poder dar tchau para você, mas muito obrigada pela sua audiência, pela sua companhia. Um beijo, tchau e até amanhã.
0: Valeu, pessoal.
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32: Olá, muito bom dia, 7 horas 25 minutos, começa agora o TMC 360, noticiário que acompanha você até as 10 horas da manhã com as principais notícias do Brasil e do mundo. E que notícias, manhã que começa quente com muita informação, com operação do Ministério Público do GAECO nas ruas. E eu, junto com o Felipe Bueno, vamos atualizar todas as informações para você a partir de agora. Em ato no Rio de Janeiro, Lula diz que pretende acabar com as bets e que clubes de futebol devem aprender a viver sem lavagem de dinheiro.

0: Segundo o presidente, não é uma guerra, é uma decisão.
1: PT aciona STF contra possível interferência dos Estados Unidos nas eleições de Brasília. Lívia Brás.
2: O partido também pediu ao ministro Flávio Dino medidas urgentes para investigar possíveis episódios de interferência estrangeira.
0: Reportagem da revista Piauí revela que Flávio Bolsonaro viajou em avião de Daniel Vorcaro em janeiro de 2025. Rafael Felitti.
3: Esse foi o mesmo avião utilizado pelo ministro Alexandre de Moraes e a esposa Viviane Barsi, meses depois, em 2025.
1: Polícia Federal adia novo depoimento de Daniel Vorcaro. A oitiva estava prevista para esta quinta-feira, mas foi desmarcada a pedido dos investigadores. O objetivo é esclarecer informações sobre aquele grupo, a turma.
0: Tribunal Regional Eleitoral do Paraná mantém candidatura de Deltan Dallagnol ao Senado de Curitiba. Leonardo Gomes.
4: Os magistrados fizeram correções formais na decisão, como a correção da identificação de um magistrado, sem alterar o resultado do julgamento anterior. Agora cabe ao TSE decidir o futuro de Dallagnol.
1: A polícia realiza a terceira fase da Operação Carbono Oculto. Os agentes cumprem 27 mandados de busca e apreensão em 7 estados de São Paulo. Luísa Mutoni.
5: Essa terceira fase mira a compra da distribuidora Terrana, considerada uma das maiores do setor de combustíveis aqui no país.
0: No Rio de Janeiro, prédio de 4 andares desaba em comunidade na Zona Sul. Beatriz Trindade.
6: Um prédio desabou na noite desta quarta-feira no Morro Cantagalo, na Zona Sul do Rio. O imóvel estava interditado pela Defesa Civil desde o início do mês e passava por processo de demolição. Durante o episódio, ninguém ficou ferido.
1: Juiz manda Donald Trump devolver o acesso de jornalistas à Casa Branca. Decisão suspende uma restrição imposta por 14 dias e classifica a medida como inconstitucional.
0: China defende cooperação comercial com os Estados Unidos. Líderes dos países Xi Jinping e Donald Trump devem se encontrar hoje na Casa Branca.
1: Carlo Ancelotti, técnico da seleção brasileira, confirma Endrick e Estevão entre os titulares no primeiro amistoso pós-Copa do Mundo. O time do Brasil enfrenta a Austrália nesta sexta-feira, às 7 horas da manhã. E aqui na TMC você acompanha todas as informações. 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
0: Realiza nesta manhã a terceira fase da Operação Carbono Oculto. A repórter Luísa Mutoni está acompanhando, traz os detalhes. Luísa, bom dia para você.
5: Bom dia novamente, Joana, Felipe, a todos que estão com a gente nessa manhã. Essa terceira fase, então, cumprindo 27 mandados de busca e apreensão em 7 estados, e a maior parte desses mandados sendo cumpridos aqui no estado de São Paulo. Eu estou em frente ao Ministério Público de São Paulo, que encabeça, então, essa investigação. Por enquanto, a movimentação por aqui segue tranquila, as equipes saíram mais cedo, mas a expectativa é que ao longo da manhã os agentes voltem com o material que foi apreendido em todos esses endereços aqui em São Paulo. E entre os endereços estão endereços ligados a executivos do mercado financeiro. São eles o Humberto Arthur Tupinambá Neto, executivo do Banco Genial, os irmãos dele, André e Bruno Tupinambá, e também o empresário Antônio Carlos Freixo Júnior, dono da Entre Investimentos, esse último que fechou um acordo de delação premiada com a Procuradoria-Geral da República sobre as investigações envolvendo o caso Master. A Operação Carbono Oculto investiga um suposto esquema de lavagem de dinheiro envolvendo o setor de combustíveis. Ela é considerada a maior ação, uma das maiores ações de lavagem de dinheiro já realizadas aqui no país. E nessa terceira fase, especificamente, então, é investigado o contrato de compra de uma das maiores distribuidoras do setor de combustíveis aqui do Brasil, a Tobras Distribuidora de Combustíveis Limitada, conhecida como Terrana. Segundo as investigações do Ministério Público, a organização criminosa investigada nessa fase da operação utilizava, então, essa distribuidora para ocultar patrimônio através de fundos de investimento, empresas de fachada e movimentações financeiras consideradas atípicas pelo Ministério Público. A gente vai seguir acompanhando ao longo da manhã. A expectativa, inclusive, é de que o ministro da Fazenda, Dario Durigan, também comente essa operação. Então, a qualquer momento, eu volto aqui na programação.
0: Tá certo, Luísa Mutoni, obrigada pelas informações. A Luísa já deu um ótimo contexto para a gente entender a importância dessa terceira fase da Operação Carbono Oculto. Mas vamos aqui pegar mais elementos para a gente se situar. A Operação Carbono Oculto chega a um personagem do caso Master. Carbono Oculto é uma das principais investigações sobre a infiltração do crime organizado no setor de combustíveis. Desde 2025, a operação ela apura suspeitas de fraude, sonegação, lavagem de dinheiro envolvendo o quê? Distribuidoras, fundos de investimentos, empresas financeiras. O PCC aparece ali de forma central nas apurações. Nesta quinta-feira, a operação avançou sobre a compra da distribuidora Terrana. O Ministério Público de São Paulo, então, suspeita que fundos, que empresas de fachada, de mentira e pessoas colocadas à frente desse negócio tenham sido usadas para esconder os verdadeiros compradores. Então, essa compra ela foi mascarada. Mais de 120 milhões de reais teriam passado por contas usadas apenas para receber e repassar esses recursos. E um dos alvos das buscas, e aí a gente tem um ponto central da operação de hoje, é Antônio Carlos Freixo Júnior, o mineiro. Ele que já disse que movimentou 1 bilhão e 300 milhões de reais a pedido de Daniel Vorcaro, do Banco Master. Ele que é ligado a repasses para um fundo americano usado no financiamento de Dark Horse, filme sobre Jair Bolsonaro. Ele que fechou um acordo de delação premiada que foi homologado por André Mendonça, ministro do STF. Tem 2 semanas, ele está então colaborando com investigações que apuram, entre outros fatos, dinheiro enviado por Daniel Vorcaro para os Estados Unidos. E esse dinheiro teria, entre outros destinos, o fundo Heaven Gate, fundo de investimentos que era administrado por Paulo Calisto, advogado ligado a Eduardo Bolsonaro. Então, esse é o panorama de hoje, para vocês verem como esses personagens eles se repetem e como tudo parece começar a estar interligado. Vale a gente ressaltar que as buscas hoje também atingem Humberto Arthur Tupinambá Neto, que é executivo do Banco Genial, os irmãos dele também, André e Bruno Tupinambá. Então, investigação sobre o PCC no setor de combustíveis chegando novamente ao mercado financeiro e desta vez, entre os alvos, nós temos um operador que também aparece no caso Master e no caminho do dinheiro do filme Dark Horse. A qualquer momento, a Luísa Mutoni chega com mais apurações e informações quentes para a gente. 7h34.
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0: Pesquisa nacional da Alfa TMC mostra um cenário de maior equilíbrio na disputa presidencial de 2026, uma redução significativa da vantagem de Lula sobre Flávio Bolsonaro em relação ao levantamento de julho. Acho particularmente curiosa essa palavra equilíbrio, porque realmente ela é perfeita para a gente usar aqui. São números que estão equilibrados, mas que não mostram um equilíbrio no sentido zen da palavra. Pelo contrário, uma competitividade muito grande entre os dois principais candidatos. Vamos lá, no primeiro turno, Lula, do PT, aparece com 40% das intenções de voto, enquanto Flávio Bolsonaro, do PR, registra 33%. A diferença, que era de 14 pontos em julho, quando Lula tinha 43, contra 29 de Flávio, caiu para 7 pontos percentuais. Um achatamento importante do primeiro turno no que diz respeito à intenção de voto. Augusto Cury, do Avante, aparece com 6%, Ronaldo Caiado, do PSD, com 5%, Renan Santos, do Missão, com 3%, Romeu Zema, do Novo, com 1%, outros candidatos somam 1%, enquanto brancos e nulos representam 6% e 5% não souberam responder. No segundo turno, a distância, ela desaparece, ou seja, no momento em que a gente tira outros candidatos, esse achatamento, ele é ainda maior. Lula e Flávio Bolsonaro se aproximam mais um do outro, cada um com 43%, configurando um empate técnico. Na verdade, não poderiam se aproximar mais um do outro, estão no limite máximo. Em julho, Lula tinha 48% contra 41% de Flávio, uma vantagem de 7 pontos. Agora, a pesquisa Alfa TMC mostra que os dois chegam ao mesmo patamar. O percentual de brancos e nulos caiu de 10% para 7%. Pessoas, então, começando a definir mais seu voto na medida em que chegamos aqui ao primeiro turno do pleito, enquanto os que não souberam responder passaram de 2% para 7%. Também temos ali um número alto de pessoas em dúvida, sem saber responder. A pesquisa perguntou aos eleitores de Lula, estamos falando agora do universo dos eleitores de Lula. A pesquisa perguntou aos eleitores se Lula merece ser reeleito. Essa foi a pergunta feita pela pesquisa. Lula merece ser reeleito? Para 55% dos entrevistados, o presidente não merece um novo mandato, enquanto 43% consideram que ele merece, sim. 2% não souberam responder. Em julho, 53% diziam que Lula não merecia a reeleição. 44% avaliavam que ele deveria permanecer no cargo. Na avaliação da administração federal, 50% desaprovam a forma como Lula governa, enquanto 46% aprovam e 4% não souberam responder. Agora nós temos aqui mais números para mostrar para vocês em que pé está a corrida eleitoral neste momento. Corrupção aparece como tema de maior influência na escolha do candidato à presidência. 29% dos entrevistados apontam o assunto como principal fator de decisão. Em seguida, custo de vida, 21%. Educação, 16%. Segurança pública, 14%. E por aí vai. O levantamento também investigou a percepção dos eleitores sobre o caso Banco Master. Entre os entrevistados que disseram conhecer as investigações, 72% avaliam que as autoridades estão tratando o caso com menor rigor do que deveriam. Outros 13% consideram que o nível de rigor é adequado. A pesquisa registrada no TSE entrevistou 2.700 pessoas com margem de erro de 1,8 ponto percentual e nível de confiança de 95%.
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0: Bruno Rizzi, qual é a sua análise sobre todos esses números que nós trouxemos aqui? Bom dia para você.
10: Bom dia, Joana. Primeiro, eu quero só destacar aqui rapidamente, antes de entrar nos números da corrida eleitoral por si só, que, como a Joana trouxe, está cada vez mais apertada, cada vez mais disputada ali no número a número, na vírgula, já chegamos a esse nível de disputa. Mas um dado interessante que a Joana trouxe, que eu quero fazer um destaque especial, porque 55% dos entrevistados dizem que Lula não merece ser reeleito, enquanto 43% dizem que merece. Mas 50% desaprovam a forma de Lula administrar e 46% aprovam. Esse é um dado diferente à aprovação e à desaprovação, é um dado diferente daquele do merece ser reeleito, porque ajuda a mostrar a diferença entre aprovação e desaprovação e a intenção de fato na urna, do fato de ser eleito ou reeleito. Então, é interessante a gente ter esses dois dados, porque não necessariamente uma coisa puxa a outra diretamente. O cenário pode ser até pior ou até um pouco mais favorável em relação à aprovação e desaprovação. Então, só repetindo, 46% aprovam, mas 43% dizem que Lula merece a reeleição. Então, interessante a gente analisar isso aqui. Bom, o que eu quero trazer aqui de destaque nos números? Como a Joana trouxe, o segundo turno empatado numericamente. A gente está falando de um empate numérico, não é nem na margem de erro. Mais uma pesquisa mostrando esse cenário de empate. Uma eleição que tende a ser apertadíssima, quiçá mais apertada ainda do que foi em 2022, se isso for possível. Mas no primeiro turno, se a gente olha ali em julho, Lula tinha 48 e Flávio 41. E agora, no segundo turno, né? Tinha 48 a 41 e agora 43 a 43. Então, mostrando que existe esse assentamento ali. Lula reduzindo sua vantagem, reduzindo a sua abertura de números, caindo, e Flávio conseguindo subir e empatar. E Flávio cresce à medida que Lula recua no primeiro turno também. Por quê? Lula tinha 43, foi para 40. E Flávio tinha 29, vai para 33. Então Flávio cresce 4 pontos, enquanto Lula recua 3 pontos percentuais. A distância era de 14 pontos entre eles e agora vai para apenas 7 pontos. Reduziu a diferença pela metade. Como eu já falei aqui algumas vezes, a gente tem visto cada vez mais um cenário de antecipação do segundo turno para o primeiro. O que vai definir se as eleições serão decididas no primeiro turno? O desgaste, a desidratação dos demais candidatos. Caiado, Zema, Renan Santos, enfim, todos esses outros candidatos, para ver se eles chegarão a um número tão pequeno, de tal forma que se tornem transferência de votos para algum dos candidatos e a eleição se resolva ainda no primeiro turno. Cenário ainda muito aberto, improvável, poucas chances, mas mais provável do que 2-3 semanas atrás.
0: Tá certo, Rizzi, obrigada pelas informações, Bruno Rizzi, todos os dias aqui no TMC 360. Às 7h10, no horário em que nós estamos no nosso canal do YouTube, TMC News BR, enquanto tem horário eleitoral obrigatório, a gente começa a nossa programação já no canal do YouTube às 7h, então com a participação do Bruno Rizzi às 7h10 e 7h35 aqui no Dial, assim que a gente abre o nosso noticiário para você que nos acompanha na rádio. Rizzi, até amanhã. Daqui a pouco aqui no TMC 360 nós vamos falar sobre seleção brasileira. Já tem um time titular confirmado por Carlo Ancelotti para o amistoso de amanhã. Essa hora, amanhã, sexta-feira, a bola já vai estar rolando. Os detalhes já já.
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21: Faltando 12 minutos agora para as 8 horas da manhã. 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Quem escuta sabe, eu sou Júnior de Castro. Hoje é quinta-feira, dia 24 de setembro de 2026. Inclusive, excelente quinta-feira, um ótimo dia para você, sempre ligado aqui nos 88.7 FM em BH e região metropolitana. A gente vai direto para onde, você sabe? para a BR-040, porque o Eliseu Júnior traz o destaque do trânsito para a gente. Fala, Eliseu.
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2: 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Destaque agora de BR-040, você motorista que deixa o Jardim Canadá e dirige rumo à capital. Trânsito é bem lento neste momento, motivo uma ocorrência na chegada ao viaduto da Mutuco, ocorrência envolvendo 3 carros e que bloqueia a faixa da esquerda. Você, motorista que faz este caminho neste momento, a dica: muita paciência e vale insistir, já que rotas alternativas dariam muito mais trabalho. 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
21: 11 minutos agora para as 8 horas da manhã, tá aí o destaque do trânsito com o grande Eliseu Júnior, você sempre muito bem informado aqui nos 88.7 FM. 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Acompanha a gente também pelo Instagram, @tmcminasgerais. Curte, comenta, compartilha. Por lá você também vê os bastidores, o dia a dia da nossa TMC. @TMC Minas Gerais, portanto, é o nosso Instagram e você também pode participar aqui ao vivo com a gente. Pois é, a partir das 10 horas da manhã tem o Minas TMC Primeira Edição com a Letícia Benassi, com a Marina Matos, e você pode dar aquele seu pitaco na notícia, na nossa informação, pode trazer inclusive sugestões de pauta. Será que tem algum sinal em flash aí por onde você está passando? Será que o trânsito está agarrado? Você pode ajudar o seu coleguinha, a sua coleguinha que está ligado aqui com a gente na Transamérica TMC, WhatsApp 31999448870. Vou repetir mais devagar para você anotar.
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23: 7 horas 51 minutos. Vocês ouviram? Tá na hora do É da Sua Conta, nosso quadro diário em parceria com o Banco PicPay, no qual a gente fala sobre economia, finanças, tudo aquilo que afeta o seu bolso. Hoje o assunto é de interesse dos empreendedores da nossa audiência. Certo, Alelupe? Bom dia.
24: Jonas está sempre certa, jamais se engana. E se por acaso acontecer alguma coisa, a culpa não é sua, é do Felipe. Mas bom dia para você.
25: Muito obrigado.
24: Para a nossa audiência. Jonas, sim, vamos bater um papo aqui com quem empreende, né? Nos últimos anos, a gente tem visto uma mudança no perfil dos clientes e diz respeito à hora de pagar. O dinheiro, em espécie, está cada vez mais sendo deixado de lado, enquanto pagamentos via cartão ou Pix, por exemplo, são os preferidos dos clientes, aí sem dúvida, né, Joana?
23: Com toda a certeza, até mesmo essas formas de pagamento, elas vêm se transformando, né? O pagamento em cartão, ele pode ser feito pela aproximação do cartão, do celular, do relógio, aquelas coisas que as pessoas até tinham medo quando surgiu e hoje em dia já está no dia a dia do pessoal.
24: É exatamente, o reloginho ali, né, e vai. Mas olha, pessoas têm uma preferência na hora de pagar. Se o empreendedor não tiver preparado para receber, corre o risco de perder a venda, e ainda tem muita gente com uma certa resistência aí para receber vários tipos, várias formas de pagamento, né? 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
24: 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Olha, vamos lembrar que hoje é dia 24 de setembro. Daqui a pouco aí tem feriado, né? Tem Dia das Crianças, tudo mais. Então já começa a pedir, você já vai se preparando já para ter a mão aí. Mais uma maneira de receber aí pagamento dos seus clientes.
23: Né, muito bem, Ale, Dia das Crianças está chegando, vou esperar meu presente, né? Você vai mandar aqui. Então, é isso. A gente hoje falou sobre a importância de estar preparado para receber o pagamento dos clientes. Amanhã o Ale Lupe está de volta com mais dicas, todos os dias por volta deste horário aqui no TMC 360. Um beijo para você, Ale.
24: Beijo para vocês dois. Até amanhã, gente.
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1: São 7 horas e 55 minutos, todos os dias, de segunda a sexta-feira. Primeira participação do Guilherme Ravache aqui no 360 para falar das condições de momento do mercado financeiro, dos mercados financeiros. Na barril de petróleo ultrapassando 105 dólares nesta quinta, movimento impulsionando a inflação e elevando os juros da dívida pública nos Estados Unidos para o patamar recorde de 2 décadas, preste atenção. Diante do cenário, bolsas em Nova York e na Europa operando no vermelho. Diga, Ravache.
3: Muito bom dia. Todas as atenções voltadas para as taxas de juros no mundo. Títulos de dívida do Tesouro Americano chegando a valores que não eram negociados desde 2007, desde 2004. Há décadas a gente não via uma taxa de juros tão alta na dívida americana. O que está acontecendo? Tem uma preocupação global com alta do petróleo, aumento da inflação, capacidade dos Estados Unidos, inclusive, pagarem a sua dívida, né? A dívida pública nos Estados Unidos já é superior a 40 trilhões de dólares. Esse conjunto de fatores e até uma desconfiança em torno do Donald Trump faz com que os investidores, né, que compram títulos do Tesouro exijam um valor maior para assumir o risco de ter dívida dos Estados Unidos. Na prática, a gente já tem o título de 10 anos, né, disparando, chegando a 5,14%. Esse é o maior nível desde julho de 2007. Não é só o título de 10 anos, título de 30 anos, né? Ele já está indo para casa de 5,44%. 5,44% é o maior juro pico desde 2004. Desde 2004, faz muito tempo que não se viu um juro tão alto. E o juro de 2 anos também já está operando aí próximo de 4,9%, também um valor muito alto. Desde 2023 não se tinha um título tão alto. No mundo inteiro os juros estão subindo, como os Estados Unidos é o principal mercado de título de dívida, né? Dívida soberana, dívida de governo. Isso puxa taxa de juro para o alto no mundo inteiro. Então hoje a média global aí de títulos de dívida soberana já está em praticamente 4%, 3,99%, segundo aí o índice da Bloomberg. O Brasil também sofre com isso, assim como o mundo inteiro, porque fica mais difícil tomar dívida, é mais difícil para empresários, para pessoa física também, financiar a dívida. Quem quer comprar uma casa, financiar uma casa, acaba tendo que pagar muito mais e tem uma expectativa já no mundo inteiro de alta de taxa do juro nos Estados Unidos e também em países. O Brasil está com uma tendência de baixa, a gente está caminhando para baixa, mas isso pode ser revertido e assusta aí o mercado. Quem acaba perdendo são as ações, porque quando sobe juro de dívida, né, de título, a tendência é que esse dinheiro saia do mercado de ações. Por isso que a gente tem uma expectativa aí de abertura em baixa, Nasdaq, SP500, Dow Jones, Nasdaq, inclusive, com expectativa de cair mais de 1% logo na abertura.
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1: Não se esqueça, hoje é quinta-feira, mas amanhã tem bola rolando às 7 horas da manhã. Tem transmissão aqui da TMC no... jogo de ida, né? Desse confronto em ida e volta do Brasil contra a Austrália. Tá rindo, né, Calil?
23: Você tá inventando.
1: Felipe. Não, eu tô inventando. Calil, tô mentindo ou tô falando sério? Bom dia pra você.
4: Bom dia, Felipe. Bom dia, Joana. É, amanhã começa o novo ciclo da seleção brasileira de Copa do Mundo até 2030, né? E realmente, amanhã é Austrália e Brasil. E terça-feira é Austrália e Brasil de novo. É tudo lá na Austrália. Inclusive, a delegação brasileira está voando agora de Brisbane para Townsville, onde será realizado o jogo de amanhã às 7 horas. E veja, eu vou passar o time, ver se você e a Joana gostam, porque a gente esperava uma renovação maior da seleção brasileira depois do fracasso na Copa do Mundo. E o Ancelotti deu entrevista agora há pouco, eu nem dormi. Viu, Felipe? Fiquei acordado para poder assistir, foi 4 horas da manhã, foi às 4 horas da manhã a entrevista no Ancelotti, e ele escalou o time para amanhã. Hugo Souza do Corinthians, Mateuzinho do Corinthians, aí a zaga com Marquinhos, o capitão do time, do Paris Saint-Germain, Vitor Reis, que era do Palmeiras, hoje está na Europa, e o mesmo lateral da Copa do Mundo, Douglas Santos. No meio-campo, dois jogadores que também estiveram na Copa, Danilo e Bruno Guimarães, e mais uma vez um quarteto ofensivo, que terá Estevão, que machucado não esteve na Copa, Rafinha, está brilhando no Barcelona, mas na Copa não fez porcaria nenhuma, Endrick, que também foi mal na Copa do Mundo, perdeu aquele gol contra a Noruega que nos mandou de volta para casa, e o Vini Júnior na ponta esquerda. Esta é a nova seleção, nova velha, né? De Carlo Ancelotti, porque tem muitos jogadores que estiveram na Copa do Mundo. Eu, pelo menos, esperava uma renovação maior.
1: Mas no 4-2-4, o Calil, 4-2-4, você precisa segurar a bola lá na frente, né? Mas vai segurar?
4: É a mania do Ancelotti, né? Ele já jogava assim no Real Madrid, ele jogou assim em boa parte da Copa do Mundo, depois ele colocou mais um médio com a entrada do Paquetá, o time deu uma melhorada, mas aí o Paquetá machucou, não jogou contra a Noruega, ele vai tentando, a impressão que eu tenho é que ele trabalha por iniciativa e erro, né? O que não é bom para um técnico de seleção brasileira. Agora, só para encerrar, tem notícia para a Joana também.
1: Opa!
23: Que notícia?
4: A notícia é que hoje, 15h45, no estádio José Alvalade, aquele que é pintado de verde e branco lá em Lisboa, Portugal estreia na Nations League. É a primeira partida de Portugal depois da Copa do Mundo. Estreia o técnico Jorge Jesus.
23: Adoro.
4: Aquele mesmo do Flamengo.
23: Esse
4: eu não sei
23: promete.
4: Falar como você, mas
23: Jorge
4: eu tento.
23: Jesus.
4: Jorge Jesus estreia hoje e com o Cristiano Mister. Ronaldo confirmado no ataque, Joana.
23: O Mister e o Rei. Pronto.
1: Só
23: temos
1: isso.
23: Uma bela dupla comandando uma bela seleção. É isso.
1: E jogo sério, né? Porque não é amistoso. É Nations, né? Vale.
23: Não, valendo.
1: Vale. Valendo ponto. Valendo
23: muito
1: ponto.
23: Bem. Obrigada
4: outra
23: pela
4: país
23: lembrança.
4: País de Gales.
1: País de Gales, exatamente. O Calil, amanhã você volta nesse mesmo horário, né?
4: Amanhã eu vou estar na transmissão do jogo.
1: Ah,
4: mas
1: é
4: a gente
1: verdade,
4: dá um jeito.
1: É verdade. Amanhã a gente vai dar um jeito. Aqui a gente vai vazar de vez em quando pra falar o placar, assim, tal. Essas coisas.
4: Amanhã eu vou tomar muito café com vocês aí. Faça o favor de caprichar no café, né?
1: Ah, boa. O pão com manteiga é por minha conta. Um abração, Calil.
4: Um abraço e bom jornal a você.
1: Valeu. José Calil sempre fechando essa hora, essa primeira hora do nosso TMC 360, trazendo a rodada do fim de semana, a rodada do meio de semana. E quando não tem rodada, tem data FIFA, os jogos da seleção brasileira e outros também. Daqui a pouco a gente traz para você geopolítica. A gente fala das relações entre Estados Unidos e China, porque hoje tem Xi Jinping visitando Donald Trump na Casa Branca, ou seja, jogando fora de casa. 8:03 agora.
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1: Agora 8:04, segunda hora do nosso TMC 360 desta quinta-feira, hoje é dia 24 de setembro de 2026. Eu, Filipe Bueno, ela, Joana Treptow, trazendo para você destaques do noticiário como esse aqui. Tribunal de Contas do Distrito Federal bloqueia quase 3 bilhões de reais de ex-dirigentes do BRB de Brasília, Rafael Felitti.
8: Decisão foi unânime e determinou a apuração para saber se a atuação dos diretores causou prejuízos ao banco.
23: Flávio Bolsonaro apresenta notícia-crime contra Lula no STF. Candidato do PL pede investigação contra o petista por suposto presente de Daniel Vorcaro, Rodrigo Vicente.
9: Pois é, o pedido foi encaminhado ao ministro André Mendonça e cita mensagens entre Daniel Vorcaro e o advogado Valfrido Vardi. A defesa de Flávio quer saber se houve aí alguma contrapartida a esse presente aí ao presidente Lula.
1: Pesquisa Real Time avalia ânimo dos brasileiros com a eleição presidencial. 29% dos eleitores se dizem animados, 55% desanimados, 16% responderam mais ou menos.
23: Cenipa recupera a caixa preta de helicóptero que levava cantor Rick. A aeronave caiu em Serra Catarinense, todos os ocupantes morreram.
1: Tribunal Superior do Trabalho decide hoje sobre a paralisação dos funcionários dos Correios. A estatal alega que a greve de 14 dias já é abusiva. Agora, 8:06.
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23: Mundo em Jogo com Jamil Chad, agora às 8:06, todos os dias nesse horário. E que mundo e que jogo, porque veja bem, Donald Trump e Xi Jinping, e sim, eles dois se reúnem na Casa Branca hoje, um encontro que marca o retorno de um líder chinês a Washington, depois de um intervalo de uma década. Assunto para o correspondente Jamil Chad, de Genebra, na Suíça, que vai trazer fatos e também vai nos ajudar a entender um pouquinho melhor com aquela tricotada boa, uma fofoquinha de bastidores, para a gente entender em que pé que está a relação desses dois líderes, porque Donald Trump não está nem um pouco feliz com países que se aproximam da China, depois daquela construção de barreiras tarifárias por ele mesmo. Mas ele mesmo tem essa aproximação com a China. Ajuda a gente a entender, por favor, Jamil.
25: Olha, Joana, bom dia a todos, bom dia, Felipe. Opa. Bom estar aqui com vocês. A história é basicamente a seguinte: nós estamos diante de um encontro das duas maiores potências hoje do mundo. E, claro, elas precisam se encontrar, sem dúvida nenhuma, por conta, claro, de vários assuntos bilaterais, mas eu também diria todos os outros assuntos internacionais, porque hoje, para que qualquer assunto no mundo seja alvo de algum tipo de acordo, vai precisar passar pelo crivo justamente dessas duas superpotências. É uma espécie de G2, né? Tem o G20, tem o G7, tem vários grupos, e aqui, pelo menos na ONU, a brincadeira é de que justamente essa é a cúpula do G2, aqueles dois líderes que de fato desenham hoje um mapa mundial. Agora, você tem toda a razão, Joana, é um encontro muito tenso, sem dúvida nenhuma, porque Donald Trump vinha já colocando muitos freios, primeiro à economia chinesa, mas também ao avanço da China pelo mundo. E aí, claro, os chineses não estão nada satisfeitos com isso. principalmente na sua região ali, Taiwan, que claro, teve todo um pacote de armas que seria vendido pelos Estados Unidos para Taiwan, então tem tudo isso. Agora, tem um tema brasileiro, na verdade, dois temas brasileiros. Quais são eles? Primeiro deles, agricultura, e o segundo, aviões. Por quê? Vou explicar, e essa é a parte da, como é que você chamou, Joana, tricotada dos bastidores, né? Bom, para que haja algum tipo de acordo mais ou menos pacífico entre esses dois líderes, o governo norte-americano quer várias coisas dos chineses, mas duas delas atingem o Brasil. A primeira delas, que os chineses comprem mais soja americana. E de quem é que os chineses hoje compram soja de uma forma preferencial? Do Brasil. Então, se houver algum tipo de acordo entre os chineses e Donald Trump, justamente para apaziguar a relação entre os dois, de repente pode sobrar para o Brasil. Sobrar no sentido negativo. De repente os chineses vão concordar em comprar mais soja americana e isso vai significar, sem dúvida nenhuma, prejuízo para as exportações de soja do Brasil, que hoje vão de uma forma muito expressiva para a China. Então, esse é um ponto. O outro ponto, Donald Trump quer que os chineses comprem, Joana, 200 aeronaves da Boeing, 200. É verdade, a Boeing não compete em todos os segmentos com a Embraer, mas em alguns sim. E aí fica a dúvida, você exigir de um outro país que compre 200 aeronaves de um fabricante só, será que isso vai impactar, por exemplo, as entregas da Airbus, da Embraer, da Bombardier do Canadá? Enfim, são dois assuntos muito estratégicos para o Brasil. Saber como esses dois líderes vão se encontrar, os acordos que eles vão assinar e de que forma isso tudo nos afeta diretamente no Brasil. Detalhe curioso foi ontem, quando Xi Jinping desceu do avião, Donald Trump estava ali no próprio aeroporto com o tapete vermelho e da mesma forma que ele fez com Putin, ele obviamente ordenou que aviões militares sobrevoassem justamente na hora do hino nacional norte-americano. A questão é que os aviões talvez sobrevoaram muito baixo e o estrondo foi tão forte que o próprio Donald Trump fez uma cara bastante impressionada. Quem não se moveu, quem parecia impassível, foi Xi Jinping, claro. O Donald Trump queria mostrar todo o seu poder. Xi Jinping deve ter olhado e falado, só isso?
23: A imagem é realmente muito boa, vale pesquisar. O Jamil Chad narrou muito bem. Jamil, é tão legal que o trabalho de um jornalista do naipe do Jamil, de apuração, de construção de raciocínio, de ir atrás de informação para nos trazer tudo que ele traz, é um trabalho assim muito minucioso. E aí eu resumo essa informação em tricotada e ele ri. E ele fala assim que ele vai trazer as fofoquinhas pra gente, informações de bastidores. Seja, ele consegue com assim, pessoas do mais alto escalão e ele fala assim, sim, é uma fofoca.
1: Ou seja, ele é generoso além de tudo com a gente. Ô Jamil, pra gente fechar aqui, tem mais um tema da editoria Donald Trump. Quem diria, Argentina, sempre a Argentina de Milei, né? Fechando uma parceria com os Estados Unidos no setor da mineração. 7 bi de dólares em obras e uma prioridade à indústria de Washington na compra de lítio e cobre. Mas eu vou acrescentar um ponto aqui nessa pauta, que aí vai para o lance da tricotada. Primeiro você fala desse assunto. Segundo, o Milei está muito interessado e já está falando muito sobre isso no assunto Malvinas, né? Sei lá, viu? Reino Unido, premier trabalhista, premier falando mal de Israel, sei lá, viu, Jamil? Sei lá. Conta aí.
25: Felipe, vamos começar pelos minérios, pelas terras raras. Nesta semana em Nova York, às margens da Assembleia Geral da ONU, Argentina e Estados Unidos assinaram um acordo de parceria. Eu gostei da palavra que você utilizou, parceria. Mas eu vou tentar aqui decifrar essa parceria. O governo americano, então, financia, vai dar 7 bilhões de dólares para que a Argentina desenvolva, no norte da Argentina, a questão, claro, da exploração de terras raras. Mas olha só que curioso. Esse dinheiro, Felipe, as empresas locais só vão poder utilizar para comprar máquinas e serviços, claro, americanos. E junto com esse pacote tem um outro acordo paralelo que diz o seguinte, que essas terras raras que eventualmente vão sair justamente do território argentino tem que ser vendido preferencialmente para quem? Para os Estados Unidos. Então, Felipe, resumindo aqui, É um financiamento de 7 bi e, obviamente, uma espécie de reserva de mercado que o governo norte-americano consegue com as terras raras argentinas. Milei, basicamente, entregando as terras raras e os minérios argentinos num pacto, basicamente, com Donald Trump. O que, que isso tem a ver com o teu próximo ponto? Tudo, tudo. Milei, na verdade, são todos os presidentes argentinos que têm o sonho de ser aquele que vai dizer: recuperamos as Ilhas Malvinas ou Falklands, não, aqui, né? Aqui, até aqui na ONU não, mas aqui na Europa são as Falklands, enfim. E aí, claro, ao longo das décadas, os diferentes governos norte-americanos disseram: não, olha, isso não tem nenhum tipo de dúvida, nós não entramos nesse debate, elas são britânicas e ponto final. Mas Milei acha que tem uma saída. Qual é a saída? É basicamente oferecer todas essas vantagens para Donald Trump e eventualmente conseguir, se não o apoio de Donald Trump em relação às Malvinas, pelo menos o silêncio dos Estados Unidos em relação, claro, a essas ilhas. Então vamos ver, tem muita gente que obviamente diz que cada vez que a Argentina vai muito mal economicamente, o presidente ou recorre ao futebol ou recorre à cartada Malvinas, né? Dizendo: eu vou recuperar, e agora, obviamente, o tom nacionalista, e foi esse tom que Milei utilizou no seu discurso na ONU nesta semana também. Enfim, tudo isso ligado, um continente em ebulição, Felipe.
1: Se o Milei conseguir isso, Jamil, Joana e quem está nos acompanhando, no dia seguinte, a camisa da seleção argentina vai ganhar uma quarta estrela, porque aí vão cancelar aquela chateação lá da faixa, né? As Malvinas são argentinas, aí vão entregar o título da Copa para a Argentina. Fala: Espanha, desculpa, mas deixa para 2030. Um abraço para você, Jamil, meu grande craque. Valeu.
25: Um abraço, meu caro Joana. Vamos sempre tricotar, porque afinal de contas é disso que nós vivemos.
1: É disso que nós vivemos.
23: Beijo, Jamil. Até amanhã. Obrigada por nos alimentar com as suas fofoquinhas que são bem, bem institucionais.
1: Bem fundamentadas.
23: Agora, só pra gente colocar aqui algo que me chamou a atenção, eu fui dar uma lida no Escudo das Américas, no pacto que foi assinado ontem por 14 países e os Estados Unidos, e que coloca então Comando Vermelho e PCC ali como uma das organizações criminosas que precisam de atenção e de combate nessa ação coordenada, e tem tudo a ver com a nossa conversa de agora. Por quê? É muito curioso ali nos aspectos que são importantes para esses países, como base para esse tratado, nós temos minerais críticos. Então, até num pacto de segurança, ou que teria como objetivo segurança, os Estados Unidos colocam ali a questão das terras raras, dos minerais críticos, está presente em absolutamente todas as discussões. É o grande foco de Donald Trump pensando em geopolítica nos próximos anos.
1: Porque aí você tem como adversário estratégico quem? A China, do outro lado do mundo, que está à frente, mas muito à frente dos Estados Unidos nesse aspecto e em outros também. E para arrematar aqui as notícias internacionais, vamos falar mais um pouquinho do Milei e mais um pouquinho do Trump também, né? O Javier Milei ontem teve o espaço dele para se pronunciar na Assembleia Geral da ONU, falou para um público, um estádio lotado de lugares vazios, né? Ele usou o palanque da Assembleia Geral para chamar a organização de inútil e, como a gente colocou aqui, citar as Ilhas Malvinas, a disputa, né? Como prova da incapacidade da entidade de fazer valer as suas próprias resoluções. É importante dizer, a gente até trouxe meses atrás, na nossa coluna lá no tmc.com.br, uma explicação histórica de o que aconteceu para que a Argentina e o Reino Unido brigassem pelas Ilhas Malvinas. E oficialmente, acredite se quiser, ainda é uma terra em disputa. E como trouxe o Jamil, é óbvio que cada presidente em momento, em situação de risco, Milei vai ser reeleito ou não em 2027, né? Cada presidente em situação de risco retoma esse ponto para ganhar um pouco de popularidade dentro do próprio território. Bom, que mais, hein, Joana?
23: Olha só, o presidente dos Estados Unidos, Donald Trump, vai ter que receber os jornalistas que ele expulsou da Casa Branca de volta, porque um juiz federal determinou que o governo dos Estados Unidos devolva as credenciais de imprensa de repórteres. Uma decisão que suspende por 14 dias um veto imposto por Trump contra 3 veículos na cobertura da Casa Branca. Então, o magistrado Tim Kelly considerou a proibição inconstitucional e rejeitou a justificativa sobre supostos riscos à segurança nacional. O despacho aponta que a medida viola o devido processo legal e garantias da Constituição americana sobre liberdade de imprensa. Essa ação ela foi movida pelas empresas após o presidente anunciar o bloqueio nas redes sociais sob alegação de cobertura negativa e distorcida contra o governo.
1: Lição de casa. Leia, se você não leu, ou pelo menos assista ao filme, que é muito bom também, Todos os Homens do Presidente. Liberdade de imprensa, compromisso da imprensa séria com a verdade. Aliás, um compromisso que nós aqui na TMC temos desde o primeiro dia, 8h19 agora.
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23: Nova pesquisa nacional da Alfa TMC mostra um cenário de maior equilíbrio na disputa presidencial de 2026. Uma redução significativa na vantagem de Lula sobre Flávio Bolsonaro em relação ao levantamento de julho, um acirramento da polarização e já está cristalizada, ou seja, ela já está dada, mas a cada dia vai ser mais voto a voto que essa decisão vai ser tomada pelos brasileiros. No primeiro turno, então, Lula do PT aparece com 40% das intenções de voto, enquanto o candidato do PL, Flávio Bolsonaro, registra 33%. A diferença, para a gente já começar aqui a analisar os números, era de 14 pontos entre os candidatos. Em julho, Lula tinha 43% contra 29% de Flávio. Essa diferença caiu para 7 pontos percentuais. Augusto Cury do Avante aparece com 6%, Ronaldo Caiado do PSD com 5%, Renan Santos do Missão com 3%, Romeu Zema do Partido Novo com 1%. Outros candidatos somam 1%, enquanto brancos e nulos representam 6% e 5% não souberam responder.
1: Segundo turno agora, distância desaparece. Lula e Flávio Bolsonaro aparecem com 43% cada um, configurando um empate técnico. Em julho, para você ter uma noção, Lula tinha 48%, Flávio Bolsonaro 41%, a diferença era de 7 pontos. Agora os dois chegam ao mesmo patamar, o percentual de brancos e nulos cai de 10% para 7%, os que não souberam responder passam de 2% para 7%, tem um elemento de indecisão ainda aí, e a pesquisa registrada no TSE entrevistou 2.700 pessoas, margem de erro de 1,8 ponto percentual e confiança de 95%. Vamos falar mais sobre esses números que acabam de chegar, então, os números desse último levantamento Alfa Inteligência. Nós vamos conversar com o fundador do Instituto Alfa, Emanuel, com Borges, mais uma vez aqui com a gente, para traduzir esses números.

0: Manoelton aqui. Mas eu queria, Manoelton, começar com os números do primeiro turno. E aquele elemento, a gente já chegou a falar sobre isso em outros momentos, mas aquele elemento terceira via, que não é necessariamente uma terceira via, vamos colocar em vez de terceira via, terceira opção, né? Uma alternativa à polarização. O Augusto Cury chegou a encostar nos dois dígitos, né? Já caiu muito, e essa soma dos candidatos que não são nem Lula, nem Flávio Bolsonaro, pela conta que eu estou fazendo aqui, dá 15%, né? E então a gente tem aí a história do voto útil, né, que pode derivar para um ou para outro, mas o fato é que aquela terceira opção acabou, né? Eu te pergunto se estatisticamente tem alguma chance de ela voltar a aparecer faltando 10 dias aí pro primeiro turno.
1: Colocação excelente, Felipe. O ponto da terceira via, ela notou ali quando o Augusto Cury chegou a 10 pontos. Mas o fato do Flávio ter crescido e ter mostrado essa perspectiva também de vitória para a direita, ela meio que aniquila a terceira via. Faltando 10 dias, eu não vejo espaço para que torne possível polarizar, seja com Lula ou seja com Flávio, né? Entendo o segundo turno, não só a pesquisa Alfa, mas todas vêm confirmando isso aí, vai ser entre Lula e Flávio Bolsonaro, num cenário de incógnita, porque um elemento importante também é o merecimento da reeleição. 55% afirma que Lula não merece ser reeleito, e quando nós olhamos a série histórica, era 53% em julho, sobe para 55% o não merecimento, né? E a crescida do próprio Flávio se dá num ambiente muito mais caótico, principalmente puxado pela questão do escândalo do caso Master, né, que até é elemento do nosso estudo também, deve ser objeto inclusive de perguntas mais para frente. Isso fez com que o Flávio desse essa crescida nesse ambiente onde a corrupção passa a ser o principal motivo de voto nesta eleição e não mais a segurança pública. É também uma grande inversão que a gente tem de julho agora para setembro.
2: Agora, Emanuelton, a gente tem aqui um acirramento, Flávio Bolsonaro encostando no presidente Lula, sem uma piora que poderíamos considerar como equivalente na avaliação do governo. Ou seja, a aprovação do Lula, ela fica estável, de 47, veio para 46 desde julho, mas a vantagem dele no primeiro turno, ela cai. Então, a gente está falando de uma acomodação de votos desses outros candidatos, pessoas que estavam esperando a eleição se aproximar para definirem o que vão fazer, porque também tem esse fator, o engajamento do eleitor na eleição. A gente está falando de um contingente de pessoas que 15% dizem que podem mudar de candidato, 12% dizem que ainda não decidiram o voto. Então, tem uma margem que é pequena fora da polarização, mas ela pode ser determinante para o resultado.
1: Concordo, Joana. Existe 27% desse voto mais volátil, que tende a ser distribuído meio que proporcionalmente na corrida aí da próxima semana, mas respondendo de forma objetiva, o crescimento do Flávio e a queda do Lula, mas principalmente o Flávio cresceu esses 4 pontos no primeiro turno, porque o Caiado ele perde 2 pontos e o Zema perde 5. E aqueles que diziam que não queriam votar em nenhum deles, cai de 8 para 6. Então, esse movimento ele é redistribuído aí para o Flávio, né, nesse quesito. E os 5 do Augusto Cury. O Augusto Cury, em julho, aparecia com 1, ele agora tem 5 pontos. Então, é essa dança das cadeiras nesse sentido. E esses 27 desse voto mais volátil, ele vai se definir aí a partir da próxima semana, onde o eleitor que está ainda um pouco desinteressado, ele vai fazer um movimento de entender: eu tenho que votar, tem eleição, em quem eu vou votar? Então ele vai olhar para essa prateleira e escolher o produto conforme os temas que mais o agradam e os que mais sofrem rejeição, né?
0: E aí, Emanuelton, para não exigir muito da sua voz também, uma última pergunta que está meio que colada nessa que a Joana fez, pegando aqui o recorte de segundo turno, falando de brancos e nulos que caem de 10% para 7%, ou seja, deu uma diminuída, escapou da margem de erro, que é de 1,8% na nossa pesquisa aqui. E os que não souberam responder passam de 2 para 7%, que aí é uma elevação considerável, dá para 5 pontos percentuais, é algo bastante importante estatisticamente falando, né? Então, tem aí, além da dança das cadeiras, como você colocou, uma dança de interesse.

0: podemos dizer assim, o pessoal tá meio que tomando consciência, falando, peraí, eu já não estou mais indeciso, eu vou para um caminho ou vou para outro, é mais ou menos isso.
1: É, porque na cabeça do eleitor funciona, imagine a gente olhar o estado, os estados da matéria, né? Aquilo que é gelo, ele vai derretendo, para depois de derreter, ele virar vapor. Então o eleitor, ele deixa de estar mais duro, né? Só, eu não quero ninguém. E ele passa a amolecer um pouco mais, eu preciso escolher. Então eu não passo diretamente para um candidato específico, né? Eu passo a ficar indeciso, para depois da indecisão eu passar para esse degrau da escolha. Então há de fato essa separação nessa fatia. Felipe, Joana, só para concluir também, importante trazer, a pesquisa também traz, essa crescida do Flávio, a diminuição também para o Lula, é elemento do nosso estudo, ela se dá por conta principalmente da questão da briga do Supremo Tribunal Federal. O Supremo Tribunal Federal tem uma avaliação que vem caindo, né, na medida que a gente vem avaliando, e há essa associação e essa correlação, ela é direta, entre o caso da questão da corrupção. As pessoas enxergam que as pessoas envolvidas não estão tendo a punição adequada, e isso tem caído no colo do governo e fazido com que candidatos que vêm à direita nessa toada mais de mudança geral, de poder rever o sistema, eles ganhem consistência. Então, é um fato de correlação direta e preponderante que explica de forma muito clara o porquê do Flávio ter recuperado os pontos que perdeu e até passado a figurar empatado no melhor desempenho dele aí durante essa corrida desse ano.
2: Tá certo, muito obrigada pela análise, por nos ajudar a entender melhor os números, Emanuel Tom Borges, e cuida, desejo voz, né? Uma pronta recuperação, porque assim, faltam 10 dias, meu amigo, e a gente conta com você. Melhoras.
1: Obrigado, gente, bom dia para vocês.
0: Bom dia, 8h29 agora.
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0: A Meta apresenta uma linha de óculos inteligentes com foco, literalmente, né? Em realidade virtual e inteligência artificial. O modelo pesa 100 gramas, transfere a bateria para roupa. Uau! E custa $1,300 nos Estados Unidos. Guilherme Ravache está de volta. Deixa eu olhar para o... Ah, eu achei que ele já estivesse com o produto em mãos aqui. Diga, Ravache, fala sobre essa novidade aí.
4: Eu estava até olhando, meu óculos é bem analógico aqui, viu, Felipe? Nada digital, até porque eu tenho uma preocupação grande com privacidade. A Meta não é muito... não é muito reconhecida pelo bom trato da privacidade ou de dados privados, né? Mas voltando, né, à questão da Meta... A Meta fez ontem, né, o Meta Connect 2026, a edição desse ano do evento, né, que ela faz uma série de anúncios, e nesse evento teve o lançamento do óculos. Ele vai estar disponível em 2027, né, mas também uma série de outras novidades. A Meta está transformando o Muse, né, que é um software ligado à inteligência artificial que cria agentes, ou um agente para atender os consumidores, né? Está transformando no centro da estratégia. Então vai ter Muse no óculos, vai ter Muse no óculos de VR, vai ter Muse no Muse Charm, o Muse Charm é um dispositivo do tamanho de um chaveiro que você vai poder conversar com essa IA. Então é um hardwarezinho, né? Uma peça... não é um telefone celular, não tem tela, não tem nada, ele só ouve o que você está dizendo, esse Muse Charm, e você pode ali dar comandos. Você também hoje, aqui no Brasil ainda não está disponível, nos Estados Unidos já está, você pode baixar o Muse no seu celular também, que é um aplicativo da Apple. Imagina assim, é como se fosse o ChatGPT, mas ao invés de ele te dar respostas em texto, na tela, ele vai fazer coisas para você. Então você pede para o Muse assim, marca na minha agenda uma reunião, reserva uma viagem, e o Muse vai poder fazer essas coisas, até fazer compra para vocês. Isso é um software, né? Então ele pode ser ativado pelo telefone celular, pelo Muse Charm, que é esse dispositivo que eles estão lançando, e o próprio óculos da Meta também vai ter o Muse, desde que você seja assinante aí do Meta One, ou que você também pague para usar isso nos dispositivos. Então ele vai ser um agente de IA que vai resolver questões, e aí vai estar também nesse óculos da Meta, que vai ser lançado sem câmera, por uma questão de privacidade. teve muito problema já com os óculos lançados na Meta, que tem a câmera, agora vai ter uma versão sem câmera do óculos para dar mais privacidade, e também um óculos de VR, de realidade virtual, né? Tudo isso para vender também esse Muse, esse software que vai resolver questões do dia a dia, vai responder e-mail se você quiser. Então a gente está caminhando aí para um mundo que a inteligência artificial vai estar conversando com a gente constantemente. A gente pode digitar hoje perguntando coisas, mas as pessoas estão começando a conversar com ela para ter respostas, para ter soluções. Tá valendo agora, McDonald's dos Estados Unidos vai colocar IA até no drive-thru. Você chega para fazer o pedido de carro, vai ter uma IA ali para conversar com você e anotar o seu pedido. Eles dizem que tem uma taxa de acerto aí de mais de 90%, então a gente está vendo a inteligência artificial sair do computador, só do telefone, indo para o mundo físico. Vai ser um mundo bastante diferente, né, Felipe e Joana?
0: Gente, é dia sim, dia não, eu fico com medo das coisas que o Cavacho traz pra gente.
2: Dia sim, dia sim,
0: né? Porque eu fico pensando assim, pô, eu vou mandar uma mensagem pra Joana, por exemplo, o Cavacho, e a inteligência artificial vai achar que eu tô conversando com ela e não com o Cavacho, não com a Joana. Sei lá, gente, tô meio atrapalhado. Tô meio aturdido aqui com essa sua entrada, viu, Cavacho?
4: Estamos todos. Mas é isso, vai começar a responder pra gente também.
0: Aí, em vez do Felipe Bueno falar assim, ó, o Guilherme Cavacho, segunda a sexta-feira, em duas oportunidades aqui conversando conosco, 7h50 e 8h40, aí vai ser a inteligência artificial que vai falar, sei lá.
2: Tá doido, eu não vou fazer dupla com inteligência artificial.
0: Valeu, Cavacho, até amanhã.
4: Valeu, até amanhã.
0: 8h33.
2: Daqui a pouco, aqui no TMC 360, nós vamos falar com o escritor e filósofo Luiz Felipe Pondé, na coluna Sem Dó, sobre um possível acordo entre grupos políticos em Brasília. Mais um, vamos lá.
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19: 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Bom dia. Bom dia, BH. 8:39. Por aqui é o Letícia Benassi, junto com você, trazendo as principais notícias desta quinta-feira, dia 24 de setembro de 2026. Passando mais um mês que passou rápido demais, né, gente? Quase no final do mês aí de setembro. Um ótimo dia para você que nos acompanha, você que tá em casa, no carro, no trânsito, no trabalho, onde quer que você esteja. Um beijo aí para você. Obrigada pela sua sintonia. Vamos às notícias do dia, começando com o trânsito, né, gente? O Eliseu Júnior vem trazer informações pra gente lá da BR-381. Bom dia para você, Eliseu.
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21: 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Destaque agora de BR-381, trânsito complicadíssimo agora. Na passagem por Santa Luzia, o motivo, uma ocorrência envolvendo um ônibus e dois carros. Você motorista que deixa BH e segue rumo à Vitória, dica evitar 381 e dar preferência por seguir caminho pela 262, passando por Sabará e Caeté. Quem segue no caminho oposto, quem dirige rumo a BH. A dica também é desviar. Para isso, você, motorista, pode também acessar 262 e seguir por Caeté e Sabará. 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
19: Aí, Eliseu, obrigada, viu, pelas informações pra gente a respeito do trânsito na região aí da BR-381 nesta quinta-feira, dia 24 de setembro. Gente, olha só essa notícia pra você. Um homem de 23 anos morreu depois de tentar assaltar um revendedor de celulares na noite de ontem no bairro Tupi, na região norte, aqui de BH. De acordo com o boletim de ocorrência, uma mulher procurou o revendedor para comprar um iPhone 17 Pro Max por cerca de R$8.000. O pagamento seria feito com uma entrada de R$400 e o restante dividido em 8 parcelas no cartão de crédito. A suposta compradora combinou, né, de encontrar esse vendedor na rua onde ela mora. O comerciante foi então até o local, acompanhado de um amigo, mas ao chegar, a mulher informou que estava no supermercado e a dupla decidiu esperar. 20 minutos depois, dois homens armados apareceram em uma moto e tentaram tomar os celulares, né? Quando um dos assaltantes se deu conta se aproximou, o comerciante reagiu e tomou a arma dele. Depois de uma luta corporal, um disparo foi dado e o primeiro suspeito fugiu. O comparsa do assaltante, identificado como Juan Pablo Almeida Silva, de 23 anos, tentou defender o outro suspeito, foi atingido por um disparo e morreu no local. A arma usada foi entregue para a PM. De acordo com a polícia, horas antes do crime, houve um roubo na mesma rua, da mesma forma, e a vítima reconheceu Juan como um dos envolvidos. Vamos de volta ao 360.
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22: 8 horas 42 minutos, direto para as ruas de São Paulo, para falarmos sobre a terceira fase da Operação Carbono Oculto. A Luísa Mutoni tem atualizações. Oi, Luísa.
23: Oi, Joana. Oi, Felipe. Aos poucos, as equipes já estão retornando aqui à sede do Ministério Público do Centro de São Paulo, trazendo os materiais apreendidos nessa terceira fase da Operação Carbono Oculto. Os agentes estão desde as primeiras horas da manhã em mais de 20 endereços em 7 estados do país, endereços ligados a 13 pessoas físicas e 24 empresas. A maior parte desses mandados é cumprida aqui no estado de São Paulo, não apenas na capital paulista, mas também em cidades do interior. Segundo as investigações, esse esquema financeiro movimentou valores expressivos ao longo dos últimos anos. Uma das movimentações financeiras apontadas na investigação é de R$370 milhões em créditos envolvendo uma usina de açúcar e álcool. Uma outra movimentação bastante expressiva citada pelo Ministério Público é de R$100 milhões que foram usados para a compra da distribuidora Terrana, considerada uma das maiores do setor de combustíveis aqui do país. Então, os investigadores apontam que havia uma movimentação circular envolvendo essa usina de açúcar e álcool e a distribuidora de combustíveis e passando por outras empresas e contas bancárias ligadas aos investigados, que levanta, então, indícios de ocultação de patrimônio, lavagem de dinheiro, para dificultar quem seriam os reais beneficiários desse esquema. Então, entre as primeiras horas da manhã, a segunda fase da Operação Carbono acontecendo, os investigadores também apontam que somente uma das empresas envolvidas nesse esquema teria movimentado mais de R$11,5 bilhões em apenas 4 anos, entre 2021 e 2025. Os principais alvos e buscas na manhã de hoje são o executivo do Leão Daniel, o Beto Tupinambá Neto, dois irmãos deles, o André e o Bruno Tupinambá, e também o empresário Antônio Gatos Freixo Júnior, dono da Entre Investimentos, que já fechou um acordo de colaboração premiada com a Procuradoria-Geral da República sobre as investigações envolvendo o Banco Mas.
0: Seguimos acompanhando, são 8 horas e 45 minutos.
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22: Leandro Siqueira, justamente. O dia começa com pressão extra sobre a economia do Brasil, juros sobem nos Estados Unidos, surge a ameaça de veto à venda de combustível para o mercado brasileiro. E para completar, a equipe econômica apresenta a revisão das contas públicas com números desfavoráveis. Esse e outros assuntos com o colunista Leandro Siqueira, de Economia. Leandro, bom dia. Microfone bonito.
2: Bom dia, Joana. Bom dia, Felipe. É, ganha essa espuminha aqui de vocês. Muito boa, tá? Muito boa, boa qualidade. É, bom, como você falou, né? A gente viu o Ibovespa ontem fechando em quase uma queda de quase 1% aqui. E o dólar também subindo para 5,17. Com os investidores, não só aqui do Brasil, mas do mundo inteiro, apostando que os juros nos Estados Unidos vão ficar mais caros, vão ficar maiores. Por quê? Porque lá o rendimento do título de 10 anos americano chegou a 5,13%, que é o maior nível desde 2007. Lembrando que em 2008 a gente teve aquela crise super grave lá do subprime nos Estados Unidos, que um dos fatores que levou a essa crise foi justamente as taxas de juros que se levaram muito rapidamente lá. E toda essa alvoroço em torno da taxa de juros lá aconteceu depois de um dado do PMI americano, que é uma espécie de medida de inflação dos produtores, das indústrias, assim por diante, que veio bem acima do que eles esperavam. E aí, com isso, voltou aquele medo de que a inflação não esteja sob controle do Banco Central americano, do Fed. Há algum tempo a gente tem visto lá o Fed batalhando para conseguir trazer a inflação para a meta dele, que é uma meta baixinha, uma meta de 2% ali, e ele vem apanhando para conseguir fazer isso. E parece que agora os investidores tomaram mais um banho de água fria, parece que não vai ser tão cedo que a gente vai ver essa inflação americana convergindo para a meta e a taxa de juros podendo dar uma trégua lá fora, né? Além disso, ainda tem toda aquela pressão da alta do petróleo, né? Antes da guerra do Irã começar, o preço do petróleo estava em 70 dólares. Hoje ele está em 105. Antes de entrar aqui com você, eu fui conferir que ontem estava fechando em 102, hoje já está em 105 dólares. Ou seja, a gente teve uma alta de praticamente 50% aí em relação ao preço de antes da guerra. E isso, sem dúvidas alguma, contribui para a inflação. Por quê? Isso afeta o preço do diesel, isso afeta o preço da gasolina que é usada nos carros, isso afeta o preço do transporte, do frete, afeta o preço de diversos produtos, consequentemente. Então, acaba criando uma pressão ainda maior e torna o desafio do Fed um desafio ainda maior também, tá? O Tesouro americano, ele anunciou uma intervenção para tentar conter um pouco essas taxas, ele tem feito isso recentemente, ele tenta operar os títulos ali para com isso conseguir mover essa taxa de juros, mas acaba sendo uma espécie de tampar o sol com a peneira, né? Ele fica enxugando gelo ali, porque isso não adianta muita coisa. E com isso o mercado acabou precificando aí mais duas altas da taxa de juros pelo Banco Central americano esse ano ainda, uma em outubro, outra em dezembro. Isso é uma notícia americana, mas é pacta aqui o Brasil também, né? Por quê? Porque a nossa taxa de juros aqui no Brasil, ela acaba tendo como piso, como vizinha, a taxa de juros americana. Se a gente deixar a nossa taxa de juros muito baixa, muito próxima da taxa de juros americana, os investidores vão olhar para cá, vão olhar para lá e vão falar, talvez eu deva investir meu dinheiro aqui nos Estados Unidos, moeda global, dólar, talvez seja um pouco mais seguro do que investir no Brasil. Então isso acaba impedindo a gente também de conseguir reduzir a nossa taxa de juros para um patamar mais saudável, para um patamar mais humano aí, igual a gente tinha visto antigamente, que a taxa de juros estava bem mais baixa do que estava hoje. E por último, a gente tem esse problema do diesel, né, que tem afetado não só os Estados Unidos, mas tem afetado aqui o Brasil também. A defasagem do diesel pela Petrobras está chegando a 100%. O que isso significa? Significa que a Petrobras, com a ajuda do governo, ela está controlando o preço do diesel para não permitir que ele dispare igual está disparando lá fora. E então essa defasagem é a diferença entre o preço pelo qual a Petrobras está vendendo diesel e o preço que a gente pagaria para importar esse diesel lá de fora. O problema é, a gente não produz diesel suficiente aqui no Brasil para abastecer todo o consumo interno. Então, inevitavelmente, a gente tem que acabar importando lá de fora. E como a gente tem esse problema de defasagem, isso acaba criando uma escassez. Como o preço está muito mais alto lá fora, ninguém quer importar lá de fora e falta diesel aqui no mercado.
0: Muito bem. Geralmente, a gente sabe o quê, mas o Siqueira está explicando por quê. E isso é muito importante, né? Porque traduzir as notícias que chegam da economia do mercado financeiro é essencial. Siqueira, um abração, bom dia para você. Até a próxima.
2: Bom dia, grande abraço.
0: Agora 8:50.
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0: E a gente volta a falar sobre a Operação Carbono Oculto, desse desdobramento, dessa nova fase, tocada pelo Ministério Público, tocada pelas autoridades. E a gente tem um nome que ocupou o noticiário com destaque recentemente, não é, Igor? Um abraço para você, bom dia.
4: Oi, Felipe, bom dia a você, a Joana, bom dia também a todos que nos acompanham. Hoje é um dia de uma mega operação deflagrada pelo Ministério Público e pela Receita Federal. Daqui a pouquinho, o ministro da Fazenda, Dario Durigan, vai dar detalhes dessa terceira fase da Operação Carbono Oculto, uma operação que mira o setor de combustíveis, mas que acaba respingando também no caso Master e também no caso Dark Horse. Vou explicar melhor essa história para vocês. Olha, um dos alvos dessa terceira fase da operação de hoje é o Antônio Carlos Freixo Júnior, mais conhecido como Mineiro. Ele foi alvo de mandados de busca e apreensão. E o que que essa história tem a ver com o caso Dark Horse? Olha, o Antônio Carlos, o Mineiro, ele fechou um acordo de delação premiada no ano passado com a Procuradoria-Geral da República. Ele entregou à PGR alguns comprovantes de transferências bancárias, R$63 milhões, quase isso, R$62.800.000 foram enviados a mando de Daniel Vorcaro, dono do Banco Master, para o fundo Havengate, lá nos Estados Unidos. E esse montante milionário de quase R$63 milhões, enviados pelo Freixo Júnior, pelo Mineiro, a mando de Daniel Vorcaro, seria para patrocinar o filme Dark Horse, que conta a história do ex-presidente Jair Bolsonaro. Foram 5 transferências perícia para patrocinar, então, o filme que conta a história do ex-presidente. Sabe quando Flávio Bolsonaro teve aquelas mensagens vazadas pedindo o patrocínio do filme Dark Horse? É justamente esse dinheiro que Daniel Vorcaro mandou repassar em 5 transferências bancárias no ano passado. Tudo isso consta no acordo de delação premiada fechada entre o Mineiro e também a Procuradoria-Geral da República. O que está sendo investigado nesse momento em relação ao dinheiro repassado por Daniel Vorcaro? Primeiro, de onde veio esse dinheiro? É dinheiro de fraude? É dinheiro de crime contra o Sistema Financeiro Nacional? Segundo, todo esse montante foi para rodar o filme, porque é um filme caríssimo, mais caro do que muitos filmes que acabaram vencendo o Oscar em edições anteriores, ou então parte desse dinheiro foi desviado para um outro fim. O Partido dos Trabalhadores acusa que Daniel Vorcaro teria dado esse dinheiro, mas quando chegou ali nas mãos da família Bolsonaro, teria sido dividido metade para o filme e outra parte para sustentar a família Bolsonaro nos Estados Unidos. O ex-deputado Eduardo Bolsonaro, por exemplo, mora lá. Ou seja, a família Bolsonaro estaria sendo sustentada nos Estados Unidos com dinheiro sujo de Daniel Vorcaro. E o filme que conta a história de Jair Bolsonaro teria sido patrocinado com dinheiro podre, dinheiro sujo do dono do Banco Master. Isso causa uma repercussão política há pouco mais de uma semana das eleições, que pode respingar na campanha de Flávio Bolsonaro. A família estaria sendo patrocinada por um dos maiores mafiosos do país. E isso vai ser utilizado pela campanha do presidente Lula para desgastar a imagem de Flávio Bolsonaro. Até o momento, o candidato do Partido Liberal não se pronunciou sobre esse assunto. Mas o fato é que a PF e a PGR investigam se o dinheiro que patrocinou o Dark Horse é sujo, se todo o montante foi aplicado no dinheiro ou se a família também estaria se beneficiando disso. Rolo em cima de rolo que pode acabar respingando politicamente na campanha eleitoral.
0: Respostas são aguardadas e, Igor, se você tiver essas respostas, microfone aberto aqui para você a qualquer momento. Bom trabalho, um abraço para você.
4: Muito obrigado, meu amigo. A gente está agora na expectativa para a entrevista, a coletiva que vai ser dada pelo Dario Durigan. Nossa equipe já está no Ministério da Fazenda. A qualquer momento ele vai dar mais detalhes dessa investigação de hoje.
0: Tá certo, então. 8:55.
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22: Quem acha que só um dos lados políticos tem envolvimento com suspeitas de corrupção? Hoje em dia, tem alguém? Será que nós podemos esperar uma postura como republicana, dita como republicana por parte de Lula e Flávio Bolsonaro? Esses são alguns dos assuntos que o escritor e filósofo Luiz Felipe Pondé traz em sua crítica na coluna Sem Dó de hoje.
6: Só alguém que tiver algum tipo de dano cognitivo grave, nesse caso específico causado por adesão ideológica estrita a algum candidato, pode supor que algum dos dois não estejam de alguma forma muito próximos de algum esquema de corrupção, né? O próprio Lula, né? A coisa chega perto do filho, daí esquece do filho, aí Alexandre de Moraes deixa de ser o último assunto da imprensa, volta o filho, aí a empresária amiga do filho, lobista, passou dinheiro na mala, não sei o quê, tudo rondando, secretário de ministro, tudo rondando o Lula, mas ele aparentemente é blindado nesse sentido, né? Não chegou nada exatamente até ele em termos de suspeita. Mas isso pouco importa, porque a gente sabe que política é percepção, é aparência, né? A mulher de César não basta ser honesta, ela tem que parecer honesta. Em Brasília hoje, alguém que parece honesto é talvez o caso do filósofo cínico Diógenes, tem que procurar com malandragem.

0: eterna. Algo honesto em Brasília. Por outro lado, Flávio Bolsonaro, evidentemente, também tem seu rabo preso, história do Dark Horse, rachadinha, toda uma gama de coisas que se sabe. Portanto, se você acha que a única suspeita de corrupção está vinculado ao outro candidato, você tem dano cognitivo por adesão ideológica estrita, né? O que normalmente pode se chamar de fanatismo ideológico. Agora, se, portanto, você imagina que alguns dos dois candidatos poderão agir de forma republicana, o Lula está no poder, o PT está no poder há 18 anos quase. Não dá para dizer que tenha tido atitudes muito republicanas, né? Muito tempo perto dos cofres. Por outro lado, esperar uma atitude republicana do Flávio Bolsonaro, republicana por parte do Flávio Bolsonaro, também pode ser uma forma de utopia. Na verdade, eu suspeito, é uma mera suspeita, eu posso estar enganado, que se, por exemplo, Flávio Bolsonaro vier a ganhar a eleição deste ano, e chegar presidente da República, eu não acredito que ele vá abrir uma caçada absoluta contra seus inimigos ideológicos fora ou dentro do STF. Eu suspeito que, na verdade, vai rolar um super acordão para que a máquina continue funcionando, para que os esquemas continuem operando, para que Brasília rode, funcione e o sistema ande. Eu suspeito que numa possível vitória do Flávio Bolsonaro, o que vai acontecer é que eles vão se encontrar, tomar café da manhã e fazer acordos para que ninguém seja objeto de investigação nenhuma.
1: Um abraço para o Diógenes, que morava no Barril. E um abraço para o Pondé também, que volta amanhã. Afinal de contas, terças, quintas e sextas-feiras, ele conversa conosco aqui e com você, principalmente no TVC 360, sempre às 8 horas e 50 minutos. Daqui a pouco, nós voltamos para a terceira hora do TVC 360 desta quinta-feira.
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4: 9 horas em ponto. TMC 360 está no ar com as principais informações da manhã desta quinta-feira. Delator do Banco Master é alvo da terceira fase da Operação Carbono Oculto. A ação cumpre mandados de busca e apreensão em 7 estados contra lavagem de dinheiro no setor de combustíveis.
5: Reportagem da revista Piauí revela que Flávio Bolsonaro viajou em um avião de Daniel Vorkar, um avião específico, né? O então senador usou a aeronave do ex-banqueiro para retornar com a família dos Estados Unidos em janeiro de 2025.
4: Polícia Federal adia novo depoimento de Daniel Vorkaro. A oitiva estava prevista para esta quinta-feira, mas foi desmarcada a pedido dos investigadores. O objetivo deste depoimento é esclarecer informações sobre o grupo, a turma.
5: Donald Trump diz que a inteligência artificial será o grande tema da reunião de hoje com Xi Jinping. Os líderes dos Estados Unidos e da China se encontram logo mais na Casa Branca.
4: Carlos Ancelotti confirma Endrick e Estevão entre os titulares no primeiro amistoso pós-Copa do Mundo. A seleção brasileira enfrenta a Austrália nesta sexta-feira às 7 horas da manhã.
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5: Mais números para você fundamentar a sua opinião, fundamentar o seu voto também. A nova pesquisa nacional Poder Data AIA mostra uma disputa presidencial ainda marcada pelo equilíbrio entre Luiz Inácio Lula da Silva do PT e Flávio Bolsonaro do PL. Primeiro turno, vamos lá. Lula aparece com 41% das intenções de voto, 39% para Flávio Bolsonaro. O escritor Augusto Cury do Avante aparece em terceiro com 6%. Renan Santos do Missão, 3%. Ronaldo Caiado do PSD, 2%. Romeu Zema do Novo, 1%. Brancos e nulos somando 4% e 2%. Não souberam responder.
4: No segundo turno, o cenário mais acirrado também envolve Lula e Flávio Bolsonaro. O senador aparece numericamente à frente, com 46% contra 45% de Lula. Então, mais uma vez, empate técnico. 7% dizem votar em branco ou nulo, 2% não souberam responder. Em uma disputa entre Lula e Augusto Cury, o presidente registra 45% contra 42% de Cury, com 10% de brancos e nulos e 3% de indecisos. Já no confronto entre Flávio Bolsonaro e Augusto Cury, o senador aparece com 41% contra 39% do adversário. Brancos e nulos somam 17% e 3% não souberam responder.
5: Pesquisa também mostra índices elevados de rejeição dos dois principais candidatos. Lula, 49% dos entrevistados dizendo que não votariam nele de jeito nenhum. Outros 37% afirmam que ele é o único candidato em quem votariam. 9% dizem que poderiam votar e 4% não sabem. Vamos para a situação agora do Flávio Bolsonaro. 47% de rejeição, 34% afirmando que ele é o único em quem votariam, 13% dizendo que poderiam votar e 6% não sabem. Avaliação do governo agora: 48% classificando a gestão Lula como ruim ou péssima, 33% considerando ótima ou boa, 16% avaliando como regular. Na aprovação direta do governo, 51% desaprovam, 42% aprovam, 8% não sabem. A atuação pessoal de Lula é desaprovada por 50%, aprovada por 41% dos entrevistados. 9% dizem não ter opinião. Pesquisa registrada no TSE, ouvindo 3 mil pessoas entre 20 e 23 de setembro, margem de erro 1,8 ponto percentual, nível de confiança 95%, o que coloca os dois em situação de empate técnico. E sobre isso, Joana Treptow?
4: Vamos falar então agora com Matheus Netzel, diretor do Poder Data, para entendermos melhor todos esses números que nós trouxemos, que são os destaques, mas quando a gente vai olhar mais a fundo, a gente consegue entender melhor qual foi a tendência que nos trouxe até aqui. Matheus, bom dia para você.
7: Olá, bom dia a todos.
4: Bom, aqui olhando a pesquisa e o relatório, a gente consegue ver que há 10 dias do primeiro turno, nós temos dois movimentos que eles acontecem ao mesmo tempo. Então, a gente tem candidatos perdendo espaço, candidatos que poderiam ser candidatos da terceira via, mas, ao mesmo tempo, nem Lula nem Flávio conseguem abrir, de fato, uma vantagem decisiva. Por um lado, perde-se votos, perde-se a adesão e densidade eleitoral em relação a esses outros candidatos, mas nem Lula nem Flávio conseguem despontar um na frente do outro. Quais números, quais dados é que, se a gente olhar mais a fundo, por exemplo, o voto feminino aqui, a gente tem Lula marcando 44% entre as mulheres e Flávio 34%. É nesses subnúmerozinhos e subdados que a gente pode ver uma diferença nos próximos dias?
7: É, exatamente, né? A gente viu essa pesquisa dessa última semana, já começou a trazer esse movimento que é um pouco comum quando a gente se aproxima do dia do voto do primeiro turno, que é as pessoas que ainda estão indecisas, ou então que pensavam em votar em candidatos, mas estão vendo que seus candidatos não têm muita possibilidade de ou passar para o segundo turno ou até mesmo de ganhar, elas acabam migrando para quem eles preferem mais entre os candidatos mais fortes, né? Já é um efeito de voto útil. E isso apareceu nessa pesquisa com tanto Lula quanto Flávio crescendo e os outros candidatos diminuindo, né? O Augusto Cury perdeu força, né? Ele teve um crescimento muito rápido, chegou a 10%, agora já caiu de volta para 6% de intenções de voto. Os outros candidatos também, em geral, ou ficaram na mesma ou diminuíram, e você tem esse fortalecimento na reta final do primeiro turno dos dois candidatos que já estavam à frente. Na diferença entre esses dois candidatos, que a gente sempre é válido olhar a composição do voto de cada um deles, né? Na comparação do Lula e com o Flávio, né? O Lula com vantagem muito expressiva no Nordeste, mas um pouco atrás nas outras regiões, né, perdendo com diferença no Centro-Oeste, no Sul. A gente olha com muita atenção sempre para o Sudeste, porque a diferença de votos no Sudeste pode ser decisiva numa eleição muito equilibrada como essa está parecendo ser. O Lula com vantagem no voto feminino, o Flávio com vantagem no voto masculino. No fim, o que vai decidir a eleição são essas pequenas margens desses grupos, né? Então, é óbvio que a pesquisa, a gente tem que sempre considerar esses recortes com uma margem de erro maior do que da pesquisa como um todo, porque eles são estratos menores, mas ela fornece alguns indicativos para a gente avaliar, né? E, inclusive, para modular o discurso dos candidatos, né? As campanhas olham muito isso, para tentar nessa reta final se concretizar e passar, no caso dos dois que estão à frente, tentar passar bem para o segundo turno e além do sonho dourado de quem sabe ganhar no primeiro turno, mas esse é um cenário que parece muito difícil.
5: Eu ia falar um pouco mais sobre essa sua resposta, Matheus, porque a gente brincava aqui com certo grau de seriedade no começo do 360 que este é o momento em que a estatística encontra a política, encontra as emoções, né, encontra a subjetividade. E a gente tem destacado muito nessas nossas conversas aqui que os tetos de aprovação e de rejeição dos dois líderes são muito baixos. Ou já foram atingidos, inclusive, né? Se enxerga pela estatística, aparentemente não, mas algum movimento que faça com que um deles fure o teto da aprovação ou da rejeição nesses próximos 10 dias?
7: A gente acompanhou aí, a gente está desde maio fazendo as nossas pesquisas, agora no último mês a gente vem fazendo semanalmente e a gente sempre conversa aqui todas as semanas. Os movimentos, eles têm sido muito suaves, né? O Lula veio num enfraquecimento ao longo das últimas semanas, essa última semana esse movimento se interrompeu, mas sempre com oscilações pouco agudas. Mas reta final, né? Se tiver algum fato um pouco mais relevante, a gente tem as revelações que estão saindo do caso ainda do Daniel Vercaro, do Banco Master. Se tiver alguma coisa nesse sentido, que pese muito contra algum dos dois candidatos, pode ser que tenha uma arrancada, mas realmente a gente não vê organicamente no movimento da intenção de voto nas últimas semanas um movimento assim muito acentuado que permita a gente esperar uma vitória, seja do Lula, seja do Flávio, no primeiro turno. A gente nunca pode contar com que nada vai acontecer, né? O imponderável está sempre presente. Mas realmente precisa ser alguma coisa de muito peso para fazer a força necessária para jogar um candidato para cima ou para baixo o suficiente para que a decisão não vá para o segundo turno. Ah. Isso é o que a gente vê, pelo menos, nas tendências nas últimas semanas.
5: Você que está acompanhando aqui essa nossa conversa percebeu a sabedoria do Matheus ao dizer que o imponderável pode aparecer, mas faltando uma hora para começar o processo eleitoral, com certeza pode acontecer. A história mostra isso, né? Matheus Netzel, diretor do Poder Data, conversando mais uma vez conosco aqui. Um abração para você, bom trabalho, bom dia.
7: Um abraço a todos.
5: 9h11 agora.
4: Vamos direto para Brasília. O ministro da Fazenda, Dario Durigan, está falando com a imprensa agora sobre a terceira fase da Operação Carbono Oculto. Vamos ouvir.
8: Fechada aí por determinação da Justiça e dos órgãos competentes. A Receita Federal tem trabalhado na parte de inteligência, junto com as autoridades de investigação e de persecução criminal, para fazer com que essas informações todas, que são bastante intrincadas. Então, você veja que você tem uma usina de etanol, uma usina sucroalcooleira, que toma operações, manda dinheiro para fundo de investimento, esses fundos cascateiam títulos e recursos para outros fundos, usam o sistema financeiro, que é quem de fato deveria nos informar desse tipo de operação. Então, o sistema financeiro, grande medida aqui responsável, agentes do sistema financeiro, responsável por dar essa racionalidade para esses instrumentos, ocultando a real propriedade, e a Receita Federal tem feito esse trabalho, junto com as outras autoridades, para conseguir identificar, por trás das movimentações, por trás dos CNPJs e das empresas de fachada, o que de fato se está fazendo no Brasil e poder fazer essa persecução. E agora a gente chega em mais esse elo da cadeia, essa empresa Entre, que claramente, pela documentação do Ministério Público de São Paulo e da Receita, recebe dinheiro do crime organizado, ajuda nessa estruturação, nessa ocultação de patrimônio, de forma que não só uma usina de etanol, mas também uma distribuidora de combustível passasse a atuar no mercado, numa concorrência bastante desleal com o setor legalizado, com o setor formal, que tem mais uma vez me agradecido. Estava falando com representantes do setor que estão dizendo que sem essa operação o setor de distribuição de combustível no país estava claramente sob ataque, prestes aí para o crime organizado. Então é com muito orgulho que a gente vem aqui reforçar esse trabalho da Receita Federal contra uma lavanderia de recursos que existia com participação de instrumentos do sistema financeiro legal, que passa também cada vez mais para a ilegalidade com a nossa identificação, e com isso a gente pode avançar para os próximos passos. Eu não tenho dúvida que daqui para frente, com as informações que a gente vem angariando, estruturando sistemas próprios para que a gente automatize esse tipo de identificação. Nós estamos falando de, claramente, fundos de investimento, administradoras de recursos, bancos, gestoras de investimento que estão atuando em prol do crime organizado. São braços financeiros do crime organizado, ajudam a lavar dinheiro de maneira circular. Então é o dinheiro que vem dessas usinas, é o dinheiro que vem do crime organizado, de organizações criminosas, é o dinheiro que vem da distribuição de combustível, que de alguma maneira passa por essa lavanderia do sistema financeiro e volta para os mesmos interessados, para essas mesmas figuras, muitas delas já com delação premiada e já sob investigação da justiça. Essa lavanderia no Brasil, daqui por diante, com os sistemas automatizados, usando inteligência artificial da Receita, vão ser mais prontamente identificados, porque são metástases do nosso desenho brasileiro de investimento, como a gente tem identificado. Os fundos de investimento no Brasil e no mundo têm um desenho, uma característica muito própria, né? Eles são CNPJs com investidores no seu entorno. O que nós estamos identificando são fundos de investimento que não têm intimidade econômica, tem que funcionar. São fundos de investimento que são usados dentro de outros fundos de investimento, que são propriedade de uma administradora de recursos ou um só banco, que fazem o papel de ocultação de patrimônio. Então, além de lavagem de dinheiro, que mostra uma circularidade para você limpar e esconder os reais interessados, nós temos também uma blindagem patrimonial que o sistema financeiro acabou colocando de pé para beneficiar algumas poucas pessoas. A Entre, que é essa entidade que tem gerado muita repercussão, inclusive em relação com o Banco Master e a apuração que tem sido feita no Supremo Tribunal Federal, aparece agora também como uma figura, como uma entidade-chave da lavanderia do sistema financeiro nacional para as distribuidoras. E a terceira fase da Carbono Oculto, né, a Crédito Oculto de hoje, ela procura evidenciar isso. Se na primeira fase a gente está falando de uma usina que usava a REAG para esconder os recursos dos verdadeiros e dos reais interessados, agora nós estamos indo para a próxima fase, que é olhar essas outras estruturas do sistema financeiro, a lavanderia do sistema financeiro, que foram utilizadas aqui por uma distribuidora. Então a gente percebe que essa liquidez do sistema financeiro, também conectado com os casos de investigação no Supremo Tribunal Federal e pela Polícia Federal, tinham liquidez, portanto não é... Quando a gente vê os casos que estão em discussão no país, de onde vinha tanto dinheiro, de onde vinha tanta liquidez? O dinheiro ele vem do crime organizado, ele vem do setor de combustível que estava na clandestinidade, que permite que a gente tenha essa liquidez, essa quantidade de liquidez, que é usada para corrupção, para corromper a autoridade, que é usada para uma série de finalidades bastante obtusas. Então, de novo, a gente tem feito um trabalho de interlocução por parte da Receita Federal, e toda a inteligência por trás disso depende fundamentalmente de um trabalho de inteligência que vem sendo acumulado há um tempo e agora está sendo automatizado da Receita Federal. Eu estou aqui com o Cláudio, que é superintendente adjunto da Receita em São Paulo, tem liderado junto com a superintendente Márcia Meng em São Paulo todo esse acompanhamento por minha determinação, junto com o secretário Barreirinhas, para que a gente siga no encalço do andar de cima, do sistema financeiro, para que a gente identifique o que está acontecendo com essa lavanderia que permite corrupção de autoridade, que permite mandar dinheiro para o exterior, que permite ocultar patrimônio. E é um trabalho que nós não vamos deixar de fazer, pelo contrário, nós vamos aprofundar em termos de automatização do nosso lado da Receita Federal, permitindo que a gente tenha fases novas e mesmo outras operações para além da Carbono Oculto de maneira mais célere e automática no país.
5: Bom, tá você bom? Está ouvindo aqui, você que está nos acompanhando nos dials que compõem a Rede Transamérica TMC, a palavra do ministro Dario Durigan, ministro da Fazenda. Ele está na frente do prédio do ministério, está num púlpito rodeado de microfones, a imprensa está aguardando para fazer perguntas, né? Nesse momento ele está se pronunciando e trazendo um depoimento muito importante, falando mais ou menos sobre o mecanismo de lavagem de dinheiro, essa relação que a Operação Carbono Oculto trouxe para a sociedade brasileira entre o crime organizado e parte do mercado financeiro. Essa relação que fez uma conexão entre o crime organizado e parte daquilo que se costuma chamar de Faria Lima, não é mesmo? Obviamente não generalizando. Agora há pouco a Luísa Mutoni aqui de São Paulo trouxe algumas informações, de Brasília o Rafael Felício, o Igor Damasceno também trouxeram alguns desdobramentos, e a grande expectativa era a respeito desse pronunciamento que segue aqui a imprensa do ministro da Fazenda, Dario Durigan. A gente está falando da terceira fase da Operação Carbono Oculto, deflagrada hoje em 7 estados, Jona Treptow.
4: Pois é, O brasileiro que está preocupado em pagar as contas, que passa 2 horas no ônibus para cá, para lá, que chega ao final do mês sem ter R$50 sobrando nas contas para fazer qualquer coisinha diferente, talvez não tenha tempo e possibilidade de decifrar todo esse juridiquês, mas a gente fala de uma forma muito clara para você sobre toda essa trambicagem que está sendo investigada. É uma trambicagem que passa por gente rica, por gente de terno e gravata, gente que passa credibilidade e que tem todos os meios para fazer negócios legalmente, mas não quer. Quando a gente fala de PCC hoje em dia, a gente não fala de bandido armado na rua. Investigação chegou a executivos do mercado financeiro, a uma estrutura de fintechs, esse nome novo para novas formas de bancos, fundos de investimento, operações de crédito, que, segundo o GAECO, teriam servido para esconder quem estava por trás da compra de uma grande distribuidora de combustíveis. Então, é preciso apurar quem ajudou a fazer esse dinheiro circular e quem ficou com o negócio final. Por isso, é extremamente importante seguir o dinheiro do crime aqui dentro do Brasil. É assim que esse tipo de investigação, ela surge e ela consegue chegar a gente grande, peixe grande, tubarãozão. Saber de onde saiu esse dinheiro, por quais empresas passou, em que nomes, de quem esses bens foram registrados, porque a droga, ela é mais fácil de rastrear. Há alguns tipos de bandidagem que são mais fáceis de rastrear, por mais que a gente saiba que no dia a dia ainda falta muito o combate ao tráfico de drogas dessas facções criminosas. Mas quando a gente fala de lavagem de dinheiro, isso é algo que acontece diante dos nossos olhos, mas a gente não consegue ver, não consegue identificar. Isso que o ministro da Fazenda disse é verdade, é uma lavagem de dinheiro que precisa ser acompanhada, porque ela é difícil de ser apurada. Temos um envolvimento de agentes que precisavam barrar esse tipo de negociação. É exatamente o que a gente vê com o caso Master e por

0: aspas, do crime organizado dentro do ecossistema do mercado financeiro ajuda, aspas, também a colocar o Brasil no mapa do crime organizado. Você vai se lembrar, você que está nos acompanhando, ontem mesmo a gente conversou sobre esse assunto com a desembargadora do TJ, Tribunal de Justiça de São Paulo, Ivana Davi. A gente volta a Brasília agora para ouvir mais um pouco desse pronunciamento à imprensa do ministro da Fazenda, Dario Durigan.
1: Serviço do crime organizado. Portanto, a dificuldade de elucidação, ela exige que nós tenhamos coordenação entre os vários órgãos de inteligência, porque senão a gente não consegue. O sistema financeiro que está capturado, ele não informa para as autoridades. O contrário, ele vai criando personalidades jurídicas, fundos próprios, para esconder das autoridades a real informação. Por isso que a e-financeira, que é a obrigação que as fintechs tinham que passar a informar, o trabalho que o Banco Central tem feito para liquidar parte dessas instituições é fundamental. O nosso trabalho de identificar a anomalia no mercado de fundos brasileiros via Receita, com a colaboração que tem que ser maior da CVM, vai ganhar espaço nessas alterações. Quanto mais a gente tiver diagnósticos bem feitos, a polícia e o Ministério Público junto com a Receita poderem apurar o que está acontecendo de errado, a gente vai dar o remédio certo para que isso pare de acontecer no país.
2: 12 bilhões e 100 milhões de reais foram movimentados entre quais todas? Só dos fundos de investimento ligado a entre investimentos?
1: É isso? Aqui eu posso até pedir para o Cláudio esclarecer por onde passou, mas é o volume de recursos que foi identificado nessa terceira fase da Carbono Oculto, que a gente está chamando de crédito oculto. Então é o volume, quando a gente olha para todo o material que a Receita apurou, a gente identifica essa movimentação de 11,6 bilhões. O Cláudio pode esclarecer aqui na sequência, se não tiver mais nenhuma pergunta sobre isso. Por favor.
2: Comissão de Valores Mobiliários, e realmente, a gente tem falado disso, né, na nossa programação, mas a questão é que a CVM tem recebido algumas denúncias desde 2022, principalmente ali por conta do funcionamento com relação à regra de fiscalização do mercado de capitais. Porém, uma grande questão ali dessas denúncias, né, que se destacou no meio de tantas, é a questão disso, né, que a CVM não está tendo esse controle, não consegue ver a origem e o destino de recursos. Então, muito desse recurso...
1: É importante... É importante reforçar a competência da CVM. Aqui você tem duas... O Banco Central, ele olha uma série de administradores de recursos e bancos, e a CVM tem a competência de olhar para os fundos do país. E a gente tem colaborado nessa elucidação via Receita Federal com a inteligência dessas movimentações que a gente tem recebido. Em recente conversa com o ministro Flávio Dino no Supremo, ele me comunicou de uma decisão que foi dada nesse fim de semana, atribuindo ao Ministério da Fazenda essa coordenação junto com a CVM, para que a gente inclusive faça revisões sobre mercado de fundo e regras da CVM. Hoje, inclusive, no Conselho Monetário Nacional, nós vamos tratar de um aspecto da regulação de FIDIC, que já vai ser uma resposta para esse tema que você está colocando. Eu vou pedir para o Cláudio tratar do tema dos 11 bi da movimentação, dando algum outro detalhe adicional, e a gente fica à disposição. Por favor, Cláudio.
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0: Ele já participou hoje, mas agora é uma edição extraordinária, podemos dizer assim, para a gente conversar exatamente sobre essa conexão que o ministro da Fazenda, Dario Durigan, está expondo neste momento, aliás, expondo pela terceira vez, afinal de contas é a terceira fase da operação Carbono Oculto, essa conexão entre o crime organizado e parte do mercado financeiro, essa porta de entrada do crime organizado no mercado financeiro. Siqueira, de que maneira você está analisando aí o que a gente já sabe, né? Essa notícia em andamento dessa terceira fase da Carbono Oculto, hein?
4: Bom dia novamente, Felipe. Bom dia novamente, Luana. Bom dia aos nossos espectadores aqui também. Eu achei muito interessante o que aconteceu, apesar da gente não ter tantas informações assim ainda para poder detalhar ali na minúcia como de fato foi feita essa ocultação, qual era exatamente o crime que estava sendo cometido. Mas ele demonstra que tanto a Polícia Federal quanto a Receita já entenderam que o crime organizado aqui no Brasil, ele não é mais aquele crime organizado de 10, 20 anos atrás. Ele se desenvolveu. E no sentido que ele vai se desenvolvendo, ele vai buscando formas de conseguir lavar uma quantidade de dinheiro cada vez maior. E a lavagem de dinheiro, ela passa por uma ambiguidade, né? Ela acaba procurando negócios que são tradicionais, negócios que são legítimos, para com esses negócios legítimos conseguir lavar o dinheiro do crime organizado e tornar esse dinheiro que em outra situação seria ilegal, que ela não conseguiria usar para comprar coisas, para comprar bens na pessoa

0: física ali dos donos desse crime organizado, ele consegue lavar esse dinheiro no negócio legítimo e tornar esse um dinheiro que aparentemente tem essa aparência de que foi ganhado de forma tradicional, foi ganhado com um trabalho, foi ganhado com uma empresa tradicional. E uma das formas que o crime organizado desenvolveu para lavar esse dinheiro do crime é através de distribuidoras de combustíveis e postos de gasolina. Por quê? Porque distribuidoras de combustível e postos de gasolina, eles acabam movimentando uma quantidade muito grande de dinheiro e muitas vezes, principalmente em postos, esse dinheiro pode ser pago em espécie. Você pode vender a gasolina ali e recebe, teoricamente, uma nota ali. Você não tem que emitir uma nota fiscal. Você tem um controle muito menor sobre o que é transacionado ali entre o cliente e entre o posto de combustível. E aí, como que eles acabam lavando? Como que eles conseguem lavar dinheiro fazendo isso? É muito simples. Eles dizem, olha, eu vendi essa quantidade aqui de gasolina. Só que, na verdade, eles venderam uma quantidade menor. A diferença é justamente paga com o dinheiro do crime organizado. E esse dinheiro vira o faturamento de um posto de combustível que, teoricamente, está ali com tudo normal, tudo em dia. Então, ele consegue lavar o dinheiro dessa forma. Ele torna um dinheiro que era sujo num dinheiro limpo que, supostamente, foi ganho com um trabalho, digamos assim, honesto desse posto, né? E aí, o que que essa operação do carbono oculto está investigando? Ela está investigando como que o crime organizado começou a usar ferramentas do mercado financeiro, que são ferramentas legítimas, que têm sua funcionalidade, para conseguir ocultar quem eram os verdadeiros donos de redes alcooleiras, de postos de gasolina, de distribuidores de combustível, para não identificar exatamente quem estava por trás de toda essa operação. E aí, como que eles faziam isso? Eles tentavam encadear ali, colocar um em cima da outra, fundos de investimento, holdings, empresas, para o verdadeiro dono de todo esse negócio, ele acaba virando um mero cotista de um fundo. E fala assim, ah não, mas eu investi naquele fundo ali acidentalmente. Investi assim como qualquer outra investiria, porque ele dá um bom retorno. E aí quando você cria essa complexidade toda, que vale dizer, tá, essa complexidade ela não é ilegal. Você pode fazer isso, muitos empresários fazem isso justamente para não ficar tão expostos assim, saberem que ele é o dono da empresa, porque isso pode acarretar poxa, mais gente procurando ele na pessoa física, insegurança, né? Talvez um sequestro, alguma coisa assim, a gente já viu isso no passado. Isso por si só não é ilegal. Isso se torna ilegal quando você tem uma empresa que comete um delito, que é a empresa, ela comete um crime. Por quê? Porque quando a empresa comete um crime, há um negócio que é uma espécie de despersonificação dela. Você deixa de ter essa separação entre o que é empresa e o que é dono da empresa. Isso vira uma coisa só. Então, se você é dono de uma empresa e a sua empresa tem uma dívida hoje aqui no Brasil, se essa dívida foi angariada e você não está com uma valixa, não está com nada, é uma dívida da empresa, não é uma dívida sua. Isso vira um problema da empresa, não vira um problema seu. Agora, se a sua empresa cometeu uma fraude, se a sua empresa cometeu um crime, aí você tira essa separação entre as duas coisas e você pode responder por esse crime da empresa, dependendo da gravidade dele. Então, quando você cria essa estrutura toda, você também inibe os verdadeiros donos dessas empresas de responderem pelo crime que elas estão cometendo. E aí sim, isso se torna ilegal aqui no Brasil. Então, o que a Polícia Federal está investigando, na minha interpretação, pelos dados que a gente tem até agora, é exatamente isso. Como que eles usaram essa estrutura do mercado financeiro, se infiltraram no mercado financeiro para conseguir dissimular ali quem eram os verdadeiros proprietários dessas empresas, usina, sucrocoleira, redes de combustíveis, para com isso conseguir se blindar dos crimes que estavam sendo cometidos ali.
1: Muito bem, Siqueira, obrigada por nos ajudar a entender. Quando a gente vê o resultado da operação, às vezes fica difícil, mas quando a gente coloca em palavras mais fáceis, dá para entender esse malabarismo, essa arquitetura para lavagem de dinheiro. Até a próxima.
0: Até a próxima.
1: Daqui a pouquinho aqui no TMC 360 nós vamos falar mais sobre as campanhas para as eleições deste ano. Faltam 10 dias para o primeiro turno, hein? É já já.
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0: Muito bem, estamos de volta. Por aqui, o Letícia Benassi com você na Transamérica, que agora é TMC, 9h37. Lembrando que daqui a pouquinho você tem um encontro marcado com a gente por aqui, viu? É o nosso jornal diário, né? Local aqui. Todos os dias a gente está aqui no nosso Minas TMC, trazendo informação de qualidade para você. Por falar em informação de qualidade, gente, vamos conversar agora com o nosso Eliseu Júnior, que traz informações do trânsito pra gente lá na BR-040. Eliseu, bom dia mais uma vez.
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2: 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O destaque agora é de BR-040 para quem dirige rumo à capital. Vejo por aqui trânsito lento desde o viaduto da Mutuca, lentidão que se estende pela MGC-356, quase na chegada ao trevo do Belvedere, motivo obras por lá. A dica para você, motorista, que segue rumo ao ponto alto da capital e quer ganhar tempo, é desviar acessando anel rodoviário, na sequência estrada para o Buritis, Mário Werneck e Avenida Raja Gabaglia. 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
0: Valeu demais pelas informações, nosso Eliseu Júnior, ele que sempre traz informações super pertinentes, né, do trânsito pra gente aqui na Transamérica, que agora é TMC. Vamos às notícias de última hora pra você. O teto de uma indústria de carnes e derivados suínos desabou lá em Brumadinho, aqui na região metropolitana de BH, e atingiu 8 funcionários que estavam no local nesta quarta-feira, ontem, né? Segundo o Corpo de Bombeiros, do total, 6 vítimas ficaram inconscientes e uma pessoa morreu. Equipes do Corpo de Bombeiros e do SAMU de Brumadinho e de São Joaquim de Bicas foram acionados para o resgate. A indústria fica na rua Cionei Pinto, no bairro Conceição do Itaguá. Depois do desabamento, houve um vazamento de água em outro ponto da fábrica. De acordo com o proprietário, encanamentos passavam pelas placas que cederam, né, e foram rompidos com a queda da estrutura. Os registros foram fechados e, de acordo com os bombeiros, o risco agora foi eliminado. Infelizmente, esse acidente lá em Brumadinho, né, que deixou uma pessoa morreu e outros funcionários ficaram inconscientes e feridos, né? Que bom que os bombeiros e a equipe do SAMU não existe, já resolveram, né, não existe mais risco, mas infelizmente uma pessoa morreu nesse acidente, né? Agora 9h40, faltando 20 minutinhos para as 10 da manhã aqui na sua TMC. Lembrando que você pode participar com a gente. Manda lá a sua mensagem, manda o seu alô, o seu abraço pra gente no 31-999-44-8870. Participe conosco. Daqui a pouquinho tem o nosso Minas TMC primeira edição, esse encontro marcado que a gente tem todos os dias de 10 ao meio-dia aqui na sua TMC 88.7. 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E agora a gente vai voltar com o nosso TMC 360.
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4: Hora de atualizar o noticiário de economia e infraestrutura no Brasil com informações da agência Infra, parceira da TMC. O Ministério de Minas e Energia abriu consulta pública sobre diretrizes para concessões de 80 usinas hidrelétricas com contratos a vencer até 2032, somando mais de 16 gigawatts de potência. O texto não definiu, no entanto, se o governo vai licitar ou prorrogar os contratos vigentes. O documento aponta que a renovação oferece continuidade e agilidade na arrecadação, enquanto novos leilões podem elevar receitas por meio da concorrência e atrair investimentos para a modernização. 9h42 agora.
5: O senador e candidato à presidência do PL, Flávio Bolsonaro, e a mulher Fernanda, além das duas filhas do casal, voaram em janeiro de 2025 da Flórida para nos Estados Unidos, aliás, para Brasília, no jato de Daniel Vorcaro, mesmo jato em que, meses depois, voou Alexandre de Moraes e a esposa Viviane Bassi de Moraes. De Brasília, Lívia Braz tem mais detalhes.

0: Daqui a pouco a gente traz mais sobre esse assunto com a Lívia Abraço, direto de Brasília. Essa viagem gastou mais querosene que a do Alexandre de Moraes, isso é um fato, né? Bom, dando sequência a esse assunto aqui, novas mensagens extraídas do celular de Daniel Vorcaro mostram que o Banco Master fez pagamentos ao irmão de um terceiro funcionário do Banco Central no ano passado, 2025. Uma mensagem enviada a Vorcaro em 6 de agosto, o então assessor jurídico do Master, Luiz Renó, envia uma lista com 5 nomes e valores de pagamentos que deveriam ser feitos pelo banco. Bem, na lista consta o nome da LR Consultoria e o valor a receber de R$120 mil. A empresa pertence a Leonardo Heres, irmão de Ricardo, chefe de gabinete do diretor de regulação do sistema financeiro do Banco Central, ou seja, dentro da estrutura do Banco Central, Gilneu Francisco Vivan. A LR Consultoria foi aberta em março de 2024 com um capital social de R$1.000. O documento entregue pela Receita Federal à CPI do crime organizado mostra que a empresa recebeu ao todo R$720 mil do Master no ano passado.
1: Vamos então com a Lívia Braz com esses detalhes sobre a viagem de Flávio Bolsonaro no jato de Daniel Vorcaro.
2: Segundo a reportagem da revista Piauí, Flávio voltou dos Estados Unidos aqui para Brasília em janeiro de 2025 em um jatinho que tinha, entre os cotistas, uma empresa da qual Daniel Vorcaro era sócio. Esse voo saiu de Fort Lauderdale, na Flórida, com destino aqui a Brasília, no dia 19 de janeiro do ano passado. Flávio estava acompanhado da esposa, das duas filhas e também do advogado e empresário Willer Tomás. Essa aeronave é um Legacy 650 e é a mesma aeronave usada meses depois pelo ministro Alexandre de Moraes e pela mulher dele. Segundo a revista Piauí, a empresa Prime U tinha um terço das cotas do avião na época da viagem de Flávio. E Vorcaro foi sócio dessa empresa entre os anos de 2021 e 2025. Essa viagem também aconteceu justamente durante as negociações para que Daniel Vorcaro financiasse o filme Dark Horse, que é sobre a vida do ex-presidente Jair Bolsonaro. Flávio é investigado no Supremo num inquérito relacionado ao financiamento dessa produção. O advogado Willer Tomás confirmou que tinha uma das três cotas do avião, mas ele disse que só descobriu em abril deste ano que Vorcaro também tinha uma participação e que depois disso acabou rompendo o contrato com a empresa operadora. Flávio Bolsonaro e a defesa de Vorcaro não responderam aos questionamentos da revista.
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0: Aí, o cara ganha uma vinheta, olha só, meus parabéns, hein? Além do time, quer dizer, o time dele não tá tão bem assim, mas a vinheta ficou bonitona, hein? Mulica, seja bem-vindo, bom dia.
1: Oi.
4: Bom dia, Felipe, bom dia, Joana, bom dia a todos. Pois é, agora com vinheta, mas sem ter voado nas asas do Vorcaro, que é o principal.
0: nem voo doméstico, nem voo internacional, que fique bem
4: não,
0: claro.
4: Pois é, né? Pois é.
0: Mas, ô Mulica, o assunto de hoje é voto útil. Tá chegando aquele momento da eleição, né? Sempre tem isso, mas quando tá mais apertada, aparece mais essa discussão sobre o voto útil, né? Fala um pouco pra gente sobre isso.
4: Pois é, a campanha do Flávio Bolsonaro começou nos últimos dias a fazer um apelo para os eleitores dos outros candidatos, né? Cury, Caiado, Renan, Zema, todos aí do campo da centro-direita para a direita, fazer um apelo para que esses eleitores votem no próprio Flávio no primeiro turno, não esperem o segundo turno, né? Até porque as pesquisas, o Datafolha mostrou recentemente que entre os eleitores desses quatro candidatos, num segundo turno, a maior parte entre os que vão votar, né, os que admitem que vão escolher um candidato no segundo turno, a maior parte prefere o Flávio e não o Lula. Agora, esse apelo faz sentido no na questão histórica. Quando você olha, por exemplo, em 2022, a pesquisa do Datafolha divulgada na véspera da eleição dava que os outros candidatos, ou seja, com exceção de Lula e Jair Bolsonaro, os outros candidatos teriam 13%, estavam com 13% de intenções de voto. E na urna mesmo, esses candidatos só tiveram 8%. Isso pode acontecer agora, direto, e dar uma eventual vitória definitiva para o Flávio, agora, no dia 4 de outubro? Não é impossível, mas é difícil. Né? É difícil porque é uma quantidade muito grande de votos, até porque a gente deu agora a pesquisa Alfa, o Lula está na frente, 7 pontos do Flávio Bolsonaro. Agora, há alguns fatores importantes nisso. O primeiro é a abstenção. A abstenção que está batendo aí em torno de 20, 21% de eleitores, são eleitores que não aparecem para votar. E esses eleitores, de um modo geral, são os eleitores de faixa salarial, de renda mais baixa, que são justamente eleitores em que o Lula tem uma vantagem bem acentuada, como mostram as pesquisas. Tem um outro fator que é mais psicológico. Tem muito eleitor que trabalha e que encara a eleição como se fosse um jogo. Aí o cara não quer, aspas, perder voto, fecha aspas. Então isso acaba sendo um elemento muito curioso. O cara, eu vou votar no candidato que vai perder? Ah, não, não quero perder meu voto. Agora, como isso vai funcionar, não dá para prever. Nem as pesquisas conseguem. Você vê uma tendência na pesquisa Atlas Intel, divulgada ontem, você tem uma tendência de crescimento tanto do Lula quanto do Flávio, e de diminuição dos votos desses outros 4 candidatos. Mas isso é uma tendência. Hoje sai Datafolha, vamos ver como é que fica. Agora, a decisão, amigo, é na hora do voto. Uma coisa é o que o eleitor fala para o pesquisador. A outra é ele ali, ó, diante da urna, na hora de apertar o número. Vamos ver. Não é um mistério. É difícil, mas não é impossível.
0: A gente cunhou a seguinte expressão hoje aqui, Molica, é quando a estatística encontra a política. Tudo pode acontecer, pois, vai saber, né?
4: Pois é, vamos lá, vamos acompanhar. Vai ser emocionante, está sendo emocionante já.
0: Um abraço para você, você volta amanhã. Oi. Com a gente.
4: Com a vinheta, amanhã e com vinheta.
1: É isso, tchau, Molica.
0: 9h49,
4: tchau, tchau. Um abraço. Valeu.
1: Benjamin Bach, apresentador do Papo de Crack, segunda edição, é o novo presidente do Fluxo FC para a próxima temporada da Kings League. Olha, vai ter que chutar, vai ter que bater pênalti. A chegada amplia a parceria entre Fluxo, TMC e o canal do Benja, unindo futebol, entretenimento e conteúdo. Quem conta pra gente é o Breno Ávila.
5: Benjamin Bach, o Benja, apresentador do Papo de Crack, segunda edição, é o novo presidente do Fluxo FC na Kings League. O anúncio foi feito aqui na sede da Esfera Brasil, em São Paulo, e movimentou o mercado aí da Kings League, que conta agora com o Benja como presidente do Fluxo FC, ao lado do Nobru, do Serol e também do Toguro.
6: Eu acho que todo mundo ganha. A gente conversou bastante porque é diferente pra gente, é diferente pra audiência, pra comunidade, principalmente pro Benja, que é um cara do futebol tradicional, entendeu? Mas não tem como, pô, dispensa comentários pra falar sobre Kings League, irmão. É um futebol que ele é diferente, a comunidade é apaixonada. Vamos ser sinceros, não tem nada de 0-0, é gol toda hora, é seu presidente, é o seu ídolo descendo ali no campo, então acho que é muito interativo. E a galera vai gostar bastante.
5: O movimento também amplia a conexão entre o Fluxo, a TMC e o canal do Benja, em uma parceria que une o futebol, entretenimento, conteúdo e negócios. O Benja, que atualmente integra aqui a equipe da TMC e comanda o canal do Benja, passa a liderar o Fluxo em movimento que envolve também João Camargo, chairman da TMC, e Felipe Funário, sócio fundador do Fluxo W7M. A gente conversou com o Felipe Funari sobre essa transição, essa conexão do futebol tradicional com a Kings League e a chegada do Benja à equipe de presidentes do Fluxo FC.
7: Trazer o Benja para o Fluxo é muito importante para a gente, porque ele vai romper a barreira, né, da Kings League, que é um futebol não convencional, para a gente falar um pouquinho do futebol convencional e unir essas audiências. Então a nossa expectativa é muito boa, né? Obviamente vai existir um momento de adaptação dos nossos torcedores, de quem assiste Kings League. Ah, mas não é futebol tradicional, a gente quer romper barreiras, mas com certeza é a paixão do brasileiro, então a gente tem uma expectativa muito boa.
5: O Benja, que atualmente integra a equipe aqui da TMC e comanda o canal do Benja, falou sobre essa chegada dele ao Fluxo e o que espera dessa conexão do futebol tradicional com a Kings League nesta nova missão de presidir uma equipe na Liga dos Reis.
8: Isso vai ser sensacional, é uma fusão, né, da gente que vem do futebol tradicional com a Kings League. Você vê, estava aqui o Serol, o Nobru, esses caras são dois fenômenos. porque a gente tem que acompanhar a mudança dos tempos. A forma de assistir futebol mudou, a forma de torcer pro futebol, a forma de consumir o produto do futebol mudou, e a Kings League está aí um sucesso. Então nós estamos chegando juntos, somando forças, cada um de um lado, e tem tudo para ser, ó, cacete.
5: A parceria expandirá o conteúdo de Kings League no Brasil. O Reis à Mesa será um novo programa com formato de mesa redonda em relação à Kings League. Sobre essa expansão da Kings League na programação da TMC para todo o Brasil, João Camargo falou sobre a parceria entre Benja, canal do Benja, TMC e agora o Fluxo FC.
9: Nossa, ter pré-jogo, horário na TMC para falar sobre a Kings League, ter a Kings League. Obrigado, né? Isso aqui é realmente um anúncio que a gente gostaria de dividir essa alegria com vocês.
5: A estreia do Fluxo FC está marcada para o dia 19 de outubro, quando retorna a Kings League, já com a nova formação de presidentes. Benjamin Bach, Nobru, Serol e Toguro estarão na cabine do Fluxo FC em mais um split da Kings League Brasil.
0: Muito bem, 9 horas e 54 minutos, a gente sai do futebol pós-moderno e volta para o futebol dos gramados, aquele mais tradicional, porque tem uma seleção de camisa amarela que é tradicional, anda num momento meio meia boca assim, mas entra em campo amanhã com outra de camisa amarela também. Gustavo Soler, eu quero saber se nós já temos 11 para entrar em campo. Um abraço para você, bom dia.
10: Tudo bom, Bueno, Joana? Boa. Bom dia para vocês, para todo mundo que nos acompanha por aqui. Temos os 11 do técnico Carlo Ancelotti para este primeiro amistoso, né? Serão dois amistosos contra a Austrália na casa do país da Oceania, que disputa os torneios asiáticos, e o Brasil, neste primeiro amistoso, vai a campo com o Souza do Corinthians, Matheus Zinho do Corinthians, o Marquinhos do Paris Saint-Germain, que deve ser o capitão da seleção brasileira, Vitor Reis do Manchester City, cria da base do Palmeiras, e o Douglas Santos do Zenit da Rússia. Meio de campo de Danilo do Botafogo, o Bruno Guimarães, hoje atleta do Arsenal, Rafinha do Barcelona e capitão do time do Barcelona. No ataque, Estevão, jogador do Chelsea, Hendrick do Real Madrid e o Vinícius Júnior também do Real Madrid. Esses os 11 titulares para a partida desta sexta-feira, com bola rolando a partir das 7 horas da manhã e, é claro, com transmissão da TMC, narração do Éder Luiz, o 10 do país, comentários de José Calil e as reportagens do Marco Belo. E nesta data FIFA, Bueno, já tivemos o primeiro grande figurão que saiu dos gramados e está estreando como treinador, Diego Forlán, com a seleção uruguaia. Mas o primeiro jogo não foi como Forlán gostaria. Derrota do Uruguai, 3-1 para o Japão em território asiático. Nesta quinta-feira teremos estreias bem interessantes também de treinadores. Xavi, ídolo do Barcelona, vai estrear na seleção da Holanda contra a Alemanha de Jürgen Klopp. Já Portugal, que conta com a estreia de Jorge Jesus, ídolo do Flamengo, encara o país de Gales, esses dois jogos pela Nations League, com bola rolando a partir das 3h45 da tarde, no horário de Brasília.
0: Pois é, o Diego Forlán batia uma bola, hein? Batia uma bola. O pai dele batia menos, batia também nos adversários, mas aí outra história a gente conta outro dia. E muitos figurões, como trouxe aí o Soler, nessa rodada aí do Campeonato Europeu de Seleções. Um abraço para você, até amanhã.
10: Valeu, grande abraço.
0: 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Aqui, é verdade, afinal.
1: Muito cedinho.
0: É porque são 7 da noite, não, porque não são 12 horas.
1: São 13 horas, são 13 horas, 8 da noite lá.
0: São 13 horas, então 8 da noite.
1: Nossa, acordar cedinho para ver futebol é muito amor, né?
0: Para ver a gente, não.
1: Para ver a gente é obrigação.
0: É obrigação. Felipe Bueno. Ah, bom.
1: Deixa eu falar uma coisa aqui pra vocês. Toda quinta-feira eu tenho um recado, que é o episódio da semana do Imprevista. E quem eu recebi no Imprevista nesta semana foi a Carol Borba. Ela é educadora física, ela é youtuber, ela é empresária. Ela foi uma das primeiras influenciadoras do ramo fitness. E a conversa é muito legal, porque passa por tudo que você não imagina que a conversa com uma das primeiras influenciadoras do ramo fitness passa. Porque é muita franqueza, é muita honestidade. É bem legal, a gente fala de expressão estética, enfim, vamos ver um trechinho.
11: Então eu tento sempre, dentro do meu trabalho, enxergar essas pessoas para poder acolher e ajudar de outra forma. a pressão, ela é muito grande e ela vai mudando, você já reparou isso? Uma época é moda, o corpo virou moda, né? Então é moda você ser magra demais, depois, agora virou uma moda você ser forte. Então as pessoas estão se entupindo de anabolizante para chegar naquele padrão de corpo, as mulheres sofrendo consequência com efeitos colaterais e tudo mais. É muito difícil, e é muito difícil driblar isso, né? Porque é um fato, acontece. E desde sempre. Eu acho que a gente tem sempre que pensar em educar e conscientizar as mulheres, principalmente, que o poder delas não é o corpo padrão. É o poder da mulher, é a autoconfiança, é o amor próprio.
1: É exatamente isso. Super legal o papo. Agora são 9h58, Felipe. Vambora!
0: Tchau, até amanhã.
1: Até amanhã.
0: Valeu.
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4: Gente, bom dia para você que nos acompanha aqui na sua Transamérica, que agora é TMC 9h59, ainda já começamos aí com um minuto de antecedência, né? Mais um Minas TMC, primeira edição, hoje é quinta-feira, 24 de setembro de 2026, na próxima hora você fica comigo, Letícia Benassi, também com ela, Marina Matos, nas próximas duas horas, na verdade, né, Marina? Bom dia.
5: Ei, Letícia, bom dia para você aí de casa também, a gente já tá ao vivo para toda a região metropolitana de BH, também pelo aplicativo TMC, pelo site tmc.com.br, para todo o Brasil, para todo mundo, na verdade.
4: Toda a galáxia.
5: É, de onde você estiver, estiver em outro planeta, você também consegue acompanhar a gente. Quero convidar você para participar conosco pelo 319-9944-8870. Manda sua mensagem, faça a sua interação, conte onde você acompanha a programação da TMC.
4: É isso, gente. Pontualmente, 10 horas. Lembrando que você pode acompanhar a gente também lá no nosso Instagram, arroba TMC Minas Gerais. 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Tá tudo por lá. Você pode se informar por lá também, viu? Arroba TMC Minas Gerais com as notícias que interessam aí no seu dia a dia.
5: 10 horas em ponto. Chegou a hora da gente começar o Minas TMC. Vem com a gente.
4: Dois bairros de BH têm abastecimento de água afetado por manutenção.
5: Acidente na BR-381 em Santa Luzia deixa uma pessoa morta e duas feridas. A via está totalmente fechada.
4: Pesquisa Quest mostra Cleitinho com 37%, Patrus com 16% e Calil com 8% nas pesquisas.
5: Vereador Lucas Ganem é condenado por falsidade ideológica.
4: Muito bem, Marina, estamos de volta, né, em mais um Jornal Diário. A gente tem esse encontro marcado com você, ouvinte, com você, telespectador, todos os dias, de 10 ao meio-dia. Aproveitar e mandar um abraço para os motoristas de aplicativo, que estão sempre ligados com a gente. Hoje eu cheguei, eu vim aqui para a rádio através de aplicativo, e o moço, a hora que eu entrei no carro, gente, ele estava ouvindo já, eu nem falei para ele.
5: Que legal, né?
4: Aí eu vi a voz do Júnior, o Júnior de Castro estava aqui no ar, era umas 7 horas, 7h30 da manhã, tava Júnior falando, eu falei, olha, moço, eu trabalho aí, ó.
5: E ontem, que curioso, ontem eu tava vindo, eu entrei no carro, ele falou assim, você trabalha lá? Eu falei, eu trabalho, você é locutora? Sim, eu apresento. Ele falou, ah, eu adoro a TMC. Aí ele confessou, o que eu mais gosto de acompanhar é o esporte. Ele falou desse jeito. Eu falei, ah, você gosta de futebol? Gosto. Aí ele comentou do esporte, eu falei, moço, é isso. Continue acompanhando, né, que seja no esporte, no jornalismo. A gente tá com a programação recheada pra todos os gostos.
4: Muito bom, a galera do esporte arrasa. Hoje tem Papo de Craque de meio-dia às 2h. E depois tem o Papo de Craque 2, né? A segunda edição, de 6 às 8 da noite, com a galera, a equipe maravilhosa do esporte, viu, gente? Agora são 10 horas e 2 minutinhos. Vamos falar dessa falta de água, né?
5: Ah, moradores, lá vai a gente de novo.
4: Lá vai de novo, gente. Moradores lá dos bairros Cidade Nova e Silveira, na região nordeste aqui de BH, podem ficar sem água, gente, até hoje à tarde, tá?
5: Segundo a Copaz, uma manutenção emergencial está sendo feita numa rede que abastece os dois bairros.
4: A previsão é que o fornecimento seja retomado de forma gradativa ao longo da tarde. Quem tem caixa d'água em casa pode não sentir os impactos da interrupção.
5: Em caso de dúvidas ou problemas, os moradores têm que procurar os canais oficiais da Copasa. É preciso informar o endereço completo do imóvel.
4: O atendimento pode ser feito pelo aplicativo Copasa Digital, pelo webchat no site da companhia ou também pelo WhatsApp, viu? O número do WhatsApp deles é 31997707000.
5: E você também pode usar a agência virtual, tá? No site da Copasa ou ligar para a central de atendimento. Os números são 0800-0300-115 ou o próprio 115, que funciona 24 horas. Achei que essa é a chave, né? O telefone 115, que você já pode ligar direto 24 horas por dia. Ai, a gente não aguenta mais falar de falta d'água, né?
4: Ah, não. Eu falei isso nesse jornal. A gente tem um quadro. quadro Copasa Informa, ou falta, onde vai faltar água hoje, entendeu? A gente tinha que ter um quadro desse jeito aqui no nosso jornal. 10 horas e 3 minutos. E aí, bora falar do trânsito, Marina?
5: Vamos lá, porque também a gente tá cheio de pequenos problemas, né? Vamos começar aí. O Eliseu que tá chegando?
4: Eliseu que tá chegando. A gente teve um acidente na 381, daqui a pouco a gente fala. E eu acho que é exatamente isso que o Eliseu vem contar pra gente. Vai contar como é que tá o trânsito lá na BR-381. Bom dia, Eliseu.
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7: 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Um bom dia para vocês, bom dia mais uma vez, ouvinte TMC. Abro meu destaque aqui no jornal, falando de BR-381. Desde mais cedo acompanhamos uma ocorrência por lá, envolvendo um ônibus, dois carros e uma moto. A pista chegou a ficar totalmente interditada nos dois sentidos. Neste momento, está em pare e siga para quem sai de BH e segue rumo à Vitória. Lentidão de quase 10 quilômetros. Quem dirige rumo à capital, também longa fila. E a dica para o motorista economizar tempo é evitar 381 e dar preferência por seguir caminho pela 262, passando por Sabará e Caeté. 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
4: Valeu, Eliseu, pelas informações do trânsito pra gente. Ele que tá sempre nos atualizando, né, do trânsito da região aqui de Belo Horizonte e da região metropolitana. Essa BR-381, ela é complicada, né, gente? Infelizmente, é conhecida como BR, Rodovia da Morte, né, infelizmente. E a gente traz, como o Eliseu disse ali, a gente conclui mais informações sobre esse grave acidente que aconteceu hoje por volta de 7 horas da manhã, lá na BR-381, em Santa Luzia, pertinho ao posto Fumaça. Esse acidente envolveu dois carros e um ônibus, viu, gente?
5: E quem vai explicar agora a dinâmica desse acidente ao Tenente Mendes, que participou do atendimento dessa ocorrência. Vamos acompanhar.
8: No local, o ônibus faz a linha Caeté, Belo Horizonte, estava deslocando para Belo Horizonte, quando foi atingido por um veículo que estava fazendo ultrapassagem. Esse veículo que estava fazendo ultrapassagem pegou na frente do ônibus, ali mais para a roda ali do lado do motorista. Com esse impacto, esse carro rodou na pista e foi atingido pelo veículo que estava sendo ultrapassado. Então, nesse veículo que atingiu o ônibus, tinha uma vítima, ele é a vítima, única vítima, ele é o óbito. E esse veículo que estava sendo ultrapassado e com o outro veículo rodou, pegou nele, colidiu nele frontalmente, praticamente, que deu uns 180 na pista. São duas vítimas que já foram conduzidas pela BR Nova 381.
4: Gente, que loucura, né? Que tristeza isso, né?
5: E a vítima, Letícia, tinha 64 anos, era o condutor do carro. Os ocupantes do outro veículo, Honda City, são de uma família com 4 pessoas. O pai de 37 anos e a filha de 6 meses não tiveram ferimentos. Já a esposa e a filha de 6 anos foram encaminhados para a UPA de Sabará.
4: Bom, gente, a via, neste momento, está em pare e siga, né? São 10 quilômetros de fila para quem sai aqui da capital, com lentidão começando lá no Jardim Vitória e mais 10 quilômetros no sentido contrário, com trânsito parado desde o bairro Imperial, em Sabará.
5: A dica de ouro, então, é desviar pela BR-262, quem puder, né? Quem vai para BH tem que acessar a rodovia antes do bairro Imperial e passar por Caeté e Sabará até chegar ali no anel rodoviário.
4: Já, gente, você que está saindo aí de BH rumo ao Espírito Santo, faz o inverso, viu? Não entra na 381 pelo anel, pega a BR-262 ali já, passa por Sabará e Caeté e só volte para a 381 lá na frente, perto de Roças Novas, lá onde você vai estar livre desse engarrafamento, viu?
5: Muita atenção aí às estradas, né, Letícia? Por causa aí desse acidente, sim. A gente já deixa também os nossos sentimentos, né? As estradas que, infelizmente, matam, né, vitimam tantas pessoas.
4: As estatísticas são terríveis, principalmente aqui em Minas Gerais, que é um estado cheio de rodovias, né? Para todo lado a gente tem essa malha aí de rodoviária aqui no nosso estado. E a gente continua falando sobre isso porque a gente dá agora um alerta importante para quem pega a rodovia BR-040 durante a madrugada aqui na Grande BH, viu?
5: E até a próxima segunda-feira, dia 21, a rodovia passa por obras de recuperação do asfalto em trechos de BH, Contagem e também Ribeirão das Neves.
4: Para reduzir o impacto no trânsito, as equipes da concessionária Via Cristais. Trabalham sempre de 10 da noite até as 5 da manhã, entre os quilômetros 505 e 533.
5: E as obras acontecem nos dois sentidos da pista, tá? Por isso, o motorista pode encontrar faixas interditadas e lentidão. A dica, sempre reduzir a velocidade e ficar muito atento à sinalização no trecho para evitar acidente também, né?
4: Sempre muita atenção no trânsito. Nunca é demais a gente fazer esse alerta, né, gente? A gente viu esse acidente agora na 381, que foi ultrapassagem, né, Marina? Parece que foi uma ultrapassagem ali mal sucedida. É uma das coisas que eu mais tenho medo de fazer na rodovia. Eu adoro dirigir em rodovia, adoro. Acho muito melhor
5: do que na cidade. Eu também adoro.
4: Amo, porque é mais tranquilo. Parece que você vai, não tem que virar, não tem, você vai só indo, né? Você só vai, é lindo, você fica vendo as paisagens, eu adoro. Mas eu acho, é claro, que é extremamente perigoso, né? Eu acho que depois que eu tive filho, eu comecei a ficar muito mais atenta, assim, na rodovia. E realmente, ultrapassagem é uma manobra complexa, né, gente? Então, vamos ter certeza antes de ultrapassar para não acontecer realmente tragédias como essa, né? É. E falando em transporte, né, o Marina, ontem a gente falou sobre a instabilidade no sistema de GPS, que afetou a operação de aeronaves da Azul e provocou cancelamentos e atrasos em vários voos, né?
5: Só que essa repercussão no setor de aviação continua, tá, Letícia? Só que por outro motivo. Um avião da Gol precisou retornar para o aeroporto de Confins, aqui na Grande BH, depois de apresentar um problema técnico. Esse caso aconteceu ontem.
4: Gente, o avião seguia de Confins para o Galeão, no Rio de Janeiro, mas ele precisou retornar ao aeroporto de origem e, segundo a Gol, o pouso aconteceu sem intercorrências. E a companhia não informou qual foi o problema técnico.
5: Dados do site FlightAware mostram que, antes de retornar a Confins, fez algumas órbitas entre BH e Nova Lima.
4: A Gol informou que os passageiros afetados receberam a assistência prevista pela ANAC e foram acomodados em outros voos da companhia.
5: A empresa disse ainda que todas as medidas adotadas durante a ocorrência tiveram como foco a segurança da operação. É, quando a gente tá num voo, né, eu não sei se você já teve essa experiência péssima, Letícia, de estar num voo que precisa arremeter, né?
4: Arremeter.
5: Ele vai pra... Nossa, eu passei por isso no Chile. Aí vai... Minha única viagem internacional foi marcada por isso. Vai, volta e perto ali das cordilheiras, né? Meu Deus do céu. Aí vai, faz que vai pousar e não pousa e volta. Ai, Deus, vai e volta. Medo. Fiz isso umas 3 vezes. Eu falei, meu Deus do céu. É uma sensação horrível.
4: Imagino, gente.
5: É um grande susto.
4: Eu gosto muito, assim, de voar, mas eu confesso que dá aquele medinho na decolagem e na aterrissagem, né? Eu lembro sempre de uma entrevista da Fernanda Torres. Não sei se você já viu que ela fala que ela, depois que ela teve filho, ela tem tanto medo de viajar que ela fica com os pezinhos colados no chão, como se ela estivesse aterrissando a aeronave. Ela se sente puxando ali a aeronave e aterrissando. É extremamente engraçada essa entrevista, mas é mais ou menos assim. A gente parece estar controlando ali o avião, né, gente? Dá aquele medinho que é normal, né? Olha só, vamos falar de uma interdição agora, Marina. Parte do prédio lá da Escola Estadual Helena Pena, no bairro Sagrada Família, região leste aqui de BH, foi interditada preventivamente pela Defesa Civil ontem, viu?
5: A medida foi tomada depois de uma vistoria identificar trincas, rachaduras e também problemas na fundação da estrutura, visíveis inclusive na parte externa do imóvel.
4: A interdição atinge salas da diretoria, secretaria, supervisão, sanitários e parte do auditório. A Defesa Civil determinou o isolamento das áreas afetadas com barreiras físicas até que as reformas necessárias sejam feitas.
5: Segundo a Secretaria de Estado de Educação, os funcionários que trabalhavam nos locais interditados foram remanejados para áreas seguras da escola e liberados então para uso, né? Mas também é um outro susto, né?
4: É um outro susto, ainda mais escola, né?
5: Gente, tem que ter cuidado. Muita criança, funcionário, né?
4: Muita criança, muitos funcionários, então realmente tem que ter esse cuidado com essa interdição, realmente, né, gente? Muito cuidado para isso. Daqui a pouco a gente vai falar de um vivo, de um susto, né, que levaram, né, Marina? Imagina se você tem um bebê e ele engasga, eu morro de medo disso, gente.
5: É um grande problema, né, que todo mundo tem que estar muito atento, os pais, cuidadores e até nós, enquanto população, a gente tem que estar muito atento, porque vai que a gente está num momento, em uma situação que a gente precisa agir para ajudar quem está próximo da gente. A gente nunca sabe quando a gente vai poder ser o anjo da guarda de alguma pessoa, né? A gente nunca sabe. Eu, por exemplo, estou zero preparada para poder socorrer alguém em uma situação dessas. E a gente precisa dessa orientação, desses primeiros socorros, digamos.
4: Exatamente.
5: Assim.
4: Eu estava até comentando com vocês lá na redação, né, Maria, dos bastidores aqui, sobre a manobra de Heimlich, né? Vamos até aproveitar para perguntar isso para o nosso entrevistado, porque a manobra de Heimlich, eu lembro de ver na TV, que é aquela manobra que as pessoas fazem, né, os bombeiros fazem, para quando a pessoa engasga, você pressiona, né, na barriga da pessoa para tentar reter ali o engasgo. Eu acho que todo mundo, os profissionais de escola, inclusive a gente teve, né, infelizmente, aqui na região metropolitana, uma criança que morreu, uma criança de 7 anos, né? A gente até noticiou isso, foi mês passado que aconteceu essa morte por engasgo aqui em Belo Horizonte, infelizmente, né, gente? A criança veio a falecer na escola engasgada, né? Então, assim, eu acho que é uma coisa gravíssima e é importante, acho que todo mundo conheça as manobras para poder desengasgar alguém. Você pode salvar a vida de alguém, como você disse,
5: sim,
4: ser o anjo de alguém, né? Nesse caso aqui, gente, uma bebê de apenas um mês de vida foi salva por policiais militares depois de ficar sem respirar ao sofrer uma obstrução das vias aéreas em Santa Luzia, na região metropolitana aqui de BH.
5: O caso aconteceu na noite de terça-feira. Os pais chegaram à sede de uma companhia da Polícia Militar em busca de ajuda. E aí um dos policiais iniciou imediatamente as manobras de desobstrução. A bebê voltou a respirar, recuperou a consciência e foi levada para uma UPA, onde recebeu então o atendimento médico e acabou liberada com sinais vitais estáveis.
4: É um caso que chama atenção para uma situação que pode acontecer de forma inesperada, né, gente? Que exige uma resposta muito rápida. Afinal de contas, o que os pais, familiares e cuidadores devem fazer quando um neném se engasga?
5: Para explicar como identificar o engasgo, os primeiros procedimentos que devem ser feitos, o que nunca deve ser feito também nesses casos, a gente conversa agora com o enfermeiro, professor da Faminas, diretor também do SAMU da região Macrocentro de Minas Gerais, Daniel Fernandes. Daniel, bom dia.
6: Bom dia, Maria. Bom dia, Letícia. Tudo bem?
4: Tudo bem, e você,
5: ótimo.
4: Daniel? Obrigada aí pela sua participação com a gente, falar de um assunto tão importante, tão sério, tão grave, né? Daniel, para começar, o que que os pais precisam fazer nos primeiros segundos ali, quando, além de desesperar, né? Eu acho que eu ia ficar desesperada, mas a gente precisa manter a calma, claro. O que que a gente faz nos primeiros segundos ali, quando a gente percebe que o bebê tá engasgado e não consegue respirar?
6: Você deu a resposta, né? Ficar calmo é o primeiro passo, por mais que seja muito difícil do ponto de vista do envolvimento afetivo que existe entre o pai e o filho. Ficar calmo faz toda a diferença, porque você vai ter que agir de forma sequencial e em segundos, porque cada segundo conta para a vida, né? A principal causa de mortalidade na primeira infância é a obstrução da via aérea, né? Da passagem do ar. Isso vai acontecer mais ou menos até os 2 anos de idade, porque a criança se alimenta exclusivamente por leite materno até os 6 meses de vida. O leite, ele vai ser sugado pela criança de forma livre, conforme as melhores orientações da Sociedade Brasileira de Pediatria, da Organização Mundial de Saúde, e o estômago da criança é pequenininho. Então, esse leite vai sobrepor esse volume, ele vai talhar e ele vai voltar, que é o famoso golfo, né? E esse leite talhado pode ser a causa do engasgo aí nos 6 primeiros meses, e após os 6 primeiros meses, a própria introdução alimentar, com alimentos diferentes. A criança ainda não tem toda a arcada dentária, ela não vai mastigar direito, e a partir desse momento também começa a fase do desenvolvimento oral, onde o indivíduo, o ser humano, conhece o mundo pela boca, então ele leva tudo na boca. Então existe uma epidemiologia, existe uma causuística, uma tendência para que isso aconteça pelo desenvolvimento da fase da vida. O que o pai precisa fazer? Primeiro, verificar se tem passagem do ar. Se há passagem do ar, se o bebê tosse, se ele emite algum som, não é uma obstrução total. A técnica é apoiar o peito do bebê contra o seu peito e fazer esfregaços nas costas, com a palma da mão aberta. Quase como a gente faz com o adulto mesmo, quando engasga, a gente tem aquele costume de levantar o braço e bater nas costas. Apenas essa manobra simples já é capaz de desobstruir a via aérea nesses engasgos parciais. Agora, se o bebê não emite nenhum som vocal e ele tem o arroxeamento, né, em volta do lábio, ou no peito, ou na pontinha do dedo, quanto maior é o número de regiões arroxeadas, mais tempo ele está sufocando, digamos assim, vai ter que ser feita uma manobra mais vigorosa, que é a manobra de Heimlich para bebês. Então, precisa pegar essa criança, voltar o rostinho dela para a palma de uma das mãos, sendo que a palma da mão não pode fechar a boca e nem o nariz, então tem que segurar com os dedos nas bochechas dos dois lados, e o tórax do bebê deve ficar no antebraço, apoiado, com as perninhas cavalgadas uma de cada lado. Com a outra mão livre, a pessoa que está fazendo a manobra deve bater com o calcanhar da mão, que é essa região da junção da palma da mão com o punho, entre as escápulas do bebê. Então você vira ele de face para sua mão, o tórax encostado no seu antebraço, as costas ficam expostas para você, e você bate nas costas, entre as escápulas, sendo que a cabeça tem que estar mais baixa que o tronco. Bate 5 vezes. Essas tapotagens, que a gente chama, são a manobra mais eficiente para desobstruir a via aérea. Após bater 5 vezes, segura o bebê pela nuca, fazendo como que um sanduíche entre os dois braços, vira ele com o peito para cima e com o calcanhar da mão, a mesma região, na altura do mamilo, em cima do osso do peito, faça 5 compressões torácicas e observe a cavidade oral para ver se o que estava obstruindo apareceu. Se o objeto ou o material que estava obstruindo aparecer, basta retirar ele com os dedos mesmo da mão que está livre, como uma pinça, e o bebê deve voltar a respirar. Se não resolver ou se não aparecer o material, essa manobra deve ser repetida, né? Repetidas vezes. Se após uns 2 ciclos isso não fizer efeito, é importante entrar em contato com os números de emergências, 192, o número do SAMU, 193, o número do Corpo de Bombeiros. E como o bebê é pequenininho, a gente consegue carregar facilmente, talvez deslocar para um serviço de saúde ou serviço de urgência mais próximo. Esse caso, por exemplo, que a família procurou o batalhão de operação da Polícia Militar, todo profissional de segurança pública recebe treinamento de primeiros socorros e eles também são uma ajuda muito importante nesse momento.
5: O Daniel Marina, bom, que está falando aqui, bom dia. Como que os pais podem identificar quando é um engasgo comum, né? Ou quando é um engasgo mais sério, que está evoluindo ali gravemente, realmente para um engasgo mais sério, que tem que procurar ajuda médica de uma forma mais rápida?
6: Marina, a principal diferença é a passagem do ar, né, pela via aérea. Como as crianças não falam, fica um pouco mais... Os bebês não falam, fica um pouco mais difícil, né? Quando já está numa fase que fala, a ausência da fala, a ausência do som vocal é a principal característica. Agora, abaixo de 2 anos, que ele emite sons, né, a gente chama de lalação, vai ser a ausência dessa lalação, a ausência de tosse ou tentativa de tosse, porque às vezes o organismo ainda é muito imaturo para tossir, né, a musculatura não está fortalecida ali até os 6 primeiros meses de vida. Então, é essa pseudotosse ausente e essa pseudofala ausente. Ele não vai emitir nenhum som, você considera que é uma obstrução total, ela é mais grave. Agora, quando ele emite, você entende como obstrução parcial e apenas essa massagem vigorosa, os tapinhas nas costas, já vão ajudar levemente.
4: Agora, Daniel, uma dúvida, se a gente faz todo esse procedimento, mesmo que o bebê volte a respirar e parece ali estar bem, você aconselha levar ele ao hospital, mesmo depois de ter passado ali o engasgo? O que vocês sugerem nesse tipo de situação?
6: Se for um engasgo simples, que você só fez as massagenzinhas de esfregaço nas costas com tapotagem simples, não precisa. Mas se fizer a manobra de Heimlich completa com a tapotagem, que tem que ser forte, tem que ser vigorosa, e a compressão torácica, é importante procurar uma unidade de pronto atendimento, seja do SUS, uma UPA 24 horas, ou um pronto-socorro privado, se a pessoa tiver convênio, para passar por uma consulta com o pediatra e fazer uma avaliação. Como as manobras são vigorosas, elas podem sim machucar um pouco a musculatura, as costelas, então é importante a avaliação e às vezes até fazer um raio-x para verificar.
5: Daniel, só para a gente finalizar aqui, existe algum erro que os pais cometem que a gente tem que evitar nesses casos?
6: Eu acho que o maior erro é negligenciar, né? Achar que é simples, não ficar observando a criança quando ela começar a tossir para ver como isso vai evoluir. Deixar objetos pequenos com crianças a partir dos 6 meses de idade, porque o risco aumenta. É importante para a prevenção do engasgo do leite materno o decúbito dorsal, né? As costas na cama e a barriguinha para cima, com um travesseiro levemente elevado, não precisa levar muito a cabeceira. Se a criança tem refluxo, aí vai ter que ser um travesseiro maior, né? Especial, os pediatras recomendam isso. E com relação à técnica mesmo, talvez ficar tentando enfiar o dedo na boca e procurando o que está obstruindo, perdendo tempo de fazer a manobra correta.
4: Muito bem, Daniel. Nossa, muito achei bom. Entrevista extremamente útil. Muito obrigada, Daniel. Explica muito bem explicadinho. Eu fiquei acompanhando.

0: De bater demais, né? É muito frágil, né? Mas é necessário.
1: Nossa, e acho que a gente tem que aprender, né? Eu já tô saindo daqui também com essa motivação de aprender, ver vídeo e tentar mesmo.
0: Tem que fazer, gente. Realmente tem que aprender. E é uma manobra extremamente importante que pode salvar uma vida, né? Uma vidinha de um neném, né, gente? Vamos lá, 10 horas e 23 minutos, bora pro intervalo?
1: Tá na hora, Letícia, 10 e 23 e tem muita notícia hoje no nosso jornal, notícias importantíssimas.
0: Isso mesmo, daqui a pouquinho a gente tá de volta, não sai daí, hein?
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0: Tá vendo, gente? Eu falei que era rapidinho. Já estamos de volta aqui no nosso Minas TMC, 10 horas 25 minutos nesta quinta-feira, 24 de setembro de 2026. Por aqui eu, Letícia Benassi, com ela.
1: Isso, Marina Matos. Tô por aqui também, 10 horas e 25 minutos.
0: Vamos nessa, gente. Continuando as notícias de hoje, vamos falar de política, viu? Porque hoje, o candidato à presidência da República, Flávio Bolsonaro, do PL, cumpre agenda em 2 cidades mineiras.
1: Pois é, Minas Gerais tem sido muito visado, né? Às 5 da tarde, o Flávio participa do bloquinho do Nicolas Ferreira, com concentração na Praça Lions Club, em Teófilo Otoni.
0: Em seguida, o Flávio Bolsonaro vai até Governador Valadares. Por lá também vai ter bloquinho do Nicolas Ferreira na Praça do Imigrante a partir das 7 da noite. 10h26, gente, a gente continua falando também sobre eleições. A gente vai conferir agora a agenda desta quinta-feira dos candidatos ao governo de Minas, viu? O líder das pesquisas, o Cleitinho, do Republicano, segue percorrendo aí o interior. Hoje ele tem um encontro com o povo em 4 cidades, viu? O primeiro está acontecendo agora lá em Manhuaçu. À tarde, o primeiro encontro vai ser em Ponte Nova, a partir de 1 da tarde, lá na Praça de Palmeiras.
1: Às 3h30 da tarde, o Cleitinho vai até Viçosa, na Praça Silviano Brandão.
0: Pois é, o último encontro do dia vai ser em Visconde do Rio Branco, no centro da cidade.
1: Já o Patrus Ananias do PT começou o dia em um encontro na Fecomércio. Daqui a pouco, o petista participa de uma sabatina do jornal Estado de Minas.
0: De tarde, gente, o Patrus Ananias vai até Barbacena, onde ele faz uma caminhada com apoiadores a partir das 3 horas. A concentração vai ser na Praça da Matriz da Piedade.
1: Calil do PDT cumpriu a agenda agora cedo, na Vila Cabamundo. Por lá, ele visitou 3 projetos sociais e também se reuniu com moradores da Associação de Bairro.
0: Daqui a pouquinho, o ex-prefeito de BH participa de uma sabatina da CBN e à tarde será entrevistado por rádios do interior.
1: O governador Matheus Simões, do PSD, participou mais cedo de uma sabatina do portal Metrópolis.
0: Os outros compromissos de campanha são apenas no final da tarde, já que às 5 horas tem entrevista ao portal Web Terra. Depois vai gravar vídeos para as redes sociais e para a TV.
1: Já o Flávio Rosco, aí do PL, participa então das agendas de Flávio Bolsonaro em Teófilo Otoni e governador Valadares.
0: O Gabriel Azevedo, do MDB, já gravou conteúdo para as redes sociais hoje de manhã e agora está a caminho de Ouro Preto. Por lá ele tem entrevista coletiva com a imprensa local por volta de 1 da tarde.
1: E às 6 da tarde o Gabriel participa do primeiro encontro de gastronomia, turismo e desenvolvimento de Ouro Preto no bairro Antônio Dias.
0: Em seguida, o candidato se reúne com lideranças políticas e apoiadores lá de Ouro Preto e região. É isso, né,
1: gente? É a agenda aí dos governadores aí para esta quinta-feira, 24 de setembro, né? Agenda recheada na reta final.

0: de campanha.
1: Muita coisa, eles estão por aí rodando Minas, e é isso, né, na reta final de campanha, como você disse, tem é que fazer isso mesmo, é rodar Minas e conhecer, dar muitas entrevistas, né, e realmente falar. Eu espero que eles falem aí das propostas e não fiquem fugindo de debates, né, gente, que infelizmente é o que tem acontecido ultimamente, né.
0: É isso, e como a gente segue falando agora de eleições aqui em Minas Gerais, tem aquela trilha que a gente gosta, Letícia?
1: Temos sim, olha só.
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1: É, gente, o assunto agora é eleições em Minas. Quem chega para passar tudo a limpo com a gente é o nosso Rodolfo Simões, que está cuidando desse assunto desde julho aqui na rádio, né, Rodolfo? Bom dia para você.
3: Bom dia, Letícia Benassi. Bom dia, Marina Matos. Bom dia também para o ouvinte da TMC. Pois é, a gente chega aqui para falar primeiro sobre o governo do estado, porque ontem à noite a Quaest divulgou aí mais uma pesquisa com as intenções de voto dos mineiros. Na disputa pelo governo do estado, o Cleiton Azevedo do Republicanos segue na frente com 36% das intenções de votos na pesquisa simulada. Na pesquisa anterior, em 8 de setembro, ele tinha 32%, então o Cleiton teve um avanço aí significativo. Patrus Ananias do PT aparece com 16% contra 11% no levantamento anterior. Alexandre Calil, do PDT, tem 8%. No anterior, ele tinha 11%. Matheus Simões, do PSD, tem 7% contra 8% da pesquisa anterior. Então, a gente percebe aí algumas mudanças, né? O Cleitinho com um aumento, o Patrus com aumento, e o Alexandre Calil e o Matheus Simões patinando. O Flávio Rosco, do PL, do Partido Liberal, tem 5% contra 3%. O Gabriel Azevedo, do MDB, tem 2%. E Bem Mendes, do Missão, e Professor Túlio, do PSB de Bola, tem 1% cada. Indira Xavier, da UP, Rafael Duda, do PSTU, e Henrique Arias, do PCO, não chegaram a 1%. Os indecisos somam 16%. Outros 7% declararam voto branco, nulo ou dizem que não vão votar. A pesquisa foi encomendada pela Globo e ouviu 1.506 eleitores de 16 anos ou mais entre os dias 19 e 22 de setembro. A margem de erro é de 3 pontos percentuais para mais ou para menos. O levantamento também perguntou sobre a consolidação do voto. 65% dos eleitores dizem que a escolha do candidato é definitiva, enquanto 35% ainda podem mudar de voto até a eleição.
1: Pois é, Rodolfo, a gente fala também, a pesquisa Quest também avaliou a disputa pelas vagas do Senado, né?
3: Exatamente, Letícia. Pois é, na pesquisa espontânea, 74% dos eleitores não souberam citar um candidato, dado alarmante, hein, gente?
1: Super alarmante isso, eu acho.
3: Na combinação dos votos para as duas vagas, Marília Campos, do PT, tem 13% das intenções de voto. Aécio Neves, do PSDB, e Carlos Viana, do PSD, de dado, tem 10% cada um. Domingos Sávio, do Partido Liberal, também aparece com 10%. Já o Marcelo Aro, do PP, o Partido Progressista, tem 6%. E a Áurea Carolina, do PSOL, tem 3%. Tem também o Marco Antônio Superman, do Novo, Ana Luísa do MLB, MLB, o Carlinho Moura do Avante e o Fidelis Alcântara da UP, com 1% cada um. Outros candidatos não chegaram a 1% e os indecisos somam aí 29%. Isso é muito número, gente, é muito número. A pesquisa também perguntou aos eleitores se eles conhecem os candidatos e se votariam neles ou não. Entre os nomes apresentados, Aécio Neves tem 55% dos eleitores que dizem conhecê-lo. E outros 45% não conhecem, né? Já Marília Campos, apenas 21% do eleitorado a conhece, e Carlos Viana, apenas 18%. A pesquisa para o Senado considera as menções para a primeira e a segunda vaga em um total que soma 100% das intenções de voto e mantém a proporção entre candidatos brancos, nulos e indecisos.
1: O fato de eles não conseguirem falar espontaneamente, né, nenhum candidato, isso é muita coisa, é muita gente, muito entrevistado que não consegue. É uma disputa praticamente desconhecida, né, ainda pelo eleitor mineiro. Lembrando que o Senado tem um papel importantíssimo, né, gente, pra gente. São senadores que representam, né, os estados lá na Casa Alta e participam das decisões, como análise de projetos de lei, sabatina de autoridade, processo previsto ali na Constituição. Então, eleitor, você que nos ouve, muita atenção, vote com muita sabedoria, né, Rodolfo?
3: Eu queria destacar dois pontos aqui, Letícia e Maria, para tabelar com vocês. O primeiro é o seguinte: me surpreende apenas 55% do eleitorado conheceu o Aécio. O Aécio já foi governador do estado duas vezes, quase presidiu a República, vencendo as eleições de 2014. Tá? Acho que junto com o Lula aí são dois dos nomes com mais tempo de vida pública. Sim. O Aécio tem 40 anos de atuação na política, só 55% do eleitorado dele conhecê-lo me assusta um pouco. E além dessa alta taxa de falta de conhecimento dos candidatos na pesquisa espontânea, a taxa de indecisos é muito alta.
0: Muito
3: também, alta.
0: Né? Muito, muito. Uma outra questão aqui no que é apresentado, né? O índice de rejeição a alguns nomes, né? O Aécio tem 55%, Marília e Carlos Viana com 21%, e um cenário aberto, 74% não souberam, não quiseram citar espontaneamente um candidato. 74 no Senado, é muita coisa. A gente tem, sei lá, 10 dias mais ou menos, né, para eleição?
3: Sim.
0: E são duas vagas, né?
3: Isso.
0: Duas vagas.
3: E a Letícia comentou, e é uma opinião minha, muito particular, eu acho que as eleições do Senado neste ano, nessa eleição especificamente, é tão importante quanto, até mais que o da Presidência da República, porque é o Senado quem vai definir possíveis eventuais mudanças no STF, que é a principal pauta da direita, do Partido Liberal, de impeachment, de ministro, de mandato dos ministros. E o último ponto que eu queria destacar aqui com vocês, meninas, que a gente tinha até alinhado antes, é o voto Marécio, né? Marília Campos e Aécio são os dois nomes mais conhecidos. E aí é o que a Marina destacou, são dois votos. E é o que pode acontecer: muita gente votando na Marília e no Aécio, e muita gente votando no Aécio e no nome da direita, que as opções são as mais variadas. A tendência é que a maior parte desses votos vá para o Domingos Sávio, que é o candidato do Bolsonaro, do Nicolas, mas tem também o Marco Antônio, o Superman, do Novo, tem também o próprio Carlos Viana. Então, há essa fragmentação entre Aécio e representantes da direita, e Aécio entre Marília. E a Marília é o único nome da esquerda.
1: Ou seja, quando o Aécio entrou na disputa, ele enfraqueceu um pouco a Marília, é isso?
3: De certa forma, né? De certa forma, é uma tendência. Sim. Então, e como a definição vai ficar para a última hora, né, então a Marília corre um risco aí, apesar de ser o único nome do campo da esquerda.
0: Vamos acompanhar e ver o que vai dar isso aí.
1: Muito obrigada
0: Rodolfo,
1: pela participação, Rodolfo.
3: Valeu, menina.
0: Muito obrigada.
1: Valeu.
0: E olha, Letícia, a nova pesquisa Quest também mostra o cenário da disputa pela presidência da República entre os eleitores aqui de Minas Gerais, né?
1: Pois é, na pesquisa estimulada, quando os nomes dos candidatos são apresentados, né, aos eleitores, no primeiro turno, Lula, do PT, aparece com 35% das intenções de voto. Na pesquisa anterior, divulgada em 8 de setembro, ele tinha 31%.
0: Flávio Bolsonaro, do PL, tem 30%, eram 27%. O escritor Augusto Cury, do Avante, tem 5%, ele tinha 8%. Ronaldo Caiado, do PSD, aparece com 4% contra 3% no levantamento anterior.
1: Romeu Zema, do Novo, tem 2%. Na pesquisa anterior, eram 6%. Renan Santos, do Missão, tem 2%. Os demais candidatos não chegaram a 1%. Os indecisos somam 13%. Outros 9% declaram voto branco, nulo, ou dizem que não vão votar.
0: Já no segundo turno, Lula e Flávio Bolsonaro aparecem empatados com 40% das intenções de voto, cada um. Na pesquisa anterior, Flávio tinha 40% e Lula 37%. Branco, nulo ou não vão votar aí no segundo turno, somam 13%. E 7% dos eleitores estão indecisos.
1: Pois é, a pesquisa também perguntou se a escolha do eleitor é definitiva. 81% disseram que o voto já está definido. Na pesquisa anterior, eram 71%. Outros 19% dizem que ainda podem mudar de voto. Eram 28%. Ou seja, 81% caiu para 71%. Então, as pessoas estão definindo, evoluindo nessa definição de voto, né?
0: Isso. E as pesquisas, a gente lembra, foram feitas entre os dias 19 e 22 de setembro, com 1.506 eleitores de 16 anos ou mais, a margem de erro de 3 pontos percentuais para mais ou para menos, nível de confiança é de 95%.
1: Claro, você acompanha a cobertura completa das eleições 2026 aqui na nossa Transamérica, que agora é TMC. Vamos de trânsito, Marina?
0: Vamos lá, às 10h37.
1: Olha só, a Avenida Amazonas é onde o Eliseu traz informações pra gente.
4: 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Destaque agora de Avenida Amazonas, quem segue rumo ao centro. Enfrenta a fila na passagem pelo bairro Nova Suíça, apenas excesso de veículos. Vale insistir. No caminho oposto, quem segue rumo à Contagem. Trânsito é lento na passagem pelo bairro Gameleiro, motivo um evento que acontece por lá. O motorista pode insistir. Na sequência, na Cardeal Eugênio Pacelli, lentidão também, devido a um caminhão com defeito bloqueando uma das faixas. A dica também, paciência do motorista. 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
1: Opa, muito bem, valeu pelas informações. Eliseu Júnior com a gente, trazendo informações lá da Avenida Amazonas. Gente, agora a gente continua falando de política, porque o TSE, o Tribunal Superior Eleitoral, determinou a remoção imediata de um vídeo publicado pelo candidato do Novo à presidência, o Romeu Zema.
0: A decisão é do ministro Nunes Marques e atende a um pedido da coligação do presidente Lula. A animação mostrava o petista e os ministros do STF, Alexandre de Moraes, Dias Toffoli e Gilmar Mendes, dentro de uma cela de prisão.
1: Segundo o presidente do TSE, a liberdade de expressão não permite o uso de conteúdo manipulado para associar candidatos e instituições públicas a crimes, o que pode afetar a imparcialidade da disputa eleitoral.
0: O candidato Romeu Zema criticou a medida em coletiva e você acompanha agora com a gente esse momento.
5: Foi um pedido do filho do presidente que nós sabemos, né, mais uma vez está envolvido em esquemas, em facilitar alguma coisa para poder ter algum proveito financeiro, e eu espero é que a investigação contra ele prossiga. A intenção do meu vídeo, da minha manifestação, do fantoche lá, é justamente alertar o brasileiro que nós estamos aí no meio de uma situação em que a corrupção está correndo solta, como todos nós, inclusive a mídia, sabe muito bem.
1: Tá aí, gente. O Zema, lembrando que a proibição vale para o Instagram, para o Facebook e TikTok e ainda vai ser analisada pelo plenário do Tribunal Superior Eleitoral. O Zema tá gostando, a equipe dele tá gostando de postar essas coisas de IA, né?
0: Tá, tem muita animação. Muita mesmo, gente. Acho que, não sei se maioria, né? Aí eu exagero, mas grande parte, né? Das coisas postadas, né? E ainda falando de política, Letícia, o presidente nacional do PT, o Edinho Silva, celebrou o avanço do candidato ao governo de Minas pela legenda, o Patrus Ananias, nas pesquisas de intenção de voto.
1: Pois é, gente, o levantamento da Quest divulgado ontem mostra que a rejeição do candidato caiu de 40% para 36%, enquanto a preferência do eleitor subiu de 11% para 16%. Para Edinho, os indicadores sinalizam otimismo para o segundo turno. Vamos ouvir, então, essa fala aí do Edinho.
6: Patrus é um dos maiores quadros da história do PT, né? Foi o ministro do Desenvolvimento Social, né, que pôs em prática o Bolsa Família, além de tantas outras políticas públicas emblemáticas para o Brasil hoje. Então nós sempre tivemos muita confiança que a sua candidatura cresceria, né? Temos certeza que ele vai para o segundo turno e temos muita convicção que o Patrus será o próximo governador de Minas Gerais.
0: O presidente nacional do PT confirmou a percepção de que o volume de mídias físicas espalhadas nas ruas aumentou nos últimos dias.
6: Reconhecemos que nós tentamos fazer uma mudança nas eleições e não conseguimos. Nós tentamos descentralizar a produção de materiais. Né? E claro, em muitos estados nós percebemos que os estados não tinham estrutura para rodar o tanto de material que a campanha precisava e nem tinha estrutura de logística. Nós corrigimos isso. Nós centralizamos a produção de materiais em São Paulo, Minas, Rio de Janeiro, Bahia e Belém do Pará.
1: Nos outros destaques, o dirigente petista diz que o foco da legenda agora é se distanciar, né, do escândalo do Banco Master e afirmou que, o judiciário que está aí não nos representa, fecha aspas. Vamos ouvir essa fala, então, do Edinho.
6: Nós sabemos o tanto que nós sofremos ataques nos últimos 10, 15 dias. Nós sabemos que a crise que se instaurou na Suprema Corte Brasileira foi uma crise institucional, ela respinga sobre todas as formas de institucionalidade. O presidente Lula pediu reforma do Poder Judiciário, porque é preciso nós fazermos reforma do Poder Judiciário. Esse Poder Judiciário que está aí não nos representa. O Banco Master é uma criação do governo Bolsonaro. O governo Bolsonaro criou o Banco Master e o presidente Lula prendeu o banqueiro do Master. Nós estamos conversando com o povo brasileiro com muita calma, com muita tranquilidade, mostrando que o Poder Judiciário é uma coisa, que Executivo é outra coisa.
1: Tá aí a manifestação aí do presidente, né, gente? A gente, claro, continua acompanhando aí toda essa história, todo o material, toda a política para você aqui na sua Transamérica TMC. Temos participação aqui, Marina, olha só. Bom dia, lindonas. No bloquinho todo
0: mundo. Olha, lindonas.
1: Faz. Olha só, lindonas.
0: Adorei.
1: Bom dia, lindonas. Aí ele falou assim, no bloquinho todo mundo vai. Em debate que é bom, ninguém aparece.
0: É.
1: Boa fala. Quem é ele? É o Marcelo Sérgio.
0: Ai, eu adoro falar esse nome, Marcelo Sérgio.
1: É nós bom, concordamos. Né? Tem muito S,
0: é, Marcelo, eu adoro Marcelo Sérgio.
1: É bom de falar seu nome, Marcelo. Obrigada aí pelas informações, pela lembrança, pelo abraço aí pra gente, viu?
0: É isso.
1: Agora temos notícias aí, né, Marina? De última hora.
0: De última hora, notícia quentinha, ó. João Vitor Xavier renuncia ao mandato na Assembleia. A decisão foi publicada na edição do Diário do Legislativo de hoje. No seu lugar, assume Dalmo Ribeiro, Letícia.
1: Pois é, o deputado João Vitor Xavier, do Cidadania, renunciou a esse mandato aí na Assembleia Legislativa de Minas Gerais. O comunicado foi publicado no Diário do Legislativo de hoje, dessa quinta-feira. Em seu lugar, como a Marina disse, é o Dalmo Ribeiro que assume, do PSDB, o Dalmo Ribeiro.
0: É, o Dalmo Ribeiro já tinha exercido o seu mandato como suplente entre março e julho desse ano. Nesse período, o João Vitor Xavier se afastou para se dedicar à sua gestão, né, em emissoras de rádio e também de televisão.
1: O João Vitor, que também é terceiro secretário da Assembleia, foi deputado por 4 mandatos consecutivos desde o ano de 2011. Atualmente, ele é CEO de uma das rádios aqui, a CNN, né, e vice-presidente do grupo de uma rádio também.
0: Já o Dalmo Ribeiro foi deputado por 6 mandatos, de 1999 a 2023, também suplente na atual legislatura, e a data da posse dele ainda não foi definida. A gente continua acompanhando, trazemos as notícias para vocês, tá vendo? Notícia quentinha de última hora aqui para você.
1: A gente está sempre se atualizando, né, gente? Agora, olha só, uma candidata a deputada do PSOL afirma que adolescentes foram aliciados por coordenadores políticos de direita para destruírem material de campanha dela, viu?
0: E esse caso terminou em confusão na capital mineira, e a Mariana Reis tem todos os detalhes, a gente vai acompanhar agora.
7: A vereadora de Belo Horizonte e candidata a deputada estadual pelo PSOL, Isa Lourença, afirma que vai acionar o Ministério Público e contratar segurança 24 horas para a vigilância do comitê, alvo de um ataque à bomba nesta quarta-feira.
8: Hoje, menores de idade foram até o meu escritório político, onde eu trabalho, onde a minha equipe trabalha. Foram até esse escritório, roubaram a nossa bandeira, jogaram uma bomba no escritório e eles jogaram santinhos no escritório, santinhos do Nicolas Ferreira e do Pablo Almeida.
7: A parlamentar acusa o envolvimento e financiamento de campanhas bolsonaristas no ato que terminou com pessoas agredidas.
8: Fomos recuperar as imagens do comércio ao lado e vimos que esses menores de idade levaram a nossa bandeira até a equipe de trabalho do Flávio Bolsonaro e do Flávio Rosco, que receptaram o nosso material. Quando nossa equipe foi atrás do material, eles agrediram os integrantes da nossa equipe, foram agredidos fisicamente. Socos, voadoras, chutes, enfim. Graças a Deus, nós não tivemos nenhuma lesão grave.
7: De acordo com o sargento que conduziu a ocorrência, os menores não foram localizados, mas foram conduzidos à delegacia aqueles que teriam receptado o material de campanha. O caso será investigado pela Polícia Civil. A reportagem tenta contato com as assessorias dos políticos citados pela candidata.
1: Valeu, Mariana Reis, pelas informações pra gente. Que loucura, né? Bomba para destruir material de campanha.
0: Muito.
1: Gente, que isso?
0: É, a gente, infelizmente, tem visto eleições muito polarizadas, né? Isso reflete aí nas campanhas e nas discussões. Infelizmente.
1: Exatamente. Agora 10h47, daqui a pouquinho a gente volta com mais Minas TMC pra você. Não sai daí, hein?
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0: Estamos de volta às 10 horas e 49 minutinhos. Seguimos com o nosso Minas TMC primeira edição, ainda falando de política, né, Letícia?
1: Exatamente, gente. Vamos falar de política. Vamos falar dele, que estava uma novela, inclusive. A gente já anunciou isso antes por aqui. O vereador de BH, o Lucas Ganem, do MDB, foi condenado pela Justiça Eleitoral à perda do mandato e a 1 ano e 6 meses de prisão por falsidade ideológica.
0: A sentença apontou que o parlamentar mentiu sobre o próprio endereço ao declarar nas eleições de 2024 que morava no bairro Trevo, na capital, local onde nunca residiu.
1: Como a legislação permite, a pena de prisão foi substituída por prestação de serviços à comunidade e pelo pagamento de multa de R$16 mil para uma instituição local. A perda do mandato e a suspensão dos direitos políticos só passam a valer depois do esgotamento de todos os recursos.
0: A fraude foi confirmada pelo verdadeiro morador do imóvel, por investigadores e também pelo próprio vereador durante o processo.
1: Em nota, o vereador Lucas Ganem afirmou que a decisão é contrária às provas apresentadas no processo e informou que vai recorrer da condenação. A gente já falou dele aqui antes, Lucas Ganem, que ele usava muito a pauta dos bichinhos, né? De defensor dos bichinhos, dos animais e tudo mais. E ele realmente tinha esse impasse, essa questão dele não ser aqui de Belo Horizonte e ter se candidatado ao cargo de vereador, né? Então agora ele teve aí, foi condenado pela justiça, né?
0: Tá aí o resultado, né? Desse impasse.
1: Exatamente, gente. Continuando falando sobre essa questão, né? Falando agora, na verdade, de falar sobre Vorkaro, né, gente? Todo dia a gente fala sobre Vorkaro. Se tiver um jornal que a gente não fala de Vorkaro nesse jornal, ó, o Tribunal de Contas do Estado de Minas investiga se empresas ligadas ao ex-bancário Daniel Vorkaro receberam benefícios fiscais ou favorecimentos do governo de Minas Gerais.
0: A apuração atende a um pedido do deputado estadual professor Cleiton, do PV, aprovado também pela Assembleia Legislativa.
1: O parlamentar pede, gente, que o órgão analise incentivos tributários concedidos a pelo menos 5 empresas da família Vorkaro e cruze os dados de sócios com doações de campanha para partidos aliados do governo estadual.
0: A investigação também apura um contrato com a CEMIG-SIM e a rápida progressão de carreira de uma delegada da Polícia Civil. Parente da família, o TCE informou que o processo está em fase de análise preliminar e levantamento de informações.
1: O deputado alegou que teve o pedido de acesso aos autos negado pelo tribunal. O governo de Minas e a defesa de Daniel Vorkaro foram procurados para comentar o caso.
0: A gente procurou a CEMIG-SIM, né, citada, mas a gente ainda também não teve retorno. O espaço segue aberto.
1: Exatamente, gente. Agora, a gente fala também de um assunto muito importante, 10 horas e 52 minutos. Vamos falar sobre empresas endividadas, não é isso, Marina?
0: É, uma pesquisa divulgada pelo Serasa aponta que o Brasil tem mais de 9 milhões de empresas com dívidas em aberto no mercado. É muita coisa. O valor desses débitos de todas as instituições somadas chega a 238 bilhões de reais.
1: Nossa, é muita coisa, gente. O Sudeste concentra o maior volume de empresas inadimplentes nas pesquisas deste ano, com destaque para São Paulo, seguido por Minas Gerais e Rio de Janeiro.
0: E para explicar o porquê dessa situação, além de passar um panorama de como estão as empresas mineiras, a gente conversa agora com o especialista em recuperação de crédito, Paulo de Maria. Paulo, bom dia.
19: Bom dia, Marina. Bom dia, Letícia. Bom dia a todos os ouvintes. É um prazer falar aqui com vocês.
1: Bom dia, Paulo. Obrigada. O prazer é nosso te receber aqui no nosso Minas TMC. Muito obrigada pela participação. Paulo, para começar, o que você acha que explicaria esse número tão alto de empresas inadimplentes aqui no nosso país?
19: É, a própria Serasa explica isso, né? Os cortes recentes da Selic, eles ainda não surtiram as condições financeiras, não mudaram ainda o setor financeiro. E o mercado, ele segue precificando esses juros altos há muito tempo. Então, somado isso a uma atividade econômica que vem aí apresentando sinais de desaceleração, isso torna muito difícil para aquele devedor conseguir regularizar as dívidas dele. Então, esse custo financeiro caro com uma receita fraca é uma combinação que é muito difícil para quem está já endividado.
0: Paulo, bom dia. Marina, que está falando por aqui. Como que esse índice, né, esse alto índice de inadimplência das empresas afeta a geração de empregos? Aí a gente fala aí de carteira assinada, né? Ou até os empregos indiretos aqui no estado.
19: É, ele impacta diretamente, porque aquela pessoa que está endividada, a empresa que está endividada, e a pesquisa, né, que foi divulgada pelo Serasa mostra justamente isso, são 9 milhões aí de empresas endividadas no Brasil, sendo que desses 9 milhões, 900 mil estão praticamente só em Minas Gerais. Essas empresas que estão endividadas, elas não têm condições de realizar contratações, de manter os seus empregados, e isso acaba impactando diretamente no emprego, seja ele direto ou indireto, porque ela não consegue contratar os funcionários diretamente e também não consegue contratar prestadores de serviço. E aí isso gera uma reação em cadeia.
1: Ô Paulo, quais hoje, no seu ponto de vista, são os principais motivos que levam uma empresa a deixar de pagar suas dívidas? Tem como a gente separar o que é uma dificuldade momentânea de caixa de uma empresa que já está numa situação financeira mais grave?
19: Sim, tem sim. É sempre importante fazer essa análise se é realmente um desequilíbrio financeiro pontual ou se é resultado de uma má administração ou, de fato, de algum setor que não vem apresentando um bom resultado. E é sempre importante, tanto para o credor, como também para o devedor, fazer essa análise. O devedor, ele precisa verificar se ele tem condições de sair daquela situação e aí tentar renegociar essas dívidas. E o credor desse devedor, ele tem justamente que verificar se é apenas um desajuste pontual daquele devedor e, portanto, ele pode tentar negociar aí novos prazos, conceder novos prazos, desde que ele efetivamente não abra mão, por exemplo, de garantias, mas ele pode dar a esse devedor uma possibilidade de sair dessa situação. Agora, se ele verificar que realmente é uma empresa que não tem condições de se recuperar, aí ele realmente tem que tomar medidas mais drásticas para tentar receber esse crédito dele.
0: Ô Paulo, para uma pequena empresa, né, que muitas vezes tem menos recursos, né, que o pessoal chama aí de capital de giro, como que uma dívida pode afetar o funcionamento? Qual uma orientação específica para esse tipo de negócio?
19: Geralmente, quando a empresa já está endividada com protestos e dívidas no Serasa ou inscrições no Serasa, em outros órgãos de proteção ao crédito, ela tem a capacidade dela de crédito no mercado já bastante afetada. Dificilmente uma instituição financeira, um banco, vai emprestar dinheiro para uma empresa que já está negativada ou que já tem protestos. Então, isso impacta diretamente no capital de giro. O que essa empresa tem que fazer é tentar resolver essas dívidas junto aos bancos, às instituições financeiras, tentar eliminar os protestos por meio de renegociações e tentar negociar com seus devedores aí um prazo estendido, ou com seus credores, né, um prazo estendido para pagamento dessas dívidas e tentar, ao máximo, limpar o nome dela no mercado para que ela possa buscar esse crédito para poder justamente sair dessa situação e melhorar o seu capital de giro.
1: Ô Paulo, qual que é uma empresa endividada deve priorizar quais contas aí no seu ver? Prioriza imposto, funcionários, fornecedores, bancos? Que dica que você daria?
19: Olha, as dívidas trabalhistas, elas devem ser sempre priorizadas, pois elas acabam muitas vezes sendo direcionadas para os próprios sócios dessas empresas. Então, embora ela seja uma empresa de responsabilidade limitada, muitas vezes uma dívida trabalhista ela pode acabar afetando diretamente os sócios dessas empresas. E sem dúvida nenhuma, as dívidas bancárias devem ser priorizadas para que a empresa possa ter crédito no mercado e possa aí buscar dinheiro para pagar as demais dívidas e renegociar com seus demais fornecedores.
0: Paulo, muito obrigada pela sua participação ao vivo aqui com a gente. Um assunto tão importante, né? Quando a gente fala de economia, cuidar bem dos nossos negócios, quem tem negócios, né? Cuidar bem das nossas finanças. Obrigada.
19: Imagina, eu que agradeço, fico à disposição.
1: Obrigada, Paulo. Um abraço para você. Realmente um assunto muito importante da gente conversar, da gente debater, né, gente? Agora 10 horas 58 minutos. Sabe o que é importante também, Marina?
0: Diga-me.
1: A gente saber do trânsito. Eliseu Júnior vem trazer informações pra gente novamente lá da BR-381, que teve um acidente. A gente falou desse acidente aqui no início. Vamos saber se tem novidades sobre a pista, não é isso? Eliseu Júnior.
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21: 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Atualiza agora a situação da BR-381. A pista está liberada nos dois sentidos. Desde mais cedo acompanhamos essa ocorrência envolvendo dois carros, um ônibus e uma moto. Chegou a interditar totalmente a 381. A dica para o motorista agora segue sendo desviar, já que apesar da liberação, trânsito é muito complicado para quem sai da capital e segue rumo à Vitória. Lentidão a partir do Jardim Vitória. Quem dirige rumo à capital também longa fila. A dica, optar pela 262, passando por Sabará e Caeté. 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
1: Valeu, valeu pelas informações. O nosso Eliseu Júnior trazendo informações do trânsito. BR-381 estava complexa, ainda está complexa por lá, né, Marina?
0: Ainda está, então muita atenção aí para os avisos de desvio, né? Para quem precisa passar por lá, já que quem realmente precisa passar por lá, né? Quem não precisa, adie as viagens, né?
1: Exatamente. Bora para a segunda hora do nosso programa, gente. Segunda hora do nosso Minas TMC.
0: Homem morre baleado durante tentativa de assalto a vendedores de celulares em BH.
1: BH cria programa de proteção a vítimas de intolerância e discriminação religiosa.
0: Justiça autoriza Vale a retomar parte das atividades minerárias entre Ouro Preto e Congonhas.
1: E ao vivo, o ministro da Saúde, Alexandre Padilha, conversa com a gente sobre novas medidas para ampliar e modernizar o SUS.
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1: Muito bem, estamos aqui começando mais uma hora de programa. É o nosso Minas TMC, 2 horas de duração. Todo dia a gente tem esse encontro marcado, né, com você de 10 ao meio-dia aqui na sua TMC 88.7, no tmc.com.br. Agora vamos falar de coisa boa, vamos falar de esporte.
0: Vamos falar de esporte. Será que é bom pra mim?
22: É, coisa boa.
0: Será que é bom? É bom pra quem?
22: Pra quem? É bom pra ninguém, o que eu vou falar agora.
1: Bom dia, bom dia, Alex Barbosa.
22: Tudo jóia? Letícia, tudo Marina, bem? Tudo bom tranquilo? Dia.
0: Beleza? Não sei, você me fala.
1: Bom, você que me diga se é pra gente estar feliz ou não.
22: Vamos começar de leve. Atlético volta hoje aos trabalhos, os jogadores já focando no jogo contra o Bragantino, no dia 3. O Atlético tem um jogo aí adiado da 21ª rodada, então dia 3 tem essa partida. Por conta disso, volta mais cedo do que todo mundo. O Cruzeiro, o pessoal lá continua de folga e a torcida contrariada com a folga. Beleza?
0: É, né?
22: Essa é a parte suave. Essa é a parte suave. A parte ruim é o seguinte: cruzeirense e atleticanos entraram em campo hoje pelo Equador. Arroio, que estava muito bem nos treinos aí, segundo o técnico Galhardo, gostou muito do Arroio do Cruzeiro, entrou. Alan Franco e Preciado também entraram em campo hoje pelo Equador contra a Coreia do Sul nos amistosos agora. O Equador perdeu por apenas 3-0. Então a situação não está muito boa. A gente espera que o Equador, que foi muito bem nas eliminatórias, foi a segunda melhor equipe das eliminatórias, muito melhor do que o Brasil, só perdeu para a Argentina nas eliminatórias sul-americanas. Uhum. Então o Equador tem que dar uma resposta aí, vamos ver, principalmente com esses vários jogadores aqui de Atlético e Cruzeiro. Exatamente. Beleza? Ó, a gente tem encontro daqui a pouco, hein?
1: Daqui a pouquinho temos.
22: Meio-dia tem Papo de Craque. Isso, primeira edição. Ó, os primeiros 25 minutos a gente vai pelo streaming, vai pelo site, pelo aplicativo. Baixa o aplicativo TMC aí agora pra você conferir. Depois que terminar o horário eleitoral gratuito, o que, que a gente faz? Opa, todo mundo juntinho no FM, no streaming, todo mundo junto.
1: Ouvindo aí o Papo de Craque, você tem um compromisso com o Alex a partir de meio-dia, viu?
22: A partir de meio-dia.
1: Não deixa ele aqui, não.
0: E tem vários jeitos de acompanhar, né? Sim. Então, tem desculpa.
22: É isso aí. Não tem desculpa. Bora lá.
1: Vamos, Alex. Obrigada pela participação. Alex. Lembrando que tem o Papo de Craque 2 também, 6 da tarde. Depois, o nosso Minas TMC 2 também. Obrigada, Alex, pela participação aqui com a gente. Bora, bora. Sorte aí pro meu Atlético, né? Sorte também pro Cruzeiro aí da Marina, que dê tudo certo pros nossos times. E a gente fica felizinha aqui apresentar o programa, né, Marina?
0: É, o problema é quando eles se enfrentam, né? Porque aí um tem que se sobressair. É,
1: alguém tem que ficar triste nesse estúdio.
0: A não ser que quando tem empate, né? Aí a gente fica um pouco mais equilibrado.
1: Não dá pra ficar todo mundo feliz no estúdio sempre.
0: Não,
1: viu,
0: não
1: gente?
0: Dá.
1: Não dá.
0: A vida é assim, a vida é assim.
1: 11 horas e 2 minutos. Vamos falar de um desabamento lá em Brumadinho, gente. Um trabalhador morreu depois que uma estrutura desabou dentro de uma fábrica em Brumadinho, na região metropolitana aqui de BH. O acidente aconteceu ontem à tarde no distrito de Conceição de Itaguá.
0: Segundo a Polícia Militar, 8 funcionários faziam a manutenção de uma espécie de gerador sobre uma laje. Durante o serviço, a estrutura não suportou a carga e cedeu. Os trabalhadores caíram de uma altura de 6 a 7 metros.
1: Nossa, é alto, né? O Corpo de Bombeiros e o SAMU de Brumadinho e São Joaquim de Picas atenderam a ocorrência. De acordo com os bombeiros, 6 vítimas foram encontradas inconscientes e uma morreu.
0: Depois do desabamento, foi identificado um vazamento de água em outra área do local. De acordo com o proprietário, encanamentos passavam pelas placas que cederam e acabaram rompidos. Os registros foram fechados e o risco foi eliminado.
1: As causas e a dinâmica do acidente ainda vão ser apuradas. A perícia foi acionada. Em nota, a Prefeitura de Brumadinho informou que a Defesa Civil Municipal, a UPA, o Corpo de Bombeiros, a Polícia Militar e o SAMU atuaram no atendimento às vítimas.
0: A gente espera que os feridos se recuperem, né? Rapidamente. Eles foram encaminhados, né, para a UPA, também para hospitais. E essa outra pessoa que faleceu, a gente deseja os sentimentos aos familiares, né? Que faleceu de uma forma tão trágica, né? Nesse desabamento que aconteceu lá em Brumadinho. E realmente a gente deixa os nossos sentimentos.
1: Aquela,
0: né,
1: região que já traz, né, meio trágico por causa da barragem, né, gente? Aí é um lugar meio trágico, a gente vem contar de novo de mais uma situação trágica naquela região, infelizmente, como a Marina disse, a gente deseja força e os nossos sentimentos a quem perdeu, né, aos entes queridos aí dessa pessoa, infelizmente. Agora 11 horas e 4 minutos, a gente continua falando de notícias não muito boas, notícias ruins, na verdade, né, Marina? Infelizmente, teve um assassinato que aconteceu durante uma venda de celular na Grande BH na noite de ontem, viu? E quem chegou para falar ao vivo aqui com a gente, com todas as informações sobre esse caso, é o Murilo Luiz. Bom dia, Murilo.
2: Muito bom dia, Letícia. Bom dia, Marina. Bom dia a todos que nos acompanham nessa manhã. Pois é um caso até um pouco curioso, misterioso, vamos dizer assim. Homem de 23 anos acabou morrendo depois de ser baleado durante uma tentativa de assalto ontem à noite no bairro Tupi B, na região nordeste de Belo Horizonte. Mas tem um contexto por trás dessa história. Vamos lá. Segundo a Polícia Militar, 2 vendedores de celular foram até um local para entregar um aparelho de última geração. Os celulares mais caros, assim. O celular tinha sido negociado por cerca de R$7.000, com uma entrada de R$400 e o restante parcelado no cartão. A compra tinha sido combinada com uma mulher. Então, os dois rapazes foram até esse local para poder encontrar a mulher, para poder vender esse celular, pegar o dinheiro. Essa mulher, então, falou: vou dentro de casa para poder pegar o dinheiro e já volto. Só que a mulher ficou por cerca de 20 minutos dentro de casa, esperou muito tempo lá dentro de casa e os dois estavam lá fora. Só que quando os vendedores, os dois, estavam lá fora, chegou uma moto e anunciou um assalto para esses dois enquanto essa mulher estava lá dentro. Então, um dos rapazes começou a reagir com um dos suspeitos e, segundo o registro da ocorrência, ele conseguiu tomar a arma do homem que anunciou o assalto e fez o disparo. O suspeito fugiu, mas acabou sendo atingido e caiu. E o comparsa que estava com ele nessa moto tentou até que acuar esse rapaz que sofreu o tiro, mas também acabou fugindo. Esse homem de 23 anos não resistiu aos ferimentos e morreu no local. E a arma foi entregue à polícia e a motocicleta usada foi também apreendida. Então o rapaz faleceu e o outro acabou fugindo. Né? Então é muito curioso que um foi assaltar, o outro acabou pegando a arma do que estava assaltando e acabou matando esse assaltante. Só que olha só, durante as investigações, A polícia militar identificou outro roubo ocorrido horas antes com as mesmas características desse rapaz que tinha morrido.
1: É como se fosse um golpe, né?
2: Exatamente. Assim, um golpe do celular, exatamente. Esse rapaz que faleceu, um outro homem que foi assaltado, viu esse rapaz, né, morto e falou: olha, esse rapaz aqui é o que tentou me assaltar. Então, é bem, bem curioso, assim, que foi vender o celular, acabou chegando pra assaltar, só que o outro que assaltou acabou pegando a arma e tal, e um acabou falecendo, que era o assaltante. Então, é bem provável que, obviamente, esses dois rapazes já estavam atuando na região. A gente entrou em contato com a Polícia Civil pra poder saber como é que tá esse rapaz que acabou fugindo. E a gente não teve essa resposta ainda, mas, né, infelizmente, o homem de 23 anos, apesar que estava roubando, acabou falecendo. E vamos seguindo aqui, gente, que a gente tem mais uma notícia triste, mas, né, é um contexto triste, mas sim, que a gente pode ver agora, que tomara que se resolva. O homem foi condenado a 14 anos e 8 meses de prisão por tentar matar o filho da namorada, uma criança de apenas 2 anos, aqui em Belo Horizonte. A decisão foi tomada pelo terceiro tribunal do júri de BH. Vamos relembrar esse caso, que aconteceu tem bastante tempo? O crime aconteceu em outubro de 2018, em uma casa no bairro Goiânia. É, exatamente. Na região nordeste de Belo Horizonte. Na época, o homem cuidava da sua criança, o filho dele, e também do filho da namorada, que na época tinha 2 anos. E olha só, segundo a acusação, ao chegar na casa, o rapaz encontrou o próprio filho caído da escada e o filho da namorada dele logo do lado. E, em vez de ele tentar acuar e entender o que tinha acontecido, ele simplesmente partiu pra cima do filho da namorada.
1: Ele deduziu que o menino tinha batido no outro.
2: Ele deduziu, né, que essa criança teria batido no seu próprio filho e espancou a criança de 2 anos. Inacreditável. E ele não prestou nenhum tipo de atendimento. Ele simplesmente chegou, deduziu, falei: nossa, o filho dela acabou empurrando o meu da escada. Ah, vou espancar ele. Não faz o menor sentido. É de uma covardia gigantesca, e deixou o menino lá. E a menina chegou do trabalho, a mãe chegou do trabalho e encontrou criança com sinais de espancamento, debilitada e vomitando. O menino foi levado para o hospital e precisou passar por cirurgia de emergência. Então ele foi espancado. E foi muito grave. Escuta só, entre os procedimentos foram necessárias intervenções da ruptura e da perda parcial do pâncreas. Então, ele realmente machucou demais esse menino. A criança ficou internada por um longo período com risco de morte e ficou incapaz de realizar suas atividades por mais de 30 dias. Vamos seguindo, os jurados consideraram que o crime foi qualificado por ter sido cometido contra uma criança com menos de 14 anos e por ter sido utilizado um recurso que dificultou a defesa da vítima. A pena do homem foi fixada em regime inicialmente fechado e ele não poderá recorrer em liberdade. Agora a gente espera, pelo amor de Deus, que essa pena seja cumprida, porque nada justifica, mesmo que ele tenha empurrado, vamos, né, supor que a criança teria empurrado, independente, é uma criança, em hipótese alguma, você pode fazer esse tipo de crime e quase matar uma criança de 2 anos por conta disso. Agora a gente espera, né, que a justiça seja feita, que ele continue preso o tempo que for necessário.
1: É 2 aninhos, uma criança tem capacidade de se defender, gente. Tava sob cuidados ali do adulto, né? Por isso, meninas, por favor, mulheres, vocês que têm filhos, as que não têm filhos também, cuidado com quem você se relaciona, com quem você deixa na sua casa, com o seu filho, gente. Uma criança gravemente ferida, como o Murilo disse, debilitada, vomitando, com risco de morte, né? Foi muito grave.
2: Foi muito grave,
1: claro,
2: mesmo.
1: Que uma criança de 2 anos tem a menor condição de se defender de um adulto que espancou ela, né? Então, assim, uma ruptura parcial do pâncreas, né? Hoje, 2018, hoje ele tá com a idade do meu filho, essa criança, né? Uhum. Tá com 10 anos hoje, então eu espero que essa criança esteja bem, né? Tenha se recuperado realmente, totalmente, e não tem a menor condição de se defender de um adulto, não tinha condição, não tem força, não tem nem entendimento para enfrentar uma situação terrível dessa. E adulto, a nossa função de adulto é proteger as crianças, é ensinar, não é, como ele fez no caso, agredir a criança, né? Então, assim, a justiça reconheceu aí a gravidade disso, eu espero que ele realmente pague, como o Murilo disse, que ele fique em regime fechado, gente.
2: É isso mesmo, gente. Então, essas foram as duas notícias. Até um abraço e até a próxima.
1: Obrigada, Murilo. Obrigada, Murilov.
0: Murilov.
1: Hoje não vem com as notícias tão amorosas, apesar
0: não
1: de ser Murilov.
0: Não mesmo. Geralmente vem em Murishow, né? Amanhã a gente espera com notícias boas, alegres, festas.
1: Obrigada, Murilo. Agora a gente segue o nosso Minas TMC para falar que em Betim, na região metropolitana aqui de BH, a cidade é um dos alvos, viu, da Operação Crédito Oculto, que é feita hoje pela Receita Federal e outros órgãos de investigação também.
0: Pois é, só fazendo a operação Carbono Oculto, né? Eu na hora de digitar aqui, coloquei errado, Letícia, é Carbono Oculto.
1: Ah, falei Crédito Oculto.
0: Mas eu coloquei errado, tá?
1: É Carbono Oculto.
0: Ação,
1: desculpa, gente.
0: É um desdobramento não, na verdade é isso mesmo, Crédito Oculto, que é um desdobramento da Operação Carbono Oculto e cumpre mandados de busca e apreensão em 32 alvos em 7 estados, aqui Minas, e tem um alvo, né, que é a cidade de Betim.
1: Pois é, a investigação apura o uso de estruturas de lavagem de dinheiro para esconder os verdadeiros donos de uma empresa sucroalcooleira e depois viabilizar a compra de uma das maiores distribuidoras de combustíveis do país.
0: Segundo a investigação, cerca de 100 milhões de reais teriam sido enviados para financiar a aquisição. O dinheiro teria passado por diferentes empresas e contas antes de chegar à usina.
1: A investigação também aponta que uma empresa financeira envolvida nas operações movimentou cerca de 11 bilhões e 600 milhões de reais entre 2021 e 2025.
0: Os investigadores apuram ainda o envolvimento de fintechs, fundos de investimentos, empresas e holdings na estrutura usada para ocultar a origem dos recursos e os verdadeiros beneficiários. Então, só a gente explicar direitinho, a Carbono Oculto foi uma investigação inicial e agora é um desdobramento dessa operação, que é a Crédito Oculto, que está sendo realizada aí em diversos estados, incluindo Minas Gerais.
1: Muito bem, Marina. Agora, lembra que ontem a gente contou aqui, a gente noticiou que um motorista tinha batido com a carreta contra uma cabine de pedágio?
0: Sim.
1: Gente? Naquele momento ainda eram as primeiras informações. A gente deu notícia quente aqui para você. O caso tinha acabado de acontecer. Hoje a gente traz mais detalhes sobre o que aconteceu de fato e sobre a prisão aí do motorista.
0: O homem de 42 anos, ele foi preso depois de bater o caminhão, né? Um caminhão de fertilizantes contra uma cabine de autoatendimento no pedágio de Carmópolis de Minas, da BR-381, sentido BH.
1: Com o impacto, a cabine foi destruída e parte da carga de fertilizante caiu na pista. O caminhão também atingiu uma pequena carreta acoplada a outro veículo.
0: Segundo a Polícia Rodoviária Federal, o motorista não parou depois das batidas e seguiu pela rodovia. Ele foi alcançado cerca de 5 quilômetros depois e depois do acompanhamento aí das equipes também.
1: Durante a abordagem, os policiais identificaram né, sinais de embriaguez. O teste do bafômetro registrou 0,80 miligrama de álcool por litro de ar expirado.
0: O motorista foi levado para Santa Casa de Carmópolis de Minas e depois encaminhado à Polícia Judiciária em Campo Belo, na região também. Não houve vítimas no local do acidente.
1: Segundo a Polícia Civil, ele foi autuado em flagrante por fuga do local do acidente e por dirigir, claro, sob efeito de álcool. Também foi indiciado por desobediência.
0: Depois dos procedimentos, o homem foi preso e permanece à disposição da Justiça. O caminhão foi removido para um pátio credenciado.
1: A concessionária responsável pela rodovia informou que a cabine continua interditada para os trabalhos da equipe de conservação viária. A gente percebe ali o caos, né, gente, que uma pessoa com o efeito de álcool causou ali, né, gente? Problema na rodovia, problema de acidente. Podia ter sido pior também, inclusive, né?
0: Pensa, se tivesse atingido alguém, né, Letícia?
1: Exatamente. Alguém, igual a gente falou ontem, as pessoas que estavam trabalhando, tranquilas ali na cabine, aquelas pessoas que trabalham no caixa, né, recebendo dinheiro ali do pedágio. Se tivesse atingido uma dessas pessoas,
0: nossa,
1: né,
0: gente? E então... eu não sei se você viu o vídeo, né, mas os vídeos são impressionantes, assim, de como ficou o lugar, né?
1: Eu não vi, não.
0: Ficou muito destruído o lugar onde foi atingido, né? Afinal de contas, é um caminhão, né?
1: É um caminhão.
0: A força gigantesca.
1: Exatamente, gente. Uma coisa maluca isso aí, né? 11 horas e 14 minutos. Uma nota da Justiça Federal garantiu a uma pessoa com autismo, gente, o direito de não pagar o imposto sobre produtos industrializados, o IPI, na compra de um carro novo.
0: O Tribunal Regional Federal da 6ª Região, TRF6, manteve uma decisão e negou um recurso da União. O governo tinha negado o benefício porque a pessoa não tinha uma restrição médica registrada na CNH e porque não tinha, segundo a União, comprovação da gravidade da condição.
1: Mas segundo o tribunal, a lei não exige esses requisitos para ter direito à isenção, viu? O laudo médico oficial do SUS, que comprova o autismo, já é suficiente.
0: A decisão também destaca que a pessoa autista não precisa ter CNH, nem ser a motorista do veículo, para ter direito ao benefício. Curiosidade, então, a gente aproveita para alertar você, né, pessoas com autismo, desse direito. Eu não
1: sabia,
0: inclusive,
1: eu também não
0: sabia, viu?
1: Você tem, então, o direito a não pagar, né, esse imposto, o IPI sobre produtos, mesmo que você não tenha CNH, mesmo que você não seja motorista do veículo para ter esse direito. É importante, eu também não sabia disso.
0: Para comprar o carro novo, né? Exatamente. Tá aí uma garantia às pessoas com autismo.
1: Vamos lá, continuando o nosso jornal, o nosso Minas TMC, foi sancionada, gente, pelo prefeito de BH, o Álvaro Damião, uma lei que cria um programa municipal de proteção e apoio a vítimas de intolerância e discriminação religiosa aqui na capital.
0: O programa atende pessoas, grupos e espaços religiosos como templos, terreiros e associações que sofram ataques, discriminação ou tenham a liberdade de crença e de culto violada.
1: É uma iniciativa, gente, que prevê que as vítimas podem procurar o poder público diretamente através de representantes legais ou serem encaminhadas por órgãos públicos.
0: O município também vai ter que atuar em conjunto com órgãos estaduais e federais, além de promover campanhas de conscientização e incentivar medidas de segurança para proteger os locais de culto.
1: A lei também estabelece limites para a atuação da prefeitura. O executivo não pode interferir em celebrações religiosas legítimas, criar barreiras ao livre exercício da fé ou adotar medidas que prejudiquem a liberdade de opinião e de culto. A norma já está valendo. Lembrando que a gente está num país laico, viu, gente? Está num país laico, embora ainda precise, a gente precise fazer essas leis que protejam aí a vítimas de intolerância e discriminação religiosa aqui na capital. Em pleno 2026, isso é necessário para não haver aquele preconceito religioso, né? Eu acho, claro, a lei é super necessária, porque infelizmente existe, mas eu acho um absurdo a gente ter que criar mecanismos para isso, né?
0: Para poder garantir o direito, né?
1: Pois
0: mecanismo
1: é.
0: Para falar, gente, pro básico,
1: é
0: um, né?
1: É o básico, exatamente, é o básico. A gente tem
0: pro
1: que criar mecanismo para as pessoas não ter essa discriminação religiosa em pleno 2026. É claro que a gente, eu apoio super essa causa, tem que criar esse programa, já que as pessoas não respeitam, né, gente?
0: Infelizmente, tem novidade também, Letícia, mais uma lei valendo, né? A Prefeitura de BH vai ter que manter agora professores efetivos aprovados em concurso público nas turmas de educação infantil em tempo integral.
1: Pois é, a mudança está em uma emenda à lei orgânica aqui de BH, promulgada pela Câmara Municipal e publicada hoje no Diário Oficial do Município. A emenda já está em vigor, a proposta foi apresentada inicialmente pela própria prefeitura.
0: Essa nova regra proíbe que esses professores sejam substituídos por profissionais de apoio, monitores ou outros trabalhadores que não tenham a função de professor.
1: Pois é, segundo o executivo, a medida tem o objetivo de garantir a continuidade do trabalho pedagógico e o acompanhamento do desenvolvimento das crianças nas turmas de tempo integral.
0: A prefeitura também disse que a mudança não prevê a criação de novos cargos nem o aumento de despesas obrigatórias.
1: Muito legal também essa medida, né, Marina?
0: É, porque o professor, a função dele é essa e não pode ser substituído por nenhum outro tipo de cargo. Eu concordo.
1: E vamos valorizar os nossos professores.
0: Cada,
1: né,
0: vez,
1: gente?
0: Mais, gente.
1: Olha só, tem participação aqui do Lê Gravino. Bom dia, Letícia e Marina. Bom dia pra você, Lê Gravino.
0: Bom dia,
1: tudo certo
0: Lê
1: aí? Conta pra gente se tá tudo certo com a nossa família Gravino, que tá sempre participando com a gente por aqui, né? 11:18, vamos pro break, Marina?
0: Tá na hora, Letícia, mas a informação não para por aqui, não. Tem muita coisa importante ainda pra gente falar hoje.
1: Bora, bora, que daqui a pouquinho a gente volta. É rapidinho, viu, gente?
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0: 11 horas e 21 minutos de volta com o nosso Minas TMC, primeira edição. E olha, um possível caso de poluição da água é investigado no bairro Imbiruçu, em Betim, na região metropolitana de BH. Esse caso foi registrado nessa semana.
1: Pois é, durante uma fiscalização, a Polícia Militar de Meio Ambiente e a Secretaria Municipal de Meio Ambiente identificaram o lançamento de um material com aspecto oleoso no solo e em um curso de água ali na região. Peixes mortos também foram encontrados em um lago localizado abaixo do ponto onde o material foi identificado.
0: Segundo o CBH Paraopeba, né, o Comitê da Bacia, os órgãos ambientais encontraram um vazamento com características semelhantes em uma estrutura da empresa localizada acima da área atingida.
1: A Polícia Civil recolheu amostras de água e peixes que vão ser analisadas durante a investigação sobre um possível crime ambiental.
0: E a gente vai ouvir agora o presidente do Comitê da Bacia Hidrográfica do Rio Paraopeba, Heleno Maia, que fala aí sobre o assunto. Vamos acompanhar.
6: Bom dia, Diego. Ó, Diego, aconteceu o seguinte. Nossa. Eu sempre vou lá embaixo na lagoa, né? Mas é sexta.
1: Agora a gente vai ouvir o Heleno Maia, que essa não é a sonora, não é isso, Marina?
0: A gente não conseguiu. Vamos ajustar por aqui, Letícia. Enquanto isso, a gente já tem um posicionamento da Secretaria do Meio Ambiente aí sobre esse caso, né?
1: Exatamente. Em nota, né, a SEMAD informou que o Núcleo de Emergência Ambiental realizou fiscalizações lá no local da ocorrência. E de acordo com essa secretaria, né, gente, foi confirmada a morte de peixes em um tanque de criação e também identificado o responsável pelo caso, né, medidas

0: região. O impacto foi imediato, né? Resultando em uma grande mortandade de peixes e gerando forte preocupação para nós aqui. Diante da gravidade da situação, o Comitê da Bacia Hidrográfica do Rio Paraopeba foi acionado prontamente. Estivemos em loco para avaliar a extensão dos danos e coordenar também as primeiras ações de contingência, né? Durante a vistoria, realizamos uma coleta rigorosa de amostras de água e dos materiais contaminados. Esse material já está sendo analisado em nosso laboratório e o nosso objetivo é duplo, né? Identificar com precisão científica o tipo de componente tóxico que extravasou na rede e definir também as providências necessárias para estabelecer tanto as ações emergenciais de remediação, né, imediata, quanto os planos de recuperação e monitoramento ao longo prazo. Quero deixar claro aqui que o CVH Paraopeba reafirma seu compromisso com a transparência, a defesa das nossas águas e a rápida resposta também aos crimes ambientais, crimes e acidentes ambientais, né, que ameaçam a nossa bacia.
1: Tá aí, né, Marina, a fala do Heleno Maia, ele que é presidente do Comitê da Bacia Hidrográfica do Rio Paraopeba. Difícil, né, da gente noticiar esse tipo de possibilidade aí de crime ambiental, né, gente?
2: Infelizmente, a apuração continua, né? A gente vai seguir acompanhando a situação e ver os desdobramentos, se afetou, né, outros locais também, a qualidade da água, já que os estudos, né, foram iniciados, como disse, foram coletadas, né, amostras de água lá na região, de acordo com a Secretaria de Meio Ambiente.
1: Falando nisso, gente, a Polícia Federal cumpriu mandados de busca e apreensão contra o cantor Alexandre Pires e dois empresários, viu? Numa investigação sobre suspeita de lavagem de dinheiro ligada ao garimpo ilegal na terra indígena Yanomami, lá em Roraima.
2: Entre os locais de buscas e apreensão, tem residências do cantor em cidades mineiras. Quem tem os detalhes é Júnior de Castro, que chega agora com a informação.
3: Pois é, ao todo foram cumpridos 12 mandados e determinadas 17 medidas de sequestro de bens e valores em Uberlândia, no Triângulo Mineiro e também no Rio Grande do Sul. Segundo a Polícia Federal, o grupo é suspeito de usar documentos falsos para exportar areia e brita como se fossem cassiterita, um minério usado na fabricação de estanho, inclusive na indústria de tecnologia. A investigação estima que a fraude movimentou cerca de 260 milhões de reais. A PF afirma ainda que o dinheiro passava por várias empresas justamente para dificultar a identificação da origem dos recursos. Uma delas seria ligada a Alexandre Pires e, segundo planilhas apreendidas, teria recebido cerca de 4 milhões de reais. A defesa do cantor diz que ele não teve relação comercial com os empresários, além de atividades artísticas, e afirma que qualquer outro fato investigado diz respeito exclusivamente ao empresário. A defesa dos dois empresários também nega o envolvimento com o comércio ou exportação de minérios e dizem que estão à disposição da justiça. A TMC, claro, continua acompanhando esse caso e trazendo as atualizações durante a nossa programação.
1: Tá aí, nosso querido Júnior de Castro, muito obrigada pelas informações, Júnior de Castro. Eu até procurei uma música do Alexandre Pires aqui pra gente colocar. Alexandre Pires, que é quase que meu conterrâneo, né? Que ele é de Berlândia ali, pertinho.
2: Berlândia,
1: pertinho da minha cidade.
2: Perto de Beraba.
1: Perto de Beraba, de Patrocínio, de Araguari.
2: Que lá de lá?
1: Que lá de lá, que lá do Triângulo.
2: Não conheço, acredito.
1: Por que você tá falando esse sotaque, como se o nosso sotaque de lá fosse
2: mais
1: assim carregado?
2: Não? É Uberlândia, né? Assim, não?
1: É, isso mesmo.
2: A Laura aprende, chegou aqui, né, tá rindo eu cantar. Poxa, Laura.
1: Laura Dolabella.
2: Não é Laura Pausini, é Laura meu Deus do céu, tenho dificuldade com LR.
1: É isso, gente. Laura está aqui nos estúdios adentrando. Dá um oi aí, Laura.
2: Oi, Laura.
4: E aí, gente, ouvintes, eu não tô acreditando que elas estão cantando pra vocês a essa hora. Não é possível.
2: Tem cantando... hora pra cantar, Laura? Não tem.
1: Cantando Alexandre Pires.
2: E Alexandre
1: ainda, Laura.
2: Pires.
1: Você acredita? Você gosta de Alexandre Pires, Laura?
4: Ah, não sou das maiores fãs, não. Aqui, vou confessar pra vocês.
2: Conhece alguma coisa, assim, né?
4: Algumas coisinhas, assim. Eu sou mais do MPB.
2: Ai, eu também gosto.
1: Curte. Eu sabia que ela não ia gostar, porque eu perguntei isso. Já sabia que ela ia falar não.
2: Ela foi até
1: valeu,
2: educada,
1: Laura,
2: né?
1: Daqui a pouco tem esporte, né?
4: Isso, daqui a pouco tem esporte. Tá com data FIFA, mas a gente ainda tem muita notícia dos times mineiros, né, galera?
1: Exatamente.
2: Sempre,
1: gente.
2: Né?
1: Valeu,
2: obrigada, Laura.
1: Olha só, 11h28, a gente continua falando sobre isso, gente, porque a Justiça Justiça de Minas autorizou a Vale a retomar parte das atividades no complexo minerário de Fábrica.

0: entre Ouro Preto e Congonhas, viu? É uma decisão que foi tomada depois de uma perícia técnica indicar que as áreas analisadas podem voltar a funcionar desde que sejam mantidas as condições de segurança e controle ambiental.
1: A retomada não vale para todo o complexo. As cavas Área 3 e Área 4 continuam proibidas de operar porque a perícia ainda não concluiu que elas podem funcionar com segurança.
0: A perícia analisou as medidas adotadas pela Vale depois do transbordamento de água e sedimentos registrado em janeiro, como melhorias na drenagem, retirada de materiais, instalação de estruturas para conter sedimentos e monitoramento das áreas.
1: A consultoria considerou cumpridos 3 requisitos iniciais para a retomada, mas fez ressalvas e recomendou ajustes em alguns procedimentos internos da empresa.
0: A Vale vai ter que seguir as recomendações técnicas, as licenças ambientais e as obrigações previstas no termo de compromisso. A auditoria técnica independente vai continuar acompanhando as medidas.
1: A empresa vai ter 90 dias a partir do reinício das atividades para cumprir 2 etapas pendentes do acordo.
0: O transbordamento, gente, aconteceu em 25 de janeiro e envolveu cerca de 262 mil metros cúbicos de água e sedimentos que atingiram áreas operacionais, propriedades de terceiros e também cursos d'água.
1: Em nota, a Vale informou que vai retomar parcialmente as operações e disse que a decisão segue um acordo firmado com o Ministério Público e o Governo de Minas.
0: A Vale afirmou ainda que a retomada vai seguir as regras de segurança, controle ambiental, licenças e autorizações. Segundo a empresa, a medida não altera as atuais projeções de produção.
1: E ainda falando sobre a Vale, Letícia, o Ministério Público de Minas Gerais, o Ministério Público Federal e o Ministério Público do Espírito Santo deram 5 dias para a empresa explicar declarações feitas por um executivo da Vale sobre a atuação do Ministério Público nos casos de Mariana e Brumadinho.
0: As declarações foram feitas no dia 16 de setembro, durante um congresso de direito minerário em Brasília.
1: Segundo os Ministérios Públicos, o vice-presidente executivo de assuntos jurídicos da Vale, Sami Arap Sobrinho, atribuiu à atuação de procuradores e promotores motivações como ideologia, torpeza, maldade e má-fé.
0: Ele também defendeu a responsabilização pessoal e econômica de membros do Ministério Público pelo exercício das funções.
1: No ofício, os Ministérios Públicos repudiam as declarações e afirmam que a atuação do Ministério Público está prevista na Constituição, inclusive na defesa do meio ambiente e dos direitos das populações atingidas.
0: As instituições destacam que a Vale mantém acordos judiciais de reparação relacionados a Mariana e Brumadinho e que a execução desses acordos depende da relação com as instituições de justiça.
1: Por isso, os órgãos pediram que a Vale informe formalmente se as declarações do executivo representam a posição oficial da empresa. O ofício também pede que sejam tomadas as providências cabíveis para uma retratação.
0: Em nota, gente, a Vale disse que respeita o trabalho do Ministério Público e reconhece a relevância de seu papel institucional e constitucional na defesa do interesse público. A empresa também disse que mantém uma relação institucional de diálogo permanente com o Ministério Público e demais órgãos de controle e reafirma aí o seu compromisso com o cumprimento da legislação, o respeito às instituições e desenvolvimento responsável da mineração aqui no Brasil. A gente espera realmente que exista esse compromisso, né, Marina?
1: E que tenha sido somente falas infelizes, né? Porque, né, a gente sabe das tragédias de Brumadinho e Mariana, a atuação das instituições de justiça, né, o Ministério Público precisa acontecer e foi essencial para conseguir a reparação tanto para as comunidades quanto para a população de modo geral. É inadmissível o que aconteceu.
0: Inadmissível. Minas Gerais tem essa mancha de sangue aí na sua história, na sua trajetória. Quando a gente fala de barragem, de Mariana, de Brumadinho, a gente já tem aquele choque, aquele frio na espinha, aquela dor no coração de lembrar dessa história. Então, assim, é uma mancha na nossa história, é uma situação terrível que aconteceu e a gente espera, a gente não pode deixar isso acontecer de novo, né, gente? Agora, 11h32 aqui na sua TMC, vamos falar com o Davidson. Agora é o Davidson Ferreira que nos dá informações sobre o trânsito, não é isso? Davidson, bom dia para você.
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3: 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Muito bom dia para vocês no estúdio. Mais uma vez, bom dia, ouvinte ligado aqui na TMC. Trânsito ainda muito complicado, viu? Na BR-381, nas duas direções. Reflexo de ocorrência mais cedo em Santa Luzia, que envolveu 2 carros, ônibus e moto. Tem congestionamento saindo de BH, já no anel rodoviário, bairro Goiânia. No sentido capital, após ali o trevo de Caeté, trânsito difícil. Tá valendo desviar pelo MGC 262, cruzando Sabará. 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
0: Muito bem, muito obrigada pelas notícias do trânsito, nosso Davidson Ferreira sempre participando aqui com a gente do nosso Minas TMC, né? Agora 11 horas e 33 minutinhos, vamos falar do FIES, Marina?
1: Vamos, um programa tão importante, né? Eu formei com FIES, Letícia, sabia?
0: Foi com FIES? Eu fiz um pedacinho também, eu lembro que no início eu fiz faculdade, eu tranquei a faculdade, depois quando eu voltei, eu fiz FIES para retornar e para finalizar.
1: É, um programa que me ajudou a formar, olha que legal. Os estudantes aí, muita atenção, termina hoje o prazo para convocação dos pré-selecionados na lista de espera do FIES, né? O Fundo de Financiamento Estudantil para o segundo semestre de 2026. Quem está nessa etapa tem que acompanhar a situação da inscrição no portal oficial do programa usando a conta gov.br.
0: Pois é, o candidato pré-selecionado tem até 3 dias úteis para preencher ou complementar as informações no sistema do FIES. Depois dessa etapa, gente, o estudante precisa apresentar a documentação na instituição de ensino, na comissão permanente de supervisão e acompanhamento.
1: Com a documentação aprovada, é preciso ir até uma agência da Caixa Econômica para assinar e validar o contrato de financiamento. Para isso, são exigidos documento oficial de identificação, comprovante de residência, comprovante de escolaridade e também de renda.
0: Neste segundo semestre, o FIES ofertou 75.500 vagas em mais de 1.200 instituições privadas de ensino superior. Foram 127.100 inscritos.
1: O programa também reserva vagas para as pessoas com deficiência, indígenas, quilombolas e autodeclarados pretos e pardos. Em caso de dúvidas, atenção, o MEC atende pelo telefone 0800-616161. 0800-616161.
0: É, como a Marina disse, é um programa mega importante, eu acho, o FIES, que ele dá várias pessoas, vários estudantes. Eu lembro de vários amigos na minha época, assim, usaram, a maioria da minha sala de jornalismo fazia uso aí do FIES. Então, assim, é um programa importantíssimo para as pessoas terem um ensino superior, né?
1: É, uma porta de entrada, ProUni também, né? ProUni. Um outro programa importante, conheço muita gente na minha sala também, Letícia. Muita gente pelo FIES, né? E muita gente eu conhecia também que fez, se formou pelo ProUni.
0: Exatamente, gente. Agora vamos para um assunto, são 11 horas e 35 minutos. Ô Marina, a felicidade dos brasileiros caiu nos últimos meses, viu? A gente ficou mais triste. Isso de acordo? Você ficou mais triste?
1: Eu fiquei triste com a notícia que é triste.
0: Ah, que tristeza. Segundo uma nova pesquisa,
1: que tristeza.
0: O percentual de pessoas que se consideram felizes passou de 89,5% em fevereiro para 61,1% em setembro. Foi uma queda de 28,4 pontos percentuais, mas eu tenho uma teoria. Foi em fevereiro. Fevereiro todo mundo está feliz por causa do carnaval,
1: é carnaval.
0: Gente.
1: É carnaval. Ai, faz sentido. Para,
0: todo mundo está feliz. Depois de setembro você vai medir. É lógico que está triste, né, gente? Quem vem falar dessa situação de tristeza para a gente é o nosso Lucas Rodrigues. Lucas, você está feliz ou você está triste? Bom dia.
2: Bom dia, Letícia. Bom dia, Marina. Bom, estou um pouco tristinho, Letícia, Marina e ouvintes da TMC. Mas vamos deixar isso para o final.
0: Puxando
2: um pouco dos dados que você disse, Letícia. Realmente, em fevereiro, quase 90% da população se consideravam felizes e caiu para 60% agora em setembro, né? Os dados são da nova edição do Mapa da Felicidade Real no Brasil. E foi feita pela pesquisadora Renata Rivetti, em parceria com o Instituto IDEA. A pesquisa não investigou o que levou as pessoas a mudar a percepção sobre a própria felicidade. Por isso, os dados não permitem apontar uma causa específica para essa queda. Mas eu acredito que eu tenho uma análise própria que dá a entender o porquê dessa queda de felicidade, que eu vou falar também no final.
0: Tá.
2: A pesquisa não investigou o que levou as pessoas a mudar essa percepção, né? Como eu disse.
0: Uhum.
2: E o estudo também mostrou uma nova mudança com as redes sociais.
0: Uhum.
2: Em fevereiro, 51% dos entrevistados disseram que já tinham se sentido tristes ou infelizes ao consumir conteúdos nas redes. Em setembro, esse percentual subiu para 66%, e é o que eu quero falar no final também. O levantamento ouviu 1.500 pessoas entre os dias 4 e 8 de setembro, em todas as regiões do Brasil, do país, né?
0: E aí, qual que é a sua teoria? Eu tô curiosa, Marina.
2: Minha teoria é exatamente o que estava escrito aqui, que é das redes sociais. As redes sociais estão acabando com a gente, seja de ansiedade, seja de decepção. A gente vê aquela pessoa com o corpo perfeito, a gente vê aquele relacionamento lindo nas redes, e a gente solteiro falando por mim, acaba ficando triste, sabe? Vendo as pessoas e se perguntando quanto que vai ser minha vez. Então, Letícia, eu acredito que esse percentual, eu acho que não tem tanto a ver com o carnaval, apesar do carnaval ser excelente. Mas eu acredito que essa ilusão dos brasileiros, não dos brasileiros, mas da população mundial em geral, de ver algo perfeito nas redes, acabam que deixa as pessoas tristes, cabisbaixas, porque é irreal, né? O que a gente vê no Instagram, TikTok, Facebook, enfim, dá a percepção que nossa vida não é perfeita, que a gente não vive o glamour como as outras pessoas que postam, sempre felizes, vivem, mas é uma mentira, uma falácia, né? Porque as redes foram feitas para isso. Então, essa pesquisa, eu acho que ela é muito bem feita, e eu acredito que essa porcentagem vai diminuir cada vez mais por conta desse estímulo que o Instagram e outras redes fazem com a população.
1: Eu concordo com o Lucas sobre rede social, e eu tenho uma outra teoria. A pesquisa foi agora em setembro, né? Eu também acho que tem relação com a eleição. Eu acho que tá todo mundo muito preocupado com o futuro do país, porque a gente vai eleger um monte de gente para diversos cargos, diversas áreas. Então acho que tá todo mundo muito sem saber, porque a gente vê que tá o percentual, outra pesquisa mostra que tá todo mundo muito indeciso. Muita gente descrente, porque a gente vê que tem gente que não quer votar em ninguém, vota nulo, vota em branco. Tem gente que não quer votar. Eu acho também que tem relação com as eleições.
0: E surgindo muito escândalo, né? A gente fica triste por não ter... Às vezes a gente não tem opção de quem votar, porque todo mundo tá metido em algum escândalo. É político pra cá, não sei quem, fulano... O Vorcaro, por exemplo. Todo mundo tá envolvido com o Vorcaro.
1: Então, assim, mas...
0: menos a gente aqui do estúdio, eu acho. Todo mundo tá envolvido com o Vorcaro. Então, assim, é muito complicado. Realmente, eu concordo com a Marina também.
2: Fora que foi Copa do Mundo, o Brasil passou vexame, ano de eleição, então vai juntando.
0: Eu tô ficando triste.
2: O Brasil fica realmente triste, né?
0: Esse monte de notícias que vocês estão relembrando.
1: Eu tô ficando mais triste do que eu estava triste.
0: Eu preciso de carnaval pra me deixar feliz. Ainda bem que já é fevereiro, daqui a pouquinho. Meu aniversário é em fevereiro, eu amo o mês de fevereiro.
2: Eu também.
0: Eu tô sempre feliz em fevereiro, gente. A gente tá sempre feliz.
1: Tá quase.
0: Ô, Lucas, obrigada pela sua participação com a gente. Viu?
1: Obrigada,
0: Fique
1: Lucas.
0: Feliz, tá, Lucas?
2: Vou tentar o máximo. Prometo não.
1: Saia da rede social, Lucas.
2: Tentar também.
0: Beijo. 11 horas e 40 minutos aqui na sua TMC. Ó, tem uma notícia aqui de vagas, não é isso, Marina?
1: Isso mesmo. Quem sabe a gente dá uma animada no pessoal, né, gente?
0: Exatamente, vamos lá.
1: A Prefeitura de BH autorizou a criação de uma plataforma que vai reunir informações sobre vagas disponíveis na rede municipal de educação, com dados por escola, turno e ano ou série.
0: Pode falar.
1: Eu empolguei aqui, gente. O portal de transparência da matrícula escolar municipal também vai ajudar as famílias que poderão acompanhar as filas de espera e também os critérios usados para o atendimento dos cadastros.
0: Pois é, o portal deve ser gratuito, viu, gente? Além disso, ele vai funcionar em celulares com a proposta de ter uma área de perguntas frequentes para orientar os responsáveis durante o processo de matrícula.
1: Os dados deverão ser atualizados periodicamente e seguir as regras da Lei Geral de Proteção de Dados para evitar a exposição de informações pessoais de alunos e também responsáveis.
0: Pois é, muito bom. Fica a dica aí para você. Vão ter vagas disponibilizadas para vocês participarem aí, né, se for o caso. Marina, vamos para o intervalo?
1: Vamos lá. 11 horas e 41 minutinhos. Tem muita informação ainda. O jornal está na reta final, mas a gente traz muita coisa ainda.
0: Bora!
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0: Estamos de volta com o nosso Minas TMC nesta quinta-feira, dia 24 de setembro de 2026. Gente, tá acabando esse mês. Passou rápido esse mês, você achou,
1: Marina? Muito. Dia 24 já de setembro, menos de um mês, eu vou fazer mais um aninho de vida, Letícia. Tô com carinha de quantos?
0: Olha que gracinha, Marina.
1: Me ajuda.
0: Marina, gente, Marina tem cara de ter, sei lá...
1: Me ajuda.
0: 29, 30...
1: Ajudou pouco, Letícia. Ajudou pouco. Ontem eu tava questionando isso ontem aqui com o pessoal. O Lucas riu na minha cara quando eu falei que eu ia fazer 20... Foi 23, eu acho que eu falei com ele. Ele deu uma risada na minha cara. Poxa vida, Lucas. Mas é isso. Vou fazer alguns. Vou fazer alguns.
0: Mas é mais do que eu falei ou é menos?
1: É mais.
0: Ah, então, opa, te
1: não, ajudei. Mas ajudou pouco,
0: Mas que tá dia bom, que é aniversário?
1: Dia 21 de outubro, gente. Anota aí, hein? Pode mandar chocolate. Eu sou de Libra. Por pouco eu não sou de Escorpião.
0: Libra.
1: Por dois dias.
0: Eu gosto desse signo. É um signo bom. Eu gosto do signo de
1: também
0: Libra.
1: Também gosto. Você é de qual, Letícia?
0: Eu sou de Peixes.
1: Eu sei pouco de signo. Só sei do meu.
0: Peixes, gente, é um signo que dá certo com todo mundo. É um signo que harmoniza com tudo, entendeu? Mas é um signo meio trouxa. Então a gente tem que ter um pouco de cuidado ali. Ainda bem que eu tenho ascendente em Aquário, que Aquário é um signo mais frio. E aí ele me dá um equilíbrio maior.
1: Peixe e Aquário tem tudo a ver.
0: Tá quase fazendo uma coluna de astrologia aqui, gente.
1: Peixe e Aquário tem tudo a ver.
0: Tem tudo a ver. Peixe e Aquário, gente. Peixes e Aquário. Olha só, o Legravino falou assim que tá feliz, ou melhor, gostante. Eu adoro essa palavra, eu adorei.
1: Gostante?
0: Eu peguei pro meu vocabulário, viu,
1: Legravino? Que seria isso, Legravino?
0: Esse gostante. A gostante,
1: gostante
0: o Legravino pode explicar melhor pra gente, mas acho que gostante é, tipo, tá felizinho, assim, gostando, contente.
1: É porque
0: tá
1: quinta,
0: contentinho,
1: né?
0: É quinto. Dia de TBT.
1: É, gente. Não tá naquele no auge, igual a sexta, mas também não tá tão embaixo como na segunda, na terça, não. Né?
0: É um dia, quinta-feira é um dia gostante.
1: É,
0: eu gostei.
1: Quinta é um dia gostante.
0: É um dia gostoso. Quinta-feira é dia de TBT, a gente posta aqueles momentos que a gente relembra, né? Ah, eu tô com saudade de vários momentos, várias viagens, né, Marina? Você tá com saudade de alguma coisa? Um TBT legal?
1: Eu tô com saudade de ir pra praia, Letícia.
0: Ai, eu também.
1: Nossa, eu amo o mar. Eu amo. Sabe também. Aquela pessoa que vai, fica ali, fica sentada na praia, fica o dia inteiro, mas toda hora eu entro no mar pra ficar lá um pouquinho. Eu sou essa pessoa.
0: Eu sou também.
1: Na toa que eu chamo Marina, né?
0: Que veio do mar. Que legal. É por isso que sua mãe te botou esse nome?
1: Não sei. Ela gostava do nome, mas eu acho que combina super comigo. Eu adoro.
0: Quero
1: passear, ir pro mar, enfim.
0: Também quero. Quero ir pro mar logo, gente. Minas tinha que ter mar, viu? Agora 11 horas e 46 minutos. A gente continua te atualizando aqui do noticiário local de Minas e região também. Gente, adolescentes e jovens que cumprem medidas socioeducativas aqui em Minas estão participando agora de cursos de qualificação profissional por meio de um projeto piloto do Conselho Nacional de Justiça, o CNJ, em parceria com a Fundação Roberto Marinho, viu?
1: Em Minas, participam jovens dos Centros Socioeducativos de Uberlândia e de Alfenas, além de duas unidades aqui de BH. O Centro Socioeducativo São Jerônimo e a Casa de Semiliberdade Santa Amélia.
0: Os cursos, gente, são oferecidos pela plataforma Coliga e abordam temas como multimídia, design, tecnologia, gastronomia, moda e patrimônio cultural.
1: Um dos destaques é o curso de moda e sustentabilidade que tem despertado o interesse das adolescentes, né, do Centro Socioeducativo São Jerônimo, no bairro Horto, na região leste de BH.
0: Pois é, a proposta é que os próprios participantes escolham os cursos de acordo com seus interesses e objetivos.
1: Para cada jovem, vai fazer 2 cursos com 5 horas de duração cada. O primeiro vai até amanhã e o segundo será realizado entre os dias 28 de setembro e 2 de outubro.
0: Pois é, as aulas acontecem nos laboratórios de informática das próprias unidades, com computadores e acesso à internet. Ao final, está prevista para outubro a entrega de certificados aos adolescentes, aos jovens e aos profissionais que acompanham as atividades. Muito bom isso aí, né, Marina?
1: É uma excelente iniciativa, né? 11 horas e 48 minutinhos, Letícia. Agora a gente está na reta final do programa, mas com uma participação mais do que especial, não é?
0: É verdade, participação mais do que especial hoje. O ministro da Saúde aqui do nosso país, o Alexandre Padilha, ele que tem apresentado novas medidas para modernizar e ampliar o serviço de saúde pública aqui no Brasil, né?
1: As ações envolvem o uso de tecnologia digital, atenção à saúde da mulher, ampliação do atendimento especializado e novas estratégias para o tratamento da obesidade como doença crônica.
0: Para a gente conversar sobre essas pautas tão importantes, a gente vai entrevistar nesse momento próprio ministro, né, Alexandre Padilha. Bom dia, ministro, você nos ouve? Obrigada pela participação aqui com a gente na TMC.
16: Bom dia, Letícia, bom dia, Marina, uma alegria poder falar com vocês aí, inclusive nós estamos indo para Belo Horizonte, aí vamos passar sábado aí, viu? Tem novidade aí, nós vamos fazer entrega de mais equipamentos, veículos aí para não só para a região metropolitana, mas para todo o estado, e vou também ali em Nova Serrana inaugurar uma nova maternidade, investimento dos recursos do PAC, do governo federal, parceria com o município, para dar mais dignidade no cuidado das mulheres e as crianças.
1: Ministro, bom dia. Quem está falando aqui é a Marina. Eu queria que o senhor começasse falando para a gente quais as principais mudanças que o Ministério da Saúde está implementando para modernizar o atendimento no SUS.
16: Uma coisa muito importante, Marina, é a gente usar cada vez mais o teleatendimento, a telesaúde, são as novas ferramentas digitais que economizam o tempo das pessoas, faz com que um paciente não precisa se deslocar para outros lugares. As pessoas já estão esperando tanto tempo na fila do município ou do estado, ter que às vezes gastar mais tempo para ir marcar um exame. Então a gente está avançando muito nisso, a gente chegou pela primeira vez a mais de 10 milhões de consultas do telesaúde. Incluímos, inclusive agora, através do Meu SUS Digital, que é um aplicativo do Ministério da Saúde, uma consulta para a área da saúde mental, para as mulheres, tanto as mulheres vítimas de violência, quanto que as mulheres que são mães atípicas, né? Mãe de uma pessoa com deficiência, mãe de uma criança com transtorno do espectro do autismo, mãe de uma criança com doença rara, muitas vezes não tem tempo para si, para ir procurar um serviço de saúde, pode agora, através do Meu SUS Digital, do seu próprio celular, fazer as consultas com os psicólogas, com o cuidado à saúde mental, fazer todo o tratamento através da telesaúde. A gente chegar mais perto das pessoas e economizar o tempo delas.
0: Ministro, agora vamos falar sobre a saúde da mulher. O SUS está implantando, ampliando aí o acesso ao implante contraceptivo, o Implanon, né? Como que vai ser feita essa distribuição e quais as mulheres que terão prioridade nisso? Como que a gente pode garantir que a mulher tenha informação e liberdade, né, para escolher o método contraceptivo mais adequado para ela?
16: O que é esse implante, chamado Implanon? É um implantezinho que é feito no braço da mulher. Pode ser feito na própria unidade básica de saúde, os médicos e os enfermeiros que podem aplicar. É algo que, se uma mulher fosse fazer numa clínica privada, ia gastar de 3 mil a 5 mil reais, ou seja, algo absolutamente inacessível para a grande maioria da população brasileira. Agora ele está no SUS, a gente já distribuiu 1 milhão e 800 mil dessas unidades em todo o Brasil. Todos os municípios de Minas Gerais foram chamados para serem capacitados, médicos, enfermeiros, um quantitativo suficiente distribuído aí. E as mulheres, todas as mulheres a partir de 14 anos podem usar. É muito bom, sobretudo para adolescente e para jovens, porque muitas vezes o adolescente jovem tem dificuldade de tomar a pílula todo dia, tem dificuldade de usar outros implantes de hormônios, às vezes o jovem não pode usar o DIU, que acaba tendo não tem um parceiro fixo ainda, então acaba tendo mais de um, então às vezes tem contraindicação da utilização do DIU. O Implanon é muito bem indicado, inclusive nas cidades onde a gente já começou a utilização, a gente incorporou no SUS desde o final do ano passado, já teve uma redução de mais de 3 vezes nas taxas de gravidez na adolescência. Nossa expectativa é que com isso a gente consiga reduzir muito essa gravidez na adolescência, que é algo grave ainda, porque afeta os estudos dessa jovem, afeta a inserção dela no mercado de trabalho, muitas vezes a família não está preparada ainda para cuidar de um filho. Então, a gente quer ofertar para as mulheres brasileiras pelo SUS, como um direito, não algo que ela tem que pagar, o que tem de mais moderno, mais atual das tecnologias de prevenção à gravidez e planejamento familiar e prevenção à gravidez na adolescência.
1: Ministro, o governo está estudando, né, o uso de semaglutida no SUS para os casos mais graves de obesidade. Como que esse tratamento deve funcionar e quem que vai poder ter acesso?
16: Ó, foram duas frentes que nós fizemos. Uma foi convocar empresas nacionais e internacionais para registrarem aqui no Brasil genéricos da semaglutida. O prazo da patente dela encerrou em março desse ano. A gente, desde o final do ano passado, convocamos empresas, o Ministério da Saúde e a Anvisa, e o Brasil hoje já tem 14 registros de medicamentos similares ou genéricos da semaglutida. Inclusive, uma delas, a primeira que foi registrada, é 100% produzida aqui no Brasil, e ela já é a líder do mercado, né? Já quando faz 2 meses e meio que ela colocou nas farmácias, isso já baixou em 3 a 4 vezes o valor, o preço do que a população tinha que pagar por uma medicação como essa. E a outra é começar a usar no SUS, já começamos a usar de forma controlada, observando quais são os pacientes que podem ser mais bem beneficiados. Colocamos isso no Grupo Hospitalar Conceição, que é um grupo de hospitais diretamente ligados ao Ministério da Saúde, para a gente ter controle em relação a isso. Então está colocando lá pessoas que estão esperando na fila de cirurgia bariátrica, por exemplo. Se a utilização dessa medicação, inclusive, faz com que a pessoa não precise fazer mais a cirurgia ou emagreça a ponto de poder fazer a cirurgia, porque tem gente que não consegue, está num peso que não consegue nem fazer a cirurgia, está tão elevado o peso que teria risco de fazer a cirurgia. Então, algumas pessoas já conseguiram baixar o peso suficiente para fazer a cirurgia e outras até saíram da necessidade de fazer a cirurgia. Pessoas que têm obesidade e têm acometimento cardíaco. Vamos começar um braço também de avaliação em mulheres que tiveram câncer de mama e que a utilização da medicação possa significar uma redução do risco de recidiva, de volta do câncer de mama. Para ter detalhes de como isso é utilizado em pacientes do SUS, porque a pessoa tem que guardar em casa, se ela consegue acondicionar isso de forma correta em casa, como que é a orientação, para a gente poder expandir isso para a população como um todo, como algo responsável. Inclusive, na semana passada, eu estava numa fábrica, aí no interior de Minas Gerais, lá em Montes Claros, que é uma fábrica de uma empresa nacional, que também vai produzir aqui no Brasil. Ou seja, a gente está fortalecendo emprego, renda e soberania da produção dessa medicação. O presidente Lula estava lá junto, a gente mostrando os dados, ele reforçou a garantia. É muito importante quando ele, enquanto presidente, reforça esse compromisso, porque dá segurança, inclusive, do ponto de vista de orçamento, para a gente trazer essa medicação para o SUS, de uso de forma responsável. Não trazer para o SUS como se fosse um milagre estético, mas como uma medicação que surgiu para diabetes, que se percebe que também tem um impacto em reduzir a obesidade e que deve ser utilizada no SUS naqueles públicos que, ao tomar essa medicação, inclusive reduz impactos no SUS de doenças cardiovasculares, de cirurgia bariátrica, de problemas de queda, né, de alguns tipos de câncer que estão diretamente relacionados à obesidade. Ou seja, também tem um benefício para a pessoa, mas um benefício para todo o sistema de saúde.
0: Ministro, para finalizar, o grande desafio do SUS é fazer a política pública chegar na ponta, né? Entre tudo que o Ministério da Saúde está implementando hoje, qual que o senhor acha que é o principal gargalo que ainda precisa ser resolvido para que o brasileiro realmente consiga não só entrar no SUS, mas conseguir atendimento, conseguir diagnóstico e tratamento no tempo adequado?
16: O maior gargalo é o tempo que as pessoas ainda esperam na fila dos municípios e dos estados para fazer uma cirurgia, para fazer um exame. Quando a gente pergunta para a população, as pesquisas que a gente faz mostram que esse é o maior gargalo. Nós estamos trabalhando muito para enfrentar isso. Nós batemos o recorde de volume de cirurgias eletivas. A gente chegou a quase 15 milhões em 2025. Isso, para vocês terem ideia, é 42% a mais do que foi feito no ano de 2022. Agora, em 2026, nós vamos superar esse recorde. A gente já, no primeiro semestre, a gente fez 10% a mais, então isso pode significar mais de 16 milhões de consultas, de cirurgias, nesse ano. A gente sabe que esse ainda é um grave problema. Então, a gente busca enfrentar isso, né? Com esse programa agora tem especialista que criou uma tabela que é 3-4 vezes maior do que a antiga tabela SUS, então estimula mais os hospitais, os profissionais a fazerem essas cirurgias. Essa coisa que eu falei da telesaúde, que é muito importante, porque garante um atendimento mais rápido com um especialista, resolver o exame. Tem um gargalo grave, que é o resultado da biópsia de um tratamento de câncer. A pessoa vai lá, faz a biópsia, aí tem que ter um médico, anatomopatologista para ler essa biópsia. Então, em várias regiões do país não tem. Então, a gente criou um super centro Brasil de diagnóstico do câncer, na parceria do Ministério da Saúde, com o maior hospital exclusivo para o câncer que a gente tem no país, Cássio Camargo, que ele está recebendo peças e lâminas do Brasil inteiro. Inclusive, o estado de Minas Gerais é o que mais manda lâminas e peças para o Supercentro Brasil, que está sendo mais beneficiado. Esse Supercentro faz ali o que demorava 6 meses para ter o resultado da biópsia, está voltando em menos de 7 dias o resultado dessa biópsia. Agora a gente espalhou 800 regionais em todo o país, que mandam inclusive já a lâmina escaneada, são 800 lâminas por dia que vem de cada desses centros. A gente pode fazer até 400 mil diagnósticos nesse Supercentro Brasil, para a gente acelerar. Nós estamos trabalhando muito porque, para a nossa opinião, o maior gargalo que as pessoas mais sofrem é o tempo que elas esperam na fila do município ou do estado para a cirurgia e para os exames.
1: Ministro, muito obrigada pela sua participação ao vivo com a gente aqui, viu? É sempre um prazer.
16: Eu que agradeço, um prazer, e sábado estaremos aí na região metropolitana de Belo Horizonte, Nova Serrana, fazendo mais ações da área da saúde.
0: Ótimo, muito obrigada, ministro. O Alexandre Padilha esteve conosco aqui. Obrigada, ministro, um abraço. Valeu, é importante, isso, né, gente, essa fala aí do ministro, para a gente saber como é que está o SUS, um programa tão importante para várias pessoas, né? Falou aí do Implanon, falou das canetas emagrecedoras e muita coisa importante, né, Marina?
1: Muitas novidades no SUS, especialmente no assunto de tecnologia, né, como o ministro acabou de falar ao vivo aqui com a gente. Muito legal, muito importante. A gente está quase indo, né, Letícia?
0: Quase indo embora, gente, 11 horas e 59, faltando 20 segundos para a gente partir aqui neste programa. Quero agradecer a sua participação com a gente, a sua audiência conosco. Amanhã estaremos de volta aqui mais um Minas TMC, viu?
1: É isso mesmo. Muito obrigada pela sua companhia. Uma excelente quinta. Tchau.
0: Beijo, gente. Até amanhã.
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1: Opa! A partir de agora está no ar o Papo de Craque. Primeira edição, que segue sempre de meio-dia até as 2 horas da tarde, de segunda a sexta-feira. Segunda edição espera por você de 6 às 8 horas da noite. Também junto com a gente, hein? Você participa pelo 999-44-8870. Lembrando que neste momento, até meio-dia e 25, a gente está aqui pelo aplicativo, pelo site, pelas diversas plataformas de streaming ao redor do planeta. Você pode conferir o Papo de Craque. Enquanto isso, no FM, tem a propaganda eleitoral gratuita esperando por você. Então, vem junto com a gente, vem participar aqui. Quem tá aqui do meu lado é ele, Danilo Marra. Boa tarde para você, meu cara.
2: Uma ótima tarde para você, meu querido Alex Barbosa. Uma ótima tarde também para todo mundo que tá acompanhando a gente. Agora a data FIFA, né? O momento da gente dar uma descansada dos nossos clubes mineiros, pensar um pouquinho em seleção.
1: É.
2: Mas também, às vezes é um pouco difícil ficar pensando nessa seleção, né?
1: Você sabe que o dia já não começou muito bem para as bandas de cá, não, né?
2: Não, o que aconteceu? Começou.
1: O que aconteceu? Galhardo olhou pro Arroyo jogando, treinando.
2: Aham. Uhum.
1: Falou, cara, que legal.
2: Interessante.
1: Ah, que bacana, tia. Quer dizer, ele é argentino, né? Tá mais perto da Argentina.
2: É.
1: O Rio Grande do Sul tá mais perto da Argentina.
2: Dependendo da região da Argentina, isso. Continua sendo gaúcho, né?
1: Aí, tá vendo? É por isso que eu falei, bah. Aí, ele entrou em campo hoje contra a Coreia do Sul e colocou Arroyo, Alan Franco e Preciado.
2: Olha só,
1: que isso.
2: Beleza, hein?
1: 30% da seleção praticamente mineira.
2: É, uma beleza.
1: Tomou 3 cocos da Coreia. Oh, 3-0.
2: Que maravilha. Quando eu vi, quando eu tinha visto mais cedo, eu tava 2-0. Né?
1: É, 2-0, o Arroyo saiu.
2: Ah.
1: Então ele não tem culpa dos três.
2: Entendi. Só de dois. Entendi.
1: Mas eu acho que Franco e Preciado ficaram até o final.
2: Vamos conferir isso aqui agora. Nesse momento aqui, acabei de abrir no nosso querido aplicativo. Vamos dar uma olhada aqui. Quando que esses jogadores foram? Será que foram substituídos?
1: Não, o Arroyo tava no 2-0.
2: O Arroyo,
1: e agora Preciado e Franco, pra mim, ficaram até o final, se não me engano.
2: É, ficaram até o final e o Alaminda entrou ali no finalzinho, praticamente junto com a saída do Kenny Arroyo, um pouco depois, né? O Arroyo saiu aqui aos 66 minutos e o Alaminda entrou no segundo tempo aos 74. Então todos os jogadores mineiros convocados aí para a seleção equatoriana entraram em campo.
1: E ninguém fez nada.
2: Nada.
1: É o popular N-A-O-T-I-O.
2: Cara, nada. E isso é uma loucura, né? Porque assim,
1: isso
2: o Equador...
1: Que eu faço isso lá em casa.
2: O Equador vinha numa sequência muito boa antes da Copa do Mundo. Fez uma Copa, em alguma medida, até decepcionante, né? Uh-huh. Principalmente pelo empate com o Curaçao. Mas, ainda assim, cara, o trabalho do BKCS era um trabalho consistente. Ficou muito tempo sem perder, se classificou na eliminatórias da Copa do Mundo, inclusive na frente do Brasil.
1: Não, ficou em segundo lugar.
2: E o Equador teve deduzido 6 pontos por conta de uma irregularidade numa convocação. Então, é uma situação um tanto quanto diferente, né? Escolheram demitir o BKCS, trouxeram o Galhardo, que já vinha mal há alguns anos. E aí, aconteceu isso daí, né?
1: Pois
2: 3-0 pra gloriosa Coreia do Sul.
1: Mas a Coreia tem aquele trunfo, né?
2: Qual?
1: Primeiro, você não sabe se você tá jogando contra o Japão, China, Coreia, quem que você tá enfrentando?
2: Que maldade.
1: Depois, você não sabe se é o jogador de defesa, se é de ataque, se ele não virar de costas pra ver o número.
2: Você sabe que...
1: Isso é um trunfo.
2: A Coreia do Sul é um país que... muitas vezes fez isso, né, de botar jogadores pra jogarem na época de amistosos com numeração diferente da padrão deles, exatamente pra criar esse tipo de confusão nos adversários que conhecem menos os jogadores, né?
1: Aí depois ficam falando que o pré-conceito é da minha parte, virou um pós-conceito agora.
2: Não, e o mais curioso é que a Coreia do Sul faz muito isso quando tem treinadores sul-coreanos. Quando são treinadores estrangeiros, geralmente eles não fazem isso. Então é uma coisa
1: pra eles mesmos não confundirem.
2: Que maldade. mas é uma coisa que assim, o próprio povo coreano tem noção disso, de que pra gente, né, que é do hemisfério do ocidente, tem essa dificuldade, né, de discernimento de quem é quem, assim, na prática acaba acontecendo.
1: É. Tanto que tem até um videozinho, um memezinho, não sei se é foto, se é vídeo, o que que é, que o cara chega e aí ele vem da Coreia ou da China ou do Japão e chega aqui, aí ele tem que identificar quem foi a pessoa. Aí tem um gordinho, um branco, um azul, amarelo, vermelho, de todas as cores lá no meio, aí, mas tudo com cara de brasileiro, lógico.
2: Entendi.
1: Cara de brasileiro. Aí ele olha, não sei, cara, tá todo mundo igual.
2: Não.
1: Aí não dá.
2: Pois é, mas você sabe que, na verdade, pra até eles mesmo, eles têm essa questão, assim, que a gente, no nosso modo de ver, né, da forma que a gente tá acostumado, muitas vezes trata como se fossem todos iguais. E pra eles também veem pouca diferenciação no nosso estilo de rosto.
1: Ah, não, nossa, não.
2: Mas pra eles é dessa forma, até porque eles estão menos acostumados a ver com tanta frequência as nossas diferenças faciais. Mas
1: era,
2: né,
1: meme, não, isso era meme. Não,
2: mas,
1: pode,
2: é,
1: não.
2: Mas isso é uma verdade lá também. Eles têm alguma dificuldade de diferenciar.
1: É.
2: Claro que não desse jeito. Não desse jeito que você falou, né, com diferenças fenotípicas, mas com relação, assim, digamos, dois homens brancos. Pra eles são duas pessoas muito parecidas.
1: Sim, sim. Agora vamos falar de outra seleção?
2: Qual?
1: Já que a gente falou da seleção do Equador, que não foi nada bem, colocando todo mundo em campo.
2: A gente vai falar da seleção uruguaia, que tomou 3-1 do Japão também?
1: Nossa, aí, ó. Tá vendo? É a mesma estratégia.
2: É.
1: Uruguaia tomou 3-1 do Japão?
2: 3-1 do Japão.
1: Que isso?
2: Hoje de manhã também. Jogo um pouquinho mais cedo, foi 7 horas e 5 minutos. Às 8 horas teve esse Coreia do Sul e Equador também.
1: A gente não teve jogador daqui no Uruguai, né? Daqui não teve.
2: Teve? Não, daqui de Minas não.
1: Daqui de Minas não.
2: Aliás, será que o Lúcio foi? O Lúcio não foi, não, né?
1: Será que foi?
2: Vamos descobrir agora.
1: Pois é, vamos lá. Mas eu acho que não teve de Minas, não. Nessa questão aí do Uruguai, perdeu pro Japão, tomou taca.
2: O Lúcio, na verdade, ele tava numa pré-lista, né? Mas acabou não sendo convocado pra lista final. Ele teve numa pré-lista.
1: Pois é. E aí, o Japão foi lá, 3 cocos pra cima do Uruguai, mas pelo menos o Uruguai fez um.
2: Fez um.
1: O Equador não fez nenhum gol de honra.
2: É, fez um gol marcado pelo Maxi Rodrigues. Maximiliano Araújo. Maxi Rodrigues é outro, né? Esse daí já aposentou.
1: Mas se continuar no embalo que tá o futebol sul-americano, a gente vai ficar pra trás, mano. Porque o desempenho tático, físico desse pessoal é impressionante. Porque eles conseguem correr em campo, os treinos que a gente viu de Coreia, de Japão, a gente tem que começar a fazer uns treinos assim também, meu cara. E lógico, pra mim, continuo batendo na mesma tecla, trabalhar muito o nosso diferencial, nossa ginga, nosso talento. A gente tem que trabalhar muito isso pra
2: Sim,
1: gente conseguir com superar.
2: Certeza, com certeza.
1: A gente tem que ficar muito bom nessa questão. Mas e aí? Ah. Ninguém? Quem daqui conseguiu pegar aí do Uruguai?
2: Não, no Uruguai nenhum jogador de Minas Gerais. Tem do Brasil, tem convocado aí o Arrascaeta, o Piquerez. E etc.
1: Acho que eu já ouvi falar desse Arrascaeta.
2: É, diz que é bom jogador. Diz que é bom jogador.
1: Mais ou menos. Não serviu muito pra aqui, não. Ficou um pouco tempo aí. Daí a gente tirou ele.
2: É mais ou menos assim, né?
1: É aquela história. Não, não consegui alcançar as uvas. Não, tá verde. Por isso que eu não quis pegar uva nenhuma.
2: Perfeito.
1: Tá verde.
2: Perfeito.
1: Uai, saiu daqui, abandonou a gente. Mas depois a gente viu a confusão toda também, né? Quando ele saiu do Cruzeiro. Ele saiu, foi pro Flamengo e aí estourou aquela confusão toda. Ele não estava errado.
2: Sim, sim, sim. Né? Era uma treta grande, né?
1: É. Então, complicou aquilo. Mas agora, a gente já saiu de 2 derrotas, vamos tentar buscar uma vitória, vamos enfrentar a poderosa seleção da Austrália.
2: Oh, é grandíssima, poderosíssima.
1: Mas amanhã, 7 horas da manhã, horário de Brasília, o Brasil enfrenta a Austrália em Townsville, na Austrália, estado de Queensland. A Austrália, eu sou meio contrariado com a Austrália.
2: Ah, por quê?
1: Porque a maior parte do país, a parte mais populosa, digamos assim, a mais desenvolvida, entre aspas, lógico, a parte mais desenvolvida é ali do lado leste pro sul.
2: Sim, sim, próximo à região da Tasmânia.
1: É, mas não na ilha, né, que a Tasmânia é a ilha.
2: Mas é uma ilha que fica ali na parte sul também, na mesma região.
1: Também. de Melbourne, Sydney, Adelaide, todo esse circuito ali, ó, daquela parte de baixo ali, até subindo um pouco, até chegando ali perto de Brisbane, onde vai ser o segundo jogo ali.
2: Sim, sim.
1: Beleza. Do outro lado, lado oposto, cara. Longe pra caramba, um chão pra caramba, é muito longe, fica a cidade de perto. Como que eles fazem um negócio desse?
2: É, tem que atravessar o deserto, né?
1: Pois é, e chama de perto, tinha que chamar de longe.
2: É verdade. Pois é. É verdade, tinha que chamar de longe.
1: Não me consultar. Não tem nada, né? Não me consultar. É igual Belo Horizonte. Cara, eu tô quase candidatando a prefeito na próxima.
2: É? Vai fazer o quê? Qual que é a sua grande proposta?
1: Grande proposta. Primeiro, a escola Afonso Pena fica na Avenida João Pinheiro.
2: Aí não dá.
1: Não dá.
2: Não dá. Não dá.
1: Ou muda o nome da escola, ou tira ela de lá e coloca na Afonso Pena.
2: Verdade.
1: Ponto. É a mesma coisa que aconteceu isso. Mas vamos para a seleção brasileira agora.
2: Opa.
1: Que enfrenta a Austrália. Aí o que que acontece? Ancelotti não atendeu nossas preces.
2: Não?
1: Não, a gente não rezou com intensidade. A gente rezou muito de leve. Aí o que que aconteceu? Hugo Souza, goleiro titular da seleção brasileira, amanhã, provavelmente, contra a Austrália. Até o momento é ele.
2: E não, é, na verdade, provavelmente não. Confirmado.
1: Não,
2: confirmado.
1: Ele confirmou na fala agora. A gente tem que esperar entrar em campo, né?
2: É, assim, a menos...
1: Na fala,
2: A menos que aconteça alguma lesão, isso daí deve ser o time completo anunciado até, né? Digamos assim, pelo nosso querido Carleto Ancelotti.
1: Pois é, e pra muitos de nós... O Hugo Souza é o pior dos três.
2: Não, com certeza absoluta. Ele é bem pior até do que os outros dois.
1: Pois é, me explica.
2: Ah, difícil
1: é o DDB, assim. É Corinthians?
2: Não, é. A lógica, muito provavelmente, é porque o Hugo Souza já fazia parte do âmbito ali da seleção brasileira até mesmo antes da Copa do Mundo, né? Uma lógica de hierarquia mesmo. O cara que já vinha sendo convocado anteriormente, até disputou, querendo ou não, essa última vaga aí de terceiro goleiro na última Copa, graças a Deus não foi convocado, e uma pena que tenha sido convocado dessa vez.
1: Ah, sim, já está renovando, trouxe bons goleiros. Para que insistir no que, de certa forma, não é tão bom?
2: É, pois é, pois é.
1: Ah. E aí, deixa de fora um Tadeu do Goiás, que para mim era melhor do que aqueles que foram para a seleção.
2: Assim, eu não tenho dúvida alguma que o Tadeu do Goiás é melhor do que o Souza, eu não tenho dúvidas.
1: Sim,
2: não
1: deixa de fora. Mas agora, nesse recorte, ele vem de lesão, né? Machucou tem pouco tempo aí, tem toda essa questão. Mas ao longo do tempo ali, que isso, tava show. Vamos lá para a linha defensiva? Ah. Mateuzinho, Marquinhos, Vitor Reis e Douglas Santos. E aí?
2: É, eu não gosto muito dessa titularidade absoluta aí pro Mateuzinho, não.
1: Não?
2: Acho que não é um jogador de nível de seleção.
1: Eita.
2: É, não acho mesmo. É, gostaria de ver o Wanderson, né? Mas o Wanderson vem lidando com problemas físicos.
1: O Wanderson?
2: O Wanderson, lateral do Mônaco, treinado pelo Felipe Luiz, convocado aí pra seleção brasileira depois do corte do lateral Wesley.
1: Por um momento, Roma, né? Você disparou gatilhos.
2: Não é esse Wanderson. Não é o Vandeco, não. É o Wanderson lateral. É o Wanderson com V, não o Wanderson com W.
1: Perfeito.
2: É, inclusive, o Wanderson com V, que é formado ali na base do Grêmio, né? Já tá algum tempo jogando na Europa e vai indo bem. Provavelmente estaria na Copa do Mundo, mas esteve lesionado na época da convocação pra Copa. Então, acabou não sendo nem cogitado, né? Devido a essa lesão. E eu gostaria de ver ele como titular do lado esquerdo. Eu gostaria de ver o Mauro Júnior como titular. O Vitor. Mauro Júnior, lateral esquerdo do PSV. No lugar do Douglas Costa. Douglas Santos. Douglas Costa é outro também que já parou de jogar. É, mas gostaria de ver o Mauro Júnior, gostaria que ele tivesse uma oportunidade aí, até porque o Douglas Santos é um cara que a gente já sabe o que esperar dele, né? Ele ganhou, inclusive, na internet o apelido durante a Copa do Mundo de Douglas Santos, o correto. E é isso.
1: Tá vendo?
2: Ele não faz.
1: Ele é um cara correto.
2: Ele não faz mais do que se pede a ele, nem menos do que se pediu. Ele faz exatamente o que você pediu pra ele fazer. O que talvez não seja suficiente para ser um titular absoluto de seleção brasileira.
1: Pede para não passar gol, tá errando o pedido.
2: É, você fala assim, meu filho, agora aqui, ó, vou te pedir pra gente não tomar nenhum gol,
1: nada.
2: Tá?
1: É. Não deixa passar nada.
2: Dependendo, ele consegue. Dependendo, vamos ver, né?
1: Tá,
2: mas é isso, assim, acho que a gente poderia dar oportunidade para outros jogadores com potencial maior nesse momento. E aí o Douglas Santos é uma garantia, cara, assim. Ah, deu tudo errado, não conseguimos resolver o problema da lateral. Aperta o botão de desespero e chama o Douglas Santos. Agora, Eu não colocaria ele como um titular nesse primeiro momento.
1: É?
2: Não.
1: Beleza.
2: E o Vitor Reis, que é um outro cara que vai receber aí oportunidade, é um cara interessante, teve um ótimo início de carreira no Palmeiras, mas não ganha tantas oportunidades assim no City. Tanto que na última temporada teve emprestado pro Girona e... Enfim, eu gosto da tentativa, mas...
1: Preferia,
2: não sei, é, eu talvez preferia que a zaga fosse, ao invés de Vitor Reis, Gabriel e Marquinhos, eu preferia Marquinhos e o Arthur Dias, que é do Atlético Paranaense, e que vem fazendo um bom campeonato brasileiro, é um cara jovem, que, enfim, né, tá aqui disponível pra que a gente veja todas as semanas, né?
1: E o Lianco, que tá treinando na lateral esquerda?
2: O Lianco tá treinando na lateral esquerda?
1: Não, na zaga esquerda.
2: Não,
1: zaga
2: deixa ele treinando. Não, né? Deixa ele treinando.
1: Tá difícil.
2: Ele tá precisando de treinar mais um pouquinho.
1: Beleza, então tá bom. No meio ali, na volância, vamos colocar o Bruno Guimarães e o Danilo Santos e o Ancelotti. Pode colocar os dois aí. O que você achou?
2: Eu gosto. Acho que eu imaginava que fosse a dupla formada por Bruno Guimarães e Andrei, né? Que são dois jogadores de mais pegada no meio de campo. Dois jogadores que são... caras que marcam e também conseguem atacar, conseguem fazer essa construção de jogo. O Danilo tem uma característica um pouco diferente, né? Apesar de ter começado na carreira como um primeiro volante, é um cara que não tem tanta característica assim de marcação. Ajuda muito nessa intensidade no meio de campo, é um cara que consegue chegar na área, pisar e finalizar, ajuda na criação também, mas não é um cara de tanta intensidade defensiva como é, por exemplo, o Andrei. Acho que o Danilo deixa a desejar um pouco nisso. E, no final das contas, eu acho que o principal pra saber se eu, pessoalmente, prefiro Danilo ou Andrei de titulares é saber se a formação vai ser esse tal desse 4-2-4 ou se vai ser um 4-2-3-1 com dupla de volantes. Se for com dupla de volante, eu gosto do Danilo como um titular ao lado do Bruno Guimarães. Se for um 4-2-4, que aí a gente tem uma dupla de ataque sem um meio-campista mais de criação... Aí eu prefiro que seja o Andrei, porque é um cara que tem mais pegada no meio de campo do que o Danilo. Inclusive, o Andrei joga como um primeiro volante, o Danilo joga como um terceiro homem de meio campo.
1: Entendi.
2: Volto a dizer, apesar de ter começado a sua carreira no Palmeiras como primeiro volante, hoje em dia ele já deu passos na frente e é mais um segundo volante ou um terceiro homem de meio de campo.
1: Cara, agora vamos lá, vamos falar do que, pra mim, pelo menos olhando, eu acho bonito, cara, esse quadrado mágico ali, se for esse quadrado mágico.
2: Pois é.
1: Olhando, tô falando do papel.
2: Aham.
1: Você olha lá e você escreve assim, ó. Na frente no Brasil tem Estevão, Rafinha, Endrick e o Vini Júnior. Cara,
2: bacana. Agora é ver
1: pra
2: se
1: mim,
2: o
1: faz
2: Rafinha...
1: frente a qualquer um.
2: Agora é ver se o Rafinha vai lembrar que ele tá na seleção brasileira ou se ele vai achar que ele tá na Barcelona, porque é preferível que ele ache que está na Barcelona.
1: Nós já demos a sugestão aqui dele vestir essa camisa do Barcelona por baixo.
2: Sim.
1: Por baixo. Pra ele achar que tá com ela.
2: Importantíssimo.
1: Beleza?
2: Uhum.
1: E por cima deixa aí qualquer coisa, pega a camisa do Brasil, deixa num tom um pouquinho mais forte. Coloca aí, sei lá, alguma
2: bota duas camisas do Brasil, né?
1: Isso, pra tampar e ninguém perceber. Mas... ele tá com a camisa do Barcelona por baixo. Ele já fez dois hat-tricks no Barcelona nessa temporada que mal começou, quer dizer, que bem começou no caso dele.
2: Cara, até aqui, nesse momento, são 8 jogos e 14 gols.
1: Cara, 8 jogos,
2: né?
1: 14 gols.
2: Com mais 3 assistências.
1: Aí. Mais 3? Quer dizer
2: 17.
1: Que então, a cada jogo, ele tem 2 participações em gol.
2: E ainda sobra uma jogo pra ele distribuir isso, em algum deles.
1: Em algum deles. A cada jogo ele tem 2 participações em gol. Isso é incrível. Fantástico. 8 jogos. Por que ele não fez isso nos 8 jogos da Copa? Eram só 8.
2: Se ele podia ter feito, 8, né?
1: E aí distribui aquele 1 contra a Noruega, que ele vencia por 3-2.
2: Ai, cara, seria maravilhoso.
1: E por que ele não me ouviu antes?
2: Seria maravilhoso. Não, e é um negócio maluco, né? Porque o Barcelona, nessa temporada, não teve nenhum jogo, aliás, teve um jogo que fez menos de 3 gols, que foi um 2-0. Todos os outros jogos aqui, ó, 5-0, 2-0, 5-2, 5-0, 5-1, 4-2, 7-2, 7-2.
1: Mas o time do Gunga, né, o Barcelona, o Gunga, um dos maiores artilheiros da história do América, jogou no Barcelona.
2: Bacana, não sabia dessa. Dunga,
1: que Deus o tenha. Isso aí foi por volta dos anos 50, por aí.
2: Rapaz,
1: eu só vi fotos dele, ele chegava, mostrava o álbum lá em vários lugares.
2: Como escreve o nome do nosso querido?
1: G.U. NGA, Gunga.
2: Beleza.
1: Gunga, artilheiro do América, deve ser o segundo maior da história do América, terceiro. Top 3 até hoje, foi lá dos anos 50. Aí acabou não ficando no Barcelona, foi pra lá, depois voltou, veio pra cá, passeava em Pompeu, mas também bebia da mesma água que os jogadores do CAP bebiam. Então, meu caro, por isso foi esse gigante aí no futebol. Sem dúvida alguma. Então a gente continua aqui, ó. Rafinha, mas não é o sistema do Rafinha que desfavorece o Rafinha? Ou é o próprio Barcelona? Porque o Messi também, quando estava no Barcelona, não ia bem na seleção argentina. E aí, agora?
2: Não, mas eu não consigo enxergar que seja o sistema, porque, por exemplo, o Rafinha, no próprio Barcelona, já jogou pelo menos em 4 posições diferentes. Ele chega como um ponta pela direita, aí o Yamal vira o Yamal, e aí o Rafinha é obrigado a jogar na ponta pela esquerda, porque a direita virou do Yamal, que é um cara formado na base, é um cara espanhol, então, né, é evidente que a preferência seria pra ele, ainda mais se tratando de Barcelona, que é um clube que se importa tanto com essa questão da cultura, da identidade, dos jogadores formados em La Masia, né, que são as categorias de base, os canteiros do Barcelona.
1: Mas depois, o Yamal vem destruindo também.
2: Né? Sim, sim. E aí o Rafinha foi pro lado esquerdo e continuou jogando muito bem. Depois, o Rafinha passou a jogar como um camisa 10 na última temporada lá no Barcelona. E esse ano, o Barcelona não tem mais Robert Lewandowski como centroavante. O Rafinha virou o centroavante do Barcelona, o camisa 9. E já tem 14 gols em 8 jogos.
1: Pois é.
2: Então essa questão do sistema, da posição que ele tá jogando... É, mais 3 assistências.
1: Tem que lembrar disso.
2: Então essa questão do sistema, da posição que ele tá jogando, eu sinceramente não consigo enxergar como problema.
1: Entendi.
2: Eu acho que é uma questão mais dele... vestir a camisa da seleção brasileira e entregar o que é necessário, sinceramente.
1: Vamos torcer para ele conseguir fazer isso, porque 14 gols, 17 participações em gols em 8 jogos.
2: É bizarro, né?
1: Sem ser ganhar uma Copa do Mundo.
2: Você sabe que
1: coloca a Copa no bolso.
2: Isso daí, ele já bateu o recorde do Messi da melhor temporada da história do Messi, você sabe, né? Que eram,
1: sabia não.
2: Eram 7 jogos e 10 gols. Ele tava com 7 jogos e 11 gols. Aí ele pegou e no último jogo fez 3. Vitória de 3-1 contra o Sevilla, 3 gols de Rafinha.
1: Eu acho que foram 2 hat-tricks, né?
2: 2 hat-tricks seguidos, tá? Foi o 7-2 e o 3-1. Os 2 últimos jogos dele pelo Barcelona, ele meteu o hat-trick.
1: A minha crítica muitas vezes a Atlético e Cruzeiro é essa daí, ó. Aí o Barcelona vai lá e pega um time bem mais fraco. Faz 5, faz 6, faz 7 e deixa resolvido. Se precisar de saldo de gols por acaso lá na frente... Você já tem um saldo absurdo e deixou essa tarefa pro seu adversário.
2: É, pois é.
1: Atlético Cruzeiro vai lá e pega um time bem mais fraco, faz o quê? Empata com a lanterna do campeonato no domingo passado, foi domingo?
2: Foi sábado.
1: Empata com a lanterna do campeonato. Cara, não pode perder um momento desse.
2: Não.
1: Opa,
2: não
1: pode. Agora é hora de fazer saldo de gols, porque se eu precisar de saldo, eu já tô tranquilo aqui.
2: Sim.
1: E a gente já viu isso acontecer N vezes em N competições.
2: Com certeza. E até mesmo, por exemplo, vou pegar o mesmo exemplo, inclusive. O Cruzeiro foi forçado a jogar nas oitavas de final da Copa do Brasil com um time mais titular contra o Chapecoense no jogo de volta, porque não ganhou o jogo de ida.
1: Pois é. Né?
2: Pois e é um time que, assim...

0: inclusive naquele momento, foi jogar fora de casa contra a Chape e empatou em 0-0. Claro que era um jogo eliminatório, situação diferente e tal, mas vencer o jogo daria uma tranquilidade maior que poderia facilitar a vida dentro de casa, né?
1: É. Não, nas demais competições aí, as competições mata-mata, quantas e quantas vezes pega um time bem mais fraco, dá pra fazer um resultado, dá pra fazer um placar. Campeonato Brasileiro, dá pra fazer um resultado, dá pra fazer um placar. Parece que joga ali, meio lá, meio cá, joga mais ou menos.
0: Tá fundo, tá raso, né?
1: É. Nossa, não, pra mim não precisa disso. Mas agora, Danilo Marra, meu querido amigo, voltamos para o FM, meu caro.
0: Ah, muito bom. Uma ótima tarde a todos.
1: Ah, ótima tarde para todo mundo aí. A gente está falando desse quadrado mágico da seleção brasileira nesse momento, que pode ter um quadrado lá na frente com Estevão, Rafinha, Endrick e Vini Júnior. E eu falando aqui que olhando no papel acho maravilhoso, acho que dá para encarar todo mundo. Até pelo que a gente viu na Copa do Mundo, por exemplo, que uma França que deveria ser aquilo tudo não foi aquilo tudo.
0: Sim, sim.
1: E a Espanha, para mim, é muito mais um time... Uma coletivo, seleção, né? Que conseguiu jogar contra como um time de verdade, um coletivo, do que grandes astros aí, apesar do que eu não concordo, foi eleito o melhor da Copa.
0: O Rodri.
1: O Rodri, pelo amor de Deus.
0: Não, pra mim ele não foi nem o melhor da Espanha.
1: Não.
0: Na Copa. Não, pra mim o melhor da Espanha na Copa foi o Oyarzabal.
1: Até o Messi foi melhor do que ele na Copa.
0: Foi, com certeza, absoluta.
1: Você pega o
0: Mbappé,
1: o Messi
0: também foi.
1: Não, Mbappé pra mim foi o melhor da Copa. O Mbappé pra mim foi o melhor.
0: Eu acho que assim, a gente provavelmente conseguiria concordar em uns 5 nomes melhores do que o Rodri nessa Copa. Provavelmente.
1: Pois é.
0: Aqui a gente já falou, ó, o Oyarzabal, você concorda Oyarzabal, comigo concordo, que foi melhor?
1: Foi melhor.
0: Foi o artilheiro da Espanha, principal jogador ali nos momentos decisivos.
1: Sim.
0: A gente já falou de Messi e de Mbappé.
1: Isso.
0: O Harry Kane, pra mim,
1: o
0: foi melhor.
1: O Harry Kane foi melhor.
0: E o Bellingham também foi melhor.
1: Também
0: pra
1: foi
0: mim
1: melhor.
0: Já fechou. É. Já temos 5 melhores do que o melhor da Copa entre todas
1: Harry as Kane chegou na semifinal, né?
0: Sim.
1: Chegou na semifinal.
0: E ficou com o terceiro lugar depois de ganhar da França, né?
1: E o Bellingham também. Mas a França não tinha motivação para um terceiro
0: lugar.
1: Não,
0: não tinha. Realmente
1: não tinha. Para uma Inglaterra até era alguma coisa, né? Tem muito tempo que não ganha a Copa, beleza? Até era alguma coisa. Agora, para a França, não dava. E foi um jogo doidão, né?
0: Foi um semifinal. 6-3, se não me engano. Foi uma loucura esse jogo.
1: E aí o Mbappé foi lá e disparou na artilharia da Copa do Mundo. Foi uma coisa impressionante. Mas, ó, vamos fazer o seguinte, a gente vai pro intervalo rapidão, porque tem informação do trânsito chegando por aqui, e a gente volta com muito mais. Por quê? Diego Costa falou que tem lentidão na Fernão Dias em Betim. Eita, nós! Vamos ver o que que tá acontecendo por lá. Ô, Diego, chega aí, meu caro, lembrando que a gente volta rapidão e você participa pelo 99944-8870.
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3: 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Fala Alex, boa tarde para você também, meu caro, e para o ouvinte do Papo de Craque. Na rodovia Fernão Dias tem trânsito bem pesado agora no sentido São Paulo, viu? Passando pela região de Betim, próximo ao bairro Citrolândia, um pouco antes ali de São Joaquim de Bicas, interdição parcial por causa de uma manutenção. Você ouvinte, atenção então com essa fila na Fernão Dias. No sentido BH, pelo menos por agora, tem trânsito bom. 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
12: 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De volta por aqui com Papo de Craque. Primeira edição que segue até as 14h. Bora lá então. Você tem suspeita de que a final da Sul-Americana pode mudar de lugar?
13: Eu tenho. Aqui, inclusive, né, pra trazer informação, acaba de chegar uma mensagem no grupo da assessoria.
12: Pintou notificação,
13: Atlético,
12: é gol,
13: né,
12: do Rony? Não, não é.
13: Pintou notificação no telefone. Só não foi gol do Rony, não.
12: Beleza.
13: Aqui, a assessoria do Atlético mandou no grupo aqui com os jornalistas, né? Perdão, vou ler aqui. Abre aspas. Boa tarde. Os diretores do Atlético, Leonardo Barbosa e Pedro Tavares, representaram o clube em uma reunião na sede da Comebol em Luque, no Paraguai, nesta quinta-feira, dia 24. O encontro reuniu os quatro clubes classificados para as semifinais da Copa Comebol Sul-Americana e teve como objetivo discutir questões relacionadas à logística da final da competição, marcada para o dia 21 de novembro em Barranquilla, na Colômbia. Essa mensagem tem cara de que vai mudar o local.
12: Tem.
13: Mas, cara,
12: por mim, já podia ser um Paraguai que já fica melhor pra todo mundo.
13: Para quê?
12: Paraguai.
13: Ah, entendi.
12: Já fica melhor pra todo mundo.
13: Achei que era pra todo mundo.
12: Não, é Paraguai.
13: Ah, entendi.
12: Já fica melhor pra todo mundo.
13: Mas com certeza, muito mais perto, né? Tanto pra argentinos, quanto pra uruguaios, quanto pra brasileiros. Isso. Muito mais perto do que lá na Colômbia. Colômbia fica no hemisfério norte, né, gente?
12: Agora, se fosse um time do Acre aí disputando, ele ia falar, mas peraí.
13: Aí ia tá pertinho,
12: mas ele é melhor.
13: É verdade. Ali eles estariam pertinho.
12: Pois é, aí facilitava muito. Mas como não é um time do Acre.
13: Não é.
12: Nem de Roraima.
13: Não.
12: Não é.
13: Nem do Amazonas.
12: Nem da ponta do Amazonas.
13: Não.
12: Pois é. Então, vamos ver o que vai rolar. Mas se fossem dois brasileiros, podia mesmo fazer uma final em Brasília, hein?
13: Ah, seria muito bacana, né? Seria bem melhor, inclusive, pensando no deslocamento. Sim. Porque até mesmo pra ir pro Paraguai, que não é uma distância tão grande, ainda assim os valores são elevados, né? Ah. Pra você ir, sei lá, pra Brasília, pra São Paulo.
12: Você vai até de ônibus.
13: É uma coisa bem mais tranquila e bem mais barata. Bem mais barata.
12: Se der problema no GPS das aeronaves, você pega um ônibus e vai pra Brasília. Só tem que abastecer ali mais ou menos em Três Marias, você enche o tanque e pega mais uns 2 galões de reserva. Que ali pra frente chega um trecho, cara, você não tem posto de gasolina, não.
13: Não,
12: ao próximo
13: nunca fui pra Brasília.
12: Cê vai, eu também não, mas eu já sei, eu soube de pessoas que ficaram pelo caminho, tiveram que chamar a ajuda do pessoal da rodovia.
13: Rapaz.
12: É. Abraço pra você, Thiago Malta. É como eu tava falando aqui, não sei.
13: Se perdeu no caminho, né?
12: Então você passa uns 2.500 quilômetros, mais ou menos. Você chega no Panamá e não apareceu um posto de combustível ainda. Então,
13: entendi.
12: Abastece. No, porque os municípios ali são gigantescos.
13: Entendi.
12: Unaí, João Pinheiro. Unaí já tá mais pra cima, mas João Pinheiro, Paracatu, são todos municípios muito grandes.
13: Sim,
12: e olha que eu sou de Pompeu, que cabe meia dúzia de Belo Horizonte lá dentro. E tô falando que é um município grande. É grande mesmo.
13: É grande de com força.
12: De com força, mas bora lá saber quais são os destaques do programa de hoje. Vamos nessa?
13: Vamos. Você que manda, né?
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12: Na verdade, daqui a pouco eu vou falar a lista de quem manda.
13: É verdade. Pera aí.
12: Eu vou passar a lista. Mas, por gentileza, Giovana Oliveira, seu destaque do Galo, bora!
14: Técnico Eduardo Domingues retoma as atividades na cidade do Galo. Comandante fala sobre números de Cacierra e também virada de chave que poderá ser dada ao atacante após paralisação para o período da data FIFA.
12: Marcos Botelho e o Cabuloso.
15: Em ritmo de data FIFA, elenco do Cruzeiro segue de folga estendida enquanto selecionáveis trabalham. Paredão Azul será reserva no primeiro jogo da seleção brasileira e atacante figura entre os titulares no Equador. No feminino, empate amargo pelo Campeonato Mineiro.
12: Seleção pronta. Carlo Ancelotti confirma Brasil com novidades para enfrentar a Austrália. E comandante novo no Beira-Rio, Internacional anuncia Eduardo Batista para compreender aí essa reta final, para poder enfrentar essa reta final da Série A.
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12: Opa, então lá vamos nós. Você participa pelo 999-44-8870. Esse é o nosso WhatsApp. Pode acompanhar pelo site tmc.com.br ou nas redes sociais. Tem o arroba TMC Minas Gerais, hein? Vai lá, arroba TMC Minas Gerais. Tem muita informação, tem muitos vídeos pra você. Então, bora lá. 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Até porque, nesse período eleitoral que tá quase acabando, aliás, é o primeiro turno, né? Vai ter segundo turno. Tô quase pedindo ao pessoal o seguinte, vocês podiam combinar o seguinte, gente, junta vocês todos aí, só pra ajudar o papo de craque aqui. Quem for ganhar, já ganha agora no primeiro turno.
13: Mas aí tem que combinar pra ser tudo de uma vez,
12: não,
13: né?
12: Tudo de uma vez.
13: Todos os carros possíveis, que a gente já fica liberado.
12: Isso, que a gente fica liberado. É. Combina todo
13: porque
12: mundo
13: se,
12: aí, por
13: se for mesmo. Só um, também não adianta. Não adianta. Aí vai ter o outro.
12: Não, aí então, vai ter o outro. Não, é todo mundo.
13: É todo mundo
12: de uma vez só. Combinar todo mundo. Vamos reunir todo mundo no Mineirão, porque é candidato pra caramba. Vamos reunir no Mineirão. Vocês chegam no consenso aí, vambora. Mas bora lá, porque agora eu vou falar quem manda.
13: Mas aqui, vou te contar um negócio. Consenso não vai ter não, tá?
12: Não vai não.
13: Não,
12: consenso não. Ah, de jeito nenhum. Ó, a gerência geral da TMC Belo Horizonte é dela, Marcele Melasso, gerência de jornalismo. Haha, sim, sim. Aida Matos tá na área, tá no pedaço. Coordenação de esportes de Laura Dolabella. Produção de Matheus Murici. Apresentação é minha, Alex Barbosa. Comentários dele que já está por aqui, Danilo Marra.
13: E aí, rapaziada, como é que vocês estão? Uma ótima tarde a vocês.
12: Você sabe que nossa chefona agora, você tem que chegar lá tocando uma ópera.
13: Ópera?
12: É, que é a Aida. Você tem que chegar lá tocando uma ópera, ela fica feliz. Fica feliz demais.
13: Eu troco palavras. Ópera não é muito meu negócio, eu sei é conversar.
12: Ah, já é uma boa. Agora,
13: é o que eu consigo fazer.
12: Eu sou a maneira de agradar a chefe.
13: É, como é que você faz? É.
12: Conserva de broto de bambu.
13: Rapaz, ela gosta. Mas que coisa específica.
12: Ela gosta, meu cara. Ela gosta. Então você chega lá, por exemplo, ela tá com raiva de você. Você pega um potinho, deixa de lado, estava passando por ali, conseguiu uma conserva de broto de bambu. Encontrei, é para você.
13: E tem gosto de quê, estranho?
12: De conserva.
13: Eu nunca provei, nunca. Fiquei curioso agora.
12: Tem que provar. Mas tem que gostar de conserva, em geral, no vinagre.
13: Não, eu gosto. Cebola
12: então vai gostar.
13: Roxa em conserva, gengibre
12: então vai gostar.
13: Em conserva, essas coisas eu gosto. Ah,
12: pois é. Sabe outra coisa que o pessoal vai gostar muito?
13: O quê?
12: Vai gostar de economia, meu cara.
13: Ah, isso é bom, né?
12: Isso. De um ar, assim, bem condicionado, com durabilidade, com eficiência, com silêncio.
13: Interessante.
12: Pois é. 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Então, aproveita a minha dica, vai nessa, dica imperdível para você aqui no Papo de Craque. Primeira edição, Danilo Marra.
13: É isso, importantíssima a dica.
12: Pois é. Ô, Danilo Marra, fim do mistério, hein?
13: Fim do mistério,
12: sim. O técnico Carlo Ancelotti definiu os 11 titulares pro amistoso desta sexta-feira contra a Austrália Popular amanhã, 7 da manhã em Townsville. A escalação traz o corintiano Hugo Souza.
13: Peraí. Ah, esse Townsville. Esse lugar da Austrália tem que decidir se ele é uma vila ou se ele é uma cidade.
12: É, mas é um, deve ser uma vila que pertence a uma cidade. Então é Townsville. Bom, uma cidade pequena, que é o caso de Minas Gerais. Um monte de cidadezinha pequena é uma Townsville.
13: Entendi.
12: Entendeu?
13: Entendi.
12: É uma cidade-vila.
13: Eu vou aceitar a sua desculpa. Perfeito. Mas você não é Austrália. Ainda exijo explicação dos nossos cangurus.
12: Bom, é isso. É uma Townsville. Diz que eles brigam feio.
13: Então deixa pra lá, não quero explicação mais. Não.
12: Melhor não. A escalação traz o corintiano Hugo Souza no gol.
13: Deus me livre.
12: A estreia de Mateuzinho na lateral.
13: Ah, tá bom, vai.
12: Além do jovem Vitor Reis, na zaga, ao lado de Marquinhos.
13: Tá bom, tá bom.
12: Do meio pra frente, o treinador aposta em um ataque poderoso com Estevão, Rafinha, Vini Júnior e Endrick pra abrir o novo ciclo com vitória. E aí?
13: É, pelo menos alguma boa notícia a gente tem, né? Esse quarteto de ataque aí é uma coisa interessante. A gente ainda tem que observar como que vai ser o funcionamento disso. Se vai ser com quatro atacantes de fato, se Rafinha vai fazer uma dupla de ataque com o Endrick, se o Estevão vai jogar como um camisa 10 e o Rafinha joga pela direita, se o Rafinha vai jogar mais adiantado ali como um terceiro homem de meio campo, um camisa 10, não sei.
12: No Barcelona, ele já tá um falso 9 no momento.
13: Não, de 9 mesmo.
12: 9 mesmo?
13: 9 mesmo, que é mais bizarro ainda. É, e ele não é tão alto. Ele tem mais ou menos ali 1,75 de altura.
12: O importante é fazer gol. A gente já viu o Romário.
13: E tá fazendo até gol de cabeça, viu? Nesse último hat-trick que ele fez um gol de cabeça. Cara,
12: mas gol de cabeça é entender o tempo da bola.
13: Sim, e saber se posicionar.
12: Isso, saber se posicionar. Aí você entende o tempo da bola ali, acabou. Porque a boa parte erra. E depois que você ocupou aquele espaço na área ali também, o que a gente vê dos grandes.
13: Uhum.
12: No sentido de futebol maravilhoso, como o Romário, por exemplo.
13: Sim.
12: Cara, é posicionar na área baixinho.
13: Que é grande só no sentido do futebol.
12: Isso,
13: mesmo.
12: No sentido do futebol, isso. É se posicionar na área, saber, entender o tempo da bola, entender pra onde essa jogada vai. Acabou, meu cara.
13: Sim, sim.
12: Às vezes tem um gigante perto, ele não errou o tempo da bola, já era.
13: Sim, sim. E nessa questão de posicionamento, muitas vezes até o jogador mais rápido, como é o caso do Rafinha, acaba levando a melhor. Porque, digamos que ele e o zagueiro tenham a mesma leitura, por uma questão de velocidade, sim, o Rafinha consegue chegar antes do zagueiro.
12: De velocidade, posicionamento ali. E então, 4-2-4, 4-3-3... 4-2-1-1-1-1-1, o que você acha que vai rolar?
13: Eu gostei dessa última opção. A gente vai entrar com quantos jogadores em campo? 12? 13?
12: Eita, eu não somei, não. Eu só fui falando pra não perder a piada.
13: Não,
12: Mas o que você acha? Você acha que pode rolar um 4-2-4?
13: Cara, eu acho que o que a gente precisa entender com relação a essa seleção é que com o mesmo time a gente pode ter as duas variações. Então, no final das contas, importa menos isso.
12: Ah?
13: Importa menos, porque a gente pode, sem fazer mudanças nominais, né, sem trocar um jogador por outro, mudar a forma com a qual a seleção tá se portando. A gente pode fazer duas linhas de quatro e ter dois centroavantes com utilizando pressão alta, marcando bem lá em cima. A gente pode fazer um 4-3-3 de fato, com o Rafinha jogando do lado direito e o Estevão ajudando na marcação como um terceiro homem de meio campo, principalmente na marcação, virando quase um camisa 10 ali para fazer essa marcação de saída de bola. Pode ser até mesmo o Estevão pelo lado direito e o Rafinha por dentro fazendo essa mesma função. E isso tudo a gente pode pensar em fazer sem precisar de mudanças nos nomes. E isso eu acho que é muito interessante.
12: Pois é, vamos ver o que vai rolar então amanhã a partir das 7 horas da manhã, hein?
13: É.
12: Amanhã a partir das 7
13: horas. Agora só tem que ver se o Hugo Souza vai estar acordado, porque ele geralmente, mesmo quando tá acordado, tá dormindo. Então tem que dar um energético pra ele, sei lá. Bom, deixa ele... um cafezinho extra, alguma coisa. Hugo Souza, eu vou te contar, Hugo Souza eu não gosto, eu sou extremamente crítico do senhor Hugo Souza.
12: É, mas só pra quem não pegou ainda que a gente tava falando, é Hugo Souza no gol, Mateuzinho, Vitor Reis, Marquinhos e Douglas Santos na defesa.
13: Uhum.
12: Talvez Danilo Santos e Bruno Guimarães, só os dois no meio. Por quê? Porque eu tô falando no formato 4-2-4 agora.
13: É, qual formação será, né?
12: Isso. E um quadrado mágico lá na frente, que eu achei sensacional olhando no papel, Rafinha, Estevão, Vinícius Júnior e Endrick. Só tô com receio assim, e a construção, como que vai ficar?
13: Então, muito. Os dois jogadores de meio campo, são o Bruno Guimarães e o Danilo, são dois caras que têm essa qualidade. O Bruno Guimarães, por exemplo, na última Copa, ele, em uma edição de Copa do Mundo, deu mais assistências do que o Neymar desde 2014. Então que temos isso? 14, 18, 22 e 26. O Bruno Guimarães deu 4 assistências na última edição de Copa do Mundo. O Neymar, somando as 4 Copas que ele participou, ele tem 3 assistências. Então, nesse sentido, o meio-campo do Brasil eu acho que já é criativo o suficiente. Somado com a possibilidade de ou o Rafinha ou o Estevão jogarem por dentro e fazerem ali mais um jogador, serem um dos dois, se tornar mais um jogador de meio de campo, eu não acho que esse seja um problema de imediato. E principalmente também pensando que a gente está jogando contra a Austrália, né? Isso também é uma questão importante. O que mais me assusta e que já foi problema na última Copa é quem vai ser esse cara de contenção. Porque com essa formação a gente não tem um cara de contenção.
12: Isso é um problema.
13: Na última Copa foi o Casemiro, e o Casemiro foi mal na última Copa. Né?
12: Sim.
13: Foi mal, foi muito criticado, inclusive.
12: Sim.
13: Então,
12: tô lembrando dos memes que foi colocar ver com barulho de caminhão.
13: Com
12: o caminhão, quando ia começar a acelerar, arrancar, andava um pouco, parava.
13: Então, assim, esse já foi um problema que a gente teve que lidar na última Copa e que a gente vai continuar exposto a ele, né? Aí eu volto a dizer, o Bruno Guimarães, ele já jogou como primeiro volante, principalmente no Newcastle, antes de formar dupla com o Sandro Tonali. Ele já jogou o Danilo do Botafogo, mas começou a carreira no Palmeiras e teve passagem no Palmeiras como primeiro volante, mas nenhum dos dois joga nessa função hoje em dia.
12: Pois é. Vamos fazer o seguinte, ó, bora pro intervalo, porque tem alerta pra José Cândido da Silveira aqui com o Diego Costa.
13: Rapaz.
12: E a gente volta pra falar muito mais. Tem Atlético, tem Cruzeiro, tem muito mais pra gente conversar por aqui, hein?
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16: 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Então, Alex, na Avenida José Cândido da Silveira tem ponto de atenção no encontro com a Rua Lauro Gomes Vidal, passagem pelo bairro Dom Joaquim, ali na região nordeste de BH. Neste momento, a CEMIG realiza a troca de um poste semáforo desativado por lá, nas duas direções. Você, ouvinte TMC, tem que ter mais cuidado, então, passando por este ponto na Avenida José Cândido da Silveira. 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
12: De volta por aqui com Papo de Craque primeira edição até as 2 horas da tarde. Você participa pelo 99944-8870. Esse é o nosso WhatsApp. Agora, sem mais delongas, sem mais demora por aqui, bora falar do Galo Forte Vingador. Para isso precisamos dela, Giovana Oliveira. Ô, Giovana, chega aí. Conta tudo desse galo pra gente, bora!
1: Fala, meus amigos, ligados aqui nesta quinta-feira no Papo de Craque primeira edição. Como vocês estão, meus caros? Tudo certo por aí? Porque por aqui eu estou que nem um galo, né, meus caros? Retornando hoje após um período de folga. No caso, um período não, apenas um dia de folga já programado, um descanso que eu tive ontem, como também tivemos com todos os atletas atleticanos, né? A delegação alvinegra, então, retoma as atividades hoje na Cidade do Galo, dando início à preparação visando nesta segunda metade do ano, né? Ainda teremos mais pela frente em novembro, mais uma data FIFA, mas até chegar lá, teremos esta, então, agora como a mais importante, né, pensando no Galo realmente nesta virada de chave atleticana, porque o Galo vai retornar antecipadamente, né, pensando nas outras equipes. Já no dia 3 de outubro o Galo volta às atividades, então em campo, enfrenta o Red Bull Bragantino, jogo adiado pela 21ª rodada do Campeonato Brasileiro. O Atlético iria retornar oficialmente apenas no dia 8, né, mas por conta dessa partida adiada, a CBF optou por colocar esse jogo, relocando agora neste período, sem nenhuma partida a ser realizada. Vamos ter então uma sequência muito pesada. O Galo vai ter então, como eu disse, Bragantino, Atlético Paranaense, Santos, o City Torque pela Copa Sul-Americana, retorna ao Brasileirão contra o Curitiba, vai para Montevidéu enfrentar pela partida de volta a equipe uruguaia, retorna ao Brasil, joga diante do Flamengo, encerra este mês de outubro contra o Cruzeiro no Clássico aqui na Arena MRV. Então vai ser um mês bem cheio para a equipe atleticana. E pensando nisso também, meus amigos, alguns jogadores que estão no departamento médico optaram por, neste período, né, em que todos o restante do elenco, né, todos os jogadores saudáveis, pegaram para viajar com suas respectivas famílias, este não. Estes 5 optaram por permanecer aqui em Belo Horizonte para se recuperarem o mais rápido possível das suas lesões. Se trata então do goleiro Everson, né, que acabou se lesionando no clássico pela Copa do Brasil, o atacante Reinier e Gustavo Scarpa, que estão fora há pouco tempo, realmente eles ficaram fora apenas do confronto diante da Chapecoense, jogaram contra o Santos, acabaram se lesionando pela Copa Sul-Americana. Thiago Borbas, que estava lesionado, acabou jogando no sacrifício no finalzinho da partida pela Copa Continental, nos pênaltis acabou cobrando a penalidade que sacramentou a classificação do Galo. Juan Tressolti também, que está um período de fora. Estes 5 jogadores então, que optaram por ficar neste período aqui em Belo Horizonte se recuperando suas respectivas lesões, e algo que é muito importante, né, meus amigos, pensando principalmente, como eu disse pra vocês, que são jogadores que são muito importantes para o técnico Eduardo Domingues. Reinier, que depois de tudo que aconteceu no jogo diante do Juventude aqui em Belo Horizonte, ele voltou agora estar no patamar muito importante, vem ajudando com gols, que vem auxiliando o Galo não só para conquistar 3 pontos pelo Campeonato Brasileiro, né, mas a classificação. O Reinier foi primordial diante do Santos. Gustavo Scarpa, que vem entrando bem também, né, mas assim, 2 nomes primordiais, Juan Tressolti e Everson. Everson, goleiro assim que não tem nem o que falar, né? Apesar que o Gabriel Delfim tá jogando muito bem em alto nível, mas o Juan Tressolti, que é peça primordial para a defesa atleticana. A gente sabe que o Galo hoje tem uma zaga bem enxuta, né, em relação à quantidade de jogadores. Vitão vem atuando muito bem, inclusive tá com a seleção brasileira sub-20, né? O jovem Vitão, mas está jogando ao lado do Vitor Hugo. Lianco não vem jogando tão bem, acabou indo para o banco de reservas nas últimas 2 partidas. Então acaba que realmente estes 5 atletas estão tendo um período muito importante, né, meus amigos, desta data FIFA, para conseguirem voltar a desempenhar os seus papéis, né, em alto nível, principalmente ajudar o técnico Eduardo Domingues nesta sequência de temporada, porque assim, em outubro é a Copa Sul-Americana, em novembro já teremos dois jogos da Copa do Brasil, semifinal, né, a finalíssima da Copa Sul-Americana, dando tudo certo, vai ser no dia 21 de novembro, e isso vai dar em um sábado, né, e está programado para acontecer ser na Colômbia, então assim, e chega em dezembro a finalíssima da Copa do Brasil. Se o Galo conseguir dando tudo certo, precisa de ter todos os jogadores no elenco, porque teremos mais jogos importantes nas Copas, mas principalmente ainda temos que lembrar que tem um Campeonato Brasileiro, né, amigos?
12: Opa, valeu Giovana, obrigado pelas informações, mas neste ano, graças a Deus, o Atlético tá lembrando melhor que tem um Campeonato Brasileiro. Nos últimos dois chegou na reta final e tava disputando para não cair. 2024 e 2025 seguidos, na reta final, nos últimos jogos do Campeonato Brasileiro, tinha chance de ser rebaixado para a segunda divisão.
13: Sim.
12: Então foi algo assim impressionante, não podia ter feito isso nunca de forma alguma. Aí o que aconteceu com isso? Não foi bem nas Copas, ficou de fora da Libertadores em 2025 e 2026. Aí neste ano, o Atlético no momento é o sétimo colocado com 40 pontos. Deu a bobear algumas bobeadas aí, principalmente contra a Chapecoense na última rodada aí. Mas em 27 jogos ainda tem um jogo a menos, ou seja, pode ir para 43, que é esse jogo contra o Bragantino. É jogo da 21ª rodada que vai acontecer, sem ser esse sábado agora, o outro. Certo, Danilo?
13: Sim. É uma oportunidade de diminuir essa diferença também e de ficar mais tranquilo no final das contas. Porque você menciona esses dois anos seguidos lutando contra o rebaixamento, apesar
12: na
13: de...
12: Na reta final.
13: E no caso de 2024, mais especificamente no último jogo, né?
12: Na reta final do jogo, inclusive.
13: Mais ou menos, porque ali o Atlético já estava vencendo o jogo, se não me engano, por 1-0. E o empate do Atlético Paranaense não rebaixaria o Atlético.
12: Mas aí teve uma bola... perigosa.
13: Sim, mas aí seria o empate do Atlético Paranaense. O Atlético já estava vencendo o jogo. E aí o empate não rebaixaria o Atlético. Aí eu tenho dúvida se quem cairia era o Atlético Paranaense ou se seria o Bragantino, com o resultado de empate. Porque no final das contas, esse jogo, a vitória do Atlético acabou rebaixando o Atlético Paranaense, que jogou ano passado a segunda divisão. Isso. Mas era uma disputa direta ali entre os três. Era quem se desse pior ali na última rodada ia acabar rebaixado, né?
12: Sim.
13: E assim, esse ano não corre esse risco, né? Muito por conta também de esse ano ter um time que conseguiu ser mais competente mesmo. Tomar menos gols, se ver menos exposto, entendeu mais cedo que o caminho para sofrer menos no campeonato era conseguir ser mais consistente, e o Barba soube fazer isso muito bem, principalmente ali depois de um início muito difícil ainda com o Hulk, aí tem a saída do Hulk, o Barba é forçado a mudar a forma com a qual o Atlético jogava, e aí começa a ter mais êxito, né, dentro do Campeonato Brasileiro. Nas Copas, em 24 e em 25, eu acho que a campanha, no final das contas, é muito até muito parecida, né, com o que está sendo a do Atlético nesse ano. A grande diferença, eu vejo, é que o Atlético acordou para o Campeonato Brasileiro mais cedo. Mais cedo.
12: Sim, sim. Que foi importantíssimo. E, aliás, vai ser muito importante fazer uma gordurinha aí, buscar uma vaga na Libertadores pelo Campeonato Brasileiro. Isso é muito importante sempre, porque você não sabe o que acontece nas Copas.
13: Sim.
12: Na Copa, um jogo bota tudo a perder. Um jogo que você perdeu, mal perdido ali, com a diferença grande, já era, já foi. E aí a reta final, inclusive, do Atlético, nesse mês de outubro, para começo do mês de novembro, tá uma coisa tenebrosa. Porque vai pegar agora o Bragantino, como bem lembrado pela Giovana, pega o Bragantino no jogo da 21ª rodada, dia 3, beleza?
13: Isso.
12: Aí dia 10, Atlético Paranaense. Dia 11, pega o Santos. 14, pega o City Torque. Aí depois eu não sei se eu perdi um jogo aqui no caminho. Mas depois, aí vamos à fase que eu quero. A fase que eu quero. Dia 21, City Torque, jogo decisivo lá no Uruguai, beleza?
13: Beleza.
12: 25, Flamengo. 28, Cruzeiro. Primeiro Grêmio, Copa do Brasil. 4, Botafogo. 8 Grêmio, volta da Copa do Brasil. Então, só adversários aí tenebrosos.
13: Nesse daí, o único que é certeza que o Atlético vai com um time reserva de com força é contra o Botafogo, entre os dois da Copa do Brasil.
12: Mas é o único que é certeza.
13: A possibilidade de outros também, né?
12: Não, isso. E que é certeza que tradicionalmente é uma pedra no sapato do Galo, Botafogo.
13: Esse contra o Botafogo é em casa ou é fora? Só pra saber,
12: questão de viagem. No dia 4. Vamos lá pro dia 4, então. Atlético e Botafogo no dia 4 vai ser lá.
13: Fora.
12: Fora, isso.
13: É, então muito provavelmente vai ser um time reservaço. Muito provavelmente. Aí os titulares nem viajam. Grande chance.
12: Pois é. E no dia 18 enfrenta o Coritiba. Esse aqui é em casa. Então esse é o jogo mais tranquilo do período aí, 18 do 10. Mas a partir do 21 é pedreira atrás de pedreira seguida, meu cara.
13: Sim.
12: Jogo
13: sim.
12: Meio de semana e fim de semana, pegando Cirituque pela Sul-Americana no jogo decisivo. Flamengo vai ser lá. Flamengo vai ser lá ainda por cima.
13: Sim,
12: Flamengo
13: é lá. O jogo de ida, inclusive o atleta tomou uma bela de uma traulitada aqui na arena, né?
12: Pois
13: o jogo
12: é.
13: Da despedida do Hulk.
12: Pois é. Aí depois pega o Cruzeiro, depois pega a Copa do Brasil Grêmio, Botafogo, Copa do Brasil Grêmio de novo. Então não dá nem pra sonhar em brincar e precisa contar com a recuperação aí de Everson, Renier, do Scarpa, porque vai precisar contar aí com esses jogadores todos, com o Juan. É, Juan também que tá se recuperando.
13: O Everson quase com certeza estará presente depois desse jogo contra o Bragantino, né? Quase com certeza estará presente já depois do jogo contra o Bragantino. A expectativa é que ele talvez até já esteja liberado para essa partida, mas para falar aí com mais segurança, provavelmente depois do jogo contra o Bragantino, o Everson já vai estar liberado.
12: Pois é. Mas vamos fazer o seguinte, vamos virar a chave aqui nesse momento?
13: Vamos.
12: Vamos falar da equipe Celeste nesse momento. Para isso, precisamos da música Celeste. Ô, Marcos Botelho, jogador, chega aí, meu cara. Isso, ó, pegamos ele falando de jogador, eu chamei ele, vamos saber que negócio é esse.
13: Tá queimando a largada,
12: Botelho? Ah, tá queimando a largada. Melhor a largada. Ô, Botelho, chega aí, meu cara. Chega aí, meu cara. Conta tudo, por gentileza, bora lá.
2: Salve, salve, um abraço, meu, muito boa tarde a você, boa tarde a todos os amigos, em especial a você, tá, ouvinte? Tamo junto. Vamos lá falar do Cruzeiro, que segue de folga estendida. Tem jogador descansando fora do país, tem jogador descansando no estado de origem, no estado natal, por exemplo, Caio Jorge tá lá no Aras dele, no Pernambuco, e tem também jogadores em Belo Horizonte e aqueles atletas já informados em primeira mão para você, ouvinte TMC, que seguem trabalhando na Toca da Raposa 2, se recuperando de lesões. Mas é o seguinte, Cruzeiro descansando neste período de data FIFA tem selecionáveis. Ontem até falávamos, né, Zé Lucas, dando a palavra em uma entrevista institucional para a CBF, falando do desenvolvimento da seleção sub-20, que está em preparação lá na Espanha, pensando no Campeonato Sul-Americano do ano que vem. Tem o Arroio com a seleção equatoriana e, claro, o Otávio com a seleção principal do Brasil. O Kenny Arroyo foi titular logo pela manhã, tá? Hoje, período noturno, lá do outro lado do mundo, jogando contra a Coreia do Sul. A seleção equatoriana já entrou em campo e perdeu. Foi goleada. Tem uma polêmica, né? O Léo Dias fala que 3-0 não é goleada, não. Pra mim é. 3 gols de diferença é uma goleada. A seleção do Equador, em estreia do técnico Marcelo Gallardo, tomou uma sapecada para a seleção coreana e o Arroyo foi titular. Tomou até cartão amarelo, foi substituído no segundo tempo. O Arroyo foi titular, uma atuação apagada. E o goleirão Otávio, de acordo com Carlo Ancelotti, o Otávio vai ser reserva, goleirão Hugo Souza do Corinthians vai ser titular, mas a tendência é que o Otávio seja a primeira opção para o gol, caso o Hugo Souza seja substituído e o Pedro Morisco fique como terceiro goleiro, tá? Porque o Otávio estava trabalhando no time reserva, enquanto o Hugo Souza trabalhou no time titular nas atividades lá em Brisbane, na Austrália, o Otávio estava com o time reserva. Esse time titular que estava trabalhando, o Ancelotti já confirmou que vai ser de fato o time titular para o amistoso de amanhã contra a Austrália em Townsville. E o Otávio deve ser a primeira opção para o gol, portanto, paredão azul, primeiro reserva. Quem sabe ele sendo titular no próximo jogo, até entrando ao decorrer da partida de amanhã contra a seleção australiana. Lembrando que serão dois amistosos contra a Austrália, então o Otávio deve ser titular em um dos jogos. Lembrando que depois o Brasil joga lá na Índia contra a seleção indiana. Beleza, esses aí são os selecionáveis, os jogadores do Cruzeiro que seguem trabalhando nessa data FIFA. Lembrando que semana que vem a turma volta a trabalhar lá na Toca da Raposa 2, os jogadores que estão em descanso. Vamos falar de futebol feminino antes de passar o bastão, passar a palavra para vocês aí no estúdio. É o seguinte, o futebol feminino, ele foi... Não é que ele foi derrotado, mas foi um empate com sabor de derrota, né? Campeonato Mineiro, jogo em atraso da segunda rodada, lembrando que o Campeonato Mineiro Feminino, ele é disputado em um formato similar ao Campeonato Mineiro Masculino, tem a primeira fase, todos contra todos, depois o mata-mata, lembrando que são 7 equipes em disputa, então a cada rodada um time fica em descanso. O Cruzeiro, por exemplo, vai descansar na última rodada da primeira fase, que é a rodada de número 7. Ontem foi um jogo em atraso da segunda rodada e o Cruzeiro empatou com o Itabirito, as Gatas do Mato, que agora o Itabirito é time de Série A1, vamos lembrar, né? Foi vice-campeão brasileiro da Série A2. O Cruzeiro empatou com o Itabirito ontem em Contagem, na Arena Gregorão, saiu perdendo por 1-0, mas conseguiu a virada ainda no primeiro tempo, com gols de Marília, que é seleção brasileira, e também da Mari Andrade, um golaço de fora da área da Mari Andrade. Cruzeiro ampliou no segundo tempo para 3-1, com gol da Vitória Calhau, que não teve lesão, tá? Deixou o jogo na segunda etapa, mas sem lesão. Mas o Cruzeiro, no finzinho da partida, bobeou, dançou, tomou 2 gols, ficou no empate 3-3. O Cruzeiro perdeu 100% de aproveitamento, tinha uma vitória na primeira rodada, depois fez o jogo da terceira também, venceu, primeira rodada 9-0 contra o Venda Nova, depois 4-0 contra o Democrata de Governador Valadares, e empatou contra o Itabirito. Mas o Cruzeiro segue nas primeiras posições do Campeonato Mineiro, mas o empate ontem com sabor amargo, tá certo, meus amigos? Cruzeiro que volta a campo no domingo, aí o Cruzeiro joga contra o Araguari, também na Arena Gregorão, jogo da quarta rodada da competição. Daqui a pouco eu volto destacando mais o Cruzeiro aqui no nosso Papo de Craque.
12: Opa, valeu, Botelho, obrigado pelas informações, meu caro, mas tinha a arma secreta das Gatas de Marte.
13: As gatas de Marte?
12: De Marte.
13: Por que
12: Marte? O Itabirito tá mudando pra Varginha. Apesar de eu não ter informação concreta, eu não entrevistei o ET de Varginha pra saber se ele era de Marte, mas normalmente os ETs que aparecem por aqui são de Marte, que é mais perto.
13: É, faz mais sentido que sejam, né?
12: Sim.
13: Faz mais sentido que sejam.
12: Ou aqueles que botam fogo nas florestas, pode ser de Vênus ou Mercúrio.
13: É. Ou torcedores do Botafogo.
12: Também. Pode ser, pode ser.
13: Uma homenagem, né, ao time de coração deles.
12: Pode ser. Pode estar acontecendo
13: isso. Só uma informação também. Nesse momento, o Atlético e Cruzeiro empatados, né? Os dois times venceram um jogo e empataram o outro. Curiosamente, os dois times empataram exatamente contra o Itabirito. O Cruzeiro venceu na primeira rodada por 9-0, como trouxe nosso querido Marcos Botelho. Na primeira rodada, Atlético e Itabirito empataram em 0-0. E agora, pô, na então última...
12: O Itabirito tá bem, hein?
13: Tá bem, tá bem. O Itabirito, como o Botelho falou, que agora joga a Série A1 do Campeonato Brasileiro na temporada que vem. Teremos 4 times mineiros na primeira divisão do Campeonato Brasileiro Feminino no ano que vem. Então, é o futebol mineiro no lado feminino com essa crescente importante. E o Atlético venceu o América nessa rodada. Eu tô tentando, se o site da gloriosa Federação Mineira de Futebol me permitir, mas eu vou voltar aqui de novo pra primeira rodada pra trazer o resultado do América, que venceu por 6-0 o Democrata de Governador Valadares. Pronto, finalmente.
12: Pois
13: tava acontecendo um problema comigo aqui no site, que eu clicava pra ir pra segunda rodada e ele funcionava. Mas na hora de voltar pra primeira, a tela ficava branca.
12: Pois é. Mas aí
13: eu tive que recarregar aqui, agora funcionou.
12: No momento, o Cruzeiro é o líder do campeonato com 7 pontos, o Atlético o segundo com 4, o Democrata, o América tem 3, Democrata 3 e Itabirito tem 2, Itabirito tem 5.
13: É porque a...
12: Só 2 jogos também, né?
13: É, o curioso é que os jogos da terceira rodada, parte deles aconteceram antes, inclusive, desse jogo do Cruzeiro contra o Itabirito. A terceira rodada é a rodada que o Atlético descansa, então o Atlético também só tem 2 jogos nesse momento. O Venda Nova, que descansou na segunda rodada, já jogou pela terceira rodada. O Cruzeiro, então, é dos times que tem dos únicos times que tem os 3 jogos, né? Porque Itabirito e América jogam agora no dia 30 de setembro, agora no finalzinho do mês, para completar a terceira rodada.
12: E olha só, o Itabirito já enfrentou, o Atlético já enfrentou o Cruzeiro e vai enfrentar o América logo de cara.
13: Nas 3 primeiras rodadas, que apresentam, né?
12: Não,
13: que
12: se você for olhar, tá muito bom pro Itabirito.
13: É.
12: Porque conseguiu 2 empates.
13: Já conseguiu os resultados,
12: agora,
13: né? Mas você vê logo de cara, você fala assim, meu Deus.
12: Isso. Complicadíssimo. Mas no masculino, pelo menos, no feminino, não posso dizer a mesma coisa. A melhor coisa que pode acontecer para um clube do interior é enfrentar os 3 grandes logo de cara.
13: É porque aí depois faz o seu, né?
3: E porque normalmente começam testando muito, colocando jogadores da base, começam colocando testando mais esquemas. Então é mais fácil você ganhar no começo do campeonato do que na final, na reta final, que eles já estão jogando pra valer aí, falando, peraí, agora eu tenho que classificar, deixa eu ir.
13: Nesse momento, só pra trazer aqui informação também, nesse momento, Democrata de Governador Valadares, além do Cruzeiro, são os dois únicos times que têm os três jogos completos, né? Os outros folgaram em algum momento e ainda tem para se completar aí a terceira rodada, Itabirito e América. Então vai estar completa a terceira rodada, contando com as folgas, né? Porque o Botelho já explicou muito bem como tem sete times no campeonato, obrigatoriamente um deles não joga por rodada, porque senão não tem como, vai jogar contra ele mesmo, né?
3: Agora vamos lá, Otávio na seleção brasileira, pode ser o primeiro reserva aí, pelo que tudo indica. Hugo Souza, o titular. Otávio, você acha que tem chance dele entrar no segundo jogo, ou nesse jogo, ou na terceira partida contra a Índia?
13: Eu acho que cada goleiro vai ter um jogo para tentar se provar. O Hugo Souza deveria ser titular no primeiro jogo, o Otávio no segundo e o Pedro Morisco no terceiro. Isso é o que eu acho que vai acontecer. Agora, se a decisão for de dar titularidade absoluta pro Hugo Souza, aí tem que começar, assim... Eu vou tomar cuidado com as palavras, né? É melhor assim.
3: Sim.
13: Digamos que eu não concordo.
3: Perfeito.
13: Melhor falar isso.
3: Mas vamos lá, e Arroyo na seleção equatoriana, hein? Começou com o pé esquerdo, mas é começo do Galhardo. Mudou o esquema, técnico novo.
13: E pra ele é melhor que seja com o pé esquerdo, porque ele é canhoto, né? Agora, com exceção da piada, assim, cara, o Arroyo é um cara que eu acho que já deveria, inclusive, fazer parte, já deveria ter sido convocado pra seleção equatoriana para a Copa do Mundo. Por exemplo, o Alan Minda do Atlético esteve na Copa do Mundo, e o Arroyo pra mim é mais jogador do que o Alan Minda. Inclusive mais participativo, melhor fisicamente do que o Alan Minda, porque o jogador que veste a camisa do Atlético tem uma condição física muito específica, né, cara? É um cara que é muito raro ele jogar 90 minutos completos, e mesmo quando joga, você vê que dos 60, 70 minutos pra frente é um cara que tá se arrastando em campo. Então, eu acho que o Arroyo já merecia essa convocação há algum tempo.
3: Perfeito, então. Ó, a gente volta daqui a pouco para falar muito mais. E o Renato Rogério, lembrando aqui, ó, acho legal essa repercussão do incentivo do Scarpa. Realmente, muito jogador divulga bets, ganha uma grana com isso. Scarpa divulga cultura, divulga de graça, incentiva a leitura. Isso aí é muito legal mesmo, isso aí é muito bacana. Parabéns para o meu antigo cliente, Scarpa.
13: De repente ele pode voltar, tá até merecendo já ser seu cliente de novo.
3: Pois é, de repente ele pode voltar a ser meu cliente.
13: Mas bora lá
3: pra informação do trânsito, tem atualização sobre a BR-381. Hoje tava complicadíssimo por lá, acidente, fechou tudo ali, ó.
13: Ah, que novidade.
3: Bora lá.
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5: 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Então, Alex, vejo aqui que a BR-381 ainda apresenta longo trecho de congestionamento em alguns pontos. Na região de BH e Sabará, isso é reflexo de uma ocorrência que teve mais cedo no bairro Bom Destino, em Santa Luzia, uma batida que envolveu dois carros, um ônibus e uma moto no quilômetro 437. Na saída da capital, tem filas desde o bairro Goiânia, ainda no anel rodoviário. Também trânsito lento ali próximo ao bairro Bom Destino e na região do Trevo de Caeté, no sentido capital. Próximo ao Trevo de Caeté tem filas, depois passando por Ravena e no bairro Bom Destino. 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
4: De volta por aqui com o Papo de Craque, primeira edição. A gente segue até as 14h com a sua participação pelo 999-44-8870. Esse é o WhatsApp para você participar. Vai lá nas nossas redes sociais, no arroba TMC Minas Gerais. E o Internacional definiu o seu novo treinador na luta contra o Debola.
5: Finalmente.
4: Eduardo Batista, que é o nome que a gente estava ventilando aqui mesmo, né? Deixou o Criciúma, assinou o vínculo com o Colorado até o fim de 2026. Substituto do Uruguai, o Paulo Pezzolano, o técnico de 54 anos, assume o time na 18ª colocação na Série A, com a missão de evitar o rebaixamento nas últimas 10 rodadas do Brasileirão. Batista é o 10º treinador a assumir o clube na gestão do presidente Alessandro Barcelos. Nossa, é muita coisa, né? É muita coisa. Eu fico olhando, pra mim já não é time. Quer dizer, já não é só treinador, é time.
5: O problema do Internacional?
4: Você tem que olhar pro time.
5: O time do Internacional é muito ruim. Isso daí eu sou obrigado a concordar com você. Você não me deixa outra opção.
4: Enquanto isso, meu caro, meu nobre amigo Danilo Marra, clima de forte indignação no Heriberto Hilse. O diretor de futebol do Criciúma, Éder Citadin, fez um duro desabafo nas redes sociais após a ida do técnico Eduardo Batista para o Internacional. O treinador havia negado qualquer contato com o clube gaúcho em coletiva após a derrota para o Operário, mas assinou com o Colorado poucas horas depois. Citadin questionou o caráter do profissional e disparou que só os covardes abandonam o barco. Tchê. Bah. Mas
5: complexo.
4: Aí, complexo. É. Ah, podia não ter recebido até aquele momento e depois recebeu uma proposta irrecusável.
5: Pois é, e eu acho também que o Eduardo Batista tá certo, viu? Porque ele tá há alguns anos batendo na trave pra subir na Série B. Antes era com o Novo Horizontino, ele chegava perto e aí chegava na hora H, a vaga escorregava da mão dele. Agora é com o Criciúma, ele liderou o campeonato durante a parte inicial, agora já tá quase fora da zona ali pra disputa dos playoffs.
4: Tá em sexto.
5: Pro acesso, né? Tá em sexto, a última vaga dos playoffs pro acesso. Ah. Então vou te contar um negócio, esse cara ia acabar que não ia subir com o Criciúma e ia perder a chance também de dar o salto na carreira. Então, e como é um treinador que eu gosto, apesar desses últimos anos aí de fracasso e assim, não tem como esconder o sol com a peneira, né? Foram últimos anos de fracasso mesmo, chegando perto de subir, mas chegando na hora H e não conseguindo, cara... Dá o próximo passo aí, prova que você é bom mesmo ou prova que você é ruim mesmo, entendeu?
4: Uhum.
5: Tá na hora do ou vai ou racha. Já chegou esse momento da carreira do Eduardo Batista e eu acho que ele acerta. Agora a gente vai ver de que ele é feito.
4: Ah, sim, sim. Ó, e a saída do lateral direito, JP Chermon, vai render uma bolada ao Coritiba. Emprestado pelo Santos ao Coxa, o jogador foi vendido aos fabricantes de calça.
5: Aos fabricantes de calça?
4: Charja.
5: Nossa,
4: na verdade é Sharjah, né?
5: Senhora,
4: o Sharjah dos Emirados Árabes Unidos por 3,45 milhões de dólares. Nossa, essa foi muito ruim. Graças à cláusula de vitrine de 10% no contrato de empréstimo, a equipe paranaense garantirá cerca de 345 mil dólares, o equivalente aí a 1,8 milhão de reais. Para a posição, o técnico conta com o retorno de Tinga, além de Lucas Taverna e Fabrício Bustos. Vai mudar muita coisa aí não, né?
5: Cara, o Chermon era um titular lá, mas no final das contas também não é um jogador de grande qualidade. O Bustos acabou de ser contratado, a tendência é que ele seja o titular ali pela lateral direita. Eu não acho que tem grande diferença, não.
4: Perfeito, então vamos fazer o seguinte, bora lá, Giovana Oliveira, volta aí. Vamos falar mais do Galo.
6: Voltamos, meus caros, voltamos para falar mais sobre o Galo. E agora eu quero tratar sobre o Cacierra. A gente sabe, né, que é um jogador que realmente estava vindo muito dificultoso na equipe atleticana, não vinha ajudando, principalmente na questão do que ele vinha para servir, né, que é em número de gols. Realmente não vem ajudando muito a equipe alvinegra. Até lembrando para vocês, né, o Cacierra, lá no Zenit da Rússia, ele simplesmente marcou mais de 21 gols na temporada 23-24, de lá pra cá na pré-temporada 24-25 foram 12 tentos e 25-26 antes de chegar aqui no Galo, havia marcado 7 gols, então assim veio como se fosse realmente um galalau, um atleta pra ajudar bastante no setor ofensivo, mas aqui no Galo isso não vem acontecendo, né, meus amigos? Ele acabou marcando um gol diante da Chapecoense no último final de semana, o tento inclusive que colocou o Galo no empate por 1-1, né, mas anteriormente Anteriormente a isso, ele havia marcado o gol apenas lá atrás, em maio, meus amigos, no empate do Galo diante do Botafogo por 1-1 no dia 10 de maio. Então, assim, realmente tem muito tempo que isso havia acontecido. E o técnico Eduardo Domingues foi questionado na coletiva de imprensa da última rodada do Campeonato Brasileiro sobre se este gol diante da Chapecoense pode ajudar bastante o atacante para esta pós-data FIFA.
2: Sí, él tiró de encima algo muy, muy pesado. Ahora él va a poder, poder trabajar mucho mejor, más tranquilo. Más no sé, estábamos tranquilos porque sabemos la capacidad de él. Y sabemos cómo él trabaja, cómo se relaciona con los compañeros, la importancia dentro del grupo. Más sí, también... teníamos a necesidad de que él haga el gol para el grupo todo. Digamos, hoy cumplimentaron todos y estaban todos muy contentos aplaudiendo a él con un cariño enorme, enorme. Y claro, yo cumplimenté dentro del vestuario y me rí un poco y ya está, ahora ya está. Bueno. Já está. É isso. Tô muito contente por ele.
6: Este, então, foi o técnico Eduardo Domingues falando aqui na TMC, amigos. E realmente, né, é um jogador que, se ter mais confiança, tendo mais confiança, pode ajudar muito o técnico Barba. Neste ano, né, desde que ele chegou aqui ao Galo, já foram já 40 partidas disputadas, sendo 21 jogos pelo Campeonato Brasileiro, 9 pela Copa Sul-Americana, 6 pela Copa do Brasil, e ele atuou em 4 jogos no Campeonato Mineiro. Só que assim, em 40 partidas, ele ajudou em apenas 6 gols, com 3 assistências. Realmente é um número bem baixo, como eu disse para vocês, em relação ao que ele atuou lá na Rússia, né, pelo que vinha demonstrando por lá, e realmente não foi um valor tão baixo assim, né, o Galo gastou uma nota para contratar Matheus Cacierra, mas pensando que pode ser que nesta segunda metade do ano, eu falo uma segunda metade, amigos, porque assim, apesar que já estamos já indo para outubro, mas ainda tem muita coisa para acontecer com a equipe atleticana, a ver se realmente o Cacierra pode ser este homem, gol, este atleta que vai auxiliar a equipe atleticana, que apesar de já ter feito 40 jogos pelo Galo, ter marcado apenas 6 gols, né, sendo que assim foram gols que não representaram tão bem assim para a equipe atleticana, né, porque como eu disse pra vocês, no empate contra o Botafogo por 1-1, apesar que também marcou um gol no clássico contra o Cruzeiro no estádio Mineirão, na vitória do Galo gigantesca por 3-1, diante do Ceará pela Copa do Brasil por 2-1, ele também marcou um dos tentos do Galo diante do Juventude do Uruguai pela Copa Sul-Americana, que o Galo venceu por 2-1, e o primeiro tento dele foi de pênalti, diante do Itabirito no Campeonato Mineiro, a vitória do Galo de goleada por 7-2. Então assim, se esse jogador realmente conseguir converter as chances e as oportunidades que ele vem tendo em gols, vai ser um atleta primordial para o técnico Eduardo Domingues.
4: Opa, valeu Giovana, obrigado pelas informações.
6: Oportunidades que ele vem tendo em gols, vai ser um atleta primordial para o técnico Eduardo Domingues.
4: Opa, valeu Giovana, obrigado pelas informações, mas o Danilo Marra tem uma visão um pouquinho diferente aqui dessa questão dos gols do Cacierra. Foram poucos, aí você concorda.
5: Isso daí é uma questão numérica, né? Não Beleza. Cabe nem a mim concordar ou discordar, foram Beleza. Poucos.
4: Perfeito, mas os gols, teve gol realmente importante do Cacierra?
5: Foi, eu acho que quase todos foram importantes. O único gol ali que é excluível, esquecível, desconsiderável é o gol de pênalti contra o Itabirito, porque aí, de fato, né, o jogo foi 7-2.
4: Sim.
5: E no Campeonato Mineiro, né? Enfim, um jogo de pouquíssima relevância, sinceramente. Na Copa do Brasil, ele faz um gol que é um gol que dá vitória, inclusive, pro Atlético contra o Ceará. Jogo de ida.
4: Importantíssimo, já que terminou nos pênaltis.
5: Jogo de
4: ida. Se não fosse esse gol...
5: Exatamente, exatamente. Na prática é isso, né? E, né?

0: essa Copa do Brasil, inclusive, a assistência pro gol do Pacini nesse confronto contra o Ceará é dele. Ele que dá a assistência que leva o jogo pros pênaltis no jogo fora de casa.
1: Então, duas vezes, a classificação passou pelo pé dele.
0: Sim. Na Copa Sul-Americana ele tem um

0: gol de empate contra o Botafogo. Então, no final das contas, os gols dele, exceto o gol do Itabirito, foram importantes. O problema é que ele não faz gol quase nunca, né? Se ele fizesse mais gols, aí seria mais importante ainda. Mas como ele mas na prática, os gols que ele fez foram importantes.
1: É, sem dúvida alguma. Isso aí fez diferença, sim. E esse golzinho do Juventu aí, 2-1, seria empate, estaria eliminado na Sul-Americana.
0: É, exatamente, é verdade.
1: É, porque com esse empate já era. É, seriam 2 pontos a menos, não teria terminado em primeiro lugar. O Cienciano, no empate, o Cienciano levava, não era isso?
0: É, era isso, na fase de classificação. Levaria, agora eu não lembro exatamente como é que era o cálculo, porque o cálculo era de um empate triplo ali, aí o Atlético ficaria em terceiro colocado. Agora o cálculo era muito complexo. Eu sinceramente não lembro como que
1: você tinha que fazer doutorado em estatística para conseguir definir esse cálculo aí da Conmebol.
0: É, pois é.
1: Na Libertadores e na Sul-Americana.
0: Pois é. Uma coisa absurda. Aí seria um empate triplo, né? Mas aí eu não sei também se é isso mesmo, porque acaba que o último jogo foi contra o próprio Cienciano, né? Ah, cara, sinceramente eu não lembro, era um cálculo muito confuso.
1: Sim, sim, era um cálculo incrivelmente complexo esse cálculo aí.
0: É, era muito difícil.
1: Pois é.
0: Eles inventaram moda esse ano, né, nesse regulamento. É. Tanto de Libertadores quanto de Copa Sul-Americana, porque aí o primeiro critério de desempate era confronto direto, e aí depois era... Depois do confronto direto, se não me engano, era um saldo de gols, só que aí você misturava quando tinha empate triplo.
1: Isso.
0: E aí um confronto direto anulava o outro. Era uma loucura muito grande.
1: Loucura grande. Agora vamos lá. Você acha que o Cassierra embalou? Ou é pouco pra dizer que embalou?
0: É muito pouco pra dizer que embalou. Ah. É muito pouco. Mas assim, a tendência é que ele melhore os números dele, cara. Porque é um jogador que na carreira, você pega a carreira inteira dele, são 411 jogos com 135 gols. É uma média boa, uma média de um gol a cada 3 jogos. Só que no Atlético ele conseguiu a proeza de ficar 18 seguidos sem marcar. Então é pouco provável que ele fique com essa média tão ruim quanto a que ele tava, né?
1: Sim, sem dúvida alguma. São 133, hein? 400?
0: São 411 jogos, 135 gols.
1: Ah, peraí. 135 em 411. Vamos lá de novo, 135 então gols dividido por 411 jogos, você tem aí 32, quase os 33%, enquanto que agora no Atlético tá por volta dos 15.
0: Pois é.
1: Tá menos da metade do normal dele.
0: Pois é, e então assim, é uma disparidade muito grande, né? A gente sabe que ele viveu um momento muito difícil dessas 18 partidas sem marcar gols. Ao mesmo tempo também, ele foi o atacante titular na maior parte dessas partidas e o time ficou dentro desses 18 jogos que o Cassierra ficou sem balançar a rede. Teve a sequência invicta de 14 jogos do Atlético dentro desses 18 jogos que o Cassierra não fez gol. Então, de algum jeito ou de outro, ele estava ajudando para o funcionamento da equipe, mesmo que ele não tenha nem participado pra gol, hein? Nem assistência ele deu dentro dessa sequência dos 14 jogos sem perder do Atlético. E ainda assim ele ajudava de alguma forma. Agora, é muito importante, principalmente pra um jogador que custou 7 milhões de euros e que é um centroavante, que ele comece a ajudar também com gols. Eu acho que isso daí é fundamental.
1: Sim. Essa média dele é uma média razoável. A cada 3 jogos ele faria um gol.
0: É uma média ótima. Uhum. Uma média ótima. Se você for pegar aí jogadores top de linha, são, por exemplo, o Carlos Vinícius, grande artilheiro Carlos Vinícius, o matador do Grêmio. Olha só como é bom centroavante. Uhum. Carlos Vinícius tem 300 e poucos jogos na carreira com 119 gols. Uhum. É uma média extremamente parecida com o número de gol total menor.
1: Sim.
0: E o Carlos Vinícius deita de fazer gol no Grêmio.
1: Pois é.
0: Tem alguma dificuldade pra jogar futebol, Carlos Vinícius, tá? Isso daí tem que ser
1: ressaltado.
0: O negócio dele é fazer gol. O negócio dele não é jogar bola, não. O Cassierra tem mais capacidade de jogar bola. Agora, tá provando que fazer gol ele tem menos capacidade, né? Aí,
1: no momento, né? Na média da carreira, passou por uma fase ruim aí.
0: Mas eu dei uma omitida também numa questão que o Carlos Vinícius é 2 anos mais novo do que o Cassierra, né?
1: Ah.
0: O Carlos Vinícius é 2 anos mais novo. Então a tendência é que eles igualem os números, pelo menos.
1: Então bora lá pro intervalo, tem informação do trânsito aqui, você participa pelo 999-44-8870. Esse é o WhatsApp aqui do Papo de Craque, primeira edição, que segue até as 2 da tarde. Ô Diego, lentidão no anel.

0: rodoviário, meu caro? Explica pra gente onde.
1: Novidade.
0: Onde tá acontecendo isso?
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3: 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Então, Alex, no anel rodoviário agora nos dois sentidos tem filas para o motorista, passando ali pelo bairro Jardim Montanhês, próximo ao viaduto da Avenida Pedro II, tem uma manutenção sendo realizada lá agora. A marginal é dica aí de rota alternativa para você ouvinte. No sentido Rio, tem trânsito um pouco mais lento também, chegando ao viaduto São Francisco, mas sem ocorrência por lá. Tem o excesso de veículos também, o encurtamento da pista. 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
3: Opa, de volta por aqui com o Papo de Craque, primeira edição que segue até as 14h. A sua participação é pelo 999-44-8870. Aproveita também e segue a gente nas redes sociais, vai lá no arroba TMC Minas Gerais. Tem muita informação esperando por você. Mas agora vamos virar a chavinha. Ah, vamos falar do outro lado mais uma vez. Vamos chamar Marcos Botelho aqui para falar da equipe celeste pra gente. Volta aí, Botelho.
4: Muito bem, de volta aqui a nossa programação. Ontem no Papo de Craque, segunda edição, com o Gão e Fael Lima, eu estava passando números do Matheus Pereira, a importância do MP10 nesta temporada, e ele simplesmente é o meia com mais gols no Campeonato Brasileiro ao lado do Danilo do Botafogo. Dos meio-campistas, Matheus Pereira é o que mais balançou as redes adversárias neste Campeonato Brasileiro ao lado do Danilo do Botafogo. São 9 gols. E em participações para gols, o Matheus Pereira no Campeonato Brasileiro é o que tem os melhores números. O Matheus Pereira já tem 13 participações diretas a gols. São 9 gols e 4 assistências. Uma participação a mais do que os jogadores que vêm em segundo, que são eles o Josué do Coritiba e o Carrascal do Flamengo. Falei sobre isso ontem. Também estava passando a informação que o Matheus Pereira já tem a melhor temporada artilheira dele. São 14 gols no ano, superando a temporada 2020-21, quando ele estava no West Bromwich da Inglaterra. Por lá ele fez 12 gols. E o Matheus Pereira está a 4 participações para gols da melhor temporada dele, que foi em 2024, quando ele já era do Cruzeiro. Na oportunidade, o Matheus Pereira participou de forma direta de 26 gols do Cruzeiro. Mas vamos falar não só do Matheus Pereira agora, vamos falar de um trio: Matheus Pereira, Caio Jorge e Kenny Arroyo. Falei do Arroyo na minha primeira participação, foi titular hoje com a seleção equatoriana na derrota da seleção do Equador contra a Coreia do Sul por 3-0 em jogo amistoso lá na Ásia. É o seguinte, o Matheus Pereira tem 22 participações para gols e ele é o líder em participações para gols do Cruzeiro na temporada. Ele não é o artilheiro é o Caio Jorge, que tem 17 gols e 3 assistências. Aí o Caio Jorge tem 20 participações para gols, só está atrás do Matheus Pereira nesse quesito. E quem vem na sequência é o Kenny Arroyo, com 13 participações. O Arroyo deu 2 assistências na vitória contra o Vitória, no domingo passado lá no Barradão, e fez um golzinho. Foi o cara do jogo, né? Então o Arroyo chegou a 8 gols na temporada e 5 assistências. Ou seja, somando Matheus Pereira, 14 gols e 8 assistências, 22 participações para gols, com Caio Jorge, 13 gols e 17 gols e 3 assistências, aí 20 participações, com o Arroyo, que tem 8 gols e 5 assistências, 13 participações diretas, aqui nós temos 55 participações para gols do Cruzeiro na temporada. E qual é a quantidade de gols do Cruzeiro na temporada 2026? Lembrando que esses aqui são os números oficiais, tá? Não estou contando amistosos. O Cruzeiro tem 77 gols na temporada. Com isso, 55 participações desse trio, esse trio corresponde a mais de 70% em participações de gols do Cruzeiro na temporada. Para ser mais preciso, 71,42% em participações para gols do Cruzeiro na temporada. Mais de 70%, turma. Então, esse trio é muito importante. Caio Jorge, Kenny Arroyo e, principalmente, Matheus Pereira. É um trio que, quando joga, a turma pode até falar, pô, não tá legal, mas quando também não joga, você tem certeza, você pode ter certeza, ouvinte, o Cruzeiro vai sentir falta, porque são 55 participações para gols, de 77 ao todo, mais de 70%, Matheus Pereira, Caio Jorge e Kenny Arroyo. Daqui a pouco eu volto, tá? Fechando o nosso Cruzeiro aqui no Papo de Craque.
3: Opa, valeu, Botelho, obrigado pelas informações, meu caro. Bom, mas é o trio gol do Cruzeiro mesmo, né? E a gente espera ver lá na frente o Matheus Pereira. Eu espero ver o Matheus Pereira até contribuindo mais com gols do que fazendo gols. Ele tá numa temporada muito artilheira dele, né? Temporada muito artilheira. Mas ali na frente, KJ e Arroyo, pra ele distribuir essas bolas. Chegando isso, os dois ali.
5: Isso me lembrou
0: Você lembra que ontem não, né? Foi na terça-feira, eu tinha falado pra você que eu ia
3: falar... Você está em débito.
0: É, com relação aos números do Matheus Pereira, e eu ia te provar que, na verdade, isso é só uma evolução. Não tem nenhuma mudança drástica, não. É não só uma evolução. Não? É.
3: É mesmo?
0: É, porque esse ano aqui, se a gente for somar as assistências do senhor Matheus Pereira, chegam num total de 8 assistências nesta temporada. Correto? Com mais 14 gols.
3: Peraí, ele fez... 14 gols no ano, 8 assistências, isso.
0: Exatamente.
3: 22.
0: Se a gente for pegar no ano passado... O Matheus Pereira fez 7 gols, ou seja, metade dos gols. Ah. Mas nos números de assistências, ele fez aqui, ó. 1 + 7.
3: 8.
0: + 1.
3: 9.
0: E esse ano ainda não acabou.
3: Então, mas o número de assistências, tá,
0: a média do número de assistências, pensando que ele ainda tem pelo menos mais 10 rodadas de Campeonato Brasileiro pra meter mais uma assistência.
3: Sim.
0: Ele deve fazer essa assistência.
3: Mas mesmo se ficar em 8 pra 9, tá.
0: É, mas mesma coisa. Pensando na projeção, mais 10 rodadas aí de brasileiro, ele dá mais uma assistência e mantém ali os mesmos 9.
3: Até mais.
0: Nos gols ele já dobrou.
3: Até mais.
0: Nos gols ele já dobrou. Foi então... de 7 do ano passado pra 14 esse ano. Então, na prática, não tem algo que ele deixou de fazer. Ele aprendeu mais uma coisa. E aí, aquela discussão que a gente já teve, né? Com relação ao esquema do Arthur Jorge, que acaba tirando o Gerson de perto do gol, deixa o Caio Jorge muitas vezes preso entre os zagueiros. O único jogador que acabou ganhando mais liberdade foi o Matheus Pereira, e ele tá sabendo aproveitar.
3: Sim.
0: O problema é que outros jogadores foram atrapalhados com essa mudança de esquema aí que o Arthur Jorge fez, que chegou a dar bons resultados durante boa parte aí da temporada, mas que foi chegando também na hora H e... até por conta das saídas de Christian e de Kaique, não conseguiu manter o mesmo nível de competitividade que vinha entregando antes.
3: É, isso aí foi um... acertou justamente no calcanhar de Aquiles do Cruzeiro. Saiu Kaique, saiu Christian, dá pra você notar que o Cruzeiro perdeu com isso.
0: Sim, e o Christian, por exemplo, no momento em que ele é vendido, ele era o artilheiro do Cruzeiro no Campeonato Brasileiro.
3: Pois é, e ele também ajudava muito, tanto no ataque do Cruzeiro quanto na defesa do Cruzeiro também.
0: E o Kaique também, né? Porque o Kaique, ele jogava daquela coisa que eu já falei isso aqui 2 milhões de vezes também, né? Saída de bola, o Cruzeiro vai, espeta o lateral como um ponta. Você fazer isso com o Kaique, que é um cara que consegue cobrir essa volta com alguma tranquilidade, porque é muito rápido, é muito forte, tem esse lado físico... avantajado mesmo, é um cara que é muito forte nesse sentido e tem essa capacidade física além dos outros jogadores que disputam ali, né? Por exemplo, Rojas ou Vidalba. O Kaique correndo pra trás pra fazer essa recomposição defensiva é muito melhor do que o Vidalba e do que o Rojas. Isso ainda tendo a ajuda do Christian, né? Sim. Então, aí você deixa de ter o seu... principal auxiliar de lateral, digamos assim, na prática, que era o Christian, e não só isso, você deixa de ter o seu principal lateral, que era o Kaique, e os dois do mesmo lado, então, né, vira um problemaço.
3: Esse movimento aí foi um problemão pro Cruzeiro mesmo. Eu entendo que saídas e chegadas fazem parte, você tem que ter aquele movimento ali no caixa, precisa, em alguns momentos você tem que fazer dinheiro.
0: Sim.
3: Isso aí é fundamental, não dá só pra sair dinheiro do bolso do Pedrinho, não tem como.
0: Ainda teve uma dose de azar também, né? Porque quando saem esses dois, a projeção era que os titulares, pelas pontas principalmente, fossem Peck de um lado e Sinisterra do outro.
3: Sim.
0: Aí o Peck quebra a perna no primeiro jogo, no primeiro jogo oficial dele com o Cruzeiro.
3: Sinisterra
0: lesiona no jogo seguinte.
3: Só uma correção. Quebram a perna do Peck.
0: É verdade.
3: Naquele ali, nem foi assim, uma jogada imprudente da parte dele.
0: Quebraram a perna dele, é verdade.
3: Um buraco no campo, não. Aquela ali.
0: O Vitor Gabriel, zagueiro do Internacional, dá a entrada criminosa e quebra a perna do Peck.
3: Ali foi um absurdo.
0: E no jogo seguinte, o Sinisterra lesiona a coxa, tem que passar por cirurgia. O jogo seguinte, que foi contra o Botafogo em casa, né?
3: Pois é.
0: Que já era um jogo difícil pro Cruzeiro, porque não teria Matheus Pereira, não tinha no caso, né? Nem Matheus Pereira e nem Gerson. Já não tinha o Peck, que tinha acabado de se lesionar, e ainda perde o Sinisterra ainda no primeiro tempo.
3: Pois é. Complicadíssimo pro Cruzeiro, mas voltando ao trio aí, o que acontece então é uma baixa do KJ na prática mesmo, que a gente já vem notando, né? Mas isso é, você acredita isso? A mudança de esquema do Arthur Jorge ou é o KJ que tá numa baixa mesmo, ou dá uma mistura dessas duas coisas?
0: É, eu acho que é uma mistura das duas coisas, né, cara? Porque o Caio Jorge, a impressão que eu tenho é que ele ficou também muito preso numa ideia de que ele funcionava melhor de outro jeito. Ora, pois, que funcione melhor de outro jeito, mas funcione pelo menos bem do jeito que eu tô mandando você fazer, né? Você é meu atacante titular, eu vou jogar desse jeito, então você que faça por onde também. Eu acho que tem um pouco dos dois lados. Sim, ele rende melhor tendo possibilidade de cada quatro bolas que ele receber, duas serem para correr contra o zagueiro. Ele se dá melhor nessa situação. Verdade. Mas, meu amigo, se você vai receber menos bola assim, lide bem com as chances que você receber e tente tirar alguma coisa, um proveito positivo das oportunidades que você tem. Até acho que ele tem tentado mais fazer isso, ele tá tentando se adaptar mais. Esse último jogo do Cruzeiro agora foi uma prova disso na minha visão, que ele tentou mais, se movimentou, deu espaço, até inclusive fazendo uma tabela que deu a assistência pro Arroio.
3: Uhum.
0: Caio Jorge fora da área fazendo ali o papel de pivô mesmo, né? Uma coisa que cabe muito mais dentro desse estilo do Arthur Jorge. Então acho que nesse momento os dois vão finalmente caminhando para a mesma direção.
3: Sim, bom, tomara. Tomara que ele consiga achar esse novo caminho aí para ele, que no ano passado foi artilheiro do Campeonato Brasileiro da Copa do Brasil. Ele é importantíssimo pro esquema do Cruzeiro. O Cruzeiro que não tem o Sinisterra, que não tem o PEC. É. Então ele começa a ficar sem opções. O PEC
0: que parece que vai voltar, tá? Não vai ser tão breve assim, mas ele deve voltar antes do final do ano.
3: Ainda tem isso.
0: O Sinisterra já é uma questão mais complexa, assim, de ter uma previsão mesmo, porque além do processo cirúrgico dele ter sido complexo, né? Não complexo no sentido de que deu errado, mas era uma cirurgia que já exigiria automaticamente um maior tempo de recuperação, ele também tem toda uma questão do histórico de lesões dele, que é muito grande, então tem que ser feito um trabalho um pouco mais específico para que ele consiga estar no nível físico ideal, né?
3: Sim, sem dúvida alguma. E ainda, na minha visão, foi um ano que o Cruzeiro realmente não deu sorte. A gente acabou de falar do PEC e do Sinisterra, mas também várias contratações aí que poderiam ter dado certo e não deram certo.
0: O Wesley até agora
3: não virou a realidade esperada.
0: O João Costa, o Lúcio.
3: O Bruno Rodrigues.
0: É, o Bruno Rodrigues, eu acho que assim, ter expectativa já era... errado é quem teve expectativa, sinceramente, né? Porque é um cara que já tava parado há praticamente 2 anos no Palmeiras. Ele veio pro Cruzeiro pra tentar reencontrar o bom futebol dele. Se ele tá tentando reencontrar, é porque ele não tava conseguindo e porque ele tinha perdido.
3: Sim.
0: Né?
3: Sim.
0: Então o pressuposto é que teria dificuldade.
3: Sim. Mas nenhum deles.
0: E esses outros, assim, Wesley, João Costa e Lúcio Rodrigues, eu tenho alguma confiança de que não seriam contratados nenhum deles se não tivesse tido as lesões de PEC de Sinisterra.
3: Pois é, eu ainda tô esquecendo do Mirassol.
0: Do Mirassol quem? O Chico da Costa.
3: Chico da Costa.
0: Que já tá até no Fortaleza, inclusive fez gol lá.
3: Isso.
0: Fez gol lá no Fortaleza.
3: Aí chegou lá rapidinho e já fez gol?
0: É.
3: Cara.
0: Mas coitado também, eu vou. Vai ser a única vez agora, daqui até o final do ano, que você vai me ver defendendo o Chico da Costa. Mas é porque o negócio é o seguinte: o Chico da Costa, ele meio que fez um gol no Cruzeiro esse ano. Só que ele cabeceou a bola pegou no tornozelo do Neyser Villarreal e entrou. Aí o gol foi dado pro Neyser.
3: Perfeito.
0: Mas o gol meio que foi do Chico da Costa.
3: Pois é, mas ele nem chegou no Fortaleza direito ainda.
0: E já fez o dele.
3: Pois é. Achei que ele tava no avião ainda indo pra lá.
0: Não.
3: Já balançou a rede. Isso, já balançou a rede, já fez o gol. Então, impressionante. Impressionante. Quando a maré não tá boa e não tá boa pro lado celeste, né, na minha visão, muita coisa acabou não funcionando, muito investimento não deu o retorno esperado. O Gerson, por exemplo, não entregou ainda os 27 milhões.
0: É, de fato ainda...
3: 27 milhões.
0: Inclusive tá longe disso e acho... Se for parar pra pensar racionalmente, é muito difícil que haja uma relação custo-benefício positiva pro Cruzeiro, a menos que ao final do período da passagem do Gerson pelo Cruzeiro, você consiga vender ele por um valor próximo. Porque é um dinheiro muito grande investido, né? Com lucro baseado em pagamento de premiação, de competições, que é o acréscimo técnico, né? Que o Gerson pode trazer ao Cruzeiro. É muito difícil imaginar que uma relação em que você investe 27 milhões de euros acabe sendo positiva financeiramente, a menos que você venda o jogador por um valor muito próximo.
3: É, e com 29 anos de idade, né?
0: É, pois é.
3: Agora, o Arroyo desse trio que a gente tá falando já é um jogador de 20 anos.
0: Esse daí vai dar dinheiro.
3: Isso.
0: Esse daí vai dar dinheiro. E esse daí é um que com essa bobajada que eles estão inventando dessa nova regra aí do futebol brasileiro, o Cruzeiro não ia nem sonhar em contratar. Porque, você
3: contrata... Uma aposta da aposta?
0: Por que você contrataria um jogador de 18, 19 anos que ainda não deu certo na Europa pra ser um cara, pra ser o seu reserva do seu time? Ah. Não, pra contratar um reserva, você contrata um brasileiro, você sobe um cara da base, né? E é o tipo de aposta que tem que ser feita, inclusive. Ah. É a aposta que dá certo, é a aposta que dá renda pro clube.
3: É. E pra mim ele tá crescendo cada vez mais, a gente criticou bastante... Principalmente a fase fominha do Arroyo.
0: Uhum.
3: E olha o que ele fez no jogo passado.
0: Pois é, quase fez 2 gols e participou de 3, né?
3: Isso.
0: Fez o gol, deu 2 assistências, né? Aliás, não, deu 1 assistência e começou a jogada do terceiro. E poderia ter feito ainda mais um no finalzinho com o... passe do Caio Jorge, foi uma roubada de bola do Caio Jorge. O Caio Jorge até queria essa bola de volta pra fazer a finalização. Mas o Arroyo é o chuta-chuta que a gente conhece, não vai desperdiçar a oportunidade.
3: Não, mas teve uma das jogadas, inclusive, que ele tava ali avançando pela direita. Era uma jogada que em 100% das vezes ele chegava ali e chutava.
0: Sim.
3: E ele chegou ali e continuou a jogada.
0: Deu uma cavadinha pro gol do Vidalba, né?
3: Isso, sensacional aquilo ali que ele fez. Que ele percebeu, opa... Qual que é a melhor ação aqui pro meu time, pro coletivo, pra minha equipe? É jogar lá pro Vidalba. Vidalba, vai que é sua, meu caro, e foi do Vidalba. Mas ó, bora pro intervalo agora, tem informação do trânsito chegando, tem caminhos entre o Belvedere e o Centro, Diego. Explica pra gente, meu caro. Ó, daqui a pouco tem destaque final do Atlético, do Cruzeiro, tem muito mais por aqui, não saia daí e participe pelo 99944-8870.
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5: 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Nos caminhos agora, Alex, entre o Belvedere e o centro da capital, tô vendo aqui filas na Avenida Nossa Senhora do Carmo, chegando ao bairro Sion. Isso desde as curvas do Paredão, passando pela 356, não há informação de ocorrência. Para você, ouvinte que opta pela Raja Gabalha, o ponto mais carregado já é ali no Cidade Jardim, quase chegando já à Avenida do Contorno. Também motorista tem a opção de pegar a Prudente de Moraes, um pouco mais movimentada, na altura do bairro Santo Antônio, rumo ao ponto alto da capital, saindo ali da Savassi, na Avenida Nossa Senhora do Carmo, tem lentidão na passagem pelo bairro São Pedro. 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
1: Bora lá, é o Papo de Craque Primeira Edição, que segue até as 14h. Com a sua participação pelo 999-44-8870. Segunda edição começa às 18h, que também pode ser 18h ou 18h, você pode escolher. Você estará aqui às 18h, Danilo Marro?
2: Estarei, estarei.
1: Perfeito, sozinho?
2: Não, estarei hoje com, inclusive, um convidado especial. Opa! Ele que tá bombando nas redes sociais.
1: É. Quem?
2: Savel FC estará representando o Atlético e o nosso Gão estará, como de praxe, representando o Cruzeiro. O Savel, que é um grandíssimo de um maluco. Então você que estará aí escutando o nosso Papo de Craque segunda edição, prepare-se, porque a gente vai pro hospício.
1: Perfeito. Savel não tem nada a ver com aquele vídeo do joelho do Neymar, não, né?
2: É ele mesmo.
1: É ele mesmo.
2: Que é isso? É esse maluco mesmo.
1: Savel, sensacional, meu cara.
2: Ele é um gênio, né, da comunicação aí na rede social. A gente vai ter o prazer de estar dividindo a bancada com ele hoje. Um grandíssimo de um maluco. Vai ser muito divertido. Vou rir muito. Eu já adianto que a minha participação no programa, a minha intenção é falar. Fala aí, meu filho, que eu vou só assistir. Eu quero rir hoje.
1: Perfeito. Ó, notícia esperada no Morumbi. O ortopedista Moisés Coen, ou Coen, pode escolher, confirmou a liberação médica do atacante Lucas Moura após cirurgia de reparo no tendão de Aquiles, deixando a escalação nas mãos do técnico Dorival Júnior. Em entrevista à TMC, o médico criticou o gramado sintético e detalhou os prazos de outros dois atletas operados nesta quarta-feira. O zagueiro Domingos Duarte para até 8 meses com lesão no joelho, enquanto o lateral Aurélio Buta retorna em cerca de 2 meses. É, o sintético é uma polêmica, né?
2: É uma polêmica, mas também, assim, a gente viu outro dia aí os jogadores do Flamengo defendendo o sintético e criticando o gramado ruim. A prática é que tem que ter a verdade mesmo, é que tem que ter alguma padronização em alto nível. Sim. Se for em nível ruim, qualquer coisa está péssima.
1: Pois é. Agora, tropeço dramático no primeiro teste pós-Copa do Mundo. A seleção do Uruguai foi derrotada pelo Japão por 3-1 no Miyagi Stadium, marcando a estreia oficial. Tinha o senhor Miyagi, lembra?
2: Tinha,
1: senhor
2: Miyagi? Esse tava
1: pois
2: bem.
1: É, ó. Marcando a estreia oficial do ídolo Diego Forlán no comando técnico da Celeste. Os sul-americanos buscaram
2: empate. Que estreia empate com o pé direito em Forlán.
1: Nossa senhora. Buscaram empate na primeira etapa com Max Araújo e contaram com as entradas de Arrascaeta e Piquerez no segundo tempo, mas sofreram o castigo com 2 golaços japoneses de fora da área nos acréscimos, que tá faltando por aqui também, viu? Eu tô sentindo falta de mais gols assim de fora da área.
2: É, pois é. E o primeiro gol do Japão também foi numa finalização de fora da área, então, de fato, os japoneses ensinando pra gente, ou melhor, pra gente não, né? Pros uruguaios.
1: Pois é. Bom, vamos falar do Montoro aqui, porque o Alvinegro tem o jovem mais valioso do continente. Levantamento do CES Football Observatory colocou o meia argentino Álvaro Montoro, do Botafogo, no topo da lista sub-21 da América do Sul, avaliado em 37 milhões de euros, cerca de 220 milhões de reais. Que isso?
2: É grana.
1: Comprado do Vélez por 46 milhões de reais, a promessa já soma 4 gols, 7 assistências pelo Glorioso. O ranking ainda destaca Kenny Arroyo do Cruzeiro na segunda posição. Opa!
2: É isso.
1: A gente tava falando agorinha do Arroyo, hein?
2: E uma valorização muito grande, né? Segundo esse ranking, o Arroyo estaria valendo aí cerca de 30 milhões de euros, que é uma valorização extrema com relação ao que havia sido pago anteriormente pelo Cruzeiro. E só pra destacar aqui também que o Arthur Dias, jogador da seleção brasileira agora, é o 4º colocado, zagueiro do Atlético Paranaense. Temos o Huguinho do Botafogo como 5º colocado. É, e aí, o nosso querido Zé Lucas do Cruzeiro é o 10º colocado nessa lista, avaliado no momento por esse instituto, né? Em 13 milhões de euros, o Cruzeiro pagou cerca de 5 nele. Oh. Então, assim, eu falei na época que 3 milhões, que era a especulação, né, sobre o valor do Zé Lucas, era de graça. E tá comprovado, é mais do que de graça, é lucro.
1: Ó, e a Arroyo foi de 8 para 30. Que é isso?
2: Assim, é difícil de imaginar um clube europeu vindo aqui pagando 30, né? Mas é muito bom que pelo menos você tenha uma capacidade de negociar nesses termos.
1: Sim, mas bora pros destaques finais. Ô, Botelho, chega aí, meu caro. Destaque final do Cabuloso, cadê o Botelho? Botelho! Chega aí, cadê você?
3: Então isso, fechando o Papo de Craque, Cruzeiro segue elenco profissional descansando, a turma volta a trabalhar na próxima semana. Vamos falar também do Cruzeiro vendendo ingressos já para o compromisso contra o Araguari, Campeonato Mineiro, quarta rodada, jogo domingão. Ingressos à venda. O jogo será lá em Contagem, na Arena Gregorão. R$20 o ingresso para o público em geral, R$10 a meia entrada para o sócio do futebol. O ingresso a R$10, podendo comprar até 5 bilhetes por CPF. Turma, volto ao longo da nossa programação dentro do Papo de Craque, segundo tempo, segunda edição. Até lá, aquele abraço.
1: Valeu, aquele abraço, Giovana Oliveira, a destaque final do Galo, bora.
4: Estamos chegando então aqui ao final do Papo de Craque desta primeira edição de quinta-feira, meus amigos. Bora falar então um pouco mais sobre o Vitor Gabriel, jovem da equipe alvinegra, né? Um atleta que estreou pelo profissional em 2023 com 16 anos, sob o comando do técnico Eduardo Cudê. Acabou que depois não conseguiu ter grandes oportunidades, né? E foi emprestado ao Caxias. Pois é, no final de março ele foi emprestado então para a equipe gaúcha, mas no entanto acabou que o clube teve a sua participação no Campeonato Brasileiro Série C ainda neste último mês, então ficou para trás nessa primeira fase da competição, sem nenhum torneio a ser disputado pela frente. Acabou então que o Vitor Gabriel volta. Vale lembrar então, né, até informação dos nossos amigos do Fala Galo, ele voltou então a Belo Horizonte, está treinando com o restante do elenco do técnico Eduardo Domingues, já está então realmente fazendo parte da equipe profissional, que o Galo realmente quer dar mais minutagem ao jovem jogador, para ver se realmente ele tem mais condições de atuar nesta equipe atleticana, né, meus amigos? Então assim, é um jogador que, tendo uma alta produtividade, vai ser muito importante para o lado direito do Galo, que hoje, como profissionais, temos o Natanael e também o Preciado. Tá certo, meus amigos? Voltamos então mais tarde no Papo de Craque, segunda edição, com muito mais Galo aqui na TMC. Um abraço.
1: Valeu, Giovana, aquele abraço para você, tudo de bom, sucesso aí, ó. Papo de Craque, primeira edição, tá ficando por aqui. Segunda edição às 18 horas. Tem Minas TMC, segunda edição também. As notícias que importam pra você de 5 às 6 da tarde. Danilo, grande abraço pra você, meu cara.
2: Um abraço, meu querido. Esperamos vocês no Papo de Craque, segunda edição, a partir das 18 horas.
1: Perfeito. Marcos Botelho, aquele abraço, meu cara.
3: Aquele abraço.
1: Ó, achei que ele tava gravado. Mas bora lá, ó. Vai ficando por aqui, então, o Papo de Craque. Agora tem sobremesa por aqui na TMC, hein? Muitíssimo obrigado pela audiência, pela companhia. Vai sempre participando com a gente pelo 99944-8870.
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2: Boa tarde! Vai começar agora o Sobremesa, o seu programa favorito. E ó, o programa de hoje, nós vamos ficar sabendo o que é que vai acontecer daqui pra frente. Vamos falar com uma sensitiva Lene, né, Batista?
3: Exatamente. Vou querer saber também qual o item mais valioso que você tem. Já já eu explico, menino Ruth.
4: E é claro que vai ter muita notícia e informação. E ó, fiquei sabendo que uma dupla vai voltar, hein?
3: Que isso?
4: Será que vocês vão querer ir no show? A gente vai conferir isso e muito mais aqui no Sobremesa.
2: Então, Cuca, solta a vinheta.
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2: Caro ouvinte que nos ouve com seu ouvido, começa agora o Sobremesa, o seu programa favorito. Aqui na TMC, sim, Transamérica agora é TMC. E ó, daqui a pouquinho nós vamos ficar sabendo tudo que vai acontecer. Tem tanta coisa. Ó, já pediram pra fazer pergunta sobre time de futebol, já pediram pra perguntar vida pessoal, vida profissional, até STF estão querendo saber o que é que vai acontecer. A gente vai tirar dúvida com uma sensitiva Alene. Mas antes, Batista...
3: Antes temos a nossa pergunta pra você aí de casa também não ficar só assistindo aí que nem um trouxa, você participa também pelo nosso YouTube TMC News BR. Em imagem, se inscreva no canal, ative o sininho, comenta lá, deixa like, faça tudo, ou pelo nosso WhatsApp 11 972 21 1001. Seguinte, vocês viram que fizeram um vídeo aí analisando lá os relógios dos ministros do STF, né?
7: Eu vi isso.
3: O Xandão, por exemplo, ele tem um relógio lá, um Patek, não sei o quê, que vale mais de 700 mil reais.
4: Ô, louco!
3: Mais de 700 mil reais. E aí eu quero saber de você, ouvinte, você pobre como nós, qual o item mais valioso que você tem, hein?
2: Boa pergunta, Batista.
3: É a nossa enquete.
2: Mini Ruth?
4: Minha dignidade não é, né? Então, eu acho que é minha avó, cara. Minha avó é a coisinha mais valiosa de todos. Um beijo pra ela e pro meu avô, que escutam todos os dias o Sobremesa. Mas ela é mais valiosa porque toda vez que a gente se encontra, ela me dá 100 reais.
2: Ah, entendi. Então, não tem um motivo. Eu já falei aqui, nossa, ferrou com a gente, não dava pra fazer piada. Falou da avó, caiu o clima. E você, Batista, qual é a coisa mais valiosa?
3: Eu acho que por estar numa emissora e fazer o tipo de comentários que eu faço às vezes, acho que o meu item mais valioso no país que a gente vive é meu réu primário.
2: Ah, muito bom.
3: Que eu não quero perder, viu?
4: É bom.
2: Muito bom. Oh, vocês estão bons, hein? Eu vou falar bens materiais. Eu tenho um relógio que quem me deu foi ninguém mais e ninguém menos do que Fausto Silva.
4: Olha! Olha aqui no meu!
2: Já pensei nele. Faustão me deu um relógio. Olha, eu tenho um relógio até hoje guardado.
4: Espera mais uns 10 anos.
2: Pra que esperar
4: mais? Não, uns 20, sei lá.
3: Faz leilão, faz um leilão.
4: É que
3: leilão?
4: Aí vai valer mais, entendeu?
2: É. Entendi. Boa, essa ideia é boa. Mas ó, eu quero saber de você qual é a coisa mais valiosa que você tem. Manda pra gente no 011 972 21 1001. Agora vamos lá. Vamos, você já viu aí que tá acompanhando pelo YouTube, você já viu o nosso thumbnail, o nosso título, você que nos ouve aqui no rádio, já falei e vou repetir. Vamos tirar dúvidas, queremos saber as previsões, queremos saber o que é que está acontecendo com o mundo. Tanta coisa louca e tanta coisa a por vir. Por isso, vamos conversar com uma das videntes mais famosas do Brasil. Ficou conhecida prevendo casos de celebridades. Senhoras e senhores, ela, Lene Sensitiva!
3: Aê! Eu quero saber dela se você consegue adivinhar qual a minha primeira pergunta, Lene.
2: Você que está olhando...
4: Pode se lascar, viu, Lene?
2: Você que está ouvindo pela rádio, não acabou de ver a cara que a Lene fez. Foi maravilhosa.
4: Vai ter troco.
3: Boa, Lene.
4: Vai ter troco.
3: Ah, já não chega outra que veio aqui.
4: Lene. Eu vou te falar, Lene, que veio uma outra vidente aqui.
2: Pode falar, Chaline.
4: É a Chaline, ela veio aqui e ela jogou uma praga no Batista.
2: Não, pera aí. Não, calma aí. Não. Em defesa da Chaline, ela não jogou praga nenhuma. A Chaline também é uma vidente, também é uma sensitiva. Ela veio ao nosso programa E quando o Batista perguntou como é que vai ser a minha vida daqui pra frente, ela começou a dizer: ó, toma cuidado, porque eu tô vendo AVC, tô vendo parada cardíaca, tô vendo.
3: E não, aí... não falo, você tá aumentando também.
2: Aí, nesse exato momento, o nosso ponto vazou o comentário do pessoal da equipe. Pô, caramba, só tragédia. Ela ouviu, ficou chateada e foi embora. Mas, ó, Chaline, em momento algum, nós zombamos de você não, nem nada. Sim. Juro por Deus.
4: Você é maravilhosa, Chaline.
2: Nós gostamos e queremos que você volte
3: aqui. Ou seja, a Chaline não previu que isso ia acontecer. Agora, Lene, agora falando sério, qual a sua sobremesa preferida? Essa é a minha primeira pergunta.
4: Eu gosto de mousse de maracujá.
3: Mousse de maracujá.
4: Eu amo maracujá. Maracujá é vida. Muito bom. Fica então... calma, né? Que tá turbulência, né?
2: É bom. Mais um ponto, então, para o mousse de maracujá. Ô, Lene... Eu sei que essa pergunta é boba, idiota, mas eu preciso fazer. Em que momento você descobriu que tinha esses poderes parapsíquicos de conseguir prever o futuro e de fazer também essas previsões aí das celebridades?
4: Não é tragédia o que eu vou dizer. Foi na morte do meu avô.
2: Sinto muito.
4: Eu previ a morte do meu avô, eu criança, né? Eu tive a visão dele num sonho, que ele veio se despedir de mim e disse: o avô já vai. Pra onde? Eu acordei quando criança, fui onde a minha mãe, puxei a saia dela, tava lavando louça, isso eu nunca esqueço. Falei: teu pai morreu, porque criança não tem noção. Ela: sai daqui, menina, tu é doida. Caramba. Aí passou um tempo, uns 20 minutos, o irmão dela chegou: Dé, nosso pai morreu.
7: Caramba.
4: E a gente nunca falou desse assunto, veio falar depois já de tudo, eu na mídia e todas essas coisas, mas antes a gente não falava mais.
7: E é verdade, quando a gente sonha às vezes com um dente, que o dente tá caindo... Pode ser a morte de alguém próximo?
4: Ó, você tá vendo, pra você é a morte, né, que é passado. Pra mim já passaram, que é fofoca. Eu não acredito nisso. Não
2: que
4: acredito.
2: Que é isso?
4: Cara, é muito, como fala, muito mito, muita... As pessoas botam muita coisa na cabeça que não é real. Sonhar com piolho, fofoca, tão falando de você. Ah, não sei o que é morte, não é. Ah, sonhei com caixão porque fulano morreu. Caixão representa a vida. Caramba. Quer dizer que a pessoa morreu.
2: Tem vários entendeu? Significados. Isso, cada isso. Crença, é, tem, cada o crença próprio tem o seu significado. Próprio significado.
4: Ô, Leni, você... Tá sensitivo demais, né? Eu quero uma previsão pra mim.
2: Eu tô sensitivo?
4: Tá, você tá falando aí, é sensitivo.
2: Não. Quem, a sensitiva de hoje é você. Eu consigo prever que essa entrevista vai ser muito boa.
4: Sucesso.
2: Isto eu consigo prever. Mas eu quero que você, por favor, Leni, nos dê a honra de trazer algumas previsões, porque eu quero entender o que é que vai acontecer com esse mundinho de meu Deus. Ó, muita coisa já rolou. Na política, nós temos aí esse embate, aparentemente, supostamente, entre Lula e Flávio Bolsonaro. E aí tem os outros candidatos, mas aparentemente, conforme as pesquisas, parece que eles não vão. Quem vai mesmo para um possível segundo turno é Lula e Flávio Bolsonaro. Quem você acha que ganha?
4: Sem sombra de dúvida nenhuma, o Lula é o presidente novamente. O Flávio Bolsonaro não chega nem perto. Não chega, ele não consegue derrubar o Lula. Só tinha uma pessoa que conseguiria ali. Se a família Bolsonaro tivesse união, como eles mostram em rede social, Michele. A resposta tinha que ser a Michele.
7: Michele Bolsonaro.
4: A Michele Bolsonaro.
2: Mas a Michele parece que brigou com a família, Lene. Você consegue saber por que que eles brigaram?
4: É o ego. É o ego deles. Você acha que a família não tá feliz nem que ela indo pra senadora? Senadora, né, que ela tá indo?
2: Eu vou confirmar essa informação.
4: Isso, é pra senadora que ela tá indo. Então, assim, eles não estão felizes nem com isso. É madrasta, filho, é mãe, né? Aí o bicho já pega. Mas o Flávio Bolsonaro, ele não ganha do Lula. Não ganha.
2: Então, ó, hoje, dia 23 de setembro, 24 de setembro, a Lene Sensitiva está dizendo que quem ganha é o Lula. Ó, é previsão, não é torcida. Não vem encher o saco aqui nos comentários falando: ah, vocês são tudo petista, vocês são tudo direitista. Calma, é previsão. Estamos aqui ouvindo a Lene. E ó, Lene, algum momento isso pode acontecer? Você pode se equivocar? Você pode ser que você erre assim? Você, olha, eu tava vendo que ia ser o Lula, mas aí aconteceu que ganhou outro. Ou realmente... Aconteceu isso já com você?
4: Não tem um sensitivo vidente, clarividente. Não, clarividente ele não é. O clarividente... Ele antecipa tudo que já tá lá na frente. Sensitivo, cartomante, eles não são clarividente, entendeu? Então, assim, não existe um cartomante sensitivo, vidente, que nunca errou uma previsão. É hipocrisia dizer que não. As energias mudam. Tudo muda. Tudo
7: Os muda. Destinos, eles podem mudar dependendo da atitude de uma pessoa?
4: Sim, com certeza. Com certeza, muda sim. Muda sim.
2: Então, eu já vou fazer uma pergunta aqui capciosa, que eu quero entender. E o destino... do Alexandre de Moraes, que é o careca do STF, o Xandão, ele vai ou não ser investigado?
4: Livre. Gente, isso é só pra dizer que estão fazendo alguma coisa. Esquece isso. Esse cara, ele vai continuar onde ele tá, entendeu? Vai vir mais coisas, vai explodir mais coisas, nada vai mudar. Isso é só
7: um teatro para convencer o povo que está se fazendo algo. E o povo se mata pelo político.
2: E como essa informação chega até você, Lene? É por espírito? É por uma intuição? É por algum amigo falando no seu ouvido? Como é que você sabe? Como é que você tem essa certeza?
7: Consciência. Consciência expandida. Sentir, saber canalizar e ouvir daqui pra cá.
2: Entendi. Aí, então é como se
7: fosse... Tem sonho também. Consigo em sonho também.
3: E no caso do Vorcaro, que tá envolvido com tudo isso aí que tá acontecendo no Brasil...
7: Mas tem uma coisa. O Alexandre de Moraes, a visão que eu tive dele é ele dentro de um jatinho particular e o avião, bum, explodindo com tudo que tem dentro.
2: Peraí.
7: Com tudo que tem dentro.
2: Você teve uma visão sobre o Alexandre de Moraes. Sim. O ministro do STF, que está agora, estão vendo se vão investigá-lo ou não. Você teve uma visão do Alexandre de Moraes dentro de um jatinho e o jatinho explodindo.
7: Sim, com tudo que tem dentro. Acidente ou queima de arquivo? Eu vou ser bem categórica. Queima de arquivo.
3: Queima de arquivo.
7: Queima de arquivo.
3: E quando você fala queima de arquivo, a gente pode se referir, por exemplo, também ao Vorcaro, que você previu que ele não sai com vida da prisão?
7: Jamais. Ele não sai. Ele não sai. De jeito nenhum. Ele não vai falar em depoimento por enquanto. Quando esse cara... Ele ainda nem começou. Quando esse cara, se ele tiver oportunidade, ele abrir a boca, acabou pra todo mundo. Quem menos pensa que tá envolvido é o que mais tá envolvido. Nesse meio todo, ligação com o Vorcaro, tem até criança nesse meio. Tem tráfico humano nesse meio. Tem tráfico, tem tudo nisso aí. Isso é só o começo. Por isso que eu falo, pare de adorar o político. Você não sabe quem é o seu político.
3: Quer dizer que o Vorcaro, então, não sai da prisão com vida.
2: Eu vou só, com licença, Lene, vou precisar fazer um disclaimer, tá? Precisa dar um aviso.
3: O que é isso?
2: Disclaimer. Que é isso? Um aviso aqui. Olha só, você que tá ouvindo agora o Sobremesa, primeira coisa. Nós não somos um programa jornalístico e a Lene Sensitiva é a nossa convidada e o que ela está trazendo são palavras dela, opiniões, visões dela, parte da crença dela. Nada do que estamos dizendo aqui é fato ou deva ser levado em consideração como prova existencial, tá bom? Só para você que está ouvindo, para você não confundir as coisas, falar assim, ah, eu vi na TMC tal coisa. Não, calma. A gente tá batendo papo com a Lene, que é uma das sensitivas mais famosas do Brasil, que é muito conhecida, muito respeitada, e a gente trouxe aqui pra ver o que ela tem a dizer sobre o futuro do Brasil, tanto na política quanto no entretenimento. Então, você que está ouvindo a gente, pode acreditar ou não, não tem problema nenhum, é seu direito, mas, ó, não são fatos do que estamos dizendo, tá bom? A gente tá dando aqui, ouvindo uma questão de crença. Posso falar assim, Lena?
7: Sim,
2: não
7: te
2: desrespeito. As visões.
7: É
2: uma questão de crença, até porque tem pessoas que não acreditam, tem pessoas que chamam de pseudociência, tem pessoas que chamam de charlatanismo, tudo. E sim, nós estamos aqui numa democracia e respeitamos todas as opiniões. Então, só pra deixar bem claro, não há nada jornalístico, não há nada factual, não há nada baseado em nenhuma ciência aqui. Estamos ouvindo a Lene, vamos continuar ouvindo, tá? Sim. Só pra deixar claro, senão a pessoa fala, eu ouvi na TMC que o Vorcaro tá envolvido com o tráfico. Calma.
7: Falando em Vorcaro, Lene, surgiu algum nome de famoso que pode estar envolvido com o Vorcaro que não foi divulgado ainda?
8: Vários. Tem no mundo sertanejo, TV, tem muita coisa, gente. Diretores, tem muita coisa. Tô falando pra vocês, o negócio só começou. Por isso que não vão deixar nele falar por agora.
7: E tem algum nome que você pode divulgar, por exemplo?
8: Eu prefiro não. Eu prefiro não. Em off eu digo, mas é melhor não dizer aqui. Porque tem perseguições, né, em tudo. Mas as visões me mostram muito. Ih, vocês vão se surpreender. Só que ele vai acabar falando. Ele vai acabar falando.
7: E falando nessas perseguições, já aconteceu de você prever alguma coisa e sofrer essa perseguição?
8: Eu sofri um ataque no pesqueiro há muito tempo atrás. Na política Bolsonaro versus Lula. Eu falei que o Bolsonaro perderia pro Lula. E umas mulheres lá não gostou e me jogaram pedra. Machuquei até a mão.
7: Caramba.
2: Olha, você vê que...
8: As pessoas estão perderam a noção. Elas aprenderam a amar o político e não cobrar o político as suas melhorias. Tá. Infelizmente.
2: Palavras da nossa convidada, Lene Sensitiva, uma das videntes mais famosas do Brasil.
3: Inclusive ela previu essa tragédia aí com o cantor Rick. Com um acidente.
2: Você chegou a prever?
8: Eu falei no programa, me perguntaram, dupla sertaneja. Eu falei, um cantor. E o povo tá cobrando, mas você falou avião, você não falou helicóptero. As visões não vêm completas. Como eu digo, eu não sou clarividente. Clarividente é Chico Xavier, renomado até demais. Então, eu vi isso, entendeu? Só que não me mostrou helicóptero, me mostrou avião.
2: E, ô Lene,
8: o porte é... pequeno do avião, não esses Boeing, né?
2: Uhum. Você tá dormindo, deitada, aí você, ah, eu vou tirar um cochilinho aqui, vem a visão, como é que chega até você?
8: Vem de forma natural, igual aqui eu tô olhando pra você, conversando, eu não fico buscando na cabeça informações, já vem ao natural. Pela... natural. Aí eu deito, na, da, deito, tem a minha parte de deitar assim, e tem um momento que eu desligo, não, agora eu quero dormir. E eu tenho um mentor que ele é muito forte. Então, Rafael, ele me guia muito, me guia muito.
2: Ô, Lene, você falou que olhou pra mim, que vem... Você já viu alguma coisa aqui de nós três?
8: De todos três.
3: De nós três? Ai, meu Deus! De mim eu quero saber se dá pra desfazer o negócio do AVC que a outra falou.
2: Ela não fez nada pra você. Para com isso, pai.
3: É. Coitado. Lene, por favor.
8: Não, deixa ela. Eu gosto dela.
2: É.
8: Gosto
2: ela
8: dela,
2: é muito querida.
8: A Shalira é o amor. Gosto dela. O que eu vi sobre vocês três, eu prefiro dizer no final. Vai que vocês peguem pesado comigo. Jamais. Aí, né? No final, não. me vingo, né?
2: Ô, Lene, vai, por favor, Batista.
3: Quem que vai, dos três, quem é que vai pra, lá pro gramadão da Terra Viagem?
2: Eu adoro
3: da novela Viagem.
2: Peraí, repete que você é bom, que você é bom. É.
3: Dos três, quem é?
8: Eu lembro dessa novela.
3: Quem dos três aqui,
8: o Alexandre, ali o Alexandre. Você é o Alexandre. Não,
2: eu sou o Alexandre?
8: Você é. Você é a carinha de capirotinho.
2: Não.
8: Tem.
2: Ô, Lene.
8: Você fica assim, ó, cutucando, vai.
2: Lene, juro por... É o contrário, Lene. Eu te juro por Deus, eu sou o mais legal dos três aqui. Te juro por Deus. Tô falando sério.
4: Ô, Lene, aí, ó, você não, Rafa, você mentor, Rafael, não você engana.
8: Você é um ser de luz. Tô vendo até uma aurelazinha na sua cabeça.
3: Já virou anjo.
8: Virou.
3: Já é o primeiro.
8: Ele deduziu.
3: É o primeiro que vai pro saco.
2: Então, isso. Dos três, eu sou o primeiro.
8: Mas vamos lá, no teu velório.
3: É praga do Flávio Dino,
8: ministro. Você quer que a gente chore ou não chore?
2: Não, eu quero saber porque o Batista é o mais... pela matemática, o Batista tá um pouquinho mais adiantado que a gente. E eu vou morrer antes do Batista?
8: Não, Batista tem vida longa.
2: Viu?
8: Vai logo, vai.
4: Tá
8: logo,
4: vai. Vai, pega essa, Shalini.
2: Calma aí.
8: Um beijo, lindona.
2: Vamos entender que eu fiquei extremamente chateado agora. Dos três apresentadores do Sobremesa, eu sou o primeiro a bater as botas.
4: É a gordura trans, Lucas.
2: Sabia que eu tinha que parar de comer. Pelo amor de Deus.
4: Mas me surgiu uma dúvida. A gente tava falando
3: de. Vamos falar de famoso
4: dessa coisa. Então. A gente tava falando da dupla Rick e Renner, que você previu, né? E o que eu andei reparando é que muitas duplas é sempre o primeiro nome que acaba partindo. Por exemplo, Leandro e Leonardo. Leandro já se foi. Rick e Renner. Rick já se foi. Existe alguma numerologia?
2: João Paulo e Daniel.
4: João Paulo e Daniel também acabou, né? Indo primeiro.
2: Claudinho e Bochecha.
4: Existe alguma numerologia, alguma coisa do tipo?
8: Pra mim isso é mito. Eu não acredito que isso é numerologia. Chegou a hora da pessoa, foi.
2: É.
8: A gente fica buscando uma desculpa. Ah, mas aí, será que se o nome fosse... Se ele fosse o segundo? Não. Tem uma dupla sertaneja? Não dou nomes. Mas não vai ser o primeiro nome, vai ser o segundo nome.
4: Vai ser o segundo que vai ser primeiro?
8: O segundo nome, sim.
4: Infarto. Mas é uma dupla nova ou mais do sertanejo antigo?
8: Mais antigo.
4: Mais antigo?
3: Só o Zé Rico quebrou essa tradição, porque ele foi antes do milionário.
2: Eu queria, inclusive, defender aqui a Lene, porque o pessoal acha que ela ganha dinheiro fazendo essas previsões. Nada, a Lene não cobra nada, ela veio aqui de bom grado e ela não ganha realmente dinheiro nenhum.
8: Na verdade, diz que eu pago pra vir nos programas, eu nunca paguei um real.
2: Não, e nunca também ganhou nada, tá? Então, deixar bem claro que essa previsão que a Lene traz é como da criança dela e ela não ganha dinheiro nenhum fazendo isso. O que ela trabalha, se você quiser fechar algum atendimento com a Lene Sensitiva, isso você encontra na cartomancia e todos os segmentos, todos os sentidos. Agora, eu gostaria de te ouvir mais, Lene, e eu gostaria de te ouvir sobre Cássio Nunes. Foi a pergunta que fizeram aqui. O Eduardo 9363 no nosso YouTube pediu pra eu te perguntar do Cássio Nunes, ministro do STF, ministro indicado pelo Bolsonaro, se não me engano.
8: Gente, olha, com esse povo, as pessoas têm que entender, esse povo todinho aí desse STF, não vai dar nada. Não vai ter prisão, vai ficar tudo intacto. Vai ter morte. Morte vai ter entre eles. Pressão demais no coração, medo e pum, infartar. Tirando isso, é só um showzinho que estão dando. Nada mais que isso.
4: E pode acontecer esse infarto, por exemplo, em uma sessão da Câmara?
8: Pode acontecer, pode vir acontecer, sim. Essa política desse ano de 2026 vai ser a política mais louca que a gente vai conhecer.
2: Estamos vendo, né?
8: Sabe? Muito sangrenta mesmo. Tanto no meio dos eleitores, quanto no meio político, entre eles.
2: E eu vejo muita gente se envolvendo na política. Eu acho que por ideal e também, às vezes, por uma questão também financeira. Não vamos mentir,
8: sim,
2: né?
8: Sim.
2: Você acha que quais são os próximos nomes a entrar na política? Assim, que você fala, ó, pode ser do entretenimento, da música, das novelas, da dramaturgia. Quem você acha que vai entrar pra política?
8: Mas já tá entrando esse ano, você não viu? Um monte
2: muito,
8: de gente,
2: né?
8: Meu, pessoa que não entende nada. E o povo coloca lá no poder. Você viu o Caneta Azul lá? Caneta Azul, o cara tá candidato. E corre o risco de ser eleito. O que que aquele cara sabe? Nada. Nada, nada, nada, nada. É, pra gente ver essa questão, teria que ser na próxima política. Aí você vai vendo, ganhando as energias dos outros, entendeu? Pra ver os novatos que vêm. O Nicolas Ferreira, eu tenho certeza que numa próxima ele vai se lançar a presidente. Se ele se manter nesse plano. Ele, quando você se destaca muito, né? Alguém quer apagar a sua luz.
2: E você acha que o Nicolas, se candidatando a presidente, ele ganha?
8: Não. Ele não ganha. Ele não ganha porque vai ter alguém muito maior nesse meio. Entendeu? Ele não tem essa força toda. Mas ele vai, de alguma forma, se destacar. E quando você se destaca, alguém que não gosta apaga a sua luz, né? Nicolas Ferreira, é bom se cuidar.
3: Você falou, Leni, em energia. Onde você entra, por exemplo, você entrou aqui, você sente a energia do local, o que que você consegue ver, o que que passa assim?
8: Se sente totalmente a energia do local. Antes de eu sentar na cadeira, que eu tava em pé aqui do lado, eu me senti muito pesada mesmo, energeticamente. Aí quando eu sentei aqui, já passou.
2: Que bom.
8: Já passou, já ficou tudo tranquilo, tudo em paz. Pode ser as perguntas que vêm, que envolve política, envolve coisa pesada, né? Pode Sim. ser isso aí também.
7: Ou pode ser que você tava do lado do nosso diretor, que ele é meio pesado mesmo, a gente é mais legal.
8: Diretor, você vai viver muito, ó. Vai viver muito. Você não, seu Alexandre. Ai, a viagem. Agora eu vou te chamar de a viagem.
2: Ela está.
8: E aí, a viagem? Você tá bem?
2: A nossa convidada está apontando pra mim, falando que eu não vou viver muito, e tá me chamando de Alexandre, personagem da novela A Viagem.
3: Aquele gramadão verde, bonito.
2: Que ele vê, ele falece cometendo um assalto, inclusive.
8: É, mas primeiro ele não vai lá pro tapete verde, não. Ele não vem, não. Ele vai.
2: Mas de onde você tirou que eu sou a pessoa ruim? Eu quero entender.
8: Eles estão emitindo esses pensamentos e eu estou canalizando.
2: Que eu sou uma pessoa ruim?
8: Uhum,
2: seus filhos da puta. Vocês são tudo filha da mãe. Vocês são tudo escroto.
8: Eles emitem amor, gosta de você. Você não vai ser Alexandre. Só ele bonzinho, na versão ruim, não.
2: Ah, então tá bom.
8: Eu falei bem. Aurelinha.
7: Mas o que mais... É, porque assim, tá muito em alta esse assunto ainda sobre, né, a morte, infelizmente, aí do Rick. E eu gostaria de saber, porque ainda não foi totalmente revelado. Existe mais alguma coisa a ser revelada sobre esse caso? Sobre o avião, se foi algo intencional?
8: Não foi nada intencional, não. Realmente foi o tempo. Foi o tempo. Você viu o cara que desistiu de ir? Ele falou, não, eu vou de carro. Sim. Eu acredito muito nos sinais da vida. Pode me chamar para qualquer lugar, pode ser o que for. Se eu sentir que eu não devo, eu não vou. Não vou. E toda pessoa sente a sua intuição de ir ou não, mas prefere não ouvir. Eu tenho certeza que todos que estavam no avião, por algum momento, antes de entrar na nave, se sentiram mal. Pensaram, não. Mas o negócio, a reunião, aquela coisa, vou enfrentar o mau tempo. Ah, não vai cair, é um helicóptero bom. Não pode ser assim, cara. Você tem que ouvir o que tá aqui,
3: tá vendo?
8: Mandando pro seu coração.
3: Tá vendo você que vai casar? Tá vendo?
7: É.
3: Né?
7: Boa.
3: Tá vendo?
7: E falando sobre helicóptero, você até chegou a fazer uma previsão também sobre o helicóptero do Neymar.
8: Sim.
7: Né? O então, que você pode dizer sobre esse cara?
2: Isso é o que eu quero ouvir. A nossa convidada, Lene Sensitiva, vidente, fez uma previsão sobre o helicóptero do Neymar. Por favor, Lene.
8: Eu venho sempre dizendo, desde o ano passado, Neymar, evita esse seu helicóptero. A pessoa pode, porque ele é o Neymar, né? E a pessoa pode ter a sua... Ah, mas é o meu helicóptero, é isso aqui, não cai. Eu sempre... Evita esse helicóptero. Quanto mais ele evitar esse helicóptero, melhor é pra ele. Porque tem essa linhagem de queda de helicóptero com o Neymar. Veja, eu falo, eu visualizo tudinho. Todo mundo, aquele plantão da Globo, não tem? Lá que entra,
2: tem,
8: tudo. Cai helicóptero de Neymar, estão em busca de corpos e tudo. Então, Neymar, evita esse helicóptero, cara. Ele

0: vai pro gramadão da viagem mais cedo?
1: De todos nós videntes?
0: É.
1: Nossa, essa pergunta dá uma confusão.
0: Por quê?
1: Porque, assim, existe um ego no meio. Existe um ego no meio de sensitivo, vidente, cartomante. Eu já recebi muitos ataques. Eu não vou lá discutir com ninguém. Eu não gosto, eu não vou em redes. Ah, Lene, que o seguidor, ele é esperto. Ele vai lá, escuta e passa, escuta e passa, entendeu? No meio disso, o seguidor que tem realmente esse tipo de encrenca. Tem seguidores que é muito bom. Pra ver se, me contou, deixa, vem cá, me dá teu nome, tua data de nascimento, faz uma pergunta aí que eu vou te dar uma previsão. Eu não faço. Não, eu não faço esse tipo de coisa. Entendeu? Então, assim, já vi muito falar de mim, eu nunca peguei uma live em mim e fui falar, fulano, não faço isso. Não faço. Eu respeito tudo e todos, eu não permito ninguém me ofender. Ninguém. E assim, vai ter desencarno no meio de nós? Vai, mas eu prefiro não dar nome. Eu tenho certeza que a pessoa com seu sentido, com seu dom, sabe.
2: E a gente sabe. Sente antes de morrer?
1: Sente sim.
2: E sente o quê? Só pra saber, assim, vai que eu tô com uma dor no cotovelo, sei lá.
1: Eu já andei perto da morte. Eu fiquei em coma, induzido e tudo. Eu tive um aneurisma e tudo. Eu tive duas cirurgias, aqui e aqui. E eu senti. As pessoas, elas têm uma fantasia muito grande sobre a morte. Você acha que você vai pra um paraíso, lá todo mundo de branco. Não tem nada a ver uma coisa com a outra. Não tem um inferno lá te esperando também, não. Tudo é consciência. O universo, ele aproveita tudo. Nada é desperdiçado. Nada. Boa, entendeu? Mas todo mundo sente sim a hora da sua partida. É que a gente não se ouve. A gente vive no automático. Ó, se eu fiz falar pra você, se você ficar ali e vir até aqui, dar 10 passos, sem pensar em nada, você consegue. Você começa a se tremer todinho. É uma técnica que eu tenho pra me ver o grau de ansiedade da pessoa e o tanto que a mente dela é uma mente transtornada. Sabia que não tem ansiedade, não tem depressão? Você sabia disso? É isso aqui? É a mente.
2: Não existe ansiedade e depressão?
1: Não existe. É tudo aqui, ó. A sua mente. A sua mente, ela te põe no estado que você permitir.
0: Bom, agora vamos fazer então a última pergunta para nossa convidada Lene Sensitiva. Lene, você disse, bom, vou fazer o seguinte, eu vou falar aqui, vou pedir para que ela faça nas redes sociais o que ela sente do sobremesa de nós três. Então você pode falar nas redes sociais pra gente grava e você acompanha lá no TMC News BR. A gente vai pra um breve intervalo e na volta tem mais sobremesa pra você. Não saia daí, já já tem mais.

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1: Finge que nos ouve com o seu ouvido. Estamos de volta com Sobremesa, seu programa favorito aqui na TMC. O nosso programinha de meu Deus de hoje foi muito especial. A gente conversou com uma das maiores videntes do Brasil, Lene Sensitiva.
2: Muito legal, cara.
1: E ela falou, na opinião da Lene, na crença da Lene, ela disse que o Vocaro não vai acontecer nada. Essa investigação aí, se investiga ou não, puf,
2: mas
1: não
2: você
1: nada.
2: Viu, né, que ela disse que tem umas coisas ali parecidas com o caso Epstein. Que é, quem verdade, não lembra...
1: Pesquise sobre. E falou até uma coisa meio que do sicário, apagar o
2: Queima de arquivo,
1: loucura, hein? Mas, ô Batista, você gostou das previsões dela?
3: Gostei.
1: É?
3: Gostei.
1: Mesmo no off, gostou?
3: Gostei, claro.
2: Você ficou preocupado com o seu jantar, que não vai poder ser hambúrguer mais,
1: Lucas? Não, rapaz, falou que você é o primeiro a morrer, que é isso? Seguinte, ó, eu quero agora dar uma olhadinha na nossa pesquisa do dia, a nossa enquete, que traz a pergunta. Vai, Batista.
3: A pergunta qual o item mais valioso que você tem? Porque fizeram aquele vídeo com os relógios dos ministros do STF, o Xandão com um relógio de 700 e tralalá, né? 700 mil relógios, só o relógio. O Marcos Barbosa diz o seguinte: o item mais valioso que ele tem é um air fryer de 2 andares.
2: Olha!
3: Que ele falou que tá avaliado em R$400 e ele parcelou em 10 vezes.
2: Nossa, muito bom, hein? Daniel Souza mandou o seguinte: minha TV de 32 polegadas, ela vale uns R$500. Mas como ela ainda tem a entrada pra DVD, pra mim é tecnologia de bilionário.
3: Juliana Alves, o item mais valioso que ela tem é um chinelo, aquela chinela com prego embaixo, que ela diz que tá avaliada em R$2 e ela tá esperando a Balenciaga me notar pra ela subir nas passarelas e subir o valor.
1: Nossa. Porque a Balenciaga é uma marca aí super famosona que pega umas coisas bem nada a ver, né? Pega às vezes umas roupas que parecem ter sido pegas na rua, aquelas pisoteadas.
3: Não, mas isso é verdade, isso é verdade. Tem um figurino da Balenciaga que foi inspirada num homem em situação de rua dos Estados Unidos. Ela viu lá o cara e fez uma roupa
1: idêntica. E custa 15, 30 mil dólares.
2: Loucura, gente. Olha só.
1: Então, olha, manda pra gente qual é o item mais valioso que você tem no 011-97221-1001. Agora, amigos, é o seguinte. Eu gostaria de falar com vocês. Vocês que saem fazendo qualquer perguntinha para IA, a inteligência artificial, vocês estão fazendo errado. Aqui no Sobremesa, nós temos a nossa própria ignorância artificial. Começa agora o Chato GPT. Ó, vou fazer uma pergunta para o Chat GPT, o famoso que todo mundo conhece, e depois a mesma pergunta para o Chato GPT. Você vai ver a diferença. Chat GPT, qual é a melhor opção nessa eleição?
4: A melhor opção é aquela que faz o seu coração e a sua consciência ficarem tranquilos.
1: Bom, vamos à outra opinião. Chato GPT, qual a melhor opção nessa eleição?
3: É ser candidato. É a melhor opção que nós temos, né? Se eu pudesse.
1: Muito bom, muito bom.
3: Pega um fundinho eleitoral, tal, né?
1: Bota os parentes pra trabalhar. É, muito
3: depois
1: bom.
3: Arruma uns cargos aí depois, né?
1: Muito bom, muito bom.
2: Bom demais, KKKJ.
1: Vamos lá pra mais uma pergunta. Chat GPT. Ainda dá tempo de cumprir as minhas metas para esse ano?
4: Se o ano ainda não acabou, a esperança também não.
1: Ok. Chato GPT. Ainda dá tempo de cumprir as minhas metas para esse ano?
3: A única coisa que você vai cumprir é não cumprir a meta.
1: Tá certo.
3: É isso.
1: Esse foi o nosso Chato GPT.
3: Tem gente com meta de 2021 aberta ainda, pô. Você acha que o cara agora vai resolver em 3 meses?
2: Vamos aumentar a meta para dobrar a meta.
1: Quando a Dilma falou isso, fazia muito sentido.
2: Fazia, né?
1: Fazia muito sentido. Pior que fazia, meu. Vamos lá. Seguinte, agora é hora de trazer aquele quadro que é o favorito de todo mundo. Por onde a gente passa, todo mundo diz que gosta. É hora de trazer informação, mas com diversão. É hora de dar as notícias, mas de um jeito que só a gente sabe. É hora de fazer o trabalho da Joana Trepton custando menos da metade do seu salário. É hora do girinho de notícias, vai!
2: Vem pra cá, Joana Trepton, pra você dar uma no Lucas também.
1: Primeira notícia do dia, olha só. Candidato à presidência voou em avião do Vorcaro. Quem você acha que é, Mini Ruth?
2: É...
1: candidato à presidência.
2: Ah, eu não sei.
1: Não, Batista.
2: O Caiado?
1: O Caiado não foi o Caiado. Você?
3: Renan.
1: Renan? Não foi o Renan. Foi o Flávio Bolsonaro. E o voo aconteceu em 2025. Foi um voo que veio dos Estados Unidos para o Brasil. Meses depois, o mesmo avião foi usado por Alexandre de Moraes, pelo Xandão. E o Flávio Bolsonaro confirmou que utilizou a aeronave.
3: Olha isso. O único que não tem lado político nesse país é o avião do Vorcaro, que serve todo mundo.
2: Exatamente.
3: Isso aí tá de bem com todo mundo.
2: Gente, que doideira, hein?
1: E aí, Mini Ruth, não, você toparia?
2: Mundo. O quê?
1: Pegar um jatinho do Vorcaro?
2: Gente, eu não vou julgar, porque se o Vorcaro tivesse me chamado pra ir na Vorcaro Land, eu tinha ido.
1: Você tinha ido mesmo?
2: Eu tinha, adoro vintage, adoro coisa eletrônica. Imagina, imagina o cara te ligando, de verdade. Imagina.
3: Pô,
2: o cara
3: você
2: te
3: quer
2: ligando.
3: Ir pra Nova York experimentar uns whisky de 40 pau, você não vai?
2: Qual
3: não.
2: A chance?
3: Ah, duvido.
1: Eu não bebo,
3: duvido.
1: Não bebo whisky.
3: Ué, mas te oferece um cheesecake, então.
1: Aí começou a falar minha língua.
3: Aí, tá vendo?
2: No Cheesecake Factory. Eu duvido. É. Se o cara me liga e fala assim, ó, vai rolar uma baladinha hoje, tudo liberado, pode vir, entrada grátis, galera bonita, bebida de graça, eu tô lá. Todo final de semana eu faço isso.
1: Eu não sei não, gente. Eu não sei não.
3: Ser hipócrita,
2: Lucas. Parece hipócrita, Lucas.
1: Eu falei que eu não sei não e eu sou hipócrita?
3: Não. É, não sei não. É sim a resposta.
1: Você quer saber
3: sim,
1: uma coisinha?
3: Para de ficar
1: você
3: em cima do
1: muro. Quer saber uma fofoquinha? Quer saber uma fofoquinha?
2: Eu ando de olhos até cara picuíba.
1: Pera aí, deixa eu falar. Calma aí. Vocês querem saber uma fofoca? Eu tive a oportunidade de conhecer o Vorcaro pessoalmente na Disney e não fui.
2: Não, uma coisa é conhecer o Vorcaro, outra é participar de um evento que ele está fazendo.
1: Não. Conhecer.
3: Conhecer.
1: Vocês não entenderam conhecer. Vocês não entenderam.
2: Mas qual que foi a ocasião? Já que é pra contar fofoca?
1: Não, eu
2: tenho. Teve uma festa ou quê?
1: Não, tem uma pessoa que prestou serviço ainda na Disney.
3: Ué,
1: eu morava.
3: E aí? Arrumou ingresso pra ele.
2: E o nome do Lucas vai estar aí, ó, daqui a pouquinho, hein, galera.
1: Não tá aparecendo o Vorcaro, não tenho nada com ele. Nada. E aí, pra piorar a situação, olha que loucura. Juro por tudo que é mais sagrado na minha vida. Eu trabalhava com uma pessoa que viu que uma pessoa que era conhecida minha estava com o Vorcaro e falou: ah, você conhece tal pessoa que tá com o Vorcaro, né? Eu falei assim, conheço assim e tal. Ela falou: então, você pode perguntar pra ela como é que ele tava tratando a esposa dele e as crianças? Eu falei: por que isso? Ah, não, porque eu sou amiga de uma amante dele e ela tá com ciúmes. Olha a situação que me aparece, aí. Cara.
2: Meu Deus.
1: Eu falei: ah, porcaria, vou perguntar.
2: É,
1: nada.
2: Amante não tem lar, amante nunca vai casar.
1: É isso mesmo, pelo amor de Deus. Amante se sujeitando, querendo saber como tava tratando, se tava carinhoso ou não, pelo amor de Deus.
2: Ah, mas
1: quando
2: eu descubro que o meu boy tá ficando com o outro também, eu fico perguntando, gente.
1: Vocês estão tudo
3: ficante
1: maluco.
3: Ficante ciumento. Tem uma musiquinha assim, né?
1: Tem
3: uma musiquinha assim.
1: Eu acho que o mais me surpreendeu.
3: Falando em música, né?
2: Falando em música, eu não quero saber mais de nada, porque eu estou muito feliz. Afinal, uma das duplas minhas favoritas de quando eu era criança vai voltar. Inclusive, tá lá no site da TMC. Entra lá pra você ler a notícia inteira. Mas sim, eles vão voltar. Sandy Júnior.
5: Se a lenda dessa paixão faz sorrir ou faz chorar.
1: O quê?
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2: Amor. O Batista não sabe, só sabe cantar Elvis, que é da época
3: dele.
2: Lá vem
3: aquele bando de adulto carente de novo lotar em estádio.
2: Não, agora. Cara, não a dupla assim. Anunciou que o retorno hoje, que vai se reunir aí nos palcos em 2027 com a apresentação prevista para São Paulo. Lembrando que a última vez que os irmãos fizeram show foi em 2019, ou seja, antes da pandemia, né? E, cara, foi muito legal porque eu fui, foi demais. Vai lá, Sandy Júnior! Já tô com a banheira com miojo pronto.
3: Isso é falta de grana, será? Que a pessoa fala, precisamos...
1: Com certeza.
3: Hein, será?
1: Óbvio, pô. Óbvio.
3: Tá precisando trocar o carro, vamos fazer uma renda.
1: Gente, artista faz show por dois motivos, na minha humilde opinião. Ou porque quer o carinho do público, ou porque quer também o dinheiro do público. Tá certo, vai fazer show.
2: Tá certo. Por enquanto, só tem essa data em São Paulo, né? É. Será que eles vão fazer data, sei lá, show no interior também?
1: Por que no interior?
2: Ah, pra gente perguntar. O que você foi fazer no Mato Maria, Chiquinha?
1: Olá, tá a Lene acabou de sair daqui e falou, não, o programa vai crescer, vai ser sucesso.
3: Aí,
1: aí eu te pergunto, como? Né? Como com esse tipo de piada?
3: Abre a porta, Mariquinha.
2: Eu não acho. Bruno, não.
1: Próxima notícia, vai.
3: Olha só, essa aqui falando em abrir a porta, essa aqui fechou a porta pra amizade que ela tinha aí.
2: Ah, é?
3: Tem uma influenciadora, Carol Rosalim.
1: Quem é mesmo?
3: Ela fez um pedido inusitado.
2: É fitness, por isso você não conhece.
3: É o seguinte. Ela fez uma festa, né? Ela fez uma festa, falou, vou fazer um churras.
1: Boa.
3: Vou fazer um churras.
1: Mandou
3: ela
1: falou, bem.
3: Você, mas ela botou no convite, você que é vegano, traga a sua própria comida.
1: Certíssimo.
3: E aí uma amiga pegou mal. Falou que isso aí é falta de hospitalidade.
1: Não, tem de tudo, né? Tem o pessoal que convida e paga tudo pra todos.
3: É.
1: E tem o pessoal que fala, ó, traga aí sua própria bebida, sua própria.
3: E aí as duas se afastaram e não estão se falando mais.
1: Nossa. Ah, que amizade. Essa amizade não é verdadeira, né? Vamos começar por aí? Que amizade mesmo, você pega o telefone e fala, ô, você tá mandando botar no convite pra levar minha comida, o pão duro, tá sem grana, pô, você zoa, você não briga.
3: Tá vendo? Ai, mas brigou. Por isso que festa boa era do Vorcaro, que ele já providenciava tudo que o povo ia comer.
2: Exatamente,
3: na festa.
2: Exatamente, até a berinjela.
1: Né? E as mulheres frutas. Ó, seguinte, eu quero deixar bem claro. Eu falei essa semana e vou repetir. Vorcaro, o teu erro foi ter investido na profissão errada. Se tu fosse promotor de festa, tu ia ser muito mais feliz. Talvez não fosse ser milionário, mas ia estar solto, feliz e ia estar cheio de amigo também.
2: Vorcaro, seu erro foi não ter me chamado.
1: Próxima notícia eu trago, ó. Seguinte, postar opinião política nas redes sociais. O que, que vocês acham? Isso aí pode afetar ou não a vida profissional Batista?
3: Ah, claro que afeta. Afeta, claro, né? Claro que afeta.
1: E você, Mini Ruth?
2: Ai, gente, eu não tenho paciência pra essas coisas, não. Eu acho que não afeta, não.
3: Mas então começa a postar aí, vamos ver se
2: não afeta. Ah, é que eu não gosto de política, não gosto. Não tenho política de estimação, nada.
1: É que tem uma coisa que a gente chama de liberdade de expressão. Ela tem que existir, obviamente, e tem que ser respeitada. Então, óbvio, a liberdade de expressão garante que você não seja punido ou punida por apoiar ou criticar um determinado candidato em seu perfil pessoal. A forma como você faz é que sim, que exige cuidado. Que às vezes você vai lá e fala uma porrada de palavrão, ofendendo. Aí não tem crítica, você só tá xingando a pessoa.
2: Sim.
1: Aí a pessoa confunde xingar com liberdade de expressão. Calma lá. É o caso do amigo Monark, que chamou o Flávio Dino de gordola. Calma aí, liberdade de expressão é uma coisa, xingar é outra, tem que lembrar disso.
3: Tinha que falar supostamente acima do peso.
1: Supostamente com sobrepeso, até porque é uma questão de vida mesmo. Então, não tem nada. E alguns funcionários em cargos de gestão, de confiança ou de representação pública devem ter atenção redobrada, tá bom? Pois as suas declarações pessoais podem ser facilmente associadas à imagem da empresa. Então, se você trabalha numa empresa aí, tá lá, você usa o uniforme, você pega o seu perfil pessoal e sai falando o que você quiser, sem ter respeito, ou apenas só xingando o candidato que você não gosta, tome cuidado, hein? Tome cuidado, porque você pode ser facilmente ligado à imagem da empresa e ela pode te chamar pra conversar.
3: E aí, vai além pra disso, rua.
1: Aí pode ser que você seja demitido ou demitida. Além disso, excessos como ofensas, discursos de ódio ou ataques à própria contratante não são protegidos por lei, tá? Você não pode pegar e falar mal da tua empresa que te contrata nas redes sociais, hein? Cuidado.
2: Ah, mas tá chato isso, viu?
1: Até claro que não.
2: Cara, não, mas calma, tá chato. Tem aplicativo de namoro, você entra lá, as pessoas estão muito chatas com esse negócio de política, cara.
1: Ah, entendi.
2: Até em aplicativo de namoro, eu acho que as pessoas deviam... Devia ter um aplicativo de namoro só pra quem gosta, por exemplo, da turma do Lula. Só pra quem gosta da turma do Bolsonaro. Isso
1: é uma ideia genial. É. Eu não tô zoando.
2: Isso devia ter isso aí,
1: fala,
2: cara.
1: Fala assim, eu registro agora. Fala, fala.
2: Eu registro agora essa ideia.
1: Isso, boa, é tua.
2: Sobre aplicativos de namoro.
1: Flávia Fernandes, Mini Ruth, Flávia Fernandes, registra essa ideia. Essa ideia é muito boa. É,
2: eu acho que devia ter esse aplicativo.
1: É genial.
2: Voltado pra, cara, pra genial, quem você não, apoia, sério, né? Isso é eu genial. Acho que seria legal. Porque lá nos Estados Unidos...
1: Cara, é genial, não tô zoando, não. Isso é tão genial que todo mundo só vai... Porque esse é o grande problema. Você baixa um aplicativo de relacionamento e aí você fala, ah, pô, mas e aí? Qual é o seu lado político? Você gosta de quê? Você gosta de cuscuz
2: ou
1: de...
2: Já tem até nome. Namoro à esquerda ou namoro à direita?
1: Não, você tem que criar dois aplicativos diferentes.
2: Dois aplicativos diferentes.
3: Cara, não, não precisa. Faz no mesmo aplicativo. Se você é de direita, você desliza pra direita. Se é de esquerda, você desliza pra esquerda.
1: E aí você só vai encontrar o pessoal. Cara, genial.
2: Olha, boa ideia, hein?
1: Eu não estou zoando. Tá, essa ideia é genial.
2: Sabe por quê que eu tô falando isso? Porque lá nos Estados Unidos já tá rolando um aplicativo de namoro super diferentão. É um aplicativo de namoro para pessoas que não tomam vacinas. Ou seja, são solteiros não vacinados lá nos Estados Unidos. Tá rolando lá na cidade de Denver. E aí criaram esse tipo Tinder com pessoas contrárias à vacina, né? E essa plataforma promove aí um evento pra reunir essas pessoas não vacinadas que querem namorar.
3: Mas qualquer vacina, né? Se o cara
2: não tomou nem sarampo, catapora,
3: nada.
1: Pessoal, Eu preciso lembrar, né? Você que tá ouvindo a gente aqui no Brasil, se vacine, tá bom? Inclusive, teve aí um surto de sarampo na cidade de Guarulhos, não?
2: Eu vou namorar alguém que não toma vacina de HPV nada, eu?
1: É, não, não, tome vacina, tome as preps. É preps que se fala?
2: Preps.
1: Tome as preps, tome tudo, se cuide, tá, gente?
3: Qual a vacina aquela, existe há muito tempo. Qual aquela vacina que a gente toma que vira aquela desgraça que fica marcada o resto da vida?
1: É a Sabin.
3: É,
1: o nosso diretor acabou de falar Sabin.
3: Sabin?
1: Tá aqui, ó.
2: O que é Sabin?
1: É contra a poliomielite.
2: Ah, aquela marquinha aqui, todo
1: todo brasileiro tem.
2: Quem é da América Latina, na verdade, tem. Sul-americana,
1: eu falo. Sul-Miranda,
2: toda Sul-Miranda. Toda Sul-Miranda tem no braço.
3: Aquela marca que parece que pegaram uma bituca de cigarro, enfiaram no teu braço. É,
1: tome vacina, galera, beleza? Tome vacina, por favor. Não caia nessa onda, não, de se vacinar. Tome vacina que é bom.
3: Ai, ai, muito bem.
1: Próxima notícia.
3: Olha só, você viu que teve um candidato ao Senado pelo Mato Grosso, né? O deputado federal José Medeiros, do PL, vazou um áudio dele falando assim, ó, meu eleitor é aquele que ora pra ir alienígena e toma detergente.
2: Como assim, velho?
3: É isso? É, ele tava conversando com o prefeito da cidade, né? Diamantino. É, e aí, põe um áudio aí, põe um áudio, vamos põe um áudio pra gente ouvir. Põe um áudio.
6: Você sabe que o meu eleitor é aquele eleitor que ora para alienígena e bebe detergente, né? Esse eleitor, Chico...
3: Tá vendo só?
1: Cara, que loucura.
3: Tava zoando os eleitores bolsonaristas. Ele falou, você sabe que o meu eleitor é aquele que toma detergente...
1: O próprio público.
3: E ora para alienígena.
1: Nossa, eu fiquei muito ofendido porque só a gente pode zoar o nosso próprio público. Porque o nosso público zoa a gente. Ó, já vi aqui um comentário me chamando de javali. Falando que eu tenho que parar de comer mesmo, parar. Se eu não comer. Se, a única viagem que vai ter do javali são as comidas que ele pede ou ele vai morrer. É. Então, pô, não, zoar o próprio eleitor aí
2: é mancada.
1: Coragem, coragem. Boa. É. Coragem. Às vezes o cara quer ir pro PT, né? E não tá sabendo como. Como é que eu vou me afiliar ao PT? Já sei. Vou falar no áudio zombando os meus eleitores.
2: É tanta hipocrisia, viu? Mas para tudo. Cuca! Senta a vinheta, querido.
7: Agora.
1: É isso mesmo. Agora o mundo para porque saiu no site da TMC. Égua lambe Serginho Rondjakov em baia de A Fazenda 18.
2: Sérgio Rondjakov conquistou um fã improvável na Fazenda. Uma égua. O animal se apegou ao ator e chegou a lamber a cabeça dele durante o confinamento.
1: Essa é a notícia que saiu no site da TMC. Égua lambe Serginho Rondjakov em baia de A Fazenda 18. Parabéns! Parabéns, pessoal da TMC!
3: Boa notícia! Boa notícia!
2: Redação!
3: Depois a gente
2: não sabe o que.
3: O Serginho
2: não chamou a gente pra almoçar.
3: É o cabeção da Malhação.
1: É o cabeção famoso.
3: Cabeção da Malhação. Bom,
1: que é isso?
3: Ó, o Brasil bateu o recorde com 103 milhões de pessoas ocupadas.
1: Que é isso? O pessoal não tá atendendo a ligação?
3: É, ocupadas, é. As desocupadas são a que ouve a gente. Agora, ocupada é aquela que tem alguma atividade remunerada.
2: Bateu tá trabalhando,
1: recorde.
2: Então.
1: Pô, que exatamente. Bom, cara. Então quer dizer que o pessoal tá conseguindo trabalhar.
3: É. Esse número cresceu 15%
2: desde 2018. Quando eu mando mensagem pro boy, ele fala, ai, não dá pra responder agora, tô ocupado. Aí fica 3 dias sem responder.
3: E o número de desocupados... O número de desocupados, ouvintes do Sobremesa, caiu para 6 milhões de pessoas, que é o menor também registrado. São os dados do IBGE. O que é IBGE, Mini Ruth?
2: É um instituto...
3: Não, o que quer dizer a sigla?
2: Isso. Instituto Brasileiro... GE.
3: Nossa, mas como... É por isso que o Brasil tá
2: de
3: vendo.
2: Gostosas.
3: É, tá vendo?
2: De
3: gostosas. É isso. Ó, atenção. Tá vendo?
2: Esquizofrênicas.
3: Depois você quer que o Brasil mude. É isso aí que vai votar no dia 4. Isso. Né?
1: Isso foi genial.
3: Né? Não é?
1: É isso aí. Esse aqui tem o mesmo poder que
3: essa
1: você.
3: É essa aí que no dia 4 vai fazer você ficar na fila 3 horas, porque chega lá, não sabe o número do candidato de deputado federal, deputado estadual, são 2 senadores, né? 2 senadores, tem governador, tem presidente, então faz a porcaria da cola.
2: Por favor. Fica quieto, você tá reclamando do que você tá falando aí, porque você pega o preferencial pra votar primeiro por causa da sua idade.
1: O IBGE significa Instituto Brasileiro de Geografia e Estatística. E
3: você também teve que buscar também, você também não sabia?
1: Não, eu sabia.
3: Sabia nada
1: que você foi. Deus, eu falei pra ela, Instituto Brasileiro de Geografia. Foi só confirmagem.
2: Não, faz muito mais sentido o Instituto Brasileiro de Gostosas e Esquizofrênicas. Nossa, que é o meu caso.
1: Nossa. Muito bom. Ó, só pra retificar aqui, ó. A vacina que deixa a famosa marca no braço é a BCG. A Sabin é a da gotinha.
3: É, gotinha. Eu falei, o diretor aquela, tá louco.
1: Aquela
3: falei,
1: da poliomielite.
3: É.
1: Mas ela não é mais usada no Brasil.
3: A Sabin, a Sabin. Eu falei, o diretor tá louco. Mas como a gente não pode falar do diretor que ele tira a gente do programa?
2: A gotinha.
3: Chamar ele de burro.
2: A gotinha não tem mais, então? Ou é a essa que deixa a marca?
1: Ah, não. Essa aí é, tem a que deixa a marca. É a... Deixa eu pegar aqui o nome, que essa aqui de vacina, realmente não sei.
2: BCG. Não tem mais.
3: É um banco, né? Parece nome de banco.
2: O que significa BCG, Lucas?
1: É, Brasil continua cagado. Brasil continua cagado, infelizmente.
2: Ai, ai, ai. Gente, eu não sei se vocês viram isso aqui, mas olha, é polêmica em tudo que é pá que tá rolando que também, né? Ultimamente é só polêmica. Lá tem um parque lá em Águas de Lindóia, aqui em São Paulo. E deu um ruim, por quê? Porque esse parque aquático, ele promoveu uma experiência com dona Ana Castela. Sim, sabe aquela? Eu tô sendo solteiro forçado. E a experiência era abraçar a Ana Castela. Enfim, ter essa experiência com a Ana Castela. E aí essa garotinha de 8 anos, que ganhou esse concurso pra ter essa experiência com a Ana Castela.
1: Legal.
2: Ela achou que ia tirar uma foto, abraçar a Ana Castela, enfim, que e aí não rolou. E aí o parque agora vai ter que pagar R$6.000 pra ela.
1: Que isso?
2: É. Tadinha.
3: Aqui, poxa, que informação. BCG significa Bacilo de Calmette-Guérin.
2: É.
3: Muito que bom. É homenagem aos cientistas franceses que descobriram. Muito mas bom. Isso aí eu tive que buscar a informação,
1: muito
3: né?
1: Muito bom. É. Você é genial. E eu quero saber se o pessoal que mandou a resposta pra nossa enquete do dia também foram geniais, hein? Vamos saber.
3: É, qual o item mais valioso que você tem? O Severino Gomes diz, meu Monza que tá com o motor, ó, fundido. Valor de item de colecionador e nem gasta gasolina porque não anda, tá vendo?
2: Olha lá, a Amanda Lima falou, meu ventilador de chão vale R$180 e já foi consertado tantas vezes que nenhuma peça é original.
3: Elaine Rodrigues, ela disse que tem uma nota de R$1 que ela tem desde criança. Hoje ela tá avaliada em 10 centavos.
1: Muito bom. Ó, hoje tem mais sobremesa pra você.
3: Sim.
1: É, às 8 horas da noite tem Marcelo Batista apresentando melhores momentos do Sobremesa, né, Batistão?
3: Exatamente. E às 22 horas tem Conta Comigo com esse rapazinho que critica o nosso ministro, Fábio Dino. Conta Comigo com o Lucas Salles.
1: Exatamente, muito obrigado. E ô, Mini Ruth, você percebeu que só ela não tem nada?
3: Quando é que você vai ter segundo programa também?
2: Ô, galera da TMC, eu quero ter um programa de relacionamento pra dar conselho pra galera, porque assim, eu sou muito boa nisso.
3: A encalhada quer dar conselho, agora eu vou embora.
2: Não, peraí, faça o que eu calma falo, aí. Não o que eu faço.
1: Vai atrás dele, vai lá. Então é isso aí. Amigos e amigas, continue aqui na programação da TMC. Valeu, beijo, tchau, tchau.

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18: Quinta-feira, 15 horas, horário de Brasília. Hoje é dia 24 de setembro de 2026. Começando mais um Link TMC com Mayara Bastianello, com Rodrigo Alvarez e comigo, Tomás Rafael.
19: A Fazenda Dario Durigan disse que os recursos que financiaram o filme Dark Horse vieram do mesmo fundo que recebia dinheiro, tanto do crime organizado quanto do Banco Master. Durigan chegou a dizer que os valores saíram, na verdade, todos do mesmo bolso.
18: Só piora, né? A declaração veio horas depois da terceira fase da Operação Carbono Oculto, que ligou a máfia dos combustíveis ao esquema do Master, com um único operador movimentando 11,6 bilhões de reais entre 2021 e 2025. Quanto mais fases essa operação vai ganhando, mais parece que todo mundo, de alguma forma, tomou um gole do mesmo copo.
19: Flávio Bolsonaro confirmou que viajou em janeiro de 2025 num jato ligado a Vorkar ao lado de um advogado investigado por desvios no INSS. E olha que coincidência, seria a mesma aeronave usada meses depois por Alexandre de Moraes e a esposa dele, Viviane Barci de Moraes.
18: Do outro lado do tabuleiro, mensagens mostram que a lobista Roberta Luschinger, sócia de Lulinha, deu ao assessor direto de Lula um cartier de 66 mil reais e pagou a festa de aniversário dele, semanas depois do próprio presidente jurar publicamente que nunca tinha visto essa moça na vida. Relógio caro tem esse problema, ele brilha até debaixo da mesa.
19: E o desgaste já aparece nos números. Uma pesquisa TMC Instituto Alfa mostra que 55% dos eleitores acham que Lula não merece ser reeleito. Uma alta em relação aos 53% de julho.
18: E as eleições do Brasil têm virado tema de debate ao redor do mundo. Bernie Sanders e outros 30 deputados democratas enviaram uma carta ao governo Trump cobrando explicações sobre uma possível interferência coordenada na eleição brasileira, citando sanções, pressões diplomáticas e a inclusão do PCC e do Comando Vermelho na lista de organizações terroristas dos Estados Unidos. Claro, essa pergunta do Partido Democrata vem evidentemente depois do discurso do presidente Lula na Assembleia Geral da ONU.
19: Mas, neste momento, o presidente americano está ocupado com outras coisas. Trump teve um encontro com o presidente chinês Xi Jinping na Casa Branca para conversar sobre tarifas e inteligência artificial. E a conexão entre os dois foi tanta que os embaixadores da amizade da China foram colocados à mesa. O presidente chinês afirmou que vai enviar dois pandas ao zoológico de Atlanta.
20: Que meigo.
19: Essa é uma das maiores, as demonstrações maiores de amizade da China.
20: De afeto, né?
19: E inclusive o contrário, porque acho que eles já mandaram devolver um panda, não foi um negócio meio assim? Que teve, que tava em Washington?
20: A gente falou sobre isso.
19: É, ele tinha mandado devolver o panda. E tem, enfim, quer dizer, receber um panda é acho que mais que receber a Torre Eiffel hoje em dia. Rodrigo Alvarez já tá com a gente?
21: É, receber o panda é receber um bichinho de pelúcia mais lindo do mundo, né? Mas isso aí a China usa para exercer influência, para mostrar o quanto ela é importante no mundo, né? Ela manda os seus pandinhas para agradar as pessoas e assim distribuir o seu soft power, que é fundamental para qualquer potência que quer ser dominante no mundo. E olha que interessante, agora não é mais Hollywood mandando filmes para a China, é a China mandando seus pandinhas para Hollywood. As coisas estão se invertendo. Lembra que ontem conversamos aqui com um professor da USP, de Relações Internacionais, de origem alemã? O professor dizia: tô vendo por aí os sinais de um fim de um império. Pois é, termina um império, o outro já está se posicionando, a China já está se posicionando. Já foi império lá atrás, 5 mil anos atrás, e quer ser de novo. É. Mas quanta notícia, hein?
20: E assim a história vai caminhando. E só um detalhezinho, você citou a Torre Eiffel, mas o presente é a Estátua da Liberdade.
19: Estátua da Liberdade,
20: né?
19: Verdade.
20: Que é um presente,
19: Tomás,
20: dos franceses para os Estados
19: Unidos.
20: Quase
19: sextou, já tô doida. Mas ó, só para confirmar aqui, em meio ao aumento das tensões diplomáticas e comerciais entre Washington e Pequim, o zoológico da capital dos Estados Unidos teve que devolver 3 pandas no fim de 2023. E o zoológico de Atlanta teve que enviar de volta 4 em 2024. Para os bichinhos também, né?
20: Pois
19: não
20: é.
19: Tem paz. É, olha, até
21: olha, gente, mas olha, hoje era um dia para a gente dizer o seguinte: olha, tem manchete hoje para 2 meses.
19: Tem.
21: No mínimo.
19: Tem.
21: Né? Você tem um ministro da Fazenda. Tudo bem, pode ser verdadeira e faz sentido que seja verdadeira a informação. Mas se metendo na política tão diretamente assim, dizendo sobre o financiamento do Dark Horse, é Lula dando suas últimas cartadas, né? O Lula já falou, inclusive, que... Não falou, mas está cogitando ir ao debate que a Globo vai organizar, faltando 3 dias para as eleições na semana que vem. Então, o Lula está sentindo a chapa quente e está botando a turma toda para trabalhar. Tem muita manchete aí, né? Eu falei só de uma, tem um jatinho em que o Flávio Bolsonaro andou. E aí, falou alguma coisa? Não vi aqui o comentário dele, respondeu?
19: Falou. Ele se antecipou, admitiu, né? A notícia e ele admitiu. Antes até de sair a notícia de que ele tinha viajado, ele admitiu que fez uma viagem, mas as investigações dão conta.
21: Mas falou
19: que
21: não tem problema,
19: 4.
21: É isso mesmo? Normal?
19: Normal,
21: falou,
19: é.
21: Falou tudo bem?
19: Era a mesma coisa do Alexandre de Moraes, tudo bem. Viajou ele
21: normal.
19: Jardim, imagina.
20: Mais um dia normal na política brasileira. Mas você tem razão, Alvarez. Tem 4 ou 5 assuntos aqui que a gente poderia passar 40 minutos do programa trazendo ponto, contraponto, entrevistados, opinando, né? Enfim, repercutindo.
21: No tempo das revistas, né? Quando elas eram fundamentais, seria todos temas para capa de revista.
20: Exato, exatamente.
19: Tudo. É difícil até a gente escolher, né? Mas, na verdade, a gente tem que... É isso. A gente tem que ir passando pelos assuntos, infelizmente, né? A gente ficaria, como disse o Tomás aí, 40 minutos conversando sobre cada um deles, mas infelizmente não dá. Então vamos a esses assuntos nesse link TMC desta quinta-feira, 24 de setembro de 2026.
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20: Pois é, e o ministro Dario Durigan deu detalhes sobre a Operação Carbono Oculto realizada hoje pela Polícia Federal, como acabou de mencionar o nosso Rodrigo Alvarez. Segundo, não Alvarez, mas o ministro da Fazenda, a investigação foi capaz de identificar fundos de investimento sendo utilizados para lavar dinheiro e ocultar patrimônio para diversos braços do crime organizado. Inclusive, teria injetado recursos em operações como o financiamento do filme Dark Horse. A gente vai direto para a capital federal, ao vivo, saber mais dessa história, mais uma nebulosa, com o nosso repórter Bruno Tibério. Você, Bruno.
23: Boa tarde, Tomás, Alvarez e Maiara. Uma boa tarde para você, ouvinte, que nos acompanha aí na TMC. Pois é, o ponto central é justamente esse mesmo, o caminho desse dinheiro, porque segundo as informações apresentadas pelo ministro, os investigadores eles identificaram uma estrutura financeira que recebia recursos de diferentes origens e movimentava também esses valores por meio de fundos de investimento. A suspeita é de que parte desse dinheiro tenha sido utilizada para dar a liquidez a outras operações e também ocultar patrimônio, né? Entre os destinos identificados está justamente o financiamento do filme Dark Horse. O ministro da Fazenda, Dario Durigan, afirmou que, pelas informações que foram levantadas até o momento, os recursos utilizados nas operações, né, como essa, podem ter saído da mesma estrutura financeira que também recebeu valores ligados ao crime organizado, e nós separamos a fala do ministro. Vamos conferir.
0: Esse recurso ele foi utilizado para ocultar patrimônio, para lavar dinheiro, para corromper. Então, nós estamos falando de um mesmo fundo, de um mesmo bolso de onde dinheiros de diferentes lugares foram parar, seja do MASP, seja do crime organizado, seja de figuras que já estão com delação premiada no Ministério Público de São Paulo ou no Ministério Público Federal. Então, no fundo, você tem uma canalização de recursos para a Entre como grande receptora de liquidez que permitiu esse tipo de ação. Financiamentos, corrupção de autoridades, tudo nesse mesmo lugar. Isso acho que as autoridades vão poder esclarecer, não é um tema que nós estamos tratando do ponto de vista do Ministério da Fazenda. Acho que isso vai ser esclarecido pelas autoridades competentes.
23: Pois é, então agora a investigação ela tenta exatamente rastrear então, né, essas movimentações para tentar identificar então a origem e também o destino de cada recurso. Inclusive a apuração ela tenta buscar aí, né, tenta esclarecer principalmente a relação entre a estrutura financeira, o Banco Master e também outros negócios que entraram no radar dos investigadores. Eu volto com vocês aí no estúdio.
1: Alvarez.
21: Tá, tem som? Tem som,
1: tem, voltou. Voltou.
21: Eu ia dizer só, o caso Dark Horse, gente, o caso Dark Horse também é desses que, se a gente não tivesse em meio a tantos outros, ele precisava de uma imensa investigação. É uma fortuna, para começar. 130 e alguns milhões, a gente até perde, 131 milhões, se eu não me engano, de reais pedidos diretamente por um candidato à presidência da República. Ou seja, Flávio Bolsonaro quer ser presidente da República. E enquanto senador, se sentiu confortável para ligar para um banqueiro que já estava enrolado para pedir dinheiro, para pedir uma fortuna que jamais seria paga. Nunca prestou contas sobre o que fez com esse dinheiro direito. A gente não sabe se esse dinheiro financiou a permanência de Eduardo Bolsonaro nos Estados Unidos, como é uma das linhas de investigação da polícia. Se esse dinheiro foi pro bolso de quem, uma parte foi para esse filme, mas ninguém sabe direito. E agora a gente tem o Flávio Bolsonaro andando no jatinho do Vorkar. Um senador da República também pega carona no jatinho do banqueiro criminoso, do banqueiro picareta, do banqueiro fraudador. E tá tudo bem. E tá tudo bem. E a gente pode ter, na semana que vem, Flávio Bolsonaro, com esse histórico que está colocado aqui, indo para o segundo turno da eleição presidencial. O histórico do Lula você já conhece. É anterior, está ligado principalmente aos escândalos do Mensalão, do Petrolão. Tem tanto a questão com dinheiro no bolso do Lula como tem no PT, de compra disso e daquilo. E por enquanto a gente também não sabe se Flávio Bolsonaro botou dinheiro no bolso, ou se usou para o irmão, ou se usou para outras finalidades. Mas esse dinheiro está muito mal explicado. Então nós temos na semana que vem dois candidatos à presidência da República. Se a ficha não é suja, meu Deus do céu, o que é essa ficha de pedido de cento e tantos milhões para Vorkar, o jatinho de Vorkar para o Flávio Bolsonaro? E Lula com o histórico que tem no PT de Mensalão, Petrolão, etc, etc. É isso que o Brasil quer. É isso que a gente quer. Na semana que vem, provavelmente, esses dois candidatos irão para o segundo turno. E um deles vai ser presidente.
1: É, e só uma... Você falou do valor, né? Esse valor negociado total, as autoridades especulam que seja de até 400 milhões de reais envolvendo o filme. Coisa que Flávio Bolsonaro nega. Mas é muito mais que 130 milhões. É um valor que pode chegar a até 400 milhões de reais.
2: É, o Alvarez
21: e
2: falou...
21: agora ainda tem...
2: Pois
21: por favor,
2: não.
21: Vá lá.
2: Não, você falou tudo, Alvarez. É, o conteúdo está prontinho para o corte, né? E é um resumo trágico da política brasileira que você acaba de fazer com o brilhantismo que lhe é peculiar. E todo mundo sabe a minha opinião sobre Mensalão, Petrolão, mas falando desse caso do Flávio Bolsonaro, é um caso que envolve muitas camadas, né? É, o que... o Vorcaro ganharia em troca desse dinheiro emprestado? De onde exatamente o Vorcaro tirou esse dinheiro? Para quem foi o dinheiro? Como você falou, quem tirou proveito desse dinheiro? Quanto foi pro filme? Quanto foi para outras pessoas? É um caso repleto de camadas e realmente só mostra, escancara a podridão que é a nossa política. Mais um caso que escancara a podridão. Vamos continuar falando sobre isso, trazendo agora o Ricardo. Desculpa, você ia só completar, né, Alvarez?
21: Não, vamos pra frente, é tanto assunto que a gente vai voltar depois.
2: Então vamos lá, que eu te cortei e não te devolvi a palavra, mas vamos lá. Mais detalhes da operação que investiga um suposto esquema de lavagem de dinheiro ligado ao setor de combustíveis. Entre os alvos de mandados de busca e apreensão estão um ex-diretor do Banco Genial e um empresário ligado ao Banco Master, um empresário chamado Antônio ligado ao Banco Master. O Ricardo Spavoli traz mais informações pra gente.
3: Boa tarde, Tomás. Boa tarde para quem acompanha o Link TMC. Segundo o Ministério Público, o grupo é suspeito de usar empresas, fintechs e fundos de investimento para ocultar a origem desses recursos ilícitos. E um dos pontos que mais chamam a atenção, pessoal, é o Antônio Carlos Freixo Júnior, como citou o Tomás, ele que é delator no caso do Banco Master. Pensem num cara com sorte, pessoal. De acordo com o Ministério Público, ele aparece como ganhador não uma, não duas e não três, mas 570 vezes na loteria, acumulando cerca de 176 milhões de reais em prêmios entre 2020 e 2025, o que é considerado, claro, altamente atípico e levantou suspeitas do uso de apostas como mecanismo de lavagem de dinheiro. Os investigadores também identificaram movimentações financeiras suspeitas, incluindo transações em espécie, operações imobiliárias de alto valor e também transferências consideradas incompatíveis com as rendas declaradas pelos suspeitos. Segundo o Ministério Público, esse tipo de operação com circulação de dinheiro por lotéricas, empresas e contas intermediárias pode ter sido usado para dar uma aparência legal a todos esses recursos que, na verdade, são ilegais, são ilícitos. A operação também apura a utilização de estruturas complexas para viabilizar valores no setor de combustíveis e esconder os beneficiários verdadeiros. Nessa fase, o objetivo é aprofundar o rastreamento de todo esse dinheiro e identificar quem participou e quem se beneficiou em todo esse esquema. Até agora, não existe nenhum registro de prisões e as investigações continuam. Agora, tem que ser muito sortudo para ganhar 570 vezes na loteria, vocês não acham?
21: Nossa, a gente aprecia muito, né? A gente aprecia muito a correção jornalística do Spavoli com o suposto isso, indica isso, poderia ser. Mas PQP, né? 570 vezes o cara ganha na loteria. Tem alguma suspeita aí? Tem alguma dúvida?
2: E não é o primeiro sortudo, né? Não é o primeiro sortudo que ganha várias vezes na loteria, que justifica os ganhos com essa desculpa. Enfim, é um negócio...
1: Assim, é tão, sério. Essas pessoas, elas têm tanta certeza que vão passar incólumes, que não vai acontecer nada com elas, que não vão sofrer nenhuma consequência. E elas têm tanta certeza que a gente é burro, que assim, ok você falar que ganhou 570 vezes na loteria. Tipo a mulher traída. Ai, nossa, me pegou aqui com a fulana, né, no ato. Não, mas eu nunca vi essa mulher na minha vida. É um absurdo, sem tamanho. São eles dizendo na nossa cara que a gente é burro, chamando a gente de burro. Não é possível.
21: O pior é que esse é o escândalo número 14 de hoje. Na lista de prioridades de hoje, isso aí não é nada. Mas em outros tempos, isso aí era pra ser escândalo nacional, mas não é. Isso é uma merreca, isso aí. Virou pequeno. Ninguém vai falar disso. Não vai ter comentário quase sobre isso. Tem tanto em cima desse? Tem tanto acima desse? E
1: acho
21: aí?
1: Que nunca foi faz tão fácil você se envolver num escândalo hoje em dia. Acho que o momento pra você se envolver num escândalo é agora. Porque assim, dependendo do valor e do que acontecer, nem vai ser noticiado, porque é tanta coisa
2: entra
1: grande.
2: Entra na fila, né?
1: Entra na fila. Ah, não, esse aqui é um operador que ganhou 50 mil reais. Imagina, teve o outro e ganhou 170. E ganhou 570 vezes na loteria. Então esse de 50 mil, esse de 100 mil, esse de 1 milhão, não é nada. Então a gente nem consegue, não dá tempo de noticiar. A gente pode ter um link TMC de 24 horas que a gente não vai conseguir abarcar tudo. É impressionante.
20: 3 horas e 18 minutos, ó, daqui a pouco tem mais, já a gente fala sobre a defesa de Jair Bolsonaro, que desistiu do pedido para suspender a pena no caso da trama golpista. O ex-presidente segue em prisão domiciliar desde março, já mais detalhes dessa história, e agora a gente confere o primeiro bloco da Rádio Uber.
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6: Motorista, parceiro e parceira, eu sou o Vitor Matsubara no volante com você em mais um Giro da Uber. E o governo acaba de sancionar a lei que garante a continuidade do Move Brasil, o programa que oferece condições especiais de financiamento na compra de veículos para motoristas de aplicativo e taxistas será mantido, e com uma boa novidade. Os motoristas de aplicativo que trabalham há apenas 6 meses já podem tentar participar do financiamento. Antes, o programa exigia a experiência de pelo menos 12 meses de atividade na plataforma. No entanto, o trabalhador precisará comprovar que realizou ao menos 100 corridas nesse período. A nova lei também ampliou o público que terá direito às linhas de financiamento. Veículos leves destinados ao transporte escolar e de cargas e adaptações destinadas a pessoas com deficiência, PCD, também poderão ser financiados. Com as novas regras, quem teve o financiamento rejeitado ou deixou de fazer a solicitação por não atender aos critérios anteriores, vai poder tentar novamente. O prazo de resposta é de até 10 dias depois do cadastro. Eu sou o Vitor Matsubara, direto para a Rádio Uber.
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1: E temos mais detalhes sobre o seguinte assunto. Ó, a defesa de Jair Bolsonaro pediu, e horas depois desistiu, da suspensão da pena de 27 anos e 3 meses de prisão no caso da trama golpista. Esse pedido tinha sido feito ao ministro Nunes Marques, do STF, pela defesa do Jair Bolsonaro nesta quinta. Murilo Hernandes, algumas coisas mudam, né? Hoje de manhã acordei com a notícia de que a defesa do Jair Bolsonaro tinha pedido para suspender a pena pro Cássio Nunes. Agora, voltou atrás, foi isso? Conta pra gente.
7: É, Maiara, ótima tarde a você e todos da bancada e que nos acompanha. Bom, o que houve, Maiara, foi uma reavaliação de estratégia por parte da defesa. Só que isso, no entanto, não tem esse significado de que a defesa, os advogados de Jair Bolsonaro, eles tenham desistido da questão do pedido de revisão. Esse pedido de revisão da pena do ex-presidente, ele ainda continua tramitando dentro do Supremo Tribunal Federal e para justamente tentar mudar essa visão do Supremo em relação à condenação do ex-presidente Jair Bolsonaro. O que acontece é que entre esses argumentos que ainda estão nesse pedido de revisão, está justamente a alegação de que o julgamento do ex-presidente Jair Bolsonaro, ele deveria ter sido feito pelo plenário do Supremo Tribunal e não exclusivamente pela primeira turma do Supremo Tribunal Federal. Além também dos argumentos relacionados à idade do ex-presidente e também suas condições de saúde, conforme a gente vem noticiando aqui ao longo das programações da TMC. Bom, para além deste caso, eu também trago outra atualização de um assunto relacionado ao Supremo, Maiara. É referente à questão da defesa de Fabiano Zettel, que é cunhado de Daniel Vorcaro. Ele é apontado como ligado ao empresário no caso Master, e ele também pede a urgência de sua análise dentro do Supremo Tribunal Federal e pede aí, faz um pedido de liberdade, que é o que a defesa ela alega, né? Zettel está preso preventivamente desde o mês de março e os advogados sustentam que é o seguinte, que ele é um réu primário e não apresenta risco de fuga e por isso poderia responder o processo em liberdade. Por enquanto, essas são as atualizações, Maiara.
1: Obrigada, Murilo.
2: Muito bem, mudança de estratégia aí, portanto, a explicação do nosso Murilo Hernandes. São 3:25. A gente vai agora para o Rio de Janeiro. A polícia do Rio tenta localizar a empresária e ex-vereadora Verônica Costa, conhecida como a mãe loira do funk. Ela foi do Márcio Costa. Quem atualiza tudo pra gente é o repórter Leonardo Rezende. Fala, Léo.
8: É isso, Tomás. E a polícia ainda tenta localizar a ex-vereadora desde as primeiras horas da manhã, a polícia realizando essa operação, depois que a justiça emitiu ali a condenação dela transitou em julgado, né? Quando não há mais possibilidade de recursos na justiça. E a partir desse trânsito em julgado, a justiça expediu então o mandado de prisão dela e a polícia

0: confirmada em segunda instância. E só para devolver para vocês também, um dos imóveis que a polícia tentou localizar a mãe Loura na manhã de hoje foi num apartamento no Recreio dos Bandeirantes, na zona sudoeste aqui da cidade. E aí, segundo as informações, né, colhidas com a polícia, é que parecia que ela tinha deixado o imóvel às pressas, porque os cachorros dela foram encontrados sozinhos, trancados dentro de um apartamento. E aí, desde então, a polícia está nessa busca aí para tentar localizar a mãe Loura do Funk, ex-vereadora aqui do Rio, também do Rio de Janeiro, durante 5 mandatos. Foi eleita primeiro em 2021, 2001, perdão, e depois seguiu aí por outros 5 mandatos aqui na Câmara Municipal e foragida agora da justiça após essa determinação da prisão, Tomás.
1: Leonardo, para quem não mora aí no Rio, para quem tá longe como eu, dá duas linhas só. Por que que ela ficou famosa? Por que que tem esse nome de Mãe Loura? Quem é essa mulher, afinal?
0: Então, como eu disse, Alvarez, ela ficou muito famosa ali no início dos anos 2000, muito ligada à Furacão 2000, que é uma equipe de funk muito tradicional, talvez a principal aqui do estado, onde tinham muitos bailes que eram realizados, programas também que eram televisionados em TV aberta, e ela participava, então, portanto, dessa equipe de funk que tinha um empresário, Rômulo Costa, como o cabeça, digamos assim, dessa equipe. Ela era a esposa dele, e aí construiu, então, essa fama vinculada a Furacão 2000. Muitos funks famosos também na década ali de 90. Foi um certo início ali do funk, quando o funk começou a ficar famoso, misturando Miami Bass com outras vertentes da música, e ela construiu então essa fama dela aqui no
1: Tá
0: Rio a partir da
1: certo.
0: Furacão 2000.
2: Tinha aquela música, é ou não é, a mãe loura é um filé. É, gente, aqui é o centro da cultura inútil, é comigo mesmo.
3: Mas o Léo deu uma aula sobre música, sobre funk, sobre a história do funk, a história recente, né? A história nesse século do funk.
2: Mas
3: Eu
2: assim.
3: lembro de propagandas das trilhas sonoras do Furacão 2000 na Rede Globo.
2: Sim, que é o funk aí que o funk ganhou notoriedade nacional, que tinha o
3: Exato.
2: bonde do Tigrão,
3: Exato, né?
2: aquela coisa toda. Foi quando o funk saiu das favelas e ganhou o Brasil. Mas, gente, o crime é muito sério. O homem foi amordaçado, vendado, acorrentado. Ela tentou afogar
3: Pelo
2: o
3: amor.
2: ex-marido, deu choque.
1: E como é que provaram que foi ela? Qual foi a prova? Você
2: Uai,
1: sabe?
2: foi o. Não só testemunhas, mas o exame de corpo de delito, né? Que identificou tudo isso no corpo do ex-marido dela. Então, foi uma sessão realmente de tortura que ele passou ali e agora ela é procurada.
3: Mãe,
2: Enfim.
3: loira, funkeira, vereadora, empresária e
1: Torturadora.
3: torturadora. Daria um filme, hein? Daria um filme.
2: Na hora que vira, viu? Olha
3: Caramba.
2: que vira, não duvide disso.
1: Esse não, mas isso aí dava um filmaço naquela linha do Fred Krueger lá também, né? A mãe loura torturadora.
3: Algo assim.
2: Tipo Monster da
1: Mas assim,
2: Netflix. Nova temporada com a mãe
1: nós estamos
2: loira.
1: falando aqui, ó, o pessoal que tá com o dedo aí pra reclamar, né? Então, nós estamos falando isso aqui porque ela foi condenada, tá? Foi
2: Isso, exato.
1: condenada.
2: Então, eu tô dizendo que ela fez isso
3: Está
2: porque ela foi condenada. Não é o
3: foragida.
2: suposto, como a gente tem que tratar alguns casos,
1: Não estamos
2: suposto,
1: não tem
2: teria feito.
1: supositório aqui, não.
2: Porque só um disclaimer muito rápido aqui: muitas vezes a imprensa é condenada por dizer, ah, o suposto, ele teria feito isso. Ai, que absurdo, tá ali na câmera mostrando que o cara fez alguma coisa. Enquanto a pessoa não é condenada, gente, nós da imprensa não podemos dizer que fez. Por mais que tenha uma imagem mostrando ali um ato criminoso. Infelizmente,
1: Quando tem imagem, eu falo que
2: tem que
1: fez.
2: cuidar, viu? A gente tem que tomar muito cuidado também, porque depois vem o
1: Quando
2: processinho.
1: tem
2: Mas geralmente a gente
1: imagem, a
2: ganha, né,
1: gente
2: o
1: tá
2: processinho quando
1: vendo.
2: tem imagem,
1: Claro, às
2: né?
1: vezes pode não ser, né? As
2: É,
1: imagens
2: então.
1: podem parecer, mas quando tem. Quando tá sujo mesmo, a gente. Bom, aí é.
2: Vocês entenderem mais ou menos o
1: Critérios.
2: jogo, mas a gente geralmente fala, né? Quando tem a condenação, a gente pode,
3: Não,
2: claro,
3: mas
2: né, falar.
3: só o que o Alvarez falou em cima disso, viralizou recentemente de novo uma matéria de um jogo de polo aquático entre as seleções de Brasil e Argentina, em que o jogador brasileiro simplesmente dá aquele, não é um salto, mas ele se impõe assim, vai, levanta o corpo, né? Sai um pouco da água e dá um murro na cara do jogador argentino. E aí, na reportagem, na entrevista depois do jogo, ele fala: Não, de jogo, eu fui abrir o braço sem querer, dei uma cotovelada nele. Aí os caras mostram de novo a imagem. Num caso como esse, o Alvarez pode falar tranquilamente que o jogador
1: Isso.
3: brasileiro deu um murro na cara do argentino,
1: Não
3: ainda
1: vou
3: que.
1: chamar de suposto agressor, não é
3: É, um
1: suposto
3: suposto
1: agressor.
3: agressor.
2: Enfim, né?
3: É feia a imagem, mas é divertidíssimo você
2: Mas
3: ver a
2: poderia. Então,
3: explicação
2: mas a
3: do
2: explicação é tipo
3: jogador
2: isso: ganhei
3: brasileiro.
2: 570 vezes na loteria. É a
3: Exato,
2: mesma
3: exato,
2: explicação, é a
3: exato.
2: mesma coisa.
1: É, esse aí é o suposto ganhador da loteria. O que que ele é? É o suposto fraudador da loteria? Não dá, isso não tem supositório que
2: Não,
1: segure, não.
2: tá aí uma discussão interessante do jornalismo atual, né? Porque quem que ganha 570 vezes a loteria? Então, quer dizer, eu posso ser processada se eu disser que é mentira dele?

0: Então, enfim, né?
1: Rapaz, né?
0: Uma discussão interessante.
1: Bom, ele já ganhou 570 para ganhar mais uma, né?
0: Aí tudo bem, né? O Tribunal Superior Eleitoral barrou, gente, por 5-2 a candidatura de José Roberto Arruda ao governo do Distrito Federal. Ele foi considerado inelegível em razão das condenações por improbidade administrativa relacionadas à Operação Caixa de Pandora. Mais uma, ó. Que investigou...
1: Existe luz, Tomás. Existe luz.
2: É, pois é.
0: E essa operação, gente, lembrando, investigou um esquema de corrupção no governo do DF entre 2006 e 2009. A gente vai ao vivo com o colunista de política da TMC, Igor Damasceno, que tem os detalhes. Fala, Igor.
3: Oi, pessoal. Boa tarde a vocês. Boa tarde a todos que nos acompanham. Pois é, José Roberto Arruda era um dos principais candidatos ao governo do Distrito Federal, mas que agora teve a candidatura barrada pelo Tribunal Superior Eleitoral e ele já disse que não vai recorrer da decisão. Ali no TSE, o plenário chegou à votação de 5-2 para manter barrada a candidatura de José Roberto Arruda. Ele estava condenado por corrupção passiva, improbidade administrativa no âmbito da Operação Caixa de Pandora. Arruda se agarrava a uma lei complementar aprovada pelo Congresso Nacional e sancionada pelo presidente Lula, que diz que, em casos de múltiplas condenações, aquela pessoa só pode ficar inelegível por, no máximo, 12 anos. A defesa de Arruda defendeu que esse tempo de 12 anos começasse a contar a partir da primeira condenação, em 2014, e, com isso, ele poderia disputar as eleições no pleito deste ano. No entanto, tanto o TRE quanto o TSE entenderam que Arruda tem que ter esse tempo de 12 anos contado a partir da última condenação, que foi em 2018. Portanto, Arruda está inelegível até dezembro de 2030 e vai ficar de fora da disputa pelo Palácio do Buriti, que é a sede do Poder Executivo daqui do Distrito Federal. Bom, por causa desse imbróglio danado que Arruda estava sofrendo ali na justiça, ele acabou perdendo força política nos últimos tempos. Estava em segundo lugar, batendo de frente com a candidata à reeleição, a governadora Celina Leal, mas nas pesquisas de opinião pública, ele começou a perder força política, ficando em terceiro lugar, com apenas 17% das intenções de voto. Agora que Arruda está de fora da disputa, ele precisa falar para quem ele vai declarar apoio. E muito provavelmente o novo segundo lugar, que é o candidato Leandro Graz, do Partido dos Trabalhadores, deve ganhar então esse apoio de José Roberto Arruda. O candidato do PT vem crescendo a cada pesquisa, justamente porque é uma candidatura mais forte, mais clara, já decidida pela Justiça Eleitoral. O fato é que Arruda já tinha sofrido uma derrota por unanimidade no TRE e agora por 5-2, a candidatura dele, então, está cancelada na Corte Eleitoral. Voltamos ao estúdio.
2: Obrigado, Igor. O Álvares fala que a gente vê uma luz. É uma luz, no fim do túnel. Seria um escárnio o José Roberto Arruda poder competir mais uma vez, concorrer a um cargo. Ele foi condenado àquele caso caso de corrupção no governo do Distrito Federal. Ele não foi simplesmente cassado, né? Se eu não me engano, ele foi preso. Um governador que deixa o governo e vai para a cadeia. Depois também teve escândalo da violação do painel do Senado na época da votação, isso. Se eu não me engano, da cassação do Luiz Estevão, não foi isso, Álvares? Quer dizer, como é que um sujeito desse pode concorrer a algum cargo público no Brasil? Já teria que ter sido vetado, proibido há muito tempo. Mas, de qualquer maneira, antes tarde do que nunca, né?
1: Pelo menos um pouquinho, né? Que cada um que tire já é uma pequena vitória.
2: Exatamente.
0: Deve ter coisa, tá, né? Tem que comemorar mesmo.
2: É isso.
0: Bom, e daqui a pouco no Link TMC a gente fala sobre a Polícia Federal ter intimado o presidente do Banco Central. Opa, eu pulei o Brian, desculpa.
2: Não pule o Brian,
0: desculpa,
2: nosso amigo
0: Brian Valente. O Brian, ele vai chorar comigo aqui no WhatsApp por causa disso, mas vamos trazer também um assunto bem importante, tá? Porque a justiça acaba de determinar a suspensão das redes sociais de Deltan Dallagnol. Esse aí não tem paz mesmo, porque o registro da candidatura dele tinha sido mantido. A gente lembra que suspenderam a propaganda eleitoral, né, do Deltan. Daí, em sessão virtual, o TSE garantiu a propaganda eleitoral. A candidatura, o registro da candidatura também foi mantido. E agora, as redes sociais estão suspensas. Quer dizer, ele tem que tirar ou suspende ou ele retira todo o conteúdo relacionado à eleição. Em 24 horas ele tem para fazer isso. Brian Valêncio, que novela? Pelo que se motivou essa decisão? Essa nova decisão? Tira o casaco, bota casaco. Boa tarde.
4: Boa tarde, Mayara. É isso, decisão que a gente traz com exclusividade aqui na TMC. A apuração do time da TMC Paraná foi um pedido do PT, da Federação Brasil da Esperança, porque o Deltan está proibido de fazer campanha até que o registro de candidatura seja julgado lá no TSE. O que aconteceu aqui no TRE, basicamente, foi confirmar o que eles já tinham votado, que é dizer que ele está elegível, que ele pode se registrar como candidato, um entendimento diferente do TSE. Mas aí, uma própria desembargadora do TRE, a Cláudia Cristina Cristofani, acaba de atender a um pedido do PT por entender que Deltan está descumprindo a determinação do TSE e segue fazendo campanha nas redes sociais. Nas redes, por exemplo, Moro, Felipe Barros, que são candidatos aqui do estado, estão pedindo voto para o Deltan e isso está proibido. No Instagram dele também, a foto está com o número dele, com a imagem dele com a boca sendo censurada, e aí a determinação é que ele tire em 24 horas todos os conteúdos relacionados à eleição e à campanha dele. E se ele não fizer isso, em 24 horas, as redes sociais de Deltan Dallagnol serão derrubadas. O entendimento da magistrada é que o TSE barrou qualquer tipo de publicidade relacionada ao nome de Deltan Dallagnol, apesar de ele ainda ser candidato. Então ele não pode aparecer na TV, no rádio, em debates, em sabatinas e agora também nas próprias redes sociais. A gente acabou de ter essa informação, eu procurei rapidamente a equipe do Deltan Dallagnol, eles também foram surpreendidos com essa medida e anunciaram que em breve, assim que entenderem o teor dessa decisão, vão enviar nota para toda a imprensa, mas claro, em primeira mão aqui na TMC, a determinação de ou apagar tudo relacionado à eleição, ou então redes sociais derrubadas em 24 horas. Mayara.
0: Deixa eu só me corrigir, gente. O TSE manteve a suspensão da campanha eleitoral do Deltan. Foi isso, nessa sessão virtual. Obrigada, Brian, por
2: Só um detalhe. O TSE manteve a suspensão, mas o TRE mantém a candidatura dele. É isso? Entendi corretamente, Brian?
4: É que assim, o TRE primeiro deferiu...
0: Ah, não. Opa. Fala de novo,
2: pode,
0: Brian.
2: Pode, a gente tá sem tua imagem, mas estamos te ouvindo. Pode falar.
4: Então vamos lá. O TRE manteve a candidatura do Deltan. Depois o TSE suspendeu a propaganda dele. Isso. O que o TRE julgou ontem é um embargo de declaração do próprio Deltan para mudar alguma coisa no acórdão ali, questões formais. Ou seja, o TRE não fez uma nova consideração do caso. O PT considera que esse embargo de declaração ele é só protelatório para o TSE não julgar ainda. Porque quanto mais demorar no TRE, o TSE não pode julgar. Mas basicamente o TRE valida a candidatura e o TSE ainda não julgou. Enquanto não julgar, está suspenso.
0: É ruim, né, ter a campanha suspensa agora, nessa reta final. Bem ruim. E vamos lembrar de uma coisa que a gente falou aqui. A primeira decisão de suspender a campanha dele foi do ministro Floriano de Azevedo Marques, né, do TSE. E depois os outros ministros votaram junto com ele. E o Floriano de Azevedo Marques foi o mesmo que liberou a campanha do Antônio Garotinho. Então... é isso, eu gostaria só de lembrar.
2: Perfeito, é uma lembrança pertinente, né? 3 horas, não dá para entender na minha avaliação, mas já falamos sobre isso aqui, já discutimos isso aqui. 3h40, Álvares, quer dar um pitaco nessa história toda antes de irmos para o noticiário local?
1: Vamos pro local que tem muita coisa na frente.
2: Muito bem.
0: Por exemplo, né, a Polícia Federal intimou o presidente do Banco Central, Gabriel Galípolo, para depor no caso Master, que investiga uma suspeita de favorecimento a Daniel Vorcaro dentro do próprio Banco Central. Cada hora essas, né, as garrinhas elas vão se espalhando. Será que chega em você, Alvarez? Chega em você, Tomás?
2: Espero que não.
1: Não, aqui não chega.
2: Quem não deve, não teme, né? É. E aqui no Brasil, muitas vezes, quem deve bastante também não teme.
1: A pergunta, eu acho que é assim, quem resistiu, né, a essa sedução financeira do Vorcaro, né? Quem foi que saiu ileso disso, né? Porque quase todo mundo que passou por ele,
2: sim,
1: entrou.
2: É isso. Já a gente volta para toda a rede, mas agora as principais informações da sua cidade.
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20: Opa, muito boa tarde, hein, para você ouvinte sintonizado aqui nos 88,7 FM da TMC Belo Horizonte. Bruno Marum chegando. Vou te fazer companhia ao longo dessa tarde. Também, claro, atualizar o noticiário de Belo Horizonte e Minas Gerais. Vamos juntos nesta quinta-feira, 24 de setembro, hein, de 2026. Capital Mineira segue com tempo firme, calor danado, 27 graus agora a temperatura. E o velório do empresário mineiro Bruno Avelar reúne, né, familiares, amigos, artistas, influenciadores e empresários nesta quinta-feira lá no Cemitério Parque da Colina, né, bairro Nova Sintra, região oeste aqui da capital. O corpo, né, do empresário chegou ao local por volta das 8 da manhã e a despedida foi aberta ao público a partir das 10 horas. Né, e agora há pouco, 3 horas, né, houve o encerramento, neste momento o corpo em deslocamento, né, para um outro cemitério aqui da capital, né, onde será realizado o sepultamento do empresário Bruno Avelar, que era um dos ocupantes, né, daquele helicóptero que caiu com o cantor Rick, né, da dupla Rick e Renner, mais um videomaker, né, e também o piloto e o copiloto, né, e várias personalidades passando por lá, né, o candidato à presidência da República, Augusto Cury, o próprio prefeito aqui de Belo Horizonte, Álvaro Damião, esteve lá, influenciadores, personalidades como Natália Beauty, Maíra Cardi, o Thiago Nigro, a Camila Loures, né, muita gente. Também tivemos lá o Léo Magalhães, cantor, junto com César Menotti e o Fabiano. O Jean, da dupla Jean Giovanni, também passou por lá. O empresário Cacá Diniz, né, e o André Vitor, conhecido como pastor das celebridades. Ou seja, muita gente, né, se despedindo do empresário mineiro que nos deixou aí no início da semana, né, com a queda daquele helicóptero lá em Santa Catarina. Cobertura completa você confere logo mais às 5 da tarde, dentro do nosso Minas TMC, segunda edição. 3h47, Pedro Gonçalves também está aqui comigo e tem atualizações do trânsito. Seja bem-vindo, Pedro, boa tarde.
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21: 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Boa tarde para você também, provinte TMC. Destacamos a Avenida Raja Gabalha no caminho para o Belvedere. Motorista reduz a velocidade já no bairro Cidade Jardim, indo-se até o Gutierrez, próximo ao hospital, por causa de carro com defeito nesse trecho. Esse carro está sem as rodas. E o motorista pode sair da região central pela Avenida Nossa Senhora do Carmo, que tem situação melhor. No sentido oposto, Raja Gabalha tem trânsito bom e o motorista passa despreocupado. 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
20: Valeu, Pedro. Pedro volta na próxima hora junto comigo. Estaremos por aqui para atualizar o noticiário. E lembrando a você que você pode também participar aqui da nossa programação pelo nosso WhatsApp. Anote aí o 999-44-8870. E manda para cá sua participação, críticas, elogios, comentários, denúncias. O que você quiser é bem-vindo. Nos ajude aqui a fazermos a nossa programação. 999-44-8870. 3h49 agora.
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23: Agora no quadro Acelera e Prospera, o Thiago Godoy faz um pequeno resumo de tudo que foi falado aqui durante essas semanas. Ouve só.
0: Fala motorista, aqui é Thiago Godoy, papai financeiro. A gente chegou ao fim de mais uma corrida da nossa jornada. Você aprendeu como as dívidas começam, como organizar sua vida financeira e agora como criar hábitos para manter essa evolução. E eu quero terminar lembrando de uma coisa muito importante. Sucesso financeiro não é apenas ganhar muito dinheiro, também é dormir tranquilo, saber que as contas estão em ordem e ter liberdade para fazer escolhas sem viver preocupado o tempo inteiro. A verdadeira liberdade financeira começa quando você para de viver apagando incêndios e passa a decidir o futuro com calma. Então eu quero te propor um último exercício. Pense em uma atitude que você aprendeu ao longo das nossas conversas e faça o compromisso de continuar praticando daqui para frente. Não se esqueça que a tranquilidade financeira não acontece por acaso. Ela é construída todos os dias e com pequenas atitudes.
23: Esse foi o Thiago Godoy no Acelere e Prospera de hoje, aqui na Rádio Uber TMC.
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3: O presidente do Banco Central, Gabriel Galípolo, confirmou nesta quinta-feira o recebimento de uma intimação da Polícia Federal para ele prestar depoimento nas investigações do caso Master. Vamos ouvir o que ele disse.
4: Como eu já disse várias vezes aqui, eu estou sempre à disposição para todas as instituições, responder aqui, responder no Senado, na Polícia Federal, para poder contribuir relatando aquilo que eu já relatei algumas vezes aqui, mas estou sempre à disposição para poder relatar como é que foi esse processo.
5: Mas o senhor já foi, recebeu a intimação?
4: Eu recebi, eu acho que deve ser no começo de outubro, não tenho exatamente.
5: Já tem data marcada?
4: Eu não lembro, isso que eu estou dizendo, eu acho que é no começo de outubro, mas eu não lembro qual que é a data.
23: Os investigadores apuram a suspeita de atuação irregular de servidores do Banco Central para beneficiar o dono da instituição financeira, Daniel Vorcaro. A Polícia Federal também intimou para depor o ex-presidente do Banco Central, Roberto Campos Neto, o diretor de fiscalização da autarquia, Ailton Aquino, e o banqueiro André Esteves, do BTG Pactual. Galípolo afirmou ainda que o chefe de gabinete da diretoria de regulação, Ricardo Eir Harris, avisou voluntariamente a diretoria sobre os contratos do irmão Leonardo Harris com o Master. Uma reportagem do jornal Folha de São Paulo mostra que Leonardo recebeu R$720 mil de Vorcaro no ano passado.
4: O caso do Harris é um caso de alguém que comunicou aos dois diretores que ele teve como diretores direto que tinha esse contrato de um irmão. O irmão trabalha na área de mineração há bastante tempo, presta consultoria para uma série de instituições na área de mineração, não tem nada relacionado com atividade aqui, e eu sou testemunha de que o Harris tem um comportamento aqui no Banco Central ao longo de todo esse período que de maneira nenhuma eu posso levantar nada sobre relativo à questão do Master contra o Harris. Muito importante que a gente sempre lembre que a ordem correta das coisas é todo mundo é inocente até que se prove o contrário.
3: Paulo Souza, ex-diretor de fiscalização do BC, e Beline Santana, ex-chefe de supervisão bancária, são apontados pela investigação da Polícia Federal como consultores informais do Master e teriam recebido vantagens indevidas em troca. Tanto Souza quanto Santana negam qualquer irregularidade.
23: Pois é, vai para todos os lados, né? As acusações, as denúncias e as dúvidas. 3h56, rapidamente aqui, um abraço pro Silvio Lima, que tá no nosso chat, concordando com a Maiara, dizendo que banalizaram qualquer escândalo. Robertino também com a gente, reclamando que a gente só fala no Dark Horse. Pô, a gente fala de tudo aqui, né? Fala do Lulinha, fala do Dark Horse, fala do Xandão, fala de todo mundo. Rosileide Gomes, Felipe Armata, direto de Curitiba, também no nosso chat, nosso super repórter. E o Felipão é nós. Faça como eles, participe também no nosso chat. A nossa transmissão para todo mundo pelo TMC News BR. TMC News BR, Maiara.
3: E aqui no link você ainda vai conferir mais detalhes da pesquisa TMC Alpha, que mostrou que 72% dos brasileiros estão desconfiados com o STF. Olha,
6: só 72%?
3: Eu ia falar isso, 99%. Mas agora vamos conferir o último bloco da Rádio Uber.
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8: E você, motorista parceiro, que está começando a rodar agora com o app da Uber, seja muito bem-vindo! 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Gente, hoje no Beabá da Uber, uma mensagem de um motorista parceiro de São Paulo, capital. A mensagem é para todos os motoristas da comunidade Uber. Ele mandou o seguinte, abre aspas. 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Para nós, muitas vezes, é só uma viagem de 10, 20 ou 30 minutos. 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E quando a gente multiplica isso por todos os motoristas parceiros espalhados pelo Brasil, percebe o tamanho do impacto que nosso trabalho tem. 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E isso dá um significado muito maior ao nosso trabalho. 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
3: Já de volta por aqui para trazer uma nova pesquisa TMC Alpha que traça um retrato e tanto do clima político do país. Sobre o caso Banco Master, 94% dos entrevistados dizem conhecer o assunto. Mas não tem como, né, gente? Tem que estar, sei lá, sem acesso à internet, não sei, para não saber. A maioria diz que acompanha de perto. Mas o interesse não veio acompanhado de confiança. 72% acham que as autoridades investigam com menos rigor do que deveriam. E 80% acreditam que as apurações não chegam às principais pessoas envolvidas. sendo que 35% dizem que sequer atingem os alvos mais importantes do caso.
9: Esse mesmo clima de desconfiança aparece quando o assunto é o Supremo Tribunal Federal. 72% dos brasileiros confiam pouco ou não confiam na corte. 41% confiam pouco e 31% não confiam nada, contra apenas 10% que dizem confiar muito. Já sobre a eleição, o cenário está bem definido. 72% dos eleitores dizem que o voto já está totalmente decidido, 15% admitem que ainda podem mudar e apenas 12% seguem indecisos. A disputa do segundo turno entre Lula e Flávio Bolsonaro aparece empatada tecnicamente, com 44% a 41% dentro da margem de erro. A pesquisa foi realizada com amostragem em duas etapas, considerando região, idade, escolaridade, renda, gênero e religião, com margem de erro de 1,8 ponto percentual, ouvindo 2.700 pessoas entre os dias 18 e 23 de setembro. Agora, só para deixar claro aqui, depois, Isa, me confirmando para a gente aqui, essa disputa do segundo turno é 44 para o Lula e 41 para o Flávio Bolsonaro. Foi o que eu entendi. Se não for isso, depois eu faço a correção aqui, resultado dentro da margem de erro, segundo aqui o nosso texto. Enfim, são mais números de pesquisas para você, e esse aqui é um número diferente, falando também da confiança ou falta de do povo brasileiro, Alvarez, no Supremo Tribunal Federal.
10: Não dá para confiar, né? Não dá para confiar, 72% dos brasileiros confiam pouco, 41% confiam pouco, é sempre, a gente fica espantado só com os 10%, né? A novidade das pesquisas agora é a gente se espantar com quem ainda confia. 10% Exato. Confiarem é muito.
3: Eu ia dizer que são 10% muito. Que não assistem ao noticiário, que estão totalmente, fora. Que tem, são completamente. Ignoram o assunto de. Total. Tipo, gente que não assiste TV, não ouve rádio, não entra na internet, ou se entra, não se aprofunda, porque não é possível. Realmente, é que existem mesmo pessoas que não estão ligadas, né, em nada realmente. Então, só se for assim mesmo. E, gente, ó, vamos trazer aqui pra conversa o analista político e colunista da TMC, Bruno Rizzi, pra entender melhor também o que tá por trás desses números, bastidores políticos de tudo isso.
10: Tô achando que o Rizzi gosta de chorar aqui.
3: É. Eu já ofereci dinheiro.
9: Olha só.
3: Eu já ofereci dinheiro pro Bruno pra trocar o Bruno pelo Wilsinho. Já ofereci, mas.
10: Ah, não, mas isso aí pode. Não, isso aí troca na hora. O Wilsinho tá ouvindo em casa aí? Pode trocar na hora.
3: O Wilsinho tá doente.
10: O Wilsinho só arruma confusão.
9: Que traição.
3: O Wilsinho
11: foi maior do outro lado.
3: Não, já falei, eu não sou falsa, não. Eu falo na cara. Já ofereci dinheiro do meu próprio bolso, mas o Bruno Rizzi não quer. Ele gosta do pessoal da manhã, não quer vir pra tarde, né, Bruno? Conta pra gente o que te chamou a atenção nesses resultados aí da pesquisa TMC Alfa.
12: Fala aí, gente. Tomás, Maiara, Alvarez, sempre bom estar aqui com vocês. É sempre um prazer. Gosto da manhã igual gosto de vocês, viu? Tá.
10: Bonzinho.
12: Sou democrático.
10: Que incrível.
3: Não demais, é isso que você me conta, não, viu, Bruno?
12: Demais. Político. Não é isso que você falou em off, né? Pois é.
10: Eu sei que você prefere gente. Eles não estão ouvindo. Eles estão cansados. Isso, não estão ouvindo.
12: Estão dormindo. Exatamente. Faz 12 horas que eles acordaram para fazer a programação aqui à 4 da manhã.
10: Tá todo mundo descansando já.
12: Tá tranquilo, tá em casa. Gente, eu acho que assim, o que me chamou muita atenção dessa pesquisa, além do que vocês comentaram, né, os 10% de confiam muito, enfim, talvez inexplicável aqui no senso comum, mas eu queria trazer um cruzamento de dados aqui dos 72% que se dizem totalmente decididos sobre o voto. Esse é um dado muito importante, por quê? Porque aí, quando a gente fala com 94% que conversam com a ideia de saber sobre o caso Master, saber alguma coisa relacionada ao caso, ter o conhecimento a respeito disso, mostra a calcificação do voto, porque esses 94 que sabem de escândalos que vão afetar, inclusive, candidatos, né? Então a gente tem, por exemplo, o Flávio Bolsonaro hoje, uma série de escândalos envolvendo o seu nome, mas eu, sinceramente, aqui não vejo nenhum desgaste eleitoral a nível de perda de votos e transferência de votos de Flávio para Lula, né? Então, é um eleitorado que está muito calcificado, que tem uma certeza muito grande, aconteça o que acontecer. Então, os 94% mostram que as pessoas sabem, e sabem, quando fala em caso Master, ele por si só é um caso de escândalo. É diferente quando a gente fala, você está sabendo do STF? As pessoas podem achar que, enfim, tá falando de alguma história aleatória do STF, os ministros estão discutindo, pode achar que é uma discussão, enfim, positiva. Agora, caso Master já nasce de corrupção, né? Então, quando você fala caso Master, ele vem de uma coisa ruim. Então, esse cruzamento é interessante, porque as pessoas sabem, mas não mudam os seus votos, justamente por ter uma calcificação na visão do eleitorado. A pesquisa mostra muito bem isso.
10: Deixa eu aproveitar aqui e trazer para a nossa conversa uma notícia do Estadão, o jornal Estado de São Paulo. Parece ser um furo do Estadão, eles estão anunciando aqui como exclusivo, dizendo que Flávio Bolsonaro tentou ligar para Vorcaro nos 4 dias antes da prisão do banqueiro, com a frase, né, pode atender? Essa informação, segundo o jornal Estado de São Paulo, são registros inéditos do celular do banqueiro, que o próprio jornal obteve, que mostram que Flávio Bolsonaro, como senador, fez contatos todos os dias, 4 dias, logo antes da primeira prisão, em 17 de novembro. A assessoria procurada pelo Estadão não respondeu nada, por enquanto nenhuma notícia, mas é mais um sinal dessa proximidade imensa que vai aparecendo. É muito forte, não, Rizzi? Pode atender 4 dias antes, 4 vezes ligar.
12: E ele chega a oferecer, inclusive, está precisando de algo quando fala da ida para Dubai. Esse é um elemento também muito grave. E o UOL também trouxe há pouco aqui que o celular de Vorcaro tinha 3 meses de diálogo com Flávio e menção a encontros. Então, somado a isso, você traz mais um elemento muito sério. Mas eu reforço, eu não acredito que isso seja capaz de impactar a corrida eleitoral. A não ser que surge um elemento de impacto muito grande, que é o quê? Áudio ou vídeo. O brasileiro já se mostrou sensibilizado por áudio ou vídeo. Se ficar apenas nos prints e nas notícias, isso ainda não impacta o eleitor polarizado e calcificado nesses polos. Mas as denúncias só aumentam. Assim como a gente tinha um ambiente não propício para Lula emplacar agendas minimamente positivas, essa situação inverte de lado. Agora Lula tem conseguido fazer anúncios importantes, inclusive vou trazer aqui um para vocês com exclusividade sobre um anúncio importante, mas Flávio Bolsonaro vai ter que ficar se justificando. E isso está se arrastando. E Lula está com a agenda reservada, vale salientar aqui, gente. Lula está com a agenda reservada 2 dias entre preparo e logística para o debate da Globo. Flávio Bolsonaro disse que se Lula fosse, ele iria. Vai ter um jogo de defesa aí relevante para Flávio, vamos ver. Mas os ataques a ele vão se intensificar. O jogo virou no sentido de ataques. Mas não acredito em ponteiros mexendo.
10: Ô, Rizzi, mas já confirmou, o Flávio Bolsonaro confirmou que vai nesse debate, que tem o risco do Lula aí e ele não ir, né?
12: Tem. E eu vou te dizer, depois das revelações de hoje, a chance até aumentar.
6: Picotou, né? Acho que a gente perdeu o contato do Bruno Rizzi.
3: E do Alvarez também. Acho que a gente tá com esse probleminha técnico internet. Aqui. Ai, vamos ver. Dá pra gente chamar eles de volta, gente? Voltaram? Porque o Bruno Rizzi hoje... O Bruno Rizzi... Eu vou então fazer o seguinte, ó. Vou trazer o que o Bruno Rizzi ia trazer, né? Na verdade, ia contar pra gente, porque é uma apuração dele. E segundo ali as apurações, o Lula deve editar uma MP sobre isso. As bets na sexta-feira, certo, Tomás?
6: Isso, é isso? Isso, exatamente.
3: Eu tenho só que procurar onde é que a gente tá com essa informação aqui. Peraí. Que foi isso que ele mandou aqui pra gente no... ele pode assinar hoje, inclusive, o Bruno Rizzi tá me falando aqui. Porque realmente a gente tá com um probleminha aqui, técnico aqui. A gente aqui. Então, por isso que a gente tá sem agora o Alvarez e o Rizzi. Mas, basicamente, na reunião hoje que o Lula tem no Ministério da Fazenda, aqui em São Paulo, ele deve assinar uma MP que vai entrar no Diário Oficial em edição extra amanhã ou, no máximo, segunda-feira, proibindo as bets. Acho que é isso que realmente, essa informação que o Bruno Rizzi
6: a MP, ela depois pode ser votada, né? Pode virar um PL ou não, projeto de lei ou não, mas a partir do momento que ele emitir essa MP, for liberada pelo presidente, for solta pelo presidente, me foge agora o termo certo, as casas de apostas param de operar. E é isso que o Bruno Ruiz iria trazer a informação. A hora que ele assinar, né, a medida provisória, a MP, as casas de aposta momentaneamente não podem mais trabalhar aqui no Brasil.
3: Nem então... Betts, nem Tigrinho, nada disso. E a gente sabe que quando a gente está falando de medida provisória, de MP, passa a valer na hora. Então assinou, entrou no Diário Oficial, passa a valer. E aí fica toda, né? E aí quem vai ter que derrubar a medida seria o Congresso. Ficaria Exato. A cargo do Congresso derrubar a medida. Mas a gente também tem aqui a informação, que é sempre importante lembrar, do nosso Augusto Dolenga, né? Nosso diretor que manda aqui pra gente. Eu também deixo achar aqui, que é muita coisa chegando. Você tem aí?
6: Sim. Aqui, recordar é viver, Tomás, né? O PT, vale lembrar, votou contra uma emenda que tentava barrar os cassinos online, entre eles o popularíssimo jogo do Tigrinho, quando esse projeto de regulamentação das bets foi aprovado pelo Congresso 3 anos atrás, em 2023. Quer dizer, teve a chance de liberar as casas de apostas, as apostas nos jogos e barrar esses jogos de azar, cassinos online, como o jogo do Tigrinho. Mas agora, às vésperas da eleição, o governo Lula adota o discurso da restrição a essas modalidades de aposta e deve anunciar essas medidas em breve. Essa nossa informação, repetimos aqui, apurada pelo nosso Bruno Riz. Uma alternativa na mesa é vetar apenas os cassinos online, mas a gente lembra, novamente, que em 2003 o PT orientou o voto contrário no Senado a uma emenda feita à época proposta à época pelo senador Carlos Portinho, do PL do Rio de Janeiro, que buscava proibir os cassinos. À época, o senador Jax Wagner, que era líder do governo, o senador do PT da Bahia, disse: não estamos criando nem autorizando, estamos apenas regulamentando, por isso orientamos o voto não. E os únicos senadores petistas que votaram a favor da emenda na oportunidade foram a Tereza Leitão, de Pernambuco, e também de Pernambuco, o senador Humberto Costa. Muito bem, ficamos esperando aí os próximos capítulos dessa novela das bets, evidentemente mais uma medida claramente aí eleitoreira, especialmente depois dos resultados de uma pesquisa mostrarem que 75% da população brasileira é contrária às bets. E mais uma vez aqui eu manifesto a minha opinião, proibir as bets no Brasil não vai acabar com as apostas do Brasil. As pessoas vão continuar apostando em sites ilegais. O que vai acontecer é que muita gente vai perder o emprego, muito mais gente vai apostar sem responsabilidade, porque essas casas ilegais, elas não cumprem uma série de determinações das novas leis, né, da nova regulamentação das bets, como, por exemplo, a proibição de menores apostando. Você vai deixar arrecadar milhões e milhões de reais em impostos, acho que chega a bilhão, na verdade, e tudo isso por conta de uma medida eleitoreira, às vésperas de uma eleição presidencial.
3: Pois é, a medida eleitoreira, mas também ele arruma briga com alguns setores do país, economicamente setores bem fortes, importantes, né? Exato. A gente está falando do quê? Futebol, por exemplo, acho que apenas 5 times, acho que Remo, Internacional, que se posicionaram contra as bets.
6: Eu acho que são 3. Dois depois tenham se manifestado.
3: Eu tinha visto hoje uns 5.
6: Mas que sejam 5, seria só 1/4 da Série A do Campeonato Brasileiro. E é uma briga de cachorro grande também com as emissoras de televisão, né? Com a mídia de uma maneira em geral.
3: Exato. E o Bruno Rizzi me lembra aqui, como ele não conseguiu ali conectar, mas está aqui comigo no WhatsApp. Falou assim: olha, pode ser que o governo regulamente os impostos seletivos, que é o imposto do pecado, sabe? Que foi instituído pela reforma tributária justamente para recair sobre alguns setores ali de produção, comercialização, importação de bens e serviços que são prejudiciais à saúde e ao meio ambiente. Está falando de cigarro, de bebida alcoólica. E aí entraria nesse imposto seletivo aí, as apostas também entrariam nisso, talvez? Enfim, não, mentira. Se proibir a aposta, não entra, obviamente, né, Mayara Durr? Mas o governo deve regulamentar também esses impostos seletivos, até mesmo aumentar. A gente vai acompanhando isso de perto. Obrigada ao Bruno Rizzi por essa informação aqui que ele trouxe pra gente e que, claro, tem esses lados que muito bem lembrou aqui o meu amigo Tomás.
6: 4:16, a campanha de Lula levou ao TSE 5 novas ações contra propagandas de rádio e TV de Flávio Bolsonaro. Uma delas questiona um programa que traz depoimentos de cidadãos sobre violência e impunidade, associando esses problemas ao governo Lula, de forma que, segundo a defesa do petista, generaliza a realidade e induz o eleitorado a uma percepção distorcida. Outras ações questionam peças que acusam o governo de causar rombo em estatais e de falhar no combate à fome. A campanha de Lula também aponta uma irregularidade formal numa das peças, a ausência do nome do vice na chapa de Flávio, o senador Alfredo Gaspar. O pedido inclui a suspensão imediata das propagandas, direito de resposta e multa contra a campanha adversária.
3: E o senador americano Bernie Sanders e 30 deputados democratas enviaram uma carta ao governo Trump cobrando explicações sobre ações dos Estados Unidos que, segundo eles, levantam o risco de interferência na eleição presidencial brasileira de outubro. Um trecho do documento diz o seguinte: as ações mais recentes da administração apontam para uma aparente tentativa de interferir e potencialmente minar as eleições gerais do Brasil. Isso foi o que disse esse documento. Entre os episódios citados estão sanções contra autoridades brasileiras, medidas comerciais e também a classificação do PCC e do Comando Vermelho como organizações terroristas. Decisão tomada dias depois de um pedido de Flávio Bolsonaro numa reunião na Casa Branca. Os parlamentares também questionam a revogação do visto da embaixadora brasileira nos Estados Unidos e pedem que o governo americano se comprometa a reconhecer o resultado das urnas, seja qual for o vencedor. O Departamento de Estado tem até o dia 1º de outubro para responder às perguntas feitas pelos congressistas.
6: 4 horas e 18 minutos, ainda não temos, né, o Rodrigo Alvarez. Daqui a pouquinho a gente traz de volta o Rodrigo Alvarez e você segue participando com a gente, sempre muito importante a tua participação, o seu pitaco, o pitaco que você manda pelo nosso chat no TMC News BR, com a sua pergunta, a sua crítica, a sua sugestão, muita gente nos acompanhando e também participando aqui. A Lisandra, que fala de Santo Amaro aqui em São Paulo, dizendo que está enojada com essa história toda. Aqui também no nosso Instagram, a Elvira Pérez é pelo chat também, fazendo aqui uma crítica construtiva. Agradecemos a sua mensagem. Elvira, o Ricardo de Sapopemba também em São Paulo, manifestando aqui a sua preferência partidária. Enfim, a Luana de Belo Horizonte nos ouvindo em 88,7, querendo saber do futebol, que a data FIFA é chata porque ela fica sem as notícias do Cruzeiro dela, mas claro, vai ter muita notícia do Cruzeiro, do Atlético Mineiro, do América, dentro do Papo de Craque na programação local mineira, na programação local de Belo Horizonte, na sequência da nossa programação a partir, não sei se lá é 5h30 ou 6 horas, mas quem tá em BH sabe, claro, Papo de Craque BH também. O Alessandro também, estou e estarei com vocês sempre, não tem meia conversa entre a gente, só preciso que me dê uma luz, abraço. O Amak Nog, o Alessandro, não entendi a mensagem. Eita. Mas o Alessandro tá sempre com a gente, tá mandando mensagem todos os dias aqui no chat, no nosso TMC News BR. Obrigado pela mensagem.
3: Recuperei o WhatsApp aqui, deixa eu mandar um abraço pro Henrique, o Leandro sempre mandando aqui, falando um pouquinho, né, da questão do garotinho ter tido a candidatura liberada, a campanha liberada também. O Leonardo Henrique, da Freguesia do Ó, sempre escrevendo também, mandando mensagem pra gente. Eu adoro ler o nome dos ouvintes aqui. O Celso, mandando mensagem pro 11972211001. Antônio Ticone, o Celso Plim, maravilhoso, sempre escrevendo aqui pra gente. Renan Mesquita, o Scott, o Guilherme, muita gente mandando mensagem hoje pra gente. E... opa, peraí. E também, mandem sempre o nome de vocês, que é bom, viu? O Diego Moser e o Eudes Paulo. Obrigada a todos que nos escrevem aqui. E só mais uma coisa sobre os times, né, que não recebem, tá? Não aderiu à campanha em defesa. São 5 meses. 5, vai. Atlético Paranaense, Bahia, Coritiba, Internacional e Remo. Mas é que eles não são patrocinados por empresas de bets. Então, são 5 times que não aderiram àquela campanha... contra o fim das bets aqui no Brasil. E o Bruno Rizzi também lembra que essa regulamentação aqui do imposto seletivo, o imposto do pecado, pode aumentar esse imposto, justamente por quê? Porque o governo vai ter que contrabalancear ali, né? Fazer como ele não vai receber mais a arrecadação das bets, caso a medida provisória proíba as bets no Brasil, e enfim, tigrinho, etc. e tal, vai ter que achar uma maneira de compensar. E vai ser nesse imposto do pecado, que recai justamente sobre cigarro, bebidas, etc. Por aí, e por aí a gente vai entendendo como que fica a situação.
6: Muito bem, e olha só, a Força Aérea Brasileira recuperou a caixa preta do helicóptero que caiu na Serra Catarinense no último domingo. Na aeronave estavam 5 pessoas, incluindo o cantor sertanejo Rick Solo, da dupla com Renner. Nosso Ângelo Sfer traz mais informações pra gente. Por favor, Ângelo, boa tarde pra você.
11: O CENIPA, que é o Centro de Investigação e Prevenção de Acidentes Aeronáuticos, órgão ligado à FAB, vai enviar essa caixa preta ao laboratório especializado que fica na capital federal, em Brasília. Esse equipamento grava os sons da cabine de comando, além de todos os registros de comunicações. Por isso, essas informações ali contidas podem ajudar a reconstituir os últimos momentos do voo e também esclarecer os reais motivos da queda. O trabalho de extração e tratamento dos dados deve iniciar nos próximos dias. Nesta quarta-feira, o CENIPA informou que a primeira etapa da investigação foi concluída após a coleta de todas as evidências e partes visíveis do helicóptero. A aeronave modelo Bell 430 caiu na Serra de Urubici quando fazia o trajeto entre Porto Belo e São Joaquim. Não houve sobreviventes. Além do cantor Rick Solo, morreram o empresário Bruno Avelar, o videomaker Paulo Soares, o piloto Antônio Nóbrega e o copiloto Leopoldo Teixeira.
6: Informações importantes do nosso Ângelo Sfaier, evidentemente, a gente segue lamentando, né, o episódio ocorrido com o grande cantor sertanejo Rick. 4h22, Mayara.
3: Aí ontem a gente falou que a ONU alerta para 13 mil mortes possíveis no Brasil até fevereiro do ano que vem por conta do calor, né? Claro, trazido pelo Super El Niño. E agora acabou de chegar aqui a informação de que o INMET, o Instituto Nacional de Meteorologia, emitiu um aviso vermelho, um alerta vermelho, é o mais grave de todos, para calor em 8 estados do Centro-Sul. Então a gente tem aqui esse alerta valendo para norte de Santa Catarina, Paraná, São Paulo, sul do Rio de Janeiro, então é São Paulo inteiro, tá, gente? Sul de Minas, Centro-Sul de Mato Grosso, Extremo-Sul de Goiás e Mato Grosso do Sul também. Essa é a primeira onda de calor esperada para a primavera, começou na última terça, né? E a gente deve ter mais ondas de calor ainda até o fim do ano. Quando que tem uma onda de calor? O que é uma onda de calor? É um fenômeno que acontece aí quando uma certa região registra temperaturas muito acima da média para o período. E é o que vai acontecer especialmente aqui no estado de São Paulo. 5 graus, na verdade, acima da média. Mais de 5 graus acima da média. E a primavera deve ser bem assim, com temperaturas bem acima do normal. Então é o Super El Niño, gente, já trazendo seus efeitos por aqui.
6: Muito bem, 4h24, o governo federal anuncia mais 4 pontos de parada e descanso para caminhoneiros em vias federais. Os locais vão contar com atendimento médico. Nessa quinta-feira, o presidente Lula sobrevoou a BR-116 em Nova Iguaçu para verificar o andamento das obras. A nossa repórter Érica Levigard traz as informações para você no nosso link TMC.
13: O presidente da República, Luiz Inácio Lula da Silva, afirma que o governador em exercício, Ricardo Couto de Castro, está solucionando problemas que pareciam impossíveis no Rio de Janeiro. A fala foi realizada durante a agenda em Nova Iguaçu, na Baixada Fluminense, nesta quinta-feira. Ao longo do discurso, Lula parabenizou o governador do estado fluminense, reforçando que o Rio, que estava no vermelho, vai fechar o ano em superávit.
14: O nosso governador Ricardo Couto, ele é desembargador. Ele era presidente do Tribunal de Justiça. Como aqui já foram presos 6 governadores no Rio de Janeiro, ele assumiu interinamente. E é impressionante, sabe, como é que esse homem está despertando no povo do Rio de Janeiro a ideia de que tem gente séria no Rio de Janeiro. Tem gente séria no Rio de Janeiro. Ele está passando a ideia de que é possível acreditar que o Rio de Janeiro vai ter jeito. Ele tem economizado por ano mais de R$1 bilhão de roubo de gente das quadrilhas que governavam esse estado e que roubava dinheiro.
13: Lula e o ministro dos Transportes, Jorge Santoro, sobrevoaram a rodovia Presidente Dutra para verificar as obras de ampliação e modernização. As intervenções executadas pela concessionária Ecovias Rio Minas contam com um investimento de R$ 997 milhões e contemplam 8 municípios da região metropolitana do Rio. As obras estão com 70% de execução. Jorge Santoro também anunciou outros projetos para o próximo ano. Entre eles estão mais 4 pontos de parada e descanso para caminhoneiros em vias federais. Os locais vão contar com atendimento médico.
15: É um equipamento público que abriga de 60, 70 caminhões, dependendo do tamanho dele. O da Dutra é até maior. E lá os caminhoneiros têm lugar para comer, descansar, tomar banho, presidente. Uma coisa interessante é que o Ministério da Saúde, o Padilha, tem feito também um programa conjunto com a gente. Ele leva médicos mais especialistas lá no PPD e atende os caminhoneiros em todo o país. Está fazendo esse programa em conjunto.

0: feitos por ela a Fábio Luiz Lula da Silva, o Lulinha. Essas conversas, elas mostram Roberta coordenando os repasses com o apoio do próprio motorista e também de um ex-secretário de saúde de Goiânia. O material também aponta a proximidade da lobista no ano de 2024 com Swedenberg Barbosa, que ocupava o cargo de secretário executivo do Ministério da Saúde. Na época, Roberta comprou em Brasília um relógio Cartier Tanque de Ouro, avaliado em R$66 mil, e entregou pessoalmente ao número 2 da pasta. Em dezembro do mesmo ano, Swedenberg recebeu também uma obra do artista Antônio Veronese, avaliada em €13 mil. E também, além desses presentes, Roberta pagou pela festa de 67 anos do servidor em um camarote do estádio Mané Garrincha, cuidando desde o cardápio até as bebidas. Em março de 2025, Swedenberg deixou o Ministério da Saúde e assumiu a chefia do gabinete adjunto da gestão interna do gabinete pessoal da Presidência da República, sendo assim um assessor direto do presidente Lula.
1: Obrigado, Murilo. E eu estava aqui imaginando, né? A sorte do presidente Lula é que hoje ele fez todas aquelas declarações, falando até em quadrilha, né, em relação a governos passados do Rio de Janeiro, ao lado do ministro dos Transportes. Imaginou se ele estivesse com o ministro da Saúde, depois de todas. Estivesse em qualquer evento ligado ao Ministério da Saúde, depois de todas essas revelações de mensagens recuperadas no celular da lobista, que agora é famosa, né? Mas que o Lula já disse mais de uma vez que nunca viu na vida, não conhece. A gente está aqui com alguns prints na tela, né? São revelações fortes, né? Parrudas, né? Inclusive de pagamentos, né? Pela primeira vez, revelação de pagamento da lobista para o próprio filho do presidente Lula, para o Lulinha.
2: Inclusive e ele... com recibos de pagamento,
1: exato,
2: né?
1: Exato, exato.
2: Ali, ó, recibo de depósito, para mostrar que foi depositado, tem um recibo de R$26.889 ali em dinheiro. Enfim, a gente tá mostrando aqui para quem não pôde acompanhar, a gente tá mostrando no YouTube um pouquinho aí dos... dessas conversas que o Murilo citou, né? Que o Murilo detalhou ali.
1: Essa lobista é outra bomba relógio, né? Nessa véspera de eleições. Muito bem, são 4h29. Ô, Isa, podemos seguir com esse assunto aqui dos Estados Unidos? Quer fazer um noticiário local? Então vamos lá, vamos lá. Os presidentes dos Estados Unidos, Donald Trump, e também da China, o Xi Jinping, se reuniram nessa quinta-feira em Washington, um dos encontros mais aguardados, se não o encontro mais aguardado desses dias de Assembleia Geral da ONU, né? Embora aqui o encontro tenha acontecido em Washington, já não tenha nada a ver mais com a Assembleia Geral da Organização das Nações Unidas em Nova York. Eles sinalizaram, os dois chefes de Estado, que pretendem cooperar para um futuro comum. No discurso em cerimônia dentro da Casa Branca, o Trump repetiu por diversas vezes que mantém uma amizade verdadeira com o seu rival.
2: Ah.
1: Vamos ouvir.
3: Desde o tempo da minha primeira eleição em 2016, o presidente Xi e eu proporcionamos uma amizade, uma verdadeira amizade construída em respeito mútuo e interesse em nossos povos.
2: Ah, quanto amor, né? Só um detalhe desse encontro dos dois, eles estavam ali um ao lado do outro, tal, uma posição meio... nem foi de sentido, estava numa posição, né, acompanhando ali uma passagem de caças americanos. Claro que o Trump não ia perder a oportunidade de mostrar o poderio ali, de certa forma. E quando passou um caça, essa imagem, procurem na internet, que é sensacional. O caça passa fazendo um barulhão e o Trump faz uma cara de... se incomodou com aquilo. E o Xi Jinping, assim, ó, cara de paisagem, parecia que passou uma bicicleta
1: ali. A frieza oriental,
2: uma frieza,
1: né?
2: Completa. E ao dizer que os interesses da China e dos Estados Unidos estão profundamente entrelaçados, Trump reforçou a união entre os dois países e celebrou o encontro histórico dentro da Casa Branca.
3: Desde que nossos povos trabalhem juntos para vencer essa guerra, presidente Xi e eu vamos continuar trabalhando juntos para forjar um futuro melhor para as duas nações. Presidente Xi, Madame Peng, obrigado mais uma vez por fazer desta visita algo histórico. E sejam bem-vindos aos Estados Unidos da América.
4: Of America.
1: Já em sua fala, o Xi Jinping focou na vontade em se entender melhor com os Estados Unidos e disse que os dois países, embora rivais, devem conduzir o gigantesco navio das relações sino-americanas em uma rota firme rumo ao futuro.
3: Encarando as mudanças do nosso mundo, dos nossos tempos e da significância histórica de hoje, China e Estados Unidos, como duas grandes nações, assumem a responsabilidade histórica de promover o desenvolvimento e o progresso humano.
1: Importante registrar também que, evidentemente, a inteligência artificial esteve na pauta desse encontro entre os dois presidentes, entre os dois chefes de Estado. e a preocupação com o avanço da inteligência.

0: inteligência artificial, uma preocupação mais demonstrada pelo lado chinês do que pelo lado americano nesse encontro, tá? Nessa reunião. E o Xi Jinping disse que há de se ter uma preocupação, né, com a evolução da inteligência artificial e que ela deve estar sempre sendo conduzida por seres humanos.
1: Muito que bem. E, gente, a gente acabou de receber aqui um manifesto que é intitulado Nós Apostamos no Brasil, que é feito pela, e foi feito, né, esse manifesto, pela Associação Brasileira de Conformidades, Boas Práticas Éticas e Transparência em Apostas Esportivas, a ABCBet, tem a BFS, enfim. São entidades ligadas a apostas esportivas e apostas em geral aqui, e inclusive entidades locais, né? E esse manifesto Nós Apostamos no Brasil, ele diz basicamente o seguinte, estão defendendo, né, o mercado regulamentado por uma lei, foi regulamentado pelo governo Lula, inclusive, justamente para garantir que o dinheiro das apostas ficasse aqui no Brasil, que os impostos ficassem aqui. Mas o texto traz alguns pontos principais. A defesa da regulação, argumentando que as empresas investiram em tecnologia, pagaram outorgas, estão cumprindo normas de compliance sob fiscalização estatal, e alertam contra a proibição, fazem um alerta contra a proibição, dizendo o seguinte, que a extinção ou desmonte abrupto do setor traria graves consequências, como, por exemplo, a desproteção do apostador, a migração da procura para sites ilegais e sem controle, expondo menores e vulneráveis, a perda significativa de receitas fiscais e de repasses obrigatórios para saúde, educação, esporte e segurança social, uma grave insegurança jurídica, né, gerando contenciosos bilionários e afastando investidores, e o impacto negativo no emprego e nas cadeias associadas, como, por exemplo, publicidade, meios de pagamento e tecnologia. As entidades defendem que a resposta para os desafios do setor passa pelo reforço da fiscalização, regras mais apertadas de publicidade e proteção aos jogadores, e não a proibição. E o manifesto apela ao Congresso Nacional e ao Poder Executivo por serenidade, diálogo e discussões baseadas em evidências técnicas e não em disputas políticas. E, basicamente, né, eles dizem o seguinte, que os desafios são reais. Como eu disse aqui, a resposta é a fiscalização e o reforço da regulação, passando por uma publicidade mais rígida, proteção reforçada aos vulneráveis, fiscalização efetiva e combate firme aos ilegais. Segundo a nota aqui, regular é controlar, proibir é perder o controle.
0: Eles usam, o manifesto usa duas frases que eu acho também bastante interessantes, né? Que as casas de apostas, elas não apostaram no improviso, apostaram nas regras do Brasil, nas regras estabelecidas por essa regulamentação, né? Que demorou meses e meses, um trabalho aí árduo de diversas autoridades no assunto, de diversos advogados, como meu amigo doutor José Francisco Cimino Mansur, que já deu entrevista pra gente, já deu aula, né? Mostrando a sua preocupação, né? Com a questão das bets, né? Com uma suposta proibição das bets, porque vai jogar todo esse trabalho no lixo, né? Vai pôr tudo a perder e não vai acabar com as apostas. Não vai acabar com as apostas. É isso, 4 horas e 35 minutos. Daqui a pouquinho no Link TMC a gente fala sobre os brasileiros indicados ao Emmy Internacional. Mas agora vem as principais notícias da sua região.
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27: Opa, tô de volta, pessoal. Bruno Maru por aqui, 4 horas com mais 40 minutos. E falando em previsão do tempo, né? Tivemos a emissão agora há pouco de um alerta amarelo de tempestade por parte do INMET, o Instituto Nacional de Meteorologia, e falando de grau de severidade de perigo potencial para 94 cidades aqui de Minas Gerais. Esse alerta amarelo de tempestade, que será válido das 6 da tarde de hoje até as 9 horas da manhã desta sexta-feira. O comunicado descreve possibilidade de queda de granizo, chuva de 20 a 30 milímetros por hora ou até 50 milímetros por dia e ventos intensos que podem chegar aos 60 quilômetros por hora. Apesar disso, há baixo risco de corte de energia elétrica, estragos em plantações, queda de galhos de árvores e também de alagamentos nestas cidades. As regiões de Minas afetadas, né, por este alerta são a Central Mineira, Jequitinhonha, noroeste de Minas e também o norte do estado. E algumas cidades, né, só para citar aqui, né, há algumas, como Bocaiúva, lá no norte, quem mais? Diamantina também, Francisco Sá, temos também Jaíba, Janaúba, Januária, muitas cidades, né? Mais de 60 municípios aí que estão, né, neste mapa que prevê, é nesta região aí do mapa que prevê este alerta para tempestades e também possibilidade de granizo. 94 cidades. 4h42, Pedro Gonçalves atualiza o trânsito pra gente.
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3: 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Marum, vamos agora para a rodovia Fernão Dias, que tem filas no caminho para São Paulo. O motorista reduz a velocidade no Citrolândia, em Betim, por causa de obras nesse trecho. Já tem reflexos desde Morada no Trevo, e quem passa pelo contorno de Betim também reduz a velocidade. Nesse caso, não há desvios que valham a pena e o motorista deve ter paciência. Depois disso, tem trânsito bom, e no sentido oposto, rodovia Fernão Dias tem pista livre. 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
27: Valeu, Pedro. Pedro volta daqui a pouquinho aí já dentro, né, do Minas TMC segunda edição. Comigo estaremos aqui atualizando o noticiário desta quinta hoje, 24 de setembro. Para fechar, antes da gente voltar a reunir toda a rede TMC, dá tempo de falar que o edital de patrocínio para as três próximas edições, hein, do Carnaval de Belo Horizonte foi publicado hoje pela Prefeitura. As empresas interessadas deverão entregar um envelope único contendo a documentação exigida e o projeto comercial lá na sede da Belotur, Rua Espírito Santo, 527, no centro, até o dia 14 de outubro. O edital de patrocínio para as edições 27, 28 e 29 prevê a contratação por meio de uma cota única, né, de patrocínio. O investimento mínimo será de R$6 milhões por edição, com possibilidade de apresentação de propostas com valores superiores. A seleção levará em conta o maior valor ofertado, desde que atendidos os critérios e requisitos estabelecidos no edital. Então entra lá para você, né, ter aí acesso, ou então vá lá à sede da Belotur, no centro da capital. 4h43, a gente volta agora a reunir toda a rede TMC.
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5: Já de volta por aqui, o senador Flávio Bolsonaro, candidato à presidência da República, viajou em janeiro do ano passado dos Estados Unidos para Brasília em um jatinho do banqueiro Daniel Vorcaro. Flávio estava acompanhado da mulher Fernanda e das duas filhas do casal. Repórter Bruno Tibério volta com a gente com mais informações.
6: Pois é, segundo a investigação, os contatos entre Flávio Bolsonaro e Daniel Vorcaro se intensificaram nos meses que antecederam a prisão do banqueiro. O relatório da Polícia Federal aponta que o senador manteve conversas com Vorcaro relacionadas à captação de recursos para o filme Dark Horse sobre Jair Bolsonaro. Nos 4 dias anteriores à prisão, os investigadores identificaram novas tentativas de contato entre os dois. E em 15 de novembro, por exemplo, Vorcaro recebeu uma mensagem de Flávio perguntando se ele poderia atender. E aí, no dia seguinte, Flávio voltou a mandar mensagens e pediu uma resposta sobre os recursos para a produção do filme. Vorcaro foi preso pela primeira vez no dia 17 de novembro de 2025, quando ele tentava deixar o país. A viagem feita por Flávio em janeiro daquele ano também entrou no levantamento. O avião usado no trajeto entre a Flórida e Brasília tinha entre os cotistas uma empresa ligada a Vorcaro e também ao advogado Willer Tomás. Nas redes sociais, Flávio confirmou a viagem, afirmou que na época a aeronave pertencia ao Willer Tomás. Disse ainda, abro aspas aqui para o Flávio, ainda bem que na época o avião era de Willer. Imagina se fosse agora, eu teria viajado no avião de Alexandre de Moraes. Fecho aspas. A investigação, porém, não estabelece apenas pela viagem ou pelos contatos que tenha havido irregularidades por parte do senador. Flávio nega qualquer crime e afirma que a relação com Vorcaro estava ligada à captação privada de recursos para o filme. Volto com vocês aí no estúdio.
7: Obrigado, Tibério. Mais um capítulo da melhor defesa é o ataque da história, né? A melhor defesa é o ataque. Se defende, né, da utilização do jatinho ligado ao advogado, ou de propriedade do advogado Vorcaro, dizendo ainda bem que era do advogado e não do Alexandre de Moraes, imagine, porque depois foi repassado para o Xandão numa negociação com a mulher do Alexandre de Moraes, a advogada.
5: Deixa eu aproveitar que estamos no assunto do Daniel Vorcaro, que acabou de sair aqui uma operação que o CNJ faz agora contra um desembargador que é da turma do KN, ligado a Cássio Nunes Marques. O Conselho Nacional de Justiça determinou hoje em uma operação contra o desembargador Newton Ramos, do Tribunal Regional Federal da Primeira Região. Mensagens extraídas pela Polícia Federal do celular de Daniel Vorcaro identificam o magistrado como integrante da turma KN, né, em alusão às iniciais do ministro Cássio Nunes Marques. O magistrado, que está no TRF1 desde 2023, foi juiz auxiliar do Nunes Marques quando o ministro ocupou a vice-presidência do tribunal da segunda instância. Os dois são amigos e a relação se estende à esposa do juiz federal, a advogada Camila Ramos.
8: É aquela do contrato de 470 milhões. Ela vale 3 Viviane Barcia, o contrato
5: dela.
8: Vale 3 vezes.
7: Contratinho.
5: Exatamente.
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5: O diretor-geral da ANEEL, Sandoval Feitosa, propôs uma regra de transição para beneficiar data centers. Aqueles grandes galpões cheios de servidores que armazenam dados da internet e vêm crescendo bastante no Brasil, eles que alimentam as inteligências artificiais. A proposta valeria até 2029 e daria prioridade no acesso à rede de transmissão elétrica para projetos que tinham já um aval técnico antes de uma mudança de regras ocorrida em dezembro do ano passado, quando o sistema de análise por ordem de chegada foi substituído por um modelo de lotes periódicos. Segundo Sandoval, essa transição repentina prejudicou empresas que já estavam em processo de expansão gradual do consumo de energia. A proposta será discutida numa reunião da ANEEL, marcada para a próxima terça, e se for aprovada, ainda passa por uma consulta pública de 45 dias antes de valer de fato.
7: 4:48, amanhã tem seleção brasileira em campo no gramado bem cuidado da Transamérica, que agora é TMC. Falando mais do Brasil, nosso Lucas Escórcio, que aliás fez aniversário nessa semana.
10: Olha só, não imaginava receber um parabéns aqui.
5: Parabéns,
10: jornalismo. Atrasado. Fico muito feliz, muito obrigado.
5: Jornalismo é muito mais legal que esporte, você não tá ligado.
7: Saúde, sucesso e que seu time lhe dê mais alegrias.
10: De jeito nenhum. É verdade. Uma boa tarde pra você, Tomás. Maiara, vamos falar então desse jogaço que teremos, ou o Alvarez também que tá conectado com a gente, é verdade. Vamos falar um pouco mais desse jogo. O Carlo Ancelotti abriu o jogo, hein? Já disse a escalação que entra em campo contra a Austrália. O jogo é bem tarde, às 7 da manhã, tranquilo, né? 8 da noite no horário local, lá em Townsville, na Austrália. E a seleção vem a campo com Hugo Souza no gol, Mateuzinho na lateral direita, Marquinhos, Vitor Reis, Douglas Santos na lateral esquerda, Bruno Guimarães e Danilo Santos, e um ataque que, olha, me surpreendeu, queria ter visto isso na Copa. Estevão, Rafinha, Endrick, Vini Júnior, este quarteto mágico aí, que vai atropelar a Austrália, né? Sejamos francos, né? Austrália e Brasil.
7: Olha
5: isso. Ai.
7: Mas
5: o jovem é,
7: bonito, hein?
5: É otimista,
10: não,
5: né?
10: Não, não é questão de ser otimista, é questão de jogar um amistoso com uma seleção semiprofissional, que é a Austrália.
7: Semiprofissional, você tá apelando, aí, coitada, a seleção australiana que disputa todas as Copas.
10: É.
7: Tem ali uma vida mais facilitada.
10: A competição não é tão grande, né? Não, agora eu fui um pouco duro com a Austrália, mas o Brasil jogou 8 vezes com a Austrália, venceu 6, empatou 1 e perdeu 1 vez na Copa das Confederações, uma vez. Há muitos e muitos anos atrás, perdeu de 1-0, já ganhou de 6-0, 4-0, 2-0, 1-0, enfim, veremos como será. E a gente tá aqui também para divulgar que a TMC irá transmitir esse jogo no YouTube. Abrimos transmissão às 6:40 com ele, o 10 do país, Éder Luiz, comandando aí o amistoso do Brasil.
7: Por
10: primeiro
7: favor.
10: Dos 3 amistosos que o Brasil fará nessa data FIFA, 2 contra a Austrália e 1 contra a poderosa Índia.
7: É isso aí. Eu gostei da escalação do meio pra frente. Bruno Guimarães e quem?
10: Danilo Santos.
7: Pô, o timaço.
10: Bruno Guimarães, time.
7: Apesar do pênalti perdido, lembrado pelo Alvarez aqui outro dia, foi o melhor jogador brasileiro na Copa, na minha avaliação, lá do Vinícius Júnior. Sim. O Danilo, que tá jogando muito no Botafogo, que nasceu no Palmeiras, jogadorzaço. E aí, imagino que seja o Rafinha, que tá comendo a bola pelo meio.
10: Isso.
7: O Estevão por um lado, o Vini Júnior pelo outro.
10: E o Hendrick fica lá na frente.
7: Flutuando ali no comando do ataque. Não é exatamente um centroavantão, mas um jogador de definição, de finalização, e se movimenta muito. Gosto demais
10: dessa formação. Eu gostei bastante da defesa também, de testar o Vitor Reis e o Mateuzinho e o Hugo, né, no gol. É, ele vai com o Marquinhos e Douglas Santos, que são jogadores mais experientes. O Marquinhos, nem se fala, vai como capitão da equipe. O Douglas Santos é um jogador que não entendi direito a convocação dele, não estará provavelmente na Copa de 30. É um jogador com uma idade mais avançada, que joga no futebol russo, mas tá aí fazendo parte dessa transição de gerações da seleção. Vamos ver como os dois vão desempenhar, mas não se surpreenda se o Link TMC de amanhã será falando sobre a vitória por 5-0 do Brasil.
7: Tomara. E gosto quando você começa a escalar, que o goleiro e o lateral direito já são do Corinthians. Como na Copa de 86, Carlos e Edson, ou na de 18.
10: Isso é uma enciclopédia.
7: Cássio e Fagner.
10: Esse homem. Pois
11: é uma enciclopédia. A cabeça do Tomás é até pequena, pra tanta coisa que carrega. Devia ser mais cabeçudo.
7: É um elogio, obrigado.
10: É que você tem SSD, você não tem HD na cabeça.
11: Valeu. Ele tem
10: mais informações.
7: Ele tem uma nuvem. Eu não sou do tempo do HD, né?
11: Ele tem uma nuvem. É isso.
7: Valeu, Scott.
10: Valeu, Tomás, Maiara.
12: O que você comia lá?
7: Mudando o assunto, Maiara.
11: Vamos lá, né? Eu queria, na verdade, ver se o nosso Rodrigo Alvarez, que voltou aqui com a gente, pode atualizar a questão da imprensa na Casa Branca, porque teve a determinação, a justiça determinou que Trump deveria abrir ali a Casa Branca, abrir a cobertura para as emissoras de TV, mas o Trump, ó, nem aí, né, Alvarez?
7: Mas eu vi repórter da CNN americana entrando lá, Alvarez, ou eu tô ficando louco?
12: Já entrou, voltaram.
7: Entrou, é, tá certo.
12: Voltaram hoje agora na CNN.
11: Ah, foi agora. Não,
12: voltaram, bom, meio-dia do horário de Nova York, dá uma ou duas da tarde do Brasil.
11: Ah,
12: né?
11: Então foi isso. Já tava aqui
12: até a hora que eu vi. Acabaram de voltar.
11: Uhum.
12: É, hoje de manhã tinham sido proibidos ainda. É, teve uma ordem judicial que veio ontem, né? Tinha pedido a restauração imediata da credencial deles. E aí demoraram um pouquinho, né? Fizeram aquela embromaçãozinha, mas permitiram porque foi uma decisão judicial. O Trump tinha proibido esses veículos. Eu vou citar aqui, né? A CNN dos Estados Unidos, o EMS Now e o Political, que é também uma outra TV, site, barra. Hoje em dia todo mundo é tudo, né? Que nem a gente aqui que vai virar TV, que é TV, que é rádio, que é internet. Então proibiram. E aí teve uma grande resposta da imprensa. New York Times, por exemplo, o maior jornal do mundo, né? Parou de produzir, de transmitir fotos, vídeos da Casa Branca em protesto a isso, vários, né? Todo mundo protestou, esvaziaram a sala de imprensa da Casa Branca, mas não foi por isso não, né? Foi por decisão judicial e agora sim, essas TVs voltaram à Casa Branca para, bom, tristeza do Trump e alegria dos repórteres. A foto da repórter aqui de um desses veículos é ela sorrindo lá na frente da Casa Branca de novo.
7: Virou destaque nos principais portais americanos, a jornalista entrando ali, podendo entrar na Casa Branca, sensacional. 4h54, o Brasil tem 9 indicações ao Emmy Internacional, uma das principais premiações da televisão mundial. A lista reúne atrações de ficção, documentários e outros formatos. Quem explica tudo pra gente, e pra eu não cometer uma gafe, eu vou te perguntar antes. Laísa?
11: Liza.
7: Muito bem. Liza Zanetti está, para nossa alegria, com a gente aqui nos estúdios. Liza, tudo bem?
14: Boa tarde, gente. Maiara, Tomás, Alvarez, nossos ouvintes.
7: Boa tarde.
14: O Brasil é uma grande potência no Emmy há muito tempo, né? O Emmy Internacional, a gente já está na 54ª edição. E o Brasil acumula, ao longo desse tempo, mais de 160 indicações e mais de 20 vitórias. Assim, um dos países com maior tradição nesse segmento do Emmy, que é diferente do Prime Time Emmys, que é aquele que a gente vê as séries americanas indicadas e vencedoras. Esse, o Emmy Internacional, ele é focado especificamente nas produções que são de fora dos Estados Unidos, e ele traz, além de séries e filmes para TV de ficção, também reportagens, produções de jornalismo, documentários. E o Brasil, ele tem uma grande tradição no Emmy, principalmente com a Globo, que é uma das maiores indicadas, assim. Esse ano a gente tem um cenário muito, um pouco diferente e muito positivo para as produções brasileiras, porque a gente tem documentários, um documentário esportivo indicado, o documentário Baila Vini, sobre a trajetória do Vini Júnior, o primeiro documentário esportivo feito pela Netflix, inclusive, está indicado, é um dos grandes favoritos ao prêmio. A gente tem também uma série de ficção da Warner Discovery chamada Máscaras de Oxigênio Não Cairão Automaticamente, que fala sobre a epidemia de AIDS no Brasil na década de 80, uma série super bem produzida, com um elenco grandioso, assim. A gente tem também a animação Irmão do Jor-El, indicada pela quinta temporada, uma favorita dos fãs, assim. Então, além de reportagem, jornalismo, do Fantástico, do JN, mas é um cenário muito legal e o Brasil tem grandes chances de realmente sair mais uma vez com grandes vitórias. É claro, a gente tem também Garota do Momento, enfim, várias coisas muito boas.
12: Laysa, Rodrigo aqui, só para situar o nosso público, esse Emmy Internacional, ele é feito para premiar o resto do mundo e não inclui as produções americanas, é isso?
14: Isso mesmo, é porque as produções americanas, elas já são contempladas com o Emmy que é só delas, né? Que é o Emmy principal.
11: É muita coisa também, né? Muita coisa produzida nos Estados Unidos. Né?
14: E já tem muitas categorias e o Emmy Internacional, ele é tanto que ele é feito por uma entidade separada, uma academia só de votantes internacionais. A gente teve, inclusive, ano passado, Lázaro Ramos, que entrou para essa academia, então ele é também um dos votantes que escolheu os indicados, vai votar nos vencedores. Temos outros brasileiros também e ela é separada e inclusive existe nos Estados Unidos e na imprensa de modo geral uma certa reclamação de o Emmy principal não incluir séries internacionais, né? Devia ter essa categoria, mas tem o Emmy só para elas.
12: Tem o Emmy estrangeiro, que nem tem o Oscar, né?
14: É, tipo isso.
13: E a Laysa poderia ganhar o Emmy de memória, entrou aqui sem papelzinho, sem improviso, nada. Sem celular, sabia todos os indicados. Parabéns, Laysa. E um detalhe, hein? O Baila Vini, que você pode ver na Netflix, como disse a Laysa, tem várias narrações do nosso Éder Luiz, o 10 do país, narrador aqui da TMC, narrador titular da nossa Transamérica desde janeiro de 2001, e é muito legal mesmo. Laysa, muito bom tê-la aqui no Link TMC.
11: Volte sempre. A gente sempre adora esse tema e você, ó, já se mostrou super expert. Adorei.
14: Obrigada, gente. Pra quem quiser conferir, valeu, a lista, Laysa, completa, lá no nosso site tem tudo direitinho.
11: Muito bem, maravilhoso. E é bom pra você também ter dica do que assistir, né? Porque, se for indicada ao Emmy, dificilmente uma série é ruim. Isso, pelo menos, eu posso falar do MM, né? Que eu assisti quase todas as séries que ganharam os prêmios ali. É coisa muito boa.
15: Doces, eu, infelizmente, dei uma cortada. O
13: que tem a ver?
11: Da onde bem. Aparece o Calil do nada aqui. MM, eu falei MM, entendi, tá bom. Cuca, sempre ligado.
13: Você
11: aqui,
13: é muito mais rápido que a gente,
11: ele
13: Cuca.
11: É rapidíssimo no gatilho.
13: Acho que não há tempo pra mais nada,
11: amanhã,
13: né?
11: A gente fala de Sandy Júnior.
13: Exato,
11: amanhã
13: vamos deixar o Sandy Júnior pra amanhã.
11: Beijo, Alvarez.
13: A dupla preferida do Alvarez.
12: Beijo, até amanhã.
11: Tchau, beijo, Tomás, valeu, até amanhã, valeu. Pessoal, tchau.
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1: Opa, muito boa tarde, hein? Para você, ouvinte sintonizado aqui nos 88,7 FM da TMC Belo Horizonte. Está começando em mais um Minas TMC, segunda edição. Hoje é quinta-feira, 24 de setembro de 2026, e pela próxima hora você segue junto comigo, Bruno Marum, aqui na atualização do noticiário. Lembrando que estamos ao vivo no Dial, né, nos 88,7 para BH e região metropolitana, e pelo aplicativo TMC e também pelo site em tmc.com.br para todo o Brasil. E aproveito então para te convidar, hein, a participar com a gente aqui do nosso jornal, da nossa programação, através do nosso WhatsApp. Não tem ainda? Salva aí, meu filho, 31 999 44 8870. É facinho, 999 44 8870, que é o nosso prefixo 88,7. 999 44 8870. Manda pra cá o que você quiser. Quer fazer uma crítica, manda. Quer fazer um elogio, seja bem-vindo. Quer fazer uma denúncia, melhor ainda, manda pra cá. 999-44-8870. E também não posso deixar de te convidar a conferir o nosso perfil lá no Instagram. É o perfil que mais cresce no estado, arroba TMC Minas Gerais. Entra lá e nos identifique. Deu uma parada aqui porque deu uma espirrada, viu, gente? Por isso que eu fechei o microfone, perdão, viu? É arroba TMC Minas Gerais. Entra lá, você vai conferir os destaques do dia. Tudo que a gente fala aqui nos 88,7, você confere lá no arroba TMC Minas Gerais, no nosso Instagram. 5 e 2, bora então começarmos o Minas TMC, segunda edição. Vem comigo. Pesquisa Quest mostra empate entre eleitores mineiros quando o assunto é rejeição a Lula e família Bolsonaro. Tribunal de Justiça de Minas Gerais libera a retomada parcial de operações em Mina da Vale, na região central do estado. Tentativa de assalto termina com um suspeito morto no bairro Tupi, região norte de Belo Horizonte. E também, após quase um ano paradas por conta de irregularidades contratuais, serão retomadas as obras no Parque das Águas, na Avenida Cristiano Machado, aqui na capital.
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1: Bora então, 5 horas com mais 3 minutos, a gente abre o jornal repercutindo a nova pesquisa Quest, né, que foi divulgada ontem, mas com vários recortes que vão sendo divulgados aí, né, ao longo das horas. E este recorte mostra um cenário de forte divisão entre os eleitores aqui de Minas Gerais quando o assunto é o futuro político do país. O levantamento perguntou aos mineiros o que provoca mais receio: o retorno da família Bolsonaro ao poder ou mais um mandato do petista presidente Lula? O resultado revela um empate técnico dentro da margem de erro. 41% disseram ter mais medo da volta dos Bolsonaro, enquanto 40% afirmaram temer a reeleição de Lula. 8% disseram ter medo de ambos e 4% declararam não temer nenhum dos dois. É, tem 4% aí dos corajosos ainda. A pesquisa também avaliou a aprovação, viu, da gestão federal no estado. Segundo a Quest, a desaprovação do governo Lula em Minas é de 49%, enquanto a aprovação soma 44%. Outro dado que chama atenção na sondagem é o desinteresse do eleitorado com o pleito deste ano. É, olha só, gente, somados, 67% dos entrevistados disseram estar pouco ou nada interessados nas eleições, enquanto 32% se declararam muito interessados. A pesquisa, a gente lembra, foi encomendada pela TV Globo e ouviu 1.506 eleitores em Minas Gerais entre 19 e 22 de setembro. A margem de erro é de 3 pontos percentuais para mais ou para menos, E o nível de confiança é de 95%. O levantamento está registrado no Tribunal Superior Eleitoral, sob o número BR-07664-2026. Os números mostram, né, gente? O povo não é bobo, né? Tá todo mundo preocupado com os rumos, né, que o país vai tomar, seja qual presidente for eleito, né? Então, isso chama atenção porque é sinal, né, de que as nossas políticas públicas não estão sendo bem feitas, né? Porque o povo tá com o pé atrás, tá todo mundo com medo, independentemente, como eu disse, de quem será o novo presidente. Então, vamos torcer, né, para que essa pessoa que seja eleita seja, né, um bom presidente, faça um bom mandato, né, faça as coisas da maneira correta, que consigamos diminuir a corrupção no país, né, que levemos mais fé nos homens públicos deste grande Brasil, mas do jeito que a coisa anda, realmente tá difícil de acreditar em alguém, né, pessoal? 5 e 6, vamos seguindo aqui falando de política, de eleições. Porque o Tribunal Superior Eleitoral determinou a remoção imediata de um vídeo publicado pelo candidato do Novo à presidência da República, o Romeu Zema. Mas antes da gente trazer esse assunto, me lembrei aqui, Pedro Gonçalves tem preferência, tem passagem aqui, abrindo o noticiário do trânsito, falando sobre a situação no nosso anel rodoviário da capital. Seja bem-vindo mais uma vez, Pedrão. Boa tarde.
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6: 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Boa tarde para você, Maru, e província do Minas TMC, segunda edição. Começamos destacando o anel rodoviário, que tem trânsito ruim no caminho para Vitória. Motorista pisa no feriado do bairro Betânia, indo até o Madre Gertrudes, por causa do excesso de veículos nesse trecho. A melhor opção para o motorista é passar pela Tereza Cristina, que tem situação melhor. Depois disso, tem trânsito bom e no sentido oposto, mais filas, do viaduto da Avenida Carlos Luz até a Praça São Vicente. 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
1: Valeu, meu caro Pedro Gonçalves. Daqui a pouco ele volta com mais atualizações. Vamos seguir então falando, né, de política, como eu prometi. Vamos falar, né, sobre o Tribunal Superior Eleitoral, né, que trouxe aí esta situação, né, aí do envolvendo o governador Romeu Zema. E então, olha só, o Tribunal Superior Eleitoral, TSE, determinou a remoção imediata de um vídeo publicado pelo ex-governador de Minas e candidato do Novo à presidência, Romeu Zema. Decisão é do ministro Nunes Marques e atende a um pedido da coligação do presidente Lula. A animação mostrava o petista e os ministros do STF, Alexandre de Moraes, Dias Toffoli e Gilmar Mendes, dentro de uma cela de prisão. Segundo o presidente do TSE, a liberdade de expressão não permite o uso de conteúdo manipulado para associar candidatos e instituições públicas a crimes, o que pode afetar a imparcialidade da disputa eleitoral. O candidato, né, Romeu Zema, ele criticou a medida durante uma coletiva, né, dada pelo Zema. Vamos conferir o que disse aí o candidato do Novo, Romeu Zema.
7: Foi um pedido do filho do presidente que nós sabemos, né, mais uma vez está envolvido em esquemas, em facilitar alguma coisa para poder ter algum proveito financeiro. E eu espero é que a investigação contra ele prossiga. A intenção do meu vídeo, da minha manifestação, do fantoche lá, é justamente alertar o brasileiro que nós estamos aí no meio de uma situação em que a corrupção está correndo solta, como todos nós, inclusive a mídia, sabe muito bem.
1: Pois é, gente, a proibição, né? Essa proibição imposta aí pelo TSE, ela vale para o Instagram, para o Facebook e TikTok, e ainda será analisada pelo plenário do Tribunal Superior Eleitoral. Vamos seguindo, falando ainda de política. porque o presidente nacional do PT, Edinho Silva, celebrou o avanço do candidato ao governo de Minas pela legenda, o Patrus Ananias, nas pesquisas de intenção de voto. O levantamento da Quest, né, divulgado ontem, mostra que a rejeição do candidato caiu de 40% para 36%, enquanto a preferência do eleitor subiu de 11% para 16%. Para o Edinho Silva, os indicadores sinalizam otimismo para o segundo turno das eleições para o governo do estado aqui em Minas Gerais. Vamos ouvir o que disse aí o presidente nacional do PT.
5: Patrus, um dos maiores quadros da história do PT, né? Foi o ministro do Desenvolvimento Social, né, que pôs em prática o Bolsa Família, além de tantas outras políticas públicas emblemáticas para o Brasil hoje. Então nós sempre tivemos muita confiança que a sua candidatura cresceria, né? Temos certeza que ele vai para o segundo turno e temos muita convicção que o Patrus será o próximo governador de Minas Gerais.
1: O presidente nacional do PT confirmou a percepção de que o volume de mídias físicas espalhadas nas ruas também aumentou aí nos últimos dias.
5: Reconhecemos que nós tentamos fazer uma mudança nas eleições e não conseguimos. Nós tentamos descentralizar a produção de materiais. E claro, em muitos estados nós percebemos que os estados não tinham estrutura para rodar o tanto de material que a campanha precisava e nem tinha estrutura de logística. Nós corrigimos isso, nós centralizamos a produção de materiais em São Paulo, Minas, Rio de Janeiro, Bahia e Belém do Pará.
1: Muito bem, vamos continuar falando, né, de política, trazendo aqui um outro destaque. Olha só, vamos falar do Alexandre Calil, né, em visita à Vila Cabamundo, um pequeno aglomerado aqui da capital. Nesta quinta-feira, o Alexandre Calil, ele declarou que a ampliação dos investimentos em saúde passa pelo desafio de equilibrar as contas públicas de Minas Gerais. Vamos ouvir o Alexandre Calil.
8: Olha, para ser bem prático e não inventar a resposta mirabolante, o que nós queremos é aumentar o orçamento da saúde. Não pode um Estado, segundo o Estado da Federação, ter um orçamento amarrado em 12%. Mas para isso nós temos que enriquecer o Estado. Nós temos que parar de dar dinheiro para empresário e renegociar essa dívida.
1: Pois é, Calil também abordou questões relacionadas à educação e à necessidade de aproximar os jovens, tanto do ambiente escolar quanto do mercado de trabalho. Segundo Calil, a proposta é ampliar as oportunidades para que parte do tempo dos estudantes também seja dedicada a atividades de aprendizado, fora, né, da sala de aula. Vamos ouvir, né, o que disse o Calil sobre este assunto.
8: Nós queremos tirar o aluno da sala de aula durante meio período. Ou ele vai para o esporte, né, que é uma coisa mais fácil da gente levar, ou nós vamos conviniar com muitas faculdades que tem no interior, e junto com as faculdades, com a necessidade de mão de obra dessas empresas, das regiões.
1: Ainda no destaque político, né, de eleições, uma candidata a deputada do PSOL afirma que adolescentes foram aliciados por coordenadores políticos, né, da oposição de direita para destruírem o material de campanha dela. O caso terminou em confusão na capital mineira. E a Mariana Reis, ela tem os detalhes para a gente. Vamos ouvir aqui a nossa Mariana Reis falando sobre este ataque aí. A bomba ocorrido ontem à noite. Fala, Mari.
9: A vereadora de Belo Horizonte e candidata a deputada estadual pelo PSOL, Isa Lourença, afirma que vai acionar o Ministério Público e contratar segurança 24 horas para vigilância do comitê, alvo de um ataque à bomba nesta quarta-feira.
10: Hoje, menores de idade foram até o meu escritório político, onde eu trabalho, onde a minha equipe trabalha. Foram até esse escritório, roubaram a nossa bandeira, jogaram uma bomba no escritório e eles jogaram santinhos no escritório, santinhos do Nicolas Ferreira e do Pablo Almeida.
9: A parlamentar acusa o envolvimento e financiamento de campanhas bolsonaristas no ato que terminou com pessoas agredidas.
10: Fomos recuperar as imagens do comércio ao lado e vimos que esses menores de idade levaram a nossa bandeira até a equipe de trabalho do Flávio Bolsonaro e do Flávio Rosco, que receptaram o nosso material. Quando nossa equipe foi atrás do material, eles agrediram os integrantes da nossa equipe, foram agredidos fisicamente. Socos, voadoras, chutes, enfim. Graças a Deus, nós não tivemos nenhuma lesão grave.
9: De acordo com o sargento que conduziu a ocorrência, os menores não foram localizados, mas foram conduzidos à delegacia aqueles que teriam receptado o material de campanha. O caso será investigado pela Polícia Civil. A reportagem tenta contato com as assessorias dos políticos citados pela candidata.
1: É lamentável, né, gente? Isso aí tem que ser apurado mesmo para ver o que ocorreu, né? Porque não é dessa forma, né, que se ganha uma eleição, né? A democracia não é desta forma. Ó, falando em democracia, as urnas eletrônicas, hein, já começaram a entrar em uma etapa importante de preparação para as eleições deste ano. Aqui em Minas, a Justiça Eleitoral trabalha no recebimento, né, e na preparação dos dados que serão utilizados pelos equipamentos durante a votação. Esse processo envolve mecanismos de segurança, registro dos votos, preparação, logística e transmissão dos dados até a totalização dos resultados. Para explicar de forma simples e didática, né, como é que funciona todo esse processo, a gente conversa agora ao vivo com o secretário de Tecnologia da Informação do Tribunal Regional Eleitoral aqui de Minas Gerais, Gleison Rocha. O Gleison, seja muito bem-vindo ao Minas TMC. Muito obrigado, viu, por ter atendido o nosso convite. Boa tarde.
11: Boa tarde, Bruno. Uma satisfação estar aqui com vocês e poder conversar um pouquinho sobre o nosso processo eletrônico de votação.
1: É isso, Gleison. Conta pra gente, né, um pouco. A gente tem acompanhado, né, a chegada das urnas e essa distribuição e essa preparação, né? O que tem lá, o que o TRE está fazendo, né? Quais as informações que são, né, inseridas aí dentro da urna. E esse processo é um processo, né, demorado, começando agora praticamente aí 2 semanas antes do pleito, né, porque são milhares de urnas, né, tem que ser feito isso em uma a uma, como é que é? Conta pra gente.
11: Pois é, a gente está num período agora de geração de mídias e preparação das urnas eletrônicas, onde a gente faz a transferência dos dados que a gente tem no sistema computacional, que a gente conhece, né, os computadores tradicionais, para a urna eletrônica. Então, nesse processo, a gente gera as mídias oficiais e, em seguida, vai em cada urna eletrônica e faz a carga dos dados que vão funcionar no dia da eleição, naquela sessão especificamente.
1: Ô, Gleison, e com relação à segurança, né? Vocês inserem, né, todos esses dados e tudo, e de todos os candidatos, né? Então, é muita gente, né? Muita informação que tem que ser inserida. E aí, antes, né, no dia da eleição mesmo, propriamente dito, antes, né, de ser aberta a votação, às 8 da manhã, né, todos os mesários, a equipe lá, né, da sessão eleitoral, ela também confere tudo, a urna é conferida para ver se está funcionando direitinho, e esse trabalho também é feito, né, também é realizado.
11: Bruno, a gente tem aí 55.826 sessões que vão funcionar no dia da eleição, né, aqui em Minas. Então, a gente faz esse processo agora de carga das urnas, e cada carga, a urna é verificada, é testada, é validada. O processo faz parte de uma cerimônia pública, onde as entidades fiscalizadoras podem participar, podem acompanhar. Então, transparência total ali para a população. E depois do processo de carga, essas urnas são lacradas e aí são guardadas nos cartórios eleitorais para serem distribuídas no dia da eleição. No dia mesmo da eleição, a partir das 7 horas, o mesário vai fazer a impressão do relatório que nós chamamos de zerésima, que reproduz ali, né, que todos os candidatos têm 0 votos antes de começar a votação. E aí, conferida esse relatório, verificado o funcionamento da urna, a partir das 8 horas a votação é liberada para todos os eleitores, e a expectativa de que votem até as 17 horas.
1: Ô Gleison, para a gente terminar, eu fico imaginando, né, a logística toda, né, para fazer, né, a entrega dessas mais de 50 mil urnas aí, nessas mais de 50 mil sessões que você citou, né, são várias urnas, né, dezenas de milhares, e, por exemplo, se uma urna, né, apresenta defeito, vocês têm aí, né, em alguma central, né, do TRT, outras urnas, obviamente, para que seja substituída aquela que deu defeito, E como é que é essa distribuição? Vocês têm regiões, regionais espalhadas pelo estado, né, em grandes cidades, assim, cidades polo, para que quando der um problema, né, numa cidadezinha lá do interior, a cidade polo mais próxima, vai alguém lá da Justiça Eleitoral levar essa urna que possa ter dado defeito? Como é que funciona esse processo aí de substituição de urnas, né, que apresentam defeito?
11: Ótima pergunta, Bruno. A gente chama aqui as nossas urnas de substituição de urnas de contingência. A gente tem uma logística, né, de distribuição das urnas para cada zona eleitoral, e junto com essa logística a gente distribui as urnas que vão funcionar na sessão e as urnas de contingência, essas que substituirão as urnas originais, né, as urnas principais, em caso de problema. Essa logística aí de substituição é providenciada pelo próprio cartório eleitoral ali na sua circunscrição, nos seus municípios. Então, o cartório eleitoral acompanha a votação durante todo o dia, e havendo um problema irrecuperável naquela urna, né, que ela não funcione mais, ele vai levar a urna de contingência, vai fazer a substituição, e aí a votação prossegue normalmente com todos os votos que já tinham sido computados, né, que passam para a urna de contingência nesse caso.
1: Muito bem, a gente conversou aqui na TMC com o secretário de Tecnologia da Informação do Tribunal Regional Eleitoral aqui de Minas Gerais, Gleison Rocha. Gleison, muito obrigado, viu, pela disponibilidade, e boa sorte para vocês aí nessas eleições, e parabéns pelo belo trabalho, né, que a Justiça Eleitoral realiza ao longo, né, desse tempo e em todo o território nacional. Muito obrigado, viu?
11: Eu que agradeço, Bruno, fico à disposição aqui, caso vocês queiram mais informações.
1: Valeu, abraço. Grande abraço. É isso, gente, né? Muito trabalho envolvido, né? Não é só chegar lá pra gente, é só chegar e votar, né? Mas antes disso, tem muita coisa envolvida, muitas ações, né, a serem feitas. Para fechar aqui o nosso primeiro bloco, 5h22, seguindo ainda falando de política, o deputado João Vitor Xavier, do Cidadania, deputado estadual, renunciou ao seu mandato na Assembleia Legislativa aqui de Minas. Renúncia foi publicada hoje no Diário do Legislativo. Dessa forma, quem assume a vaga, né, deixada pelo João Vitor Xavier, é Dalmo Ribeiro, do PSDB. Dalmo Ribeiro já tinha ocupado o cargo como suplente entre março e julho deste ano. Na época, o João Vitor Xavier tinha se afastado do mandato para se dedicar à gestão de emissoras, né, de TV e rádio. E o João Vitor Xavier também é o terceiro secretário da Assembleia e foi deputado por 4 mandatos consecutivos, desde 2011. O Dalmo Ribeiro foi deputado estadual por 6 mandatos entre 99 e 2023 e também era suplente na atual legislatura. E Minas Gerais não vai proibir, hein, a venda de bebidas alcoólicas durante as eleições deste ano. O governo do estado e as forças de segurança, né, decidiram não editar uma norma estadual para restringir a comercialização de bebidas durante o pleito. A decisão está alinhada ao Gabinete Integrado de Segurança do Tribunal Regional Eleitoral de Minas. Na prática, não vai ter aquela chamada lei seca estadual nas eleições deste ano. A votação no primeiro turno, 4 de outubro, se houver segundo turno, para governador ou presidente, aí será no dia 25 também de outubro. E lembrando que Minas já não adota mais, né, essa proibição estadual para a venda de bebidas alcoólicas durante as eleições. Desde o pleito de 2022, a regra também foi mantida nas eleições municipais de 2024. E por conta disso tudo, a Abrazel, a Associação Brasileira de Bares e Restaurantes, claro, comemorou a decisão nas redes sociais. Mas fica aqui a dica, né? Vai beber, pega leve, não vai embriagado fazendo bagunça para sessão de votação, não, para a zona eleitoral, porque você pode ser preso, né? A coisa pode ficar ruim pro seu lado. Então, beba com moderação, né? Fique tranquilo e vá votar tranquilo também, seguindo todas as regras da Justiça Eleitoral. 5h24, hora do nosso primeiro break comercial aqui no Minas TMC, segunda edição. Daqui a pouquinho eu tô de volta. Tem muitos assuntos ainda pra gente tratar. 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
1: De volta, 5h26. Este é o Minas TMC, segunda edição. Por aqui, Bruno Marum. Vamos juntos até às 6 horas da tarde. E já de primeira, neste segundo bloco, vamos trazer a participação do Pedro Gonçalves, atualizando o trânsito. Ele fala agora sobre a situação lá na Avenida Antônio Carlos. Diz aí, Pedro.
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21: 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Marum, Avenida Antônio.

0: Forte comoção, familiares, amigos e personalidades se despediram hoje do empresário mineiro Bruno Avelar, de 41 anos, vítima, né, da queda de helicóptero lá na Serra Catarinense. O velório foi realizado no cemitério Parque da Colina, região oeste aqui da capital, e o sepultamento está marcado, né, previsto agora, né, para 5 da tarde, no cemitério Bosque da Esperança, né, lá na região norte da capital, bairro Jaqueline. Em um momento emocionante, né, da despedida, o filho mais novo do empresário, o Caio Avelar, de apenas 10 anos, mostrou, né, que tem brio, que é um menino forte, foi até a imprensa e falou. Ele prometeu que vai dar continuidade ao trabalho e às memórias deixadas pelo pai. É uma fala forte, é uma fala, né, que deixa a gente bem emocionado. Para quem é pai, principalmente, vamos ouvir o que disse aí o Caio Avelar, filho do Bruno Avelar.
1: Boa tarde, nossos sentimentos.
2: Hoje foi um dia aqui, é um dia que vai emocionar muitas pessoas. E meu pai foi uma pessoa que ajudou muitos. E eu vou continuar o legado dele quando eu tenho mais do que 18, né? Vou continuar o legado dele. Porque eu sei que é isso que ele ia querer. E a melhor coisa que ele me deu é uma figurinha que tá com uma mensagem.
0: É isso, gente. Que menino forte, né? Impressionante. O velório, a gente lembra, reuniu centenas de pessoas, né? Incluindo artistas e empresários, né? Conhecidos do público, como os cantores César Menotti, Léo Magalhães, o empresário Cacá Diniz, além do influenciador Tiago Nigro e do apresentador Otávio Mesquita. O Bruno Avelar, ele estava a bordo, né, do helicóptero que desapareceu na última segunda-feira, após decolar de Porto Belo, com destino a São Joaquim, lá em Santa Catarina. Os destroços, a gente lembra, foram encontrados no dia seguinte, na zona rural de Urubici, também lá no estado catarinense. O acidente matou as 5 pessoas que estavam dentro dessa aeronave. Além do empresário mineiro, morreram também na tragédia o sertanejo, o cantor Rick, né, que fazia a dupla com o Renner, o videomaker Paulo Soares, o piloto Antônio Roberto Nóbrega e o copiloto Leopoldo Barros Teixeira. Tivemos também a presença, né, do Augusto Cury, candidato à presidência da República. O próprio Álvaro Damião também esteve lá no velório. Tivemos, né, imagens do jatinho de Neymar Júnior pousando no aeroporto da Pampulha. O Neymar era muito amigo, Neymar e o Neymar pai, muito amigos, né, do Bruno Avelar. Os dois, né, os três trabalharam juntos em leilões lá do Instituto Neymar Júnior. E a comoção, né? Uma tragédia, e o que chama atenção mesmo é a força do filho, do 10 anos, ir lá e ter coragem de enfrentar os microfones, né? E mandar uma mensagem de paz, de tranquilidade para todo mundo, para os fãs, né? E para os amigos do Bruno Avelar. E a gente torce, né, para que eles consigam, né, superar toda essa perda, e que Deus receba, né, a todos lá de braços abertos, em bom lugar. E que eles tenham força, né, para seguir em frente, porque a vida continua, né? Temos que continuar em frente. Vamos mudar de assunto, vamos falar sobre outro tema que eu trouxe aqui em manchete. A Prefeitura de Belo Horizonte definiu a empresa que vai retomar as obras da Praça das Águas, na Avenida Cristiano Machado, próxima à Estação São Gabriel, na região nordeste aqui da capital. A contratação do novo consórcio foi publicada hoje no DOM, Diário Oficial aqui do município. Os trabalhos estavam parados há quase um ano, né, devido a investigações sobre suspeitas de irregularidades no contrato anterior. A nova etapa das obras terá um custo de R$ 47.400.000, com prazo de conclusão previsto para março de 2028. Antes da paralisação, em novembro do ano passado, cerca de 75% da intervenção já havia sido executada. O projeto principal da Praça das Águas é um reservatório de captação com capacidade para armazenar até 27 milhões de litros de água, projetado para conter enchentes históricas, né, no entorno lá da Estação São Gabriel, durante o período de chuvas. E aí, apesar da retomada, né, na Cristiano Machado, outras importantes obras de contenção de enchentes na capital continuam paralisadas devido às mesmas investigações de uma operação do Ministério Público, como os reservatórios Vilarinho II e o Nado I, ambos lá na região de Venda Nova.

0: Outro destaque aqui de BH, a prefeitura realizou hoje mais um mutirão contra o Aedes aegypti. É, aquele mosquitinho, né? O mosquito, viu? Que transmite, né, a dengue, a chikungunya e o zika vírus. Dessa vez as equipes concentraram as ações na região do Centro de Saúde Milionários, lá no Barreiro. Antes de o caminhão, né, da PBH passar, os moradores foram orientados a colocar na calçada tudo que tivesse acumulando água ou sem uso. Só este ano, a capital mineira já realizou 195 mutirões de limpeza, recolhendo quase 300 toneladas de entulho. As regiões são escolhidas com base em armadilhas, né, de monitoramento e também no alerta dos agentes de campo. A recomendação das autoridades de saúde é tirar 10 minutinhos, né, toda semana, para checar calhas, caixas d'água, pratos de plantas e bebedouros de animais. E a prefeitura também informou que o cronograma de limpeza vai continuar em outras regiões de alto risco nos próximos dias. É válido, né, Ju? A ação muito bacana. Tem que ser feita agora mesmo, né? Um pouquinho antes desse período chuvoso, porque com a chuva a gente sabe, né, que a proliferação da dengue fica propícia. Água parada é local, né, onde o mosquito adora se desenvolver. Então, faça a sua parte para que não tenhamos problemas, né, com a dengue. Antes da gente trazer a nossa segunda entrevista de hoje, vamos falar sobre outro destaque, né, que eu trouxe nas manchetes, uma tentativa de assalto que terminou com um suspeito morto nessa quarta-feira, ontem à noite, no bairro Tupi, região norte aqui da capital. Tudo começou quando um revendedor de celulares combinou de entregar um iPhone no valor de R$8.000 para uma suposta cliente. O comerciante foi até o endereço indicado, né, acompanhado de um amigo. Enquanto a dupla aguardava na rua, dois homens armados chegaram em uma motocicleta e anunciaram um assalto. O comerciante reagiu, lutou com um dos criminosos e conseguiu tomar a arma dele. Houve um disparo e o primeiro assaltante fugiu. O comparsa, identificado como Juan Pablo Almeida Silva, de 23 anos, tentou intervir, mas foi atingido por um tiro e morreu no local. Segundo a PM, a arma usada na ação foi entregue pelos próprios comerciantes. A PM informou ainda que poucas horas antes do crime, um assalto com o mesmo modo de operação havia sido registrado na mesma rua. A vítima daquela ocorrência reconheceu este Juan Pablo como um dos autores. Em nota, a Polícia Civil informou que instaurou um inquérito para investigar o caso e segue em buscas, né, para identificar e localizar este outro envolvido que acabou fugindo. Agora 5 horas com mais 35 minutos e vamos trazer, né, a nossa outra entrevista, porque mesmo com leis mais duras, né, o Brasil bateu um recorde trágico. Foram 1.568 feminicídios registrados no ano passado, o maior número dos últimos 10 anos, segundo o Fórum Brasileiro de Segurança Pública. Por trás desses números frios estão famílias inteiras, né, destruídas pela violência doméstica e pelo medo constante. E aí, buscando respostas, né, para esse cenário de insegurança, a Rede Feminina de Estudos de Violência, Justiça e Prisões da UFMG transformou o tema no foco central de suas pesquisas. E para saber um pouco mais, né, sobre esse trabalho desenvolvido lá na UFMG, a gente conversa agora com a coordenadora do projeto, Ludmila Ribeiro. Ludmila, prazer tê-la aqui na TMC. Muito obrigado, viu, por ter atendido o nosso convite.
1: O prazer é todo meu, agradeço imensamente o interesse da TNC, não só nesse tema que mobiliza todas nós mulheres, mas também no trabalho que a gente tem realizado na UFMG.
0: Vamos lá então, ó. Seguinte, Ludmila, se o debate, né, público aumentou, né, a gente tem debatido muito isso, a legislação sobre a proteção à mulher também avançou, né, nos últimos anos. O que que explica, né, para vocês aí do núcleo, o Brasil bater, né, esse recorde trágico aí da última década, com mais de 1.500 feminicídios no ano passado? Onde é que a rede de proteção, né, está falhando, Ludmila?
1: Ela está falhando, Bruno, sobretudo na prevenção, né? Eu acho que tem uma grande questão quando a gente fala do modelo de segurança pública adotado pelo Brasil, que se tornou um modelo muito centrado na repressão ao invés de na prevenção. E a repressão, para ela acontecer, né, é necessário que várias organizações funcionem bem. Então, é necessário que, por exemplo, a polícia faça uma boa investigação, dizendo quem foi o autor do crime, Depois é necessário que o Ministério Público denuncie o autor desse crime para o Judiciário. É necessário que o Poder Judiciário reinvestigue o que foi primeiro investigado pela polícia. E depois que os jurados, que o feminicídio é um crime que vai para o júri, que os jurados decidam condenar esse sujeito. Então, podem acontecer muitas perdas ao longo desse processamento. Então, pode acontecer de não se apontar adequadamente o autor do fato, o Ministério Público não ser convencido de que esse sujeito é o autor do fato. Depois, pode acontecer de os jurados acharem que não é o caso de condenação, né? E aí a gente tem, inclusive, alguns exemplos históricos muito ruins que voltaram à tona recentemente com essas séries sobre a Ângela Diniz. Então, a gente está ali focalizando a repressão. E essa repressão, dentro dessa lógica de muitos podem achar, é um mal menor, ainda que vai demorar tanto para eu ser condenada, a chance de ser condenada é muito pequena, então isso não vai fazer diferença. E a gente não tem investido muito na prevenção, ou seja, em evitar que as mulheres sejam vítimas de qualquer tipo de violência. E caso elas sejam vítimas de violência, quando ainda são pequenas violências, como por exemplo, ainda é uma ameaça, ainda é uma lesão corporal, que elas sejam capazes de procurar o sistema de segurança pública e denunciar isso e conseguir essa proteção. Então aqui a gente tem falhado, eu diria que a gente tem falhado miseravelmente, né? Primeiro, a gente não pensa nessa proteção, porque para pensar proteção, a gente precisaria pensar os homens. Então, a gente precisaria dizer por que os homens agridem? O que eu posso fazer para que os homens não agredirem as mulheres? Né? Isso não é uma pergunta feita na maioria das políticas voltadas para esse fenômeno. Depois, vem todo o custo social da mulher se assumir como uma vítima de violência e de se assumir, sobretudo do ponto de vista de, então vou procurar medidas para sair dessa situação. Vários vão dizer, o que Deus uniu o homem nos separa, foi só um momento de tensão, vai vir também a culpabilização da vítima, o que você fez para ele te agredir, né? Então, de novo, a gente está voltando nessa questão que a gente não fala como que a violência contra a mulher é, na verdade, algo que vai se construindo socialmente. Se a mulher consegue registrar e pede uma medida protetiva, aí a gente tem outros problemas. Várias das mulheres vão reclamar muito sobre como as medidas protetivas não são fiscalizadas, ou de outra maneira, dito de outra maneira, como que elas são as responsáveis por fiscalizar as medidas. Então, se a gente pensa do ponto de vista de iniciativas que são criadas, né, é a ideia de, então vamos colocar todos os agressores de violência doméstica com tornozeleira eletrônica. Mas a gente não tem um acompanhamento por parte dos policiais ou da política de segurança pública de quando que esse homem está se aproximando dessa mulher. Quem vai ter que ficar ciente dessa aproximação é a mulher. Então, a mulher passa a ter que andar 24 horas por dia com o chip, com muito medo desse chip vibrar, desse chip, na verdade, como se fosse um pendrive, né? Ou desse aparato vibrar, desse aparato dizer sobre a aproximação desse agressor. Caso esse agressor se aproxime, é ela que vai ter que chamar a polícia. E aí o poder público fala, então a gente vai criar um botão do pânico para você acionar a polícia, né? Mas o que todas as mulheres vão dizer é que elas são as responsáveis pelo cumprimento das medidas protetivas. Então, de novo, a gente responsabiliza a mulher sem envolver tanto o homem e sem envolver os órgãos públicos. Então, eu diria que isso é um pouco de por que é que a gente tem observado tantas violências letais nos últimos anos contra as mulheres.
0: Ô, Ludmila, com base, né, em tudo isso que você acabou de falar, né, e nos estudos, né, desenvolvidos aí dentro da UFMG, além da educação, né, dentro de casa, que a gente tem que ter com os nossos filhos, né, torná-los homens, né, homens mesmo, né, homens que apreciem as mulheres, né, que admirem as mulheres e que, acima de tudo, respeitem as mulheres. Qual, na opinião de vocês, deveria ser a mudança, né, imediata nas políticas de segurança pública para justamente frear, né, essa escalada de violência doméstica, né, e evitar que esse ano de 2026 feche né, com uma estatística ainda pior do que a do ano passado?
1: Eu diria que a gente poderia pensar em três alternativas. A primeira delas, e aí foi ótimo a sua fala sobre o respeito, que é dentro das escolas a gente incentivar mais essa cultura de respeito entre meninos e meninas. E reforçar menos essa cultura, que é uma cultura que divide muito, né? Meninos usam azul, meninas usam rosa, meninos são fortes, agressivos, meninas são doces e submissas, né? Ou seja, a gente incentivar mais uma cultura de são todos iguais, são todos pessoas que têm os mesmos direitos, os mesmos deveres, que ninguém se submete a ninguém, que você constrói, você pactua ali as regras de convivência. Então, essa eu acho que é algo essencial se a gente quiser diminuir a violência, sobretudo para as próximas gerações. Do ponto de vista do sistema de justiça, eu vejo duas dimensões que a gente precisa trabalhar bastante. Primeira é usar os dados que já existem, ou seja, os dados de registros de mulheres, os dados relacionados à medida protetiva, de forma a criar uma espécie de alerta de qual é o risco de que determinadas mulheres têm de sofrer uma agressão letal. Então, se essa mulher está ali procurando a polícia de tempos em tempos, registrou uma medida protetiva, registrou o descumprimento dessa medida protetiva, esse é um caso que o sistema precisa ficar mais em alerta, ao invés de esperar que essa mulher vá lá apertar o botão do pânico para a polícia vir salvá-la. Então, acho que essa é uma segunda medida urgente. E hoje as polícias têm vários dados, várias fontes de informação que são relacionadas a esse problema. Então, é usar essas fontes de informação para poder pensar estratégias de intervenção e chegar nessas mulheres antes delas morrerem. E o meu terceiro ponto seria especialmente trabalhar com os agressores, no sentido de pensar o que, que faz com que um agressor mude o seu comportamento, né? E isso a gente faz muito pouco, tudo é pensado dentro para a vítima e para o agressor, o que a gente tem é basicamente cadeia. Isso também não vai resolver, porque muitas das vezes esse sujeito vai ser, por exemplo, preso, e ele acha que ele foi preso injustamente, porque o que ele fez foi algo que o avô fazia, que o pai fazia. Então, o que, que ele fez de errado? Ele está ali nessa tradição, né? Ele cresceu vendo esses exemplos de violência contra a mulher. Então, muitas das vezes, inclusive, a cadeia pode agravar essa situação. O sujeito fica tão indignado que ele sai da cadeia, vai lá e mata a mulher, né? Então, é muito importante que a gente trabalhe esse agressor pensando como que a gente transforma essa visão de que a mulher precisa ser subordinada ao homem, aos desejos do homem, para uma mulher, para que esse homem possa enxergar essa mulher como uma parceira, efetivamente. Ou seja, uma pessoa que merece o mesmo respeito e consideração que ele próprio.
0: Muito bem, a gente conversou aqui na TMC com a coordenadora, né, da Rede Feminina de Estudos de Violência, Justiça e Prisões da UFMG, a Ludmila Ribeiro. Ludmila, muito obrigado, viu, pela disponibilidade, pelos esclarecimentos, parabéns, né, pelo trabalho desenvolvido por vocês e contem sempre aqui com a TMC na divulgação desse trabalho tão importante para a nossa sociedade. Valeu demais.
1: Eu que agradeço enormemente pelo interesse nessa temática, acho que inclusive é muito importante, aproveitando que estamos aí às vésperas da eleição, pensar o que, que seu candidato para qualquer um dos cargos está propondo do ponto de vista da violência contra a mulher. Perfeito. Porque só aumentar o tempo de pena não vai resolver, né? Se resolvesse, a gente teria aí baixos índices, já que o feminicídio é hoje um dos crimes que tem maior pena no Código Penal. Então, muito obrigada pela oportunidade de falar do nosso trabalho e de contribuir aí para o debate.
0: Muito bem colocado. Obrigado, Ludmila, valeu.
1: Valeu, tchau, tchauzinho.
0: É isso, disse tudo, né? Vamos votar com consciência e procurar saber o que seu candidato vai, né? O que, que ele pretende fazer aí para proteger as mulheres e diminuir, né? Que seja acabar, né? Acabar, a gente sabe que infelizmente estamos lidando com o ser humano, mas seria o ideal. Mas diminuir, né? Diminuir de maneira concreta, né? Esse número tão alto de feminicídios. 5h47, vamos pro Pedro Gonçalves atualizar na rodovia Fernão Dias. Depois do intervalo, a gente volta com a reta final do Minas TMC, segunda edição. Não sai daí. 5h47, fala Pedro Gonçalves.
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3: 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Marum, vamos agora pra rodovia Fernão Dias, no caminho pra São Paulo. Tem lentidão em Betim, na altura do Citrolândia, por causa de obras nesse trecho, ainda há reflexos. Motorista pisa no freio desde o Jardim Casa Branca e nesse caso não há desvios que valham a pena, portanto paciência, até porque contorno de Betim também tem filas. No sentido oposto, rodovia Fernão Dias tem pista livre no caminho pra BH. 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
5: De volta aqui com a reta final do Minas TMC, segunda edição. Por aqui, Bruno Marum, 5h50 agora. O Ministério Público de Minas Gerais, o Ministério Público Federal e o Ministério Público do Espírito Santo deram 5 dias para a Vale explicar as declarações feitas por um executivo da empresa sobre a atuação do Ministério Público nos casos de Mariana e Brumadinho. Quem tem mais detalhes para a gente é a Mariana Matos. Diz aí, Mariana. Ó, Marina Matos. Mariana não, Mariana é a Mariana Reis. Marina Matos. Diz aí, Marina.
6: As declarações foram feitas no dia 16 de setembro, durante um congresso de direito minerário em Brasília. Segundo os ministérios públicos, o vice-presidente executivo de Assuntos Jurídicos da Vale, Sami Arap Sobrinho, atribuiu à atuação de procuradores e promotores motivações como ideologia, torpeza, maldade e má-fé. Ele também defendeu a responsabilização pessoal e econômica de membros do Ministério Público pelo exercício das funções. No ofício, os ministérios públicos repudiam as declarações e afirmam que a atuação do Ministério Público está prevista na Constituição, inclusive na defesa do meio ambiente e dos direitos das populações atingidas. As instituições destacam que a Vale mantém acordos judiciais de reparação relacionados a Mariana e a Brumadinho e que a execução desses acordos depende da relação com as instituições de justiça. Por isso, os órgãos pediram que a Vale informe formalmente se as declarações do executivo representam a posição oficial da empresa. O ofício também pede que sejam tomadas as providências cabíveis para uma retratação.
5: Pois é, em nota, a Vale diz que respeita o trabalho do Ministério Público e reconhece a relevância, né, de seu papel institucional e constitucional na defesa do interesse público. Né? A empresa diz também que mantém uma relação institucional e de diálogo permanente com o Ministério Público e demais órgãos de controle e reafirma o compromisso da mineradora com o cumprimento da legislação, o respeito às instituições e o desenvolvimento responsável da mineração no Brasil. Ainda no assunto mineração, vou trazer aqui mais um destaque que eu falei na manchete: o Tribunal de Justiça aqui de Minas Gerais liberou a retomada parcial das operações na mina de fábrica, localizada no limite, né, entre Ouro Preto e Congonhas, duas cidades históricas aqui da região central do estado. A decisão baseia-se em um termo de compromisso assinado entre a mineradora Vale, o Ministério Público e o governo de Minas. E para voltar a operar, a empresa terá que cumprir rigorosas exigências de segurança, controle ambiental e licenciamento. As atividades lá no complexo minerário estavam totalmente paralisadas desde o início de fevereiro, por determinação da Justiça. A medida foi tomada após um incidente em 25 de janeiro deste ano, quando o extravasamento de cerca de 262 mil metros cúbicos de água e sedimentos atingiram instalações operacionais, terrenos vizinhos e também cursos d'água da bacia do Rio Paraopeba, como o córrego Água Santa e o Rio Maranhão, né? A gente lembra disso. E aí, em nota, a Vale esclareceu que o retorno das operações lá na mina de fábrica segue as diretrizes do acordo e informou que a retomada parcial não altera as projeções de produção da companhia para este ano. Bom, vou trazer uma nota de utilidade pública, 5,54. O prazo de inscrição para o processo eleitoral dos representantes da sociedade civil no Conselho Nacional de Política Cultural, o CNPC, foi prorrogado até 30 de setembro. A data inicial era 22 de setembro. O processo e as inscrições são feitos pela plataforma Vota Cultura e vai definir os representantes dos colegiados nacionais de participação social e do plenário do Conselho para o mandato de 2026 a 2029. O edital também alterou o período de análise dos documentos, que será de 1º a 13 de outubro. A previsão é que a lista de pessoas habilitadas seja divulgada no dia 14 de outubro. O Conselho Nacional de Política Cultural é um órgão ligado ao Ministério da Cultura, que tem a participação do governo e da sociedade civil. O Conselho discute e propõe diretrizes para as políticas culturais do país e acompanha a execução dessas ações. Ainda no assunto cultura, a Prefeitura de Belo Horizonte já começou a preparar o carnaval do ano que vem. O edital prevê a contratação de uma empresa para cuidar da montagem, das estruturas, dos equipamentos e também do apoio durante a festa. O contrato vai ter duas frentes. Uma delas será responsável pelo carnaval de rua e pelos palcos oficiais nas regionais. A outra vai cuidar da estrutura dos desfiles das escolas de samba e dos blocos caricatos, aquele tradicional lá na Avenida Afonso Pena. A empresa será escolhida por meio de pregão eletrônico pelo menor preço. A disputa de lances está marcada para 10 de outubro, a partir das 9 horas da manhã. A prefeitura também abriu um chamamento para empresas interessadas em patrocinar o Carnaval de Belo Horizonte. A ideia é conseguir recursos privados para as ações de comunicação, marketing e divulgação da festa. O patrocínio será para 3 edições do Carnaval, 27, 28 e 29. Com isso, a Prefeitura busca ter mais previsibilidade nos recursos e aumentar a participação de empresas no financiamento da festa. Desta forma, as empresas interessadas devem entregar as propostas até o dia 14 de outubro, às 5 da tarde, e a abertura dos envelopes será no outro dia, 15 de outubro, a partir de 10 da manhã, na sede da Belotur, na rua Espírito Santo, no centro da capital. Às 5h56, quase 5h57, para fecharmos aqui o nosso jornal desta quinta-feira, uma obra de Guinhar que nunca saiu do Museu da Inconfidência e, pela primeira vez, o carro de Adriane Galisteu, um presente do piloto Ayrton Senna, emprestados para uma exposição. Essas são algumas das raridades que chegam a Belo Horizonte em uma mostra que reúne grandes nomes da arte brasileira. O nosso Júnior de Castro, é o homem da cultura, esteve por lá, né, foi conferir essa exposição e conta tudo pra gente. Chega mais, JR.
0: A Casa Fiat de Cultura aqui em Belo Horizonte reúne arte, moda, história e automóveis em uma exposição que celebra a brasilidade. Quem fala mais sobre essa proposta é a gestora cultural Ana Vilela.
7: O público vai poder ver 50 anos da moda, futebol, o carnaval, a religiosidade, que também é uma expressão cultural, e o design e o automóvel, o automobilismo.
0: Falando em automóveis icônicos, um dos mais icônicos, talvez o mais, o presente que o Ayrton Senna deu para Galisteu, que está exposto aqui pela primeira vez.
7: Foi o primeiro automóvel que ela ganhou. E ela cedeu para essa exposição para que o público pudesse ver essa paixão, né, que ela viveu através desse carro, que se tornou um símbolo, né, dessa paixão e hoje pertence ao acervo particular de automóveis que ela tem.
0: Agora, a gente tem outras obras icônicas aqui, o Guinhar, que nunca saiu do Museu da Inconfidência, obras raríssimas que talvez também nunca serão mais expostas fora daqui.
7: A gente tem essa oportunidade única de ver Di Cavalcanti, Beatriz Milhazes, o Guinhar, que você já falou. Nós temos aqui uma Tarsila, que é muito raro ter uma Tarsila em Belo Horizonte para ver de perto. E obras também do Cláudio Tosi, obras de artistas populares, muito simbólicas, e que trazem essa visão do Brasil, das ruas. E a gente pôs o nome na exposição de celebrar as ruas, porque é nelas que estão essas paixões, os automóveis, o coletivo, essa memória coletiva do povo brasileiro.
0: A exposição vai até o dia 11 de outubro, a entrada é gratuita, e se você estiver passando aqui por BH, vale a pena. Um beijo enorme para você ligado aqui na TMC e até a próxima.
5: Valeu, Júnior de Castro. Boa, hein? Boa opção de cultura aí para quem, né, quiser conferir essa exposição bacana. Bom, 5h59, quase 6 da tarde, está na hora de me despedir, agradecendo aí a sua audiência, a sua preferência de sintonia. Na sequência tem o Papo de Craque, segunda edição, hoje com a presença ilustríssima, hein? Convidado especialíssimo, não vou falar não, não vou dar spoiler não, só falar que tem um convidado diferenciado hoje aqui no nosso Papo de Craque, segunda edição. Obrigado, pessoal, desde já. Bom fim de semana, né? Quinta-feira já pode, hein? Quinta-feira já tá liberado. Pega leve aí, vai devagar. Grande abraço, saúde e paz para todo mundo. Fiquem com Deus e também com o Pedro Gonçalves, atualizando a situação lá na Avenida Raja Gabaglia. Valeu, pessoal. Saúde e paz. Tchau, tchau.
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9: 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A Avenida Raja Gabaglia, nesse momento com trânsito bem ruim no caminho para a região central de BH. Motorista pisa no freio no Conjunto Santa Maria, indo assim até o encontro com a Avenida do Contorno, por causa do excesso de veículos nesse trecho. Vale mais a pena passar pelas ruas internas do bairro São Bento. Até porque a Nossa Senhora do Carmo também tem filas no caminho para Savassi, desde o trevo do Belvedere, indo assim até o Morro do Papagaio. No sentido oposto, Raja Gabaglia tem situação melhor nesse trecho e filas no encontro com a Avenida Barão de Melo. Só que nesse caso não compensa desviar. 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
12: Boa noite pra você ligado na Rádio TMC, começando agora o Papo de Craque, segunda edição. Hoje a gente promete o caos, a gente vai prometer tudo e aí a gente vai descobrir se os nossos queridos convidados vão entregar tudo ou não vão entregar nada. Vamos, hoje o play, antes, sem mais delongas, vai, eu já quero começar direto com o giro das manchetes, porque hoje eu não pretendo falar nada, é show dos dois. Sem avisar nada pra ele, meu querido Savel, com a manchete do Atlético. Inventa, filho, quero ver.
13: A manchete principal hoje, boa tarde a todos que estão aqui presentes, todo mundo do estúdio, todo mundo que tá escutando a gente, é uma afirmação. A seleção brasileira que vai entrar em campo amanhã, 7 horas da manhã, não ganharia do Clube Atlético Mineiro nenhuma partida. Se tiver Galo e Brasil, sábado, o Galo pode até jogar com uniforme laranja. Eu garanto pra vocês, eu vou trazer isso no programa, por A mais B, mostrando um x1 de cada um, já adiantando que o Vitor Reis não consegue marcar o Reinier, porque que o Galo destroçaria a pequenina seleção brasileira. Essa é meu destaque.
12: Meu querido amigo Gão, com a manchete do Cruzeiro, por favor, fala do Otávio.
14: Não sou o torcedor da seleção brasileira, então ele pode defender a seleção brasileira o quanto quiser, mas com o Otávio lá, eu acho que a coisa ia ficar embaçada. Agora tem um negócio, já que ele falou de seleção brasileira, ele pode fazer a soma, porque a seleção tomou de 7, o Atlético tomou de 6, 6 mais 7 é 13, 13 é...
13: 13
12: é isso, e o Vasco prioriza o Maracanã para a semifinal da Sul-Americana após exigência do Boca Juniors. E o Savel já adiantou, Carlo Ancelotti confirma a escalação da seleção brasileira para o amistoso contra a Austrália. Participe através do WhatsApp 319-9944-8870, repetindo, 319-9944-8870, e acompanhe o nosso site tmc.com.br. 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A gerência geral da TMC Belo Horizonte é de Marcelo Melasso, gerência de jornalismo da Ida, coordenação de esportes da Laura Dolabella, produção de Matheus Murici, trabalhos técnicos do meu querido Gil Play, apresentação comigo Danilo Marra. Este é o Papo de Craque, segunda edição.
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12: Muito bem, meus queridos, antes de dar uma boa tarde oficial agora a todos, vamos trazer o que a gente tem que trazer, né? 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E aí, meus queridos, estão confortáveis? Primeiro, vou dar só uma boa noite também pro meu querido Marcos Botelho, que ainda não falou, tá aí doido para falar, com o microfone na mão.
15: Boa noite, tudo bom com o senhor?
12: Tô bem. Fala boa noite de novo.
15: Boa noite, Danilo Mar. Boa noite a todos os amigos aqui no estúdio. Boa noite também, Savel. Brincadeira, tá? Amigo também.
12: Você é um safado.
15: Boa noite, ouvinte TMC. Tamo junto, tá? Vamos falar bastante do Cabuloso daqui a pouco.
12: É isso. Uma ótima noite aí aos dois queridos que estarão aqui se degladiando, como eu desejo. Porque a minha intenção é falar muito pouco e deixar os dois se matarem aqui hoje.
13: Pessoal, boa noite. É uma honra estar aqui. Já tô engrossando minha voz pra fazer voz de locutor aqui. Eu não entendo isso como uma guerra, como uma batalha, entendeu? Não tem por que a gente brigar, porque eu tô passando por um momento da minha vida de muita tribulação. Tô disputando duas competições ali. Enquanto isso, o Gão, ele tá de férias, né? O Gão, ele tá ali na toca do repouso, junto com o Bonzinho BH. Então, ele tá no resort dele e ele já tá de férias desde agosto por causa de motivos pessoais relacionados ao Flamengo e ao Galo. O ponto que eu trago aqui hoje é que, não sei se vocês viram, mas meu voucher tá alto, não dá pra ficar participando de todos os programas. E quando houve o convite por parte da Laura, a Laura chegou em mim, Laura Dolabella, falou assim: o que você quer pra estar aqui? Eu falei: Laura, pra mim tá muito difícil, sabe? A agenda tá muito concorrida, tem o processo que o Neymar tá movendo contra mim porque eu falei do joelho dele.
14: Parece político, narrativa longa.
13: Não,
14: eu tenho que anotar pra responder.
13: Tô explicando. Aí a Laura falou: você quer dinheiro? Eu posso te dar dinheiro. Eu falei: Laura, pra mim, dinheiro não vale a pena. Você quer um tapete vermelho? Tem, né? Eu falei assim: Laura, eu vou te fazer um pedido meio pessoal e espero que você aceite. Eu só quero ter a honra nesse programa de cantar junto com o Gão By Myself, do Charlie Brown Jr. Ela falou: então tá. Então,
14: todo mal que é dirigido a nós.
13: Então, você vai ser a segunda voz. Aí que a gente. Eu vou ser o principal, beleza?
14: Ah, você vai ser o chorão e eu vou ser o chorão.
13: Exatamente.
14: Tá certo. Qual parte da música que você quer?
13: Não, eu gosto de começar a música pelo começo, mas vamos no final. No final a gente vai começar isso.
14: Perfeito.
13: Então vamos começar aqui a atuação e vamos embora. Eterno chorão.
14: Então vamos lá. Porra, já que ele falou sobre o chorão, né? Eu tenho que falar sobre. Que eu gosto muito do Charlie Brown Jr., infelizmente. Cê ele jura? Passou pelo Santos e eu não passei pelo Santos. Uma homenagem ao nosso grande chorão e ao campeão também, que estão lá em Santos. Agora, só por exemplo, eu não estar numa competição, estar de férias, o que seria, por exemplo, 50 anos sem disputar absolutamente nada? Disputando, mas não ganhando nada. Seria, de repente, uma aposentadoria compulsória? O que seria isso? Eu acho que não existe ser humano vivo na face da Terra que viveu 50 anos em aposentadoria. Porque de 71 até 2021, sem o título de expressão nacional, eu acho de, assim, sabe, de um recorde. Tem que estar no Guinness. Tem que estar no Guinness Book.
13: Enquanto o Gão me ataca com inverdades, é época de política é assim mesmo.
14: Não é verdade?
13: Eu queria pedir um pessoal aí de casa, que eu tô passando por uma situação muito difícil, que eu estou desempregado. Eu queria procurar um emprego, gente. Quem puder me ajudar aí. Mas só que tem um detalhe. Eu queria um emprego parecido com os jogadores do Cruzeiro. Eu não quero pressão.
14: Que recebe em dia, né?
13: Eu quero receber 3 milhões por mês pra não fazer nada. Dia. Eu não quero pressão de torcida. Não quero protesto. Eu quero viver na paz. E se acaso eu cometer um erro, tipo ser eliminado nas oitavas da Libertadores ou nas quartas da Copa do Brasil, ninguém vai me punir.
14: Você levantou uma bola pra mim muito boa.
13: Eu quero um chefe que me traz com carinho.
14: Cara, você abraça. É bom. O meu problema é que você joga muito aberto.
13: entendeu? Então, quem puder me dar esse emprego
14: lá aí, ele. Então, deixa eu te responder, então, com todo o carinho do mundo. Então, quer dizer que Savel quer jogar com a camisa do Cruzeirão Cabuloso para receber em dia. Como você disse que não quer ter protesto, então não vai ter bolsos do lado de fora, como foi no ano passado, por
13: pois
14: exemplo.
13: É, pintou nada
14: notificação.
13: Na
14: extrajudicial, olha o Rony. Pintou notificação.
13: Rony, no caso.
14: Extrajudicial, olha o Rony. Savel, meu querido, quer jogar com a camisa do nosso Cruzeirão Cabuloso.
13: Eu sempre tive essa vontade desde os anos. Em 2019, final de 2019, aconteceu uma questão pessoal na minha vida.
14: Certo.
13: Eu tava no estádio Governador Magalhães Pinto. Era uma partida entre Palmeiras e Cruzeiro. É.
14: No final do ano, nesse jogo.
13: A partir daquele dia, eu tava lá na torcida e certo. Parecia fogos.
14: Já tá 2-0 pra mim, gente.
13: Pá, o programa. Era incrível. Tinha bombas, tinha polícia militar, tinha a fé saindo. E desde aquele dia, eu tomei como noção na minha vida que. Cara, é muito doido. O Cruzeiro é um time muito grande, ele tem muitas páginas no Instagram. Mas 2020, 2021 e 2022 foram os maiores anos da história do meu, do seu, do nosso Cabuloso. E poucas pessoas viveram isso.
14: Deixa eu ver um negócio.
13: Torcedores de verdade não estavam lá presentes.
14: Deixa eu ver um negócio aqui. Vamos falar de 71, né? Alguém se lembra quem era o presidente do Brasil em 71?
13: Dadá Maravilha. Pode, vai. Eu sou da política.
14: Nós temos para alguns a ditadura militar e para outros que chamam regime militar. Fazer o gosto dos dois lados aqui do viés político, né? Que são ouvintes da TMC. Então nós temos 72, 73, 74, 75, 76, 77, 78, okay, 79, okay, 80, 81, 80, não, 80, 80, 81 que foi aquele negócio do Wright lá, do Dom
13: 81.
14: Uber. Vai continuar, 81, 82, 73, 74. Hã? É melhor a gente seguir o programa,
13: não, porque senão, meu querido... Continua só mais um pouquinho, por favor, tá bom, tô te pedindo.
14: 85, 86, 77, 78, 89, 90...
13: Continua só mais dois.
14: 91 e 92, Supercopa dos Campeões. Supercopa dos Campeões. 91 e 92, Supercopa dos Campeões. Porque em 92, pelo menos alguém viu um 92 com o Cruzeiro campeão. O outro, nem seu bisavô viu e ninguém sabe de nem onde foi o estádio. É trocado de lugar 3 vezes.
13: Pessoal, vamos pro abraço. Vamos mandar um abraço pra Pedro Lourenço, que ainda paga o salário do Dudu, que veste a camisa. Alguém sabe? Alguém da produção? Você? 92, obrigado por esse momento.
14: Você é defensor do futebol do Dudu, meu querido?
13: Eu sou defensor da bondade de Pedrinho BH.
14: Exato. E como você mesmo disse, você quer vestir a camisa do Cruzeirão pra você receber, pra você jogar no Cruzeiro, está abandonando o seu Clube Atlético Mineiro, é isso mesmo,
13: Fabio?
14: Cara,
13: eu não sei.
14: Porque você falou que não quer protesto.
13: Sim.
14: Se você não quer protesto, você quer salário em dia.
13: Ok.
14: Se você quer salário em dia, você quer trabalhar com Pedro BH.
13: Ok.
14: É fato, eu estou fora de duas competições, mas o que você viu eu ganhar em competição nessa vida não substitui, meu amigo, essas duas competições que você está disputando. A gente sabe como é que o atleta chega na final. Dito isso, 23, 24 e 25. E uma delas com um jogador a menos durante 90... Um jogador a mais. Durante mais de 90 minutos.
13: Então, eu não sei como é que tá a nossa questão de publi aqui, quais tipos de empresa eu posso falar o nome, mas ele falou que se eu quiser trabalhar com o supermercado... com o Pedrinho Lourenço. Ó, desligaram a luz. Se
14: eu quiser trabalhar com...
13: E aqui a Laura não me deixa mentir, ela tá presente aqui. Se eu quiser trabalhar com o Pedrinho, receber em dia e não ter protesto, é só pra eu ir num estabelecimento, ter nem esquina na minha casa, que eu não posso falar o nome.
14: E colocar 5 estrelas no peito, que aí você recebe em dia, tranquilo, bonito.
13: Lá a promoção de detergente, felizmente, é muito boa. Mas não tem esse momento.
16: É bom mesmo, tá?
13: Não tem pra onde muito correr, bom. Gente. Aqui a gente tem que falar.
14: E o melhor é que ele tá fazendo comercial pra empresa do cara, que tipo assim, que tá lá, né, bancando o Cruzeiro. Obrigado, Savel.
13: Eu tenho dó. Meu coração é assim. Eu não vivo nesse mundo capitalista que tudo é por causa de dinheiro, não.
14: Com certeza.
13: Às vezes eu só quero cantar um Charlie Brown Jr. ali sem ninguém me incomodar.
14: É verdade.
13: Entendeu? Ah, tá, eu quero pagar mais selfie. A Laura me prometeu, ela tá conversando aqui, eu não tenho momento, não. Ela me prometeu, eu falei...
14: Se for bom na escola, quer do dinheiro? Crime. Hoje é oprimido quem oprime.
13: Começa. A parte do beatbox, você sabe? Sabe o beatbox? Trabalho muito, vivo a vida, skateboard, tira de... Você sabe?
14: Sei, ué. Eu canto essa música ao vivo.
13: Eu sou assim também. Então, sim, já tô avisando a
14: Mas eu acho que no Atlético tem outra música que funciona melhor.
13: Pode falar.
14: Confisco! Confisco! Esse é o meu trabalho, confisco! Confisco! Se bater o oficial de justiça lá, você tá lascado, irmão.
13: Eu não vou nem abaixar o nível. Que a Laura não me deu essa permissão. Mas se eu fosse você, eu pesquisava sobre. É porque você tá falando da justiça.
14: Tem outra música também que cabe muito ao Cruzeiro também, com o Charlie Brown Jr. Só os loucos sabem.
13: Não sei se o Pedrinho é louco, ele só é bom.
14: Disso os loucos sabem.
13: Mas toma cuidado com o meu potencial de fazer com a justiça aí, que você já
14: viu. E aquela música Céu Azul, você gosta?
13: Cara, só do céu.
14: É, do Arruda você não gosta, não.
13: Gosta. Aqui eu vou usar o espaço, eu moro em Venda Nova, entendeu? E eu tenho essa licença poética aqui. Ele já me abordou hoje, falou, não, eu conheço gente do Jardim Europa, eu saí. Porque eu sou de Venda Nova é diferente. Mas aqui, se eu
14: não... Deixa eu te falar, fui criado jogando bola no Buracão ali no bairro da Lagoa, irmão.
13: É, ali não chega a ser Venda Nova, vou falar a
14: verdade. Já é Justinópolis, tô ligado.
13: Não fala esse nome alto, nunca mais. Justinópolis, isso aqui não, eu sou Venda Nova. Mas se esse programa acabar, e nisso pessoal, indo embora. Se o programa acabar e eu não cantar, eu não pedi Senhor do Tempo, porque eu sei que vai chover, não pedi só os outros, eu pedi By Myself.
14: By Myself.
13: Ela é completa, é 4 minutos.
14: Sim.
13: E tem a parte inglesa.
14: 4 minutos? Essa parte eu deixo pra você, porque faz essa é o Daddy Boy da House comigo, não acho.
12: Minha querida Laura do Olabella, a gente tem a permissão pra rodar a música no final do programa e deixar eles cantarem? Ah, então tá permitido, graças a Deus. Eu vou adorar ver essa cena.
14: Casa da casa, você manda também? Que é da casa da casa. Tô na veia, tô na área, meu irmão. Você tá da Índia pra dar do veneno do cão. Basta tu prestar mais atenção. Vai, festa que só entra quem não presta. Lava a cara do sujeito, quer saber se o cara manda bem. Ele te prova quem é, você na base de quem? Vagabundo do skate, não tem pra ninguém.
12: Uai,
14: não tem
12: pra ninguém. Na próxima sexta-feira eu vou convocar você pra descer ali no viaduto Santa Teresa e soltar umas rimas. Vem pra dentro demais.
14: Vai encontrar Charlie Brown,
12: não
14: rasga,
12: eu não quero
13: que você vai entrar. O Gão, é que você que também é jornalista, sabe que a gente tem que se preparar antes de fazer uma matéria. Até botei meu óculos pra ficar mais intelectual. O pessoal aí de casa não vai conseguir ver por motivos pessoais. Quando eu destruí o Santos, foi porque eu estudei antes. Talvez até por isso que você não chegou a ganhar do Santos lá na Vila Belmiro. Mas pra eu destroçar o Santos, igual eu fiz com o Neymar, de Gabriel Barbosa, aliás, quem paga o salário do Gabriel?
14: Quem é Neymar?
13: Segundo bloco, a gente vai falar de quem paga o salário do Gabriel.
14: Mas quem é Neymar? Eu ganhei, não sei se você sabe, o primeiro grande título de Minas Gerais. Quem ganhou foi o Cruzeiro sobre o Santos, sabe de quem? Do Rei Pelé, brother.
13: Eu não conheço, não.
14: Pra não mim, conhece o Rei Pelé?
13: Rei só tem um e o nome dele é Renier.
14: Nesse momento, o Rei Pelé se estremeceu no caixão, meu filho.
15: Você achando ruim que eu comparo o Antonelli com o Ayrton Senna?
14: Não, isso é um pecado. Isso é um pecado. Antonelli com o Ayrton Senna é um pecado.
13: Agora em Venda Nova, eu não vejo Fórmula 1, né?
14: Eu morei lá e assisti o Senna, você me respeita.
13: A lembrança que eu tenho quando alguém, uma criança, me fala: o que você sabe de Cruzeiro e Santos? A lembrança que eu tenho é de um estado parcialmente cheio, ou seja, vazio, do Independência, o Neymar fazendo 7 gols, e nisso, os meus cabulas, os meus cabulosos aplaudiam o Neymar a cada gol que ele fazia.
14: Tem
13: nisso,
14: 2 6 que entraram pra história. O 6 do Cruzeiro em cima do Santos de Pelé com gol de Tustão. Sabe quem é Tustão? Tricampeão do mundo, meu querido. Segue ele no Twitter? Pois é, Tustão. E o outro 6 foi o 6 em cima do Clube Atlético Mineiro. São 2 6 espetaculares com 2 times alvinegros.
13: Então, desde quando a minha nação azul...
14: Ele ficou, ele está então,
13: enrolando
14: umas 4 vezes.
13: Eu sou da Batalha de Rima, eu respondo essa depois. Eu tô no beat ainda. Tem que respeitar isso.
14: E eu só vou jogar nas pílulas, tá ligado?
13: Nesse momento que a minha nação azul aplaudiu incessantemente, tá? O Neymar...
14: Repete a minha nação azul, repete. A minha nação.
13: Nação, é porque...
14: A minha nação azul, repete.
13: Eu sou bipolar, depois eu trago esse personagem aqui, mas a nação azul, você não fale mal da nação azul. Quando a nação aplaudiu o Neymar, ali eu já senti um pouco da áurea do que ia vir 13 anos depois.
14: Aura.
13: O bonzinho BH.
14: Aura. Então, Áurea é o nome da minha tia.
13: Cada time tem um negócio. O Galo é vingador, o Corinthians é fiel e a nação é bondosa. Eu tô falando de um time que paga salário do Galo.
14: Vocês já repararam? Já repararam que, por exemplo, tem o filme dos Vingadores, né?
13: Sim.
14: Nunca encerra um ciclo.
15: Mas
14: nunca chega assim, ó, ganhamos. Aí o Thanos volta. Aí mata o Thanos. Agora tem o Doomsday. Sempre tem um BO pra resolver.
15: Mas o único time que falou que tem a casa mais simpática do Brasil é o Atlético, né?
14: Simpática?
15: A nossa casa o time. Gente, é simpático. Foi propaganda institucional do clube.
14: Foi, porque Cruzeiro. Raramente o Cruzeiro vai lá e perde. Geralmente quando vai lá, a história é diferente.
13: Eu vi agora, dias passados, aconteceu um negócio engraçado.
14: Inauguração.
13: Eu não vou atacar o estádio do governo, beleza? Eu tenho respeito por isso.
14: Meu Cruzeiro, por uso campeão.
13: Quando o Cruzeiro fizer um estádio, aí sim eu vou atacar. Paus e pedras e arcos e flechas lá, mas a partir do momento que a biblioteca Governador Magalhães Pinto, ela pertence ao governo de Minas Gerais, eu não vejo motivo pra atacar isso, depredar patrimônio público. Se eu quiser, eu vou na Praça 7, na Avenida Sapucaí, eu não vou fazer isso.
14: Que bom você ter falado sobre a biblioteca Governador Magalhães Pinto, porque se fosse o caso de ser realmente uma biblioteca, o Cruzeiro teria fileiras e fileiras de livro. O Atlético seria, no máximo, uma revista em quadrinho, assim, um tabloide pequenininho, assim, a história do Atlético.
15: O
14: livro,
15: Savão entende, porque o camisa 10 dele é o cara da leitura.
14: De futebol não é muito bom,
12: não. E a nossa querida Giovana Oliveira vai trazer sobre isso mais tarde.
13: Então, eu falei pra Laura. Laura, ela falou, quais são os do's e quais são os don'ts? Do e don'ts, pra pessoal que tá... O pessoal aqui é Juju de Nobel. O que pode falar e o que não pode falar. Eu só tinha um don't, que era o nome desse cara. Então vamos respeitar. Aqui a gente não vai falar do Voldemort. A gente vai falar mas voltando a falar sobre a biblioteca do governador Magalhães Pinto.
14: Aquela que o Atlético tem só um tabloidezinho, o Cruzeiro tem uma fileira de livros de história.
13: Nesse momento eu vou falar até um pouco mais baixo. Eu vou pedir o pessoal para ajudar. Porque eu não quero acordar o Gerson Neca. Porque ele foi muito esperto. O Gerson Neca, qual foi o movimento que ele fez? Ele estava na Rússia, passando frio, mas dormindo. Ele pensou, qual é o bom, para não falar bobo, porque eu não vou chamar ele de bobinho BH. Qual é o bonzinho que pode me pagar um salário astronômico e eu posso me jogar num lugar extremamente silencioso? E aí o que o Gerson Neca fez? Junto com
16: aí o pai ele foi jogar na Arena MRV.
13: Ele se transferiu da Rússia para Belo Horizonte. Detalhe, quando o Gerson chega em BH, uma criança, e eu vi, tem foto disso. Eu já falei que eu sou contra criança. A criança estende a blusa dele pra pegar um autógrafo do pai do Gerson, o Marcão. Sabe como que o Marcão autografa? Pai do VAP. Marcão, queremos você aqui na TMC, depois eu mando o endereço, viu?
14: Uma pergunta pra você. A gente tem... Eu sou do SBT, mas tem uma emissora concorrente, né? Que inclusive detém o direito de vários jogos, por exemplo. Quando o camarada faz 3 gols lá, num domingo, por exemplo, ele pede gol. E quando o camarada, não, tipo assim,
17: ele pede 4 finais. Ele pede a música, o gol ele fez.
14: É, né? Ele pede a música.
17: O gol ele já fez.
14: Perde 4 finais, por exemplo, como é que ele faz? Porque a lista é vasta. Você tem, por exemplo, o seu Scarpa, que escarpou de ganhar títulos, por exemplo, do Atlético. Ele escarpou de ganhar a Sul-Americana, ele escarpou de ganhar a Libertadores, escarpou de ganhar a Copa do Brasil, escarpou de ganhar final do Mineiro. A mesma coisa o Hulk. Escarpou de ganhar a Libertadores, escarpou de ganhar Sul-Americana, escarpou de ganhar a Copa do Brasil. E tudo isso com o cara que eu pago salário hoje. Não é mesmo? Então, ou seja, eu acho, meu amigo, que se você quiser continuar o embate, você vai ter que melhorar muito os argumentos. A sua narrativa é muito boa, mas quando chega nos finalmente, vamos pro By Myself, que acho que vai ser melhor.
17: Mas, ô Gão, infelizmente o Savel vai ter que escarpar de responder essa, porque a gente tem que faturar um pouquinho e o nosso querido Pedro Gonçalves vai te falar como que você escarpa do trânsito no anel rodoviário.
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19: 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Boa noite para você, ouvinte do Papo de Craque. Destaque para o anel rodoviário com trânsito ruim nos dois sentidos. O motorista pisa no freio do bairro Betânia, indo-se até o Madre Gertrudes pelo excesso de carros. Mais à frente, na chegada para a Estação Vicente, também tem filas. Nesses casos, cortar pela 3 a Cristina compensa mais. E no sentido oposto, redução de velocidade no viaduto São Francisco e do viaduto da Avenida Carlos Luz, indo assim até a Praça São Vicente mais uma vez. De novo, pelo alto fluxo de veículos e a marginal compensa como desvio. 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
17: Muito bem, de volta com o Papo de Craque Segunda Edição. Agora 18 horas 25 minutos e eu sou obrigado a chamar o meu querido Marcos Botelho, que vai trazer agora as informações do cabuloso. E aí, Botelho, tá bom?
28: Bom. Muito bem, obrigado.
17: Ah, que bom. Mas agora, eu perguntei só se você tava bem, não queria saber se tava muito bem, não.
28: Tá, o Danilo tá afiado do lado ali do Savel, tá afiado, Gão.
29: É, ué, tá doido.
28: Agora são 6 horas com mais 25 minutos, Danilo Marra.
17: Acabei de falar.
28: Abraçando o... De novo? De novo?
29: Racha no grupo? Que isso?
17: É muito amor, é muito amor, é muito amor.
28: A presença do Savel aqui tá afetando o Danilo Marra. Mas abraçando o ouvinte TMC, que deve estar aí se deliciando com essa resenha maravilhosa no Papo de Craque. Vamos falar de craques, vamos falar de 3 jogadores importantes, Hugão, porque tem um trio que ele é responsável por mais de 70% dos gols do Cruzeiro na temporada.
29: Repita.
28: Mais de 70%. Você que é matemático, para ser bem exato, 71,42% dos gols do Cruzeiro na temporada.
29: Bruto, hein?
28: Contando os jogos oficiais. São 77 gols do Cruzeiro na temporada. E desses 77, 55 gols tiveram contribuições de Matheus Pereira, Caio Jorge e Kenny Arroio. O Pereira, a gente falou ontem, né?
29: Faltou gol só em 3 partidinhas aí.
28: O Matheus Pereira no Campeonato Brasileiro, ele é o meia com os melhores números, né?
29: Desde o ano passado, no caso.
28: É, e nesse ano ele... Ao lado do Danilo do Botafogo, ele, dos meio-campistas, ele é o artilheiro. São 9 gols no Campeonato Brasileiro. Ele que tem 4 assistências, inclusive, é o meia com os melhores números, né? São 13 participações para gols, uma a mais do que o Carrascal do Flamengo e o Josué do Coritiba. Então, ele é o meia com os melhores números do Campeonato Brasileiro. E somando...
29: E foi você que ontem nesse programa soltou um ai, Carrascal?
28: Foi.
29: Foi, não foi?
28: Foi.
29: Cada uma que eu sou obrigado. Mas
17: peraí, Marcos Botelho. Qual foi o contexto disso aí?
29: Porque ele tava dando os números, aí ele falou, ai, Carrascal. O meme, né?
17: Tá bom.
28: Aí, juntando os números totais do Matheus Pereira, são 22 participações para gols. Ele está a 4, né? De igualar a temporada de 2024, que ele participou de 26 gols.

0: pessoa na minha família que também é de exatas, minha prima Michele, e a gente sempre troca ideia, bate papo e tal, e ela virou assim pra mim e falou o seguinte: ó, existem duas coisas que são factuais no futebol. Ou um time começa o ano muito mal e termina o ano muito bem, ou ele começa o ano muito bem, oscila, continua bem. Ou então ele começa o ano muito bem e termina muito mal. Ela falou sobre isso. Isso é matemática pura. É o algoritmo da vida. Ela falou que isso funciona no futebol. Eu falei assim, mano, não é possível. E aí ela veio, ano a ano, me mostrando como é que isso funciona na matemática exata do futebol. Certo? Ela me mostrou com o Atlético, me mostrou com o Cruzeiro, me mostrou com o São Paulo, me mostrou com o Corinthians, com vários times assim. E ela falou que essa curva, por exemplo, quando ela dá uma descidinha assim e volta, esse time tem a possibilidade enorme de ser campeão. São raríssimos os times que tem aquela sequência maravilhosa assim. Por exemplo, você pedir pro Savel pra lembrar em 2021, quando o Atlético, por exemplo, foi campeão, teve uma pequena curva em um determinado momento que a torcida ficou suspeita, depois volta e mantém aquela sequência. 2013, 14 do Cruzeiro é a mesma coisa. O Cruzeiro talvez não tenha oscilado em 2003. Eu acho que talvez seja um dos poucos times que foi assim, ó, uou, direto o ano inteiro, batendo campeão e sem oscilar muito em algumas situações.
1: Foi que nem aquele narrador, né? Uou!
0: Exato.
1: Não sei nem... na grama.
0: Agora eu lembrei qual narrador que é, porque eu também não tinha pegado essa referência do uou, não.
1: Uou!
0: E aí, cara, o que que acontece? Esse algoritmo, ele é factual e é matemático, é básico. Então, funcionou muito e agora o Cruzeiro começa a oscilar num momento tenebroso, num momento mais decisivo, que foi o mês do desgosto mesmo, que era agosto, virou o mês do desgosto, que foram duas eliminações e agora o Cruzeiro só tem um Campeonato Brasileiro pra disputar. Enfim, que eles voltem a ter esses números, que o Cruzeiro possa conseguir o seu objetivo, que é classificar direto para a Taça Libertadores da América, sem passar nem pela pré-Libertadores, e que a gente possa ver novamente o trio aí, meu amigo, participando de todos os gols e participando dos melhores momentos do Cruzeiro. Agora, vou até levantar uma bola pro Savel aqui. Só tinha quatro partidinhas que podia aparecer mais, né, meu filho?
1: Oh, e eu vou até ajudar o nosso querido Savel, porque o grandioso Osmar do Nova Granada mandou aqui uma mensagem. Boa noite, torcida. Boa noite. Torcida do Cruzeiro aplaudindo o Neymar foi a coisa mais ridícula que eu já vi. Aqui é o Osmar do Nova Granada e ele complementa com algo que foi trazido exatamente pelo Botelho agora. Ele diz o seguinte, o Osmar do Nova Granada, que é cruzeirense: infelizmente o Matheus Pereira só pipoca nos jogos grandes e nos clássicos.
0: É, eu discordo.
2: Mas enfim. Ô Botelho, eu vou te pedir a permissão de botar uma informação em você, que é muito relevante.
3: Não, calma aí.
2: Porque você
0: lá ele, pra lá,
2: três, né? Jogadores que, rivalidade à parte, eles são muito especiais. Eles são muito importantes. E quando você traz esse dado, eu não sei qual foi a sua fonte, mas talvez não seja uma fonte tão confiável, eu acho bom a gente dissecar esse dado.
3: É meu caderninho mesmo.
2: Boa, caderninho, eu gosto disso. Vamos dissecar? Vamos trabalhar? Porque a audiência da TMC merece essa dissecação, porque eu passei muito tempo internado aí, porque depois do jogo do Santos, eu passei mal, a ressaca, eu tava comemorando, e eu fiquei muito perto de máquinas de raio-x. Que tal a gente fazer um raio-x sobre esses três atletas?
3: Bora.
2: Vamos começar sobre Kelly Arroyo. Lembrando que os três são fundamentais, aqui é a rivalidade à parte, e é por isso que o Cruzeiro vem vivo em todas as competições que ele tá disputando, exceto a Vitória Cup. O Kelly Arroyo, ele foi convocado.
3: Ele jogou hoje.
2: Jogou hoje.
3: Ao lado do Preciado e do Alan Franco.
2: Essa seleção que ele foi convocado, se eu não me engano, é a seleção do Equador, certo?
3: Perfeito.
2: Seleção do Equador, que quando estava com o possante Alan Franco, com o possante Preciado e Alan Minda, eliminou a tetracampeã Alemanha na Copa do Mundo, correto?
3: Isso.
2: Mas infelizmente quem narrou não teve a oportunidade de participar da Copa do Mundo, muito porque...
0: E o Equador chegou onde na Copa?
2: Muito porque ele é ruim. E ontem...
0: Mas o Equador chegou aonde na Copa?
2: Hã?
0: Chegou aonde na Copa, Equador?
2: Então, era sobre isso que eu ia falar.
0: Perfeito.
2: Aqui, o pessoal tá atrapalhando. Gente, a minha fonte é minha fonte. Vocês têm a sua fonte, entendeu? O Paraguai é outra seleção. É. Que a gente vai movimentando a loja.
1: É porque no caso, o glorioso Equador empatou na fase de grupos com a Alemanha, que eliminou mesmo foi o Paraguai.
3: É verdade.
2: Eu sou sul-americano.
0: Ou seja, a informação do nosso amigo Savel acabou de ser refutada. Mas enfim, prossiga.
2: O ponto principal é...
3: Mas ele tá certo, porque a seleção equatoriana venceu a seleção da Alemanha com o gol do Gonzalo Plata.
1: Isso.
3: Que o atleticano conhece bem.
2: O ponto principal é... Ontem a gente teve Equador e Coreia do Sul. A gente tá falando de uma seleção.
0: Foi hoje, às 8 horas da manhã.
1: Foi.
2: Uma seleção que ganhou da Alemanha, uma seleção capacitada. Só que a partir do momento que você tem Kane Arroyo no seu plantel, foi 3-0 fora o baile. Aqui eu vou mandar um recado pro pessoal da Coreia do Sul.
0: Compreciado,
2: linda. Quer dizer, Maria, eu sei que você treme. Mas aqui vamos seguir. Agora a gente vai pra Caio Jorge. Você falou uma coisa excelente.
0: Só responder
2: São
0: essa aí.
2: São 17 gols. Pode
0: responder essa aí. Bom, ele esqueceu que tinha um cara muito precioso.

0: em campo, que era o Preciado também, o Alaminda, né? Em campo, jogando pelo Equador. E tomou de 3-0 de quem?
1: Da Coreia do Sul. E o detalhe, o Arroyo, ele foi até elogiado pelos jornais equatorianos. Perfeito. Foi uma boa estreia do Arroyo sob comando de Marcelo Gallardo. O grande ponto de crítica lá da imprensa espanhola foi a linha defensiva. E na linha defensiva do Equador tem Franco e Preciado.
0: Era sobre isso que eu queria falar. Então, ou seja, meu amigo, se a gente pode falar alguma coisa, é aquele negócio que tem gente que se borra mesmo. Então o Arroyo não pôde participar efetivamente, porque lá atrás teve gente que se borrou mesmo lá atrás. Isso quem disse foi o grande presidente do Atlético, o senhor Calil, que falou assim, realmente nos borramos todos.
2: Não, eu vou mandar um abraço pro Arroyo aqui, o pessoal tá defendendo ele. Daqui a 2 anos eu vou falar isso na cara do Arroyo, que o meu sanduíche... Enfim, vamos lá.
3: O ponto é, vamos falar de Caio Jorge agora, e vamos. Eu preciso verificar alguma informação.
0: Ninguém aguenta mais o Caio Jorge.
2: Ninguém aguenta, desde o clássico, ninguém aguenta ele.
0: Verdade.
2: E perceba...
0: Até quando perdeu, ele broca.
2: Vou pedir a ajuda dos telespectadores e do pessoal que tá aqui, porque eu posso falar uma inverdade, eu quero ser corrigido. Okay. Eu quero que vocês verifiquem a informação, mas não precisa trazer verificada. É verificar a informação.
4: Entendi.
2: O ponto é, Caio Jorge tem milhões de gols aí na temporada, mas se eu não me engano, são apenas 4 com a bola rolando. Ou eu tô enganado?
0: Enganado.
1: Tá enganado.
2: Tirando meu estadual ali...
1: E ele tem 8 gols da marca do pênalti, okay, e o restante de bola rolando.
2: Mas tirando o Betinho, o Atlético, o Belan...
0: Mas se tirar isso, o Atlético não é hexacampeão mineiro, né, como vocês costumam falar muito.
2: Eu chamo igual vocês, rural. O ponto
0: eu chamo de campeonato mineiro.
2: No meu brasileirão, quantos gols com bola rolando... Aqui, eu tô falando... Ó, perceba o rolamento da bola... Por favor, estagiários, pessoal que tá assistindo.
0: Eu tenho uma pergunta, pessoal, também. Quantos gols Cacierra tem no Campeonato Brasileiro?
2: Cara, então, eu não defendo o Cacierra. Em momento nenhum, o nosso Botelho botou a informação aqui que o Cacierra era ponto fundamental da equipe.
0: De repente, se ele se chama Cacierra Acerta, ele acertava o gol.
1: Jamais, né? Mas eu defendo o Cacierra. É importante ele saber fazer gol de pênalti. Por exemplo, se pênalti fosse fácil, o Atlético passava do Palmeiras em 2021 e batia campeão da Libertadores.
2: Gente, se a gente for lembrar de passado aqui, eu vou ligar pro Thiago Neves e pro Thiago Neves ligar pra um outro amigo dele. A gente vai aqui. Fala, Zezé, bom dia, cara.
0: Mas o Thiago Neves também tem mais vitórias sobre o Atlético do que o Vitor ter vitórias sobre o Cruzeiro.
2: Eu queria ele de novo no Cruzeiro. Ele cometeu algum erro?
0: Não,
2: o CSA
0: imagina.
2: Foi algum erro?
0: Claro que
2: pra
0: não.
2: Pra mim não foi, gente.
0: Tanto que o CSA até hoje não voltou pra Série B nem pra Série C, porque foi o Cruzeiro que interrogou.
2: E ele é nosso rival. Eu bato no peito
0: com o CSA
2: e falo, o CSA é nosso rival.
0: Rival do
2: Zé
0: Atlético?
2: O Luvanor fez gol, eu comemorei igual um louco. O Luvanor fez o gol, comemorei igual um louco.
0: Estamos diante do atleticano mais cruzeirense que existe,
4: né,
0: gente?
4: Não tem pra onde correr. A gente tá diante do maior doido que existe, sim.
2: Foi Cruzeiro e CSA pela...
1: Parabéns, aqui eu quero te parabenizar porque...
0: Canta comigo, existe um grande clube na cidade.
1: Já tá, você falou, citou o Zé Ivaldo e o Luvanor, são personagens importantes de um momento ruim do Cruzeiro, mas que você sabe o nome, isso é importante.
2: Não, sim.
1: Você estuda bem o Cruzeiro.
2: Tirando esse confronto de 2019, o Cruzeiro pegou o CSA foi na Sul-Americana, não? Foi na vitória, não. Qual foi o nome da série?
1: Campeonato Brasileiro da Série B?
2: Lembrou. O ponto foi esse. Agora, já que ele não trouxe, ele é bom pra desmistificar o Paraguai, né? Até uma xenofobia da sua parte. Na minha complexidade...
0: Porque a sua informação estava equivocada, né?
2: O Caio Jorge, tirando o meu mineiro, quantos goals, plural de gol é goals, quantos goals o meu Caio Jorge fez com bola... Vamos segurar essa informação, vocês pesquisem e a gente traz aqui.
0: Aí eu tenho uma pergunta pra você.
2: Verifica a pergunta. Pode
0: quantos gols o Hulk fez em 2021?
2: O falecido Hulk?
0: Quantos gols que fez em 2021? Eu gosto que ele desmerece o time dele pra poder fazer valorizar o argumento, gente, dele. Quantos gols o Hulk tem em 2021?
2: Tem uma história lendária no Galo,
0: gols o Hulk tem em 2021?
2: No Cruzeiro?
0: Quantos gols o Hulk tem em 2021 na temporada inteira?
2: Cara, são tantos que eu não tenho dedos nas mãos pra...
0: Quantos de pênalti? Quantos de pênalti?
2: Ele foi artilheiro do Brasil.
0: Quantos de pênaltis?
2: É muito tola.
0: Eu vou falar com você. Quantos de pênaltis? Exato. Aí quantos de pênaltis? A gente tem que olhar sobre isso. E aí eu te pergunto, qual foi o jogo decisivo que de pênalti o Hulk decidiu pra você?
2: Sim, foi... Infelizmente, o Palmeiras a gente foi eliminado. O Dudu fez aquele gol igual
0: ele
2: fez.
0: Não, contra o Lanús também. Quanto o Lanús também.
2: A gente se lembra disso.
1: E a sorte do Hulk existe o Rubens, né?
2: Sim, não, o Cruzeiro é um time muito grande. Nunca vai perder uma final de Sul-Americana.
0: Gigante.
2: O resto foi ridículo. Final de Sul-Americana.
0: Em compensação, Supercopa dos Campeões da América, a gente tem duas.
2: É um torneio que nem existe mais, tamanho relevante.
0: É Comebol também, Sul, ninguém nem sabe o que é.
2: Eu não falei de Comebol, gente. Eu tô falando do Dudu que veste a camisa 92. Mas a gente acabou.
0: 1992 foi meu segundo título da Supercopa, muito obrigado.
2: O Paraguai
0: chegou 92, todo mundo viu.
2: Ele ainda não puxou quantos gols de bola rolando, então eu vou abandonar o
4: cara. Eu já te confirmei. Foi quatro mesmo no brasileiro. Foram quatro no brasileiro. Inclusive, é informação, se você quiser, que o Reinier tem o mesmo número de gols de bola rolando do que o Caio Jorge no ano.
2: Gilmar, toca
0: PPS. É mesmo? É mesmo?
4: É, de bola rolando, sim.
0: No Campeonato Brasileiro?
4: Não, no ano de bola
0: rolando. No ano inteiro? É. O Reinier tem quatro gols de bola rolando.
4: Não, o mesmo número.
0: O mesmo número.
4: Do Caio Jorge no ano inteiro.
0: Ah, entendi.
4: De bola rolando.
0: Entendi.
4: É porque o Reinier
1: gols de pênalti do Caio Jorge na temporada, de 17 ao todo.
0: Não vale gol de pênalti, gente?
1: Vale,
0: não,
1: mas no brasileiro são isso, quatro gols de... Três gols de pênalti ou quatro?
4: Não, são três de pênalti quatro de bola rolando. Quatro de bola rolando.
1: No brasileiro. Tá.
4: No brasileiro.
2: E aqui, eu vou pedir duas coisas. Ô,
0: Savel, você tá tomando uma surrinha, papai.
2: Eu quero a data do último gol de bola rolando dele, por favor.
4: Vou ver isso aqui pra você.
2: Eu vou tomar bastante cuidado com o que eu vou falar aqui agora.
4: É verdade, contra o Mirassol.
2: Contra o Mirassol, e a gente tem a data aí. Pessoal, o nosso estúdio aqui tá localizado no Floresta. E eu acabei de ver um senhor aqui. Eu achei até que ele tava alterado, tava passando aqui na rua. O nome dele é José, mas ele pediu pra ser chamado de Zezé. E ele veio todo feliz, falou assim: Savel, tenho que te falar uma coisa. Eu falei: o que foi? Hoje eu bebi porque eu tô comemorando uma conquista minha. Eu falei: qual foi a conquista, Zezé? O que aconteceu? Fala, Zezé. Ele falou que tem o mesmo número de gols na Libertadores que o Caio Jorge, que é zero. Então, nesse momento, eu queria falar: Zezé, parabéns por essa conquista. Você tem zero gols igual eu.
0: Comigo?
2: Aqui, coisa linda, gente, coisa linda. Daqui a pouco a gente pode fazer um bolo.
0: Você quer falar de Libertadores comigo?
2: A gente pode
0: comigo?
2: Fazer um bolo. Então, aí a gente chega no terceiro tópico. Já falei do Arroio.
1: Do Caio Jorge.
2: Já falei do Caio Jorge bola rolando. E agora a gente vem.
0: Quer falar de Libertadores com um cruzeirense.
2: Agora a gente vai falar dele. Espero que ninguém vá embora, porque o momento agora fica sensível.
0: Pois não.
2: Marcha fúnebre, por favor, Gilmar. A gente vai falar do nosso capitão Cuiabá. A minha questão com o Matheus Pereira era muito simples. Não sei se o pessoal.
0: O mesmo é o Scarpa, mas vai.
2: O pessoal, como leitor, ele é muito melhor.
0: Com certeza.
2: Eu não sei se o pessoal de casa teve a oportunidade de assistir o filme do Christopher Nolan, chamado A Origem. Eu
0: muito
2: vou
0: bom.
2: Simplificar para os senhores. Basicamente, consiste na ideia de que você consegue implantar na cabeça de qualquer pessoa uma ideia.
0: Isso.
2: Desde 2024. Eu trabalhei nas redes sociais e eu não tinha intenção de ficar famoso, eu não queria dinheiro, eu não queria fama, eu não queria glamour. Eu só queria implantar na uma cabeça ideia. Da minha nação azul uma ideia,
0: uma
2: um
0: ideia.
2: Conceito. Claro. E hoje eu posso falar, graças ao bom Deus, que eu consegui espalhar essa fake news. E o interessante é que uma mentira contada tantas vezes, ela se torna verdade.
0: Fato.
2: E o trabalho que eu, junto com outros membros de outros lugares, fizemos é que se hoje... você tiver a paciência de ir no search do Twitter ou no search do Instagram e pesquisar Matheus Pereira decidir, não só a massa que canta e se levanta, mas também a nossa nação azul aceitou a ideia que o Matheus Pereira não é capaz de conseguir decidir um jogo grande. Só que aqui eu abro uma aspas, porque quando você pega essa teoria, você acha, nossa, é muito simples. Ela não é simples, ela é complexa. Tem um asterisco em cima. Ele sempre vai decidir quando ele vê.
0: Mano, ele é muito. Ele é prolixo, né, velho?
2: Quando o meu Matheus Pereira.
0: Você responder, ele é prolixo.
2: Quando o meu Matheus Pereira pega um Cuiabá, quando ele pega um Betim, enquanto o Cássio se lambuza no banheiro, defecando, ele vai punir.
1: Ele estuda bem o Cruzeiro.
2: Ele vai punir. Então perceba, o capitão Cuiabá é isso. Ele não decide contra time não, grandes.
0: Ele é malandro, ele vai falando, não tem que responder, não.
2: Mas se você que tá assistindo aí em casa,
0: ouvindo,
2: tiver um time que não tem um Brasileirão, não tem uma Copa do Brasil, que o lateral é no diminutivo, Mateuzinho, Biduzinho, Nanazinho, o Matheus Pereira.
0: Ele não deixa a gente responder, não,
2: vai
0: mano.
2: Vai brocar. Pode falar, Algão, por
0: favor. Ele é igual aqueles políticos, tá ligado? Que vai fazendo narrativa e tal, prolixo. E por aí vai. Então, já que você quer falar de Libertadores, vamos falar de Libertadores, então. Okay. Aqui. Você sabe que o número de jogos que o Atlético tem em Libertadores é o número de vitórias que o Cruzeiro tem em Libertadores. Você sabe disso, né?
2: Cara, eu já vi que rola muita fake news aqui. Eu também, no próximo bloco, vou começar a inventar.
0: Perfeito.
2: É porque eu não leio.
0: É, você não tem essa informação.
2: Não,
0: a outra informação que eu vou falar pra você é o seguinte: vocês costumam desmerecer a Libertadores Cruzeiro, falando que não sei quantos anos que a gente não ganha, não, que a sua em HD, etc. Você sabe alguma. Que de 71 até 21 são 50 anos e você não tinha nem sequer noção de que existiria, por exemplo, tela plana pra você assistir um título brasileiro em 21. Okay. Você não fazia ideia disso. E acho que o presidente de 71, se não me salvo engano, acho que era o Médici ou o Costa e Silva, sei lá quem que era,
3: okay,
0: nessa época. Só que aí vocês colocam essa narrativa de que tem tanto tempo, tanto isso, tanto aquilo, tudo mais. Isso não vale, isso não conta, isso não, não sei o que e tudo mais. Você acabou de falar do Matheus Pereira aqui. Okay. Matheus Pereira estava em campo na inauguração da Arena MRV. Ganhou de vocês na Arena MRV. Quando vocês estavam fazendo uma festa, tiveram que esperar pelo menos uns dois, três clássicos para poder fazer todo o vendaval, não, e aquele negócio todo, etc. e tal. Vocês tinham tudo o que fazer lá. Não, inclusive o gol foi do Gemerson contra, que o cara balançou mesmo. Como diz o seu presidente, Kaká, não pode falar o nome dele, né? Porque, sabe, por motivos óbvios. O Kaká, o ex-presidente de vocês, falou que vocês se borram nesse sentido. Tanto que ele se borrou e fez um gol contra. Tanta vontade de ser cruzeiro como meu amigo Savel aqui é. Continuando a narrativa em cima disso aqui, falando de Matheus Pereira, eu queria que a gente entrasse, por exemplo, nos meias do Atlético. Qual meia foi decisivo
4: para
0: poder falar alguma coisa nesse sentido, para que você possa comparar igual? Não teve absolutamente ninguém, porque Hulk não decidiu nada para vocês de 2023 para cá, Scarpa não resolveu nada para vocês de 2023 para cá, okay, e você quer falar de Matheus Pereira, que é o cara com os números melhores no Brasil até agora, e para mim rola uma invejinha nesse sentido, sim.
3: Ok.
4: Ô, Savel, não, lê a mensagem aqui que o nosso querido Oliveira Félix de Uberlândia mandou.
3: Fala, Oliveira! Daqui a pouco a gente vai vazar o seu número aqui na live. Boa noite, galera, que faz o Papo de Craque, segunda edição. Fugão e essa franga de encruzilhada que está aí ciscando.
4: Que isso?
3: Tá na hora de botar um ovo. Ô, Félix, eu já tive, mano, eu já tive 34 milhões e 808. Enfim, depois eu vazo seu número, vou vazar lá no meu Instagram. Mas o ponto é, o Hugão falou coisas muito relevantes aqui. Então, eu vou. É porque, igual eu falei, é uma batalha de rima. Ele veio com os argumentos e eu tento gravar. Primeiro argumento que ele usou é política. Eu não vou falar de política aqui na EMC. Eu não vou usar o espaço pra falar disso, até porque tem duas coisas. Matheus Pereira não. O Caio Jorge tem apenas um título na carreira dele.
0: Lianco então, também.
3: De título de, eu não
0: defendo Lianco também.
3: Que momento que eu devo defendi o Servo? Você
0: tá defendendo só o Cruzeirão. Você tá falando só do Cruzeirão, meu
3: Eu não querido. Defendi o Servo. O Caio Jorge tem um título de eleitor na carreira dele, a gente valoriza
0: quantos isso. Quantos títulos o Scarpa tem pelo Atlético, gente?
3: Gigantesco, que no caso é
0: o... Quantos títulos o Scarpa tem pelo Atlético?
3: Segundo, deixa eu vir pro segundo tópico. Sobre Libertadores. Não,
0: primeiro me responde, quantos títulos o Scarpa tem pelo Atlético?
3: Você falou que eu desvalorizo a Libertadores.
0: Quantos títulos o Scarpa tem pelo Atlético?
3: Eu quero que você retire essas palavras.
0: Quantos a Libertadores... títulos o Scarpa tem pelo Atlético?
3: Dois mineiros e uma lei.
0: Mas você falou agora que não vale mineiro? Que não. Você não conta campeonato mineiro?
3: Não, eu tô falando de votar.
0: Você acabou de falar que não vale.
3: Eu falei que
0: o Gustavo mentindo, Scarpa... Marra, eu estou mentindo, ele Gustavo falou assim, não, Scarpa. Não conta campeonato mineiro, ele acabou de falar.
3: O Gustavo Scarpa, ele tem título pra votar.
0: O Caio Jorge, não no Atlético.
3: Ainda não.
0: Não no mas Atlético.
3: Na carreira, eu tô falando da carreira do Caio Jorge. Santos foi maravilhoso, a Juventus, ele jogou o Cristiano Ronaldo.
0: Mas aí você tá usando... Mas aí, meu amigo, você desculpa pode... o termo, mas você tá tipo assim, sabe, não posso nem falar o termo, né?
3: Eu posso falar, eu não sou daqui, mas eu entendi. Eu não posso falar, entendeu?
0: Você tá bambambam com o negócio dos outros, Zé.
3: O segundo ponto que você falou foi muito especial, que é sobre a Libertadores. Eu tenho advogados, a doutora Deolane, eu tenho vários advogados que são muito capacitados pra entrar com um processo contra o senhor.
0: Contra
3: eu
0: mim?
3: Quero que você retire o que você falou sobre eu desvalorizar o seu título do passado. Pra, ó, porque eu tive a oportunidade de ganhar um Libertadores e meio que foi um negócio histórico. Tirei o Nils Old Boys, tirei o Olympique.
0: Poderoso o Nils Old Boys.
3: Tirei o São Paulo.
0: Poderoso, como é que
3: eu sou histórico?
0: Tijuana?
3: Eu sou histórico
0: no
3: México. Eu humilhei o São Paulo. Inclusive, eu tava no pagode com o Jô. E aqui a gente vai entrar depois na questão
0: da. Já eliminei o São Paulo em duas Libertadores.
3: Eu tenho
0: esse estilo. Ninguém,
3: agora, não. Você virar pra mim e falar.
0: Que Copa do Brasil,
3: eu São Paulo, desvalorizo inclusive a sua Libertadores. Que você pegou o El Nacional.
0: Grêmio.
3: E pegou o Colo-Colo. E na final você pegou
0: o poderíssimo.
3: O Colo-Colo pra mim. O poderosíssimo. E aí eu vou pedir pra você tocar a vinheta. Sporting Cristal.
0: Meu querido, Sporting você que pegou Nils Old Boys de Tijuana.
3: Do Peru.
0: Você pegou Arsenal de Sarandi.
3: O Peru
0: Sarandi
3: não.
0: É uma cidade de São Paulo, irmão.
3: O Peru não.
0: Você tá ligado? O cara pega o Tijuana, Arsenal de Sarandi, Nils Old Boys, quer tirar onda?
3: Me ajuda ele aí, sabe. Ele tava lá. Ele tava lá no Independência. E o terceiro ponto, só pra finalizar,
0: bom, é o Matheus primeiro Pereira. Quem falou dos meus adversários de 97 foi você.
3: Eu tive que ler livros pra fazer isso. E o terceiro
5: ele
3: ponto...
5: é a leitura, Hugo.
3: O terceiro é ponto é o Matheus Pereira. E aqui eu vou tomar cuidado, porque eu vi aqui nos don'ts, eu não posso falar de política. Eu vou mandar um abraço pra todos, é porque quando sai a pesquisa eleitoral lá, fulano em primeiro, fulano em segundo, verdade, fulano em terceiro, e tem os indecisos. Matheus, eu sei que... E aqui eu tô falando pra você, eu falo até baixo. Eu sei que você nunca conseguiu decidir nada na sua vida. Não precisa ser assim com política.
0: Só final
3: se
0: do Mineiro.
3: Se você decidiu... Com... É, esse final do Mineiro é complicado também, que não houve uma assistência. Mas enfim. Matheus...
0: Mas ele estava você... lá, né? Foi campeão em cima de você.
3: Matheus, você não precisa decidir agora. Se você não decidiu contra o Flamengo. Se você não decidiu contra o Galo.
1: Ele decidiu contra o Flamengo, sim.
0: Campeonato brasileiro não conta, não?
1: Pô, gente. Campeonato. Cada jogo é uma final no Brasileirão.
3: Cada não? jogo é uma final. Eu gostei dessa aspas.
0: É, não, mas esse argumento
3: você
0: nem é nosso, não.
3: É a DM do Matheus Pereira pro clube. Eu
0: esse argumento cada é seu em 2021. É quem falou isso foi jogador do Atlético 2021. Cada jogo é uma final.
3: Conquistando título. Tá, enfim.
0: Final, depois de 50
3: cada
0: anos.
3: Cada jogo. Eu gostei dessa aspas. Boa aspas. Forte.
1: Obrigado.
0: Cara, eu achei que só eu você, que era Sabe o que eu gosto de você? É que você tem uma boa narrativa e uma boa didática. Então você consegue prender as pessoas na sua narrativa. Só que você não percebeu que você se perde nas suas narrativas. Por exemplo, você acabou de falar que o Campeonato Mineiro não vale. Você defendeu o Scarpa falando de dois mineiros. E você tá querendo falar de um título do Caio Jorge. O certo seria você falar que ele não tem nenhum título. Mas só que você quis usar o Campeonato Mineiro como argumento, sendo que você acabou de falar que o Campeonato Mineiro não vale. Então eu tô querendo dizer, por que você é tão contraditório, Vossa Senhoria? Vossa Excelência é um fanfarrão.
3: É porque o dono.
0: Vossa Excelência não sabe manter a sua, digamos, a sua oratória na devida e respectiva coerência. Vossa Excelência tá muito incoerente.
3: Eu sei o discurso desse ministro aí de pó, toma cuidado.
0: Eu também, ele é bom pra caramba.
3: Da sua má vontade, ok?
0: Ele é bom pra caramba.
3: O ponto principal é, eu acho
0: que. Ele deu uma quebrada no relator lá, bicho, pelo amor de Deus.
3: Eu falei os dons, eu falei, o único don pra Laura é: eu não falo de Scarpa. Você vem atacando meu ponto fraco, já é a segunda vez que você fala o nome dele. Em que momento, gente? Isso aqui não é uma biblioteca, não. Depois a gente ia falar do movimento de pirâmide que ele tá criando, que é a galeitura. Entendeu? Vamos respeitar. Mas o Matheus, só voltando nele, por causa da indecisão...
4: Ô, Savel, calma, eu vou te pedir um favor pra quando você acabar aí, aproveita e chama o nosso querido Pedro Gonçalves pra falar o trânsito. Pronto, pode seguir.
3: É, eu fico até
0: indeciso. Tá engarrafado, igual os argumentos do Savel aqui.
3: Não, meus argumentos estão fluidos. Eu gosto da toca do repouso. Eu gosto do nosso resort. Eu gosto do Caio Jorge. Ele verifica...
0: Mas lá é tranquilo mesmo. O ruim mesmo é lá na cidade, lá do CT de vocês. Lá que tem nego protestando eu até com o bolso de fora. Já estoura uma bombinha lá que não tem salário sendo pago, tá faltando um direito de imagem, um negócio assim.
3: Eu gosto do Otávio, que aliás é atleticano. Enfim, eu gosto de todos os jogadores do Cruzeiro, gente. E o ponto principal é...
0: Fala uma coisa pra você. Você sabia que tem um jogador que jogou no Cruzeiro, foi campeão da Libertadores em 97, é atleticano. Tem um jogador em 2003 também atleticano e dois grandes ídolos do Atlético só foram campeões, os dois grandes títulos que eles têm é só com a camisa do Cruzeiro. Os dois ganharam a Copa do Brasil de 1993. Já eu falo o nome dos dois pra você.
3: Pedro Gonçalves,
0: vem de trânsito.
3: E de mentiras.
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6: 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A BR-040 nesse momento tem trânsito ruim no caminho para Sete Lagoas. O motorista reduz a velocidade do trevo da Ceasa, indo-se até o bairro Cabral pelo acesso de veículos. Cortar pelas vias internas do próprio bairro Cabral ajuda a ganhar tempo. Depois disso, tem trânsito bom e no sentido oposto, pequenas filas na reta do Califórnia. Só que nesse caso, o desvio não compensa. 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
4: Tá aí, de volta, meu querido Pedro Gonçalves. Muito obrigado. Ô, Savel, é aquela figurinha que o Pedro Gonçalves mandou ali. Você consegue ver?
3: Cara, me parece ser... É que eu leio Mões, né? E eu tô sem óculos.
0: Você leu o quê?
3: Eu leio Mões. Parece ser uma pessoa que ela tá um pouco indecisa na vida dela. Ela não sabe o que fazer. Ela nunca conquistou na... Ah, é o Matheus... Ah, tirei o óculos. Tô de lente. Lembrei aqui agora. É isso.
4: Você tirou o óculos pra ver, Savel?
3: Não, e o
4: trem... Peraí. Não, você tirou o óculos pra ver, Savel? Como
3: cara,
4: é que funciona isso?
3: Cara, eu não vou fazer esse publi pra esse óculos de novo, porque eu tô postando, a rapaziada tá comprando e não tô ganhando nada. Mas é que eu tô um óculos 3D aqui, gente. É que sobre o trânsito, depois pede ele pra falar da Sapucaí, porque... Não sei se vocês adoram, eu tô ouvindo, mas talvez o pós, o Gão, o Fael, a gente vai lá pra Sapucaí. Eu sou assim.
0: Eu não posso, velho. Me complica, não.
3: Eu sou assim, mano.
0: Não, me complica, não.
4: Pode entrar, seu. Vai ver a dama hoje, meu querido?
0: Como é que é?
4: A dama? A dama Traoré.
0: Hoje não.
4: Bom jogador, forte.
0: É, ué.
4: Vai fazer academia junto
0: números
4: com ele, né, Gão?
0: Não, já fiz academia hoje. Já.
3: Pessoal, eu vou...
0: Mas
3: vou
0: me complicar, velho.
3: Eu vou dar o furo aqui pra vocês, que ainda...
4: Opa!
0: Lá pra lá.
4: Cara, tá muito empolgado, sabe? Ó.
3: Antes do programa começar, vocês acreditam que o Gão tava pensando... Tava reclamando...
0: O que você vai falar,
3: da vida de...
0: Minha chefe tá aqui no estúdio.
2: da vida de celebridade que ele leva, gente. Então eu virei pra ele e falei assim: ô, Gão, você sabe o que, que o Otávio passa por carregar tantos animais dentro de campo?
0: Ah, isso eu concordo.
2: Então, a gente nunca brigou aqui. Você acha
0: é bombardeado que todo gol, todo jogo. Por isso ele tá na seleção brasileira.
2: É igual Noé. É difícil você criar uma arca e carregar os animais. Então comece a valorizar mais. Você sabe que o Pedrinho passa? Ele investe bilhões pra ser achincalhados pela minha nação azul. Começa a agradecer todo dia.
0: Quantos anos demorou pra você falar bi?
2: Agradece. Fala assim: eu, o meu bi veio em... Por mais que você desacredite, você é uma pessoa que desacredita.
0: O seu bi?
2: Eu tenho até medo do que você
0: desacredita. Seu bi veio em 21, demorou, né?
2: O meu bi
0: demorou
2: veio em 71, que contra a Marinha nós humilhamos ele.
0: Marinha?
2: Você quer que eu repita?
0: Contra a Marinha?
2: Marinha, 37. Você não lembra. Meu não. Bi eu peguei em 71.
0: O Aquaman estava lá, né, velho?
2: O meu bi.
0: Capitão Jack Sparrow disputou, inclusive, aquele jogo. Eu
2: tenho orgulho de ser bicampeão e agora
0: tri. Inclusive, saudações ao paulista de Jundiaí, né? Que, o paulistano, na verdade, que foi o primeiro campeão em 1919, 29, sei lá.
2: Cara, é uma aspas difícil, porque se a minha produção estiver de boa, eu
0: quantos times tem no 37?
2: Meu cabuloso tá querendo puxar um fax, um mineiro no fax aí, não é? É mentira?
4: É,
0: isso não, já garantiu.
4: Já pegou.
2: É. Que orgulho é esse, cara?
0: Não, mas mineiro não vale. Mas mineiro não vale. Você falou que mineiro não vale, então larga o mineiro pra lá.
2: Cara, não fala assim do título do Caio Jorge, ele vai ligar pra cá. E quando ele liga, o Instagram.
0: Os dois do Scarpa também, né? Porque nesse ponto o Scarpa venceria o Caio Jorge, mas você falou que não vale.
2: Ele criou um livro de leitura, isso é maior que qualquer título. A Educação Scarpa, Salva.
0: Qual livro de que ele criou?
2: Galeitura.
0: Foi ele que criou isso?
2: Infelizmente.
0: Não, mas aí, por que infelizmente?
2: Cara,
0: leitura é cultura, mano.
2: Seu camisa
0: você 10, teve que ler muito sobre o Cruzeiro pra você me argumentar comigo. Ou seja, você estuda mais o Cruzeiro do que o Atlético.
2: Eu não sei ler.
0: Pergunto,
2: eu
0: só sei ver as figuras. Quem foi o vice-campeão brasileiro de 71?
2: Cara, depende. O pessoal fala que foi o Botafogo. Uhum. Mas ali no entrou, o meu Cruzeirão também não chegou a ganhar.
0: Quem foi o vice-campeão brasileiro de 71?
2: Pra mim, o Botafogo.
0: O Botafogo?
2: Pra mim.
0: Acabou de errar.
2: Na minha opinião.
0: Não, você acabou de errar.
2: Cara,
0: você conhece mais do Cruzeiro do que do Atlético. Eu vou te dar um tempinho pra você pesquisar no Google e ver quem foi o vice-campeão brasileiro.
2: Eu não pesquiso pra nada, tudo na minha vida é freestyle. Pra eu puxar uma rima aqui, pouco custa. Eu não pesquise nada, eu não leio.
0: Perfeito, livros. Mas a história do Atlético mesmo, aí nessa você dançou.
2: Cara, é porque eu vejo...
0: Quem foi o vice-campeão do gelo em 50?
2: Hugo, eu tenho uma vaga lá no vice-campeão Bar do Galo.
0: Vice-campeão da Comembol,
2: Bar do Galo 1992. Vai abrir hoje, eu te levo pra lá.
0: Você não conhece nada da história do Atlético?
2: Eu não conheço nada de nada. E aqui eu posso ir aumentando. É porque vocês.
0: Tá... Vice-campeão da Conmebol de 97, onde o Atlético foi campeão.
2: Zezé Perrela. Desculpa, falei. Deixa eu falar. Cara, o meu ponto principal é que você tem o orgulho de falar, eu sabo. Eu venho aqui de peito aberto e falo, Hugo, eu não sei.
0: Você não sabe?
2: Eu não faço questão de saber.
0: Mas do Cruzeirão você falou tudo, irmão.
2: Porque é pequeno. O que é pequeno é mais fácil de se gravar, Hugo.
0: Você não, tem que entender isso. Não, você teve que estudar isso, muito, entendeu? Cara. Teve que
2: estudar A, B, muito. C, D, F, G. Essas coisas pequenas a gente grava.
0: A, B, agora... C, D, E, F, G. Ele acabou de dançar porque deu 7. 7 é 6 mais 1. E 6 mais 1 dá trauma no Savel.
2: E isso é perigoso. Ele começa a fazer alucinações. Ele começa a correlacionar tudo. Hugo, eu tô com medo de você, Hugo. A gente vai ficar aqui, esse programa vai durar, o Fael ainda vai descer, que ele tem alergia a trabalhar. Mas aqui, tá muito difícil, cara. Tá muito difícil.
0: Você falou isso na frente da chefe dele, viu?
2: Eu sou assim,
4: gente. E ela tá rindo pra caramba.
2: Eu sou assim, gente. Eu sou assim, eu não tenho papas na língua, entendeu? E as mensagens não param de chegar.
0: E ó, a vocês aí, manda pro Savel, por favor, quem foi o vice-campeão brasileiro de 71, porque ele acabou de errar.
2: A última vez que eu pedi o pessoal pra mandar mensagem no celular, vocês já
4: conheceram. É. Mas o nosso querido Oliveira Félix respondeu pra você aqui, Savel.
2: Oliveira, eu vou invadir as suas redes sociais, beleza, Oliveira? Eu, hoje, graças a Deus, é o trabalho que a gente fez com fake news no Instagram, Oliveira, deixa eu te falar. Eu tenho mais de 240 mil capangas ao meu redor. Então, você escrever, Hugão, você tá destruindo essa franga da encruzilhada que está por aí. A-I-H. Ele escreveu aí com A-I-H. Tadinhos desse time de gambá, não vai ganhar nada esse ano. Ô, Oliveira, você tem fé que ainda dá pro Cruzeiro ganhar alguma coisa? Lembrando que não vai ter Florida Cup. A Vitória Cup, perdão. A Vitória Cup foi um torneio muito importante no passado. Elevou a autoestima, levou a gente pra Praia de Minas, que é o Espírito Santo.
0: É, porque durante 50 anos, inclusive, o Atlético só conseguiu a Guarapari Cup, né? Só tinha mineiro.
2: Cara, você não tira o meu galo da boca. E eu fico feliz por isso, porque é um reconhecimento. Ainda mais que a gente acabou de
0: você
2: passar.
0: Você percebeu,
2: de
0: uma... eu tô só respondendo o que você tá falando.
2: De uma fase aí que foi. O mês de agosto pra mim foi maravilhoso. Passei Dia dos Pais com meus pais. O Galo passou o Dia dos Pais com o filho dele, que é o Cruzeiro. Foi uma disputa linda. Mas o ponto que eu tenho pra falar aqui, Rugão, eu não sou seu rival. Eu não sou seu inimigo. Eu só quero te ver bem. Eu não te vi bem na Libertadores. Eu não te vi na
0: Copa. Você não me viu bem na Libertadores porque você não tava lá.
2: Bem na Copa do Brasil.
0: E eu acho que você nem vai estar ano que vem na Libertadores
2: também. Você acha que não?
0: Não.
2: Nunca?
0: Não.
3: Copa do Brasil pode me levar pra lá. Só que eu não sei se
0: você o Galo ganhar, passa, né?
3: Cruzeiro.
0: Você precisa não. ganhar.
3: Você acha,
0: né,
3: que o Galo passa? Eu não preciso ganhar.
0: Em seis títulos, não. Se você ganhar, por exemplo, vai faltar muito pra você me alcançar em seis títulos.
3: É só chegar na final. Mas você acha? O meu
0: se
3: medo
0: você tivesse chegado mais final. Vezes, talvez você teria ganhado mais vezes também.
3: O meu medo é as quartas de final. Porque o sorteio que pra mim foi manipulado, certo, deixou um Grenal, um derby e um Galo e Cruzeiro. E você acredita que o Galo ganha do Cruzeiro na Copa do Brasil esse
0: Estamos
3: ano?
0: Estamos empatados em eliminação, então, em Copa
3: esse
0: do Brasil.
3: Esse ano, você acha que dá? Eu acho que não. O Fred chegou, mas ele chegou da Europa. E o Gerson, o Matheus Pereira também vieram de lá e tem tempo pra se adaptar.
0: Quantos títulos o Fred tem pelo Atlético?
3: O Fred é do Jardim Europa, ele pode se adaptar mais fácil. Isso é mentira.
0: Quantos títulos
3: é
0: o Fred tem pelo Atlético?
3: É impossível, gente. É impossível o Fred fazer gol.
0: Ele engata
3: gol.
0: Primeiro e não para, não, mano.
3: Cara, é isso que eu tô falando. Nação Azul e pessoal que torce pro Galo, amassa. Amassa que quando canta, se levanta. Eu acho que o Galo não passa do Cruzeiro na Copa do Brasil.
0: É, principalmente porque o Cruzeiro tem 6 Copas do Brasil, o Atlético tem 2 ainda, ganhando esse ano ficaria com 3, e vivo você não vai ver o Atlético passar o Cruzeiro em glórias. Muito obrigado, passar bem.
3: E agora ele me matou. Então eu fui convidado aqui porque ele acabou de me matar. Porque do jeito que o Renier tá jogando, a gente vai ganhar 5 nos próximos 5 anos.
0: É, o Renier agora, vai ter que jogar 150 anos, né?
3: Se você acha que eu vou morrer amanhã, fica muito difícil. De eu cantar Charlie Brown com você numa passa. Vou ter que cantar uma música mais de
0: guerra. Sabe que eu tô falando de conquistas, né? Sabe que eu tô falando de história.
3: Eu tô falando que o Galo vai ganhar. Os próximos 5 anos vão ser 5 Copas.
0: Vamos fazer uma apostinha
3: Copas
0: nós dois?
3: Do Brasil.
0: Fazer uma apostinha nós dois?
3: Eu não sei o plural.
0: Você bota fé que o Atlético vai ganhar Sul-Americana e Copa do Brasil? Por que essa pausa?
3: Eu aposto a minha alma com você que o Galo vai ganhar um desses títulos.
0: Não, eu quero
3: Eu não dois. Preciso dos dois. A ganância, a gula, ela vem do seu lado. Eu só quero...
0: Escolhe um, então. Copa do Brasil ou Sul-Americana?
3: O Galo será... Mas aí você vai ter que me prometer uma coisa. E a Laura também. O Galo vai papar essa Sul-Americana.
0: A Sul-Americana você prefere?
3: E perfeito. Você... Não é que eu prefira. É sobre outras coisas. E assim que o Galo...
0: Coisas que tiveram ao meu alcance, tá, brother?
3: E assim que o Galo... E esse aqui é uma promessa. Tô olhando nos olhos da Laura, nos seus olhos e do Gilmar também. Assim que o Galo ganhar a Sul-Americana, afinal, no dia 21. Na segunda-feira, você vai ter que chamar aqui a minha amiga Michelle Music pra ela cantar. Vamos, Galo. Eu tenho contato dela.
0: Então,
3: a Sul-Americana.
0: Isso não rola pelo seguinte, porque não sei se você sabe, por exemplo, é como você pedir pra um petista cantar uma música de um bolsonarista ou bolsonarista cantar uma música de um petista.
3: Eu canto
0: então escolhe uma outra.
3: Aqui sem problema.
0: Então canta pra mim, Nós Somos Loucos, Somos Cruzeiro.
3: Cara, é porque a última vez que eu fui no Mineirão tava muito silêncio, mas eu ouvi uns requintes, porque o Cruzeiro gravou.
0: Lá na MRV, por exemplo, precisou da caixa JBL,
3: não,
0: né, pra poder fazer
3: com que cantasse. Canta, e ela se levanta
0: não,
3: e
0: a mosaico. A primeira vez que se ouviu alguém cantando naquela arena foi quando a torcida do Cruzeiro esteve lá na vitória de 1-0, gol do Gêmeos.
3: Verdade, eles cantam.
0: E aí vocês argumentaram e falaram assim, não, é porque a acústica é ruim, o teto não funciona, Júpiter está alinhado com o Saturno, então a coisa está embaçada, cara, não tem como.
3: Se você falar de astrologia aqui, você vai ser atacado. Eu defendo os astrólogos, eu sou taurino, eu sei do que eu tô falando.
0: Inclusive você gosta de 5 estrelas, tô vendo.
3: O segundo ponto é, sobre a acústica, cara, duas coisas que a torcida do Cruzeiro fala. Faz com... Cara, eles fazem, pra mim, o melhor do mundo. Cantar e mosaico. O último mosaico na Copa do Brasil, que tava escrito de todo tamanho, a besta, eu larguei as minhas mãos.
0: La bestia.
3: Não, tava escrito a
0: besta. E não é nem a gente que fala.
3: É quem?
0: Tem, inclusive, no meu Instagram, argentinos falando.
3: Eu tô com medo do seu Instagram.
0: Eu coloco pra você aqui, se você quiser, ó.
3: Se o
0: argentino no Mercado Central, eu falei, eu tô pro Cruzeiro, ele lá, Peste Negra das Américas. Argentino... Aí eu falei assim, desculpa, como é que é? Inclusive, sabe quem tava vivo na época? É. E falo quem tava, ó. A turma, inclusive, que tava lá na época, lá tava Caju, tava Totonho, estava meu amigo Henrique Maderite, que virou e falou assim, gente, um argentino falando, velho. Então, o argentino virou e falou assim, lá, Bestia Negra. Ninguém supera o Cruzeiro em Argentina.
3: Pessoal,
0: isso foi um argentino falando, tá no meu Instagram, velho.
3: Cara, é tão bonito. E aqui é um respeito que eu tenho por flanelinha, pro pessoal que vende. Como que eles conseguem.
0: Fala em flanela, enganar... não, porque flanelinha foi 2009 que você segurou minha vaga pra mim pra poder disputar a Libertadores
3: como que
0: 2010.
3: Eles conseguem enganar bobo. Eu ficava me perguntando como é que os cariocas eles fazem pra vender um biscoito Globo por R$50 pra gente
0: mineiro. Então o sotaque do cara era muito bom, viu?
3: E eu vi um cara que provavelmente mora ali na região do Serra Verde. Chegou no Lugão, ele tava gravando e falou: Eu sou argentino, la bestia negra es especial. E o Lugão acreditou. Quando ele falou um argentino do Mercado Central, aqui eu parei.
0: Ele é bom, gente. Viu? Ele é bom, porque ele constrói, viu? Que ele cria uma realidade. Ele cria uma realidade, cara, ele joga uma realidade pra galera Porque o fato aconteceu, está no meu Instagram, aí ele fala que o cara era um flanelinha, o cara era do Serra Verde, o cara
3: não,
0: era do
3: Senhor... é super normal achar
0: o cara gente é da La Sierra Verde, então sim. É isso? La Sierra Verde.
3: É super normal achar gente do Mercado Novo, enquanto vem a mensagem do Cleiton aqui, Cleiton é um nome muito bonito com Y. Fala galera, boa noite Savel, aqui pergunta o Savel se a criação da Biblioteca Magalhães Pinto surgiu em 2009 para os jogadores estudarem antes. Cleiton, eu não entendi a sua pergunta, lembrando que eu tô lendo ela no Verón, já que a gente entrou no game aqui espanhol.
0: Ah, eu adoro.
3: Mas obrigado. Obrigado aqui ao Cleiton, do bairro Rio Branco, em Venda Nova. Na próxima não manda o endereço, então fala que você é de BH. Mas aqui...
0: Vamos falar então a respeito de Estudiantes e Verón. A maior passada de recibo que existiu na história,
3: certo,
0: foi dar a plaquinha pro Verón. E com isso, o Atlético se transformou em bicampeão da Taça Libertadores da América, porque comemorou primeiro em 2009, deu placa pro Verón, se tornou ídolo sem vestir a camisa do Atlético, e vocês são bicampeões da Libertadores, assim, junto com o Cruzeiro. E agora eu posso chamar nosso amigo Pedro Botelho, que vai chamar agora o trânsito. Daqui a pouco
4: Pedro Gonçalves. Pedro Gonçalves. E a gente vai aproveitar para faturar um pouquinho.
0: Pedro Pedro com o Marcos Botelho.
4: E a gente vai aproveitar para faturar um pouquinho também, né, Juplay?
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9: 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Destaque agora para a Avenida dos Andradas, no caminho para o Complexo da Lagoinha. O motorista reduz a velocidade desde a Avenida Francisco Salles, indo assim até a Praça da Estação, por causa de ocorrência no cruzamento com a Rua dos Caetés. Tem bloqueio de 3 faixas por ali. Você, motorista, nesse momento, pode passar pela Avenida Francisco Salles, mas atenção que também tem filas nesse trecho. Com isso, a pedidos do Savel, Rua Sapucaí também tem filas. No sentido oposto, Andradas também tem lentidão e motorista pode passar pela Avenida do Contorno. 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
4: Muito bem, de volta, agora 19h06, faltam 4 segundos para mudar o relógio, eu não vou ter a paciência de esperar. Estamos de volta com o Papo de Craque, segunda edição, e já vou de cara acionar a nossa querida Giovana Oliveira, que vai trazer aí as informações do Atlético. Então vem para cá, Giovana.
8: Fala, meus grandes amigos, companheiros aqui do 88,7. Boa tarde, boa noite a todos os nossos ouvintes ligados aqui no Papo de Craque, segunda edição desta quinta-feira. Como vocês estão, meus caros? Tudo certo? Já dando aqui uma ótima noite ao nosso grande convidado Felipe Estras. Savel, como você tá, meu caro? Tudo em paz, tudo lindo, tudo maravilhoso? Eu sei, né? Tá tudo incrível, porque eu sei que você tá lendo livro, né? Você tá acompanhando bastante o Gustavo Scarpa, tá pegando indicação dos livros de Scarpinha. Vou falar mais sobre livros na rapidinha aqui na TMC, tá? Então, assim, agora eu vou focar mais sobre este mês de outubro. O Galo terá um mês muito recheado para ter de partidas, né, importantes, não só pelo Campeonato Brasileiro, inclusive, dia 3 de outubro já tá batendo a porta, o Galo enfrentando o Red Bull Bragantino pela 21ª rodada do Brasileirão. Ainda vai ter pela frente neste mês, né, Atlético Paranaense, Santos, Flamengo, Cruzeiro pela competição nacional e também, né, meus caros, vai ter aí pela frente a Copa Sul-Americana, a semifinal diante Montevideo City Torque, dia 14 aqui em Belo Horizonte, dia 21 o confronto de volta lá em Montevideo. Jogos importantes, a gente sabe muito bem que o Galo ainda vai ter essa pedreira pela frente, mas tá de olho lá na final da Copa Sul-Americana, dia 21 de novembro. O estádio metropolitano Roberto Melendez, né, que vai receber em Barranquilha a finalíssima da competição continental, já inaugurou já nesta semana o novo gramado, meus caros. Os atletas do Júnior Barranquilha estiveram por lá, né, para conhecerem como está o novo tapete do estádio em Barranquilha. Inclusive, o estádio que anteriormente era natural e agora passa a ser híbrido. Então, assim, é realmente mudanças que a Conmebol vem promovendo desde que realmente colocou, né, efetivou que o estádio vai sediar a final da competição continental. Este estádio ainda vai passar por outras mudanças, mas, assim, atualmente já faltam aí quase que 10% para encerrar todas as reformas que estão sendo promovidas para a finalíssima. Um outro principal ponto, meus caros, além desta mudança do gramado natural para o híbrido, é que a capacidade também aumentou. De 46.692 torcedores, agora a capacidade vai aumentar para mais de 60 mil. Então, assim, é uma reforma muito importante que vem tendo realmente agora, então, para receber, além de, claro, né, os jogos em Barranquilha, mas também a finalíssima da competição continental. Algo muito importante a ser olhado já pelo Galo, porque, assim, o desejo da equipe alvinegra é estar por lá, então, na finalíssima no dia 21 de novembro, né, meus caros? Até, Savel, você foi ano passado no Paraguai, né? Já fica aí o alerta que para ir para Colômbia é um pouco mais chato. É bem mais distante. Então, uma van com Alex Gargalhada vai ser um pouco mais difícil para você ir, tá? Então, assim, já falo para você já olhar alguns voos, algumas possibilidades aéreas, porque é mais tranquila do que realmente pegar a via terrestre. Outro ponto, meus caros, em relação a este mês de outubro, que é muito intenso, né, como eu disse para vocês. Hoje a equipe alvinegra já retomou as atividades, estão na cidade do Galo, já pensando, então, neste mês. Tiveram aí 4 dias de folga, né, realmente bem vistas por vários atletas. Mas tivemos alguns jogadores que não aproveitaram tão bem assim, pensando realmente nestes próximos meses intensos da equipe alvinegra. Porque os jogadores estão no departamento médico, né? Precisam realmente de dar uma guinada, melhorar as condições físicas, porque realmente acabaram se lesionando. Everson, Juan Tressold, também estivemos por lá nesses últimos dias na cidade do Galo. Renier, Thiago Borbas, Gustavo Scarpa com seus livrinhos. Então, assim, é o quinteto do DM que aproveitou então este período para realmente melhorar as condições físicas e, claro, ter condições para ajudar o técnico Eduardo Domingues, porque, como eu disse, é um mês de outubro muito intenso que o Galo já está de olho já agora nessa segunda quinzena de setembro, amigos.
21: Tá certo, minha querida Giovana Oliveira, muito obrigado. E aí, Sávio, a Giovana atacou você pessoalmente aqui?
22: Não, é o break que ela deu aí, eu não sei como é que é a gíria jornalística, porque eu não fiz faculdade, mas 5 minutos, foi 2 minutos foi atacando. Lembrou que eu fui pro Paraguai de van, 3 dias pra ir, 3 dias pra voltar com o Alex Gargalhada, que gargalha bem alto. É, lembrou da nossa final da Sul-Americana.
0: Mexe com os outros na rua, né, bicho, o tempo todo.
22: Então, é o Alex... Muito
0: louco, velho.
22: O Alex, vou falar um segredo dele aqui, o Alex, ele é atleticano. Mas, tipo assim, a derrota não afeta ele tanto, não. E na volta a gente voltava e os postos estavam cheios de atleticano. Ele chegava rindo, falava, lá, viajou à toa, tá pagando gasolina. E eu assim, Alex, a gente também.
0: Nós vamos morrer, velho.
22: Pois é. Relação? É uma diversão. Alex é... E ele gargalha bem alto, gargalha à noite. E ele não dorme na van. E outra coisa, o Alex sabia, agora é verdade, o Alex não bebe, ele só bebe energético.
0: Nossa. Eu também não.
22: E ele fica acordado a viagem toda, não dormia na van. E foram longos 6 dias, mas esse ano vai ser melhor.
0: Quando eu saía com ele, com a Camila, bicho, tinha que ver que loucura que era, porque a Camila tomava todas, né? E ficava eu e ele no energético, no refrigerante, de boa. O pessoal falava assim, vocês não tomam nada? Nada. Nós somos purim. Nessa vida, passar pura é embaçado, né, filho? Mas prossiga, por gentileza, comente sobre Giovanna Oliveira.
22: Ah, Galho, mas obrigado pelos ataques pessoais aí, viu, Giovanna? Que Deus te dê tudo em dobro. Tomara que as coletivas na Arena MRV durem até 4, 5 horas do manhã. E a pergunta do Cleiton aqui, com Y, é... Mas já que a Biblioteca Magalhães Pinto foi criada em 2009, Savel, o termo é estudarem antes ou estudiantes? Ô, Cleiton, eu já vi que você tem uma questão com biblioteca, só que eu ainda não peguei a sua piada. O que, que você quer dizer com estudiante.
0: Cara, o programa hoje vai ser do Cruzeiro, né? Tem um bloco, Clay, pra ele poder comentar sobre a Giovanna, que passou as informações do Atlético. Ele não vai comentar, ele vai querer atacar o Cruzeiro.
22: É o Cleiton que mandou. O Cleiton tá até atrapalhado. Cleiton, por favor, explica esse negócio do estudiante, que a gente vai ler a próxima mensagem, por favor, viu, Cleiton? Do bairro Rio Branco, em Venda Nova.
21: Tá bom. Perfeito, pode continuar aí. Tá permitido.
22: Cara, não, mas sobre a Giovanna era isso. E a minha aposta da Michelle Music, é melhor ela vir na sexta. Eu acho que vai ficar mais bonito pra ela vir pra sexta, que aí é o sábado e a final. E outra coisa, ela é uma cantora de verdade. Ela
0: eu não sei. Nada. Não, ela boa é cantora, diferente. Boa cantora.
22: Então eu quero que você prepare, fala com o Gilmar, agudo, lá menor, lá maior, porque ela é profissional. Ela não é amadora, não.
0: A música ela canta em sol menor.
22: Eu sei disso, porque eu tenho ouvido absoluto, ó.
0: É, eu tô vendo.
22: Isso aqui é um pá. Esse ar-condicionado tá me incomodando porque ele tá no dó menor desde que eu cheguei aqui. E o pessoal não ajusta. Falei que o Gilmar, dó, e ele não muda. É difícil. É só que lá na SBT tudo é bonitão, aqui na TMC tudo é bonitão pra vocês. Eu vim da rua, eu sou de Venda Nova. É outro rolê. Eu pegava ônibus, peguei ônibus da minha vida toda, 617. E todo dia eu reclamava com o motorista.
0: 617,
22: pra ti.
0: 6, 1 e 7, né? 6 e 1, 7, 6 e 1 também, duas vezes.
22: Ele é terraplanista. Esse negócio é coisa de terra. Eu respeito isso, mas você tem que se tratar. Lá no 617 pra Tininga, eu queria ouvir fã, queria alguma coisa, mas o motor toda hora do carro ficava no laço.
0: Na minha época, Piratininga, acho que era 2215C, se eu não me engano.
22: Não, mas é porque eu peguei ônibus não faz 40
0: anos. Mas eu sou velho, né, mano? Eu tenho 48 anos.
22: Então, eu pegava em 2020. Tem uma história legal de ônibus. Você acredita que eu fiquei 5 anos pegando ônibus pra ir pra faculdade? Quando eu me formei, na outra semana, juro por Deus, lá na Estação Pampulha, você acredita que o JP fez um show gratuito 7 horas da manhã?
0: Eu lembro.
22: Inacreditável.
0: Eu tava lá.
22: Eu amo o JQuest.
0: Eu tava lá, na estação nesse dia. E foi assim, surpresa, só que vazaram a informação e eu estava lá.
22: Só hoje. Um abraço pra Rogério Flauzinho, que tá nos escutando aqui. Gente, eu fico aqui até amanhã, viu?
21: Pois é, a minha intenção é essa, deixou você falando.
22: Isso aqui até amanhã. Eu tomar uma vaga do
21: file. Quanto mais vocês dois discutirem, mais eu não faço nada. Gente, e eu estou adorando.
22: Gente, o Hugo tá de férias. Respeita o cara. A CLT não é respeitada aqui, não, gente. Ele entrou de férias em agosto.
0: Quer rapidinho do Cruzeiro aí, pai?
21: Você quer?
0: Manda aí.
21: Ah, então tá, meu querido Gilplay. Ô, Gilplay, prepara pra gente a rapidinha do nosso querido Marcos Botelho, porque o Gão tá querendo trabalhar. Eu nunca vi um negócio desse.
22: Botou e a rapidinha.
21: Vai botar agora.
22: Obrigado, Botelho.
21: Bom. Vai.
1: Então é isso, turma, de volta aqui ao nosso Papo de Craque. Vamos falar de selecionáveis, de jogadores que estão com a seleção brasileira. O Eduardo Papi com a sub-17 e do goleirão Otávio. Vou começar com o Papi, que hoje entrou em campo em duelo contra a seleção canadense, jogo lá na Suíça, torneio da amizade da UEFA. O Brasil goleou a seleção canadense por 6-0. O Papi foi titular, foi elogiado. O Brasil ganhou por 6-0. O Otávio, lateral direito, foi convocado também, mas não foi utilizado, não entrou no jogo. Agora vamos falar de outro Otávio, goleirão, bom e novo, vale uma nota. O Otávio, que deve ser reserva, vai ser reserva na verdade, né? O técnico Ancelotti até falou a escalação. O Otávio vai ser reserva amanhã contra a Austrália, mas está sendo elogiado, tá? Jornal AS da Espanha disse que o Otávio é um goleiro que faz defesas milagrosas e destacou o bom momento vivido pelo arqueiro cruzeirense. Então, jogadores cruzeirenses sendo destaques nesta data FIFA, tá certo, meus amigos?
21: Tá aí, meu querido Gão, vai lá.
0: Que bom ter falado do Papi. Papi, que é um baita de um volante, né? Foi importantíssimo na Copa São Paulo Futebol Júnior. Acredito que o Arthur Jorge tenha monitorado, inclusive, essa situação e que ele possa ser aproveitado, porque o Zé Lucas também, que está na seleção sub-20, também precisa ser aproveitado nesse momento. O Matheus Henrique oscila demais da conta. Eu acho que ele tem bons e maus momentos. E ele precisa ter aquele momento em que ele vai ter que realmente dar lugar pra alguém que pode ser melhor que ele. E acredito que o Zé Lucas precisa dessa situação. Pelo seguinte, porque foi capitão da Seleção Sub-17. É uma figura que tá sempre aí sendo lembrada na Seleção Sub-20. Não sei por que o Cruzeiro não aproveita ele, principalmente porque ele foi titular e absoluto ano passado no Sport, mesmo na péssima campanha do Sport, era um grande destaque. Então acredito que o Arthur Jorge precisa aproveitar esses garotos e precisa observar também o Otávio, lateral direito. Porque o lateral direito do Cruzeiro, da categoria de base, é assim, espetacular. O Felipe Soares costuma falar sobre isso, né? Em que ele é muito agudo, profundidade em campo, ocupa espaço, abre território, e para um lateral, por exemplo, que é muito agudo e agride o tempo todo o setor ofensivo e o setor defensivo, o adversário, eu acho que é importante realmente que a gente fique de olho nesses selecionáveis. O Otávio não vai ser titular da Seleção Brasileira, mas acredito que em um desses três amistosos, provavelmente, o Ancelotti deve aproveitar o jogador, e assim, quem sabe, de repente, a gente possa ver o Otávio, no caso, o goleiro, sendo usado como titular na Seleção Brasileira.
21: Tá aí. Eu tenho a expectativa do Otávio jogar pelo menos um jogo. Eu acho, assim, pra falar de Hugo Souza, eu até prefiro não comentar, porque eu corro risco de acabar ofendendo o atleta, e aí eu prefiro não correr esse risco.
0: Não, e no treino da Seleção Brasileira, o Otávio foi espetacular. Fez umas defesas hoje que eu falei assim, mano, é brincadeira.
21: Que maldade. A expectativa que eu tenho...
0: Tem algum atleticano na Seleção Brasileira?
22: Então, mas deve... A pergunta não é essa. Em caso de estar saudável, deveria ter?
0: Não deveria. O Otávio nesse momento tá melhor.
22: Tá, então, mas aí a gente tá excluindo quem? Tá, vamos convocar pra Seleção Brasileira. Não pode gringo, ok, porque é só brasileiro. Mas quais são as outras questões? O cara não pode fazer o implante capilar? Porque pro Everson não ser chamado pra Seleção Brasileira é só uma questão de preconceito, porque ele botou tinta no cabelo.
0: Não.
22: O Everson é o melhor...
0: O Otávio está no melhor momento.
22: Porque o Everson tá no DM.
0: Não, o Otávio está no melhor momento. Desde o início do ano, o Otávio está no melhor momento. Desde quando foi aproveitado no Cruzeiro, ele está no melhor momento que o Everson.
22: Esse Otávio tá aqui com a gente agora, que você tá falando? Ou é aquele que não fez nada contra... na hora do vamos ver, o Otávio, Tipo assim, você acredita nisso que você tá falando?
0: Bom, já que você colocou Gustavo Scarpa maior que ele, o Caio Jorge, usando...
22: Laura, pra mim já chega.
0: Cara, você ele usou...
22: Não para de falar o nome dele, cara.
0: Deixa eu falar uma coisa pra você. O Gustavo Scarpa, você usou ele... com argumentos, usando títulos do Palmeiras, por exemplo, para poder sobressair ao Caio Jorge. Nesse ponto, meu amigo, o Cássio é muito maior que o Everson.
22: Tá. Você falou o nome do Scarpa, foi só para me provocar.
0: Foi, claro.
22: O Cássio tá no banheiro, no estádio do Betim. Respeite esse momento.
0: Cara, o Cássio no banheiro, sozinho, é maior que o Atlético Mineiro.
22: Mas aí,
0: Cássio, vou usar sozinho, aquela expressão. Sozinho, Cássio sozinho é maior que o Atlético Mineiro.
22: Mas o ponto é, Seleção Brasileira, você de coração... Lembrando que a melhor fase do Fábio, e eu concordo com o que o senhor André Rizek falou, foi no Fluminense, eu concordo com isso. Você acredita que o Everson não está na frente do Otávio na disputa da número 1 da Canarinho? Você acredita nisso?
0: Não está.
22: Hugão.
0: Você pode colocar ele comparado com o Hugo Souza. Pode colocar ele comparado com o outro.
22: O 1 é o Otávio.
0: O 1 seria o Otávio.
22: O
0: 12 seria o Everson.
22: Tá. Entendi. O meu medo...
0: Você quer disputar a posição na Seleção Brasileira? Manda o Everson disputar com o Hugo Souza. Você manda ele disputar com o Hugo Souza. Inclusive, o Otávio merece estar lá. O Hugo Souza que é o comparativo e o rival do Everson nesse sentido.
22: Tá, inclusive eu tinha feito esse exercício, vou até puxar a da Seleção Brasileira aqui, mas o meu medo, Hugão, com todo
0: o
22: respeito...
0: Ou a gente coloca o Everson pra disputar com o Morisco?
21: O Morisco é bom, gente. O Hugo Souza é realmente ruim. O Morisco é bom.
0: Então vamos colocar o Everson no lugar do Hugo Souza. O Everson disputa com o Hugo Souza.
22: Tá, todo mundo é bom até que se precise, né?
21: Menos o Hugo Souza. Esse daí, de fato, não é bom.
22: Essa é a questão.
21: Nem o Carlos Miguel. São dois horríveis.
0: Quando o Cruzeiro precisou do Otávio, o Otávio foi muito eficiente.
22: Contra o Flamengo ou contra o Galo, você fala?
0: Contra o Flamengo no Campeonato Brasileiro, ele foi eficiente.
22: O brasileiro. Libertador.
0: Ele disputou Libertadores. O Everson esse ano não.
22: O importante é disputar. Eu gosto desse senso.
0: Sim, porque um dia eu também vou ter filho. O Atlético disputou muitas coisas durante muitos anos e não ganhou. Por exemplo, 23, 24 e 25, você só disputou. Você não ganhou.
22: Um dia eu vou ter filho e vou falar, filho, o importante não é ganhar, é disputar. Eu gosto
0: desse senso. Mas isso foi o que o atleticano falou pro filho a vida toda.
22: Só que o que me dói é, a partir do momento que você fala que o Everson não merece a Canarinho e o Otávio tá na frente da fila.
0: Eu não disse que ele não merece. Eu disse que ele disputa com o Hugo Souza. Eu não disse que ele disputa com o Otávio, porque o Otávio é lugar absoluto.
22: Ok, eu gosto disso. O meu medo é, vamos supor que o Elon Musk vem aqui na TMC e ele fala assim, gente, vou pagar uma viagem espacial pro Hugão. Bum! E aí o
0: Nem ferrando que eu vou, medo de altura que eu tenho.
22: Não é isso, eu já percebi que não é isso. A sua questão é, você não acredita que a Terra é redonda, porque não tem como você achar que o Otávio tomou gol do Vitória, Santos, Flamengo.
0: Boca, é, o Everson tomou uns golzinhos também de uns times aí também na Sul-Americana, que misericórdia.
22: Vou te contar uma história pessoal que aconteceu recentemente comigo. Eu precisei do Everson contra o Ceará. Fiz mó cagada, fui lá pro Castelão precisando que ele catasse pênalti e que ele batesse pênalti. Ele resolveu a minha vida.
0: Contra o Ceará?
22: Nas oitavas da Copa do Brasil. Mas
0: poderoso
22: depois,
0: Ceará.
22: Chegou.
0: E é engraçado que quando o Cruzeiro enfrenta o CRB não vale.
22: CSA, não confunda as letras.
0: Não, CRB, o ano passado na Copa do Brasil, eu eliminei o CRB, eliminei esse ano o Goiás, mas isso não conta, não vale.
22: É outro título pra nação.
0: Não, não vale, não vale.
22: Não, são muitos
0: títulos. E qual é o título que o Atlético tem esse ano?
22: Ainda nenhum, mas a gente vai ter.
0: Ainda nenhum, senhoras e senhores.
22: Mas a gente vai ter
0: mais do que o Mineiro.
22: Mais do que o Mineiro e mais do que uma vitória
0: aqui. Isso, exato.
22: Mas aí na Copa do Brasil, eu também precisei do Everson, só que tinha uma questão: o dedo dele tava podre, ele fraturou o dedo. O que ele fez? Ele correu ou ele lutou? Ele lutou. E aí acabou que calhou de eu eliminar o meu arquirrival, muito graças.
0: Parabéns ao Everson Silva, eu não sabia que o Everson tinha esse dom também no MMA, não.
22: Ele tem. E aqui a gente pode entrar em religião, não queria entrar nesse tópico, mas o Everson é o enviado. Ele veio pra ajudar a gente.
0: Ele é quem? Ele
22: o enviado.
0: Ah, claro. Oh, Rabi. Mestre maior.
22: Shalom.
0: Mas aquilo que eu falo com você, inclusive segunda-feira foi um feriado judaico, tá? Não sei se você sabe. Né? Exato. Tenho, inclusive, herança, né? A Lei Kossalam. Só que isso aí não é judeu.
22: Eu sou Michael
0: Jackson. Só que não é judeu, mas eu não tenho nenhum preconceito. Mas deixa eu te falar uma coisa. Em relação a isso, o Everson disputa com o Hugo Souza. Com o Otávio, não. O Otávio é lugar absoluto na seleção brasileira.
22: Sua opinião sobre Faber e Allen, sobre Fabrício. Só pra eu entender o espectro político que você habita.
0: Sobre?
22: Fabrício Bruno.
0: Merece? E a sua opinião sobre Lianco?
22: Gente, mas você ataca o Sérvio toda hora. Eu não tenho essa fixação.
0: Ah, é a seleção da Sérvia?
22: Eu tô perguntando.
21: Pior que Fabrício sim, Bruno, pior que
22: merece?
21: Sim.
0: Jonathan Jesus merece.
22: Caio Jorge merece?
0: Matheus Pereira merece.
22: Ele foge das perguntas, igual o diabo foge da cruz. O Vidalba lá, não. Vidalba é bobagem. Gerson, merece?
0: Deixa eu ver, Lucas Romero talvez na seleção argentina, mas nós temos o Zé Lucas, nosso outro volante, que tá na seleção sub-20. Obrigado.
22: O Vitão tá na praia. Vitão é meu zagueiro que marcou o Caio Jorge no primeiro jogo.
0: É, mas se ele não tiver com o Zé Lucas fazendo a transição, não adianta o Vitão tá lá, né? Porque você não vai ter saída de bola.
22: É, o Vitão que deu o passe. Bobagem.
0: Depois fez o pênalti no Caio Jorge também, que até quando a gente perde,
22: depois
0: o cara
22: marcou,
0: é pai.
22: Porque o psicológico dele ficou tranquilo. Às vezes a pessoa, ela comete um erro e aí ela fica tremendo. Que é o mal de passe, mas aí ela fica tremendo. Igual o Cruzeiro. Enfim, o ponto do Vitão...
0: Ano passado também a borrada que deu também na Copa do Brasil, mas não conta, né? Não conta. Não conta. Não, esse ano quem tem taça aqui em Minas Gerais é o Cruzeiro.
22: Eu sei, e a taça é um ruralzão da massa, e o Pedrinho ficou feliz.
0: Gabriel Barbosa, aquele que ganhou o título de Copa do Brasil em cima de você, na Arena MRV, né?
22: Não, ele ganhou
0: o quarto. Que fez o Flamengo ser campeão da Copa do Brasil na Arena MRV. Aliás, essa arena é azarada pra caramba, porque se tiver final lá, vocês perdem mesmo.
22: Cara, eu chego na final, eu tenho essa mania.
0: Chegar, você chega, ganhar são outros 500.
22: Qual que é a questão? Gabriel Barbosa é um cara que tem um... E que o pessoal é contra bilionário, mas eu não vou ser contra, não. Tem um cara que ele faz ação, faz caridade.
0: É, porque tem um bilionário, por exemplo, que coloca as coisas em dia, e tem outro que só argumenta e engana uma outra na fã.
22: Não, eu tenho quatro, porque eu nem conto.
0: A Mafa. A Mafa.
22: Eu tenho cinco, na verdade, só que o outro fantástico.
0: Tem um aí que não pode falar.
22: mas eu sou fã dele, inclusive fantástico.
0: Pois é.
22: Eu vou até usar o espaço, eu não deveria estar falando isso. Menino, 2019... O pessoal fez uma matéria, loucura. Eu gosto muito dele. Um abraço pro meu amigo Rodrigo. Ele é legal demais, capelo. O ponto que eu tava falando aqui, vamos falar da atualidade. O máximo do passado.
0: O mais engraçado que é, Sávio?
22: Pode falar.
0: É que você veio aqui. Você veio pra representar o Atlético.
22: Não, eu vim
0: aqui não pra falou representar do Atlético.
22: Venda Nova.
0: Você não veio falar do Atlético.
22: Venda Nova, falei galo.
0: Eu não vi você falar do Atlético.
22: A minha bio tá galo?
0: A melhor coisa do mundo é isso. Porque o cruzeirense se basta a si mesmo. Ao atleticano,
22: se basta falar
0: do Cruzeiro.
22: Se basta, sim, eu concordo.
0: O programa hoje foi 100% Cruzeiro, adorei.
22: Não, e quando a gente foi eliminado pelo Flamengo, se bastou-se o Flamengo.
0: Não, eliminado não, você perdeu a final da Copa do Brasil pra eles dentro da Arena
22: MRV. Às vezes eu tenho esse alter ego, assim, que eu fico meio bipolar, e às vezes eu sou Cruzeiro.
0: Eu já ganhei duas Copas do Brasil em cima do Flamengo, você perdeu uma pra eles.
22: No fundo do meu coração, talvez eu seja, até um personagem.
0: Não, talvez não, você é.
22: Você quer que eu chame ele aqui?
0: Você é.
22: Você quer que eu chame?
0: Se você chamar o seu personagem, eu vou chamar o meu.
22: Cuidado.
0: Se você chamar seu personagem, eu vou chamar o meu. E garanto que o meu você não vai gostar.
22: Cara, eu tô sem meu moletom azul, a sua sorte é essa. Eu preciso do meu moletom.
0: Você que já chama, eu vou te buscar.
22: Mas o Felipe do canal
0: Nação Azul, ele já falou. Você, da taxa do gelo.
22: E o resort. Cara, o que eu tenho pra falar é: eu desejo sucesso
2: Lá no resort dá pra pegar as pedrinhas da taça do gelo.
22: O Botelho já botou.
2: Colocar no esquinho pra gente tomar uma.
22: Que a gente tem. Cada jogo é uma final. E querendo ou não, cada jogo é uma final. Porque cada final é um jogo.
2: E final, o Galão não ganha.
22: E todo jogo é uma final e uma final é um jogo.
2: E quando é final, o Galão não ganha.
22: E a gente vai seguir. Lembrando que o Pedrinho pode comprar uma Florida Cup pra gente levantar uma taça. Porque o
2: Pedro Lourenço, eu queria que ele pagasse a dívida do
22: time. Agora eu vou mandar um recado pros protestantes que estavam lá na Toca do Repouso. Pessoal, o Brasil é uma democracia. Mas por que vocês protestaram? O Pedrinho salvou o Cruzeiro das garras do Ronaldo. Das mães do Ronaldo. Eu vi no Charla TV.
2: Aí o melhor não foi isso, não. O melhor foi porque teve protesto lá, olha, passado na latidade lá, porque o cara tava com o bolso
22: de fora. Os meus jogadores protestam porque eles são letrados, porque infelizmente entrou um vírus lá que fez todo mundo estudar. Mas a Nação Azul protestar, gente? Que isso? O Pedrinho faz tão bem pra gente. Parem com isso. Eu tô vindo aqui em rede nacional. Tem muitos amigos no Twitter, inclusive mandar um abraço pro Praça.

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1: Tá aí, meu querido Pedro Gonçalves, muito obrigado. Vamos falar um pouquinho da convocação da seleção brasileira? Não da convocação, né? Porque o nosso querido Carleto Ancelotti confirmou a escalação da seleção brasileira pro amistoso aí contra a seleção da Austrália. E aí, a escalação, né, passada aí pelo Ancelotti é a seguinte, ó: Hugo Souza como goleiro titular, o mais experiente dentre os convocados, né? O Otávio tem 20 anos, Pedro Morisco tem 21, Hugo Souza tem 27 e já fazia parte também do ciclo anterior. Mateuzinho como lateral direito, Marquinhos e Vitor Reis formando a dupla de zaga e Douglas Santos como titular na lateral esquerda. Uma dupla de volantes formada por Danilo do Botafogo e Bruno Guimarães e um quarteto ofensivo com Estevão, Rafinha, Vinícius Júnior e Endrick. Gostaram aí dessa seleção brasileira?
2: É, eu tenho uma ressalva em relação ao Hugo Souza e acho interessante esse rejuvenescimento na seleção brasileira. Né? É necessário, sem dúvida nenhuma, porque se a gente for olhar, por exemplo, a geração do Neymar, não teve ninguém que passasse o bastão pro Neymar naquela condição, né? Você observou, por exemplo, você tinha tudo bem, você tinha o Fred, que era o centroavante da seleção brasileira, você tinha ali jogadores que não tinham tanta rodagem na seleção, você tinha o Thiago Silva, que veio sendo escalado pelo Mano Menezes naquela ocasião, antes de 2014, mas agora nessa geração, por exemplo, você teve até o Neymar ali, mas, por exemplo, o Neymar não teve uma sequência do lado do Felipe Coutinho, você não teve, por exemplo, uma sequência do lado de um Oscar, você não teve uma sequência do lado de William. Sempre foram aqueles jogadores que oscilaram bastante. Em uma Copa, por exemplo, você teve o Gabriel Jesus. Gabriel Jesus. E depois, numa outra Copa, ele nem é lembrado. Né? Você tem o Richarlison, que teve umas Olimpíadas, depois numa Copa, mas depois também não teve sequência. Entendeu? Aí você tem o Igor Thiago, que era Thiago, apenas Thiago, no Cruzeiro. E depois ele vai para a seleção brasileira. Então, ou seja, eu acho que falta também muito essa sequência de jogadores para passar o bastão. Quem sabe com o rejuvenescimento, numa próxima geração, a gente não tenha, de repente, jogadores para que possam passar o bastão para essa galera, para a gente poder ter uma seleção mais experiente, que foi o caso, por exemplo, da seleção da Espanha, da seleção da Argentina, de outras seleções que tiveram esses camaradas mais experientes que passaram para a galera mais jovem e falaram, ó, agora tá com vocês.
1: Entendi. Quem que você gostaria de ver passando o bastão?
2: Lá ele. É para lá. Mas, eu, por exemplo, na geração do Neymar, eu acho que, por exemplo, Ronaldinho Gaúcho ainda estava em condições de poder
1: ser a transição jogador ali com o Mano Menezes, né?
2: Pois é, o Kaká tinha, mas quando o Filipão, por exemplo, fala, ó, a seleção tá fechada. Naquela época, você pode reparar que os grandes nomes começaram, tipo assim, degringolar em qualquer canto. O Ronaldinho Gaúcho já não quis mais jogar bola no Atlético, o Kaká também já abriu mão e foi jogar no Orlando, depois foi jogar no São Paulo. Então, ou seja, teve muitos jogadores nesse sentido que abriram mão, sinceramente, porque tinham esperança de jogar uma Copa do Mundo aqui dentro do Brasil e viram que não teriam essa chance. Então, ou seja, o Neymar, sobrou pro Neymar essa responsabilidade de falar assim, ó, agora, meu amigo, é com vocês. Mas chegar só um Neymar, porque, por exemplo, em outras gerações você teve um Júnior, você teve um Zico, um Sócrates, que passou para um Romário, passou para um Bebeto, passou para um Zinho, para um Raí, depois você teve quem passasse para o Leonardo, ou seja, teve gerações que vieram fazendo a transição e dessa vez é uma galera muito nova que está tendo que aprender a jogar com a camisa da seleção brasileira sem ter alguém experiente para falar assim, ó, é assim que funciona a parada, mano.
1: Dentro desses titulares, principalmente focando aqui no ataque, a gente vê, entre aspas, um encontro de gerações, vamos dizer assim, né? Porque é o Rafinha e o Vini que já estão bem estabelecidos no futebol europeu. O Rafinha, inclusive, com um início de temporada que alguém precisa avisar pra ele, inclusive nesse jogo da seleção contra a Austrália, falar pra ele que ele tá jogando pelo Barcelona e não pela seleção brasileira, porque aqui, até aqui, nessa temporada no Barcelona, são 8 jogos e 14 gols com 13 assistências, uma quantidade bizarra.
2: Mas vou te falar,
1: bizarra,
2: eu acho que na Copa do Mundo ele foi muito no sacrifício. Aquela lesão dele no meio da Copa foi muito estranha.
1: Pra mim, eu acho que
2: foi um desgaste muscular, assim, de tudo que ele entregou na Europa, porque ele fez uma temporada impressionante no Barcelona. Eu acho que quando chega na Copa do Mundo e o cara estourar daquele jeito, realmente, eu acho que tem que se levar em consideração essa condição dele.
1: Mas aí o quarteto de ataque agora, com esses dois caras que já são teoricamente mais estabelecidos no futebol europeu, junto de Endrick e Estevão, que são as duas grandes promessas aí, teoricamente, para esse

0: nosso próximo ciclo enquanto seleção brasileira, mas ao mesmo tempo são dois jogadores que não têm tido uma minutagem considerável, por assim dizer.
1: Na seleção, né?
0: Não, nos clubes mesmo, nesse também? Ano, é, o Endrick.
1: Mas o Estevão porque também veio de uma lesão, né?
0: Veio de uma lesão e o Xabi Alonso, treinador do Chelsea, não bota ele de titular por motivo nenhum. Todo jogo que tem é o Estevão saindo do banco, faltando 10 minutos. De titular ele não coloca por nada.
1: Mas numa seleção brasileira, de repente tem essa opção, a gente vamos ver, porque eu espero ver eles com essa minutagem, né? Inclusive, boto fé nesse sentido, né? Porque muita gente colocou a culpa em cima do Hendrick naquela situação, se fosse o Ronaldo Fenômeno, gente, estamos falando aí de um, né, de um extraterrestre. Na tomada de decisão naquele jogo contra a Noruega, em que a gente perde o pênalti, depois tem aquela oportunidade em que ele fica cara a cara com o goleiro, poderia dar cavadinha, e aí ele acaba, né, dando aquele chute para todo mundo, uma tomada de decisão errada. E aí, pessoal, mas se fosse Ronaldo Fenômeno, se fosse Ronaldinho Gaúcho, se fosse Bebeto, mas estamos falando de outro naipe de jogador, e aí um jogador ainda começando a carreira, e vamos ver como é que vai ser a coisa daqui pra frente. Tô botando fé, porque eu acho que a galera tá rejuvenescida, então assim, a turma vai começar a aprender a jogar com a camisa da seleção brasileira, e daqui a 4 anos, quem sabe a gente não tem uma boa história pra se contar, e de repente até ver um Brasil batendo campeão.
0: É isso, tomara, né? E aí, ô Savel, o que você acha dessa situação da seleção brasileira? Tá empolgado pro ciclo, Savel?
2: Cara, a minha seleção é o Galo, né? Cansei de falar isso aqui, mas o Brasil é muito complicado. Tanto lá dentro de campo, quanto fora de campo. Porque eu tenho que ouvir o Gão falando que o Rafinha jogou no sacrifício, enquanto o meu tio Renato, que é pedreiro há 64 anos, está jogando no sacrifício todos os dias, de segunda
1: a sexta. Mano, nem entro nesse mérito, pelo amor de Deus, velho. Nem entro nesse mérito.
2: Eu porque... ataco o Rafinha aqui, sem problemas.
1: Não, nem entro nesse mérito, porque, tipo assim, uma condição é jogador de futebol, porque senão a gente nem ia falar de futebol também. Né? A gente nem ia comentar sobre os nossos jogadores, porque os caras também recebem milhões e milhões. Quando eu falo jogar no sacrifício, tô falando de futebol, não tô falando em grana, não tô falando em banco, não é nada disso que eu tô falando. Eu tô,
2: porque sabe qual que é a questão? Tirando os jogadores do Galo, eu não trato jogador de futebol como um ser humano. A gente tem que parar de fazer isso, gente. O Rafinha, dia desse, tava reclamando que ia jogar Super Mundial, que não sei o quê, enquanto tem gente que estuda pra Enem. E física é difícil. A prova de ciência da natureza é uma das provas mais difíceis que a gente tem hoje no Enem. Entendeu? Então eu não consigo me apegar, os jogadores lá não me representam, não tem jogadores nacionais que jogam o meu bom e velho Brasileirão, minha boa e velha Copa do Brasil aqui pra eu me sentir representado. Será que o Endrick, que é desprezado pelo Real Madrid, vai me representar? Ele tinha a oportunidade de ficar lá no Lyon e fazer a história dele, preferiu voltar pro Real Madrid e ser desprezado. Será que o Vinícius Júnior, que tá lá com a Virgínia no jatinho dele, me representa? Será que o Rafinha, que demonstra talvez ali não gostar tanto de viajar para pegar a Austrália, me representa? Será que o Douglas Santos... Ah, não, o Douglas Santos ganhou a Copa do Brasil em 2014. Ele sim me representa. Mas será que Alisson...
1: Perdeu o brasileiro em 2014 também pro Cruzeiro.
2: Que não foi... A Copa do Brasil, o Galo ganhou em cima de quem? Foi do Fla...
1: É, o brasileiro eu também ganhei em cima de você. Você tava dos 19 de derrotados ali.
2: Vamos lá, no mata-mata, final da
1: Copa do Brasil. É, só vale mata-mata.
2: Foi contra quem?
1: É, no Campeonato Brasileiro não é um título nacional.
2: O pessoal aqui não sabe, mas foi o
1: Brasileiro. Não, o Campeonato Brasileiro não é um título nacional. Desculpa, eu achei que tava falando. Achei que era o campeonato da Bulgária.
2: A seleção não representa a gente. Não tem pra onde correr. Então, pra mim, agora eu vou falar aqui. A bater palmas, não sei como é que tá a transmissão da TMC aí, mas o amigão que vai acordar às 7 horas da manhã pra assistir Brasil e Austrália, pô, meus parabéns aí.
1: Obrigado. Eu vou acordar pra assistir.
0: Eu também. Infelizmente,
2: vocês são mais brasileiros do que eu. Vocês vão a lazer ou a trabalho?
1: Não é esse o ponto, né, de ser mais brasileiro ou não, porque a condição de ser mais brasileiro ou não, acho que não entra numa condição de ver, porque é entretenimento, é futebol.
2: Entretenimento, ver Brasil e Austrália?
0: Entretenimento pros outros, né? Eu vou ter que ver por conta de trabalho, que em algum momento eu vou ter que assistir esse jogo, então eu já acordo uma vez e vejo.
2: A única vez que eu vi o jogo por entretenimento, vai fazer 2 anos, que eu não tinha nada pra fazer, foi um jogo de manhã, eu lembro desse dia como se fosse ontem. Decidi que iria torcer pro Brasil. Falei, vou escolher uma seleção e vou torcer. Era Brasil e Japão. Aí eu tô assistindo um jogo, falei, vou torcer pro Brasil. Meu negócio aqui é torcer pro Brasil. Vi um zagueiro mesmo, um zagueiro engraçado, chutava e cabeceava, não sei o quê. Quando eu vi, o zagueiro entregou 2 gols pro Japão. Ali eu falei, nunca mais. Não tem como eu torcer pra essa
0: seleção. Sabe, você pode me dizer quem que era o goleiro desse dia?
2: Mano, o goleiro era o Hugo Neneca, que eu não apoio, mas o zagueiro me fugiu o nome. Cara, era Fábio, alguma coisa Fábio. Fabrício.
1: Eu tenho uma resposta boa pra isso.
2: Tá, pode falar.
1: A resposta boa pra isso foi o seguinte: existia uma seleção.
2: Ok.
1: De 1970.
2: Ok, eu lembro.
1: Que é considerada a maior seleção de todos os tempos.
2: Legal.
0: Sim, seleção brasileira de 70.
1: Exato.
0: Sim.
2: Legal.
1: Quantos jogadores do Cruzeiro tinha naquela seleção, você lembra?
3: Então, nem o Sofascore lembra, mas a gente vai deixar essa informação com você. Vai Tostão.
1: Isso, exato. Tostão, vamos lá. Você vai conseguir.
3: Do Cruzeiro?
1: Do Cruzeiro.
3: Cara.
1: Tostão, Piazza e Fontana.
3: Boa. São três, e aí?
1: Três, beleza.
3: Legal.
1: Brasil bateu? Campeão.
3: Boa, sim. Yes.
1: Facts. Vamos pra outra seleção que é inesquecível?
3: Bora.
1: 82.
0: 82.
1: Seleção fantástica, né?
3: Uau.
1: Com o Éder. Que jogava no?
3: Galo.
1: Exato.
3: Yes.
1: Mas só foi campeão no?
0: No?
1: Cruzeiro, em 93, Copa do Brasil.
3: Legal.
1: Sobre o Grêmio. O maior título dele e o único título que ele tem.
3: Boa.
1: Ou seja, sobre essa, sobre o Caio Jorge tem só um título na carreira. Éder também, que é ídolo atleticano, só tem título aqui, igual o Luizinho também, que é ídolo atleticano, mas só tem título aqui no Cruzeiro.
3: Ok, ok.
1: Você sabe quem foi que enterrou a seleção brasileira naquela ocasião?
3: Quem?
1: Enterrou. Toninho Cerezo, que jogava no Atlético. Entregou uma bola pro Paulo Rossi e fomos eliminados.
0: Atravessada.
1: Fomos eliminados de uma Copa do Mundo. Fábricio Bruno errou num amistoso contra o Japão.
3: É,
1: que só quem lembra é o atleticano. Agora, o Brasil lembra do erro de Cerezo.
2: Legal, é o difícil de vir aqui com o Gão, que eu respeito muito ele, e no último bloco, ele me matou. Ele falou que eu não vou ver os títulos do Galo, e eu respeitei isso. Agora, ele vim numa audiência...
1: Você não sabe quem foi o vice-campeão de 71, mano? Do seu time?
2: Mano, cara, me matar é uma coisa que eu respeito. É uma coisa legal.
1: Agora ele é uma coisa que eu respeito.
2: E matar Dadá Maravilha, eu acho um desrespeito tamanho que o Dadá tava lá em 70. Eu
1: no
2: acho.
1: Banco.
2: É, mas tava.
1: O Tostão.
2: É, mas ele... É,
1: o Tostão
2: o
1: do
2: atacante
1: banco.
2: Dadá não tava no banco pro meia Tostão, mas eu respeito isso. É, voando como um beija-flor. Mas você tá certo, Gilberto Silva...
1: Não sei se você sabe não, mas a dupla de ataque na seleção brasileira... Eu escalo pra você, se você quiser. A dupla de ataque era Tostão e Jairzinho.
2: Então, mas o Gilberto Silva também não
1: tava. Quem jogava 2002. Na meiuca era Rivelino e Pelé.
2: Sim, são grandes jogadores. Mas hoje a gente tem o Otávio.
1: Na volância tava Clodoaldo e Gerson, era
2: sim,
1: isso?
2: Sim, o filho do Marcão.
1: E aí na... Não, não era esse não, mas jogam um futebol bem parecido,
2: com
1: inclusive.
2: Com certeza, dormindo são iguais.
1: Entendeu?
2: Ok. É uma boa seleção.
1: E aí você tinha o Piazza improvisado na zaga.
2: Improvisado, legal.
1: Entendeu?
2: Entendi. É um grande time, tem pra onde correr. Não, mas o Dadá tava lá também.
1: No banco.
2: É, mas ele chega... É, mas enfim, no banco não vale, a gente... O Caju... É complicado. Mas é isso que eu tenho pra falar. A seleção brasileira não me apetece muito, não.
0: Não chega a te dar muita vontade de falar não, né, Savel?
2: Infelizmente, 7 horas da manhã eu estarei repousando como um bom desempregado faz.
0: Tá aí. Tá entregando currículo, Savel?
2: Cara, eu tô procurando uma vaga no resort. Já falei pra vocês. A minha mãe...
1: A camisa do Cruzeiro.
2: A minha mãe falou...
1: Esse é bem dia.
2: A minha mãe me mostrou...
1: Não ter oficial de justiça batendo na porta, não ter protesto com o bolso de fora.
2: Eu tava lendo lá a TMC na aba de classificados e eu achei a toca do repouso. Agora eu tô esperando acontecer alguma coisa.
1: Você
2: lá.
1: Leu quem te indicou, Scarpa?
2: Porque eu não sei ler. Eu já falei, eu só sei ler as figuras. Para de me atacar dessa forma. Isso é uma coisa muito covarde, cara. Mas eu tô procurando um lugar tranquilo.
0: Eu só sei ler as figuras.
2: Eu tô procurando um lugar tranquilo pra trabalhar, igual é a toca do repouso.
1: Cidade de Deus. Muito bom, inclusive. É só isso. Sem ler as figuras. Muito bom.
2: É meu estilo.
0: Tá aí, ó. O nosso querido o Clayton aí com Y mandou uma mensagem pra você aí, sabe? Duas, aliás, né?
2: Então, ele lembrou aqui que o Leonardo Silva não ganhou nada do lado azul da Lagoa.
1: E não
2: passou
1: é ídolo
2: pro
1: aqui.
2: Lado de Vespasiano e ganhou. E depois ele falou que é porque aqui em Venda Nova o som da TMC chega com atrasos. Quero saber... Se as perguntas feitas acima se concretizam. É normal, em Venda Nova tem um delayzinho mental, pessoal. Aí eu moro aí mental. Também, eu sei que
1: a
2: o delay...
1: A diferença é que o Leonardo Silva não é ídolo do Cruzeiro, mas o Éder e o Luizinho são ídolos atleticanos e ganharam o título somente aqui.
2: Sim, o Fabrício, o Wagner, o Fábio. Ganharam o Libertadores aí, o Estudiantes era um time fraco.
1: Meu querido, se for levar em consideração isso, aquela geração do João Leite, do Reinaldo, que vocês... Né, o Reinaldo, o rei, Reinaldo.
2: Meu rei é o Reinier.
1: Toninho Cerezo, quem mais estava naquela geração lá? Essa geração toda, Luizinho, não ganharam nada, bicho.
2: Meu rei
1: pelo
2: é o Reinier.
1: Pelo contrário, perderam foi pro grande Dom José Roberto Wright.
2: É, aí você tá falando de corrupção e aqui eu posso ficar até amanhã falando do Senado.
1: Agora, se você quiser que eu fale sobre isso também, teve uma situação parecida com o Cruzeiro e São Paulo, 1995, o Cruzeiro teve 5 jogadores expulsos. Um jogador sentou em campo, e aí teve o segundo jogo da volta, o Cruzeiro faz um gol lá no Morumbi, o jogo vai para os pênaltis, o Cruzeiro passa pelo São Paulo. Você foi eliminado pelo Flamengo, eu passei pelo São Paulo.
0: Mas meu querido Gão, só para fazer a felicidade do Savel, vamos chamar rapidinho a da Giovana, que ela vai falar sobre um tema que eu tenho certeza que o Savel vai adorar.
1: E eu aposto que quando ela terminar de falar, ele vai falar do Cruzeiro de novo.
2: Depende do que ela vai falar.
4: Rapidinho aqui, meus amigos, esta é pro nosso grande Savel que está aí no estúdio, porque olha, a Socorro Scioli, autora do best-seller Cabeça do Santo e também do livro Oração para Desaparecer, que inclusive estou lendo neste momento, ok? Ela divulgou nas suas redes sociais que agora é assumidamente fã do jogador Gustavo Scarpa e também virou torcedora atleticana, que em Minas Gerais ela é galo e vai vir também aqui para o estado para receber a camisa oficial do Atlético, com o nome dela e o número 13 nas costas, em parceria com o Instituto Galo, né? O Atlético já havia presenteado ela com esta camisa personalizada e agora então ela que postou até nas redes sociais uma coluna afirmando que Gustavo Scarpa mostra que literatura é prazer e emoção igual ao futebol, admitindo que não sabe muito bem do esporte, mas se encantou com as resenhas que o atleta vem fazendo nas suas redes sociais. Então é o Gustavo Scarpa, galeitura, colocando então mais uma torcedora para o Galinácio Clube Atlético Mineiro, amigos.
0: E aí, Savel, mesmo só conseguindo ler as figuras, você tá por dentro desse tema?
2: Então, eu respeito muito a autora, né? A Socorro. confesso que eu não sigo ela no Instagram. Eu não tenho por que aqui mentir, eu tava ocupado seguindo a Virgínia. Mas esse movimento aí. esse movimento é muito complicado, cara. A leitura é uma iniciativa linda, o pessoal tá doando aí. A Socorro se revelou atleticana depois de receber uma camisa, isso é lindo. Mas o camisa 10 do Galo tem que jogar bola também, né, gente? Ler é lindo, indicar livros é mais lindo, criar um grupo de leitura é lindo, cair em golpe financeiro pro William Bigode é lindo. Mas que tal a gente jogar bola, Scarpa? Eu gosto demais do Scarpa, tenho um carinho muito grande por ele. A gente tem a nossa rivalidade, nosso yin yang ali. Talvez eu seja o Thanos, talvez eu seja o Homem de Ferro, mas eu sei que ele tá correlacionado comigo. Mas o Scarpa precisa jogar bola, entrevistas são lindas, a gente admira aqui o Scarpa, tem um carinho muito grande, mas ele veste a 10 do Clube Atlético Mineiro. E se desse pra ele jogar bola... Socorro, um abraço, queremos você aqui, uma ótima autora.
1: Decidiu alguma coisa pelo Atlético?
2: Quê?
1: Gustavo Scarpa decidiu alguma coisa pelo Atlético?
2: Cara, o jeito dele é meio peculiar, entendeu? Mas se o...
1: Defina peculiar pra mim.
2: Se o Scarpa tiver qualidade, se o Scarpa tiver qualidade...
1: Você teve com a camisa do Atlético?
2: Então, eu queria até te lembrar, porque você não teve a oportunidade de ver essa narração. Mas se o Scarpa tivesse qualidade no lance específico, acabava. Eu só vou falar isso, depois eu vou pedir pra você pesquisar no YouTube. Tem um lance, ele é até meio renascentista.
1: Qual campeonato?
2: O Scarpa, ele segue, ele dribla um goleiro, e pra mim é um dos maiores goleiros vivos, que chama Rafael Cabral. E se ele tiver qualidade, ele chuta pro gol, e foi isso que ele decidiu. E
1: qual campeonato que foi esse?
2: Cara, foi um campeonato que o Matheus Pereira não teve capacidade de decidir.
1: E qual foi o campeonato que foi esse?
2: Cara, se eu não me engano, o Aramins, Mineiro de 24.
1: Mas você acabou de falar pra mim que Mineiro você não conta.
2: Eu não conto, mas ele decidiu.
1: Mas você falou que não vale.
2: Eu não. Na minha contabilidade,
1: então,
2: no meu sofá
1: esporte. Você acabou de contradizer sobre o seu argumento.
2: Não, é sobre decidir, não é sobre levantar títulos. Ele decidiu esse título.
1: Não, você falou que não conta.
2: E
1: não
2: dessa
1: conta.
2: Vez o goleiro tava de
1: Porque
2: frente,
1: o Matheus Pereira estava na final desse ano também, mas Mineiro não
2: então,
1: conta.
2: Então, mas ele decidiu.
1: Mas olha só, nós temos aqui uma mensagem do Oliveira.
2: Fala, Oliveira.
1: Oliveira de onde, meu querido?
0: Oliveira.
2: Félix.
0: Oliveira Félix de Uberlândia.
1: De Uberlândia. Ele disse o seguinte: o Gão tá dando show. Tostão jogou como se fosse 9,70. Dario. Não, isso que eu não vou falar, não.
0: Uai.
1: Não, Dadá, eu sou fã do Dadá, velho. Dadá é meu amigo.
0: Não, tá bom. Então, daí que eu leio, então.
1: Não, não leio isso, não. Do Dadá,
0: tá bom,
1: não.
0: Então, não vou ler.
1: Não, vou defender. Dadá é meu amigo.
2: Ô, Oliveira Félix. Oliveira Félix. Um abraço pra você. A sua cidade é a que mais tem buraco no Brasil, viu? Uberlândia. E pode deixar que eu e os meus capangas vamos te atacar, viu, Oliveira? Não seja por isso, não. Tá falando mal do Dadá. Fala mal do meu pai, mas não fala mal do Dadá, não, viu? Eu amo Dadá. Só três coisas pairam no ar: o helicóptero, um beija-flor e Dadá Maravilha, e não o Oliveira Félix.
1: Dadá é um monstro, velho. Dadá é um gigante. Por isso que eu não falo mal do Dadá. Nunca. Eu não admito que ninguém fale mal do Dadá.
2: Sucumba, Oliveira.
1: Dadá, e o Dadá é, assim, ser humano de uma pureza de coração que você não faz, não tem ideia.
2: Sucumba, Oliveira. Sucumba, lentamente.
1: Mas eu só zoei mesmo, porque ele ficou no banco, porque eu sempre brinquei com o Dadá disso aí. Ele falou assim, mas era o Tostão que tava ali, né? Ele brincava assim. É. O Tostão ali não tinha condições.
0: Mas eu prefiro o Dadá. Mas de fato, assim, o Tostão era um jogador mais completo, né? O Dadá era centroavantão mesmo. A função dele era fazer gol. A função do Tostão era jogar bola. Era uma coisa diferente. Isso daí é fato.
1: É, mas fez gols também importantíssimos em 70.
0: Não, sim. Então... Não tô dizendo isso, mas eu
1: não,
0: tenho
1: claro,
0: certeza que você entendeu o que eu disse.
1: Entendi. Mas o Tostão era goleador demais com a camisa do Cruzeiro. Nossa senhora, bicho. Cracaço de bola. Monstro. Ao lado de Dirceu Lopes ali. Inclusive, era um absurdo. Dirceu não tá nem naquela Copa de 70.
0: Tá aí. E, meus queridos, eu fui incitado pelo nosso querido Matheus Murici, produtor, a mencionar um tema que você sabe já qualquer, né, Hugão, imagino, porque qualquer a tara do nosso querido Matheus Murici, que ele sempre coloca nos roteiros.
1: Neymar.
0: E aí, Savel? Cadê o joelho do Neymar?
2: Não, esse aí foi o movimento pentecostal que eu organizei junto com meus seguidores. Na terça-feira, tamanha...
1: Você que juntou a galera pra fazer aquele vídeo?
2: Fui eu, terça-feira, eu cheguei na terça-feira, tamanha a fé que eu tinha que o galo ia virar, que eu cheguei pros meus seguidores e falei assim, galera, eu preciso de um favor de vocês. Talvez eu não consiga explicar o que eu vou fazer, eu só preciso que, tal qual a gravidade, vocês confiem em mim. Se joga e confiem em mim. Vocês vão gravar os idosos da sua família, que vão ter mais de 70 anos, independente se eles estejam saudáveis ou não. Eu quero um zoom 3.5 no olho deles e eles têm que falar três frases. Aí o pessoal que já era mais esquecido era pra treinar. Meu nome é... E aí a pessoa falava o nome. Eu tenho tal idade, e a pessoa falava a idade. E o meu joelho é melhor do que o Neymar. Aí eu recebi ali 12 apóstolos, 12 discípulos que acreditaram na iniciativa. Com os avós falando o nome completo, falando do joelho do Neymar, provocando o Neymar. E com aqueles 12 vídeos ali, eu fiz o maior mousse que eu já fiz na minha vida. Como eu sou idoso, eu tinha que ser o primeiro. Eu falei do meu peso exacerbado, de como o meu IMC tá beirando a morte. E seguidos foram os idosos. Os idosos ali atacando o Neymar. E quando pensa que não, consegui até um cadeirante que trabalha, um abraço pra ele, MC Lil, que trabalha na Cidade do Galo. E ali, basicamente, eu reuni os novos Vingadores, os antigos Vingadores, e a gente conseguiu, com maestria, atacar o Neymar. O vídeo conta hoje só na minha página 3 milhões e meio, e a gente fez parceria com outras emissoras aí que no total totalizaram 10 milhões. Então a gente pode dizer que 10 milhões de pessoas viram o Neymar ser humilhado. Tudo porque o Galo, ele é forte, mas ele também é vingador. E a minha meta ali era vingar o que o pequeno Neymar Júnior, o joelho de amoeba, fez contra o Galo. É isso.
0: O joelho de amoeba. Ô Savel, mas agora, eu queria que você explicasse da onde veio o... Da onde veio é fácil, né? Veio da sua cabeça. Mas e a criatividade pra fazer aquele mural muito louco com todos os inimigos do Neymar?
2: Cara, o que move a gente é o ódio, né? Não tem pra onde correr, o Chorão já incitou isso na gente, porque camisa 10 joga bola até na chuva. E eu pensava assim, cara, como que eu vou afetar o Neymar visualmente? Porque as palavras podem não o afetar. Então ali eu decidi criar um mural igual de uma delegacia, e ali eu botei o Craque Neto, botei a Luana Piovani, botei Walter Casagrande, botei o Galo,
1: tá de sacanagem.
2: Botei Ficar Saudável, botei... Quem? O Cavani, botei o Mbappé, que tem uma cópia, o Neymar não tem. Mas eu acho que o que mais doeu nele foi o nosso casal. E a senhora Bruna Marquezine, que é a ex que ele nunca vai ter na vida dele, que é uma das mulheres mais perfeitas do mundo, depois da minha mãe e da minha namorada. E o atual dela, que é o Shawn Mendes, que pra quem não conhece aqui, provavelmente tá sem internet, que é o partidão, o atual namorado, o cara que tá fazendo a Bruna Marquezine feliz, coisa que o Neymar não teve capacidade. Então eu sei que de alguma forma ali a gente afetou ele, porque eu fiz mais de 150 vídeos sobre o Neymar. É assim, eu ataco mesmo. E talvez o próximo momento de gala que a gente tenha seja no Brasileirão aí, né? Que tá se aproximando Galo e Santos, mas o Neymar não deve jogar. Galo e Flamengo, que é lá. Eu acredito que a próxima noite de gala que tenhamos seja Galo e Cruzeiro no final do mês de outubro aí. E como o Cruzeiro só tem essa competição pra disputar, talvez ele se dê bem dessa vez, diferente como foi na Copa do Brasil.
1: Mas se der bem, a gente passa você de novo lá em número de vitórias na Arena Mérida.
2: Cara, isso é fofo, é legal. Não vai voltar fofo vocês pra Copa do Brasil.
1: Fofo é maravilhoso.
2: Mas é fofinho. Na hora de você falar isso no Twitter é lindo.
1: Copa
2: mas...
1: Cruzeiro que se chama.
2: Ah, é? Por isso que o Cruzeiro tá nela. É, enfim, são momentos. É
1: na Libertadores também, você não tá e...
2: Nem você. Mas eu o Caio não estou, Jorge
1: mas
2: tem...
1: eu disputei e ano que vem estarei lá de novo.
2: É importante você, talvez, é disputar. Tem... Hugão, eu não sei como é que tá a sua contagem de espermatozoide, mas quando você tiver um sobrinho, um filho...
1: Já tem dois filhos.
2: Você tem dois?
1: Dois, casal. Fernanda de 30 e o Samuel de 16.
2: Eles praticam algum esporte?
1: Pratica. A Fernanda faz crossfit.
2: Não, esporte.
1: Infelizmente. Né?
2: Esporte.
1: Meu filho, ela levanta uns pesos lá, mano. Ela joga uns pneus de caminhão pra cima lá, que até eu tenho dentro da minha filha. E o meu filho, cracaço de bola, camisa 9. Então,
2: e você criou eles dessa forma, eu espero que você tenha criado. Você não falou pra eles ganhar, você não falou pra eles perderem, você não falou pra eles driblar, você
1: só
2: falou.
1: Cruzeirense, não estou acostumado a ganhar.
2: Você sempre falou, botou isso na cabeça. Disputem. Compitam. E eles competiram.
1: Cara, é engraçado porque esse argumento é muito atleticano, né, velho?
2: Cara, eu acho fofo competir. Tipo, eu disputei a Libertadores. Não, mas você não ganhou. Eu disputei. Eu estava lá.
1: Mas
2: eu
1: nos acho últimos fofo. 3 anos, por exemplo, eu acho que o Atlético se também. Afirmou muito enquanto o hino dele, por exemplo. Porque em 2023, 24 e 25, vencer foi apenas o ideal. Ganhar mesmo que é bom, não ganhou, não.
2: Não, o importante é disputar, eu já cansei de falar isso aqui. Quando eu tava na van contra o
1: pro Atlético,
2: Alex,
1: então, nossa
2: senhora. E a Libertadores esse ano foi uma disputa, assim, uma das melhores que eu já vi, fora a Copa do Brasil. O importante é disputar.
1: Teve que assistir.
0: Aqui, ô meus queridos, do vocês sofá. Vão querer, de fato, cantar juntos? Se vocês forem, querer, agora é a hora, viu?
2: Quantos minutos nós temos?
0: Mais ou menos 3 a 4 minutos.
2: Olha, eu sou a segunda voz e a guitarra. Eu preciso que você respeite os tempos.
0: Como é que é o nome da música, meu querido?
2: Bimba, nosso... Charlie Brown Jr. E a gente vai no coral mesmo. Você precisa
0: Vocês
2: de letra?
0: Vão no coral?
2: Você precisa de letra, Gal? Você
1: não.
2: Já tem muito tempo de estrada.
0: Então canta aí, meu filho, vai. Não, deixa eles cantarem, Gilplay. Ele não quer música, então ele vai sem música.
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2: Só segunda
1: Mas o que pode se esperar de uma pessoa que não pode sonhar?
2: Como ele pode ter o que ele está tão longe na vitrine, coisas que ele nunca vai poder ter? E se ninguém ajudar, o que ele vai fazer? Onde vai morar e o que vai ser quando crescer, quando vem na rua? Que é sua, que é minha, que é de ninguém?
1: É tudo ilusão e você sabe muito bem.
2: Então, eu sou a segunda voz, eu errei. Então eu vou passar pra... É tudo uma ilusão e você sabe muito bem.
1: 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O hino nacional de uma nação condenada.
2: A sociedade prega o bem, mas o sistema só alimenta o que é mal. Se a nossa cara é prosperar, o povo tem que evoluir também.
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1: Dan, dan, dan, dan, dan. Só esse trecho tá bom, pai?
2: Não, eu quero tudo.
1: Você quer tudo?
2: Não, calma.
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2: 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Vai pro rap, Hugão.
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1: Até o solinho de guitarra. I just wanna be myself. Yeah, vai.
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1: Trabalho muito, viva a vida, skate, bota estilo de vida. Um brinde, esse Be myself. O Gão e Savel. Charlie Brown Jr. Valeu, senhoras e senhores.
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0: Aí, rapaziada, isso foi maravilhoso. Data FIFA é assim. Hoje o programa foi uma loucura maravilhosa. E eu peço aos meus dois queridos cantores que se despeçam dos nossos ouvintes.
1: Mano, meu filho, depois desse programa de hoje, só os loucos sabem.
2: Eterno Chorão, que Deus o tenha. A rivalidade perdeu.
1: Em ótimo
2: Chorão,
1: lugar.
2: Que Deus o tenha. Charlie Brown.
1: Skate. Chorão e Champion. Aos dois.
0: É isso, rapaziada. Uma ótima noite a todos. O Gilplay já grita comigo sem ficha. Então é isso. Um beijo.
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16: 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Melhores momentos aqui na programação da TMC. Primeiro, uma nova pesquisa que a gente traz aqui, Poder Data AIA, que mostra um empate técnico entre Lula do PT e Flávio Bolsonaro do PL na corrida ao Planalto. No primeiro turno, Lula aparece com 41% das intenções de voto contra 39% de Flávio. Em seguida estão Augusto Cury, do Avante, 6%, Renan Santos do Missão, 3%, Ronaldo Caiado do PSD, 2%, Romeu Zema do Novo, 1% nas projeções. Para segundo turno, o cenário segue equilibrado. Flávio Bolsonaro, 46% contra 45% de Lula. O levantamento ouviu 3 mil pessoas entre os dias 20 e 23 de setembro. Margem de erro é de 1,8 ponto percentual para mais ou para menos. 95% é o nível de confiança. E o Matheus Netzel, ele que é diretor do Poder Data, em entrevista ao TMC 360, detalhou essa nova pesquisa.
17: Começou a trazer esse movimento que é um pouco comum quando a gente se aproxima do dia do voto do primeiro turno, que é as pessoas que ainda estão indecisas, ou então que pensavam em votar em candidatos, mas estão vendo que seus candidatos não têm muita possibilidade de ou passar para o segundo turno, ou até mesmo de ganhar, elas acabam migrando para quem eles preferem mais entre os candidatos mais fortes, né? É um efeito de voto útil. E isso apareceu nessa pesquisa com tanto Lula quanto Flávio crescendo, e os outros candidatos diminuindo, né? O Augusto Cury perdeu força, né? Ele teve um crescimento muito rápido, chegou a 10%, agora já caiu de volta para 6% de intenções de voto. Os outros candidatos também, em geral, ou ficaram na mesma ou diminuíram. E você tem esse fortalecimento na reta final do primeiro turno dos dois candidatos que já estavam à frente. Na diferença entre esses dois candidatos, que a gente sempre é válido olhar a composição do voto de cada um deles, né? Na comparação do Lula e com o Flávio, né? O Lula com vantagem muito expressiva no Nordeste, mas um pouco atrás nas outras regiões, né? Perdendo com diferença no Centro-Oeste, no Sul. A gente olha com muita atenção sempre para o Sudeste, porque a diferença de votos no Sudeste pode ser decisiva numa eleição muito equilibrada como essa está parecendo ser. O Lula com vantagem no voto feminino, o Flávio com vantagem no voto masculino. No fim, o que vai decidir a eleição são essas pequenas margens desses grupos, né? Então é óbvio que a pesquisa, a gente tem que sempre considerar esses recortes com uma margem de erro maior do que da pesquisa como um todo, porque eles são extratos menores, mas ela fornece alguns indicativos para a gente avaliar, né? E, inclusive para modular o discurso dos candidatos, né? As campanhas olham muito isso, para tentar nessa reta final se concretizar e passar, no caso dos dois que estão à frente, tentar passar bem para o segundo turno, e além do sonho dourado de, quem sabe, ganhar no primeiro turno. Mas esse é um cenário que parece muito difícil.
18: Eu ia falar um pouco mais sobre essa sua resposta, Matheus, porque a gente brincava aqui com certo grau de seriedade no começo do 360, que este é o momento em que a estatística encontra a política, encontra as emoções, né, encontra a subjetividade. E a gente tem destacado muito nessas nossas conversas aqui que os tetos de aprovação e de rejeição dos dois líderes são muito baixos, ou já foram atingidos, inclusive, né? Você enxerga, pela estatística, aparentemente não, mas algum movimento que faça com que um deles fure o teto da aprovação ou da rejeição nesses próximos 10 dias?
17: A gente acompanhou aí, a gente está desde maio fazendo as nossas pesquisas, agora no último mês a gente vem fazendo semanalmente, e a gente sempre conversa aqui todas as semanas. Os movimentos, eles têm sido muito suaves, né? O Lula veio num enfraquecimento ao longo das últimas semanas, essa última semana esse movimento se interrompeu, mas sempre com oscilações muito pouco agudas. Mas reta final, né? Se tiver algum fato um pouco mais relevante, a gente tem as revelações que estão saindo do caso do Daniel Vercaro, do Banco Master. Se tiver alguma coisa nesse sentido que pese muito contra algum dos dois candidatos, pode ser que tenha uma arrancada, mas realmente a gente não vê organicamente no movimento da intenção de voto nas últimas semanas um movimento assim muito acentuado que permita a gente esperar uma vitória, seja do Lula, seja do Flávio, no primeiro turno. A gente nunca pode contar com que nada vai acontecer, né? O imponderável está sempre presente. Mas realmente precisa ser alguma coisa de muito peso para fazer a força necessária para jogar um candidato para cima ou para baixo o suficiente para que a decisão não vá para o segundo turno. Ah. Isso é o que a gente vê, pelo menos, nas tendências nas últimas semanas.
16: 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Melhores momentos, são 8 horas mais 6 minutos.
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0: Muito boa noite, meu Brasil. Sou eu, Marcelo Batista, chegando com sobremesa Melhores Momentos. Se ele vai piorar ou melhorar a sua noite, nós não sabemos. Você vai descobrir só a partir de agora. E é o seguinte, no programa de hoje, você vai acompanhar o nosso bate-papo. O bate-papo que a gente teve com Marcos Mainardi, sim, um grande produtor musical. O cara tava ali, ó, com Rick Martin, um monte de gente famosa. Ele lançou cantores famosos, produziu discos sensacionais. Ele tem muita história para contar e você vai acompanhar já já no Sobremesa Melhores Momentos. E já que o papo é música, o nosso segundo convidado é o cantor Léo Jaime, um dos maiores hitmakers dos anos 80. Quem não lembra, Ela Não Gosta de Mim Porque Eu Sou Pobre, né? Ó, tem A Fórmula do Amor. Será que ele já encontrou A Fórmula do Amor? Você vai ficar sabendo daqui a pouco através do Sobremesa Melhores Momentos, que tá começando. Então vamos ouvir umas histórias de música? Pode soltar aí o nosso bate-papo com o produtor musical Marcos Mainardi, amigo do dono da rádio, hein? Capricha aí, espero que vocês tenham colocado coisa legal na edição, hein? Senão a casa cai, hein? Solta aí.
1: Ô Marcão, Marcão, você que é um homem chique, já foi presidente das maiores gravadoras, né? Do Brasil e do mundo, você deve ter uma sobremesa que você gosta. Deve ser uma sobremesa chique, ou você é do povo, assim?
2: Cara, você sabe que eu gosto muito é de abacaxi.
1: Abacaxi, mas fica na sobremesa.
2: É, mas eu como abacaxi porque eu gosto. É?
3: Então, o nosso primeiro ponto para abacaxi. Nós temos um ranking, a gente fica vendo. E olha, inclusive vamos providenciar um abacaxi de diamante para você. Tá bom? E uma faca também para você descascar. Claro, abacaxi, claro. Isso me lembrou o programa do Chacrinha. Você levava muito artista no programa do Chacrinha?
2: Eu levava, nossa. O Fábio Júnior foi um dos que eu levei. Bom, levei o Dominó, o Fábio Júnior. Vários artistas, vários. Nem me lembro mais quantos. Mas era um programa muito legal, muito legal.
0: Ô Mainardi, a gente tem aquela música lá do Léo Jaime que eu tava ouvindo, inclusive, outro dia. Qual? Né? Da Fórmula do Amor. Ainda encontro a Fórmula do Amor. Eu quero saber, existe uma fórmula para o artista fazer sucesso ou não? Ou o sucesso acontece por acaso?
2: Você sabe que você está falando uma coisa sensacional. Porque a Fórmula do Amor ele fez comigo. Eu era o diretor artístico nessa época. Fui eu que contratei o Léo Jaime. E ele fez a Fórmula do Amor, como fez uma outra, aquela. Como fez uma que fala palavrão, não sei o quê.
0: A Sônia, não.
2: Sônia, também. Eu que dei a ideia pra ele fazer Sônia e ele fez o Sônia. Porque ele cantava muito Sônia bom. De brincadeira com a gente ali, falava aquelas bobagens todas. E aí ele brincava com aquilo. Eu falei, por que não faz uma música inteira, grava inteira? E o Johnny Galvão, que foi o produtor dele, é um português. Ah. Era um português, nós trouxemos um português. Você vê que. A fórmula, você perguntou a fórmula, não existe fórmula. Música é amor, é coração. E acontece que às vezes a gente perde esse coração. O coração, como é que ele funciona? Um artista que falava antigamente, eu não gosto dessa gravadora, eu só odeio gravadora multinacional, porque as multinacionais. Não. Hoje eles estão precisando, todos eles querendo ter uma multinacional na vida. E não tem mais. Então, quer dizer, no fundo, hoje virou copia e cola. Qual é a música brasileira de sucesso que vocês sabem cantar hoje, vocês três aqui? Sabem cantar hoje que foi sucesso este ano? Nossa. Com o artista este ano. Quem foi o artista que nasceu esse ano? Quem foi? Opa, cuidado. Não tem. Quem o ano passado? Bom, ano passado pode ser que tenha tido a Ana Castela. Você sabe cantar uma música da Ana Castela? Não sabe. Por quê? Porque não tem sucesso. Ela foi, fez um negocinho lá e tal, foi na novela, passou uma música e tal. Tudo bem. Mas qual é o sucesso desses artistas hoje? Não tem. Então, não é que é o nem você falou, o Ney Matogrosso aí e tal. O Ney Matogrosso até foi um dos caras que eu trabalhei bastante. Então, tive dois contratos com ele. Teve um na Sony e outro como presidente na Poligram. Mas... O Ney Matogrosso é um dos maiores artistas desse país, como homem, como gente, como pessoa.
3: Como ser humano.
2: Como ser humano. O Ney é algo fora da casinha. Então, outro dia encontrei com ele até num avião, aí nós batemos um papo e tal. Eu já estava fora, ele tava, também não estava mais em companhia. A gente bateu um longo papo lá no saguão do aeroporto. Mas eu te digo, eu não sei se o Roberto Carlos, eu trabalhei com o Roberto Carlos muitos anos, então eu posso dizer para você que o Roberto Carlos gostava, que não gostava, o que, que o Ney gostava, que não gostava, o que, que o fulano. Então, todos esses artistas, eu trabalhei muito de perto, porque eu gostava muito de ficar perto deles, né? Porque eu sempre fui um diretor artístico que me tornei presidente, sem querer, né? Nunca pensei em ser presidente, mas foram me levando a esse ponto, né? Fui pro México e tal, não sei o quê, e aí me tornei, trabalhei com o Rick, imagina, contratar o Rick Martin. O Rick Martin. Quem é o Rick Martin? O Rick Martin era um cara que estava no Menudo. Era um garotão que estava no Menudo, que não tava, foi mandado embora do Menudo, brigou com o produtor.
3: Ele foi mandado embora do Menudo? Foi. Eu achei que ele quisesse fazer carreira solo.
2: Não, senhor. Tanto é que ele foi morar no México com a mãe. Ele estava tão duro, tão Durango Kid, que eles dormiam, ele e a mãe, no quarto, na mesma cama. Não tinha como dormir em outro lugar. E aí ele tinha feito uma demo, que chama-se Juego de Arredrez.
4: O que é uma demo? De
2: uma demo é uma demonstração, uma música que não é a gravação definitiva.
1: Grava numa fitinha
2: cassete. É uma fitinha que o cara grava. Hoje em dia, tudo que você escuta na rádio, na rádio não toca mais, né? Do funk, né? Tudo que você escuta por aí, isso aí é tudo demo. Não tem gravação, ali é tudo demo, entendeu? Então esquece.
3: É feito assim com.
1: Às vezes é queima do capeta, meu irmão.
2: Tão ruim na minha música. Então ele mostrou essa demo para um produtor, para um diretor meu. Eu era já o cara que mandava. E o diretor, que era o Manolo Calderon, ele veio e falou para mim: Ah, acho que é aqui. Ah, esse cara canta muito bem, essa música é muito boa. Falei, mas quem é o cara? Ele falou assim. É Rick Martin. Falei, porra, aquele cara, garoto, tava no Menudo. Porra, bicho, esse cara. Escuta a música. Aí tá a história. Escuta a música. Eu escutei a música. Me enlouqueci. Falei, porra, que musicão. Chama o moleque aqui. Chama o cara aqui. Aí ele veio. Sentou na sala, batemos um papo e tal, não sei o quê. Ele falou, fiz essa demo e tal, papapá. Eu falei, pera um pouquinho só, vamos ligar pro Luiz Deano, que era o diretor de uma novela de juventude, que estava passando na Televisa. E aí eu falei, liguei pro Luiz Deano, pedi para ele escutar a música, ele foi, escutou, falou, ah, eu quero muito essa música, gostei da música, vou colocar na novela.
3: Que legal.
2: Aí eu falei, pô, mas tudo bem, mas espera um pouquinho só, era uma novela de jovens, tipo Malhação aqui.
3: Sim.
2: Então, uma novela de jovens, tinham dois artistas nossos na Sony, na novela. Eu falei, peraí, não dá pra você colocar também o Rick Martin? Ele, não, mas pera, bicho, ele não é ator. Eu falei, não importa, cara. Põe o cara na novela. Põe o cara. Ele pôs o cara na novela, a música estoura. Que? E aí a história. Aí você pode contar a história como você quiser depois. Faz a história como você.
3: É melhor a gente ouvir a história de quem fez ela acontecer aqui. Marcos Mainardi, o cara sabe tudo sobre música, um dos maiores diretores artísticos de música do país. Inclusive, eu fiquei até com essa dúvida: o que um diretor artístico faz numa gravadora, Marcos?
2: O diretor artístico, ele. Primeiro, ele escolhe os artistas.
3: Tá.
2: Então eu vou te contar um pouco. O que eu fiz no México? Quando eu cheguei no México, eu fui sozinho. Cheguei no México e encontrei uns caras lá e tal. Aí troquei o diretor artístico, coloquei o cara comigo e falei: escuta, vamos escutar agora os artistas da companhia. Quantos artistas temos? Ele falou: 125. Eu falei: que isso?
4: Peraí,
2: como é que eu vou conseguir conhecer esses caras? Aí começa a história. O que eu fiz? Peguei os discos todos. E fui escutando um por um e perguntando para esse Manolo, quanto vende este Chico aqui? Ah, vende 3 mil, fora. naquela época que vendia-se 1 milhão.
3: A gente está falando de uma época que vende LP, tipo LP. CD, você sabe muito bem.
1: Bolacha.
2: E aí eu falei, bom, tá bom, então vamos lá. Quer dizer que então, bom, 2, 3, e foi indo. Aí mandei embora 100.
3: Então quem vendia pouco, você falou, não podemos ter no catálogo.
2: Não serve, não. E depois não cantavam nada. Quer dizer, os caras cantavam mais ou menos, a música estava mal gravada, eu não sei o quê. Eu falei, fora. Você foi eliminando todos. foi aí que entrou, que pôde entrar o Rick Martin, foi aí que aconteceram outros artistas, né? Ficou, lógico, ficou Vicente Fernandes, o maior ídolo da música mexicana de todos os tempos, mariachi, que gravou um dueto com o Roberto Carlos, que eu fiz
3: que é muito
2: o Roberto incrível. Carlos gravar um dueto com ele. Que o Roberto é muito engraçado essa história. É uma história para contar, é longa.
3: Ele não queria gravar isso?
2: Não, não, o Roberto, não, é que acontece, assim, o Roberto é um cara cheio de manias.
3: Sim.
2: Cheio de manias. Então, eu vou contar um pouco
1: achei a história. Achei que era o Raça Negra.
2: Não, o Raça Negra não. Raça Negra é pinto, bicho, é pinto. Não, o Robertão é... E aí, o Roberto... acontece o seguinte, eu cheguei no México e não se vendia disco do Roberto Carlos mais no México. Então, eu fiz ele gravar com o Roberto Livre e pedi para ele gravar 3 músicas novas nos discos que eram latinos, discos para a América Latina. Sim. Então ele gravou, e tanto é que a música mais tocada do Roberto naquela época foi a música que deu o Grammy a ele, o primeiro Grammy que o Roberto ganhou na vida. A música não é dele, a música é do Roberto Livre, que era o produtor. Então, aí o Roberto cresceu de novo e tal, não sei o quê. Então, ele foi fazer promoção no México, e eu falei pra ele, olha, o Vicente Fernandes vai gravar, tá gravando uma música que seria legal você fazer um dueto com ele. A música se chama Aunque Mal Pagueneias, né? Mesmo que elas nos paguem mal, né? Aunque Mal Pagueneias. E aí, foi, tudo bem. Só que acontece que o produtor do Vicente tinha morrido há uma semana atrás. E eu fui mostrar a música e ele perguntou, mas de quem é? Eu falei, é, do cara aí, do produtor e tal, não sei o quê.
3: Porque ele não ia querer gravar.
2: Opa, pelo amor de Deus. Não ia gravar nunca essa porra dessa música.
3: Quer dizer, peraí, deixa eu entender. Se o Roberto soubesse que o cara que escreveu a música tinha falecido por conta das manias, do toque dele, ele não gravaria.
2: Não ia gravar. Aí eu fiquei quieto e tal, não sei o quê. E aí ele topou e gravou.
3: Ai, meu Deus.
2: Aí fomos fazer o videoclipe. Você pode imaginar o videoclipe na fazenda do Vicente Fernandes, que era uma baita fazenda.
3: Imagina.
2: Uma fazenda gigantesca. E aí fomos lá, Roberto e eu. E aí tinha que andar. O Vicente gostava de andar a cavalo. E aí tinha um cavalo assim grande e tal. E o Roberto falou assim: aí o Vicente falou: você pega, você sobe no cavalo e vai andando. Eu falei: não, um cavalo desse tamanho, um cavalo gigante, aqueles manga larga. Robertão, não, você não vai entrar subir nesse cavalo. Pelo amor de Deus. Não vai subir no cavalo. Aí tinha um chapéu que o Vicente deu de presente pra ele, um chapéu preto.
3: Pô, não.
2: Bicho, desculpe, marrom.
3: Marrom.
2: Nossa. Então eu pus na cabeça dele e falei, ai meu Deus, pareceu que eu tinha comprado um chapéu branco.
3: Boa.
2: Pra ele, chapéu de cowboy branco. Aí eu peguei, fomos nos trocar, eu tirei, pus o chapéu branco pro Robertão. O Roberto foi pra... Aí chegou no... Nós estamos andando, caminhando na grama ali, no coisa, que era um pasto enorme. Aí ele olhar assim, uma merda de vaca, né?
3: Sim.
2: E cheio de mosca. E bicho, isso aqui é umas moscas aqui, bicho. Porra, essas moscas. Não, mosca é limpa, cara. Essa mosca é limpa porque isso aqui é coisa limpa. Não tem nada. É merda de vaca, pô. Isso não tem nada. E aí, foi, sentou lá e tal. Aí fizemos o vídeo.
3: Gravamos o vídeo,
2: existe. Quem quiser assistir, é um Aunquemal Pagueneias, Roberto Carlos e Vicente Fernandes. Quem
3: dois grandes músicos da América Latina.
2: Dos maiores de todos os tempos, sim, né? O Vicente é o maior.
1: E o Robertão? Robertão era um grande galanteador. Pode não dizer pegador, né? Que fica meio deselegante, né?
2: Não, eu não posso falar sobre isso. Melhor eu não falar sobre as coisas. Claro. Problemas íntimos dos caras, eu não. Eu falo sobre a música dele.
3: Me desculpa pela pergunta maledita.
1: E o Fábio Júnior, então? Fábio Júnior,
2: bom, eu posso falar.
1: Aí você pode falar. O Roberto não pode.
2: Mas é o Fábio, sabe por quê que eu posso? Porque o Fábio. O Fábio é um personagem histórico, de história em quadrinho. O Fábio é impressionante. O Fábio, eu vou dizer uma coisa pra vocês. O Fábio. Cara que gravou o primeiro disco do Fábio em inglês, Mark Davis, fui eu.
3: Que irado.
2: Porque eu peguei o disco na metade. Eu entrei na Polygram, fui contratado pelo André Midani e o Roberto Menescal, e aí eu fui contratado e o cara falou assim: você vai lá para São Paulo. Fica lá em São Paulo. Eu fui lá para São Paulo. Aí chegou em São Paulo e o cara falou assim para mim: olha, o produtor aí, parece que brigou na companhia, saiu. E tem que terminar o disco desse rapaz. Mas quem é esse rapaz? Ah, é o Fábio Júnior. E quem é esse Fábio Júnior? Não, é o Mark Davis. Tá bom. Então eu fui lá, gravei com ele, terminei o disco dele e tal, o Mark Davis. Aí falei pra ele, cara, por que você não faz um disco em português?
3: Pô.
2: Por quê? sei o que e tal. Aí, tanto é que aí o primeiro disco que ele faz em português, na Polygram, chama-se Fábio Júnior, Júnior inteiro. Júnior inteiro. E aí gravamos, ele tinha umas músicas que ele gostava e tal, ele estava fazendo um programa com o Silvio Brito, um programa na TV Tupi, eu acho, sei lá. Fazia um programa dos dois lá. E aí gravou e tal, mas aí eu saio da Polygram e vou para a Sony. E o Fábio fica lá, e o Fábio sai de lá e tá fazendo novela, começou a fazer novela.
4: Claro.
2: E sai e vai para Som Livre. E faz o Pai, a música Pai.
4: Clássico.
2: Faz a música Pai. E aí grava a música Pai, tá, a música foi um sucesso enorme e tal, mas só que não vendia disco.
4: Por quê?
2: Não vendia, porque não sei, são aquelas coisas que você não sabe. Disco, você não adianta você ficar falar para mim, essa música é maravilhosa, esse cara canta demais, é o Frank Sinatra, mas não vai. Não tem jeito. Música é coração.
4: E quem tá falando isso é quem entende. Ouça aqui o Marcos Mainardi, o maior produtor executivo da música brasileira. Olha aí com quem ele já trabalhou: Roberto Carlos, Ney Mato Grosso, pessoal de nível. Olha, ouve aí. Mas aí então o Pai, o disco do Fábio Júnior não tava vendendo, ele tava na Som Livre. E você na Sony.
2: E aí eu fui na Sony. E aí. Eu tinha contratado o Guilherme Arantes e o Guilherme também tinha um problema também com o produtor e tá bom, é outra história. Que eu também é
4: só resolver no bom,
2: meu irmão.
4: Só tragédia.
5: Só pior.
2: Meu irmão.
5: Só
2: pior. Ah, você não sabe os piores que eu peguei depois. Então, então o que acontece é o seguinte: o Fábio, ele falou pra mim, chegou pra mim e falou assim: pai, não posso, não tem jeito, não faz sucesso. Falei: faz o seguinte, vem pra Sony. Que eu vou dar um jeito em você aqui, porque está faltando um sucessor do Roberto Carlos.
4: É verdade.
2: Está faltando um sucessor. Aí ele falou: não, tudo bem e tal. Aí foi para a Sony. Só que eu não falei nada para ele. Falei: olha, agora nós vamos produzir o disco. E vamos para produzir o disco. Como é que vai produzir o disco? Vou chamar um produtor latino, que é o Oscar Gomes, para ser o cara que vai dirigir você. Bom, tá bom. Então tá. E aí, como é que vai ser? Não, você vai pra Londres comigo. Nós vamos pra Londres e vamos gravar em Londres. Aí o Tomás Munhoz, que era o presidente, tinha um compositor que é um craque, um compositor craque, na América Latina, lá na Espanha. E ele fala assim: tem uma música que chama-se Senta Aqui.
4: Muito boa.
2: Eu falei, mas aí o Fábio falou assim: mas eu chamo-se Perales, né? José Luis Perales é o nome do compositor, que é um grande artista também lá na Espanha. Ele falou: não, mas essa música eu não gosto. Eu falei: por quê? Disse: não, porque acontece que essa letra, não sei o quê. Então, aí eu pedi para o Cláudio Rabelo, que é um dos maiores letristas do país, pedi para o Cláudio Rabelo estava fazendo Caça e Caçador, foi o que fez Caça e Caçador.
4: Só música boa, mano.
2: Só top, né?
4: Só top.
2: Aí o Cláudio Rabelo falou pra mim assim: não vou fazer essa letra, porque o Fábio não gosta. Não fica bom eu fazer essa letra pro Fábio, o Fábio não gosta da música. Tá bom. Aí pedi pro diretor da companhia, que era o business affairs da companhia, o Roberto Albuti: Roberto, dá pra você fazer essa letra pra mim? Aí ele, o cara que é cabeça, né? O cara cultíssimo, né? E aí escreveu a letra. Eu gostei da letra e tal. E aí fomos para Londres. A gente vai chegar em Londres e ele falou assim: só que eu vou com o meu arranjador. Falei: como você vai com o teu arranjador, bicho? Nós vamos chegar lá. Não, você sabe quem foi o arranjador dele lá? Graham Prescott. Graham Prescott é o cara que fez o arranjo de Live and Let Die do Paul McCartney. Só isso.
4: Que é isso, Fábio Júnior?
2: Só isso.
4: Que
2: só isso? Isso, né? Só isso. Só isso, né? Bom, aí então. Tudo bem, aí ficou, mas eu vou levar o Armandinho comigo. Aí tá bom, que é o tecladista e o arranjador dele. Aí levou o Armandinho pra entrar na alfândega. Puta, a alfândega era difícil, porque se falasse que era músico, falasse que a música entrar na alfândega falando que é músico, não, naquela época em Londres, o cara barrava: o que você vem fazer aqui, entende?
4: É.
2: Então, vem atrás de mim, fala que você vai pra uma reunião de marketing.
4: Bom.
2: Só que naquelas filas, o babaca entra na fila do lado.
4: Ah, não.
2: Entrou e foi. E aí, eita, o cara perguntou e ele falou: O que, que você é? Eu sou músico.
5: Ixi, você ferrou.
2: Ficou pra trás. Eu tive que voltar, tive que sair, tirar minha roupa. O Fábio já tinha saído. E eu tinha a minha roupa, a roupa dele, tava, que você podia estar carregando alguma coisa. E aí fomos. E o Armandinho, bom, a história é a seguinte: eu chego lá pra fazer o disco, o Armandinho era arranjador, só que nada. Nem tocou na música, não tocou em nada. Porque ele foi ver os caras tocando. Os caras, os músicos ingleses, é outro nível, né? Outra história. E aí o Armandinho ficou maluco na hora que viu aqueles caras tocando e viu o Graham Prescott ali em pessoa.
5: Que demais.
2: Esse cara. Aí o cara ficou louco, não tocou nenhuma música. Aí não chegava no fim, eu pedi que tinha a décima, o Fábio sempre gravava 11 músicas, sempre tinha até uma 11. E eu, tá bom. Então essa 11 era do Fábio, a única dele, não tem duas, no disco dele. Aí, vou gravar essa música então. Oscar, por favor, deixa o Fábio, deixa o Armandinho gravar essa música, tocando piano pelo menos. O cara tremia tanto que errou várias vezes.
4: Ah, não.
2: Porque os músicos lá não erravam, os músicos tocou um, dois, três, cantou e acabou, vai embora. E seis músicas de um dia, seis músicas do outro dia, tchau, boa noite. Tchau. Então. O Fábio, aí o Fábio chega e fala assim: não vou cantar, senta aqui. Ah, não vai? Não, eu acabei de fazer uma música, eu e o Armandinho. Ficamos em casa, que ficamos no hotel, os dois. Sim. E fizemos um outro, senta aqui. Aí eu falei: tá bom, deixa eu ver. Ah, boa música. Essa é pro próximo disco. Então é o seguinte: essa aqui você vai gravar. Não, mas acontece que eu nessa letra, não sei. Peraí, senta aqui agora comigo e nós vamos mudar essa letra, porque você não gosta da letra. Mas o que ele não gostava era uma frasezinha aqui, outra frasezinha ali, outra frasezinha ali. Nada, não é bobagem.
5: E a letra muda tudo, né? A letra é o que considera chiclete às vezes, né?
2: Não, mas o Senta Aqui era uma música que a letra era tão easy going que não tem jeito de você buscar outra letra. Você vê, eu vou para casa, eu vou para lá, sei lá, qualquer. Eu tinha casa, põe para lá, qualquer coisa, eu nem me lembro o que era.
5: Inclusive, falando em letras chiclete, eu vou te falar uma coisa, viu? Eu acordo todo dia cantando. Eu dormi na praça, pensando nela.
2: Olha lá, essa letra... tem outra história.
5: Que eu amo Bruno e Marrone.
2: Eu também. Eu também, fui eu que contratei, né? Então, tá bom. Mas o que eu quero dizer pra você, então, vamos voltar, vamos pro Bruno Marrone, vamos pro Bruno Marrone.
1: O Marrone, o povo zoa ele na internet, que é o cara que mais teve sorte na música, porque todo mundo.

0: aqui no Brasil. Ele tava cantando em espanhol, Vicente Fernandes, abertura da novela. Eu falei, peraí, eu vou colocar o Bruno Marrone cantando essa porra dessa música.
1: Peraí, então, deixa eu entender. Marcos Maiardi, o cara sabe tudo sobre música e também ajudou com que Bruno Marrone chegassem ao sucesso, principalmente com a música Dormir na Praça. Essa história então começa com você vendo a abertura de uma novela lá da Televisa, lá do México, e falando, essa música é boa e eu posso colocar o Bruno Marrone pra cantar ela. Eu quero saber. Eu vou começar a história,
2: vou continuar. Eu vou dizer uma coisa, hein, Bruno. Era mais fácil você ter contratado um sanfoneiro do que dividir o cachê com o Bruno.
1: Para,
2: o
1: Marrone.
2: Se o Marrone só toca sanfone. Mas... Bom, pessoal, você tá ouvindo aqui na TMC o Sobremesa Melhores Momentos. Já não bastasse o programa que tem de segunda a sexta, das duas às três, né? Que às vezes você fala, eu não aguento mais esse programa. Azar seu, você vai ter que ouvir, porque nós estamos no ar. É, não bastasse o Sobremesa que tem durante o dia, agora a gente aparece à noite também aqui na TMC com o Sobremesa Melhores Momentos. Agora eu vou pro intervalo, porque a rádio precisa faturar, precisamos de din-din. Aliás, o pessoal, é o RH que vê isso, podia aumentar meu salário, né? Que eu trabalho de dia, trabalho à noite, só eu venho aqui, né? Não bate nem às 10. Podia começar depois das 10 para rolar aquele adicional noturno, pelo menos, né? Para dar uma complementada na renda. Então é isso, ó. Você quer ver a hora aí? Aproveita, olha a hora, olha a hora. Já olhou? Então a gente vai pro break e eu volto já com Sobremesa Melhores Momentos.

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0: empresária e ex-vereadora Verônica Costa foi presa na noite desta quinta-feira após passar o dia foragida. A mãe Loura, do funk como é conhecida, foi localizada em Petrópolis, na região serrana aqui do estado do Rio de Janeiro. A Justiça do Estado expediu mandado de prisão contra a funkeira pela condenação de tortura do ex-marido Márcio Costa, esse crime que aconteceu em 2011, mas o processo só transitou em julgado neste ano, ou seja, não havia mais possibilidades de recursos. A condenação é definitiva sob a pena de 10 anos de prisão e 8 meses de prisão. Agentes da Polícia Civil saíram às ruas no início da manhã, inclusive foram ao apartamento dela no Recreio dos Bandeirantes, na zona sudoeste do Rio, onde não encontraram a vereadora, e agora à noite ela foi localizada em uma casa em Petrópolis. O caso foi denunciado à época pelo próprio ex-marido da mãe Loura, que procurou a polícia ainda com as marcas das agressões no corpo. Márcio Costa afirmou à polícia que foi amordaçado e amarrado na cama, onde foi torturado durante 20 horas, inclusive com queimaduras.
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0: amiguinhos e amiguinhas, estou eu aqui, Marcelo Batista, de volta nas noites da TMC com sobremesa Melhores Momentos. E agora o nosso bate-papo é com ele, jornalista, cantor, ele que teve, lembra o tema da novela Sete Vampiras? Léo Jaime, é um clássico da música popular brasileira. E tem mais, hein? É ouvinte do Sobremesa, que ele chegou aqui falando que ouviu o programa, já sabia da primeira pergunta, que é da sobremesa preferida. O cara é bom. Léo Jaime, a partir de agora, no Sobremesa Melhores Momentos. Ô, Léo, a gente tem aqui no programa, até pelo nome do programa,
1: Sobremesa. Eu já sei a resposta, não precisa fazer pergunta.
0: Ah, é?
1: Pudim de leite, aí mais um. Pudim de leite, com furinhos.
0: Não,
1: eu gosto também. Tá. Pudim de leite acima de todas as outras coisas. Mas o com furinho é o favorito. Eu sei que eu escuto o programa todo dia, eu falo. Eu fico injuriado quando alguém não fala pudim de leite.
2: Eu estou preso. Não me faça tremer na base.
1: Tanto que eu já sabia o que vocês iam
0: perguntar. Aí, ó, tá vendo?
2: Peraí, eu estou muito lisonjeado. Quer dizer que Léo Jaime é um dos nossos ouvintes?
1: Exatamente.
2: Caramba, que incrível.
0: Os maiores poetas da música brasileira. Eu fui no show dele agora recentemente, o The Cavern Club.
1: Isso, é
0: esse show, você viu? Eu estive lá, espetacular.
2: E você então sabe que as músicas do Léo são músicas muito românticas.
0: Sim, sim.
2: A Vida Não Presta, Fórmula do Amor, tantas outras. Inclusive, ele é uma pessoa muito apaixonada. Apaixonado. Ele, inclusive, escreveu uma música pra uma tal de Solange.
1: Pode me explicar? Mas não é muito de amor essa música.
2: Não, que história é essa?
1: Essa música não é muito de amor.
3: A cadeira baixou de repente.
0: A cadeira baixou.
2: Olha, erros acontecem. A gente vai mandar embora essa cadeira.
4: Você fez pra dar tamanho agora.
1: Agora eu tô do seu tamanho, no rosto aqui, ó. A cadeira baixou, mas eu vou me virar aqui. Solange era o nome da chefe.
2: Eu vou também abaixar minha. Pra você que está nos ouvindo.
1: O pessoal tá vendo a gente.
2: A nossa cadeira. Oi. Mandaram a cadeira boa pro estúdio novo. Deixaram a gente sem cadeira. Mas não tem problema, não, que aqui a gente é radical. Aqui a gente é anos 80, Léo Jaime na veia. Léo, explica pra mim, por favor.
1: Solange.
2: Quem foi a música Solange?
1: Era o nome da chefe da censura da Polícia Federal. Então, tudo quanto é música minha, quando eu comecei a carreira, era proibida. Porque essa criatura tinha uma certa implicância comigo.
2: A gente tá falando lá dos anos 80,
1: da exatamente. Da 70, 80, comecei a compor e tal. E tudo quanto é música, quando eu comecei assim, como compositor primeiro, que outros artistas gravavam minhas músicas, não tocava no rádio porque era proibido. Então, eu achava que de certa forma ia ser difícil fazer uma carreira sem ter música no rádio. E ela implicava comigo. Meu primeiro disco foi lacrado e proibido para menores de 18 anos.
4: Caramba!
1: Essa música, A Vida Não Presta, por exemplo, que você mencionou, nunca foi liberada pela censura.
2: Peraí, mas ela não diz nada. Ela tá falando a
1: vida. Não, mas aí no começo dizia. Posso falar?
2: Por favor.
1: O nome da música era A Vida É Uma Bosta. Porque ela não gosta de mim. Pra rimar com ela não gosta, sim, de mim. Aí eu achei, depois que veio proibido, eu falei, pensando bem, é muito pesado pra uma letra que é uma letra mais ingênua, assim, né? Eu acho que eu vou mudar pra A Vida É Uma Aposta. Pra não ser tão negativo também, né? Pode dar certo, pode dar errado. Aí mudei, A Vida É Uma Aposta. Continuou proibido. Eu falei, agora eu desisto, não vou mudar mais não. E aí eu mudei na hora de gravar pra A Vida Não Presta. E até fiquei feliz quando a Fernanda, lá na hora da indicação pro Oscar, A Vida Presta!
2: Que incrível, que bacana! Falei, opa,
1: a frase pegou, né?
2: Pô,
1: a mudança valeu a pena.
2: Nossa, muitos amigos falam, eu só tenho o Zé, até hoje. Essa pois é uma expressão, né?
1: O que você achava que era o Zé? Isso é minha dúvida.
2: Eu acreditava que era o porteiro, né?
1: Pois é, eu acho que o Zé era uma coisa aleatória, que cada um projetava uma coisa diferente. Eu acho, na minha cabeça ali, eu abri e o Leandro fazendo a música, que o Zé era um amigo genérico. Todo mundo tem um amigo Zé. Ah, o Zé. Todo mundo tem um Zé. Mas não é exatamente um amigo especial. É um amigo genérico, né? Mas teve gente que achava que era outra. Se você achava que era o porteiro, né? Cara, eu fico curioso de saber. Qual é a sua opinião? Quem era o Zé?
2: Mande
1: sua mensagem pra cá.
2: Por favor. Você que está ouvindo, você acabou de ouvir Léo Jaime explicando como é que foi que surgiu Solange, que é uma música que eu amo. Foi a primeira música ali que eu consegui aprender no violão. E sabe uma coisa interessante, Mini Ruth? Eu fui ao show do Titãs, do Cabeça Dinossauro, no Circo Voador, no Rio de Janeiro.
4: Que legal, já fui no Circo Voador, é muito legal.
2: É uma delícia. E antes de começar o show do Titãs, Cabeça Dinossauro, tocou Solange. E eu fui com meu pai. E a... desculpa, me emocionei, perdão. E aí, meu pai, ele é muito fã. Ama Léo Jaime, ama Titãs. E aí ele falou, tava tocando Solange, eu achei tão incrível a letra. E porque eu conheço a versão americana, So Lonely, que é do,
1: do Police. É.
2: E aí meu pai contou a história e eu achei isso tão fascinante. Eu fiquei tão encantado que eu quis aprender no violão, como inclusive muitos que amam músicas de Léo Jaime. Que inclusive, essa história da Fórmula do Amor, ela fez muito sucesso na sua voz, mas ela também foi um ponto de partida pro Kid Abelha e os Abóboras Selvagens, né?
1: É, porque era no meu disco, Fit, Kid Abelha. Eles foram tocar comigo no estúdio e a Paula cantou a música comigo. Então, originalmente era do meu disco, mas um feat do Kid Abelha.
0: E você fica chateado?
1: Assim como Solange era um feat do Paralamas. Eu canto, o Paralamas faz a base, o Paralamas que toca.
0: E você fica chateado quando o povo acha que a música é do Kid Abelha?
1: Eu acho. Até porque eles têm uma outra gravação, mas mostram a minha e falam, essa música é do Kid Abelha. Ah,
0: não.
1: A do Kid Abelha é outra.
0: É igual o povo, a molecada nova, mais nova, que acha que o Menina Veneno é do Zezé de Camargo e Luciano.
2: É. Mas é verdade.
0: Coitado do hit.
2: É verdade. É.
1: Mas olha, eu vou falar, isso acontece muito, porque, por exemplo, Gatinha Manhosa, o Erasmo falava, agora todo mundo, ele roubou essa música de mim, porque a Gatinha era dele, né, e eu gravei e ficou todo mundo achando que a música era minha. Mas o Rock da Cachorra, que era minha, todo mundo achava que era do Eduardo Dussek. Então, não compre a Dot.
0: Muito bom. E troque seu cachorro por uma criança pobre.
1: Exatamente.
2: Ô, Léo, uma dúvida aqui. Eu tô na presença da Mini Ruth, que é uma mulher muito fofoqueira.
4: Eu adoro fofoca.
2: Ela é incrível, eu adoro. Você pode pensar na sua fofoca aí, se você quiser tirar.
4: Tá bom.
2: Eu vou tentar tirar a minha ali, tá?
1: Tá, bom. Eu que quero participar daquela conversa, que é do... Você falou que sopa não é janta?
2: É.
1: Da mesma série de fruta na sobremesa.
0: Boa.
1: Eu tenho uma mais polêmica ainda.
0: Diga.
1: Eu não acredito em cachoeira.
4: Cachoeira?
1: Cachoeira pra mim é barulho com água gelada. Todo mundo acha que cachoeira vai dar energia, que renova. Eu vou num lugar incrível que tem uma cachoeira, eu vou uma criatura. Pega uma garrafa de água na geladeira, joga na cabeça com um copo só alto, e leva Hot Chili Peppers, vai dar a mesma energia.
0: Boa.
1: Eu não acredito em...
0: Vou me renovar. Vou renovar.
2: Ai, vou trocar energia. Para de comer besteira que você vai trocar energia muito melhor.
4: Não, eu troco muito energia de outro jeito, mas deixa pra lá.
1: E calma aí, amigo. Não, eu fiquei curioso agora.
2: Explana. Batista, você que trabalha com rádio, há 36 anos, o Batista Léo, inclusive, no início da carreira, ele anotava os pedidos. Você chegou a anotar alguns pedidos
0: de Léo Jaime? Muitas músicas de Léo Jaime. Ô, Léo, você falou que teve um disco censurado, né, por causa de letra de música e tal. O que você acha desses funk proibidão hoje, então?
1: Olha, rapaz, eu não sou a favor de censura, né? Não sou a favor de censura. Mas eu acho que as coisas, quando são muito literais, elas perdem um pouco a graça. Minha opinião, tá?
0: Claro,
1: por exemplo,
0: sim.
1: Quando eu ouço, por exemplo, Mamonas Assassinas, eu acho interessante, porque eu acho mais inteligente. Quando a coisa é muito literal assim, eu acho que não é uma questão de censurar ou não, é questão de você olhar e falar assim, será aqui pra nós, né? Eu acho que cada música no seu tempo e tal, mas eu acho que soca.
4: Você regravaria alguma música de funk?
1: Não.
2: A gente teve
1: uma versão. Eu acho divertido de escutar e tal, mas não...
2: Lá nos anos 2000, nós tivemos a versão do Se Ela Dança, Eu Danço, uma coisa mais acústica, que fez um sucesso, que até achavam que era o Caetano Veloso.
1: Eu cantaria Se Ela Dança, Eu Danço, por exemplo. Funk, sim. Eu gosto de funk, mas quando você está falando proibidão, assim, eu fico meio...
2: Não, tá bom, eu entendo, entendemos perfeitamente. Agora, eu queria tirar uma dúvida, porque Léo Jaime, ele poderia ter sido vocalista do Barão Vermelho.
1: Teve isso.
2: O que te fez recusar essa proposta e apresentar o Cazuza?
1: Amanhã eu vou contar no show.
2: Jura?
1: Será que eu dou um spoiler aqui agora?
2: Se você quiser. Senão a gente pode reforçar para vender mais ingressos, sendo que já deve estar lotado,
1: eu
2: fazer
1: acho.
2: Sessão dupla.
1: Quem quiser saber melhor essa história, amanhã no Teatro Bradesco.
2: Então, ó, você...
1: Mas eu conto, dou um pequeno spoiler.
2: Por favor.
1: Cazuza e eu éramos amigos antes de a gente saber ou pensar que podia virar artista e... Enfim, eu já pensava, porque eu queria, né? Mas eu tinha só uma música gravada com a Marina Lima, que era uma parceria minha com ela, que era Eu Sou Uma Gata e Não Gosto de Água Fria. Aí eu fiz a música com o Tavinho Paz, ela fez o refrão, lançou e tal, e era minha primeira música tocando no rádio. Eu achava que podia ser que seria um começo, né? Já tem gente pedindo música pra mim e tal. E a gente era amigo, Cazuza e eu. mas a gente não sabia o que ia ser quando crescesse. E aí, um dia, mostrando músicas novas para ele, ele pegou o violão da minha mão e mostrou uma música que ele tinha feito. E essa música já era muito bem feita, muito madura, muito profissional. Eu falei, Caju, teu negócio é esse. E ele falou para mim, se você contar para alguém que eu fiz uma música, eu corto relações. Porque ele era filho de um dono de gravadora e ele achava que iam dizer que ele era filhinho de papai. Então ele não queria de jeito nenhum, ele ficou tentando ser ator, etc. E tal. E aí, a partir disso, acontece uma opção de coisas e um dia ele vai parar no Barão Vermelho e eu conto amanhã os detalhes.
5: Olha só!
6: Eu irei amanhã o show, se você quiser, vá também. Inclusive, se você não quiser, vá do mesmo jeito, porque, olha, poder acompanhar sucessos de uma carreira tão incrível quanto a do Léo Jaime não é pra qualquer um, tá? Então eu acho que você tem que ir amanhã no Teatro Bradesco em São Paulo, na turnê Show Desplugado. É incrível. Inclusive, tem música nova, né, Léo? Você tá lançando uma música nova que é Eu Não Te Amo.
1: Essa pra lançar aqui, de primeira mão.
5: Mentira.
1: Olha! Inédita, nunca toquei em lugar nenhum, nunca mostrei em lugar nenhum. E se você quiser, hoje a gente pode mostrar.
0: Olha aí.
5: Olha, vai mostrar.
6: Eu tô vivendo um sonho, assim. O Léo é o nosso ouvinte, tá trazendo música nova. Se é um sonho, por favor, não me
1: cortem. Não, eu não sou ouvinte como do programa anterior também.
6: Jura?
1: Aliás, semana passada eu mandei um áudio pra ele, tomei um esporro no ar.
6: Coitado.
1: Eu mandei um áudio falando, eles estavam comentando um jogo lá, Flamengo e Vitória, que é o Flamengo a porcaria. E depois eu mandei um áudio. Aí eles, pô, Léo Jaime aqui manda um áudio 1 minuto e 57 segundos. Sabe o quê? Aí mandei um outro, tá bom, desculpa, mandei um de 17 segundos.
6: Você pode.
1: Eles estavam brigando um com o outro, eles estavam no maior clima ruim lá.
6: Você pode mandar quantos áudios você quiser pra gente, pro sobremesa.
1: E agora eu mando pra vocês.
6: Manda pra nós, 9 minutos, a gente bota.
1: Parei com vocês, hein?
6: Vamos. E vamos falar dessa música nova, Eu Não Te Amo. A gente tá falando de um dos maiores compositores e cantores e atores também. Léo Jaime já fez novela na Rede Globo, tá?
4: Não, sabia? Olha que chique.
1: Até uma coisa que eu fiz, tem pouca gente novela. Sabe. Você assistiu Divertidamente?
4: Assisti. Eu sou a própria ansiedade.
7: Eu sou raiva.
1: Tá vendo?
4: Ai, que legal.
6: Pochete. Tá vendo, cara? Léo Jaime é dublador e dublou um famoso personagem que já entrou aí pro Hall da Fama da Disney, que é a raiva do Divertidamente. Raiva,
1: Divertidamente é o filme que fez mais bilheteria e mais público no Brasil em todos os tempos.
6: Cara, você poderia fazer um pouquinho do raiva se não for lhe incomodar?
7: O que é pra falar aqui agora? Fala, você prefere ansiedade? Você não tem nada na cabeça.
0: Falando em raiva, o que te deixa puto da vida?
1: Ai, gente que passa pelo acostamento no engarrafamento, eu fico com uma raiva, rapaz.
6: Dá raiva mesmo.
1: Não dá.
6: E
1: eu fico com vontade de botar o carro meio no acostamento, meio na pista, só pra atrapalhar.
6: Inclusive, me dá raiva gente que fala assim: ah, não vou no show, não. Eu ouço o álbum em casa, eu vou ali na plataforma.
1: Não é a mesma coisa.
6: Não é a mesma coisa. Aí, ó, você que tá ouvindo, o Raiva agora vai te convidar pra ir assistir ao show do Léo Jaime amanhã no Teatro Bradesco, o show Desplugado em São Paulo. Pô, ouve só, o Raiva te convidando. Pô,
7: olha aí, o Léo Jaime tá no Teatro Bradesco às 21h30. Não chega atrasado e aparece lá. É a última oportunidade pra você, criatura, porque senão eu vou te rogar uma praia.
0: Muito bom, muito bom.
6: Léo Jaime está aqui conosco.
0: O show é espetacular. E você vai no show do Léo Jaime, a gente conhece um monte de música, mas tem algumas que você não lembra, você fala, caramba,
1: quantos
0: hits esse cara tem, meu?
6: O Léo Jaime, ele foi fazer um show em Belo Horizonte, sabe quantos ingressos ele vendeu,
4: Minuto? Quantos?
6: 100 mil ingressos.
4: Gente do céu. 100
6: mil ingressos, não é pra qualquer um, não,
1: Léo Mini Ruth. Não era festival, não. Era um dia que só tinha o meu show, no Parque da Gameleira. Aí quando eles tinham 100 mil ingressos pra vender, quando venderam todos, abriram as portas e deixaram quem quisesse entrar, pra não ter confusão, né?
4: O que mais deu dinheiro, Léo? É dublagem? Você ser ator, cantor?
1: Fazer de tudo. Eu acho que quando eu estabeleci pra mim que eu podia ser jornalista, podia ser ator, podia ser músico, eu fiquei tendo oportunidades e, de certa forma, sendo bem sucedido nas três atividades. Então, quando uma coisa não está acontecendo, acontece a outra. Então, bom, eu acho que foi essa a solução.
6: Repetindo aqui, o Léo foi um dos primeiros a ter um blog no site UOL. Ele se meteu a escrever. E eu sei que você tomou porrada por conta disso. Crítica, né?
1: Ah, foi, quando eu escrevia no Globo, até antes do blog, eu escrevia no Globo, e aí um dia me apareceu uma queixa-crime, 7 da manhã, toca campainha em casa, olha, amanhã o senhor esteja na delegacia, 1 da tarde, aí eu falei com os amigos da redação, falei, ó, apareceu aqui, quem pode apurar pra mim, algum jornalista, ir na delegacia e saber o que estava acontecendo? Não, é o sindicato dos jornalistas que quer tá querendo te prender, porque dizendo que você exerce a profissão sem diploma.
4: Ah,
1: e aí eu fui pra delegacia e tava lá aqui uns 100 coleguinhas na porta. Eu falei, gente, semana passada eu lotei o Maracanãzinho, não tinha ninguém lá. Mas obrigado pela presença hoje. Aí, evidentemente, não deu em nada, porque eles achavam que, como meus textos faziam sucesso no Globo, aí que eles queriam criar um exemplo, um caso exemplar, né? Mas ficou, na verdade, o caso exemplar, que a queixa-crime foi arquivada, porque entendeu-se que eu estava praticando, escrevendo sobre o que eu conhecia, que era cultura e comportamento, então não dava para dizer, assim como Drauzio Varela escrever sobre medicina, ninguém pode dizer que ele está sendo um charlatão.
2: Com certeza. Boa, boa. Boníssimas palavras de Léo Jaime, senhoras e senhores. E agora, Batista, você que é o rei das interações.
1: Rei.
2: Rei. O nosso rei. Brincador favorito.
4: Rei dos games.
2: Por favor, faça um game com o Léo Jaime. Aproveite, Léo Jaime, pelo amor de Deus.
1: É, claro. Na verdade, não é nenhum game. Todo artista que vem aqui de renome, a gente coloca na barra de busca do Google o nome do artista, e sempre o Google sugere várias coisas. Então a gente colocou o seguinte: Léo Jaime é pontinhos, pontinhos, pontinhos. E aí a gente quer confirmar com você. Tá certo?
4: Não,
1: e a gente, Léo Jaime é?
4: É dançarino?
1: Sim. Léo Jaime é fofo? Não sei.
4: É fofinho. Léo Jaime é mimizento?
1: Não. Léo Jaime
2: Eu sou chato, mimizento é chato, sou chato.
1: É. Léo Jaime é conservador?
2: Não.
4: Léo Jaime é ator?
1: Sim. Léo Jaime é broxa?
2: Olha, eu posso falar uma coisa?
1: Por favor.
2: Pau duro não é obrigação, é merecimento.
1: Dependendo da situação, eu sou.
2: Ai,
1: meu Deus do céu.
4: Léo Jaime é amigo do Vorcaro?
1: Não sei, nunca vi, nunca comi. Como é que fala o negócio do Zeca Pagodinho?
2: Nunca vi, nem comi,
1: só falar. Nunca vi, nunca comi, só escuto falar.
2: Léo Jaime é mulherengo?
1: Olha, eu gosto de mulheres, mas eu gosto de homens também, eu gosto de pessoas. Eu acho que eu tenho mais amigas do que amigos. Mas eu acho que muita gente, por eu ter feito 7 Vampiras e Conquistador Barato, que eram 2 músicas de 2 personagens mulherengos, as pessoas associam isso a mim. Porque as 2 músicas foram escritas a partir de roteiros de novela e roteiro de filme. Mas são 2 músicas do personagem que está pegando geral. E talvez tenha essa associação.
2: Faz demais.
1: Mas eu sou casado há 22 anos. Que e Deus muito tenha. Bem casado. Sou tranquilão, nunca fui
2: finalmente
1: de boate. Finalmente
2: encontrou a fórmula do amor.
1: Exatamente.
2: Vive-se muito.
1: Demorei bem, também, mas demorei. Então, quando você fica solteiro muito tempo, você aparece ao lado de muitas pessoas e Deus fala.
2: Normal.
1: Aparece uma namorada a cada 2 anos. Tá vendo? O cara tá pegando todo mundo.
4: Batista é assim. Léo Jaime é amigo do Cazuza?
1: Sim, muito.
2: Léo Jaime é da patota do Leblon?
1: Sim, mais de Ipanema, né? Eu era do posto 9 de Ipanema, mas frequentava o Baixo Leblon também.
4: Léo Jaime é autor da Fórmula do Amor?
1: Yes.
2: Léo Jaime é usuário da Lei Rouanet?
1: Nunca usei, mas já fiz peças de teatro que estavam escritas, mas eu mesmo, pra mim, nunca usei.
4: Léo Jaime é a favor da taxa da rolha?
1: Eu acho que você tem todo o direito de cobrar a taxa da rolha e... Porque eu entendo, assim, o restaurante cobrar faz sentido, eu concordo. Porque se você está ali servindo a taça, não sei o quê, você está usando o serviço do restaurante, você pode dar uma gorjeta para o cara ou pagar a taxa da rolha. E acho também que se você tiver um certo prestígio, for um cidadão elegante, que trata bem os funcionários, chama pelo nome, etc., pode ser que eles aliviem a taxa de rolha para você.
4: Quando sai notícia?
1: Sendo educado, às vezes acontece.
4: Quando sai notícia tipo essa do Ed Mota, né? Com a taxa da rolha, enfim. Você fica com uma vergonha alheia?
1: Fico. O que mais tem é vergonha alheia, viu? Nossa, tá muito na moda isso. Tá tendo muita saída vergonha alheia.
0: Muito bem, meu povo amigo de todo o Brasil, Sobremesa Melhores Momentos tá ficando por aqui mais uma vez. Infelizmente o programa está acabando, você que chegou agora se lascou, porque hoje nós tivemos um bate-papo com o produtor musical Marcos Mainardi e também com o grande artista, cantor Léo Jaime. Mas se quiser ver, você procura no YouTube aí. Procura aí, dá um Google aí, entra no YouTube, né, TMC News BR, procura lá, Sobremesa Melhores Momentos. E aí você pode rever qualquer programa aqui que a gente fez já ao longo deste ano de 2026, tá bom? Lembrando que o Sobremesa está ao vivo de segunda a sexta, das 2 às 3 da tarde, eu, Lucas Salles e Mini Ruth estamos nesta bancada maravilhosa para trazer o melhor do entretenimento vespertino para você da nossa audiência. Então, ó, eu vou ficando por aqui e a qualquer momento, você botou a noite aí na TMC, pode ser que eu apareça, hein? Pode ser que eu apareça com o Sobremesa Melhores Momentos. Tchau, pessoal, e até a próxima.

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0: Está no ar a Voz do Brasil. As notícias do governo federal que movimentaram o país no dia de hoje.
1: Olá, boa noite.
2: Boa noite para você que nos acompanha em todo o país.
1: Quinta-feira, 24 de setembro de 2026.
2: Vamos aos destaques do dia.
1: Segurança pública.
2: Operação investiga suspeita de ocultação de patrimônio e lavagem de dinheiro na compra de distribuidora de combustíveis. Luana Karen.
3: O objetivo da operação é desvendar a utilização de estruturas complexas de lavagem de dinheiro e ocultação de patrimônio no setor de combustíveis.
1: Tráfico de pessoas é crime.
2: E você sabe como identificar e combater esse tipo de ação?
1: Conversamos sobre o assunto com o diretor de migrações do Ministério da Justiça e Segurança Pública, Victor Semple.
2: Ele fez um alerta para formas de aliciamento, sinais de risco e medidas de prevenção e proteção.
4: É sempre bom a gente desconfiar daquela oferta de emprego no exterior, sem maiores detalhes, aquela questão do dinheiro fácil, né? Não existe dinheiro fácil.
1: Memória do Brasil ganha vida com a recuperação de imagens históricas.
2: Cinemateca abre as portas do passado e permite a visita pela internet. Gabriela Noronha.
5: Pesquisadores estão digitalizando mais de 180 mil rolos de telereportagens e cinejornais da TV Tupi, a primeira emissora de televisão do país.
1: Hoje, na apresentação da Voz do Brasil, eu, Mariana Jungmann e Luciano Seixas.
2: E acompanhe a gente ao vivo, acesse radiogov.ebc.com.br ou o canal Gov na sua TV aberta.
1: Foi deflagrada hoje mais uma fase da Operação Carbono Oculto.
2: O objetivo é investigar conexões financeiras e estruturas utilizadas para crimes de lavagem de dinheiro ligados ao setor de combustíveis.
1: Estão sendo cumpridos